0: Bolsonaro. O ato ocorre em meio aos atritos com a ex-primeira-dama Michele Bolsonaro. O ex-chefe do Executivo brasileiro afirma que é hora de deixar de lado as diferenças e que é hora de cada um se empenhar pela pré-candidatura de Flávio. No horário de Brasília, 9 e 2.
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2: Olá, muito boa noite. Bem-vindos ao CBN Noite Total deste sábado. Vamos ouvir agora o Que História, o podcast criado pela BBC News Brasil, o serviço em português da BBC, com histórias reais incríveis a cada episódio, a partir de depoimentos dos protagonistas. Nesse episódio, vamos ouvir a história de Grace Spence Green, que andava no térreo de um shopping center em Londres, quando foi atingida por um homem que pulou da sacada do terceiro andar, mudando a vida dela para sempre. Vamos ouvir.
3: Uma jovem mulher estava passeando em um shopping center quando alguém caiu em cima dela. É isso mesmo, você ouviu direito. Um homem caiu em cima dessa moça e a deixou gravemente ferida, causando uma grande mudança em sua trajetória de vida. É uma história que mostra como o acaso pode pesar na vida de uma pessoa.
4: Que história!
3: No ano de 2018, Grace Spence Green, de 22 anos, estava no quarto ano de um curso de medicina na Inglaterra e realizando o sonho da infância.
5: Eu tinha um livro de medicina quando eu tinha, tipo, 7 anos. Era um daqueles que você consultava para ter um diagnóstico. E eu fiquei obcecada com aquilo, em ver como determinados sintomas levam a determinados diagnósticos.
3: Sua infância também foi marcada por atividades físicas bastante presentes em sua vida.
5: Eu tive uma infância maravilhosa, com muitas aventuras. A minha família costumava ir para a Turquia, a Austrália. Depois eu comecei a escalar quando eu tinha cerca de 8 anos e adorei. Isso meio que se tornou uma grande parte da minha identidade. Eu participava de competições de escalada e cheguei a ser campeã juvenil sub-18 em 2012.
6: Era algo em que eu era muito boa, eu adorava.
5: E eu também adorava ensinar crianças a escalar. E isso eu comecei a fazer quando eu tinha tipo 17 anos.
3: Seus pais eram acadêmicos que trabalhavam em universidades e que sempre apoiaram seus planos para o futuro. Ela conseguiu entrar na faculdade de medicina, mas o começo foi bem mais difícil do que ela esperava.
5: No primeiro ano, eu tive muita dificuldade em lidar com a quantidade enorme de informações que eu recebia. E eu acabei fracassando em todas as provas do primeiro ano. Foi terrível, mas acabou servindo como uma espécie de alerta. Eu passei o verão inteiro estudando, em vez de aproveitar as férias, para refazer todas as provas. E essa experiência me fez ter certeza de que isso era o que eu mais queria fazer no mundo, medicina, mais do que qualquer outra coisa. E depois desse primeiro ano, eu não tive muitos obstáculos pela frente.
3: As coisas iam bem para Grace. Ela seguiu com os estudos, começou a namorar e no quarto ano da faculdade fez um estágio de 2 meses em uma maternidade de Maidstone, cidade na região de Kent, no sul da Inglaterra. Quando concluiu o estágio, pegou carona para Londres com uma amiga.
6: We were driving back to London because I was supposed to coach
4: some kids climbing that evening.
5: Nós estávamos voltando para Londres porque à noite eu ia dar aula de escalada para um grupo de crianças. E minha amiga queria fazer compras, então nós paramos num shopping. Ela ia fazer compras e eu ia pegar o metrô ali.
4: And then I'll get the tube from there.
3: O shopping Westfield, no bairro de Stratford, é um dos maiores do Reino Unido. Foi inaugurado alguns meses antes da Olimpíada de 2012 em Londres e fica ao lado do Parque Olímpico, no leste da cidade.
4: It's enormous and it's kind of so shiny and bright.
5: É enorme, é meio brilhante, com muito branco. Essa é a minha principal lembrança do lugar. Nós estacionamos e descemos as escadas rolantes. Olhamos um mapa do shopping por alguns segundos e seguimos andando pelo átrio principal do térreo. Aí eu me despedi da minha amiga, que subiu pela escada rolante. E eu continuei andando com minha bagagem por alguns segundos. E depois disso, eu só me lembro de repente, acordar.
4: E depois eu suddenly woke up. And it was the most surreal, bizarre experience. You know, I can't...
5: Foi a experiência mais surreal e bizarra. É difícil descrever a sensação de acordar quando você pensava que já estava acordada. Especialmente num lugar que nem um shopping center enorme, moderno, como o Westfield. Eu olhava para cima e tudo que eu conseguia ver era esse tipo de luz branca e brilhante. Era como se eu estivesse num sonho ou no céu, ou algo assim.
3: Grace estava andando no térreo do shopping quando um homem caiu em cima dela. Ele tinha pulado de uma sacada no terceiro andar, de uma altura de 30 metros. E Grace era a pessoa que estava andando no exato local em que o homem caiu.
5: Eu apaguei por cerca de 8 minutos. E quando eu acordei, meu primeiro pensamento foi que eu estava olhando para esse teto branco brilhante. E meu segundo pensamento foi: meu Deus, eu não consigo sentir minhas pernas.
4: And I remember screaming too. I think there were some police officers and some other people.
5: Eu me lembro de gritar para alguns policiais e outras pessoas ali perto. Eu não consigo sentir minhas pernas, não consigo sentir minhas pernas. Eu estava desesperadamente tentando dizer a eles que algo estava muito errado.
4: Something was really wrong.
5: E nesse momento, eu ainda não sabia o que tinha acontecido. Eu só pensava nessa falta de sensação nas pernas. Foi como se elas tivessem deixado de existir. Sabe quando você desconecta um cabo? Parecia que eu tinha acabado de ser desconectada de metade do meu corpo. E eu me lembro de estar deitada lá e dessas pessoas falando comigo. E eles dizendo que eu fui atingida ou algo assim. E eu me lembro de ter a sensação de que alguém estava perto de mim, deitado no chão. Havia outro grupo de pessoas conversando com a outra pessoa no chão. E eu me lembro muito claramente de uma mulher dizendo à pessoa no chão: você caiu de uma grande altura. Então eu acho que logo no início eu juntei as peças. Alguém caiu em cima de mim.
4: I could really piece together. Someone has fallen on me.
3: Grace Spence Green foi levada às pressas ao hospital. Sua medula espinhal tinha sido gravemente danificada. Apesar de uma cirurgia de 8 horas na manhã seguinte para consertar suas vértebras, ela ficou paralisada logo abaixo do nível do peito. E se a fratura no pescoço tivesse sido mais grave, ela teria ficado paralisada do pescoço para baixo. Algumas semanas depois, ela foi transferida para um hospital especializado em lesões na coluna vertebral. Foi ali que ela foi informada de que dificilmente voltaria a andar.
4: That was a really, really intense time. That's when...
5: Essa foi uma época muito, muito intensa. Foi quando bateu a nova realidade. Tipo, essa sou eu agora. Fui ferida e a lesão é permanente. Isso foi muito, muito difícil.
4: That was kind of the other thing I found difficult was, yeah, most people with a stroke.
5: Outra coisa que eu achei difícil foi que a maioria dos pacientes nesse hospital tinha sofrido lesões na coluna em quedas de andaimes ou acidentes de carro ou de moto, ou simplesmente quedas. E eu tinha essa história fora do comum, que todo mundo queria ouvir e sobre a qual cada um tinha sua própria opinião. E isso foi muito complicado, porque eu estou tentando descobrir o que eu sinto sobre tudo isso e todo mundo está me dizendo como eu deveria me sentir.
4: Most of the time it was, oh God, I can't believe
5: it. Na maioria das vezes, as pessoas diziam, meu Deus, não acredito que ele fez isso com você. Ou, por exemplo, eu teria matado ele se fizesse isso comigo. E eu não sentia raiva nenhuma. As pessoas acham isso muito difícil de entender. Eu pensei muito nisso. Se eu tivesse alguma raiva dirigida a esse homem, eu ficaria me sentindo péssima e amarga. Eu não tenho raiva desse homem porque eu sinto como se nossas vidas tivessem colidido, figurativa e literalmente, e depois se separado. Eu posso passar meses sem sequer pensar nele. É como se nós fôssemos duas partículas. Eu estava seguindo um caminho, nós colidimos e, de repente, eu segui por uma jornada completamente diferente.
3: Um ano após o incidente no shopping, o homem chamado Amsumana Silatrawali foi condenado em um tribunal em Londres a 4 anos de prisão por lesão corporal grave. Ele tinha 25 anos no dia do crime. A corte ouviu que ele passara 4 horas e meia escolhendo um lugar para pular do 3º andar do shopping. Um relatório médico apresentado na corte disse que o réu tinha consumido maconha e que isso pode ter contribuído para sintomas psicóticos que teriam tido efeito sobre seu estado mental. O juiz do caso, entretanto, disse que o réu não poderia ter dúvidas de que bem provavelmente cairia em cima de uma pessoa no térreo e que, por isso, houve um grau de premeditação no crime.

0: O que não ficou claro é por que Trawali pulou. Ele quebrou a perna, mas poderia facilmente ter morrido na queda. Infelizmente, a única pessoa que sabe a resposta, o homem que pulou, não respondeu a essa pergunta. Voltando à história de Grace, as 10 semanas no hospital ortopédico foram de grande carga emocional e física. Ela teve que lidar com sua nova realidade e reaprender coisas básicas, como ir ao banheiro, como se transferir da cadeira de rodas e se movimentar de um jeito completamente diferente. E sua principal motivação foi saber que não teria de largar seu grande sonho.
1: The first thing I asked was, can I still be a doctor?
2: Uma das primeiras coisas que eu queria saber era se ainda poderia ser médica. E minha universidade foi excelente. Eles vieram me ver e disseram, é claro, faremos tudo o que pudermos para apoiá-la. E essa garantia me ajudou. Na verdade, eu não sei o que eu teria feito sem saber se eu voltaria para a faculdade de medicina no ano seguinte.
0: Grace continuou os estudos e passou a ser médica residente em um hospital em Londres, a única médica cadeirante do hospital.
2: Por um período, no começo, eu me sentia como se o meu crachá, meu estetoscópio e meu jaleco fossem como uma armadura, porque eu entrava e era levada a sério, e as pessoas queriam minha ajuda de fato, o que na maior parte dos aspectos da minha vida não era o caso, porque as pessoas estão constantemente perguntando se eu preciso de ajuda. Eu tô feliz onde eu estou. Minha cadeira de rodas me faz me sentir forte, eu posso me locomover rapidamente dentro dos hospitais e nenhum paciente questionou a minha competência por ser cadeirante. O irônico é que eu conheço pessoas que andam, mas têm sérios problemas nas costas e dores e têm uma espécie de deficiência invisível. Eu acho que o que eu tento comunicar às pessoas é que poder andar não é a coisa mais importante do mundo, não é a chave para a felicidade.
1: This is the path that I'm on, and this is my reality.
2: Esse é o caminho em que eu estou e essa é a minha realidade. Eu acho que se eu não estivesse ali naquele exato lugar, naquele shopping e naquele momento, o homem poderia ter morrido se estatelado no chão. Então, de certa forma, é como se eu estivesse lá para pegar sua queda. Eu acho que isso me conforta. Eu gosto de pensar assim.
0: Grace Spence Green escreveu um livro com lançamento marcado para junho de 2025 no Reino Unido. Chama-se To Exist As I Am, A Doctor's Notes on Recovery and Radical Acceptance, em tradução literal, Para Existir do Jeito que Sou, As Anotações de uma Médica sobre Recuperação e Aceitação Radical, onde ela narra a jornada dela de estudante idealista de medicina a paciente com lesão na coluna e depois a ativista de direitos de pessoas com deficiência. Eu sou Thomas Papon e você ouviu um episódio do podcast
3: História
0: da BBC News Brasil.

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1: Vamos ouvir agora a entrevista da Nadédia Calado com o historiador Alex Fernandes Borer sobre o livro A História dos Santos Católicos para Quem Tem Pressa.
2: A gente vai falar sobre vários assuntos a partir de um livro chamado A História dos Santos Católicos para Quem Tem Pressa, que sai pela editora Valentina. Nosso convidado é o historiador e autor do livro, Alex Fernandes Borer. Seja muito bem-vindo aqui à CBN. Falei seu nome certo? Boa noite.
3: Boa noite. Falou sim.
2: Perfeito.
3: Alex Fernandes Borer.
2: Certinho, então. Alex, seu livro sintetiza uma história de milênios, né? E o título define muito bem, né? Para quem tem pressa, mas quer entender a riqueza dessa história, tem interesse pelo tema. O que que faz um historiador da arte, da cultura, se debruçar sobre a vida dos santos? Por que agora? Por que o projeto? De onde você partiu para escrever esse livro?
3: Eu já pesquiso esse tema há mais de 20 anos, na verdade. Eu sou professor de iconografia cristã, então eu já tangenci temas parecidos há muitos anos, né? Então, eu sou de Ouro Preto, uma cidade histórica famosa, né, do Brasil, e um dos objetivos das minhas aulas com os alunos é que eles entendam a história dos santos, qual santo que está representado, né? Então, tem uma série de esculturas, pinturas, eles têm que saber identificar aqueles santos. Cada imagem de santo vai ter um atributo específico, né? Santo que porta um livro, que porta uma cruz, que porta uma palma, o que significa isso? E aí, a partir daí, eu tive a ideia de fazer uma espécie de história do mundo ocidental, né? Nos últimos 2000 anos, desde da morte de Cristo até os dias atuais, sobre a perspectiva da história dos santos. São personagens fascinantes, né, que transitam aí entre o religioso e não religioso, entre a história e a história com H maiúsculo e a história com H minúsculo, né? Então são personagens, a meu ver, fascinantes. E não dá para a gente entender o mundo atual sem entender esses personagens.
2: Aproveitando que você citou Ouro Preto, a gente visita Ouro Preto e outros lugares do Brasil que tem igrejas históricas, e sem um guia dificilmente a gente entende tudo que está ali contido naquelas obras de arte, né, em todas aquelas obras, na arquitetura. E o seu livro tem um índice de iconografias, né? Como é que isso pode ajudar uma pessoa a ler essas obras de arte, essas igrejas, esses símbolos que ela encontra fazendo turismo, que muitas vezes passam despercebidos, né? A gente bate o olho, acha bonito, mas não sabe o que aquilo quer dizer.
3: Sim, nós selecionamos cerca de 400 santos selecionados, que são, a meu ver, os mais importantes para o mundo ocidental. Tem santos também no mundo oriental, tal, mas foquei nesse santos do mundo ocidental. E eu criei 600 verbetes que ajudam o pesquisador, restaurador, historiador, ou o público comum a identificar o santo. Então, por exemplo, você entra numa igreja e tem lá um santo segurando um cajado e um cachorro nos pés. Você procura no verbete cajado, no verbete cachorro, e ali vai indicar para você que aquele santo que você viu, muito provavelmente, é São Roque, um santo franciscano da Idade Média, que se tornou muito querido no Brasil no século XVIII, porque ele é protetor das festas, inclusive o culto dele nas cidades históricas de Minas Gerais, no interior do Brasil, aumentou muito depois da pandemia, porque muitas pessoas se apegaram novamente com ele por ele ser o protetor contra as festas.
2: Super interessante, né? A história vai tendo esses ciclos. E para a gente dar todos os passos atrás, eu queria te perguntar o que define um santo, e queria que você explicasse como essa definição se transformou também, né? Nem sempre foi a mesma coisa.
3: Não. Originalmente, santo eram todos que seguiam a fé cristã. A partir da morte de Jesus até meados do segundo século, santo praticamente é todos os cristãos. Mas a partir do momento que começa uma série de perseguições, o Império Romano começa a perseguir, né, de forma sistemática os cristãos, às vezes vai ser uma perseguição mais forte, outras vezes mais amena, mas a perseguição sempre vai existir até o século IV, quando o cristianismo passa a ser oficial. Durante esse período, os martírios vão ser muito comuns. homens e mulheres que vão morrer pela fé, que vão dar a vida pela fé. Então, naquele momento, o santo é todos que morrem pela fé. É, só que a partir do momento que a Igreja Católica surge como a única igreja cristã oficial do Ocidente, os martírios cessam. Isso aí a partir do ano 330 em diante, praticamente já não há martírios, ou pelo menos não martírios de forma sistemática como acontecia antes. E aí surgiu um novo tipo de santo, que é chamado de santo confessor. A maioria dos santos são santos confessores. O próprio São Roque, que agora é um santo confessor. O que é um santo confessor? É um santo cuja existência, cuja vida por si só já é um exemplo de fidelidade a Deus. E que, portanto, ele também está no céu. Santo hoje...

0: declarado servo de Deus, depois há um milagre, ele é declarado beato, depois há um outro milagre, e aí sim que ele é declarado santo.
1: Como é que é para o historiador separar o que é um fato biográfico da história de um santo daquela parte mais fantástica que ganha contornos de lenda ali da história daquele mesmo santo?
0: Isso é uma coisa muito difícil. Quanto mais a gente recua na história do cristianismo, tem santos mais antigos, São Jorge, Santa Cecília, Santa Luzia, são santos muito do começo do cristianismo, as lendas se sobrepõem à existência real daquele santo. Então, por exemplo, a própria Igreja Católica reconhece que São Jorge, por exemplo, ele é uma figura muito mais lendária do que real. A gente sabe que existe um São Jorge, mas a gente não sabe quem foi ele. Em épocas mais recentes, especialmente da Idade Média para cá, a gente já consegue separar aquilo que virou alvo de fé dos fiéis e aquilo que a gente sabe que é real na história dos santos. Por exemplo, São Francisco de Assis é um santo bastante estudado, né? São Domingos de Guzmão, da mesma época de São Francisco, um santo muito estudado. A gente tem muitos santos do século XIX, por exemplo, que é interessante, porque são os primeiros santos fotografados, né? Então a gente conhece bastante sobre esse santo do ponto de vista biográfico. Só que a gente tem que separar biografia de hagiografia. Hagiografia são as biografias feitas para personagens como santos, mas que envolvem relatos como, por exemplo, relatos fantásticos, por exemplo, como levitações. Muitos santos são famosos por levitar, santos que bilocam, estão em dois lugares ao mesmo tempo, santos que voam. A gente tem, por exemplo, São José de Cupertino, padroeiro dos aviadores. Ele era famoso por voar. Inclusive, se conta na história dele, na hagiografia e não na biografia dele, né? Eu, como historiador, me interesso pela biografia, mas a hagiografia também é importante para a gente entender o contexto que esse santo viveu, né? A fé das pessoas que o elegeram como santo. Mas era, segundo a hagiografia dele, era necessário até amarrar uma corda nele para ele não sair voando por aí. Então, esses relatos são muito interessantes, porque eles revelam. As hagiografias revelam muito sobre a fé das pessoas e sobre o contexto cultural que esse santo viveu, e a biografia revela a importância, o impacto cultural que esse santo pode ter. São Francisco de Assis, por exemplo, independente dele ser um personagem hoje santificado, sagrado, o pensamento de São Francisco é um pensamento extremamente importante para o mundo ocidental, né? A visão mais positiva do mundo que ele traz, a ideia da tolerância, do amor ao próximo. Vai abrir caminho para o mundo moderno que a gente conhece hoje. Então, não é à toa que, a partir da década de 70, ele sempre vai se metamorfoseando, né? Ele vira padroeiro de várias coisas. Na década de 70, ele passa novamente, como ele era anteriormente, padroeiro dos animais, depois padroeiro dos ecologistas. Os hippies também acaba adotando São Francisco, por causa da pobreza absoluta que ele prega, como símbolo, né? Então, é interessante isso, né? Porque ele vai se adaptando conforme a época vai passando.
1: Por falar em animais, para a gente pegar mais um exemplo curioso, né, que o livro traz para a gente, você mostra que um cachorro chegou a ser considerado santo, foi venerado como santo, isso provocou toda uma história. Eu queria te ouvir um pouquinho sobre isso.
0: Sim, há um cachorro que foi. A igreja não reconhece ele, logicamente, mas ele se chamava Guinefort. Foi um santo extremamente importante na Idade Média, na França, e até hoje há resquícios desse culto na cidade que ele vive, no interior da França. Mas, resumidamente, a história dele, realmente uma história curiosa. Ele era muito amigo de uma criança, né? Vivia num castelo com uma família nobre. Os pais saem, quando os pais voltam e vão para o quarto do filho, eles veem sangue na cama e o cachorro, eu suponho que o cachorro matou o filho, eles matam o cachorro. Depois eles percebem que não, o cachorro tinha matado uma serpente que iria atacar o filho. Muito arrependido, essa história provavelmente é real que eu estou contando, muito arrependido, o pai acaba construindo uma capela para sepultar o cachorro, e essa capela passa a ser alvo de romarias. As pessoas começam a procurar. Primeiro cura para os seus animais de estimação, depois cura para si próprios, e vira um grande culto. A igreja tenta combater esse culto, demole a capela, mas o culto, como eu disse, ele continua até os dias de hoje. Então é muito curioso como as pessoas são criativas, né, no que diz respeito à fé, e se apegam, né, com aquilo que elas amam, no caso deles, cachorro, né, o melhor amigo do homem, então seria justo acreditar nele.
1: Legal demais essa história. E uma outra que eu gostaria de te perguntar sobre é sobre uma figura que acho que está muito presente.

0: presente na vida mesmo de quem não é católico e que a gente não se dá conta que é um santo, que é o Papai Noel, né?
1: Sim, o Papai Noel. Então, quando os pais no Natal ali contam a história do Papai Noel para os filhos, e aqueles filhos mais velhos falam: isso é, Papai Noel não existe, né? Vocês estão inventando e tal. Existe sim, né? Papai Noel é o São Nicolau de Mira, um personagem real, a gente conhece até razoavelmente bastante da vida dele. Ele foi um santo importante no século IV, um santo importante para a criação do catolicismo como a gente conhece hoje. E ele tinha algumas coisas que as hagiografias contam dele, né, as geografias posteriores. Ele era muito rico, parece que ele era rico mesmo, e ele costumava andar nas noites escuras ali, escutando as pessoas nas casas. Ele estava escutando na janela, então a pessoa dizia: ah, eu tô precisando de dinheiro para pagar o aluguel. Então ele jogava o dinheiro muitas vezes pela janela ou pela chaminé, daí vem a ideia de ele entrar pela chaminé, e no dia seguinte a pessoa tinha o dinheiro ali. Ou a pessoa estava com fome, ele dava pão para as pessoas, mas geralmente de forma anônima, os presentes apareciam. E ele também é muito ligado a crianças, né? Ele teria ressuscitado três crianças que teriam sido mortas por um canibal que teria vivido ali na época dele, mas isso é uma história lendária, né? Mas ele teria ressuscitado essas três crianças, que muitas vezes ele é representado essas três crianças. No século XIX, o Nicolau, ele começa a se mesclar com uma figura élfica do norte da Europa, né, que já era comum, esses contos élficos, tal. Ele começa a se metamorfosear. Ele começa a deixar de ser o personagem sagrado do cristianismo e passa a ser gradualmente também um elfo. E há alguns poemas ali do século XIX, que eram muito comuns em cartões, especialmente na Inglaterra e nos Estados Unidos. Esses poemas falam muito de São Nicolau como um velho bonachão que andaria num trenó noturno, que teria suas renas, e é esses poemas do século XIX que vão meio que padronizando a figura que a gente conhece como Papai Noel hoje. E hoje ele praticamente deixou de ser um personagem religioso, né? A gente vê o Papai Noel quase só como uma figura bonachona mesmo, do Natal, mas ele realmente existe. Apesar de no Brasil o culto dele não ser tão comum quanto outros santos, extremamente é importante na Itália, na Europa Oriental, mesmo no norte da Europa, então nos Estados Unidos, né, ele é muito importante ainda. Então, fez duas vezes antes de você desmentir a história do Papai Noel para o seu filho, né, porque ele existiu de fato.
0: Demais. E um outro ponto também que é abordado no livro é a questão da falta de diversidade, né? Por que que a gente tem poucos santos negros? Ou a gente tem poucos santos representados como negros? O que que a gente sabe sobre isso?
1: Eu fiz até um levantamento para ver quantos santos eram africanos, quantos eram asiáticos, enfim. Mas cerca de 80% dos santos do mundo ocidental, aqui eu vou pegar só a Igreja Católica Ocidental, né, a romana. Se a gente pegar só a Igreja Ocidental, a gente vai ver que 80% dos santos são europeus, brancos, e há um número muito menor de santos africanos. Lembrando que quando a gente fala de santos africanos, a gente muitas vezes está falando de santos da diáspora romana, né? São santos brancos também. Santos subsaarianos, né, santos negros, mais ao sul da África, a gente já tem um número bastante reduzido, né? Eu poderia citar aqui alguns santos importantes para a gente, que são Moisés Anacoreta, Santo Antônio de Noto e o principal de todos, São Benedito. Tão importante para os negros, né, especialmente interior de Minas Gerais, Bahia, Rio de Janeiro, né, que é o santo preferido das congadas, né, foi o santo preferido dos negros do século XVIII, e como santa mulher negra, Santa Efigênia. Ela sim é a mais famosa. Santa Efigênia e São Benedito são os dois santos negros mais famosos, né, à toa que os negros se apegavam, né, sobremaneira com esses dois santos. E isso mostra que a Igreja Católica era uma igreja, e é, de certa forma, uma igreja eurocentrada, né? A maioria dos papas são europeus, a maioria dos papas são italianos, inclusive, né? A gente agora que está quebrando esse ciclo de milhares de anos de papas nascidos na Europa. A gente tem até alguns papas nascidos na Ásia e na África, mas são papas brancos, né, caucasianos, que vem desse mundo romano antigo. Então isso mostra que a igreja é uma igreja eurocêntrica, e que em algum momento vai ter que acordar para isso, né? E isso não acontece só com os dedos, não. Quando eu fui somar também os santos que eu achava, esses 400, que eu acho que são os santos mais importantes para o mundo ocidental, eu achava que as mulheres rivalizariam com os homens, em número. E não foi isso que aconteceu. Os homens estão em maioria. Então, eu não sei o número total, porque são milhares e milhares de santos, não sei exatamente o número de mulheres e o número de homens, mas desses santos mais importantes, os homens são mais importantes, são os que aparecem mais. E as mulheres têm uma coisa interessante. Há dois tipos de mulheres muito comuns, que são as mulheres virgens, né, que morrem por defender sua virgindade, e as mártires. Né. Um outro tipo menos comum são pecadoras arrependidas. A gente não pode deixar de pensar que isso é fruto de uma sociedade patriarcal, né? Uma sociedade misógina e patriarcal, porque privilegia mulheres submissas, né? Enfim. Mas uma outra mulher se destacou dentro da igreja como grandes pensadoras. Né? Talvez a figura mais importante seja Santa Teresa d'Ávila. Ela se destaca pelo pensamento avançado, pelo pensamento teológico e filosófico, e quando ela morre, a igreja não vê outra alternativa, tem que transformá-la numa doutora. Alguns santos têm título de doutores, pelo seu grande conhecimento. E ela vira a primeira doutora da igreja. Mas casos como o dela são bastante raros.
0: A gente tem no Brasil... Perdão, pode seguir.
1: Não, a igreja é feita por homens, né? Então ela vai se adaptando conforme passa o tempo. Então, se espera que daqui para frente comece a aparecer mais mulheres com pensamento inovador, como Santa Teresa. Né?
0: Sim, e na questão racial eu ia dizer que o Brasil tem uma outra camada, porque aqui nós temos o fenômeno do sincretismo, né? Como que isso criou uma nova camada de significado mesmo para a figura desses santos que aqui são associados aos orixás?
1: Sim, os orixás. A gente não pode imaginar que os negros chegam aqui, os africanos, e que eles trocam de religião e passam a ser católicos, né? Eles são batizados de forma obrigatória, né? Obrigado isso. Eles são afiliados às Irmandades do Rosário, em Minas Gerais vai ter uma força gigantesca, né? As Irmandades do Rosário vão construir suas igrejas, muitas vezes igrejas impressionantes, né? Igrejas muito ricas. E eles não eram católicos de fato, eles nem falavam português, na verdade, eles falavam ainda as línguas originais. Então, nada mais esperado que o sincretismo acontecesse. Né? Por mais que a igreja era uma igreja vigilante, que prestasse atenção nesse tipo de questão, eles começaram a associar orixás aos santos. Numa mistura muito parecida com o que aconteceu no passado entre os antigos deuses greco-romanos com os santos, né? Porque muitos santos acabaram tendo como seus símbolos ou como seu patronato os mesmos símbolos e patronatos dos deuses antigos. Isso acontece no Brasil milhares de anos depois, né? Onde esses orixás permaneceram vivos através desses santos. E isso é muito interessante a gente estudar, é extremamente complexo de entender isso, né? Mas é muito interessante, porque isso foi uma forma também dos orixás atravessarem o oceano, né? E acabou virando, essas religiões africanas acabaram criando religiões internacionais. Religiões grandes, né? Através do sincretismo.
0: Uhum.
1: E é interessante, porque a igreja não conseguiu coibir isso. A igreja até sabia, ele sabia que eram os orixás, né? Muitos bispos reclamam disso, mas não tinha jeito. Né? Isso quase que gera uma nova religião, né? No século XVIII, em Minas Gerais, por exemplo, mas isso é uma outra história.
0: Eu, como repórter, cheguei a cobrir dia de São Jorge, no Rio de Janeiro, lá em Quintino, na igreja que é mais tradicional, em que os pais de santo e mães de santo ficam do lado de fora da igreja e, enfim, com outros tipos de rituais, né? Dando passe, enfim, tem uma coexistência bem harmoniosa, bem pacífica, que se tornou bem tradicional, que eu acho que é um bom exemplo disso que aconteceu. Alex, queria perguntar se o livro já está disponível e um pouquinho também sobre a recepção que você tem visto das pessoas.
1: Sim, o livro já foi lançado, foi um grande lançamento ocorrido aqui no Ouro Preto, no Museu da Importância. O livro está tendo uma recepção excelente, né? Muita gente tem entrado em contato, é um tema muito interessante, né? O prefácio é do Leandro Carnal, que me interessa bastante, né, a temática do livro, O Karnal, ele tem um foco de estudo parecido, né, com o meu, especialmente essa questão do cristianismo, a história do cristianismo, então isso acontece bastante o livro. E o mais importante, é um livro que agrada de, não só pesquisadores sobre o tema, é um livro para o grande público. Porque nos últimos anos eu tenho me dedicado a esse tipo de pesquisa, sabe? A pesquisa não pode ficar só presa na academia. Ela tem que ir em direção ao grande público. Então não adiantava eu fazer uma planilha super sofisticada, falar com uma linguagem empolada, típica da academia, e o público ficar de fora. Então tem gente, por exemplo, comprando esse livro porque são curiosos, pessoas que são religiosas que estão comprando esse livro, que realmente são católicos, protestantes comprando o livro para entender a própria história do cristianismo, porque ali vai ter um capítulo sobre a reforma protestante e como que Martinho Lutero divide ali a igreja, né, no século XVI.
0: Sim.
1: Judeus compraram o livro, têm comprado o livro, né, até para entender também a questão da perseguição dos judeus na Europa, né, aqueles santos que muitos santos vão defender os judeus, outros não, né, então isso tudo é abordado no livro.
0: Demais. Ótimas histórias e reflexões, como as que você ouviu aqui, estão no livro A História dos Santos Católicos para Quem Tem Pressa, saindo pela editora Valentina, do historiador Alex Fernandes Borer, que conversou aqui comigo e com o um ouvinte da CBN. Agradeço muito pelo papo, parabéns pelo trabalho e sucesso com o livro. Volte sempre.
1: Obrigado. Agradeço.
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6: Vamos ouvir agora a Nadeja Calado conversando com a atriz, roteirista e cronista Aquela Miranda sobre o livro Bug nos Millennials.
0: Direto para nossa entrevista do dia, nossa convidada já está na linha, é Aquela Miranda, atriz, roteirista, palestrante, cronista e autora de Bug nos Millennials, saindo pela Record. Imagens também, tanto da nossa entrevistada quanto do livro na sua tela para você que acompanha a transmissão do programa com imagens. Miranda, seja muito bem-vinda à CBN, obrigada por estar com a gente, boa noite.
7: Boa noite, Nadege, obrigada pelo convite, estou muito feliz de estar aqui com vocês hoje.
0: Já queria contar pro nosso ouvinte uma coisa que eu não sei nem se ela sabe. A Miranda era minha veterana na Escola de Comunicação da UFRJ.
7: Eu sei, eu lembro. Eu lembro de você. Inclusive, eu fiz um story no dia que saiu o programa com o Michel Alcofurado. Eu falei, gente, eu acho que Naded estudou comigo na ECO, mas eu lembro que você era de uma turma talvez anterior a minha, né? Entrou depois de mim.
0: É, não sei se eu entrei em 2014, foi um pouquinho, foram uns anos depois ainda que você entrou, né?
7: É, eu entrei em 2011, mas eu me formei atrasada, me formei em 2016, então a gente teve acho que algumas matérias ali de ciclo básico, talvez.
0: Pois é, o pessoal da Escola de Comunicação do UFRJ tá em todos os lugares, gente, eu adoro encontrar os colegas por aqui e também comecei a ver a Miranda aí viralizando, né, com os vídeos na internet. Com certeza o nosso ouvinte conhece a produção de conteúdo dela, que vai para várias áreas, vários nichos, entra em vários algoritmos. E focando aqui no livro, quero começar te perguntando sobre o que é o bug nos millennials, né? Você descreve essa geração que a gente faz parte, que cresceu ali num limbo, né? Entre um mundo que era totalmente analógico e um mundo que hoje é totalmente digital e que agora tá bugado mesmo, né?
7: Então, o livro, ele nasce de uma crônica que eu escrevi para a Folha de São Paulo e que viralizou, muitas pessoas compartilharam, então eu acho que repercutiu, porque muita gente se identificou e eu falava um pouco do pessimismo da geração. Então, teve muito, eu acho que teve um compartilhamento e teve um fervor ali em torno do texto. Muita gente que se identificou e que achava que era aquilo, e teve gente também criticando, teve muita gente que não achava que era nada a ver, que na verdade via aquilo como um recorte de uma pessoa privilegiada, no caso eu que escrevi, e que estava reclamando de barriga cheia, que não era bem assim, ou que não, que a vida hoje como adulto é uma vida muito melhor do que era antes. Então teve opiniões para todos os lados. E o que foi bom também, porque gerou discussões e eu acho que gerou uma curiosidade das pessoas de falar um pouco desse tema, num olhar mais para dentro, para a realidade do Brasil, né? O que, que são esses adultos do Brasil de 30, 40 anos, que eu acho que é uma discussão que acontece mais lá fora, nos Estados Unidos, talvez um pouco Europa também. E aí, a partir desse texto, dessa crônica, surgiu o convite da editora Record para fazer o livro, para escrever o livro e tentar desenvolver um pouco a crônica em outros lugares. Então, cada capítulo do livro, eu estou com o livro aqui também, deixa eu ver se eu consigo abrir. Agora não sei se são 13 capítulos, eu não lembro direito. Cada capítulo do livro é uma crônica num lugar mais bem-humorado, mais sarcástico, que fala de uma área, de uma temática da vida dos adultos millennials, que é essa geração que nasceu ali entre 81 até 96, mais ou menos.
0: Perfeito. Como é que foi para você, né, na sua experiência, essa coisa de perceber que a geração anterior, a nossa, né, a geração dos nossos pais, não tinha que fazer nada para virar adulto, né? Eles chegavam na idade adulta e eles eram adultos, e a gente tem hoje a coisa do adulto premium, né? Parece que nem todo mundo que é adulto vive vida de adulto, e muitas coisas que eles conquistaram com naturalidade na geração deles, pra gente virou um sonho e objeto de frustração também, né?
7: Uhum. Na verdade, a geração anterior à nossa é a geração X, né? Que é a galera que tá com seus 50 anos, mais ou menos. Os nossos, eu não sei também a idade dos seus pais. Os meus pais já são mais velhos, eles têm 70. Quase 70, minha mãe tem 70 e pouquinho. Então, eles já são boomers, né? Baby boomer, que é realmente uma galera que nasceu nesse período de pós-guerra. Então, tinha realmente uma expectativa de otimismo, assim, para gerações vindouras, né? O contexto econômico no Brasil era muito diferente, era também, né, final mais ou menos ali da ditadura militar, início da redemocratização, pegou o final ali dos anos 70, que teve também teve realmente uma expansão econômica no país, então isso facilitou muito até a abertura de concursos públicos. Então foi uma época que muita gente fez concurso público, os meus pais foram concursados, e eu acho que isso também gerou uma expectativa de consumo muito diferente do que é pra gente hoje. Então eu acho que foi até uma coisa que o Michel Alcofurado falou no programa que vocês fizeram, que os marcadores eram muito mais claros, né, do que é ser um adulto de verdade. Então era você casar, ter um emprego estável, comprar uma casa, ter filhos e pagar as suas contas e beleza, essa é a vida de uma pessoa, de um adulto funcional que é esperado. E eu acho que hoje esses marcadores estão muito mais fluidos, assim, não é definido mais, assim, você precisa ter filho, você precisa casar, até porque está muito mais difícil essa perspectiva de você comprar uma casa, de você ter filhos, porque o custo de vida aumentou, os salários também não acompanharam o custo de vida. Então, realmente, é uma minoria, assim, de amigos meus que conseguiram comprar um apartamento, ter uma casa própria. Eu tenho pouquíssimas amigas, sei lá, talvez uma ou duas um pouco mais próximas, que têm filho, mas assim, que nem são das mais próximas. Então, realmente, eu convivo com poucas pessoas que estão nesse lugar de adulto, que tem casa, que tem filho, que casou, e quem casou também se separou. Então, eu acho que a expectativa e a perspectiva de vida adulta mudou muito, assim, das últimas gerações para a nossa, né?
0: É verdade. Só a título de curiosidade, né, que a gente falou dessa coisa dos pais, eu tenho um pai e uma mãe de gerações diferentes, né? A diferença de idade é muito grande. Ah. Então, a minha mãe é de 77, ou seja, geração X, e o meu pai é de 41. Então, assim, bem lá pra trás. E eu digo que eu sou zillennial, né? Porque eu nasci em 96, então eu tô bem na transição entre duas gerações. E é curioso que a gente fala muito dessa mudança que pra gente, em muitos níveis, né? Principalmente, acho que economicamente, em estilo de vida, tem muito ponto negativo, mas eu queria te ouvir sobre uma coisa positiva que você aborda também, que é o avanço dos debates sociais na nossa geração, né? Quando eu era criança, parecia que a norma do mundo era ser homofóbico, uma coisa que hoje em dia, pra gente aqui no Brasil, é criminosa.
7: Uhum. Então, eu encontrei até com uns amigos da época de escola ontem, porque um deles foi defender o doutorado e a gente foi jantar e tal. E aí a gente estava lembrando, assim, de colegas da época da escola, que era, sei lá, anos 2000, e dos apelidos e como os apelidos eram muito problemáticos. Então, realmente, não tinha muito essa consciência que a gente tem hoje de um letramento, não só o letramento de gênero, mas letramento racial, letramento sobre questões de saúde mental, né? Então, sei lá, Você fazer uma brincadeira de alguém que hoje talvez está no espectro autista, antigamente era uma coisa, era engraçado, era normal, e hoje é uma coisa que a gente vê realmente como problemático. Ou então você chamar alguém, porque fulano é viado, e aí isso era uma coisa que todo mundo naturalizava, e hoje, tipo, não, você não pode falar assim, não é uma coisa legal. Eu acho que, de fato, a gente teve uma mudança de consciência mesmo do que poderia ou não ser dito. E tem até um capítulo do livro que eu brinco que a gente seria muito cancelado, assim, os anos 90, início dos anos 2000, que é mais ou menos esse período aí que a maioria das pessoas estava na escola, da nossa geração, eram anos muito canceláveis, né? Então, se a gente for parar também para ver as referências de entretenimento, referências culturais do que passava na TV, também eram programas que eram problemáticos em vários aspectos, mas que a gente achava engraçado e ninguém via problema. Então, acho que isso repercutia no comportamento da galera na escola, na faculdade, entre adolescentes, crianças, até entre adultos. Então, eu acho que... Eu não sei se era essa a pergunta, não sei se eu fui para outro lugar.
0: Não, total, é isso. E queria te perguntar também sobre a questão do mundo do trabalho, né? Que é uma grande fonte, assim, de inspiração, claramente, para você na produção de conteúdo, né? Vem da sua experiência também em ambientes de empresa, enfim, corporativo, financeiro. Você já falou bastante sobre isso. O que que você enxerga de peculiar na experiência da nossa geração com o trabalho?
7: Eu acho que a nossa geração talvez tenha sido a última geração a acreditar que, de fato... A última, não sei se é muito forte falar isso, mas, assim, acho que diferente da geração Z, que começou a reivindicar algum tipo de honestidade ou de conforto no ambiente de trabalho, do tipo, aquela coisa do quiet quitting, né? De você fazer aquilo que é esperado e ponto final. Você não vai ficar entregando além, você não vai ficar fazendo hora extra. Então, não tem muita vergonha de ser o que é dentro do ambiente de trabalho. E não tem vergonha de talvez ter a sua identidade de, ai, eu não vou fazer além, não vou querer impressionar chefe, não quero seguir a ladeira corporativa, não quero ser chefe de ninguém, eu não quero ser essa pessoa de grandes responsabilidades que vai trocar a vida social pelo trabalho, então eu quero viver uma vida ok, com um trabalho ok, e é isso. E eu acho que a nossa geração, né, os millennials, a gente ainda talvez tenha pegado esse resquício um pouco da geração X e dos boomers, de que o trabalho dignifica, né? De que o trabalho realmente dá um sentido para a vida e de que a gente realmente tem que se esforçar para fazer isso acontecer e para ter sucesso, de que você estudar muito vai ser um indicativo de que você vai ter sucesso profissional, você se formar na faculdade. E eu acho que a gente se frustrou muito, então acho que a nossa geração realmente se deparou com uma grande frustração, assim, no âmbito profissional, porque a gente viu que é, claro que é sempre melhor estudar que não estudar. Não tô falando que vai virar TikTok. Não, porque tem uma galera da geração Z que tá indo para um outro caminho, né? Não quero fazer faculdade, vou virar influenciador. E não é isso. Eu acho que estudar sempre vai ser a melhor opção. Mas a gente achava que isso garantiria, talvez, posições de trabalho, salários e carreiras que seriam muito promissoras. E a gente tá vendo que não é, porque também o mundo ficou muito mais competitivo, eu acho que as pessoas estão muito mais qualificadas, então talvez o que fosse ter um diploma de nível superior para os nossos pais, hoje para a gente já não significa esse grande diferencial, porque muito mais gente conseguiu acessar o nível superior, que por um lado é ótimo, mas por outro lado a gente vê que não é mais garantia, assim, realmente existe uma precarização do mundo do trabalho, existe uma precarização da mão de obra, e as pessoas mal, mesmo com 1000 especializações, as pessoas mal conseguem, às vezes, pagar contas simples, assim, de um aluguel. Então, quiçá pensar em ter filhos, né? Então, acho que atravessa muita coisa. Mas acho que é uma grande, talvez, não sei se frustração, decepção, mas eu acho que uma desidealização, uma quebra da fantasia do que seria a carreira dos seus sonhos e de que você iria se realizar de fato nisso, assim.
0: Eu acho que tem vários jeitos de consumir um conteúdo como o que você produz, né? Que é satírico, com situações que se tornaram muito comuns, que você pode assistir e achar engraçado, e ele tem o viés do entretenimento, né? Faz mesmo a gente rir, você produz um conteúdo que é humorístico, e aí a gente fala, nossa, realmente é ridículo a burocracia de uma reunião corporativa, realmente é ridículo o restaurante da comida afetiva, enfim, um exemplo que a gente possa extrair da sua página. Ou você pode ficar refletindo sobre aquilo, né, e perceber que na verdade aquilo representa uma grande crise do capitalismo, do mundo, da ordem mundial, né, do liberalismo. E quando a gente lê o seu livro, acho que na escrita mais claramente é a promoção da reflexão que você quer passar, né? Como é que foi para você mudar para esse outro formato, fazer, em alguma medida, a mesma reflexão, só que de uma outra forma, muito mais clara, muito mais desenvolvida, acho que dá para dizer assim.
7: Ai, foi muito bom, assim. Eu acho que me deu um alívio de não ter que ficar preocupada com o algoritmo. É óbvio que a gente quer que o livro venda, mas eu acho que é um outro tipo de formato e é um outro tipo de relação que o seu público, seu fã, seu seguidor vai ter com a sua obra, porque existe uma calma, né, em ler um livro que na rede social você nunca vai ter. Então, existe um momento de sentar e de talvez se aprofundar, não que o livro seja super profundo, mas eu acho que existem capítulos que vão desenvolver em alguma coisa. Existe uma linha, um pensamento, existe uma narrativa por trás, mesmo não sendo livro de ficção, tem alguma história sendo contada através desses capítulos que eu acho que a pessoa que vai parar para sentar e ler, ela vai ter mais calma para pensar e para refletir, que é uma coisa que eu acho que é muito mais difícil num conteúdo de rede social, que eu acho que são conteúdos muito descartáveis, não no sentido de descartável porque ele é ruim, mas descartável porque o algoritmo é feito para isso, porque a dinâmica da rede social é feita para você sempre ficar consumindo o que é novo, novo, novo, novo. E aí isso faz as coisas durarem muito pouco tempo, a vida útil de um vídeo, de um Reels, de um TikTok, ser muito baixa, ser muito pequena. E então foi bom, assim, experimentar esse novo formato, porque eu acho que eu consegui pensar com mais calma, coisa que às vezes para fazer um vídeo, produzir um conteúdo, eu não tinha tanto, assim, existe uma ansiedade de fazer algo que fosse dar certo e que fosse viralizar, e aí eu acho que isso você acaba perdendo um pouco também o objetivo da coisa, assim, não que não seja legal fazer vídeo, é óbvio que é legal, mas eu acho que é bom ter possibilidades diferentes, e o livro te dá essa outra possibilidade de talvez pensar um pouquinho e refletir um pouquinho com mais calma, assim.
0: Qual que é a sua experiência com burnout? Eu sinto que também é um pouco uma marca da nossa geração, né? A gente fala muito, a gente ouve falar muito sobre os millennials, a coisa do litrão, do boleto e tudo mais. E o burnout também é meio que um estereótipo de quem tem a nossa idade e vive esse tipo de coisa, não?
7: É, isso foi até uma pesquisa, assim, que eu fiz. E de fato, assim, quando você vai ver os números, a geração millennial é a que lidera, né, em número de burnout. E a geração Z, junto com a millennial, é a que lidera o número de consumo de medicamentos psiquiátricos. Então, quando você vai analisar os dados do mercado, as pessoas que mais pedem afastamento por questões de saúde mental são as pessoas que estão nessa faixa etária de 30, 40 anos, que é a gente. E eu acho que isso é um sintoma do que a gente vem vivendo, assim, tanto de uma mudança brusca das expectativas do mercado de trabalho, que talvez antes você tinha pré-requisitos e demandas muito mais simples para você entrar numa vaga talvez básica, e hoje você tem que ter muitos requisitos para essa mesma vaga e o salário não aumentou, o salário é o mesmo. Então isso gera um cansaço, você sente que você está trabalhando mais e não sai do lugar, você sente que você está trabalhando mais e não consegue talvez nem dar entrada numa casa, num apartamento, ou talvez nem conseguir pagar um aluguel sozinho, você tem que dividir aluguel com amigos. Isso é o caso de amigos meus, ou que estão morando ainda na casa dos pais porque não consegue pagar o aluguel onde gostariam de morar, ou porque realmente precisam ajudar os pais, e aí você tem que escolher uma coisa ou outra. Então eu acho que isso gera uma exaustão, assim, de você nunca chegar lá, naquele lugar que você achou que seria o lugar de um adulto premium, um adulto funcional. Eu acho que isso gera muita frustração, isso gera cansaço, e eu acho que você tá meio que correndo atrás do rabo, assim, né? Fica naquela coisa da rodinha do rato, né? Sempre correndo, correndo, correndo, mas aonde você chega? Em lugar nenhum, porque você não consegue conquistar nada. E eu acho que, claro, tem exceções, tem pessoas que estão conquistando coisas, mas eu acho que é uma exceção. Eu acho que a maioria das pessoas que tá nesse recorte de geração, assim, milênio, tá cansada de ficar tentando e sentir que não tá indo pra lugar nenhum, sabe?
0: Você traz um ponto, tem muito a ver com a gente, acho que ficar bem resolvido na individualidade, né? E ao mesmo tempo tem a questão da conquista do macro, né? Eu acho que muitas vezes a gente sente que as nossas gerações anteriores tiveram algumas conquistas políticas, por exemplo, que hoje a gente não se sente tão capaz de ter, de fazer mobilização, de fazer, sei lá, passeata dos 100 mil, de derrubar uma ditadura, não sei. Você acredita no potencial de mobilização política, de transformação social efetiva mesmo para a nossa geração? Será que a gente desaprendeu a fazer isso em algum ponto aí da, não sei, humanidade?
7: Eu acredito, eu acho que eu quero muito acreditar, porque eu acho que se eu não acreditar, eu acho que assim, né, qual é o ponto da gente estar fazendo o que a gente faz, né? Tipo, qual é a função, qual é o propósito da gente continuar tentando fazer alguma coisa e continuar vivendo? Então, eu gosto, quero acreditar que sim, que é possível, mas eu acho que é muito mais difícil, de fato, mobilizar as pessoas como se mobilizava antes, porque eu acho que a rede social, principalmente, ela dá a impressão de que a gente está se mobilizando, de que a gente está se unindo, mas ao mesmo tempo ela cria esse sentimento, ela cria essa percepção e essa sensação de que você está mobilizando muitas pessoas, mas que é uma percepção, acho que um pouco falsa, assim, um pouco ilusória. Então, beleza, você vai fazer um abaixo-assinado, você vai seguir o deputado ou a deputada, você vai dar like, você acha que isso é apoiar, mas isso não é necessariamente apoiar. É claro, você votar na pessoa certa no dia das eleições, isso com certeza é apoiar. Mas tem outras coisas que precisam ser feitas, além de só curtir e compartilhar o post da deputada, do deputado, do senador, que falou uma coisa super legal. E aí eu acho que a gente faz pouco, e isso eu me incluo também. Eu acho que eu sou muito preguiçosa, eu acho que eu faço pouco, poderia fazer muito mais, assim, em termos de mobilização política. Porque eu acho que para as coisas ficarem um pouco melhores e a gente ter uma perspectiva de futuro que faça a gente talvez até querer ter filhos, né? Porque eu acho que a gente está muito pessimista e muito desengajado nessa ideia de que a gente vai ter um mundo melhor para os nossos filhos, porque a gente acha que o mundo só vai piorar. É realmente mobilização política. Então, por exemplo, eu falo da coisa da escala, do fim da escala 6x1, eu acho que isso é uma ótima pauta para a gente que está no mercado de trabalho e vai ficar pelo menos mais 20 anos, sabe? A gente vai trabalhar por pelo menos mais 20 anos, se não mais. Então ainda tem essa coisa da aposentadoria, a gente é muito descrente de que a gente vai se aposentar, de que a gente vai conseguir ter uma aposentadoria tranquila. E aí todas essas pautas são pautas que devem ser questionadas, elevadas, seja para o Congresso, seja, sei lá, para grupos de discussão. Não sei assim ainda como seria feito isso, mas eu acho que são questões que passam pela política inevitavelmente, assim. Mas eu acho que existe uma... Não sei se falta de referência, mas assim, eu acho que a gente tem referências legais, mas existe uma falta talvez de ânimo, assim, sabe? Na vida real, sair um pouco das telas e fazer a parada um pouco mais no dia a dia, assim. Eu acho que talvez exista uma preguiça mesmo coletiva.
0: Como é que está sendo para você se ver nesse novo papel de autora e o que você está vendo da recepção das pessoas, né? O que seu público está falando do livro?
7: Eu acho ainda é meio estranho me ver como uma pessoa autora, escritora. Eu acho que eu sempre gostei de escrever, assim, né? Até, né, acho que fazer... entrar para a escola de comunicação é um pouco isso, né? Você tem que gostar um pouco de ler, de escrever. Mas eu acho que eu não imaginava que eu fosse agora escrever um livro. Então ainda me gera um pouquinho de medo, assim. Nossa, caramba, será que o que eu escrevi é bom? Será que o que eu escrevi tem sentido, tem valor para alguém? Então gera uma insegurança ainda, porque eu acho que tem... As pessoas às vezes questionam, né? Alguém que veio da internet, da rede social e que fazia vídeo engraçado. Então às vezes tem um certo descrédito do tipo, influenciadora que escreveu. Então acho que às vezes entra uma insegurança nesse lugar. Mas ao mesmo tempo foi super prazeroso escrever. Então eu gostei de escrever. E eu acho que as pessoas estão curtindo, assim. Tem muita gente que tá dando feedbacks, assim, de que é um livro muito, muito fácil de ler. Então realmente é um livro que não é grande, assim. Ele é curto, ele é pequenininho, dá pra você ler talvez em... sei lá, um final de semana. E é uma leitura fácil, assim, é uma leitura fluida, e que eu acho que teve um seguidor meu que falou uma coisa que eu achei legal. Ele falou, parece que é um diário, mas com referência, um diário escrito em ABNT, porque tem referências de pesquisa e de coisas, de dados. Aí eu falei, tá, pode ser isso, então um diário com ABNT. Porque realmente fala muito de experiências da minha vida, mas eu tento trazer coisas... fatos e dados do mundo real para não achar que é só coisa da minha cabeça. Tipo, não, galera, isso tá acontecendo mesmo no mundo. Então é isso, tá sendo legal, assim, a recepção.
0: Demais. Aquela Miranda é atriz, roteirista, palestrante, cronista, autora de Bug nos Millennials, saindo pela Record. Adorei o livro, gostei muito das nossas coisas, né, das nossas questões. Gostei muito dos panos de prato também, que eu achei que acrescentou muita coisa.
7: Os panos subversivos, eles são uma loja que vende panos, eles foram nossos apoiadores e cederam as imagens pra gente. Então quem quiser seguir também Panos Subversivos lá no Instagram, eles... estão lá fazendo os paninhos super divertidos.
0: Demais. Obrigada pela conversa. Parabéns pelo trabalho. Sucesso.
7: Obrigada, Nadédia. Obrigada a todo mundo, todos os ouvintes aqui da CBN. Até a próxima, gente.
0: Até.
7: Um beijo.
0: Um beijo.
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0: Delícia, né? Gerson Quincombo. Como um black. Vamos falar sobre música negra, sobre bailes black. Estamos aqui com o Flávio Frederico, diretor do documentário Alma Negra, do Quilombo ao Baile. Flávio, bem-vindo. Boa noite.
1: Boa noite.
0: Bom, o filme percorre a história da música black no Brasil, fala dos seus expoentes, traz depoimentos. Então, antes da gente falar do documentário propriamente dito, Flávio, dá uma situada aqui para o nosso ouvinte sobre esse movimento, né? Sobre a música black no Brasil, quando começa, enfim, faz uma panorâmica aqui para a gente e a importância também histórica, né, desse movimento.
1: Bom, boa noite. O filme O Alma Negra do Quilombo Black, ele conta a história do surgimento do soul no Brasil, ali no final dos anos 60, no começo dos 70, né? E principalmente com a chegada através do Tim Maia, Tony Tornado, né? Quando o Tony Tornado ganha o Festival Internacional da Canção na BR3. E a partir dali tem uma explosão dos bailes blacks, né? Primeiro com os bailes de família aí na periferia do Rio de Janeiro e de São Paulo. E nesse ambiente dos bailes blacks, que explodem rapidamente, em paralelo à indústria fonográfica também, com vários artistas que surgem nesse momento, como Gerson, né, que você acabou de tocar aí, Café, e tantos outros artistas, Cassiano, né? É um momento assim de uma verdadeira ebulição do movimento negro brasileiro, né, da luta antirracista, e uma espécie de um civil rights brasileiro ali nos anos 70, né? Uma verdadeira revolução preta no Brasil, né? Balado por esse som, o soul brasileiro, né? Tão especial, né?
0: Civil rights, que seria um paralelo aqui no Brasil da luta pelos direitos civis nos Estados Unidos, né?
1: Exatamente, aqui no caso do Brasil, né? Estava surgindo um novo movimento negro brasileiro, influenciado pelo movimento negro americano e pela libertação e independência dos países africanos, né? Tudo acontecendo ali nessa ebulição ali do final dos anos 60 e começo dos 70, né? E esses bailes blacks foram esse lugar que a população negra brasileira pôde descobrir ali orgulho de ser negro, né? E discutir justamente essas ideais políticos, etc, né?
0: Tinha, porque é festivo, é musical, é estético, mas é político, é isso também.
1: Exatamente, é político, é social, né? O movimento é um momento histórico para o Brasil. Tinha também uma intelectualidade negra surgindo na universidade, né? Expoentes como Beatriz Nascimento, Lélia Gonçalves, né? Tantos outros, que culmina ali com o lançamento do movimento unificado contra a discriminação racial em 1978. Né?
0: Uhum.
1: Tudo e aí... isso falado por esse som black brasileiro aí, né?
0: Sim, aí vem na esteira do Black's Beautiful, né? Da afirmação do Black Power, do cabelo, né?
1: Exatamente, como esses bailes blacks são esse lugar, né? É muito mais do que um lugar onde só a população negra ia dançar, era um lugar onde ela ia aprender, onde ela ia se expressar, e ela onde ia socializar, né? Todo esse novo sentimento que o soul americano trazia, né, de negros bonitos, bem vestidos, o cabelão Black Power, né, tudo isso, o orgulho de ser negro.
0: O orgulho,
1: né,
0: de ser negro. E no Brasil estávamos num período de ditadura militar, tínhamos mais essa especificidade. E aí para o movimento negro tem uma questão também com a ditadura?
1: Tem, na verdade, assim, é até curioso, né, o filme aborda esse momento da ditadura, né, porque a ditadura não sabe muito como se posicionar frente a esse fenômeno dos bailes blacks, né? Porque eles tinham muito medo que no Brasil pudesse haver uma revolução ou movimentos, ou riots, né, violentos, como estava acontecendo nos Estados Unidos, e eles colocam espiões infiltrados, né? Muitas vezes agentes negros, né, com cabelo Black Power, também no estilo ali, né, becado, como eles chamam, né? E para ver o que estava acontecendo naqueles bailes blacks, né? E na verdade, assim, porque para a esquerda tinha uma crítica de que aquela música era americana, né? Quer dizer, que estava tirando o lugar do samba também. E para a direita, ali, principalmente para a ditadura, né? Eles estão exigindo ali que fosse Black Panther, né? Que fosse gerar uma coisa violenta.
0: Ah, sim, os Panteras, eles eram violentos lá nos Estados Unidos, né?
1: É, exatamente, porque tinha toda uma luta contra uma opressão racial violenta ali nos Estados Unidos, né? E aqui no Brasil era diferente, né? Era um racismo velado, né? Assim, então, de certa forma, a população negra no Brasil não se via muito, vivia o racismo no dia a dia, mas não entendia direito um pouco como agir, né? Quer dizer, e essa influência do movimento negro americano foi muito importante, né, para esse momento de autoafirmação. Mas o fato é que quando esses bailes se tornam muito grandes, né, com 20 mil pessoas, às vezes, no caso do Chic Show, aqui em São Paulo, por exemplo, a ditadura começa a ficar realmente preocupada, porque realmente estavam se discutindo ali ideias que não agradavam muito ao regime militar, né?
0: Sim.
1: E é uma perseguição nesse momento, né? Que é mais ou menos no final dos anos 70 ali, né?
0: Nenhuma ideia agradava.
1: Vários artistas foram perseguidos.
0: Também. Mas aí, quando você fala nas discussões nos bailes, eram discussões ali, entre a plateia, ou era efetivamente no palco se falava?
1: Não.
0: Era um
1: ambiente. No palco se falava.
0: No palco se falava.
1: Se falava porque, assim, por exemplo, você tem uma figura muito importante no documentário, que é o Dom Filó, né, da equipe Soul Grand Prix. E ele sempre. Mas o fato é que essa luta ali, os ideais que eram colocados, o Tornado também colocava muito, né, esses ideais, eram ideais contra, principalmente focados com o fim da discriminação racial. Né, porque havia uma perseguição grande contra a população negra, principalmente por parte da polícia. Né? Então, existia ali, e ao mesmo tempo, uma conscientização, né, que o Tony fala no filme. Né? Esse cabelo grande que vocês estão usando não é só moda, né? É uma forma de se expressar, de mostrar para fora o orgulho de ser negro. Né? Então, isso era falado no microfone. Né? Isso assusta, né? Assusta, mas o que mais assusta, eu acredito, é a quantidade de gente, né? A quantidade de gente que tinha, os bares estão ficando muito populares, né? Então, as próprias gravadoras, num determinado momento, começam a sofrer uma pressão ali do regime militar, né? E é um momento ali que no final dos anos 70, que chega a disco music, né? Que é, de certa forma, um embraquecimento, assim, do soul, né? Porque é um gênero que vem do soul, mas que é totalmente abraçado pela elite branca e pela indústria branca, principalmente. E nesse momento há uma baixa desse movimento, vamos dizer assim, né? No final dos anos 70.
0: No final, então, é um movimento que prevaleceu ali entre 60 e 70, o quê? Uma década?
1: Exatamente, principalmente nos anos 70, né? No final dos anos 60.
0: Uhum.
1: Só que, assim, musicalmente o soul continua e dá origem a diversos gêneros e gera a cultura hip hop, né? Essa questão do orgulho negro veio para ficar, né? Extravasa ali os bailes black, né? Começa a aparecer de outras formas, né? Essa intelectualidade negra começa a publicar livros, sai o movimento negro unificado contra a discriminação racial, né? Começam também a ter trabalhos no Congresso, né? Questões de leis, né? Então, quer dizer, esse movimento deixa um legado muito grande. Eu acho que basicamente me parece que ele não acaba, né? Ele dá uma esvaziada, os bailes, né? Dá uma esvaziada e geram depois os bailes funks, né?
0: Então, na esteira vem os bailes funks, que hoje são tão criticados, né? Dão margem, mas estamos falando de, claro, a origem, né? A raiz é a mesma, mas são musicalmente, esteticamente, muito diferentes, né?
1: São muito diferentes o que virou, mas é porque um pouco tem a ver com o avanço tecnológico e a sociedade mudou. É porque a origem do hip hop tem a ver com a origem com o soul, né? Todos esses artistas, né? Mano Brown, por exemplo, né? Os Racionais, né? Eles bebem muito na fonte do soul. E tanto que Emicida, por exemplo, traz isso muito no trabalho atualmente, né? Quer dizer, esses artistas aí do soul, tanto os americanos quanto os brasileiros, né? Eles vêm sempre à tona e se mistura, de certa forma, com rap, etc. É que vem a bateria eletrônica, né? Toda uma revolução. E o funk brasileiro, ele tem uma origem muito ali, vinda do Miami Bass, que é um gênero derivado, mas que muda muito. Então, realmente, tem uma grande mudança musical, mas, ao mesmo tempo, a origem é a mesma.
0: É a mesma, é que quando chega no funk, os baile funk, hoje tem a crítica pela conotação sexual e essa coisa mais moral, que não tinha lá na origem.
1: Mas enfim, a sociedade mudou muito, né? Enfim, e isso aí também foi um jeito da população da periferia se expressar e expressar um pouco o que eles viviam, essa violência, essa sexualização, né? O problema, para mim, me parece muito mais grave é a questão desses bares funk serem tomados pelo tráfico, né? E por toda essa influência do tráfico e da violência mesmo, né? Dominou os morros e as periferias, né?
0: Sim. Mas a música black sempre foi marginalizada, né? Desde o samba, já anterior a esse movimento black sobre o qual nós estamos falando, né?
1: É muito marginalizada. Na verdade, sim, a música black brasileira quase que não é considerada, assim, pelos críticos musicais, um gênero, né? Inclusive porque o soul é um gênero difícil de abraçar, um gênero que mistura diversas influências, né? Músicas muito diferentes, às vezes, não é tem as lentas, né? Tem o samba rock que se origina ali nessa época também, principalmente em São Paulo, principalmente com a influência do Jorge Ben, né? Criado pelo Jorge Ben, né? Que é muito diferente. E tem o funk americano, que é diferente do funk brasileiro, que se assemelha muito ao que vem na Disney depois, que é um funk, né? Então, tem muita coisa misturada aí, né? E acontece que esses artistas brasileiros, como Tim Maia, Cassiano, a Fé, misturam samba nesse soul, misturam outros gêneros, né? Misturam o forró, né? E tudo isso dá esse soul brasileiro, que tem um outro gingado, né? Uma outra pegada, né?
0: Sim, aí entra o Brasil, né? Aí entra o nosso talento. Olha lá, HD, temos um Tim Maia aí só pra ilustrar. O Tim Maia é o grande... É o nome mais emblemático da soul music, da música black?
1: Sem dúvida.
0: Sim, né?
1: Sem
0: no Brasil.
1: Dúvida, né? É um grande nome, né? A grande estrela, né? Na verdade, o Tim Maia é quem traz o soul pro Brasil, né? Ele tava nos Estados Unidos, bem no final dos anos 60, e ele vê isso lá, e quando ele chega no Brasil, ele vem com aquela ideia na cabeça. Que ele chamava até Soul Music Boogaloo Beach. Tinha todo esse nome enorme. E isso o filme conta, né? Que aí você grava o primeiro disco de soul do Brasil, com o Eduardo Araújo, com o Tim Maia participando. E logo depois, o Tim Maia é apresentado ali para a gravadora e grava o disco que revoluciona tudo, que é o Tim Maia, ali de 1971, né? Que é aí que ele faz essa mistura toda que influencia todo o soul brasileiro, né?
0: Sim.
1: E o Tim Maia, ele continua, né? Ele continua. Depois dos anos 80, enfim. Realmente, eu diria que é o nome... É um gênio e é o nome mais popular mesmo, né? Mas tem outros que o filme aborda, né? É importante ressaltar que o filme é uma coprodução da Kinoscópio, que é a minha produtora, com a Mariana Pamplona, que é segundo roteiro, com a Soul City, que é uma produtora musical do Bid.
0: Do Bid,
1: né? Produtor e artista maravilhoso. Sim. Que veio do funk como Legusta. Então o filme tem todo um tratamento musical muito forte, né? Uma pesquisa, um grande número de participação de músicos e cantores, né? E aí a gente mostra ali, por exemplo, o trabalho do Cassiano, né? Que é um cara menos conhecido, mas que diversas músicas dele, né, viraram sucessos, hits. E era um músico muito profundo, detalhista, musicalmente muito complexo, muito forte. Né? A gente fala também do Hildon, né? Que uns hits do Hildon, do Da Fé misturando ali
0: Carlos
1: Da Fé, samba. E o Tony Tornado, que tem um papel fundamental, né? Porque se o Tim Maia traz esse lado da música, né? Com essa explosão desse disco e tal, o Tony é o cara que explode o Black Power brasileiro. Né?
0: Sim.

0: É isso, então é um documentário muito swingado, muito musical, muito, né? Porque passa por todos esses. E vocês trazem depoimentos também, né? Para além desse material todo musical, de arquivo. Vocês vão ouvir.
1: Sim, gente. Esse, na verdade, foi um filme que demorou 11 anos para ser feito, né? Ao longo desses 11 anos, a gente foi entrevistando mais de 30 artistas. Alguns deles, inclusive, se foram, né? O próprio Gerson, né? O Gerson, sim, a gente entrevistou ele em 2016, 2017, né? E ele se foi, enfim. O André Midani, né, que é um super importante da indústria fonográfica, a gente conseguiu o depoimento dele também. O Wilson das Neves, né, que traz ali a influência africana e a questão do soul no samba. E, então a gente realmente conseguiu conversar com muita gente, principalmente por causa dessa entrada do BID, né? Que é músico conversando com músico ali, né? Então a gente teve uma porta muito aberta, de muita gente que às vezes estava meio esquecida, né? Meio, principalmente quando a gente começou 11 anos atrás, né?
0: Nossa, 11 anos trabalhando em cima desse
1: agora
0: documentário.
1: Agora passaram mais. 11 anos quando a gente porque o filme foi lançado no Festival do Rio no final de 2024.
0: Uhum.
1: Fez uma trajetória bonita de festivais, Festival do Rio, Mostra de Cinema de Tiradentes, Festival de Havana, né? Sempre com exibições muito marcantes, e foram 11 anos até a estreia ali, né? Agora, quando a gente conseguiu lançar nos cinemas, já se vão 13 anos.
0: Nossa, 13 anos, mas 11 anos de trabalho, né?
1: De trabalho
0: na confecção, porque também correr festival também é trabalho, né?
1: Porque
0: também,
1: justamente o filme queria muito aprofundar essa questão toda, da luta antirracista, do movimento negro brasileiro. E aí a gente fez, principalmente através da colaboração da Mariana como roteirista, essa ponte com os quilombos, né? Os bairros sendo uma expressão do quilombo, né? É aquele lugar onde a população negra pode ser livre, pode se expressar livremente, pode trocar conhecimento, né? E aí que veio uma pessoa fundamental no documentário, que é a Edneia Gonçalves, que é uma socióloga, educadora, que traz toda a obra da Beatriz Nascimento, que releu o quilombo como um lugar que não era um local de sofrimento, de fugidos, de presos. Era um local onde que a população negra podia ser livre, podia festar, podia ser feliz, na verdade. E é um pouco esse ambiente como a população negra tinha nos blacks, né? O único lugar, né, vários deles falam isso, o único lugar que eles podiam se assumir mesmo, como tendo orgulho de ser negro, ser livre, cantar a música que queria, dançar a música que queria, trocar a ideia que queria.
0: Perfeito.
1: Então essa ponte aqui também foi difícil de achar, né?
0: Aí vocês fizeram essa relação dos quilombos com os bailes.
1: Exatamente, está aí no título até.
0: Está no título, né? O documentário Alma Negra, do Quilombo ao Baile, documentário aqui do Flávio Frederico, que é o diretor, que está aqui conosco. Bom, você falou de vários nomes. Eu escolhi aqui a Sandra de Sá para a gente fechar, porque tem mulher também, embora seja os grandes nomes, maciçamente são homens, né?
1: Muito bom você ter trazido a Sandra de Sá, porque ela é realmente assim, era um ambiente muito masculino, né? Eu acho que esse ambiente musical brasileiro ali dos anos 70, muito machista, e a Sandra vem um pouquinho depois disso, vem nos anos 80, mas aí com uma força tão poderosa, né? E principalmente o hino, o grande hino, Olhos Coloridos.
0: Sim.
1: Né? E ela é a grande soul woman brasileira, né? Ela é maravilhosa.
0: Ela é maravilhosa.
1: Né?
0: Ela leva essa bandeira do movimento, né? Numa outra década. Então vamos fechar com a maravilhosa Sandra de Sá. Muito bom, Flávio. Muito obrigada, viu, pela entrevista. Parabéns.
1: Obrigada a vocês.
0: Muito obrigado. Bom. Vamos com a Sandra lá. Fechar aqui, ó. O Flávio Frederico é o diretor do documentário Alma Negra, do Quilombo ao Baile. Fala, olha os coloridos. Interessante, né? Porque aí fala dos bailes, do movimento black mesmo, dos bailes e tal, que foram na década de 70. Mas deixa legado, né? Deixa legado daí pra frente. E a Sandra de Sá certamente é uma das que carregam essa bandeira da música negra brasileira. Vamos fechar com ela.

0: isso, no final das contas, todos nós, de alguma forma, mais ou menos, temos sangue crioulo. Se for procurar, vai encontrar, né? Vai encontrar sangue crioulo em algum momento na nossa história. Eu tenho. Minha bisavó era negra, né? E aí vai naquele processo de embranquecimento, né? Que, pelo qual o Brasil passou. E aí fica essa mistureba toda.
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0: Estamos com a Giovanna Andreu. Ela é cantora, musicista, graduada em letras pela Unicamp e está lançando um livro falando sobre o que ela aprendeu a partir da experiência da perda da audição. É o livro Propósito Encanta, uma jornada de reconexão, intenção e resultados, que sai pela DVS Editora. Giovanna, bem-vinda. Boa noite.
5: Muito obrigada, Tânia. É um prazer enorme estar aqui com você. Você me acompanha muito por aí no trânsito.
0: Ah, é? Que bom, que honra. Ô, Giovanna, antes de falarmos do livro, que é muito inspirador, né? Você, a partir da sua experiência com a surdez, ressignifica a música, né? O som. É, e isso pode servir, assim, de metáfora para a gente na nossa vida. Mas antes de tudo, só para entendermos, né? A sua condição. Como é que é? Você perdeu a audição? Conta.
5: Vamos
0: pra
5: lá.
0: Gente. Vamos. Conta.
5: Vamos
0: a sua
5: lá.
0: Situação.
5: É que quando a gente fala de surdez, a gente tem um leque muito grande de possibilidades. Sim. Aí, né? Então, o que que acontece? Em 2014, que foi quando eu recebi meu diagnóstico, quem percebeu que alguma coisa estava acontecendo, na verdade, foi a minha mãe. E a minha mãe começou a perceber que toda vez que ela falava comigo, eu não entendia o que ela tinha falado e ela tinha que repetir. E tem aquela coisa de mãe, assim, isso é um toque que eu passei a dar pra toda a vida, assim, que a tendência dos pais é achar que a gente não tá prestando atenção, né? Eu já tava ali na casa dos 20 anos e eu lembro que a gente tava numa viagem fora do Brasil. Quando eu cheguei no Brasil, minha mãe falou assim: ó, você vai num otorrino porque alguma coisa tá errada. E eu descobri que eu já tinha essa condição, que ela já tava bem avançada, que chama surdez neurosensorial bilateral. e é uma condição progressiva no meu caso, né? Então, o que que acontece? Na surdez neurosensorial, ela não é uma surdez por lesão, que, por exemplo, trabalhei com ruído alto, apesar de trabalhar com música, não tem a ver com isso, mas ela é uma falha de comunicação entre o cérebro e o sistema auditivo. E o que acontece é, o nosso cérebro ele vai deixando de reconhecer frequências de som. Então, no meu caso, por exemplo, eu não escuto nenhuma frequência grave e nenhuma frequência média, eu não escuto as frequências mais baixas. As frequências altas eu ainda escuto. Hoje eu uso um aparelho auditivo, ele fica pareado com o meu tablet. A tecnologia está muito avançada para os surdos, assim, então ela trabalha bem a meu favor. Mas eu dependo muito de leitura labial, assim, tanto que eu estou com você bem ampliadona aqui no meu tablet.
0: Eu estou pondo o seu livro bem na minha frente, agora eu vou deixar minha boca aqui bem livre.
5: Não tem problema. Não tem problema. Então, assim, hoje eu escuto uma frequência, eu escuto uma faixa de frequências altas ainda, e as outras frequências, é doido porque tem gente que acha assim, ah, eu tenho que falar mais alto, eu tenho que falar gritando, mas não adianta, porque independente do volume, o meu cérebro não reconhece esse som, pro meu cérebro esse som não
0: Entendi.
5: Vai existir.
0: É o mais agudo você reconhece, o mais grave você vai precisar do aparelho para reconhecer.
5: Nem com o aparelho auditivo. O que o aparelho faz é, como eu só escuto os agudos, ele equaliza esse agudo para o som não ficar irritante. E a partir do momento que o som está mais equalizado, fica mais fácil de eu entender complementando ali com a leitura labial.
0: A minha voz está ok para você?
5: Tá super. É? Voz de mulher, para mim, no geral, é muito mais fácil de entender do que voz de homem.
0: Entendi. Se eu tivesse uma voz, assim, de homem, ia ficar mais difícil. Bom, muito bem. E tudo isso aconteceu com você, uma musicista, uma cantora, né? Olha só o que é a vida.
5: Foi uma jornada, né? Foi uma jornada bem, bem doida, mas eu tenho uma gratidão muito grande por tudo que aconteceu nesse caminho, assim, eu não posso reclamar não, fora que eu tiro meu aparelho auditivo, eu durmo melhor que todo mundo. Então,
0: imagino. Silêncio, né? Bom, mas e aí você escreveu o livro e o título é Propósito Encanta. Né?
5: Exatamente.
0: E o canta aqui destacado do Em, pra gente. E aí, explica pra gente aqui esse título, que é tão.
5: Bom,
0: a gente fica instigado a entender por que encanta.
5: Eu falo que eu sou formada em letras, né? E a palavra encantar, ela vem do latim encantare, que significa cantar dentro. Então eu sempre falo que enquanto estiver cantando aqui dentro, eu dou um jeito de fazer cantar para fora, sabe? Eu lá em 2014, quando eu descobri que eu tava ficando, que tudo isso ia acontecer, que era uma condição progressiva, eu lembro que o olhar das pessoas de imediato foi um olhar muito assim, nossa, ela não vai mais conseguir tocar, ela não vai mais conseguir cantar, porque eu já trabalhava com música há um bom tempo nessa época, né? Mas eu falo assim, eu decidi que a música era o que eu queria fazer da vida quando eu tinha 16 anos de idade. Eu tinha muita clareza do porquê eu queria fazer isso da vida. Eu falo que a música, para mim, ela é um propósito muito nobre, poder tocar as pessoas através da música. Eu falo que o que mais me encanta na música é que ela está diretamente conectada com a nossa memória afetiva, né? Então a gente ouve música, a gente se emociona, a gente lembra de pessoas, a gente lembra de situações. E na minha cabeça, desde lá de trás, era um propósito muito nobre levar isso para as pessoas. Eu sabia que eu queria fazer a música e não era fazer música por fazer a música, mas era para entregar isso para os outros, para poder dar aquela arrepiada em outra pessoa quando bate aquela música que você gosta muito, sabe? Então, esse propósito sempre caminhou muito, muito intenso, assim, dentro de mim. Então, quando eu descobri, por mais que o olhar dos outros fosse um olhar de, nossa, acho que não vai mais conseguir fazer, não vai isso, o propósito, ele estava tão claro ali. E isso é uma coisa, eu trabalho como palestrante hoje em dia, inclusive agora eu tô na Bahia, porque amanhã tenho uma palestra aqui na Bahia. Eu falo, quando a gente tem essa clareza do porquê a gente faz, muda a forma como a gente lida com a adversidade. A gente faz plano, especialmente quando a gente fala de carreira, né? Eu escrevi o Propósito Encanta pensando muito em quem está nesse universo do corporativo e vive essa aceleração diária, esse mundo corrido que muitas vezes a gente é engolido pela bola de neve ali do tem que fazer, porque tem que fazer, porque tem que fazer. E é lógico que a gente vai fazer plano. Mas no mundo que a gente está inserido é muito ilusório achar que a gente vai planejar e que tudo sempre vai sair do jeito que a gente gostaria, do jeito que a gente esperava. E a gente resgatar um pouquinho desse por que a gente faz o que a gente faz muda a forma como a gente reage quando as coisas não saem da forma como a gente gostaria. Então, acho que essa é uma ideia geral aí do que essa história conta.
0: Quer dizer, você tem o propósito de tocar as pessoas, sensibilizar as pessoas com a música. Com a questão da sua perda auditiva, a sua relação com a música mudou. Mas o seu propósito está mantido.
5: Com certeza.
0: Mas aí, como é que você consegue, diante do novo cenário, né? Qual a sua relação hoje com a música, né? Como é que você consegue fazer música hoje?
5: Eu toco pela vibração do som, Tânia. Então, assim, a gente sempre tem uma caixa de som que fica ali no meu pé quando a gente tá tocando, né? Então, eu coloco o pezinho na caixa de som. Foi uma descoberta muito, assim, no começo. Quando eu descobri que eu tava ficando surda, eu sentia muita dor no corpo tocando. E eu falo que o nosso corpo, ele é uma máquina, assim, que ele vai fazendo os ajustes e às vezes a gente não percebe, né? E eu tava ficando com dor no corpo porque cada vez mais eu tava apertando o violão ou a guitarra quando eu tava tocando pra tentar pegar alguma coisa ali. Hoje, eu já entendi, foram anos de reaprendizado, de desapegar de um modelo que estava funcionando, mas eu sabia que a longo prazo não ia funcionar, para aprender a fazer de outra forma, para afinar essa outra forma, refinar essa outra forma, para começar a colocar em prática. Então, hoje, a música, para mim, ela é uma junção do que eu ainda escuto com a vibração do som. Então, por exemplo, o contrabaixo é um instrumento que eu não escuto mais. Mas eu coloco ele para sair ali nessa caixa de som que fica no meu pé, e com o pé encostado na caixa, eu consigo entender tudo que eu tenho que fazer no palco.
0: Ou seja, você escuta, aspas, o contrabaixo pela vibração no pé.
5: Pela sensação do som, exatamente.
0: E aí você já, no seu cérebro, já incorporou como um som.
5: Junta tudo, exatamente.
0: E quando você canta, Giovana?
5: Aí é um pareamento.
0: Conta.
5: É um pareamento da sensação do som com a sensação da voz vibrando no peito. É uma coisa muito doida. Tem coisa que é até meio difícil de explicar como acontece, assim. Mas eu sei quando a voz tá no lugar errado. Eu sei quando as coisas não estão batendo.
0: Também pela vibração. Você se escuta.
5: Eu escuto, mas eu sei que a voz que eu escuto, ela é muito diferente da voz que os outros escutam. Mas eu sei como tem que estar estranho pra mim pra estar certo pros outros.
0: Entendi. Você encontrou o jeito em você que é o correto.
5: Exatamente.
0: E passa não só por ouvir, mas por sentir a vibração da sua voz no seu corpo. Nossa,
5: exatamente.
0: Giovana, mas que exercício que você fez. Agora, eu sei que é muito sensorial, né, para trocar em palavras. Mas aí é uma vibração aqui no peito, aqui na caixa de ressonância, né, no rosto.
5: Depende muito de onde a gente tá, porque quando tá usando mais a voz de cabeça, que a gente chama, ela é mais no rosto, mas tem hora que é uma vibração mais no tórax, então muda muito, assim, é um misto de sensação muito grande.
0: Bom, e aí a partir dessa experiência sua, que realmente é muito rica, né, muito sensorial, você reaprende a música com o corpo, né? Já que você não pode, quer dizer, já, sempre é com o corpo, né? Porque é com a audição, mas você não conta com a audição. Então você vai usando o corpo de outras formas na sua relação com a música. E aí no seu livro, você traz para cada um de nós, a partir desse aprendizado, algo que a gente pode trazer para nossa vida, né?
5: Exatamente. Eu falo que essa caminhada, ela me trouxe algumas percepções e oportunidades também, tanto que quem assinou o prefácio do livro foi o Luiz Justo, que é o CEO da Rock World. A gente tocou no Rock in Rio de 2022, a gente tocou no Rock in Rio de 2024, a gente conseguiu ser acolhido por um cenário, assim, que eu até me emociono quando eu penso, assim, que, poxa, a gente era uma banda muito pequena, e quando eu falo dessa oportunidade, assim, essa questão da surdez colocou a gente numa posição muito diferenciada de poder mostrar uma outra briga ali junto também. Então eu acho que a ideia foi justamente trazer essas percepções, essas oportunidades, mas especialmente essas percepções que eu falo que, assim, tem coisa que a gente não precisa tomar uma porrada da vida para parar para pensar. E tanto que durante o livro eu faço várias perguntas, tem até lugar. O livro, ele é coparticipativo, assim, tem lugar para as pessoas escreverem também as suas percepções. É, justamente por isso, assim, porque, como eu falei, a gente está num movimento de mundo extremamente acelerado. E a gente está sendo engolido por isso. E essas percepções é uma coisa que dá para parar um minutinho para pensar e que faz muita diferença em como a gente está levando o nosso dia a dia.
0: De perceber mais as coisas, é isso?
5: No geral, Tânia, desde como a gente, como que a gente está encarando o nosso trabalho, como que a gente está colocando intenção real nas coisas que a gente está fazendo, o quanto a gente está realmente presente no mundo onde o celular está tocando ali do lado, está chegando e-mail na caixa, você acorda devendo por um aparelho eletrônico,
0: sim, você
5: acorda, já chegou mensagem, já chegou no seu monte de coisa. Então, são percepções nesse sentido. E eu falo que não é um convite para desaceleração, porque é muito ilusório falar de desaceleração, porque só vai acelerar daqui para frente. Eu até brinco assim, falo, poxa, vocês ficam postergando coisa, você acha que daqui um ano você vai estar menos cansado? Qual que é o pensamento sobre isso? Então é um convite para, nesse cenário, o que a gente pode fazer? É exatamente o que aconteceu comigo, assim, me apresentaram um cenário novo, não tinha para onde correr. E a grande questão é, ok, o cenário agora é esse, o que eu tenho que fazer diferente para continuar sendo funcional nesse cenário sem ter um esgotamento emocional, um esgotamento mental, que está acontecendo com muita gente?
0: Maravilha, muito bom. Giovana, então deixa os canais para as pessoas ouvirem você cantando, como é que faz?
5: Entra lá no Instagram. O meu Instagram tá só o G de Giovana Andreu, que é o meu sobrenome. Então vai estar lá, @gandreu. E lá tem o link da Locomotive, que é a minha banda, que me acompanhou ali nos dois últimos Rock in Rio. A gente estava aí em São Paulo semana retrasada, porque a gente fez a festa da produção do Lollapalooza também. Então ali dá para acompanhar. A gente está sempre tocando pela região. É, eu estou em palestra pelo Brasil inteiro. Então de final de semana, se eu não estou tocando, eu estou dando palestra em algum lugar. Hoje mais cedo eu estava em São José dos Campos. Agora eu já estou aqui na Bahia. E o livro está à venda pela Amazon. Então é só entrar lá na Amazon, procurar por Propósito Encanta. E eu espero que encante vocês da mesma forma como esse assunto me encanta
0: É
5: diariamente.
0: lindo, maravilhoso. Ó, o livro Propósito Encanta, uma jornada de reconexão, intenção e resultado, a partir da experiência, né, da Giovana Andreu, que é uma baita experiência riquíssima que ela compartilha aqui nesse livro. Giovana, adorei te conhecer, viu? Muito obrigada pela entrevista. Parabéns pelo livro e pela sua vivacidade, assim. Você tem,
5: Obrigada.
0: você vibra realmente, assim como o som, você vibra.
5: Muito
0: Beijo.
5: obrigada, Tânia. Um prazer estar aqui. Um beijo.
0: Valeu. Olha, você vê, gente? A Giovana Andreu, então, ela é musicista, cantora, e ela desde 2014, a partir de 2014, começou a ter perda da audição, né? E aí ela ressignificou tudo, né? Ressignificou, inclusive, a relação dela com a música. Ela passa a ter uma relação mais a partir da vibração do som no corpo dela, né? Olha que coisa interessante, né? E a partir dessa experiência, dessa transformação, então, ela escreveu Propósito Encanta, o livro.
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4: Bem-estar e movimento no ar nesta semana para falar sobre remo, um esporte que eu descobri durante a gravação que é quase completo. No começo da nossa conversa, eu estava dizendo que era um esporte completo, mas aí eu recebi vários dados de um dos nossos convidados, o professor José Carlos Fará, professor de remo do Centro Esportivo da Universidade de São Paulo. E quem também está conosco no programa é o Thiago Koster, que é atleta de remo pela Universidade de São Paulo. Ele que é aluno da USP, da Escola Politécnica. Quer saber mais sobre essa modalidade? Então você não pode perder o Bem-Estar e Movimento deste sábado, às 9h30 da manhã. E depois que o programa for ao ar na rádio, fica à sua disposição também no nosso canal no YouTube. E você também consegue acompanhar o Bem-Estar em Movimento em todos os tocadores de podcasts.
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0: Estamos com o Gustavo Ziller. Ele é atleta, palestrante, produtor, apresentador do canal Off, criador das séries Viver Pra Valer e Sete Cumes, ambas disponíveis no Globoplay. Mas antes de tudo isso, ele era um executivo até chegar no limite do esgotamento, decidir virar montanhista, o que foi muito transformador para ele. Conquistou o Monte Everest. Tudo isso ele conta no livro, ó. Escalando Sonhos. O que senti no topo do mundo? Sai pela editora Vestígio. Gustavo Ziller, muito bem-vindo.
6: Prazer falar com vocês. CBN, uma rádio que está no coração de todos nós, né?
0: Que bom, obrigada. Muito legal, hein, Gustavo? Você faz, assim, uma provocação, né, pra gente? Assim, um convite à transformação. Foi o que eu captei, né? A partir da sua experiência com o montanhismo. Então, antes de falarmos da sua experiência e tal, conta pra nós, qual que é a ideia do livro? É dar uma, fazer um, jogar uma sementinha?
6: Ah, não tenha dúvida. Eu tava escutando você falar das notícias agora. O mundo tá precisando de um pouco mais de vida real, né? Da gente sair dessa história da loucura da rede social, da grama do vizinho ser sempre mais verde que a nossa, desses estímulos infindáveis de busca pela perfeição, pelo extraordinário, né? Eu uso a metáfora da montanha para dizer que a gente não precisa escalar o Everest ou fazer algo extraordinário para sentir coisas extraordinárias, né? A nossa vida é muito mais legal do que a gente imagina. Então, acho que a provocação vem muito daí, desse espaço de que a gente acha que a transformação só vem de uma suposta coisa muito extrema, muito hostil, que você precisa sofrer muito, etc. E não é bem assim, né? A gente precisa trabalhar no dia a dia mesmo.
0: Sim, mas para você foi nos extremos, né?
6: Eu gosto do ambiente, não vou, como bom mineiro, não vou esconder isso do oceano. gosto demais. Mas eu acho assim, ninguém muda, Tânia, chegando no topo do mundo. Sabe, a transformação acontece mesmo, é no dia a dia, na terapia, nas conversas, em você realmente querer sair do lugar. Eu acho que o topo do mundo, ou o topo dessas montanhas, geram uma perspectiva e caminhos para você conseguir executar essas coisas. Mas eu não voltei de lá iluminado ou uma pessoa melhor do que eu fui, né? Eu acho que esse é o grande recado do livro.
0: Sim, não é nada de outro mundo, mas é porque é o processo, né? Que vai fazendo com que você vai aprendendo sobre você mesmo, né?
6: É isso. Aí voltando ao início do nosso papo, a gente tem essa sensação, e muito por causa dos estímulos de digitais, né? Das redes e tudo mais, de que as coisas acontecem da noite para o dia. Eu fiquei cerca de 30 minutos no topo do mundo, 51 dias na montanha, e treinei 6 anos para ter a chance de passar 38 minutos no topo do mundo. Então, assim, 38 minutos, Tânia, foi 1% do tempo.
0: Claro.
6: Se eu só sou feliz nesse 1%, a minha vida é infeliz nos outros 99, claro. Aí Claro. Nossa, tô perdido aí, não dá.
0: Claro, né? É todo o processo. Conta pra gente, Gustavo, pra você, como é que foi? Você entrou num burnout, chegou num limite, precisou dar uma mudada radical na sua vida?
6: É isso aí, o início da história é um pouco clichê, assim, né? Eu morava, tava morando em São Paulo com a minha família, 36 anos de idade, um processo de esgotamento mental, né? Esgotamento de tudo, achando que a vida já não fazia muito sentido. Passei por um burnout, uma depressão seguida, essas síndromes que a gente tem de ansiedade, de pânico. E aí eu tive amigos que me colocaram na trilha da montanha, né? Jota Marinsec, o Caio Vilela, figuras que já eram desse esporte, já eram dessa história da natureza agir na nossa vida, e eles me convidaram para fazer algumas coisas. Nesses convites, Tânia, eu fui falando, uai, eu tô gostando desse trem, vou ficar mais um pouquinho, quero um pouco mais, aí as coisas foram acontecendo naturalmente. Então, a decisão de escalar o Everest veio depois que eu escrevi o roteiro do programa do Canal Off. Esse roteiro passava por uma escalada do Everest, eu comecei a me preparar, fui ganhando confiança, fui saindo de um montanhista amador, um alpinista amador, para um alpinista profissional, né, um atleta do esporte. Então as coisas foram acontecendo, o quebra-cabeça foi se ajustando até que a gente conseguiu fazer a expedição em 2021 e chegar no topo do mundo.
0: Uau, ou seja, esse intervalo até que você chegou no topo do mundo, e desde que você teve o burnout, se passaram quanto tempo?
6: Foram 6 anos.
0: 6 anos. É, mas então aí você passou a fazer um programa no Canal Off, que mudou
6: isso,
0: a profissão total.
6: E mudei tudo. Aí voltei, eu sou formado em publicidade com especialização em redação publicitária, né? Aí a partir disso fui fazendo alguns cursos e gosto muito de escrever, assim, sou apaixonado pela escrita, né? Gosto de contar história, essa que é a verdade. E com o Canal Off foi muito isso. Eu contei uma história a respeito dessa pessoa que consegue se reconfigurar usando a montanha como pano de fundo, né? E o programa Viver para Valer, por exemplo, que também está na Globoplay, é um programa de entrevistas com pessoas mais novas do que eu. Estou com 51 anos, então o argumento é entrevistar pessoas com 20, 25 anos a menos do que eu, para tentar entender esses dois mundos, né? Uma espécie de choque de conversa para sair dali um entendimento legal, né? Então eu entrevistei Marina Senna, Pequena Lô, um monte de gente bacana. Essas histórias que eu gosto de contar, né? Então o Canal Off fez parte da minha reconstrução também, né? Fez parte do que eu entendia como projeto de vida para os próximos anos. E hoje eu consegui lançar o primeiro livro, já estou aqui pensando no segundo, quem sabe o terceiro, e vamos que vamos.
0: Que lindo. Eu estava pensando nisso. Bom, bacana, você passou por toda essa transformação, todo o processo para escalar o Everest, chegar lá no cume, chegou, ficou lá, sentiu essa glória. E aí? E agora? Que vem?
6: Nossa, mas eu tenho tantos Everestes.
0: É, né?
6: Minha netinha, Amora, 3 anos de idade, com uma condição especial, lisencefalia. A gente tem uma rede de apoio incrível para auxiliar ela e a mãezinha dela. Poxa, tem uns projetos muito legais de escrita, né? Dos esportes que eu pratico, os Audax de bicicleta. Tem muita coisa bacana, assim.
0: A gente precisa sempre de um Everest. Né?
6: É isso, qual que é o próximo, né?
0: Bom, muito legal, muito inspirador. Ó, o livro é Escalando Sonhos, O Que Senti no Topo do Mundo, que sai pela Vestígio, do Gustavo Ziller, que tá aqui com a gente, que é atleta, palestrante, produtor, apresentador do Canal Off, criador das séries Viver para Valer e Sete Cumes, que dá para assistir pelo Globoplay. E ele conta toda essa trajetória, muito inspiradora. Gustavo, obrigada, viu? Parabéns.
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1: Nós estamos com a jornalista Joyce Ribeiro. Ela está lançando o livro reportagem Nem Cresci e Já Sou Mãe. Relatos sobre gravidez na adolescência, o livro que sai pela Geração Editorial, o livro que traz relatos de adolescentes que engravidaram, de mulheres que engravidaram na adolescência, de profissionais de saúde, especialistas, pesquisadores nessa área, traz dados de diversos países sobre gravidez na adolescência, bem amplo, completo e recheado. Joyce, bem-vinda, boa noite.
2: Muito boa noite, Tânia. Obrigada pelo convite, pelo espaço. Muito bom estar aqui com você, falando sobre esse tema que é tão importante,
1: muito,
2: né?
1: Muito, muito importante. Você chama atenção, depois eu quero saber como é que foi sua pesquisa direitinho e tal, mas eu queria abrir falando sobre um aspecto que você chama atenção no livro, que é importantíssimo, porque é um tema que impacta diretamente na vida de cada uma dessas meninas, de cada uma dessas mulheres. Essas meninas, elas inclusive são estigmatizadas do ponto de vista moral, como se fosse um deslize individual. Mas você traz a discussão pro coletivo, né? Não é uma questão individual a gravidez na adolescência. A gente tem que ver como um problema de todos nós, né? Do país.
2: É justamente isso, Tânia, porque todas as reportagens, todas as entrevistas, todos os dados que eu consultei, que os especialistas dividiram comigo, mostram uma sequência de falhas, né, durante o desenvolvimento dessas meninas, principalmente, e dos meninos também. Então, falha no aspecto da educação, falha no aspecto do conhecimento sobre o corpo e da sua saúde, falha num diálogo mais aberto, mais aproximado com os pais dentro de casa, para esclarecer dúvidas, para dividir aqueles momentos da adolescência. Não, todos nós somos adolescentes, a gente sabe que cabeça de adolescente é uma ebulição, né? E é a fase justamente para que isso aconteça. Mas a orientação é necessária, porque senão muitas vezes eles dividiram comigo que se sentiam perdidos, que se sentiam sozinhos e que quando se depararam, né, elas se deparavam com a notícia: nossa, eu estou grávida, e agora o que eu faço? Uma das primeiras, um dos primeiros problemas era justamente contar para a família, contar para essa mãe e contar para esse pai, né? Então, nada acontece por acaso. Também coloco ali que a gravidez na adolescência não é uma sina familiar, né? Ai, minha mãe ficou e agora eu também fiquei grávida, minha filha provavelmente vai ficar grávida na adolescência também, e é assim que acontece, as coisas são assim. Não, não é assim. A gente já tem inúmeras ferramentas para instruir essas crianças, né, as crianças e os adolescentes, e de esperar deles um outro comportamento, né, um comportamento que seja mais benéfico para eles mesmos.
1: Claro.
2: Né?
1: Então, agora, nossa, você falou, Joyce, me ocorreu aqui, você falou, né, de que as meninas engravidam, porque não tem diálogo em casa, porque na escola não se fala sobre isso, quer dizer, o sexo é um grande tabu. E ainda quando a gente fala da questão da educação sexual, tem gente que acha que, na verdade, é ensinar as pessoas a fazerem sexo na escola, que é um absurdo, né? Chega a ser risível. E é o contrário, é proteger essas meninas, né?
2: Sim, e sabe que essa informação, o contato com essa informação, muitas vezes, em muitos relatos, acabam adiando esse primeiro momento sexual, né? Essa primeira relação sexual. Porque a gente está falando aqui de todas as fases da adolescência. E o IBGE divide, né? O IBGE pensa a adolescência das crianças de 19 a... de 10 até os 19 anos. Então, são muitos anos e são muitas mudanças e alterações psicológicas e físicas que acontecem nesse momento. Então, esse entendimento das crianças de 10 a 14 anos fica em um lugar, digamos assim, tem uma reflexão, um cuidado todo especial, e depois, na segunda fase da adolescência, se assim a gente pode dizer, que é dos 15 aos 19 anos, não? Quando os adolescentes, meninos e meninas, demonstram mesmo um outro interesse, né, pelos relacionamentos e estão na fase mesmo de descobertas. Então, as crianças precisam de uma Sim. outra abordagem e de um outro
1: Nossa,
2: olhar.
1: De 10 a 15, aí já é criança mesmo, né? Porque adolescente é isso. Na adolescente vai namorar, e aí adolescente é inconsequente, se não for bem orientado, vai engravidar. Né? Porque quando a gente é adolescente, a gente acha que nada vai acontecer com a gente. Agora, de 10 a 15, aí nós entramos...
2: De 10 a 14.
1: De 10 a 14. A gente já entra também nessa questão do estupro?
2: Sem dúvida nenhuma. Nessa fase... E os dados nesse ponto, eles são muito tristes, muito duros, né? De se lidar, de enfrentar esses números. A maioria desses casos, eles dizem respeito justamente ao abuso de crianças, né? E outra questão também muito impactante. Quando a gente pensa nas campanhas de redução dos casos de gravidez na adolescência, a faixa que tem mais resistência, não, para uma redução mais acelerada, que é o que a gente precisa, é justamente essa dos 10 aos 19 anos. Então, a gente está falando de inúmeros e repetidos casos de violência, abuso e estupro de menores, porque toda a relação... com pessoas, né, meninos e meninas com menos de 14 anos, ela é definida como um estupro.
1: Sim. Nossa, e você ouviu muita gente, você traz relatos, inclusive, de uma menina de 11 anos. Ai, gente, é uma criança.
2: Exatamente. Esse relato eu ouvi da doutora Larissa Cassiano, que é uma obstetra, que me deu entrevista e esclareceu muitas das minhas dúvidas, não, durante esse processo. E ela conta desse atendimento de uma menina de 11 anos que chegou no momento do parto muito desorientada e sem saber que estava em trabalho de parto.
1: Chega a arrepiar.
2: De arrepiar e ficou uma situação difícil de entender, fazer com que ela conseguisse expor o que tinha efetivamente acontecido, porque ela falava de uma outra criança, né, também lá dos seus 13 anos, que poderia ter tido esse relacionamento com ela, mas a mãe não tinha conhecimento. Era uma menina que não tinha nem passado pela menarca ainda, então provavelmente foram diversos momentos de abuso e houve a concepção ainda nessa primeira ovulação, né? Então ela não havia nem passado pela menarca e já teve a gestação.
1: Menarca é a primeira menstruação, né? Quer dizer, ela já
2: seria
1: havia sido...
2: a primeira.
1: Mas ela, nesse isso. caso, era com um menino de 13, é isso?
2: Do menino da mesma idade ali, de 13, de 14 anos, Nossa. E ela com 11 anos. Então ficou mais difícil ainda, né? De dar essa orientação, de entender essa menina, de pensar nesse processo gestacional numa criança de 11 anos que chega já em trabalho de parto e chamando pela mãe, tem esse relato também, ela em trabalho de parto chamando pela mãe, né? A avó
1: Sim,
2: da criança, no caso. Porque estava ali completamente desorientada, sem entender.
1: Inclusive, do ponto de vista físico, não está nem preparada para dar luz. Essas crianças correm risco.
2: De forma alguma.
1: Né?
2: As questões de saúde também são muito preocupantes. As meninas de 10 a 15 anos têm maior chances de morrer durante o processo gestacional e durante o parto. 5 a 7 vezes mais possibilidades, né? Uma probabilidade 5 a 7 vezes maior de ocorrer por conta desse não desenvolvimento, né, físico, uma morte, ou na gestação, ou no parto.
1: Nossa, gente do céu, é um problema de saúde pública, é um problema que precisa ser tratado Sim. coletivamente com responsabilidade e de forma amorosa. Parabéns pelo livro, um beijo e até a próxima entrevista, até o próximo livro.
2: Vamos lá, muito obrigada, beijo, boa
1: beijo.
2: Noite.
1: Boa noite, é Joyce Ribeiro, jornalista, lançando o livro-reportagem Nem Cresci e Já Sou Mãe. Relatos sobre gravidez na adolescência. O livro que sai pela Geração Editorial. É muito incômodo, né? Falar sobre isso. Sobre sexualidade na adolescência. É muito incômodo. Sexualidade é um tema tabu, né? Mas, infelizmente, a gente tem que enfrentar essas meninas, sobretudo, né? Porque é sobre elas que recai o peso maior de uma gravidez na adolescência. Elas precisam ser orientadas sobre os riscos, né? da prática sexual nessa faixa etária. Se esse tema não for tratado, elas vão continuar engravidando. Simples assim.
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1: Nós estamos com a Neliane Catarina Simeone, jornalista, pesquisadora, ativista anti-gordofobia. Ela está lançando o livro Tornar-se Gorda, Desestabilizando os Sentidos da Gordofobia pelo Discurso Digital. O livro sai pelo selo Contra o Vento, da Alta Books. Neliane, bem-vinda. Boa noite.
2: Tânia.
1: Bem-vinda. Boa noite. Tudo bem? O livro que parte da análise de discursos cotidianos, né? Numa pesquisa acadêmica, mas aí a gente vai explicar direitinho tudo isso. E os discursos sobre os corpos gordos. Mas antes de entrarmos nessa parte, queria saber como é que foi sua pesquisa e tal. Eu queria entender a sua conclusão, né? Você defende que a gordofobia é mais do que um preconceito, mais do que uma discriminação. É algo mais estrutural, é isso? Mais enraizado? Conta pra gente, o que é a gordofobia?
2: Exatamente, Tânia. Boa noite. Primeiro, obrigada pela oportunidade de estar falando desse livro nesse espaço aqui na CBN. E sim, a minha pesquisa fala sobre a gordofobia enquanto um efeito ideológico do capitalismo, um fenômeno que é articulado em relação a algumas outras opressões sociais que a gente vive, por exemplo, o racismo, questões de classe e questões de gênero. Isso significa que o nosso pensamento é gordofóbico e a forma como a sociedade é estruturada é gordofóbica. Não é simplesmente uma discriminação, um preconceito direcionado a mim quando uma pessoa comenta do meu corpo, por exemplo. Quando a gente fala nessa estrutura, eu estou falando também de uma estrutura física. Eu estou falando que pessoas gordas, por exemplo, têm dificuldade de passar em catracas, têm dificuldade de serem atendidas, né, dentro de equipamentos da saúde, dificuldades de acessarem os espaços. Esse direito de ir e vir, ele é afetado por essa disposição da sociedade hoje, que não cabe em todos os corpos. Pessoas gordas cotidianamente sentem isso na pele, vivendo, circulando pelos espaços.
1: Entendi. A nossa sociedade não comporta pessoas com um corpo maior.
2: Exato. E mais que isso, eu diria que a nossa sociedade tem uma aversão à gordura e um pânico de engordar. Minha pesquisa, no início da pandemia de Covid-19, quando nós entramos na quarentena, a minha pesquisa vai analisar dois memes que circularam nesse período, que justamente refletem esse medo de engordar das pessoas. Porque quando aconteceu, né, a pandemia, e nós tivemos a quarentena como medida preventiva, a gente começou a ver na mídia, por exemplo, dois discursos principais. Um dizendo que a gente estava vivendo um momento extremamente delicado, onde a gente via a morte muito próxima e pessoas morrendo cotidianamente, um número exorbitante. Então, não tenha medo de se você engordar na quarentena, não é o foco prioritário agora. E em outra medida, vamos nos exercitar para não engordar na quarentena. E isso, de alguma forma, furou um pouquinho a bolha com memes ali. Foi um momento em que o ativismo, ele estava aquecido, né? Falando de body positive e também da militância gorda. E aí me chamou muita atenção esse fenômeno, como nesse momento em que a gente está vivendo com iminência de morte, onde milhares de pessoas estão morrendo cotidianamente, o medo de engordar é um principal pânico ali junto a isso, né? E aí tem, enfim, muitas respostas para isso, e mais que isso, essa pesquisa não procura fechar as respostas. A ideia justamente é disputar esses sentidos sobre as corporalidades gordas.
1: Sim, e aí aquela preocupação era meramente estética, né? Não era uma questão associada à Covid, por exemplo, de saúde. Era estética, eu lembro disso, que as pessoas ficavam presas em casa e tinha essa questão, meu Deus, eu vou engordar, vou ficar comendo aqui, vou engordar, nesse sentido, né?
2: A pressão estética tá sempre operando junto aí com a gordofobia, sim, mas tem um ponto que é um eixo central quando a gente entra nos estudos dos corpos gordos, que é a patologização do corpo gordo. Então, o principal argumento quando a gente fala sobre gordofobia e saúde de pessoas gordas hoje é que o emagrecimento dessas pessoas, desses corpos, é necessário pela saúde desses corpos. Naquele momento da pandemia de Covid-19, haviam pesquisas iniciais, não sei, na verdade, o grupo de risco também incluiu pessoas gordas, né? Pessoas, sim, dentro das ciências, sim, médicas, pessoas com obesidade. Então, isso tudo vai ficando no imaginário, né? Esse medo da gordura, ele não aparece hoje por acaso. É algo que vem sendo construído aí nos últimos 2 séculos, pelo menos. Quando a gente vê uma mudança, inclusive, na forma como as pessoas se alimentam e o capitalismo engendrando também os sentidos da saúde, né? O que é saúde, um pouco no contexto mercadológico também.
1: Essa coisa da... Depois eu quero entender mais a história do capitalismo e a gordofobia. Mas essa coisa da saúde, é interessante também a gente pensar por outros aspectos. É claro, o excesso de peso é um problema de saúde, né? Também. Mas as pessoas estão fazendo loucuras, colocando em risco a própria saúde para ficar magra. Então a questão, sim, da saúde talvez, sim, não seja tão preponderante, né? As pessoas estão tomando esses remédios aí sem acompanhamento médico, um negócio que vem, sabe-se lá da onde, né? Então...
2: Pois é. E eu acho que cabe a gente questionar o que é saúde, né? Dentro da linha do que você acabou de dizer. E também pensar nesse acesso à saúde. Se existe um grupo de pessoas com obesidade, um grupo que a OMS vai mostrando que vai aumentando a cada ano, a gente tem que pensar em políticas públicas para essas pessoas e não apenas o emagrecimento como um processo de correção, porque todo esse grupo não vai emagrecer e não vai manter-se magro. E, além disso, existe um fator limitante quando a gente fala que toda pessoa gorda é uma pessoa doente, sem considerar o que essa pessoa diz sobre si. Até que ponto esse excesso de peso interfere na vida dela? Pois é. Porque eu acho que a principal resposta não, mas um caminho de uma resposta é a gente pensar na autonomia que cada pessoa tem sobre si, sobre sua vida, sobre seu corpo. É ideal que escute também o que essa pessoa está dizendo quando ela vai a um médico, por exemplo, levar uma queixa. E não que o corpo dela chegue primeiro e que por um número na balança e um IMC ela é automaticamente colocada no grupo da obesidade e tem que seguir uma prescrição de emagrecimento hoje muito impulsionada pelas canetas emagrecedoras. Pode ser que a queixa dessa pessoa não esteja necessariamente ligada ao peso dela e ao corpo dela nesse contexto.
1: Entendi. Quer dizer, a leitura é estereotipada, né? Pá.
2: Exatamente. Quando eu falo nessa disputa de sentidos dentro da minha pesquisa, é para que a gente consiga produzir, construir um imaginário, um discurso de pessoas gordas falando sobre si, que seja coletivo, para que a gente não tenha só no senso comum o corpo gordo associado aos estigmas, né? Que é o que nós temos hoje.
1: Que é a preguiça, né? Aí tem todo um julgamento moral sobre o corpo gordo.
2: Isso, porque, né, na pandemia aconteceu justamente isso, né? A gente associou o fato de ficar em casa com não fazer nada e comer descaradamente. É. E isso associado diretamente ao comportamento de uma pessoa gorda. Que é gorda. Exatamente isso.
1: E aí, o que você propõe é desconstruir na origem essa visão que se tem imediatamente quando se entra em contato com uma pessoa gorda.
2: Eu acho que eu proponho uma disputa de sentidos. É um termo que é da análise de discurso, não sei o quão claro ele é, mas é pensar em outras significações. É pensar, é ouvir também as pessoas gordas. É pensar e se tornar-se gorda como um gesto coletivo e político para que a gente pense em outros cuidados à pessoa gorda, para que a gente pense nessa política pública que eu comentei anteriormente, por exemplo, sobre a falta de acessos, para que as pessoas gordas recebam um tratamento mais humanizado no corpo, no campo da saúde, e que para as pessoas gordas tenham mais dignidade no final das contas, né? A minha pesquisa é política, é pensada para tentar movimentar isso dentro da sociedade, não está descolado desse cotidiano nosso, e para a gente também poder questionar essa naturalização da gordofobia, né? Acho que quem produz os sentidos sobre os corpos? Como é que esses sentidos são produzidos? Um senso comum, ele não acontece do dia para a noite. E ele também não vai mudar do dia para a noite. Então, é um trabalho de formiguinha. Eu, obviamente, não comecei esse trabalho. Existem muitas pesquisadoras que abriram caminhos para isso, dos anos 60 até aqui, principalmente. E a ideia é poder chacoalhar um pouco esse caldeirão. E também que a gente possa pensar, além do cuidado que é oferecido à pessoa gorda, também na nossa própria internalização da gordofobia, né? Porque se nosso pensamento é gordofóbico, né? Se a gordofobia...

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2: Vamos agora falar sobre o valor das relações humanas e das relações entre as gerações. Nós estamos com a professora da Universidade Federal do Rio de Janeiro, psicóloga clínica, Adina Frutuoso, ela que é uma estudiosa do tema envelhecimento ativo e das relações intergeracionais. E ela está lançando o livro Memórias Afetivas, reflexões sobre amor, resiliência e espiritualidade no relacionamento entre gerações. Professora Dina, bem-vinda, boa noite.
3: Tânia, boa noite. Estou aqui para responder as suas perguntas, para falar sobre esse livro. Estou com 86 anos e estou gostando muito de dar entrevista.
2: O livro que você chama a atenção para a importância das relações humanas, das relações na família, das relações entre gerações, né? Você traz reflexões e provocações importantes. Eu queria que você... posso te chamar de você? Como que você prefere, Dina?
3: Com certeza.
2: Muito bem. Ai, ótimo. O livro parte de questionamentos que surgiram para você durante a pandemia, né? A sua experiência com 80 anos ali durante a pandemia. Como surge esses questionamentos que depois desembocaram no livro, professora?
3: Os questionamentos, você fez uma pergunta ótima, porque os questionamentos, eles vêm ao longo da minha vida profissional. Eu sou uma pessoa muito curiosa, e você já disse que eu sou professora doutora da Universidade Federal do Rio de Janeiro, e o meu doutorado foi a primeira tese do Brasil sobre as universidades abertas da terceira idade. Então, desde 1985, que eu estudo envelhecimento, porque foi o ano em que saiu um livro do Skinner falando sobre o envelhecimento dele, que ele tinha nascido em 1900, então estava com 85 anos. E aí me chamou a atenção, eu como professora de psicologia evolutiva, me chamou a atenção, porque eu sou de uma família longeva, quer dizer, eu tinha experiência já com pessoas idosas da minha família. Quando eu tinha 7 anos de idade, o meu avô espanhol faleceu e nós morávamos numa casa ao lado da outra, né? Quer dizer, eu vi uma pessoa muito idosa, imagina isso, há 80 anos atrás quase, realmente foi uma vivência, uma experiência com pessoas idosas. E daí eu comecei a estudar isso, estudando como na Europa havia sido criadas as universidades abertas, eu me interessei e entrei para o doutorado em 90 já com esse tema e defendi a tese em 96. Então eu vou contando isso no livro, porque saiu então o livro da minha tese, foi o primeiro livro em que eu escrevi.

0: vi sobre envelhecimento. E
1: Sim.
0: o subtítulo já era Relacionamento entre Gerações no Terceiro Milênio. Quer dizer, você veja
1: Olha,
0: o meu
1: visionária.
0: interesse.
1: Né?
0: Pois
1: Já,
0: é.
1: já era essa questão. Aliás, você, esse é o seu sétimo livro, né? Essa
0: Esse
1: questão
0: já
1: já
0: é o
1: vem
0: meu.
1: te acompanhando. Mas,
0: É verdade.
1: mas aí na pandemia, a experiência da pandemia
0: Ah.
1: te despertou a
0: Sim.
1: origem, a semente para esse novo livro?
0: Sim, porque eu tinha lançado um livro chamado Flanar 8.0, dos meus 80 anos, que eu faria, quer dizer, em abril de 2020, quer dizer, em plena pandemia. Minha sorte foi que esse livro foi lançado na Bienal Internacional do Livro no final do ano anterior. Então
1: Ótimo.
0: foi uma festa, aquela coisa toda. Quando chegou no meu aniversário, eu estava sozinha, isolada em casa. Eu conto isso no livro, Memórias Afetivas. E aí, durante a pandemia, aí criaram um canal YouTube para mim, criaram uma série de coisas, e eu comecei a usar a internet. Ainda bem que naquele tempo eu não tive esses problemas como eu estou tendo hoje, da falta do vídeo.
1: Você é uma
0: Mas.
1: youtuber, né, Dina? Ó, o canal é Ações e Emoções aqui, um
0: É
1: parênteses, tá?
0: verdade,
1: Né?
0: ações e emoções.
1: Boa.
0: E isso. Eu tenho Instagram, até porque como eu sou marca, Dina Frutuoso, né? O meu nome está em tudo. Eu escrevo no LinkedIn. Então, esse assunto, ele está muito na moda agora. Mas o que eu
1: Sim.
0: faço questão de dizer para os seus ouvintes é que justamente nós estamos estudando isso há décadas.
1: Que bom.
0: E a minha própria vivência.
1: E você chama atenção no livro, Dina, você fala do risco de desenraizamento familiar, né? Da importância das
0: Isso.
1: relações dentro da família, dos vínculos, da relação com os mais velhos, né? Os mais novos sendo acolhidos pelos mais velhos e vice-versa. Mas hoje a gente vive uma tendência de desenraizamento, por quê?
0: É verdade. Olha, há vários motivos. Alguns motivos são do próprio envelhecimento, porque as pessoas no Brasil ainda pensam que nós somos um país jovem quando nós estamos acelerados no envelhecimento. Os dados estatísticos mostram isso. Eu não vou nem me alongar aí, eu também falo alguma coisa disso no meu livro, mas em qualquer lugar você vai vendo o que que acontece. Eu, por exemplo, eu lancei um livro em 2015 chamado Centenário. Porque eu já me interessei pelos centenários que eram identificados no censo. 2000 foi a primeira vez que o Brasil
1: Legal.
0: mediu seus centenários. Então, quer dizer, esse assunto do desenraizamento, ele está muito ligado ao próprio indivíduo, o ser que está envelhecendo, não admitir. As pessoas dizem, doutora, não diga sua idade. Quando eu digo, eu tenho 86 anos, não parece, a senhora é jovem. Não, eu tenho jovialidade. Juventude é uma etapa da vida. Então, a palavra precisa ser bem usada. Nós usamos muitas palavras com conotações que trazem preconceito. Aliás, eu queria apontar que no dia 16 de abril, agora, foi apresentado ao Brasil chama-se manual, é o pequeno manual anti-idadista. Porque isso que você está me perguntando tem a ver com essa violência, porque se o próprio pessoa idosa nega, que não é pintar o cabelo, eu, por exemplo, pinto meu cabelo, eu sou a mais velha, eu sou a filha mais velha, a irmã mais velha da família, e eu pinto porque eu quero, duas irmãs que eu tenho não pintam, então não é isso, é atitude frente à vida, a própria pessoa. E as pessoas mais jovens pensam que nós já nascemos velhos, sabe, Tânia?
1: Sei, sei.
0: E aí fica uma coisa assim muito complicada, um problema de culpa, um problema. Muitas pessoas querem que o seu filho seja sempre feliz, e isso não existe. pessoas, por exemplo, que sofrem algum tipo de violência, que nós temos muitos, que é assim, eles fazem doação da própria casa e depois eles são banidos da casa. Tem esses casos, olha, são muitos os casos, nós não vamos ficar alongando nessa parte, mas são vários os tipos de violência.
1: É, porque aliás, há essa vem aí desconexão, né, Dina? Essa desconexão entre as gerações e uma desconsideração das pessoas mais velhas. Nossa, a gente tem 3 minutos de... Ai, meu Deus, porque...
0: Pois eu queria... olha, esse livro...
1: Conta.
0: Esse livro, ele está na Amazon, ele está em e-book, e está em livro físico, e ele está também nas livrarias, não é? E eu quero deixar com você, se você fizer a gentileza, depois colocar, o nosso Instagram... Em que nós sempre estamos falando dessa temática, levando para as pessoas essa temática. Mas nós precisamos demais da imprensa, de vocês, né, para a gente conseguir divulgar e mostrar. Esse livro foi lançado pela editora Labrador, que, né, que é uma boa editora de São Paulo.
1: Boa.
0: Então, nós temos muitos assuntos, mas infelizmente hoje eu tive esse problema.
1: O tempo ficou curto. Ô, professora, no Instagram é seu nome, Dina Frutuoso?
0: Isso, em todos os lugares. Dina Frutuoso no Instagram, no LinkedIn.
1: Boa.
0: Ações e Emoções com Dina Frutuoso.
1: Lá no YouTube. E o livro Memórias Afetivas, Reflexões sobre Amor, Resiliência e Espiritualidade no Relacionamento entre Gerações. A professora Dina estuda esse tema, como ela disse, há muito tempo, há décadas, né? Ela é professora da Universidade Federal do Rio de Janeiro, psicóloga, e ela faz essas reflexões sobre as relações e a importância, né? Rapidamente aqui, professora Dina, quais algumas dicas, mas assim, rapidamente mesmo, um minutinho, as dicas principais de relação...
0: Você perguntou muito bem. As pessoas perguntam muito quais são os nossos segredos, nós que envelhecemos bem, não é? Então, eu digo, o bom psicólogo não dá conselho para ninguém, mas nós podemos dar algumas dicas, que é justamente isso, é a prevenção, é a preparação. Nós envelhecemos sempre, nós estamos sempre envelhecendo. Então, ter essa noção de que nós estamos envelhecendo e de que nós podemos caminhar. Eu gosto muito de usar um mote. Vamos estabelecer pontes em vez de muros entre as gerações. Ande o seu pedaço e também permita que o outro ande, que a outra pessoa ande. Seja mais cordial, seja mais... tem a sua autoestima e autoimagem, que é para você poder passar adiante, olhar nos olhos, porque as pessoas hoje em dia estão olhando para as máquinas, não estão. Nós temos muita oratória, nós não temos escutatória. A escutatória é muito necessária. Nós precisamos nos fazer ouvir e os idosos também, e ouvir também as pessoas jovens. Eu gosto muito de entrevistar jovens.
1: Ah, muito bom. Olha, você é maravilhosa, Dina. Da próxima vez a gente vai conversar com mais tempo. Parabéns pelo livro e muito obrigada, viu, pela entrevista. Um beijo.
0: Igual, um beijo.
1: Psicóloga Dina Frutuoso, professora da Universidade Federal do Rio de Janeiro. Ela que é uma estudiosa, uma acadêmica do tema do envelhecimento e das relações entre gerações, lançando o livro Memórias Afetivas, Reflexões sobre Amor, Resiliência e Espiritualidade no Relacionamento entre Gerações, o livro que sai pela editora Labrador.
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2: Vamos falar sobre saúde mental materna durante a gestação e o pós-parto. Nós estamos com a psicóloga, pesquisadora, professora Monalisa Nascimento dos Santos Barros. Ela é autora do livro Corpos, Vínculos e Narrativas. O cuidado como experiência compartilhada. O livro sai pela editora Maternarte. Monalisa, bem-vinda. Boa noite.
3: Boa noite, Tânia. Boa noite, espectadores. Um prazer estar com vocês.
2: Ah, prazer é nosso. Bom, a legislação brasileira já garante, né, assistência psicológica às mulheres nesse período da gravidez, do parto e do pós-parto, o que ainda, de fato, né, na prática, ainda precisa ser implementado mesmo, concretamente. Mas por que esse período é tão delicado e a mulher merece uma atenção especial em relação à saúde mental? O que que acontece nesse período, Monalisa?
3: Bom, primeiro que a gente precisa entender que a gestação e o parto é a atividade de mais alto desempenho do corpo humano. E frente a esse desafio e esse desempenho, há uma vulnerabilidade psíquica que não é própria das mulheres, mas de todas as mamíferas, que no momento do parto tende a ter uma proteção do seu grupo, né, para que ela esteja, no caso das demais mamíferas, longe dos seus predadores. No caso das humanas, nós mulheres, essa vulnerabilidade psíquica, ela representa desde uma transparência psíquica elevada, uma possibilidade de leituras de microexpressões, de sensibilidade alterada, até um aumento na neuroplasticidade cerebral que faz com que as mulheres tenham mais capacidade de fazer mudanças de comportamento durante a gestação, durante o parto e no pós-parto. Isso tudo faz com que ela esteja extremamente sensível, né? Não só do ponto de vista hormonal, mas do ponto de vista psíquico e emocional.
2: Nossa, então tem uma mudança efetivamente no funcionamento cerebral, é isso?
3: Exatamente, tem uma mudança inclusive na arquitetura cerebral, né? O formato do cérebro se modifica no processo de gestação e parto, aumentando determinadas partes para que ela esteja mais apta exatamente para receber esse bebê, para poder desenvolver as capacidades, as competências e habilidades que ela precisa para maternar.
2: Cara, é muito impressionante como a natureza é perfeita, né?
3: É linda.
2: Não é? Quer dizer, essa mãe, ela já tem ali uma adaptação para que ela esteja mais sensível, para que ela esteja mais atenta aos sinais para proteger esse bebê. No entanto, isso tem impactos para a saúde mental dela, é isso? Isso pode ser ruim para ela em alguma medida?
3: Exatamente. Pegando essa questão das modificações, Tânia, que você se refere aí, a neuroplasticidade é a capacidade de construir novas respostas para velhos problemas. As crianças têm uma neuroplasticidade muito aumentada nos dois primeiros anos porque ela está aprendendo a língua, aprendendo a cultura, se inserindo na sociedade. Pensava-se que a partir daí não haveria mais um pico de neuroplasticidade, e isso foi comprovado que há durante a gestação. E isso tem a ver com a necessidade muitas vezes de incorporar novos comportamentos para a proteção do próprio bebê. Então, como eu falei, essa disponibilidade que é toda construída tanto do ponto de vista biológico quanto emocional, produz uma labilidade emocional intensa, uma capacidade de uma sensibilidade, um aumento da sensibilidade, fazendo com que ela esteja mais vulnerável emocionalmente.
2: Sim. Isso quer dizer o quê? Que na medida que ela está passando por esse processo, ela fica mais frágil emocionalmente para outras situações, é isso?
3: É, ela está ali, deixa eu tentar
2: explicar. Ela precisa ser protegida, ela está num momento especial. Né?
3: Exatamente, ela precisa de um acolhimento, uma proteção especial, porque tudo que ela viver naquele processo, nesse momento, pode repercutir de uma forma muito intensa e ser interpretado como uma dor avassaladora, né? Essa labilidade emocional, junto com a cobrança social de que ela esteja apta a exercer o seu papel, apta, por exemplo, há uma expectativa que ela esteja feliz o tempo todo, né? Porque ela pariu um filho que ela desejou, no caso dela ter desejado esse filho, ter planejado. Isso não é verdade, isso não vai acontecer assim. Essa labilidade emocional vai fazer com que, em alguns momentos, ela tenha uma tristeza intensa, que ela nem localiza por quê e se sente extremamente culpada, porque tem uma expectativa de que ela esteja feliz, né?
2: Sim, tem o mito da mãe, né?
3: Sim.
2: Tem uma cobrança danada. É.
3: Além disso, tem um trabalho fisiológico acontecendo ali de reestruturação desse corpo, né? Ela tá com um corpo transitório, não é o corpo que ela tinha antes, não é o corpo que ela vai ter depois, mas tem uma cobrança que esse corpo retorne muito. Sim. A esse lugar, e tem uma reorganização da sua própria identidade como mulher, porque ela se reconhecia como mulher, agora ela nasceu como mãe, e ela precisa ainda se reconhecer como mãe, e isso é um trabalho, isso é um investimento que ela vai precisar ser feito. Não nasce só um bebê e uma mãe, nasce também uma família. Nesse caso, a tríade, né? Pai, mãe, filho, ou duas mães e um filho, não importa, a família que esteja configurada ali, vai precisar construir fronteiras até com sua própria família de origem, quando vai precisar dizer como quer que aquela criança seja criada, o que que ela quer que aconteça com aquela criança. E essas fronteiras são difíceis, porque você dizer não à sua própria mãe e à sua sogra, sem cortar pontes, sem ser mal interpretada, sem ser exige também ali uma resiliência, exige uma capacidade e principalmente exige uma cumplicidade desse casal, dessa parceria, para que isso seja feito de uma forma suave. Então é um momento extremamente delicado e que ela precisa realmente de proteção, de como eu falei, as demais mamíferas, elas são protegidas dos predadores. Como nós não temos predadores, né? No caso das humanas, nós temos desafios emocionais a serem lidados, que vão precisar de uma proteção social, de um suporte social, de um acolhimento que garanta que socorra de forma mais saudável.
2: Entre os mamíferos em geral, essas mães, né, que acabam de dar à luz, elas são protegidas pelo grupo, é isso?
3: Pelo grupo, exato. O grupo, nos elefantes, por exemplo, enquanto a elefoa está parindo, os demais fazem uma roda de costas para ela, para que ela esteja protegida. E depois que o bebê nasce, ele se volta para conhecer esse bebê.
2: Que lindo, gente. Que coisa mais bonitinha. Não, e aqui a mulher tem que lidar com tanta coisa. Isso partindo do pressuposto que tá tudo bem, né? Financeiramente, que o pai da criança tá participando, né? Porque ainda tem mais essa. Às vezes ela está absolutamente desamparada, né?
3: Exatamente.
2: É. Isso, então, enfim. Agora, e bom, daí para na prática, o que seria implementar uma assistência psicológica para essa mãe, que é o que prevê a lei, né? Em que período exatamente tem que ser esse acompanhamento e com que tipo de acompanhamento?
3: Bom, o que está previsto, o que aconteceu foi uma modificação, inclusive, no Estatuto da Criança e do Adolescente, incluindo um item dizendo que a criança tem o direito de que sua mãe receba o acompanhamento psicológico no período da gravidez, parto e puerpério. Certo? Então, sendo assim, a gente deveria ter, desde a atenção primária, no pré-natal, uma assistência que fosse multidisciplinar e que a atenção à saúde materna estivesse presente. Outro dado é que é muito importante, é que a mulher que tem um alto grau de ansiedade durante a gestação tem uma possibilidade maior de ter uma experiência negativa de parto, independente do tipo de assistência que ela receba. Ela vai fazer uma leitura negativa daquele momento. E as mulheres que não têm nenhum problema de aumento de ansiedade, de depressão durante a gestação, mas que vivenciaram uma experiência de parto ruim, elas têm uma chance alta de desenvolver uma depressão pós-parto. Só isso já seria um dado de saúde pública que indica a necessidade desse rastreio da condição emocional durante a gestação, um preparo para a vivência do período do parto e uma assistência no pós-parto que pudesse acolher e prevenir antes que se instale uma depressão pós-parto, que será muito difícil de manejar e com graves efeitos sobre a relação dela com ela mesma, a relação com o casal e a qualidade do vínculo que ela vai estabelecer com esse bebê. Então, se a gente quer bebês saudáveis, a gente vai precisar cuidar dessa mãe.
2: Quer dizer que a depressão pós-parto está ligada às condições durante a gestação e o parto, é isso?
3: Sim, esse dado eu estou afirmando, inclusive porque participei da pesquisa que validou a escala de experiência de parto, e nós fizemos um trabalho aplicando as escalas de ansiedade e depressão na gestação e no pós-parto. Encontramos uma associação entre a experiência negativa de parto e o aumento da depressão pós-parto. Não é só isso que define a depressão pós-parto, mas esse é um dado que aumenta a possibilidade de uma depressão pós-parto.
2: E esse cuidado com essa mãe, esse período em que ela fica mais fragilizada depois do nascimento do bebê, se estende por quanto tempo?
3: É importante dizer que ela já fica fragilizada desde a gestação.
2: Isso.
3: Né? Tem várias fases na gestação em que ela vai ficar mais voltada para si mesma, vai revisitar seus vínculos, os vínculos estabelecidos durante a vida, para construir na cabeça dela a mãe que ela gostaria de ser. No pós-parto, ela tem o que fazer, um luto, porque a mãe idealizada não existe, o bebê idealizado não existe, e ela vai ter que encontrar com esse bebê real e reconhecer nesse bebê real quem é essa criança que acaba de chegar, ao mesmo tempo que ela está reconhecendo quem é essa mãe que acaba de nascer, né? Esse também é uma vulnerabilidade. Do ponto de vista obstétrico, médico, eles entendem o puerpério como 42 dias. Do ponto de vista psicológico, a gente fala de um período perinatal que pode durar até 2 anos.
2: Uau!
3: Exatamente.
2: 2 anos em que a mulher ela precisa de um acompanhamento, porque para quem está de fora, que tipo de comportamento, além da depressão pós-parto, a depressão pós-parto ela pode se estender por esse período todo, não? A depressão
3: ela
2: pós-parto seria a situação mais extrema, vamos dizer assim?
3: Não.
2: Não?
3: A mais comum é o que a gente chama de blues puerperal, que é uma labilidade emocional intensa que ocorre em até 80% das mulheres, tem essa labilidade, e que ela remite por si só depois de 4 semanas. Mas aí, depois do blues puerperal, a gente teria a depressão, que vai acometer cerca de 15% dessas mulheres. A depressão é um quadro que vai precisar de um atendimento psiquiátrico e psicológico, um atendimento. E o mais grave seria em casos que vão ocorrer em apenas 1 a 1,5%, que seria a psicose puerperal. Acontece que esses dois quadros de transtorno psiquiátrico, seja a depressão, seja a psicose puerperal, incorrem riscos graves. No caso da depressão, um aumento na ocorrência de suicídio. No caso da psicose, é o risco de infanticídio.
2: Nossa,
3: fora
2: ela
3: as
2: surta.
3: Consequências, surta.
2: Mas nós estamos falando de casos mais graves, né?
3: Exato.
2: Mas em geral, a mãe que tá, ela fica mais triste, é isso? Ela fica mais...
3: Ela fica triste e fica feliz. Essa variação que que faz com que ela fique extremamente vulnerável, porque ela pode estar muito feliz.
2: Muito esclarecedor. Professora, muito obrigada, viu, pela entrevista. Boa noite.
3: Muito obrigada, foi um prazer estar aqui com vocês. Houve uma falha aqui, eu acho, na transmissão, mas estou muito
2: honrada. Foi só no finalzinho. Foi muito ótima a entrevista, muito obrigada, viu?
3: Obrigada também.
2: A professora Monalisa Nascimento dos Santos Barros, ela é autora do livro Corpos, Vínculos e Narrativas, o cuidado como experiência compartilhada. Falando, chamando a nossa atenção sobre como o período de gestação e esse período inicial de pós-parto deixa as mulheres vulneráveis e elas precisam ser protegidas, né? Inclusive para garantir que que esse bebê seja bem cuidado, né? Então fiquemos atentos a elas. E o CBN Noite Total de hoje chega ao fim com a produção de Karina Almeida e os trabalhos técnicos de Cláudio Antônio.
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2: Um ótimo domingo para todo mundo.
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4: Muito bom dia, você que nos acompanha aqui na CBN, em todo o Brasil, em diversas partes do mundo. Começa aqui o CBN Madrugada, hoje é domingo, dia 12 de julho de 2026. Clauson Dutra conversou com a Fabiana Priante, diretora executiva da B3 Social, sobre os desafios e caminhos para o aprendizado da matemática no Brasil.
5: Matemática é uma das maiores dificuldades dos estudantes brasileiros e os problemas começam muito antes do ensino médio. Inclusive, um estudo apresentado durante o seminário Gente que Soma, promovido pela B3 Social, mostra que as habilidades matemáticas desenvolvidas na primeira infância estão diretamente ligadas ao sucesso acadêmico ao longo da vida. E para falar sobre os desafios, os caminhos para garantir o direito à aprendizagem matemática de todos os estudantes brasileiros, convoco agora a Fabiana Priante, diretora executiva da B3 Social. Tudo bem, Fabi? Bom dia, vamos nessa.
6: Bom dia, Carlson, tudo bem? Bom dia a você, aos ouvintes.
5: Obrigado por atender o nosso convite aqui. É um tema que muito nos interessa para o pai, para a mãe, que nos acompanha nesse momento pela madrugada em todo o Brasil. Quando se fala em crise na aprendizagem da matemática aqui no nosso país, de que números estamos falando e qual é o tamanho desse problema hoje?
6: Legal, super importante e urgente falarmos sobre a matemática, uhum. Né? E quando a gente fala de matemática, ela aparece muito antes, né, só dos cadernos, né? Ela está presente na vida das crianças. Então, lá na infância, quando nas brincadeiras, nas descobertas, nas situações do dia a dia, né? Quando as crianças estão começando a compreender o mundo, a matemática já está por lá, né? E isso é tão importante porque o pensamento matemático, desde os primeiros anos de vida, ela vai ajudar a criança a se desenvolver melhor, né? Aprender mais rápido, vai ampliar as oportunidades que vão fazer diferença na trajetória dessa criança, né? Uhum. E aí, tem um dado, né, que nos traz aqui nessa conversa, que historicamente o Brasil investiu pouco na aprendizagem de matemática, né? Então são décadas de crianças, né, de adolescentes brasileiros que têm dificuldade na aprendizagem de matemática. Então vou ilustrar com alguns números, né? Uhum. No quinto ano do ensino fundamental, né, apenas 43% dos estudantes concluem essa etapa aprendendo matemática da forma adequada. Aí quando a gente pula lá para o nono ano, esse percentual vai cair para 16%.
5: Nossa, mas é uma diferença gritante.
6: No final do terceiro ano do ensino médio, ele vai chegar a apenas 5%.
5: Nossa.
6: Né? E esses resultados, eles estão ainda mais alarmantes se a gente for olhar para as dimensões de renda, raça e cor. Então, gente, nós temos, infelizmente, uma situação hoje, Paulo, que o CEP, da criança, né, onde a criança, o estudante mora, né, nasceu, ainda é um preditor da sua aprendizagem, né. E esse cenário que a gente está falando aqui, ele vai se refletir em toda a trajetória escolar, né, no acesso ao ensino superior, no mercado de trabalho, na participação da sociedade, né. Então, assim, a matemática está na base da ciência, da tecnologia, da inovação, da produtividade, né. Então, aqui a gente consegue ver o impacto, né, desse ciclo todo no futuro do país, inclusive, né.
5: Exato. Essas porcentagens são chocantes. 5% de aprendizagem saem do terceiro ano aprendendo de fato matemática, depois de um enredo inteiro passando pelo ensino fundamental, pegando o prezinho, aí são mais de 10 anos de vida nas escolas até o aluno ingressar na faculdade da sua preferência. Imagina você ter mais de 10 anos de ensino para chegar no terceiro ano e ter pouco de aprendizagem em matemática, isso diz muito. Inclusive, eu quero fazer uma correlação sobre sobre essa relação e essa influência, né? Porque, imagina, matemática na primeira infância é importante, porque influencia o sucesso acadêmico no futuro. Eu queria que você fizesse uma relação do porquê é importante, inclusive na primeira infância, a ser tão importante a aprendizagem da matemática para que na faculdade ele não tenha tantos problemas. E aí o aluno pode ser, inclusive, acadêmico até mesmo de português, de jornalismo, de relações públicas, áreas que não envolvem tanto a matemática. Mas isso entre várias aspas, né, Fabiana?
6: Sim, claro. Pensando aqui, né, na primeira infância, uhum, na educação infantil, hoje, né, muitos estudos já trazem que aprender a matemática, ela ajuda também no processo de alfabetização e no desenvolvimento da leitura e da escrita. Por isso, muitos anos, ignorou-se, ou não se sabia sobre esse fato, né? Mas tem um desafio que eu queria compartilhar com você, que, uhum, começa muito antes, né? Uhum. Que dessas desigualdades educacionais, que elas vão acompanhar, né, a trajetória escolar das crianças, né? Então, quando uma criança, ela não tem acesso à experiência de aprendizagem de qualidade nos primeiros anos, ela tende a ter mais dificuldade ao longo de toda a trajetória escolar, né? Então, vamos pensar aqui em duas crianças chegando no primeiro ano. Elas têm a mesma idade, mas elas não tiveram as mesmas oportunidades, né? Elas podem chegar na escola com níveis muito diferentes de aprendizagem e de desenvolvimento, né? Então, quando a gente está falando de aprendizagem de matemática na infância, a gente está falando de equidade, né? E quanto mais cedo nós oferecemos as oportunidades de aprendizagem, mais são as chances dessas crianças avançarem, aprenderem, desenvolverem seu potencial, né? Então, a matemática, né, ela não vai começar lá no caderno, né? Ela começa quando a criança explora e tenta entender o mundo à sua volta.
5: Isso é legal. Inclusive, os dados mostram que os estudantes brasileiros têm altos níveis de ansiedade em relação à matemática. Como é que esse medo da disciplina é construído ao longo da vida escolar, hein?
6: Perfeito. Você trouxe um dado, realmente. Eu não sei você qual é a sua história com a matemática, mas eu, pelo menos, eu era daquelas que tinha febre no dia de prova de matemática.
5: Nossa,
6: sabe?
5: Eu também. Muita febre, ansiedade. Ficava pensando, será que eu vou conseguir somar, fazer essas multiplicações inteiras? Conseguia, mas era uma ansiedade que causa na gente aquele medo, né? De achar que vai errar tudo na matemática, gente.
6: Exatamente. Então, desde pequenininhos, né, nós ouvimos isso, frases como, eu nunca fui bom, não vou ser bom em matemática, nunca fui bom, né, matemática não é para todo mundo. E as crianças, elas crescem acreditando nisso, e muitas vezes essa ideia ela vai passando de geração em geração. E isso, inclusive, é pior ainda, né, entre as meninas, né? E esse fenômeno que você chamou, né, você trouxe aqui, que é o ansiedade matemática, ele é, então, um medo, insegurança muito grande diante de situações que envolvem matemática, né? Então, tem estudos que mostram que muitos estudantes, eles ficam ansiosos só de pensar na prova de matemática, né? Então, o PISA de 2022 trouxe ali, né, um dado de que 80% dos estudantes brasileiros disseram sentir ansiedade em relação às notas de matemática. E a média internacional é de 65%, né? Então, acho que a gente tem uma diferença importante, né? E aí, essa ansiedade, ela vai afetar na aprendizagem e fazer com que a criança, com que estudante, passe a acreditar que não é capaz, né? De aprender e, de novo, vai impactar em toda a sua vida profissional, inclusive, né? Então, acho que uma das mensagens mais importantes, né, nos debates atuais é que toda criança pode aprender matemática, mas ela precisa de oportunidades de aprendizagem, né? Professores preparados, de um ambiente que estimule a curiosidade, descoberta.
5: Isso é importante. É, a senhora chegou a citar, durante essa entrevista, sobre a questão de contas, né? Muitas famílias associam: o menino está aprendendo matemática porque está somando ou porque está multiplicando 15 vezes 4. Mas é muito além disso, né, Fabiana? Quais atividades do cotidiano já desenvolvem o raciocínio matemático, por exemplo?
6: Então, quando a criança, vamos pensar lá nas pequenininhas, né? Uhum. Então, quando ela está aprendendo, ela está brincando, ela divide um brinquedo com um amigo, ela percebe qual fila está maior, ela está organizando, né, os seus objetos por tamanho, ela está identificando padrões de músicas, batendo palminhas, né, nas brincadeiras, né, o ritmo da música. Quando ela começa a identificar as formas, tudo isso, fazer contagem simples, né, de vamos pular 5, 10 vezes, né, aí nós já estamos falando de estímulo, de desenvolvimento de habilidades matemáticas, né? A gente já está falando de desenvolvimento de raciocínio lógico, de memória, chegando à resolução de problemas.
5: Vai até pela conversa com seu filho sobre questão financeira também, né? Principalmente aí no Dia das Crianças, onde todos querem o melhor presente, do melhor lugar, às vezes ter essa conversa sobre finanças com seu filho, não precisa ter 3, 4 anos, mas já incentivá-lo a refletir sobre aquele tema, sobre os números, né, sobre o dinheiro também. Essa reflexão precisa passar pelo ambiente familiar também, né?
6: Concordo plenamente com você. E você sabe que na B3, nós temos um propósito de conduzir o desenvolvimento econômico e sustentável para a sociedade prosperar. Mas qual que é o ponto aqui principal, né? Que não tem prosperidade sem educação de qualidade. E a gente está discutindo aqui da importância da matemática e também da alfabetização para essa educação, né? E a matemática, então, ela vai ocupando esse lugar especial, né? E ela está diretamente associada lá à educação financeira, né? Então, voltando ao que nós falamos anteriormente, né? Quais vão ser as escolhas profissionais dessa pessoa, dessa criança, desse estudante? Como que ela vai poder se desenvolver ao longo da vida financeira? Como que vai se organizar? Então, acho que tem aqui uma correlação muito importante mesmo. A grande questão aqui, né, quando nós olhamos para as desigualdades, a gente, no acesso já, né, na educação infantil, ali nos 5 anos de idade, as crianças que têm um menor nível socioeconômico, elas já chegam em uma condição de desprivilégio, né? Em relação ao maior nível socioeconômico.
5: Uhum.
6: Então, para além do nível socioeconômico, uhum, né, nós pensamos, olhamos também para as questões relacionadas à cor, raça, né, quando nós pensamos também nas localidades, né, então uma criança que mora, por exemplo, no centro de São Paulo, tem oportunidades diferentes das crianças que moram mais, né, em lugares mais afastados, né? Então, tem um número aqui para dar um pouco mais de clareza, né? pensando aqui nas crianças de 5 anos, tá? As de nível socioeconômico mais alto e mais baixo, elas têm uma diferença de 55 pontos nas habilidades matemáticas, né? E essa desigualdade, ela vai ampliando para além da matemática, né? E a gente está falando de habilidades importantes para aprender, atenção, memória, raciocínio lógico, concentração, né? Então, esse desafio da equidade, ela começa muito cedo, né? E ela vai reforçando a importância de ampliar as oportunidades de aprendizagem desde os primeiros anos de vida, né? Então, por isso que falar de matemática já na primeira infância, a gente também está falando de uma agenda de equidade, né? Para redução de desigualdades educacionais e lá na frente pensando, inclusive, em oportunidades, mesmas oportunidades, né? Para as pessoas.
5: Muito obrigado pela entrevista.
6: Bom dia,
5: e até a próxima. Bom dia.
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0: Conosco Guilherme Muniz, ele entrevistou o professor e doutor Paulo Oliveira, que é pesquisador da Universidade Federal Rural de Pernambuco e coordenador do projeto Ecotuba, que volta a monitorar tubarões na costa do Recife após uma década.
1: Nos próximos dias, o Brasil vai começar a ter um novo monitoramento de tubarões. Isso vai ser ali no litoral de Pernambuco. Você se lembra, né? Nos últimos dias, na verdade no mês passado, houve alguns episódios de pessoas que foram mordidas por tubarões em algumas praias ali da região. Então, para entender um pouco melhor esse projeto e, afinal, o que os pesquisadores podem fazer com as informações que vão coletar durante esse monitoramento, eu converso agora com o professor Dr. Paulo Oliveira. Ele é pesquisador da Universidade Federal Rural de Pernambuco e também coordenador desse projeto, projeto Ecotuba, que vai fazer o monitoramento dos tubarões. Professor, muito boa tarde, obrigado pela sua participação aqui na CBN.
2: Boa tarde, nós que agradecemos a participação.
1: Bom, professor, em linhas gerais, como é que vai funcionar esse monitoramento?
2: Vamos lá. Não é novidade para ninguém, né, esse histórico de incidentes envolvendo tubarões e seres humanos aqui no litoral do estado de Pernambuco, particularmente nas praias de Recife, Jaboatão dos Guararapes e Olinda, né, Recife e região metropolitana. Então, esse monitoramento, na realidade, ele vai ser retomado. Ele havia sido feito até 2014, 2015, então nós temos aí uma lacuna de quase 11 anos, né, e a partir de agora nós vamos estar retomando esse monitoramento que já foi feito lá atrás no passado. Né? Então, esse monitoramento ele vai consistir basicamente na captura, né, dos animais, na marcação desses animais, logo em seguida na soltura dos mesmos, e a partir daí a gente vai monitorar, ou seja, por onde esses animais eles estão nadando, de que maneira eles estão utilizando, né, o oceano, o mar, aqui na nossa região.
1: A ideia, então, é ter um monitoramento em tempo real, é isso? Vocês vão conseguir entender onde o tubarão A está num determinado momento, onde o tubarão B está num determinado momento, é isso?
2: O monitoramento, a metodologia utilizada, ela não é em tempo real. Né? Até porque quando a gente faz o monitoramento em tempo real, acaba também suscitando na população uma falsa ideia de segurança. Por quê? Porque o monitoramento em tempo real, ele só vai conseguir, né, detectar o animal que estiver marcado. Aquele que não está marcado, né, ele vai passar desapercebido pela rede de monitoramento. No nosso caso, como é que vai funcionar? Nós vamos estar instalando, ao longo aqui do nosso litoral, equipamentos que são chamados de receptores. Então, esses receptores, eles são capazes de detectar a presença desses animais marcados. Então, de tempos em tempos, a gente vai estar descarregando as informações, né, via Bluetooth, de utilização do espaço por aqueles animais marcados. Mas o que isso vai servir? Porque a partir desses dados, desses resultados, nós vamos ter um padrão de utilização do tubarão cabeça chata e do tubarão tigre, que são as duas espécies responsáveis pelos incidentes, do espaço aqui no nosso litoral. Por exemplo, será que os tubarões tigre, né, a aproximação deles à costa está associado ao período chuvoso, às marés de lua? Então, a ideia é exatamente fazer essas correlações.
1: Entendi. E até te perguntar isso, né, professor, por que que o litoral pernambucano reúne casos assim? Eu imagino que, evidentemente, com essa pesquisa vocês vão poder responder uma pergunta como essa de forma muito mais objetiva, de forma muito mais assertiva. Mas já existem hipóteses ou os estudos que já foram feitos já conseguiram indicar alguma coisa nesse sentido?
2: Sim. Então, no passado, quando os projetos eles começaram, lá no início da década de 90, né, sob a coordenação do professor Fábio Azim, o curioso é que na época eu fazia graduação em engenharia de pesca, né, e era estagiário do professor Fábio. Então, ao longo do tempo, né, os fatores eles foram sendo identificados, e a grande maioria deles atrelados há uma degradação generalizada dos ecossistemas costeiros. Tá? Então, esses tubarões, eles sempre esperam por aqui. O que aconteceu de 90 foi para cá foi uma aproximação maior desses animais à linha de praia. Tá? Consequentemente, né, ocasionando a possibilidade, a probabilidade de encontro desse animal com o ser humano. Então, aí quando você fala assim, que degradação generalizada dos ecossistemas costeiros seriam esses? Né? Então, a própria a ocupação da faixa litorânea, né, através de grandes empreendimentos, né, você tem uma poluição dos rios, onde essa poluição acaba chegando no, na região de Guarina, afetando o ecossistema de manguezal e, consequentemente, afetando também toda essa região litorânea. Ah, na década de 90, nós tínhamos uma pescaria aqui na região, que era a pescaria de arrasto de fundo para captura de camarão, onde uma rede ela era arrastada no fundo do oceano, né, para captura de camarão, e, obviamente, vinha uma infinidade de outros peixes que não tinham valor comercial. E esses peixes eles eram lançados de volta para a água, ou seja, alimento fácil para os tubarões. E essa pescaria, para vocês terem uma ideia, ela era feita muito próximo da praia. Então, acabou que essa pescaria ela trouxe os tubarões mais para perto do banhista.
1: E, professor, você explicou que já houve um monitoramento alguns anos atrás e ficou algum tempo, alguns anos, sem esse monitoramento. Queria entender por que que não foi possível continuar nesse período e se, de alguma forma, essa lacuna, esse período de tempo sem o monitoramento acaba dificultando um pouco o avanço desse projeto agora, né? O quanto que vocês precisam agora também meio que correr atrás um pouco até desse prejuízo. Como é que você entende esse período que acabou ficando sem o monitoramento?
2: Nós ficamos quase, nós estamos quase 11 anos sem monitoramento. Então, só para vocês terem uma ideia, 11 anos é tempo suficiente para um tubarão ter nascido, ter crescido e ter atingido a fase adulta. Então, esse entendimento nós perdemos, tá? Porque foram 11 anos sem monitoramento. Então, desde 2014, 2015, houve uma descontinuidade do financiamento e, obviamente, a pesquisa pode ser continuada. Então, a ideia com essa retomada, né, obviamente, nós vamos utilizar os dados obtidos do passado para tentar, de certa forma, compreender o presente, né, e como nós vamos utilizar uma tecnologia mais atual, né, nós pretendemos descobrir muitas coisas novas.
1: Bom, professor, o senhor mencionou aí o fato de que vão monitorar alguns tubarões aí da região. Existe uma estimativa de hoje em dia quantos tubarões que devem ser os que estão aí na região? É possível já quantificar ou estimar quantos deles devem ser?
2: Veja, o número de indivíduos, não. O número de espécies, sim. Tá? Então, nós vamos monitorar duas espécies de tubarões, né, que são os tubarões tigre e os tubarões cabeça chata, que são duas espécies potencialmente agressivas e costumam, né, em determinados locais no mundo inteiro, se aproximar de regiões mais próximas à costa. Tá? Mas a ideia do projeto é nós capturarmos e monitorarmos todos os animais, né, que o nosso aparelho de pesca conseguir capturar. Uhum. Então, nós estamos com uma estimativa, né, de se a gente ver se consegue capturar e marcar entre 40 e 50 tubarões.
1: E que medidas, professor, podem ser adotadas a partir desse monitoramento? Porque acho que tem dois, me parece, né, me corrija se eu estiver errado, me parece que tem duas frentes aí possíveis. Uma é entender o que pode ser feito para evitar a degradação ambiental que o senhor mencionou, que acaba proporcionando esse contato inesperado aí dos seres humanos com os tubarões, mas até talvez uma própria orientação melhor para a população, algo nesse sentido. O que pode ser implementado, adotado ou sugerido a partir do estudo que vocês vão conduzir agora?
2: A ideia é, paralelo ao trabalho de monitoramento, nós vamos ter uma intensificação de todo um trabalho que a gente já vem desenvolvendo, né, de educação ambiental. Então, a ideia é que os resultados, os dados obtidos a partir do monitoramento, né, essas informações elas sejam levadas, obviamente, com uma linguagem acessível para toda a população. O que nós queremos é entender, né, por que esses animais eles estão aqui na nossa região, por que eles permanecem tanto tempo aqui na nossa região, e passar para a população uma maneira mais segura de utilizar esse comum que é o mar, que é a praia.
1: Perfeito. Para a gente finalizar, professor, tem referências internacionais, tem estudos semelhantes que foram feitos em outros países e que servem até de referência para os senhores? Como que eles contribuíram ou, eventualmente, como que esse estudo pode contribuir também com essa discussão em âmbito internacional?
2: Tem sim. Acho que é importante nós frisarmos que essa questão envolvendo tubarões e seres humanos, esses incidentes, não é algo específico é único de Recife e região metropolitana. Existem outros lugares no mundo onde também existe essa problemática, tá? Eu lembro que no passado, quando o professor Fábio ainda estava aqui entre nós e coordenava o projeto, foram feitos 3 workshops internacionais onde sumidades, né, pesquisadores renomados da Austrália, África do Sul, Estados Unidos vieram para cá a acompanhar o trabalho que era desenvolvido, né, e também trazer suas experiências, né? E todos eles foram muito claros quando eles disseram que o trabalho de monitoramento estava sendo feito, mas o trabalho de educação ambiental era a melhor medida a ser tomada. E é exatamente isso que nós vamos dar continuidade. Então, usando a tecnologia mais avançada, mais nova, nós vamos fazer, retomar esse monitoramento, né, e vamos intensificar exatamente esse trabalho de educação ambiental, não só nas praias, né, mas nas escolas, nos espaços públicos, para que cada vez mais as pessoas tenham acesso à informação e que a partir dessas informações o banho de mar ele seja feito, realizado de maneira mais segura.
1: Muito bem, eu conversei com o professor Dr. Paulo Oliveira, pesquisador da Universidade Federal Rural de Pernambuco, coordenador do projeto Ecotuba, esse projeto que vai iniciar aí o monitoramento de tubarões na região do litoral pernambucano. Professor, muito obrigado pela sua participação aqui na CBN. A gente volta a conversar tendo avanços aí nesse estudo bastante importante. Muito obrigado.
2: Nós que agradecemos a participação e pode contar conosco sempre. Um grande abraço.
0: A Tânia Morales recebeu o pesquisador Rodrigo Simão de Moraes, que falou sobre a descoberta de dezenas de contos inéditos do autor Ricardo Guilherme Dick.
3: E hoje nós temos um convidado aqui no estúdio, um convidado muito especial, até porque ele já trabalhou aqui na CBN e vamos falar sobre isso inclusive, é o Rodrigo Simão de Moraes. Quando ele apresentava aqui na CBN era só Rodrigo Simão, mas agora na versão acadêmico é Rodrigo Simão de Moraes. Ele é doutor em teoria e história literária pela Unicamp, pesquisador da Universidade de Princeton nos Estados Unidos, onde ele dá aula, ele mora lá. Ele está no Brasil, vai passar aqui um mês e meio no Brasil, aí aproveitamos e trouxemos ele aqui para conversar, porque ele está lançando um livro que é resultado de uma pesquisa que ele fez, é o livro Música de Mortos Suaves, que sai pela editora Record, que reúne contos inéditos de um escritor brasileiro que foi esquecido, que Rodrigo Simão reencontrou, né, e nos reapresentou para nós, leitores brasileiros. Daqui a pouco falaremos sobre tudo isso. Mas antes de mais nada, bem-vindo à CBN, Rodrigo Simão.
4: Obrigado, Tânia. Boa noite para você, boa noite ao ouvinte da CBN, com quem eu falei durante muito tempo, então, mas há muito tempo.

0: CBN.
1: Demais, hein? Uhum. E agora voltando, aí você virou acadêmico, né? Foi lá pra Princeton e tal, e de repente você volta aqui, dá um friozinho voltar pro microfone do rádio?
0: Na verdade, sabe que dá uma alegria muito grande. É, eu tenho, claro, vai parecer que eu tô dizendo isso porque eu tô aqui, mas a CBN foi a primeira redação onde eu trabalhei realmente. Na verdade, tive uma pequena experiência antes, foi inclusive na TV Globo, mas por alguns meses. Mas a CBN foi a primeira redação onde eu trabalhei como jornalista formado, onde eu passei 6 anos no total, e eu posso dizer onde eu aprendi os fundamentos básicos do jornalismo, e especialmente onde eu fiz muitos amigos que se mantêm até agora. Você é o melhor exemplo, como você viu, reencontrei velhos amigos.
1: Nossa,
0: aqui.
1: Nossa, foi uma festa.
0: De muito tempo, com quem eu mantenho certo contato ainda. E eu diria que especialmente, Tânia, esse trabalho, que hoje é claro, o trabalho de um pesquisador, um trabalho de teoria literária e tudo mais, tem muito do jornalista. E eu não consigo falar do jornalista, que eu ainda sou de alguma maneira, se eu não falar da CBN. Então, a CBN tem, claro, uma participação nesse livro de alguma maneira também.
1: Vamos chegar no livro, mas só para dizer aqui, olha só, o pessoal tá lembrando.
0: Ah, que bom.
1: A Fátima Morales Sanches, olha, Rodrigo por aqui, quanto tempo, surpresa muito boa revê-lo. E a Fátima é uma ouvinte muito frequente. A Isaura Ferreira, lembro da voz, não conhecia a figura do Rodrigo Simão.
0: Porque na minha época não tinha isso que temos hoje, né?
1: O Cláudio André, lembrei da voz também, porque não tinha imagem. Uhum. Tem uma ouvinte aqui dizendo, nossa, muito lindo esse Rodrigo Simão. Mariana Couto.
0: Ah, suspeita.
1: Que é a esposa. Pronto, muito bom, é isso, gente. Bom, Simão, vamos falar do livro que você está lançando? Que é, bom, você está lançando porque você resgatou esses contos, né? O autor é o Ricardo Guilherme Dick.
0: Isso.
1: E um escritor que já foi muito importante na nossa literatura, mas que foi esquecido, né?
0: Uhum.
1: E que importante que você fez esse resgate. Mas só dá uma situada nesse autor para a gente entender o tamanho dele, a importância dele.
0: Tá. Tânia, como você disse, o Dick foi um autor que teve um reconhecimento inicial ali, final dos anos 60, início dos 70, até o começo dos 80, especialmente entre escritores. E quando eu falo escritores, não estou me referindo a um escritor qualquer.
1: Sim.
0: Eu estou falando de Hilda Hilst, de Guimarães Rosa, de João Baldo Ribeiro, uma série de escritores que consideravam Dick um escritor fabuloso. Então, Dick foi realmente um escritor genial, que, como acontece não só no Brasil, em muitos lugares do mundo, por uma série de circunstâncias, acabou se perdendo ao longo do tempo, no sentido de se tornando esquecido. Tem aquela velha frase no Brasil do Milor, que o Brasil esquece, a cada 15 anos, o Brasil esquece o que aconteceu nos 15 anos anteriores. Eu acho que não é só no Brasil, mas tem muitos casos na arte, por exemplo, que isso aconteceu. Por exemplo, eu estava pensando agora, o Cartola, o genial Cartola sambista. Ele é um cara que também desapareceu por um período, ficou sumido.
1: Verdade.
0: Até que um jornalista, o Sérgio Porto, Stanislau Ponte Preta, o reencontrou lavando carros.
1: Verdade.
0: No Rio de Janeiro. E só nos anos 70, ele que nasceu em 1908, eu sei disso porque ele nasce no mesmo ano, pouco depois que Machado de Assis morre, o Cartola vai lançar o primeiro disco já com 70 anos de idade. Então muitos artistas acabam desaparecendo. Foi o caso do Dick, que desapareceu, ficou esquecido, e felizmente eu tive a honra, a felicidade de reencontrá-lo.
1: Muito bom, sabe? Já vamos falar sobre como é que foi esse processo de reencontro, né? E de resgate do Ricardo Guilherme Dick. Mas o fato dele não ter sido... Ele era de Goiás, né?
0: Ele era do Mato Grosso.
1: Verdade.
0: Na Chapada dos Guimarães, num acampamento garimpeiro, filho de um pai alemão e uma mãe de Cuiabá, neta de índios Bororo. E ele nasce ali no meio da natureza mato-grossense, muito exuberante, característica, e cresce em Cuiabá. E ele fica em Cuiabá até os 29 anos, quando então ele muda para o Rio de Janeiro e de fato começa a carreira como escritor.
1: Mas o fato dele não ser exatamente do eixo Rio-São Paulo, será que isso contribuiu para ele ficar esquecido?
0: Completamente, Tânia. Eu acho que essa é a razão principal. Existem outras, mas essa é a principal, e não são apenas fatos concretos que indicam, o próprio DIC dizia isso.

0: Ele passa 10 anos no Rio, onde ele conhece, ali tem um certo reconhecimento, e ele, por algumas razões, volta a viver em Cuiabá. Você imagina, década de 70, pré-internet, ele diz em entrevistas que os telefonemas eram caros, que ele tinha dificuldades para falar com as editoras.
1: Então.
0: Já naquela época, se hoje o mundo literário depende muito da presença do escritor em eventos, naquela época não era muito diferente. O Dick afastado, ele vai sendo esquecido, esquecido, esquecido, até que ele desaparece. Assim como o Raizama, o lugar onde ele nasceu, um dia desapareceu, porque ela foi, hoje está debaixo de uma represa, lá no Mato Grosso, represa do Manso, a obra literária do Dick também foi desaparecendo, ficou presa por um pequeno fio que a sustentava e que eu tive a felicidade de resgatar.
1: De resgatar, né? Que são esses contos que você encontra. Mas já que o Dick estava esquecido, como você, né, se interessou pela obra dele?
0: Esse fato está ligado justamente ao grande entusiasmo de escritores pelo Dick e também, claro, a um pouco de acaso. E, claro, também uma certa curiosidade, para que você entenda. Eu tinha acabado de começar meu doutorado na Unicamp e eu estava esperando o começo das aulas e eu estava lendo de maneira despretensiosa, assim, não havia nenhuma conexão com a pesquisa, um livro em que a Hilda Hilst, fabulosa escritora paulista, é um livro de um compilado com entrevistas que a Hilda deu ao longo da vida. E daí eu tô lendo ali despretensiosamente, e daí o Caio Fernando Abreu, também um grande escritor, gaúcho, já falecido, está entrevistando a Hilda para um periódico chamado Leia, e ela tá falando de como a literatura é difícil de chegar a um ponto profundo, e daí ele pergunta: mas Hilda, quem no Brasil chegou a esse ponto? E ela diz: Ricardo Guilherme Dick. E eu pensei: quem? Porque eu, Tânia, você imagina, eu estava começando um doutorado, era um iniciante em pesquisa, mas eu já vinha de um mestrado na USP, eu julgava conhecer relativamente bem a literatura brasileira. No entanto, eu fui apanhado completamente surpreso, eu nunca tinha ouvido falar de Dick. E assim, eu segui lendo entrevistas da Hilda, e em outras quatro ocasiões ela aponta o Dick como um dos maiores escritores brasileiros. Ela diz: quem são os maiores, Hilda? Machado de Assis, Clarice Lispector, Ricardo Guilherme Dick. Eu pensei: bom, o mínimo que eu devo fazer é conhecer esse autor. E aí começa o meu interesse por ele.
1: E aí, como é que você chega nesses contos inéditos do Dick?
0: É outra história que eu imagino um pouco curiosa. Eu fico muito entusiasmado com essa história, primeiro. Compro os livros dele com imensa dificuldade, porque eles estavam todos esgotados. Quando eu passo a ler os romances, os três primeiros romances, eu fico encantado pelas características muito únicas do Dick, uma linguagem fabulosa, assim. E falo: caramba, esse autor, eu quero saber mais dele. E eu tinha um outro detalhe, que ele tinha sido pintor, eu me interessava também por artes plásticas, comecei a tentar descobrir onde teriam talvez algumas obras dele. E procuro daqui, procuro de lá, e nada de Dick, ninguém conhece, até que eu chego. Eu consigo o telefone da filha dele, a filha única, Ariadne Dick, uma pessoa fundamental para a manutenção da obra dele. Eu falo com ela despretensiosamente, um dia normal, ainda jornalista, trabalhava em redação. Eu falo: olha, Ariadne, eu sou um grande fã do teu pai, eu sei que ele foi pintor, eu estou lendo os livros dele, queria conhecer a pintura também, mas eu não achei nenhum lugar. Ela diz: olha, Rodrigo, realmente as obras dele estão aqui comigo, né? Os quadros e tal. Ou melhor, está no UNEMAT, boa parte delas, que é a Universidade Estadual do Mato Grosso, e comigo ficaram só alguns papéis. Eu já tomei um susto, claro, o senso de jornalista e de pesquisador.
1: Sim.
0: Eu pensei: peraí, Ariadne, que tipo de papéis? Que papéis são esses? É. Ela diz: são os papéis, o que ele escrevia. Eu falei: peraí. Eu fiquei tão entusiasmado, isso era uma quinta-feira. Eu falei: eu posso ir até Cuiabá para conhecer esses papéis? Ela disse: pode. A gente combinou rapidamente que eu ficaria uma semana ali para poder conhecer tudo isso. No domingo eu embarquei para Cuiabá, e quando eu chego a Cuiabá, quem conhece as cidades, os cuiabanos conhecem aquele calor característico.
1: Calor, já fui.
0: Mas, em Cuiabá, ela tinha separado, sabe a área gourmet do prédio?
1: É.
0: Por conta do ar-condicionado, eu falei: vou deixar você aqui trabalhando com ar-condicionado. Enfim, fica à vontade. E eram sacos, caixas de papelão, assim, onde estavam esses papéis todos. E eu comecei a ler tudo aquilo, já muito aflito pelo volume de coisas,
1: sim,
0: mas encantado, já sabendo, sentindo estar diante de um tesouro, porque eu percebi que, no mínimo, eram originais do Dick. Não sabia o que tinha ali. E passei uma semana. Datilografados. Na maioria. Passei uma semana tentando ler tudo isso. E desde então, eu vi logo de cara, me chamou a atenção, um pequeno caderno, esse sim manuscrito, com uma caligrafia muito difícil, que eu não conseguia ler. Mas ele me chamou a atenção. E daí, só encurtando um pouco a história, no final da semana, uma sexta-feira, eu me despedi da Ariadne, já muito preocupado, porque eu sabia do valor daquilo tudo, mas eu não tinha tempo de olhar tudo e copiar e dar o tratamento necessário.
1: Sim.
0: Eu falei, Ariadne, você precisa tomar muito cuidado com esses papéis, que isso aqui é um tesouro realmente, e são originais, isso pode se perder. E ela não falou nada naquele momento. Eu estava no hotel, me preparando para voltar para São Paulo, arrumando minha mala, toco meu telefone, e ela fala, Rodrigo, estava pensando aqui, você que gosta tanto disso, você não quer cuidar desses papéis para mim? Tânia, ela estava dizendo isso, eu já estava correndo pelo corredor do hotel, porque eu estava correndo em direção a um shopping para comprar a maior mala de viagem que eu conseguisse, porque eu sabia que eu precisaria de espaço. Eu comprei essa mala e eu embarquei para São Paulo no dia seguinte com 50 quilos de papel. Me lembro que eu paguei uma fortuna de excesso de peso. E então eu tive tempo, e foi, acho que, ali arredondar para um ano, pelo menos, lendo aquele material todo, para descobrir o que tinha ali, identificar o que eram
1: originais. Porque aí eram folhas esparsas, né? Não tinha uma continuidade.
0: Tânia, tinha desde, eu tenho ali originais dos romances, versões, até que daí eu começo a ler, todo dia de manhã, eu dava uma pequena lida nesse caderninho, sofrendo muito, porque a letra do Dick é difícil, mas sempre tentando um pouco. E um dia eu acho, entre os papéis soltos, um conto chamado Os Olhos, que tinha o mesmo nome de um conto que eu tinha visto no caderninho. E eu falei, talvez seja esse conto manuscrito datilografado. Uhum. E ali eu passo a encontrar, e eu encontrei, no final das contas, 14 dos contos datilografados, que são os 14 contos que estão nesse livro.
1: Uau!
0: Foi
1: esse processo levou quanto tempo? Porque fazer uma pesquisa, um garimpo dessa monta, não é para qualquer um, tem que ter fôlego, né? Quanto tempo você levou?
0: Olha, assim? Eu tive o privilégio de estar fazendo doutorado, então eu tinha 4 anos, no final das contas, foi uma pesquisa de 5 anos no doutorado, então eu pude me dedicar um ano todo, basicamente, para ler esse material. E ler outras coisas, e ler a respeito, e procurar. Eu gosto sempre de dizer isso porque eu me sinto sempre muito devedor da universidade pública no Brasil, que eu estudei na USP, na Unicamp, de graça, elas me formaram de graça, então eu acho que o mínimo que eu posso fazer como cidadão é reconhecer e defender sempre a universidade pública. Então, a Unicamp, eu hoje trabalho em Princeton, mas eu tenho a Unicamp como minha alma mater, né? Foi quem me formou no doutorado. Então ela me permitiu esse trabalho.
1: Sim, precisa de tempo, né?
0: Então foram 5 anos pesquisando o Dick no doutorado. Eu terminei o doutorado em 2021. Eu comecei em 2016. Então, na verdade, são 10 anos de trabalho sobre esses contos. Muitas vezes a gente não consegue compreender os detalhes desse trabalho. Mas para você ver, um livro singelo, digamos assim, muito potente literariamente, mas um livro de 142 páginas, são 10 anos de pesquisa.
1: 10 anos de pesquisa, né? Porque você tem que resgatar esse material depois. E para você encontrar a editora Record que se interessou, foi um processo? Ou você passou por outras editoras? Como foi esse
0: Isso também é muito importante, porque desde o começo, Tânia, eu queria lançar por uma grande editora. Existem algumas no Brasil. E claro que as médias e pequenas editoras também vêm fazendo trabalhos muito interessantes no Brasil, mas eu sabia, por conta dessa dificuldade do Dick ser desconhecido, que eu precisaria de uma editora que pudesse trabalhar no resgate da obra dele, com divulgação, com distribuição. O Brasil é tão grande, o livro precisa chegar aos lugares, ainda que a internet hoje tenha um papel fundamental nisso. E eu tive a sorte de um grande escritor, de quem eu sou realmente admirador, e me tornei um pouco amigo dele por ser admirador, que é o Joca Reiner Sterron, que é um escritor cuiabano também. Eu falei, fui contando para ele ao longo das etapas minhas descobertas, e ele me apresentou ao ao Rodrigo Lacerda, então editor da Record, que era também um admirador de Dick e, enfim, foi muito sábio, dizendo, olha, vamos relançar um romance para reintroduzir a literatura dele. Então, 2024 sai Uma Dona dos Páramos e agora sai já sob o comando da Ana Lima Cecílio, da Duda Costa, as editoras fantásticas da Record, sai o Música de Mortos Suaves.
1: É muito legal, né? Porque você veja, um escritor importante, reconhecido pelos seus pares na época e que fica, desaparece. E aí, de repente, vem lá um pesquisador jovem. Não é? Eu acho bonito isso, um encontro assim no tempo. Esse resgate que você vai lá e faz, assim, né? De uma obra, de um nome que volta a ser publicado e publicado por uma editora grande. Estamos aqui falando sobre ele. É algo que tem um valor, né? Tem um valor muito profundo e muito importante. Né? Se ele tivesse vivo, certamente seria muito feliz.
0: Você sabe que eu digo, eu acho que até nos agradecimentos da tese, do doutorado, eu agradeço primeiro a ele. Eu não tive a chance de conhecer o Dick pessoalmente, infelizmente ele morreu em 2008. Eu só fui conhecer a obra dele quase uma década depois. Mas você imagina, Tânia, você conviver com alguém durante 5 anos lendo tudo que ele escreveu. E eu sempre falo da literatura, eu realmente não... consigo pensar em outro gesto de tamanha generosidade como a literatura, de ambas as partes. Por quê? O gesto de quem lê, ou seja, você está deixando de fazer outra coisa, com tantas coisas disponíveis na vida, sim, você deixa e dedica um espaço do teu tempo e se permite mergulhar num universo de um outro, que criou aquilo. Não é como um livro de não ficção, que você está lendo uma reportagem, algo assim. Você está se permitindo mergulhar nos devaneios, nas aflições, nos desejos de um alguém. Então, um ato de generosidade. E você imagina um ato de generosidade que é por parte de um escritor que oferece ao leitor o que ele tem de mais íntimo, de mais profundo, a toda, talvez, inseguranças e tudo mais. Sim. E dedica o tempo a escrever sem garantia nenhuma de publicação ou de leitores, como o caso,
1: exato,
0: de Dick. Então, eu passei 5 anos mergulhado nesse universo, pesquisando sobre a vida dele, para eu produzir a tese. E eu até pretendo um dia lançar uma pequena biografia dele, que eu acabei escrevendo também para entender a vida dele. Eu entrevistei mais de 70 pessoas, eu mergulhei nos documentos, nas cartas do pai dele. Então eu sinto como se eu fosse um grande amigo do Dick.
1: Sim, conhecedor da alma do Dick, né?
0: É muito curiosa essa experiência.
1: Por meio da literatura.
0: De você ser íntimo de uma pessoa, conhecê-lo profundamente, sem, na verdade, nunca ter tido a oportunidade de conhecê-lo de verdade.
1: E pelo que eu li, que quando a editora lançou o romance Madonna dos Páramos, né? Que, como você disse, foi uma estratégia, né? Primeiro vamos lançar esse romance para depois lançar esses contos inéditos que vem na sequência. E aí, bom, eu conheço o Simão há muito tempo e tal. Inclusive te entrevistei na época. Aí eu fui ler o livro Madonna dos Páramos. E realmente é denso. Não é para qualquer leitor. Eu gosto de ler e tal, mas eu senti dificuldade. É um texto difícil e ao mesmo tempo riquíssimo. Nos contos, não. Né? É uma linguagem acessível, assim, a construções mais fáceis, embora esse universo do Dick seja tão profundo quanto nos contos, quanto nos romances, imagino, né?
0: Sabe o que eu acho interessante, Tani? E que os contos têm uma série de camadas de importâncias, de ver uma faceta do Dick nunca vista antes, porque ele teve livros lançados como contos, que na verdade eram novelas, enfim, é um outro gênero. Por ver como nasce a obra de um escritor, são os primeiros escritos da vida dele.
1: Ele começa com contos.
0: Ele começa com esse caderno. E eu sei disso, porque no caderno tem a data, 1967, quando ele acaba de chegar ao Rio de Janeiro. Então tem uma carta que ele escreveu para o Guimarães Rosa, enfim, isso indica que o caderno foi produzido, esses contos foram escritos ali no fim da década de 60. Então é quando ele está realmente começando a escrever de maneira mais organizada. Então, para além de tudo isso, tem essa dimensão que você ressaltou, que é o Dick, para quem não conhece, uma característica dele, ele tem, a Hilda dizia, uma linguagem oleosa. Ele, ao contrário de muitos outros grandes escritores também, uma característica até modernista no Brasil, de uma linguagem mais curta, telegráfica. O Dick, acho que eu posso dizer, ele tinha uma linguagem assim, de estilo barroco, cheio de adjetivos e nuances e prolixa e tudo mais.
1: Sim.
0: O que às vezes dificulta realmente, exige um pouco mais. Nos contos acontece uma coisa tão interessante que é, ele mantém essa característica, porém, muitas vezes num conto de uma página e meia. Veja que a habilidade dele era o que a Hilda, por exemplo, mais admirava nele, esse trabalho com a linguagem. Ele consegue construir uma história em que ele é prolixo, cheio de adereços, mas em uma página e meia.
1: É sintético.
0: Exatamente. Então, eu acho fantástica a habilidade dele e a possibilidade de a gente conhecer o Dick. Por exemplo, eu tive surpresas de pessoas que eu não conheço, que eu vi a repercussão, que quando leram o Madonna dos Páramos, falavam exatamente isso. Gente, que domínio, que profundidade. Mas eu entendo que também não seja muitas vezes um livro tão fácil. Por exemplo, Dona Cida Moraes.
1: Minha mãe é uma grande leitora. Minha mãe é professora de literatura, né?
0: E adorou, não é?
1: E ela adorou. E ela falou assim, nossa, no começo eu achei parecido com Guimarães Rosa, mas depois eu vi que não, porque as pessoas confundem, né?
0: E quando ela disse isso, mostra que ela realmente é uma grande professora de literatura. Porque o primeiro impulso é compará-lo com Guimarães Rosa. Mas quando a gente conhece o Dick, vê que sim, também há muitas diferenças. E uma das frases de Hilda que me capturou foi, ela diz uma frase famosa que é, o texto do Dick é mais bonito do que o de Guimarães Rosa. Eu, enfim, nem sei se eu concordo, eu sou um grande fã do Rosa, eu acho que são estilos diferentes, mas isso dá a dimensão do tamanho do Dick, né?
1: Sim, agora o Dick, você também mergulhou na biografia dele, né? Ele é um homem do Mato Grosso, da região centro-oeste, e os textos, né, tem essa Madonna dos Páramos, tem. Mas ele não é um sertanejo, ou é?
0: Enfim, o sertão mato-grossense é central na obra dele. Aliás, eu digo que tem uma coisa muito moderna, que é, a gente hoje, felizmente, começa a olhar para a natureza de uma maneira não só como um material a se derrubar. O Brasil, durante muitos anos, a gente sabe, olhou para a Amazônia, por exemplo, da seguinte maneira: vamos derrubar, transformar tudo em pasto, e a gente consegue hoje ver a importância da natureza em pé. E o Dick, que escreveu muito sobre a entrada da Amazônia, ali a boca da Amazônia do Mato Grosso, seguindo em direção ao norte, ele transforma a natureza justamente em um espaço sagrado, onde ele vai mergulhar nas questões mais profundas do ser humano. Então eu diria que o Dick é, em alguma medida, um sertanejo ao usar a natureza, o sertão mato-grossense, como veículo para uma grande universalidade. Que o Dick ele pode ser comparado aos grandes escritores universais, quando ele se põe a pensar grandes temas que perpassam de uma pessoa na China, no Japão, no leste europeu ao Brasil, que são as questões vida e morte, enfim. Então, Dick era um homem de nenhuma maneira regionalista. Um sertanejo, no aspecto geográfico, porém de uma universalidade absurda.
1: Muito bom, Rodrigo Simão de Moraes. Ele, que é pesquisador da Universidade de Princeton, nos Estados Unidos, ele dá aula lá em Princeton, ele é doutor em teoria e história literária, e ele pesquisou a fundo esse autor, o Ricardo Guilherme Dick, que estava absolutamente desconhecido, e nessa pesquisa, como o Simão contou pra gente, ele descobriu contos inéditos do Dick. Agora esses contos estão sendo publicados pela editora Record. Aí até perguntei pro Simão, tem 2 minutinhos aqui, Simão. Falei, e aí, vai ter lançamento? Você falou, eu fico constrangido porque o autor é ele, né?
0: Pois é.
1: É complicado você estar lançando um livro também cujo autor não é você. Tem uma questão também, né, que precisa ser colocada.
0: Eu preferi não. Eu tenho certeza que o Dick, esteja onde estiver, tá muito feliz e orgulhoso. Porque muita gente, ao longo dos anos, talvez tenha pensado que o Dick não fazia questão do sucesso, de ser lido. Pelo contrário, ele gostaria muito de ser lido, conhecido, reconhecido. Mas ele não abria mão de certos ideais em nome disso. Assim, ele não negociava, ele mantinha a literatura dele. Mas a Ariadne, por exemplo, que é a filha dele, uma grande amiga, está muito feliz com esse reconhecimento.
1: Claro, né,
0: então, e ela sempre disse que ele estaria muito orgulhoso. Então, eu fico Fico muito feliz também.
1: Muito bom, Simão, muito obrigada.
0: Obrigado você, Tânia, pela chance. Obrigado ao ouvinte da CBN por me permitir matar saudades.
1: Maravilhoso. Volte sempre, quer dizer, agora você vai voltar para os Estados Unidos, né? Você vai ficar um mês e um pouquinho no Brasil e volta lá para a Universidade de Princeton. Chiquérrimo. Simão, beijo, viu?
0: Obrigado, beijo.
1: Até a próxima. Rodrigo Simão de Moraes, o livro Música de Mortos Suaves, que sai pela editora Record, é o livro que reúne os contos do Ricardo Guilherme Dick, que é esse escritor, né? Super importante, reconhecido pelos seus pares e que, no entanto, ficou aí, né? Caiu no ostracismo e que agora é resgatado pelo olhar atento, né? E pelo esforço do Rodrigo Simão de Moraes.
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0: Professor Pasquale, respondendo dúvida de ouvinte sobre a diferença de significado entre insistir e persistir. A conversa é com Fernando Andrade e com a Tatiana Vasconcelos.
1: Professor, vamos lá.
2: Como estão as coisas?
1: Tudo bem, tudo bem, tudo bem. Hoje, dúvida, professor, de Daniel Fonseca, ele é de Sete Lagoas, Minas Gerais, achei bem interessante, ele quer ouvir a explanação, a sua explanação sobre as diferenças entre insistir e persistir. Os sinônimos parecem muito parecidos, afinal, como utilizar cada um desses verbos, professor?
2: É, a pergunta é boa demais mesmo, né? E é muito interessante pensar que às vezes um desses dois pode substituir o outro, mas nem sempre, não é? Vamos começar pela formação. Nós temos aí em persistir o prefixo per e em insistir o prefixo in. Esse in não é o in negativo de jeito nenhum, não é o in de incapaz, não é o in de inodoro, né? Esse in significa da ideia de posição superior, né? Que pressiona, que dá, que faz algum tipo de carga. Nesse caso de insistir, nós temos a forma latina sistere, que é como se fosse ser uma das possibilidades, né? É essa, quer dizer. E aí o insistir é pressionar, né? É ficar sobre, né? Que é o que faz realmente quem insiste, né? Fica por cima, né? Insistindo. Já o persistir tem esse prefixo per, que aparece em várias palavras, né, do latim, e que entraram no português. E, por exemplo, da ideia de por dentro, né, por entre, né? Perdurar, por exemplo, é o que dura o tempo todo, né? Pernoitar é o que dura a noite toda. Fulano pernoitou, passou a noite toda, né? E o persistir é justamente essa coisa de insistir, de ficar sobre, né? O tempo todo, né? Vamos ver com exemplos de auxílios e depois eu volto com essa coisa toda. Vamos lá. Primeiro auxílio é uma composição de Mauro Duarte, um grande sambista brasileiro, e de Elton Medeiros, outro grande sambista brasileiro. A canção foi gravada pela Betânia, foi gravada pelo Mauro Duarte, a gente vai ouvir com ele. Chama-se Vazio. Prestem atenção na letra. Logo no comecinho ele usa uma dessas palavras duas vezes e a gente já volta. Vamos lá.

0: pelo menos.
1: Professor, vamos lá. Ando tão vazio e essa irregularidade persiste. Ela continua, professor.
2: Ela perdura, ela persiste, ela fica o tempo todo, né? E é interessante que quando a gente procura persistir no WISE, por exemplo, não sei se você está com ele aí aberto.
1: Tô.
2: Então escreva persistir. Você vai ver como a coisa é realmente, os caminhos se cruzam.
1: Ah, me pediu senha, professor. Faz tempo que eu não abro.
2: Pediu senha, então você vai confiar. Vai confiar em mim, tá bom? Então, persistir, o primeiro sentido que aparece para persistir é, veja bem, demonstrar constância, insistência, demonstrar insistência. Ou seja, insistência é o ato de insistir, persistência é o ato de persistir. Perseverar é outro sinônimo que se dá aqui, ou seja, os verbos são, cruzam o mesmo caminho, né? Quando a gente procura no Aulete persistir, o primeiro sentido que ele dá é continuar empenhando-se, insistir, perseverar, né? De fato, há aí uma semelhança muito grande. Agora, veja bem, se a gente pegar o dicionário Aurélio, velho e bom Aurélio, ele dá umas coisas muito interessantes. O primeiro sentido que ele dá em persistir é ser constante, perseverar, continuar, prosseguir, insistir. Ou seja, sinônimos. Ele dá um exemplo aqui de Murilo Mendes, grande escritor brasileiro, mineiro, autor de obra fantástica, maravilhosa. Os que persistem em considerar a religião, a arte e a ciência como compartimentos estanques, pouco avançarão no conhecimento do universo. O exemplo vem a calhar para os dias de hoje, né? Com tanta estupidez que se vê por aí. Os que persistem em considerar a religião, a arte e a ciência como elementos que não se ligam, né? Esse persistem pode ser insistem. Agora, veja só um outro sentido que ele dá, o terceiro sentido que ele dá, é existir, durar, perdurar. Persistem as guerras e as discórdias. Aqui não daria para trocar persistem por insistem, né? Insistem as guerras e as discórdias. Aqui os sentidos não se equivalem, são diferentes. E já no caso do verbo insistir, no mesmo dicionário, no mesmo Aurélio, ele diz de cara: perseverar no que diz ou pede. Isso é insistir, hein? Persistir na afirmativa ou no pedido. Você vê que um vai para o outro e o outro vai para o um, né? Como diria, aquele famoso jogador. Vamos para um segundo auxílio, rapidamente, uma canção de Djavan. Ele mesmo vai interpretar uma maravilha, uma canção chamada Si, a conjunção Si, né? Que a gente pronuncia Si, tá no disco Coisa de Acender, de 91. Vejam o que acontece aí, vamos lá.

0: vamos lá, professor. Insiste em 0-0 e eu quero 1-1. É, essa frase é ótima.
1: É, insiste em 0-0 e eu quero 1-1. Poderia ser persiste em 0-0, né? Tranquilamente, mas acho que o insiste aqui vai um pouco mais assim, vai de acordo com o uso que a gente faz desse verbo, mas os dois caberiam aqui. E para encerrar, um rap que usa os dois, né? Os dois verbos. A gente vai ouvir rapidinho, porque o relógio tá batendo aqui, é uma canção chamada Rap é Compromisso. Sabotage. Ele e a Negra Li vão cantar pra gente, o disco tem esse mesmo nome, é de 2001. Vamos lá, rapidinho. E é pauleiro.

0: Pois é, você vê como são, né? Parece que um reforça o outro, insiste, persiste. O persiste parece um pouco mais forte do que o insiste. Mas, em suma, como nós vimos, há casos em que são absolutamente equivalentes, e isso é comprovado pelos dicionários, todos eles dão persistir e insistir como sinônimos em alguns casos. Em outros casos, como eu mostrei aqui com um exemplo dos exemplos tirados do Aurélio, não é possível substituir um pelo outro. Nesse caso de perdurar, persistem as guerras, aqui não dá para usar insistem as guerras de jeito nenhum. É isso.
1: Obrigado, professor, e até amanhã.
0: Hasta amanhã, querido Fernando. Beijo para você.
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3: E agora sim a gente fala sobre Copa do Mundo. Temos dois convidados para nossa entrevista dessa segunda-feira para falar de um podcast que explora diversos aspectos da Copa do Mundo. É o podcast De Quem é a Copa. E vozes conhecidas aqui de boa parte do nosso público, principalmente aqui de São Paulo, principalmente quem acompanha aqui a nossa equipe de esportes, Gabriel Dudziak e Lari Menegatti. Bem-vindos. Boa noite.
4: Olá, tudo bom?
3: Gabriel Dudziak, de onde veio o podcast De Quem é a Copa? O que é? Do que se trata? Do que se alimenta? Conta pra gente.
4: Primeiro, obrigado pela oportunidade de falar um pouquinho mais sobre esse projeto, né? Que é um projeto pessoal, né? Ele não está ligado à rádio, né? Uma coisa que a gente fez no nosso tempo vago, e foi difícil arranjar tempo vago em meio às preparações para a Copa do Mundo e outros compromissos, né? Mas a gente conseguiu. E a ideia, assim, não era exatamente essa lá atrás, mas sempre foi uma ideia minha tentar aproximar um pouco o futebol e a cobertura do futebol do campo mais acadêmico, de quem estuda futebol, porque não sei se todo mundo sabe, mas tem muita gente estudando futebol nas mais diversas áreas, tá? E quando a gente fala disso, a gente não está falando de treinador só, ou de um fisioterapeuta, ou de um jogador que estuda para os jogos. Não, a gente está falando de gente da sociologia, da antropologia, da história, da linguística, dos mais diversos saberes mesmo, né? Pessoas que realmente estudam isso de forma acadêmica, seja numa pós-graduação, num mestrado, doutorado, livre docência, ou num artigo que tem bases científicas mesmo. Então, sempre foi um pouco incômodo meu perceber o quão isolado estava o futebol dessas vozes, porque nós somos jornalistas, né? E a gente tenta ao máximo, né, trazer conhecimento, trazer análise, trazer informação, mas a gente não é especialista em várias das áreas que a gente fala, né? Inclusive, no nosso dia a dia, né, Nadege, você sabe mais até do que eu, por estar no jornalismo geral, né? Quando a gente tem um tema de economia, muitas vezes a gente leva um doutor em economia, um mestre em economia, professor em economia. Quando tem uma questão política, um cientista político, né? E por aí vai, nas mais diversas áreas do saber, mas do futebol a gente nunca traz. A gente nunca traz, assim, alguém que realmente está estudando esse tema de uma forma muito aprofundada há vários e vários anos, que vai trazer um conteúdo muito rico. Então, essa ideia eu sempre tive, de trazer essas pessoas para falar sobre futebol. Não houve ali outras oportunidades, mas perto da Copa do Mundo eu entendi que era um bom momento. Eu e a Larissa entendemos que era um bom momento para fazer isso, aproveitando a Copa de 2026, porque desde antes da bola rolar, vários temas já orbitavam essa Copa do Mundo, como a questão dos vistos para entrar nos Estados Unidos, a questão do alinhamento sem condicionantes do presidente da FIFA com o presidente dos Estados Unidos, essa ser uma Copa nos Estados Unidos, que é um mercado muito consumidor e muito dado ao espetáculo, né? Então, o futebol como espetáculo, o futebol como produto, entre outros temas. Então, a gente se reuniu, decidiu definir alguns temas maiores e fizemos aí uma série de podcasts em 5 episódios para falar um pouquinho de cada uma dessas áreas que estão orbitando a Copa de 2026, dando voz a quem estuda, dando voz a quem tem coisas muito mais profundas para falar sobre tudo isso do que a gente nas nossas pesquisas apenas, né, jornalísticas. Eu digo apenas porque não é tão profundo assim. De forma geral, acho que a gente alcançou nosso objetivo, mas queria desde já deixar claro que tem muito mais coisa para falar e teria muito mais coisa para ser aprofundada em cada um dos episódios, mas por uma questão de formato, até também da nossa dedicação não exclusiva, a gente acabou passando assim mais rápido por alguns temas do que talvez pudesse, mas assim, daria para fazer coisas bem mais aprofundadas, bem mais legais ainda, porque tem muita coisa para falar.
3: Não, total. Eu fiquei com a sensação, a gente ouve ali o que a gente chama de sonoras, né? No jornalismo a gente ouve as sonoras dos especialistas, mas cada uma daquelas conversas poderia ter sido uma conversa inteira, né? Uma conversa de horas. Lari, para você, como é que foi essa entrada no projeto? Como foi?
5: Então, a princípio eu ia entrar como produção, né? Então foi toda uma caixinha de surpresas, assim. É um assunto que eu nunca me aprofundei tanto assim no esporte, no futebol. É muito recente que eu acompanho o futebol, inclusive. Então, era muito complicado para mim olhar para este lado, né? Que não fosse um entretenimento. Então, assim que ele me explicou, né? A ideia do podcast e tudo mais, eu achei que seria interessante não só, né? Para a gente apresentar isso de uma maneira mais elaborada, mas também para mim, para eu entender um pouco mais sobre esse assunto. Então, eu meio que mergulhei na ideia, fui junto pra gente tentar falar um pouco sobre isso. E nada melhor do que Copa do Mundo, né? A gente sabe que tá todo mundo focado no entretenimento, mas o Dudu Ziag destacou bem. A gente já tinha algumas problemáticas por questão de sedes, por 3 países sedes, questão dos vistos, tinha problema com guerra também. Tudo isso a gente interferiu diretamente para voltar os olhares também um pouco mais para o presidente da FIFA, o que, que a FIFA faria diante disso. E é claro, é comentado, mas sempre é deixado de lado quando a gente foca no principal, que é a Copa do Mundo, né? É o torneio, é o jogo que a gente quer ver. Então, para mim, foi muito bom para aprender um pouco mais. E claro, como eu disse, para dar um pouco mais de visibilidade para esse assunto que muitas vezes é falado, mas rapidamente é deixado de lado. É algo meio que de tiro curto. As pessoas comentam, mas nada é muito de fato absorvido. E acho que o podcast também serve bem para isso, porque você escuta e absorve de uma maneira um pouco mais tranquila também.
3: Demais. Acho que, Gabriel, tô inferindo aqui, mas eu acho que você acabou tendo um ganho, né, com essa entrada da Lari, porque, como você falou, chega um ponto em que, eu não sei o que acontece entre a faculdade e a prática jornalística, que chega um ponto em que, na faculdade, o jornalismo esportivo é jornalismo esportivo, né, você aprende ali as técnicas do esporte aplicadas ao jornalismo, e chega um ponto em boa parte do mercado em que as práticas se tornam diferentes. Existe jornalismo esportivo, investigativo, tudo que, econômico, tudo que existe no jornalismo geral pode existir e existe para o esporte também. E você acabou ganhando uma colaboradora que está mais perto da área acadêmica, né? Ela era estudante de jornalismo, então está ainda nessa fase do contato que a gente tem de aprender o jornalismo esportivo como o que ele é e tem que ser, né? Jornalismo.
4: Exato, e assim, a gente estava pensando lá no início, né, de repente você produz para mim, né, me ajuda com os entrevistados, porque eu sou, assim, hoje eu trabalho como comentarista, mas uma coisa que eu sempre fugi foi ficar conversando com as pessoas para tentar marcar entrevista e organizar. Eu sou péssimo nisso, a Lari percebeu isso no dia a dia, porque eu fico assim cheio de dedos, de cobrar a pessoa, cheio de dedos, de, ai, será que você me responde, sabe? Eu falei assim, ai, olha, eu quero fazer isso, você me ajuda, porque essa parte eu não consigo fazer, não consigo. E aí a gente foi conversando, eu fui vendo assim que ela tinha interesse também nas temáticas, e a gente decidiu, não, vamos dois fazer tudo, né? Então sim, teve momentos de eu cobrar os entrevistados, e óbvio que teve momentos da Larissa pegar a parte teórica das coisas e decidir quem que a gente ia falar, com quem, com não, qual pergunta fazer, qual pergunta ficou melhor a resposta. Algumas perguntas foram repetidas para alguns dos acadêmicos, né? E assim, tinha que escolher uma ou outra, né? E alguns enfoques eram distintos, nem todos têm a mesma formação, né? Então essas escolhas foram muito, assim, compartilhadas entre nós dois, né? Então acho que tudo isso foi legal porque eu tenho já há muito tempo de experiência nessa área, um pouco no jornalismo geral. mas eu estou há muito tempo na mesma rotina, por trabalhar muitos anos também na CBN e por fazendo meia culpa, já está muito amargo com quase tudo, né? A Larissa está chegando, né? A Lari chega agora, né, para o futebol, então tem mais ainda um brilho maior no olhar sobre essas coisas que são interessantes também, que fazem parte da Copa do Mundo, das temáticas, e ela também me abriu os olhos para coisas que são bacanas, entendeu? Quando às vezes eu só olhava um negativo, assim, ou coisa do tipo. E a ideia justamente do podcast é problematizar mesmo. Tudo bem que problematizar hoje nas redes sociais é bobagem, né? Uma coisa chata, não faça isso. Vamos problematizar tudo. Ah, vocês querem problematizar tudo. Não, mas o bom da problematização é que assim, você vai poder ir para o olhar bem negativo, bem amargo mesmo, e alguns olhares não são tão amargos e outros podem até ser doces, né? Então, por exemplo, nessa Copa do Mundo, que eu considero que é interessante também porque abre muitas janelas de debate, né? De debates que vão além do futebol, você vai ter, sim, as questões da política da FIFA e como houve o alinhamento com a presidência dos Estados Unidos, que para além da sua convicção pessoal, né, você que está acompanhando o podcast, está acompanhando nossa entrevista, para além do que você acha que deveria ser feito ou não, fere o próprio estatuto da FIFA, que diria que é uma entidade isenta, né, ou que está fora das jogadas de poder. Essa é uma história assim, que você tem que olhar de forma meio azeda, independentemente do que você ache sobre os posicionamentos de Trump e governo iraniano, né, ditadura iraniana, para além disso. Além disso, no entanto, você vai ver, por exemplo, o que aconteceu no jogo Cabo Verde-Espanha, e você vai ficar fã de um goleiro português, um goleiro cabo-verdiano de 40 anos que fala português. E aí você vai entender um pouco mais sobre Cabo Verde, diáspora, e o que significa depois o futebol brasileiro para Cabo Verde ou para outras nações, né? Então, assim, a Copa do Mundo traz muitas janelas de debate, né? E acho que essa nossa parceria permitiu que o meu amargor não tomasse conta também de tudo e desse algumas aberturas para essas coisas.
3: E como é que se acha esses estudiosos para ouvir, né? Porque, de novo, fazendo paralelo com o jornalismo geral, como a gente faz isso o tempo todo, se eu procurar um cientista político, eu encontro 300 que dão entrevista para a imprensa, né? E eu imagino que essas pessoas que vocês ouviram não é a mesma coisa, né? Vocês encontraram algumas vozes novas, enfim, como é que foi essa pesquisa para escolher as fontes que vocês iam ouvir?
4: Pode falar, Lari.
5: Perfeito. Eu deixei essa parte mais com o do Ziak, né, de ele ir atrás de fato das pessoas, mas a ideia inicial partiu de alguns nomes já, né, previstos, né, pelo do Ziak, e a gente entrou em contato com o Ludopédio, né, então a gente chegou, mandou e-mail para eles pedindo o contato dessas pessoas. E eles já foram dispostos a entregar outros nomes para a gente também conseguir ir atrás, né? Então, foi uma parceria legal, assim, deles conseguirem, claro, já facilitar parte disso. Então, a maioria dos nomes que o Ziak já tinha separado já faziam parte do projeto do Ludopédio, eles só cederam um pouco mais, né? Então, colaborou bastante para que a gente tivesse várias áreas. Então, ninguém exatamente focou num ponto específico. A gente chegou, né, a pesquisar um pouco mais sobre cada entrevistado e tentou focar no que ele já estudava mais, né? Então, até citando alguns exemplos, né? A gente colocou no primeiro episódio Burlamac, que falou mais da história da FIFA, né? Ele consegue entender melhor como que a entidade virou, né, essa autoridade dentro da Copa do Mundo. A gente teve a Leda, que trouxe, né, essa coisa da identidade nacional, do lúdico dentro do futebol. Então, ninguém... Claro, tudo abrange um mesmo tema, né, da geopolítica dentro do esporte, mas as visões são diferentes. Isso foi importante também, né, para eles cederem outros nomes, para a gente não ficar sempre naquela mesma coisa, da gente perguntar sempre a mesma coisa. Então, sempre foi bom, né, a gente ter muitas opções, assim, dentro do leque. Claro que nem todo mundo conseguiu também corresponder, né? A gente sabe como é, mas a maioria deles topou, entrou no nosso projeto e acredito que, como eu disse, né? Cada um tem esse ponto de importância dentro do podcast, cada um abrange a sua visão dentro do que estudou, né? Então tudo isso colaborou bastante para a gente conseguir separar também dentro desses episódios. Acho que ficou até um pouco mais simples quando a gente olhou para o nome dos episódios para bolar tudo.
3: Legal demais.
4: Só para complementar, né, o Ludopédio é um portal de produção e divulgação científica sobre futebol, né? É o maior aí da América Latina, foi fundado lá em 2010. Então, assim, pessoas que estudam futebol nas suas respectivas áreas, né? Alguém faz, sei lá, uma especialização em sociologia. Ah, tá, você quer escrever um artigo acadêmico sobre o quê? Não, sociologia sobre diáspora marroquina no futebol. Aí você vai lá e pode publicar no Ludopédio, entendeu? É, claro, você vai submeter, vai ser aprovado e tudo mais. É um portal digital, né? Então fica o acesso muito fácil para todo mundo. E eles têm muitas coisas também, você pode pesquisar vários temas lá. Então, assim, muitas fontes eu conhecia, mas não tinha contato, e eles tinham, como disse a Lari, outras a gente procurou lá dentro mesmo, outras eles sugeriram e a gente analisou, esse sim, aquele talvez não. E acho que queria reforçar o que disse a Lari, tinha tópicos, né, porque cada episódio meio que abrange uma parte, mas nada impediu alguém de, sei lá, que falasse sobre comunicação, de entrar em geopolítica. E geopolítica para falar sobre história da FIFA, ou capitalismo dentro de FIFA, entendeu? Todo mundo ali não é uma especialização, acho que olhares diferentes nos ajudaram a construir um fundamento, né, para o episódio, para trazer junto com os textos e ilustrar com os episódios ao longo da história dos mundiais, né, que esses também são muito fortes.
3: Você falava de momentos em que a problematização acabou chegando em coisas que são um pouco mais legais, mais positivas. O primeiro episódio eu acho que é um bom exemplo, né? Porque a explicação de por que tem tantos participantes, por que essa é a maior Copa da história. E tá sendo muito difícil achar ruim essa ampliação, né? Porque para quem gosta do clima de Copa do Mundo, espera 4 anos, passa muito rápido. Ultimamente tem passado mais rápido, porque o Brasil tá caindo mais rápido. Mas tá vendo o que tá acontecendo, né? Eu tô completamente obcecada pela seleção de Curaçao, pelo país Curaçao, pela alegria das pessoas com a participação. Só para dar um exemplo, né? Entre tantos outros países que a gente vai conhecer através do futebol, que sabendo que tem uma origem mais complexa do que isso, só de ampliar a festa, deixar todo mundo feliz, ser mais inclusivo para os países, também está um pouco complicado de problematizar, justamente, né? A gente está achando que é uma, não sei, uma consequência positiva, talvez de algo que não tenha sido tão nobre assim.
4: Eu vou seguir a nossa regra aqui, Lari. Então eu vou falar as coisas ruins, aí depois você fala das coisas boas. Boa. Dos 48. Então, assim.
3: Eu tô com um anjinho e um diabinho aqui, pra quem tá vendo as imagens. Um em cada ombro.
4: Prazer, diabinho. Então, assim, diabinho vai dizer o seguinte: 48 seleções, você vai ter 104 jogos, você vai conseguir vender 104 vezes capacidade máxima de um estádio para torcedores, para os que podem pagar em dólar e para os que vão conseguir ter o visto para entrar nos Estados Unidos, ou cheque caução para entrar nos Estados Unidos, de repente, porque você pode ter o visto, mas ó, você tem que deixar um dinheirinho aqui com a gente para garantir que você não vai ficar nas nossas terras, né, e roubar o trabalho aí dos norte-americanos de verdade, né? Estou falando de forma irônica aqui, antes que alguém se engane, né? Para além disso, mais jogos, mais patrocinadores, mais dinheiro, e com isso você vai girando aí a máquina da FIFA, que consegue fazer essas manobras porque vai dando vagas e vai beneficiando politicamente dentro da estrutura da FIFA confederações que vão ganhando vagas. Então o Gianni Infantino, que é o presidente da FIFA, vai ganhando apoio para ser reeleito sem oposição. Então não há nenhuma oposição na FIFA hoje, porque está todo mundo muito feliz e tem até os planos de chegar em 64 times. Falei a parte chata, Lari?
5: E tem a parte boa, né, querendo ou não, o entretenimento onde todo mundo foca, né, o que a gente estava ressaltando. Inclusive, gente até falando que podia colocar todos os países para jogar, que estava tudo certo, né. Imagina aquela falsa sensação, né, de você se sentir representado, querendo ou não. É um torneio que para o mundo, a gente sabe que todo mundo para para assistir a Copa, independentemente se o seu país está lá ou não. A gente gosta de ver a história sendo feita hoje mesmo, né? A Alemanha sendo eliminada pelo Paraguai. Todo mundo tá falando disso, não é só a América do Sul, não é só a Europa, é todo mundo vai ressaltar essa eliminação. Então, é o que eu disse, você ter esse sentimento de ser representado, querendo ou não, fica ali algo mais democrático também, né, para essas seleções também terem essa falsa impressão de estarem sendo incluídos dentro desse papel. Então, você poder aumentar para 48 seleções, você traz um espaço maior ali também para o continente africano se destacar, para a América do Norte se destacar. Então, para América do Norte não, para América Central se destacar, perdão. América do Norte também, né, querendo ou não, esses tantos países sede, Canadá, México, que a gente não costuma voltar tanto os olhares. Até mesmo os próprios Estados Unidos, quando se trata de futebol, a gente não olha tanto. Então, acho que tudo isso faz parte também da parte boa, né, que a gente acaba sempre visando mais. E, claro, até visando uma parte mais para as seleções, o retorno financeiro é muito bom, né? Então, tudo isso impacta diretamente. Você citou o primeiro episódio na DED e a gente fala disso. Que em 1930 lutava muito para terem seleções, para quererem jogar a Copa. Hoje todo mundo quer jogar, né? E aí o retorno financeiro fica bom para essas seleções. E aí você agrada o seu torcedor, né? Evidentemente, você se classificando, você já traz tudo aquilo que a gente costuma ver. Então, Curaçao, né? A torcida de Curaçao fazendo história, Cabo Verde agora enfrentando a Argentina, como eu disse, a questão da eliminação no Paraguai já decretando feriado no país. Então, tudo isso faz parte ali desse sentimento de se sentir representado e do entretenimento que a gente sempre vê por aí.
3: Aliás, só um comentário, mesmo conhecendo a história da FIFA, ouvindo vocês falando, acho que já no primeiro episódio, sobre a sequência ali de presidentes e como que foi o aumento progressivo do número de seleções, foi o que me fez perceber que a gente teve o Avelange, o Blatter e o Infantino e acabou, tipo, é uma entidade esportiva ou é uma empresa familiar, né? Numa empresa familiar faz sentido você ter um presidente que fica, sei lá, 20 anos no poder. Agora, para uma entidade esportiva, né? Uma coisa que se pretende democrática, enfim, que envolve votação, representação de países. Mas só um comentário mesmo, porque eu consegui me chocar com uma coisa que eu já sabia, assim, ouvindo vocês. Vou citar aqui, já que vocês falaram sobre o primeiro episódio e a gente não vai conseguir entrar em detalhes em todos, até porque os ouvintes têm que ouvir o podcast, que o segundo episódio é sobre a geopolítica da escolha das sedes, o terceiro sobre capitalismo e futebol e o quarto sobre sociologia e nacionalismos na Copa. Vem mais?
5: Vem o último ainda. Nosso episódio 5, os caminhos para as próximas Copas.
3: Os caminhos para as próximas Copas.
5: Isso.
3: Em que sentido?
4: Então, assim, já temos as sedes, né? Portugal, Marrocos, Espanha e jogos comemorativos na Argentina, no Paraguai e no Uruguai, por causa do centenário da Copa do Mundo. Agora, o que vai ser da próxima Copa do Mundo? Como vai ser a próxima Copa do Mundo? Deslocamentos em 3 continentes de seleções e pessoas, preços mais elevados ainda, o caminho do capitalismo, de tudo sobre futebol, assim, não dá para voltar atrás mesmo, ou foi essa que é nos Estados Unidos? Paradas para hidratação vai ter ou não vai? A FIFA vai agir de alguma forma contra algum país em guerra contra outro, ou só não agiu agora porque eram os Estados Unidos? E outros temas que a gente pode colocar, como, por exemplo, a questão do calendário, dos jogadores, se vão

0: Ampliar um pouquinho a pergunta dela sobre o quanto incomoda profissionais do futebol esse tipo de aprofundamento no assunto. E no geral, né? O quanto e a quem serve que haja essa separação, né, do jornalismo, da voz de quem estuda, do acadêmico, e de quem está no microfone, quem está com a caneta na mão, quem está publicando.
1: Eu acho que vai muito de uma visão de mundo já prévia, né? De falar, por exemplo, né? O futebol é entretenimento. Se você já saiu desse ponto, que é apenas entretenimento, você já não vai ter problematização de nada e não vai buscar causas de absolutamente nada e vai fazer o que for melhor para o entretenimento. Antes havia algum pudor de nós profissionais do jornalismo esportivo. Hoje eu não vejo nenhum pudor. É entretenimento a qualquer preço. Então, assim, antes. Se você declarasse torcida para um time atuando na imprensa esportiva, isso era visto como algo errado, algo que feria a ética da profissão. Hoje, se você não tem o time, você está fora do mercado. Hoje, se você não pula, vibra, grita e se esgoela na frente de uma câmera, você está fora do mercado. Tudo isso está levando para um jeito de fazer jornalismo esportivo que é o das emoções. Que é realmente um entretenimento voltado para a emoção e ganha quem emocionar mais, não importam os meios, não importa o que você vai fazer para isso. Você pode chorar, pode gritar, pode exagerar, pode mentir, desde que você emocione. O caminho que eu escolhi para a minha profissão, que é a mesma dessas pessoas, mas não parece ser, é outro. É esse do aprofundamento e realmente de oferecer conhecimento e informação. Incomoda, incomoda. Eu não tenho o destaque dessas outras pessoas e nunca vou ter fazendo isso. Quem está disposto a entrar nessa trincheira e lutar por isso? Quanto do público está disposto também a isso? Aí são perguntas que eu não vou responder. A Lari, nesse momento, entrou na trincheira, mas ela
0: Sim.
1: pode sair ainda. E tudo bem.
0: Não, não,
1: Eu
0: que
1: já fiquei aqui, estou deitadinho esperando a turma passar.
0: Gabriel Dudziak, Lari Menegatti, com podcast de Quem é a Copa, está disponível nas plataformas de podcasts. Já falei sobre isso em outro momento aqui no ar. Recomendo mesmo para quem como eu, e talvez principalmente para quem como eu, não entende tanto o que se passa lá dentro do campo, mas tem interesse pelas questões que permeiam, e acho que muito mais gente está mais interessado do que pensam. Ótimo ouvir vocês, obrigada pelo papo e voltem sempre, vocês não têm escolha, vocês trabalham aqui.
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3: E neste episódio do podcast CBN Professional, a Estela Campos, do Valor, e o Tiago Barbosa, aqui da CBN, conversaram com a Patrícia Cardim, que é CEO das Belas Artes. Ela fala sobre como manter a essência do negócio diante das transformações no setor.
4: Olá, muito bem-vinda, muito bem-vindo ao CBN Professional e mais um episódio em que a gente está aqui para inspirar você com histórias incríveis de profissionais que chegaram ao topo da carreira. Nessa 11ª temporada, a gente tem procurado focar nas grandes decisões de carreira, de negócio, de vida e mudar nossas trajetórias profissionais para sempre. Comigo sempre está aqui a Estela Campos do Valor. Estela, tudo bem?
5: Tudo bom, Thiago. Então, olha, vocês que estão nos ouvindo, ajeitem aí os fones de ouvido. Vamos lá, que hoje vocês vão aprender muito sobre os desafios da liderança.
4: Exatamente. Bom, hoje vamos falar sobre decisões que mudaram o rumo de um negócio, a forma de fazer gestão, de pensar a carreira e de viver. Aos 26 anos de idade, nossa convidada se deparou com um duplo desafio.

0: adoecimento do pai e o chamado para substituí-lo na liderança da Belas Artes, uma das instituições de ensino superior mais tradicionais de São Paulo, inclusive no ano passado completou 100 anos.
1: Pois é, Thiago, e ela já tinha trabalhado lá desde os 15 anos, passando ali por diversas funções operacionais, por isso conhecia muito bem o lugar. Mas se tornar líder, né, era muito diferente e um desafio de grande responsabilidade. Mesmo assim, em vez de buscar alguém de fora, ela decidiu assumir ali o desafio de comandar essa instituição, representando aí a quarta geração da sua família à frente do negócio.
0: Bom, ao longo dos anos, ela buscou preservar o legado e, ao mesmo tempo, modernizar a gestão e a própria faculdade, expandindo a instituição, diversificando o portfólio de formações. Ela é formada em design de moda pela própria Belas Artes, em administração pela Bond University na Austrália. Além disso, tem formação complementar pela Fashion Institute of Technology e pela Parsons School of Design dos Estados Unidos e mestrado em comunicação pela Unip. Isso me interessou bastante. Vamos conversar bastante sobre isso, Stella. Está conosco aqui a Patrícia Cardim. Patrícia, muito obrigado por estar aqui conosco.
2: Eu que agradeço, Stella e Thiago. Um prazer enorme.
1: Muito bem-vinda.
0: Então tá bom.
1: Bom, vamos começar a nossa conversa. Você começou a trabalhar bem cedo, né? Aos 15 anos, como a gente contou aqui. E desde então, você imaginava que um dia você ia assumir ali o negócio, o lugar do seu pai? Como é que eram os seus... Você tinha outros planos para sua carreira, né? Aquela coisa que você é adolescente. Como é que foi?
2: Não esperava de jeito nenhum, de jeito nenhum. Sou a segunda filha de quatro, uma empresa familiar, ele na terceira geração, eu tenho um irmão. Tinha uma expectativa de que esse irmão um dia assumisse, sabe? Aquela coisa da família bem clássica, assim, brasileira. E eu gostava de moda, amava moda. Eu frequentava muito a Belas Artes, porque a Belas Artes, para mim, era uma grande caixa de brinquedos. Então, eu vivia dentro da biblioteca, dos laboratórios. Um dia eu pedi para trabalhar. E eu fui trabalhar nos arquivos da instituição, cuidar dos arquivos museológicos, que eram os diplomas antigos, documentos da década de 30, 40 e tal. Eu que organizei isso, fiquei um ano organizando isso, me deu a noção da história, da importância do que a Belas Artes já tinha feito. Mas nunca, numa expectativa assim, zero. Zero. Então não foi uma sucessão, aquela sucessão organizada do que a gente chama hoje, né, com governança e tal. Ela foi acontecendo ao longo da necessidade, mas eu fui passando por todos os departamentos. Esse foi um trabalho que meu pai fez, talvez eu não soubesse, ele sabia. E ele me fez trabalhar em departamentos que eu tinha verdadeiro, assim... Ojeriza, sabe? Tesouraria. Não, trabalhei na cobrança. Jurídica, tributário. Ele me fez sentar em todas essas reuniões o tempo todo e fazer deep dives, assim, nesses temas que eu falava, mas eu não gosto. Mas isso faz parte do processo. Então, eu fui indo. Quando ele fica doente, ele ficou doente, mas ele está vivo até hoje. Continua comandando a instituição, presto contas a ele. Mas muito mais de longe hoje em dia. Mas foi uma oportunidade para a família, porque você tinha que ter conversas muito difíceis, porque os médicos falavam que ele não estava bem muitas vezes. E aí você tinha que falar, né, de morte, de testamento, de sucessão, de governança. Foi uma governança raiz que foi feita dentro da Belas Artes, com a família toda reunida o tempo todo, organizando o que seria o legado dessa instituição, que é muito maior do que a própria família. A gente sempre falou, a família está a serviço dessa instituição, não o inverso. Isso é uma noção assim, primária. Assim, meus filhos já sabem disso dentro de casa. Então, quando a gente se deparou com essa situação, era o que vai ser da Belas Artes, como a Belas Artes precisa se comportar aqui. E assim ele foi desenhando.
1: E você tinha 26 anos, né, quando você assumiu? Você era super jovem, né?
2: Super jovem.
1: E, assim, essa preparação, né, você teve algum momento ali em que pensaram, ó, pode ser outra pessoa, você... conquistou esse lugar dentro dessa...
2: Eu era atrevida, estrutura, né? 26 anos, tem isso, né? 26 anos, você assume uma instituição, você fala, nossa, eu sou muito atrevida. Então, eu via coisa errada em todo lugar. Eu era assim, eu tinha energia. Eu tinha energia e eu sabia quais eram os valores da instituição. E a gente sempre teve equipes muito preparadas, professores muito... Acho que o maior asset da instituição é o grupo de professores. É ele que pessoaliza o que é a Belas Artes. Então, eu tinha muito contato com os professores, sempre o acadêmico muito perto. O que eu ao longo desses anos, na frente da gestão da instituição, que eu fui organizando, é a parte administrativa, quando a instituição de forma mais profissional. Mas o acadêmico da Belas Artes sempre foi a cereja, assim, da família. Todo mundo cuida muito do acadêmico. A gente cuida, meu pai fala, você quer ter borboletas, você cuida do jardim. Nosso jardim são os professores. Então,
0: Fala bacana.
1: Mas essa questão, né, de você ser muito jovem, mulher.
2: Mulher.
1: Como
2: tem
1: foi
2: isso, né,
1: esse ali? As pessoas te olhavam meio estranho.
2: Era a filha, sim, a filha do... Mas eu tava lá já desde os meus 15 anos, já tinha passado por muita coisa. Uhum. Então, eu nunca me neguei a nenhum tipo de trabalho dentro da Belas Artes. Então, eu tinha o respeito da equipe já, conhecia todo mundo. Mas era muito jovem, mas também eu escuto muito. Escuto até hoje. Eu tenho o hábito de escutar. Eu tenho o hábito de sentar em mesas. A nossa grande mesa de reunião lá, ela não tem ponta. Ela é uma mesa toda facetada. A gente senta em...
0: Ah, pra não ter ninguém na cabeceira.
2: Tem ninguém na cabeceira. Claro que é uma hierarquia bastante clara. A gente sempre teve uma hierarquia muito clara. Respeito à hierarquia, isso pros alunos também. Que as pessoas às vezes pensam que uma instituição de arte, os alunos têm uma base mais construtivista dentro da Belas Artes. Não, a hierarquia é claríssima. Que é o comandante da sala de aula, é o professor mesmo. Eles estão lá para ser avaliados. Não é um processo de entretenimento. Isso no administrativo também. Mas eu escuto muito. É uma gestão hoje bem profissionalizada. São 6 diretores, uma conselheira externa e assim, eu escuto mais do que eu falo, acho, hoje em dia.
0: Ótimo. É uma bela lição. E aí, começando a estudar moda ali, você disse que primeiro era uma grande diversão, era o que você gostava. E em algum momento você teve então essa decisão fundamental de carreira, que é, não, vou entender mais de gestão, foi isso?
2: Mas eu fui direcionando o curso de moda. Porque a área de design, ela fala muito de estratégia e inovação, e você entender um comportamento, principalmente esse comportamento quando ele é muito rápido, né? Esse comportamento quase de espuma da sociedade. Então, meu curso de moda me deu muita base. Eu já trabalhava dentro da Belas Artes, eu já sabia que eu estava dentro dos departamentos administrativos e não acadêmico. Então, os orientadores foram me conduzindo para isso. E que o propósito da instituição é sempre levar o aluno para o mercado de trabalho. Sempre para o mundo do trabalho. Nunca é para um projeto de hobby, sabe? Não tem essa conversa dentro dos bacharelados da Belas Artes. É sempre o que você vai fazer disso e como que você vai fazer disso, carreira. Então, as professoras sempre me provocaram a fazer isso, porque eu queria fazer coleção, eu queria fazer styling. Elas falavam, mas você trabalha aqui, vamos olhar a realidade? Você não tem essa vocação já? Eu não sei. Então, você sabe que o curso de moda, até porque as professoras me conheciam muito, elas foram me ajudando a fazer essa construção de laboratórios de tendência, que era uma coisa de comportamento de consumo. Então, todo o meu trabalho de conclusão estava voltado para análise de consumo, o que me ajuda muito hoje na gestão da Belas Artes, porque você vai antecipando um pouco esse comportamento do próprio jovem, né, que está sempre tão à frente.
0: Entendi, mas aí da moda para gestão, e aí fazer curso de administração.
2: Eu adaptei os cursos que eu fiz, né? Foi isso. Eu adaptava o tema, que já sempre foi da Belas Artes, para o que eu fazia de curso.
0: Entendi.
2: Eu parei um doutorado na área de educação, esse era acho que o mais próximo do que eu faço mesmo, de fato, mas tudo na verdade, eu não paro de estudar, né? Eu tô dentro da Belas Artes, eu tô estudando. Eu parei de anotar o que eu faço, mas eu faço muitos cursos lá e assim vai.
1: E hoje em dia, né, não é possível, né?
2: Ninguém mais para.
1: Com tanta coisa acontecendo ao mesmo tempo, né?
2: É isso.
1: Tem como parar, né? E a gente até viu, né, você fez um curso recentemente, não foi, Thiago?
0: De comunicação.
1: De comunicação.
0: E voltado para a geração mais jovem, é isso?
1: Teve isso?
2: De comunicação para a geração. Nossa, Belas Artes está com quase 1000 cursos, me ajuda.
1: Ah, bom, agora. O mestrado?
2: Eu fiz um mestrado de comunicação, sim. Fiz um mestrado de comunicação. Fiz.
0: Enfim, chamou atenção, assim, curioso,
2: porque eu trabalho muito com comunicação dentro da Belas Artes. Na verdade, no final do dia, eu sempre fui uma pessoa absolutamente tímida e tive que me pôr no meio da arena, né? Eu me lembro de um dia que eu pedi para um pró-reitor falar assim, era um seminário de integração docente, eu queria que ele fizesse uma mensagem para os professores. E aí, a hora que ele foi fazer a mensagem, ele não fez a mensagem do jeito que eu pedi. Eu não sei se foi um ruído de comunicação ou ele não quis fazer a mensagem. E aí, eu falei, eu nunca mais vou terceirizar algo que eu sou a porta-voz. Então, eu tive que superar essa história de falar em público, de estar aqui sentada dando essa entrevista. Isso não é um lugar confortável para mim. Isso nunca vai ser um lugar confortável. Mas eu fui desensibilizando, porque eu sabia que eu tinha que passar os recados da forma que eu gostaria que fossem passados. E foi um processo de alguns anos, tá? Pânico, era pânico. Então, trabalhar, estudar, área de comunicação, para mim, era uma forma também de eu sair desse lugar de conforto, que sempre foi de chão de fábrica e bastidores. Sempre fui. Como é a família toda na frente da Belas Artes. Muita gente acha que a Belas Artes é pública. Porque falam, não é pública. Porque as pessoas que estavam sempre na gestão da Belas Artes sempre foram muito de bastidores. Então, a gente não tem esse lugar. E hoje não se permite mais isso, né?
1: Não.
2: É. Tem essa coisa que
0: hoje,
2: o líder...
0: Hoje, a comunicação é mais
2: personalista. O líder está obrigatório,
0: né?
2: A ter a rede social, a ter, sabe? Uma coisa
1: não,
2: que
1: a tirou a gente... A comunicação para o gestor hoje é...
2: Mas a comunicação numa sala de fechada, Estela, é uma coisa que ok.
1: É, não, mas a comunicação externa, okay, né?
2: Mas a externa, ela é diferente. Porque aí você está falando de um público que não é aquele que está dentro da tua... Né, tua cadeia hierárquica de que você tá ali é diferente, então esse preparo para mim foi difícil, acho que foi o mais difícil da carreira.
1: E acho que tem uma expectativa até da própria, dos próprios alunos, da sociedade, saber como que você se posiciona e tal. Você usa a rede social, por exemplo?
2: Eu uso, a minha rede social é pessoal, eu que cuido.
1: Você que mesmo cuida.
2: E isso é, e a minha vida ali, é a minha vida, eu sou uma pessoa física, né?
1: Uhum.
2: Mas você representa uma pessoa jurídica. E a Belas Artes, eu sempre tive a preocupação de que ela não tivesse a cara de uma pessoa, porque ela é um ambiente absolutamente diverso. Ela nasceu da diversidade. Imagina o que é um ambiente de arte, né? É com toda a boemia que tem dentro do ambiente de arte. E isso é a riqueza da instituição. Então, quando você fala, não, mas essa pessoa, ela é a porta-voz da instituição, isso sempre vai me incomodar, sempre. Então, o que a gente tenta fazer hoje é ter vários porta-vozes, vários.
1: Uhum.
2: Então, professores, alunos, eu falo que essa instituição, ela só é, ela é feita da história dos alunos que se formam na instituição, são eles que são as personas, né, dessa instituição.
1: Uhum.
2: É para isso que a gente nasceu e para isso que a gente serve. Mas eu sou a que passa o recado ali de que vamos bater o bumbo dessa forma agora nesse semestre.
1: E a Belas Artes tem uma história incrível, né? Acho que vale contar aqui para o nosso ouvinte um pouquinho, né? Ela surgiu pouco depois da semana de 22. Conta um pouquinho para a gente dessa história.
2: O fundador da Belas Artes, ele é filho de um maestro. Ele chama Pedro Augusto, esse fundador. Ele era meu tio, bisavô. E ele achava que São Paulo... A gente tem muitos documentos dele diários. Achava que São Paulo era um bocejar sem fim. Essa era a fala dele. Não tem vida cultural, essa cidade é chata e tal. Então, ele fez o Conservatório de Música da cidade de São Paulo e ele chegou a ter 1.500 alunos ali. O Mário de Andrade era muito amigo dele. No leito de morte do Gomes Cardim, ele fez um livreto e ele falava que ele não entendia essa quase neurose de ter 1.500 alunos nesse Conservatório de Música, porque ele falava, chegou em 1.500, no leito de morte, chegou em 1.500. E aí ele falava assim, o Mário de Andrade falou, ele quis isso porque ele sabia que essas eram as sementes que iam florescer São Paulo. Esse conservatório foi a entidade mais robusta que ele criou. Depois ele reativou a Academia de Letras, que estava apagada naquele momento, o Teatro Municipal, ele foi o fundador. O Instituto Geográfico Brasileiro, ele foi um dos fundadores que fez o plano piloto de São Paulo. E aí foi, aqui vai ser viaduto do chá, aqui vai ser... Então, assim, e ele tinha cargos públicos, ele foi vereador, ele foi um intendente da cidade, que era uma espécie de prefeito. Ele era dramaturgo, ele era jornalista, ele escrevia muito. Ele lutou pelo direito da mulher a ter divórcio, né? Uma época que a mulher não poderia ter o divórcio. Ele nunca foi casado, a gente não sabe por quê, qual era o contexto disso. Porque ele era muito galanteador, eu tenho cartas dele para várias pessoas. E na Semana de Arte Moderna, ele estava envolvido, mas ele não era um modernista. Os modernistas, Tarsila, tal, eles davam aulas na Belas Artes. Mas ele não era um modernista, ele achava que a arte servia para acessar o divino. Era uma escola que foi fundada na arte tradição, da tradição, do clássico, e que permanece muito até hoje. E a Belas Artes foi a caçula. A Belas Artes é quando ele falou, agora é tudo isso que a gente fez, a gente precisa formar os profissionais. E a Belas Artes, ele só ficou vivo 6 anos para ver a Belas Artes nascer. E assim foi segurando na família. A Belas Artes tem, numa época quando a USP abre, eles tentaram incorporar, a família quis entregar a Belas Artes para a USP. Porque não era um negócio. Era algo assim, era os próprios professores artistas, eles vendiam uma obra de arte para pagar a conta de luz, sabe? Que era coisa. Porque eram muitos associados, uma associação civil sem fins lucrativos, desde o início, filantrópica. E assim foi indo. Então, a gestão da segunda geração foi uma gestão... A primeira foi desses valores, do para que serve essa instituição, tudo muito documentado, ninguém abre mão desses valores do Pedro Augusto. criar, produzir, difundir conhecimento. Essa é a missão da instituição, dentro do escopo do que hoje a gente chama de economia criativa. A segunda geração era um arquiteto, Carlos Gomes Cardim, que cuidava muito da parte metodológica. Então, apostilas de metodologia do que é a forma de ensinar da Belas Artes. A terceira foi meu pai, que é advogado de formação, administrador, virou uma empresa. Até então não era uma empresa. Ele está na Belas Artes há também mais de 50 anos. E depois acho que eu coloquei as minhas características ali, foi para profissionalizar mesmo, tirar a ideia de uma empresa familiar no sentido dos dados, de como que ela se comporta. Hoje ela é uma instituição com fins lucrativos. Ela não vai ser, as pessoas me perguntam, não vai ser vendida. Assim, a gente já está tentando formar uma nova geração. Esse é um desejo da família, que ela nunca seja vendida mesmo.
0: Acho que ela tem uma missão maior. Vem porque
3: a maioria das,
2: mas ela é absolutamente preparada para isso.
3: Faculdades que eram familiares foram vendidas.
2: Praticamente então, todas.
3: Praticamente todas, né?
2: Praticamente todas. E como o mercado, de forma geral, Estela, a gente não acha que foi um serviço adequado para o país. Porque essas fusões, o que se fez foi perder a qualidade. Existe na educação um love money, que ele não é... Então, qualquer pessoa que entrar de fora na Belas Artes, ela vai tornar a parte financeira mais eficiente. Não tenho a menor dúvida, um grupo, quando ele compra uma instituição de ensino. Só que aí você perde a essência do educador, que tem esse love money. Então, hoje, meu papel lá é muito ser goleira disso, porque eu tenho vários diretores que vieram desses grandes grupos de fusão. Eles sabem como acertar esses ponteiros. Mas tem coisas que a gente não vai fazer. A gente jamais vai fazer, sabe? Eu jamais vou pegar professores titulados, com as maiores titulações, que recebem mais, e falar, esses estão caros para uma instituição. É isso que se faz. São essas regras que as instituições foram fazendo como para tornar as empresas mais eficientes, mas isso vai acabando. Então a gente viu, nesses últimos 10 anos, empresas que antes a gente tinha como pares do mercado de educação superior desaparecerem. Desapareceram, acabaram.
0: Completamente. Bom, mas de alguma maneira você teve o objetivo aí de resistir a esse processo, mas ao mesmo tempo modernizar a Belas Artes, né? Como é que.
3: Você trouxe para dentro, né? Também.
2: É isso. A gente queria entender os parâmetros externos e estar adequada a isso. E dentro dessa. Desse mundo, não dava para ficar fechado dentro de uma bolha da Belas Artes. Então a gente conhece como funciona o mercado, a gente tem pessoas no mercado dentro da instituição, a gente sabe como tem funcionado os múltiplos, a gente acompanha tudo. Mas a instituição tá com a porta fechada.
3: Agora, nunca teve, assim, voltando um pouquinho da tua história, né, quando você começou ali. A relação com o seu pai. Nunca teve conflito entre
2: Nossa,
3: vocês?
2: Nossa, Estela, imagina.
0: Dia sim, dia não, é isso?
2: Pois imagina.
3: Mas falou que até hoje ele tá ali, né? Mas
2: esses dias falaram pra mim, ele é tão fofo, né? Falei, fofo? Essa palavra acho que eu nunca achei. Não é essa palavra pra mim. Ele é um pai espetacular. Então, todas as vezes que eu pude, eu falava, eu vou optar, eu vou ficar com o pai. Eu não tinha a menor dúvida. Talvez isso era o meu feminino, assim, mais latente. Falava, eu escolho meu pai mil vezes do que trabalhar aqui. Eu fiz esse. Várias vezes eu falava, eu não tenho condição mais de ter esse chefe, porque ele, como chefe, foi muito duro. Muito duro. Publicamente, dentro da instituição, as pessoas sabiam que eu era assim. Aqui era. Nem sei. Selvagem, era selvagem. Mas um pai sempre espetacular. E ele tinha essa coisa de quando eu chegava. Ele sempre foi meu vizinho, a gente sempre morou nos mesmos prédios, a gente foi mudando junto. Então, quando eu chegava em casa, ele me tirava aquele chapéu de gestor, de chefe, ou filhinha, não sei o que. Eu falava, meu Deus, como é que eu vou administrar isso? Ao mesmo tempo, com a doença e virando avô, porque eu também tive dois filhos, que também era porque eu tive uma pressa de ter os dois filhos por ele. Então, assim, sabe, uma relação. Muita terapia, Estela. Você me pergunta?
3: Foi assim, né?
2: E foi assim. E eu digo que as empresas familiares, que às vezes as pessoas falam, mas é familiar, né? Mas as empresas familiares, elas são mais resilientes, porque você precisa ter esse coração, assim, absolutamente quente mesmo, de amor pela família, de você colocar essa família em primeiro lugar, mas a cabeça de uma foca que mora na Groenlândia, sabe? Fria. Para você não misturar as antenas. Então, esse era o exercício diário de todos os. Tem 2 anos que ele parou de estar à frente mesmo de pedir essa prestação de contas mais forte. Então, até então, que é o que é muito recente, sempre teve atritos geracionais, Mas tudo com muito... Eu sei que tinha um processo de saber se eu estava pronta, sabe?
3: Sim.
2: Eu percebia isso.
3: Uhum.
2: Então, eu participo de um fórum nas empresas familiares, as dores são sempre as mesmas. Não é fácil a sucessão, não é fácil a gente entender que a vida é finita. Porque é uma empresa centenária, você fala assim, bom, eu tô aqui de passagem. Eu não estou aqui, eu não sou a pessoa. E se eu não estiver aqui, essa empresa vai continuar. Eu já percebi isso. Ela é uma empresa muito sólida. Então, ela não precisa dele, nem de mim e nem da próxima geração. Mas nós somos as figuras que fazem, coloca o gol ali dos valores da instituição. Mas ela precisa continuar sem a gente. Mas isso é uma dor humana, né? Você perceber que a empresa que você fundou, que você criou, que você serve ela todos os dias, ela não precisa de você.
0: Tem que tirar um pouco do... Tratar do seu orgulho, o ego.
2: Isso, é o ego, é tudo isso.
3: E os irmãos são acionistas.
2: São acionistas, mas nenhum trabalha lá.
3: Nenhum trabalha lá. Mas não tem, com eles não tem problema.
2: Nenhum, nunca trabalharam. Aí eles cuidam de mim, Estela.
3: Tá.
2: É uma família que se dá muito bem. E a gente convive muito nos finais de semana, a gente viaja muito junto, eu chamo isso de governança raiz, porque é óbvio que a gente se dá bem, porque a gente é também, a gente põe o dedo na intimidade do outro, é uma família que se conversa, sabe? Então eu acho que é uma governança que deu certo, assim.
0: Bacana. Mas nesse processo da empresa deixar de ser uma instituição filantrópica para se tornar uma empresa com fins lucrativos, como é que foi esse processo? Perdeu alguma coisa?
2: Isso foi um processo de 3, 4 anos atrás, muito recente. Ela teve SEBAS até então. Foi uma decisão estratégica porque o MEC, ele vai alterando as regulamentações e eles estavam assim, começando a entrar para dentro das filantrópicas e as sem fins lucrativos com uma regulamentação, querendo entrar no conteúdo mais dos cursos, na qualidade, com uma intervenção mais forte.
0: Entendi.
2: E é uma lombada que a gente não queria fazer, a gente quis se proteger um pouco mais, porque a gente acredita muito no que é a nossa tese de excelência acadêmica. Então, o que a gente consegue manter essa independência na Belas Artes, a gente vai fazer. E aí, a instituição estava muito sólida financeiramente para fazer essa virada, a gente fez, mas ela tem ProUni, eu permaneço com a mesma quantidade de alunos bolsistas. O que muda é que quando você tem o SEBAS, você seleciona os bolsistas, mas você precisa comprovar a carência deles. Mas aí vem você que abre esse processo seletivo e você tem que fazer um trabalho contábil para dar a bolsa para o mais carente do mais carente. Isso às vezes são centavos, é muito difícil, porque são 3 salários mínimos para a família. Quando você tem a lista do ProUni, vem direto do governo. Eles falam, você vai dar bolsa para esses alunos. Então, é isso que muda de uma entidade filantrópica para uma entidade com fins lucrativos com ProUni. E você passa a pagar a cota patronal. Então, é isso, a instituição permaneceu. Foi uma virada de chave jurídica contábil, assim, né? Não mudou absolutamente nada o ritmo da instituição.
0: Interessante.
3: Agora, uma decisão aí de negócios, né? A Belas Artes, ela aposta em mensalidades mais altas. Ela não entrou ali
2: na guerra de preço
3: para cair preço e tal. O que, que é essa estratégia? O que está por trás?
2: É a tese de excelência. E eu tenho sido uma defensora da tese de excelência para outros mantenedores. Porque essa guerra de preço, ela só fez o que a gente está vendo no mercado de ensino superior, e existe demanda por excelência, e a excelência custa. E é isso. Então, a Belas Artes, a gente é muito avaliado, né, pelo MEC, você passa por muitos avaliadores, eles vêm a cada 2 anos, para cada curso. Imagina só, a gente recebe 15 a 18 avaliações por ano. A gente só tira 5, que é a nota máxima. Se a gente tirar 4, é recurso, e a gente vai até tirar os 5. Teve um curso agora que a gente gabaritou nos 50 itens. 5 nos 50 itens. Não é nosso padrão o MEC. O MEC é uma barra que a gente atende, mas a nossa inquietude é da excelência do que a gente está sempre insatisfeito.
0: Agora, cursos relativos a artes é muito mais difícil de você avaliar do que, sei lá, engenharia, né?
2: Não pra gente.
0: Não, pra vocês. Tem métricas claras aí. Como é que
2: você sabe que é tudo muito contratual ali na Belas Artes. Os professores têm... A área que a gente tem mais dados é o acadêmico. A gente tem um BI do comportamento do aluno lá, tanto da parte de notas de cada uma das disciplinas, quanto a parte emocional deles, a parte cognitiva. Eles também fazem muitas autoavaliações, porque a gente buscando sempre o caminho do mercado de trabalho. Então, tem dado para tudo. O aluno, ele recebe um portal de como ele está. Não é só uma nota das disciplinas. E aí, ele vai também recebendo feedbacks de que a gente indica para ele ir fazendo a mais, sabe? Então, é muito difícil. É claro, as pessoas às vezes falam, mas isso é uma obra de arte. Mas o professor, ele constrói as rúbricas e ele deixa claro ali, os editais são muito claros. É tudo muito contratual, não tem essa coisa aqui árida. E eles sabem o que os professores pretendem dele. E isso está descrito sempre no plano de ensino. O plano de ensino, o aluno recebe, quando ele começa o semestre dele, é o contrato dele com o aluno, do professor com o aluno. Se o professor precisar alterar um plano de ensino, porque teve alguma oportunidade de mercado e tal, ele tem que também deixar isso documentado num portal. Então, não tem um professor chegar numa sala de aula um dia e resolver dar um... Não tem. Eles têm um contrato com a instituição, são 2 semanas... em cada semestre que os professores têm dedicadas a isso, ao desenvolvimento desse plano semestral. E
0: argumentar por quê.
2: Tá. E então, quando ele é primeiro dia de aula, ele explica para o aluno, é isso aqui que a gente vai fazer? Eu espero isso aqui de vocês, é muito claro. Não tem, não é um debate tão... É bem sólido, sabe?
3: Uhum.
2: E por isso, hoje a gente consegue, eu consigo fazer uma análise com o IA para ver se os professores estão com as bibliografias atualizadas. Você consegue, sei lá, dos 200 mil planos de ensino que estão lá hoje desse semestre, você consegue olhar se as bibliografias estão... A gente consegue fazer muitas análises e que vai dando pra gente os padrões de excelência. Então é tudo, é um cruzamento de dados, porque hoje a superintendente acadêmica da Belas Artes é neuropsicóloga de formação, então toda essa área de verificação emocional do aluno, como uhum. é que ele tá, a gente atende muitos alunos neurodivergentes, a escola é bem preparada para isso. Ela é da psicometria, então ela faz análise de dados e vai acompanhando muitos currículos individualizados para os alunos. Ela acompanha um por um dentro de um CRM específico para isso. E ao mesmo tempo, como que ela também é formada em matemática. Ela foi dando ordem para a nossa área de arte com esses padrões de avaliação. Então é muito é raro uma pessoa falar não entendi, porque é tudo tão tão contratual mesmo, sabe? É um uhum. serviço que a gente presta, né? Eu preciso gerar um incômodo no aluno.
3: Tangibilizar as coisas da arte, né? Que é uma coisa assim.
2: E ele precisa fazer disso uma carreira, Estela. Então não dá pra uhum. gente, sabe? Não tem um aluno hoje que faz uma obra e fala, vou levar lá e pendurar na minha casa. Não faz muito sentido.
3: Uhum.
2: Ele precisa entender no curso de artes, que é o de 100 anos, que talvez seja o mercado que as pessoas têm mais dúvida, que os pais ficam mais apavorados, às vezes. É um filho artista. mas é um mercado enorme, né? Mas uhum. ele precisa entender das feiras de arte, dos galeristas, dos merchãs, como é que funciona tudo isso. A Belas Artes, por muitos anos, fez... faz ainda, mas ela fez até a própria ESP Arte, que é a maior feira da América Latina.
3: Sim.
2: A gente alugava um stand lá, que era um laboratório comercial para os alunos. Então a gente faz muitos laboratórios comerciais da vida real para os alunos em todas as áreas. E aí isso vai mudando a cultura, né, da escola, porque era um momento que eles não queriam vender obra, porque achavam que era errado falar de dinheiro. O artista tem essa ideia. Eles entram assim. A gente tem um parâmetro lá. A gente tem um dado lá, é uma pesquisa. A gente faz há 6 anos, chama Criativitômetro. O PISA, ele avalia a criatividade também. A prova do PISA, que avalia o ensino uhum. básico, né, no mundo, avalia ciências, matemática, línguas e criatividade. E quando a gente começou a avaliar junto com o PISA, só que a gente não sabia qual era o método que eles iam usar. E estava todo mundo numa expectativa, que é da educação, que o Brasil ia ser super criativo. Porque, né, a gente fala, o brasileiro é criativo.
3: Uhum.
2: A nossa superintendente resolveu fazer um método diferente. Ela não deu nota para criatividade, ela colocou tipos de criativo. E aí... São 6 anos já fazendo essa pesquisa com todos os alunos da Belas Artes. Nós somos 8.500 alunos. Então, assim, tem gente e criativos. Eles entram, a maioria, como criativo utópico. E o nosso caminho metodológico é para que eles saiam criativos implementadores. Porque a gente não quer eles sonhando. A gente quer eles com o pé no chão. E muda tudo. Então, ela é uma... Tem robustez científica essa pesquisa que a gente tem. Ela vai até agora fazer, né, colocar num congresso, porque a gente quer sempre fazer esse caminho, sempre. E mostrar que a criatividade, ela precisa ser colocada em prática. O PISA, daí dando, né, o que aconteceu com o Brasil, a gente também ficou em penúltimo na criatividade, porque o método que ele usou está só aplicado à solução de problemas, que também é um tipo de criatividade para todas as áreas profissionais. Só que aí você precisa ter base de matemática e língua muito forte. E o Brasil está no penúltimo, então a criatividade ficou junto.
0: Entra aquela coisa de criatividade quase para inovação, né?
3: E esse mercado criativo, né, que vocês uhum. atuam, é um mercado que ampliou, cresceu muito, né?
2: Muito.
3: Vocês acompanharam aí com a criação de vários cursos diferentes. Conta um pouquinho como é que vocês veem isso e como é que a IA entra, né, nesse mundo muito. Do mercado criativo ali.
2: Não tem hoje no Brasil um órgão público que faça que mostre o PIB criativo. Então, quais são as indústrias, se elas estão crescendo ou não. O que que a Belas Artes acabou virando? Uma grande antena. A gente fica mais próximo do conhecimento tácito mesmo dessa comunidade que vibra a criatividade, vamos dizer assim, e que faz um fórum de economia criativa todo setembro, todo aniversário da instituição tem um fórum. A gente junta muita gente, escuta muita coisa. E assim a gente vai mexendo nas matrizes curriculares e abrindo novas áreas de atuação, de pós-graduação, de cursos livres, de graduação também. Então, ontem mesmo eu estava num debate, falei pro Thiago, nossa, será que... Num debate grande, assim, uma mesa grande. Será que podcast vai ser uma nova área de graduação também? Porque tem 260 mil podcasts no Brasil. Então, tentando entender se essa é uma nova profissão, se tem necessidade ou se ela se encaixa dentro de uma outra profissão. Porque tem outro, às vezes um nicho dentro de um nicho vira uma nova profissão. E então, esses debates são recorrentes na Belas Artes e assim a gente vai se modelando. E a gente acaba virando esse observatório de economia criativa que vai direcionando um pouco também as indústrias. E também acontece o inverso, por exemplo, o curso de cinema, que é um curso recente, tem 4 anos, o próprio mercado de cinema gerou essa demanda. Uhum. O audiovisual em São Paulo cresceu muito, então hoje ele é o terceiro maior curso da Belas Artes. E aconteceu sem a gente, não foi um esforço de divulgação, não foi nada disso, foi orgânico. Foi porque o mercado estava precisando dessa pessoa, desse profissional. Então, eu respondi a sua pergunta, Estela, eu vejo que o mercado de... A gente atua assim, a gente é essa grande antena, a gente desce, conversa muito com gente do mercado, mexe nas matrizes e acaba sendo esse polo de economia criativa no Brasil. Eu desejo que um dia a gente tenha um Ministério da Economia Criativa vinculado também à área de tecnologia, porque são as áreas que são correlatas.
0: E a IA, você falou, contou agora um pouquinho, né, Patrícia, que já está usando, inclusive, na gestão da empresa e tal.
2: Muito.
0: Mas, assim, como que vai ser a IA na educação, assim?
2: A gente não vai trocar, não vejo isso nesse momento, como algumas universidades fizeram, que é trocar professor por agente de IA nos cursos online. Não é isso, nossa... Nem tem esse desejo, sabe? A gente acha que é uma conversa quase que uma bobagem. Por enquanto.
3: Mas ensinar IA nos cursos, vocês estão...
2: Muito. Uhum. Não, todos os alunos no primeiro semestre são, assim, mergulhados nas IAs específicas das áreas deles, porque nós temos feito essa curadoria de forma quase, assim... É uma busca incessante. Porque os diretores da instituição são obcecados por IA. Essa superintendente acadêmica que eu tô falando, que é a rede acadêmica da instituição, ela tem tantos agentes de IA trabalhando ao mesmo tempo que eu não sei nem te explicar o que é a sala dela. Parece uma nave espacial de agentes de IA e ela fala assim, eu tô duelando com as minhas IAs. E eu acho que é esse o pensamento. Você saber que a IA é uma ferramenta, mas você duelar, criticar, questionar. Você precisa ter parte desse caminho já para poder falar para tua IA, você errou. Isso aqui não está certo, agora junto isso com aquilo.
3: Então, porque existe esse medo, né, da IA entrar no criativo, né, na habilidade.
2: E vai entrar, Estela.
3: E vai entrar,
2: mas
3: né?
2: Olha, vou te dar um exemplo de moda. A Belas Artes usa o Klo, que é uma IA sul-coreana incrível, é incrível. Quando eu vi a primeira vez, eu fiquei em choque com a qualidade da imagem que ela renderizava. É cinematográfica. Então a Luna antes fazia a roupa já tridimensional, você tinha aquela imagem da roupa, mas ela hoje, essa roupa, ela tem um caimento que é de filme, parece que é real. Então, isso é o Klo que faz. Só que os alunos todos aprendem Klo, todos os professores aprenderam Klo, eu vejo coisas muito ruins e coisas muito incríveis com Klo, quer dizer, é só uma ferramenta. Uhum. Quem opera por trás, não, a ferramenta, ela não vai transformar essa pessoa num grande designer porque ela usou Klo. Então, o Klo, para mim, é o clássico de como você tem ainda alunos que não acessaram aquele mínimo necessário. Você vai ter o aluno médio e você vai ter a elite acadêmica ali, que é quem se dedicou mesmo. Porque não são ferramentas tão simples. Os alunos de cinema, outro dia, transformaram o nosso fundador num personagem de filme. Nossa, eles passaram com o IA. Mas foi 4-5 meses dedicados, mergulhados. Não é que você faz um prompt e fala, transforme aqui o Pedro Augusto. Não é assim que foi. Isso é uma bobagem pensar dessa forma. Então, quando a gente está falando de produtos de qualidade, a IA é incrível, tá? O que a gente está usando de IA lá dentro, todas. Não tem. A gente primeiro começou com a Adapta, que era já um grande portal de IA, acho que tem 2-3 anos isso. Eles entraram nos currículos da Belas Artes para todo mundo falar, ó, é para usar IA. Aí um grande debate de como que a gente vai avaliar alunos com IA. Esse, o que muda pra gente é isso.
0: Isso é difícil.
2: É a avaliação. E isso a gente está aprendendo junto. Os professores estão sempre tentando dificultar a vida dos alunos. Essa é a nossa natureza. E você acha? Vai melhorar a IA? A gente vai melhorar a forma de avaliar. A gente vai ser cada vez mais duro. Cada vez mais a gente fala, aqui não é um processo de entretenimento. Sinto muito, se você quer só entretenimento, não é esse o lugar. É um processo duro. E, então a IA, ela facilitou alguma coisa, mas dificultou outra. Os professores estão dificultando a vida deles, estão fazendo provas orais.
3: É isso que eu ia
2: falar. Eles adoram. Muito. Agora eles adoram a prova oral. É, senta aqui então. Vem cá, vamos conversar. Tá sim.
3: É, isso aí tem sido um recurso bastante comum, né?
2: Tá vendo? Você volta assim, pro basicão.
3: Pra prova oral, lembra? Que a gente fazia quando era criança.
2: Os professores estão se divertindo com isso. Uhum. Então, pode usar a IA. A gente usa celular em processo seletivo há muitos anos. A gente nunca proibiu. Nunca vamos proibir celular dentro de sala de aula. Isso é pra gente. Se o professor tá precisando fazer isso, a gente entende que ele tá sem o comando da sala. Então ele tem que voltar pra capacitação.
3: Uhum.
2: O professor tem que ser capacitado. Os professores de ensino superior, os mestrados e doutorados no Brasil, eles não têm o hábito de ensinar a parte pedagógica. Eles formam cientistas. O problema é que ele vai para a sala de aula sem experiência de ser professor.
0: Sim.
2: A Belas Artes tem uma pós-graduação que chama Docência para o Ensino Superior, que é obrigatória para os nossos professores, é um lato senso. 80% deles já fizeram e os outros 20% estão assim, acordando com a gente, porque às vezes está num doutorado e tal. Que forma eles para a sala de aula, para essa coisa da liderança mesmo, para tecnologias, para a parte cognitiva e a parte emocional do aluno. São todos esses módulos. Porque ele precisa ser professor. Além de ser um arquiteto, um publicitário, um designer. Hoje, isso foi uma questão pós-pandêmica. Depois da pandemia, a gente teve que reaprender a dar aula. Isso aconteceu.
0: Exato. Bom, os alunos chegaram com um jeito de olhar para a aula diferente. Depois
2: eles
0: da
2: chegaram
0: pandemia.
2: Não olhando, mas...
3: Não olhando, né? Simplesmente.
2: Cortaram o... os professores de 20, 30 anos de casa falavam, eu acho que eu não sei mais dar aula. Eles não olham para mim, eles não fazem contato visual. Essa coisa do embotamento foi muito sério. Os dados mostram que os jovens não retornaram para o estado emocional antes da pandemia. Foi a única faixa etária que ficou mal mesmo.
3: Uhum.
2: E, então foi um trabalho intenso na Belas Artes. A Belas Artes tem hoje uma estrutura que a gente chama de um pronto-socorro emocional ali. Foi uma capacitação geral, administrativo, de todos os docentes. Hoje não tem uma pessoa que trabalha lá que se não vê um aluno com uma manga comprida num dia de calor, não vai achar que tem uma automutilação. É todo mundo muito ligado. Os professores entram com checklists dentro de sala de aula. Eles têm que fazer as anotações ali de coisas que eles observam. Às vezes são só um fragmento de informação.
3: De comportamento.
2: De comportamento.
3: Uhum.
2: E eles têm que encaminhar pro SAP. E tem todo um processo ali dedicado com sistema, acompanhando. A gente fala com as famílias, a gente fala com terapeutas. Isso é impensável anos atrás. Porque são todos maiores de idade.
3: Sim,
2: isso não
3: sim.
2: existia. Hoje em dia... Não, todo mundo trabalha em conjunto. Órgãos públicos, quando necessário, a gente fala com todo mundo. E eu sei, eu conheço as histórias, que isso já salvou muitas vidas lá dentro. Então, e hoje a Belas Artes virou uma referência nessa questão de saúde emocional para outras faculdades. Porque isso era um medo de todo mundo pós-pandemia. Todos os mantenedores sabiam que isso estava acontecendo. Ninguém sabia muito bem como lidar. Todo mundo falava, mas ninguém queria pôr a mão na... Sabe, isso, naquele vespeiro.
0: São maiores de idade,
2: eu não sou um hospital aqui psiquiátrico, eu não faço isso.
0: Quanto que eu vou intervir?
2: E aquela psicopedagoga de uma universidade é aquela coisa default, assim, ela só serve para estar, sabe, um atendimento básico ali, uma mediação de conflito e tal. Hoje a Belas Artes está com 7 psicopedagogas. Ele nasceu o nosso curso de psicologia por conta desse trabalho que a gente fez. A gente tem um programa que chama Campus Vivo, que aí eu acho que foi a maior beleza de tudo. Que a gente usa o contraturno dos alunos, são sempre, em média, 50 atividades mensais de arte pelo bem-estar. É diferente de você formar um profissional. Então, eu tenho um laboratório de cerâmica lá. Numa disciplina de cerâmica, que é para formar alguém da cerâmica, nós somos absolutamente criteriosos com o que ele está fazendo ali. Quando é campus vivo, ele vai lá para a cerâmica, se ele entregar uma maçaroca ali, mas ele fizer um contato com alguém, ele passou, tá ótimo, porque o intuito é o bem-estar. Então, hoje, o campus vivo são atividades todas conectadas dentro desse grande programa de arte e bem-estar, que tem de tudo, coral, assim, enorme da Belas Artes, lotado de alunos neurodivergentes, eles cantam, é a coisa mais maravilhosa do mundo. Vamos fazer pão de queijo, então a gente tem gastronomia. Então, eu fui outro dia, por acaso eu vi essa oficina. Aí eu entrei na oficina e perguntei, vocês são alunos da onde? Ah, eu sou de cinema. A maioria era de cinema. Eu falei, nossa, eles vieram do Paraíso pro campus do Shopping Cidade Jardim pra fazer um pão de queijo. Não foi pra fazer um pão de queijo, gente. Foi pra se encontrar, foi pra socializar. Tem clube do livro, tem aula de crochê. A sala de crochê, sim, a gente tem que lista de espera. Então, o Campus Vivo, que é esse grande programa, é a Belas Artes colocando a mão na massa com o que a gente tem de cura mesmo. O nosso curso de psicologia fala disso, da neuroarte, como a arte, ela... Todo mundo sabe que a arte também serve de instrumento de cura emocional. Mas a gente tem feito agora as métricas disso, procurando parceiros da saúde para fazer esses acompanhamentos. Então, a gente...
3: Isso foi tudo pós-pandemia. Pós-pandemia.
2: A Belas Artes pós-pandemia teve uma resposta muito interessante e profunda sobre do aspecto emocional do aluno. E por isso que a gente acabou, hoje eu falo para o nosso superintendente, essa é a nossa obrigação moral, publicar o máximo possível de trabalhos sobre o que a gente tem feito aqui, porque outras faculdades precisam usar. Então, eu tenho professores de outras faculdades dentro dessa pós-graduação da Belas Artes, vários. A gente já distribuiu bolsas para municípios também, porque realmente a gente conseguiu coletar uma série de dados ali, informações e achar soluções para questões que podem ser feitas dentro de outras faculdades. A própria revista Ensino Superior, que era a revista que agora acabou, mas que era a revista do mercado, a gente publicou muitos artigos lá, explicando para outros mantenedores, assim, na prática, como é que a gente estava fazendo. E é um trabalho que não tem volta. Não imagino que essas doenças da humanidade vão melhorar em algum momento. Acho que todo mundo tem que entender qual é a sua parte nesse processo e colocar a mão na massa, agir.
3: Muito bem.
0: Legal, bacana. Bom, e quer dizer, olhando para esse retrospecto desses quase 30 anos da Belas Artes, sobre o que mudou em relação ao comportamento dos alunos, esse momento da pandemia foi o mais radical, né?
2: Não tenho dúvida.
0: Disparado.
2: Disparado. E também porque a gente teve que aprender a dar aula online. A Belas Artes, ela tinha estrutura para dar aula online. Tanto que a gente conseguiu virar no dia seguinte, que encerraram as faculdades, a gente tinha, mas era de apoio para o professor. Então era uma coisa assim, os professores têm muitas apresentações incríveis para a sala de aula, então a gente já fazia isso. Mas virar aluno, os professores não gostavam. Eu tinha professor que não tinha celular, gente. Artista, raiz. Dois lá, tinha que dar celular. Pera, isso aqui é um celular, professor, olha. Só que eles tinham uma responsabilidade enorme com os alunos.
0: E eles falou mais alto.
2: Falou muito mais alto. Então eles começaram a um capacitar o outro, eles chamaram de grupos anjos, professores que tinham habilidades do online, e começaram a ensinar para os outros. Eles iam na casa um do outro para ensinar, dar aula, abriam, ficavam dentro da aula do outro, sem ser remunerado. Fazendo crítica ao professor, o que ele poderia melhorar, porque como é, Belas Artes dá aula de modelo vivo, gastronomia, como é que você faz isso online? Então eles tiveram que se reinventar, cada um deles, desses professores, eles foram os gigantes para mim dessa pandemia, eles se reinventaram e a gente aumentou o número de alunos no presencial na pandemia. Foi uma coisa, sim, estranha, eu não entendia por quê. E dessa experiência surgiu todas as graduações e pós-graduações online da Belas Artes que a gente tem hoje. Mas a nossa, por que a gente gabarita no MEC nesses cursos? Porque a interação que a gente faz é absolutamente humana. É com muita ruminação. A gente fala, o maior número de ruminação, melhor. Tem que vir crítica ao aluno, feedback e tal. E não é esse o padrão do online no Brasil, né? Mas é possível você fazer um produto de qualidade, um curso de qualidade no online, mas precisa humanizar, senão...
3: Agora, voltando em retrospecto aqui na nossa conversa, né? Você, esse approach aí de trazer o lado emocional, né? De cuidar disso, isso aí é o legado da quarta geração, né? Da quarta geração da família, é isso? Podemos dizer assim?
2: Pode ser. Eu fui parte desse processo, foi uma dor coletiva do grupo acadêmico. Você sabe que isso me emocionava todas as vezes, que eles falavam, meu aluno não tá abrindo a câmera, ele não tá bem. E quando voltou, eu era assim, por isso que eu falo que a Belas Artes, independente da família, ela permanece. Eu era surpreendida com coisas. Ah, eu vou até a casa desse aluno porque ele não tá voltando, eu sei que ele não tá bem. Os professores foram buscar esses alunos, que eles chamavam de síndrome da gaiola, né? Gente que não queria mais sair de casa. Então eles resgataram um a um. E não foi uma coisa que... não foi top down. Não foi. Então eu falo, nossa, sabe? Como é que...
0: Genuína ali.
2: É muito genuíno. Então teve um sensível ali que realmente...
0: Legal.
3: Muito bom.
0: Várias lições aqui,
3: tá
0: com a experiência da Belas Artes, da Patrícia Cardim. Mas Patrícia, a gente quer agora outras dicas, mais focadas. Bom, a gente tem sempre perguntado aqui o seguinte, Patrícia, que conselho você gostaria de ter ouvido quando estava começando a carreira?
2: Eu trabalhei em empresa familiar sempre, né? Essa é a minha escola. Eu gostaria de ter ouvido que é um tough love. É amor essa dureza toda. Eu demorei para entender isso. E as empresas familiares são muitas no Brasil, né? O Brasil tem muitas empresas familiares. Então eu falo disso com muitos alunos. Vários alunos meus são de empresas familiares e querem continuar dentro da empresa da família, mas falam, mas eu não consigo trabalhar com a minha família. Mas isso faz parte do amadurecimento, então eu diria que permaneça, porque eu acredito nas empresas familiares, eu acredito nesse coração quente, cabeça fria, que tem que saber separar as coisas. Esse sempre é o meu conselho dentro das empresas familiares. Finca o pé e vai.
0: Segura. Legal, boa. Mas queremos mais dicas.
3: Bom, vamos lá. A gente sempre pergunta aqui se tem algum livro, alguma coisa que você leu, que te marcou, ou que você gosta de reler de vez em quando. Você lembra de alguma coisa assim, pra dar uma dica?
2: Eu leio muito, Stella, e eu leio de tudo. Eu sou exótica, assim, na leitura, não tenho um padrão. Acabei de ler dois livros que tem uma intersecção entre ambos, e eles são... símbolo de um curso que a Belas Artes acabou de lançar, que é de autonomia financeira feminina. A Belas Artes lançou uma pós-graduação lato sensu nessa área, porque a gente recebeu muitos dados. A nossa conselheira, a Daniela Marques, que foi presidente da Caixa Econômica, e trouxe essa questão da mulher não ter autonomia financeira feminina. E eu passei por isso na minha vida, já tinha independência financeira, mas não autonomia. E a mulher sempre, assim, segundo todos esses dados da McKinsey, BlackRock, tal, as mulheres preferem terceirizar para um homem a gestão dos seus recursos. Mas no Brasil, os dados de divórcio, de mãe solo, eu sou mãe solo, então assim, eu vivi tudo isso. Você precisa ter essa vida da vida adulta, sabe? Faz parte da vida adulta lidar com as questões financeiras. E eu li o livro de uma mulher, que a biografia dela, que é Eufrásia Teixeira Leite, que ela foi a primeira grande investidora brasileira. Ela é de 1880. Nossa. E então assim, contemporânea do Pedro Augusto Gomes Cardim. E a história dela, que ela era de Vassouras, no Rio de Janeiro, de o pai do café, muito rico, industrial, já gigante na época. E ele teve o primeiro filho homem, e aí a segunda filha era a irmã da Eufrásia, e a Eufrásia caçula. E aí, quando esse filho morre muito cedo, a mãe não podia mais ter filho, ele começa a capacitar essas duas filhas. E na época, a mãe dela, que já era uma mulher riquíssima, assim, da sociedade carioca, não era alfabetizada. As mulheres não eram alfabetizadas, porque elas não precisavam. Tem uma cena ali do livro que a mãe tentando só replicar uma receita de bolo, ela não tinha condição nem disso, não conseguia escrever. E aí ele pega essas duas filhas e ele ensina matemática, ele ensina várias línguas, ele era poliglota, e ele ensina a Eufrásia principalmente a ler todos os contratos de exportação de café. Ela participava de todas as reuniões. Ele fez um processo duríssimo com a Eufrásia, aí eu me identifiquei com isso, duríssimo com a Eufrásia. E no leito de morte ele só pediu a ela o seguinte: nunca case, porque vão cortar a asa que eu te dei. Enfim, e o spoiler do livro que eu não vou dar, ela era, gostava muito do... viveu uma relação de cartas a vida toda com o Joaquim Nabuco, que estava libertando os escravos e tal, mas ela era uma das maiores fortunas do Brasil. Ela precisou fugir do Brasil depois que o pai e a mãe morrem, ela tinha 23 anos, para poder cuidar do dinheiro sem que a família a obrigasse a casar com um primo. E aí quando ela sai do Brasil, ela começa a investir em todas as tecnologias da Revolução Industrial da época. Ela viajou o mundo, ela não podia entrar dentro da bolsa, porque não se permitia entrar mulheres, mas ela foi uma das únicas que fugiu do crash da bolsa americana. Ela era inteligentíssima, ela era um gênio, ela quintuplicou a fortuna do pai dela só pondo dinheiro nessas tecnologias. Estados Unidos, Rússia, ela foi para todos os lugares. E a gente fala muito disso, né, nesse curso, desse preparo, que é a parte instrumental de você poder receber a alfabetização financeira. É super importante, porque a mulher, pela malha social, não senta numa mesa e fala das questões financeiras. Não acontece isso. Mesmo eu que vivo muitos grupos de CEOs, é um clássico, agora estou lotada de CEOs dentro desse meu curso, porque tem renda, ela cuida da gestão financeira das empresas, mas dentro de casa não. É muito curioso isso.
0: Nossa, né?
2: Porque é o lugar da mulher se sentir cuidada também. Não sempre a história é ruim, não precisa ser ruim. Às vezes ela é boa, mas é o lugar de acolhimento. E o segundo livro que eu li foi um que tá agora, o best-seller americano. Foi super. A Tati Oliva, que é uma grande amiga, me trouxe esse livro e falou: consegui. Que era um livro que tá sumiu das prateleiras, que chama Strangers. Que é uma mulher que é uma super advogada, é a biografia dela. E ela, no terceiro filho, o marido fala: para de trabalhar, porque a gente não precisa. E ela, assim, era uma super profissional e tal. E depois eles se divorciam, uma amante bem mais nova, aquele clássico. Uhum. E aí ela fica absolutamente perdida. E ele tinha todo o patrimônio dela, que foi de herança da mãe e do pai. Ele tinha comprado casas para eles e tava tudo no nome dele. Bom, a história é essa. E ela fala, como eu, tão capaz, tão tudo, deixei, não vi isso acontecer. E eu tive momentos dentro da Belas Artes, por conta desse curso, que teve esses encontros catárticos, assim, de mulheres, de bankers. Bankers que fizeram esse caminho também, uhum. E aí aconteceu a mesma coisa que essa, a Belle, que é dessa do Strangers. E a gente falou, nossa, como isso é um processo que a gente conhece as histórias, né? Mas que agora o mercado americano trouxe muito dado, porque eles fizeram uma alteração no sistema financeiro deles para adequar a linguagem para essas mulheres, muito mais na escuta, porque a mulher ela precisa falar primeiro, depois vem os produtos comerciais de banco. Então eles mudaram isso lá. A gente teve apoio aqui no. O Salute apresentou o curso. O Alexandre Betâmio, todos eles, porque entenderam que esse é um processo que aconteceu lá nos Estados Unidos, que vai acontecer aqui no Brasil também, que os bancos precisam se adequar para essa linguagem e para essa experiência da mulher que não tem na malha social dela, não está acostumada a falar da questão financeira, uhum. E também para que ela se prepare emocionalmente para isso, se sinta confiante para atingir essa autonomia. Então esse é o assunto do momento da Belas Artes, esses dois livros que eu li só... Assim, uhum. Respaldaram, vai nesse caminho aí mesmo. Vamos aí.
3: Legal, legal, super bacana. Legal.
0: Bom, mas e fora do trabalho, para relaxar, para esquecer do trabalho?
2: Eu rezo.
0: Que você gosta de fazer?
2: Sou a católica bem praticante, assim. E obviamente a Belas Artes é laica, mas não tem novidade para ninguém, né? Que eu sou bem praticante. E você sabe que eu incentivo muito os grupos de religiosos dentro da instituição. E temos muitos. De todas as religiões, e assim, nessa coisa das atividades extracurriculares, porque eu acredito na saúde espiritual também. Uhum. E treino todo dia, não abro mão da minha ginástica e da minha reza.
3: Academia?
2: Musculação, corro, eu me movimento todos os dias, tá. Segunda a sábado.
3: Faça
2: domingo
3: sol,
2: eu rezo
3: faça
2: mais.
3: Faça chuva.
2: Faça sol, faça chuva. Sim.
0: Que legal, bacana. Bom.
3: E tem alguma série, algum filme que você viu, que você assiste, assim, se tem tempo? Pra
2: série
3: ver?
2: Menos, eu tenho...
3: Filme.
2: Eu fiz outro dia, assim, um mergulho no Diary of a CEO, sim. Que é um podcast que eu adoro, Jay, Sherry, né? Muito porque a gente ficou nessa busca das questões emocionais, o que, que é a felicidade mesmo, e quanto que a maturidade traz felicidade, quanto mais você tem esses recursos, instrumentos claros, hierárquicos, isso traz um conforto pro ser humano, uhum. e como que isso ia poder se replicar dentro da Belas Artes. Então, como esse podcast ele fica muito dentro desse comportamento humano, sempre vai ser a minha área de interesse, é melhorar a vida dos alunos, piorando, dificultando, né, a trajetória da acadêmica deles, e a gente percebe que a felicidade está muito conectada a isso.
3: Muito bem.
0: Muito legal. Patrícia Cardim, muito obrigado por ter vindo aqui ao CBN Professional, dividido tantas histórias, tantas ideias, tantos ensinamentos e dicas aí para os nossos ouvintes. Obrigado.
2: Eu que agradeço, um prazer.
3: Obrigada, viu? Um prazer te receber.
2: Obrigada de novo, Stella. Obrigada,
0: Stella. Legal, obrigado. Bom, e obrigado para você também que acompanhou a gente aqui no CBN Professional. Eu lembro que você pode escrever para a gente mandando críticas, sugestões, ideias por e-mail. cbnprofessional@cbn.com.br. Participaram aqui desse episódio do CBN Professional a Bárbara Nora, Rafaela Zampoli, a Ellen Menezes, a Débora Gonçalves, o Cláudio Antônio, além de nós, eu, Thiago Barbosa, aqui da CBN, e a Estela Campos do Valor. Estela, muito obrigado, até a próxima, hein?
3: Muito obrigada e até a próxima, né? Vamos estar aqui juntos de novo.
0: Certamente. Até mais.
3: Tchau.
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5: Voltamos a falar de Copa do Mundo, voltamos a falar do Brasil desclassificado, eliminado pela Noruega na derrota por 2-1 ainda ontem. E para conversar com você aqui no Jornal da CBN, nós convidamos o Marcelo Barreto, jornalista do Sport TV, colunista do Jornal O Globo. Marcelo Barreto, muito obrigado pela gentileza de estar conosco aqui no Jornal da CBN. Bom dia para você.
6: Muito bom dia, Milton Jung. Muito bom dia, Cássia Godoy. Ouço sempre o PVC dizer isso para vocês.
7: Bom dia. Bom saber que você está na nossa companhia.
5: Marcelo Barreto, estamos nos tornando especialistas em encontrar culpados pelos fracassos brasileiros em Copa?
6: É, já começou o FEBEAPA quadrienal dedicado à Copa do Mundo, né? O Sérgio Porto, Stanislau Ponte Preta, chamava de festival de besteira que assola o país. As coisas que a gente vai dizendo assim para tentar explicar, no caso específico da expressão que ele criou, a política, o dia a dia, mas tem essa edição especial do futebol a cada 4 anos, muito focada naquela sina de encontrar o culpado, né? De entender que num jogo de 90 minutos só uma coisa fez com que o Brasil perdesse. Identifiquei ontem dois trends, né? Para a gente usar a expressão.

0: a Copa do Mundo. E aí me parece que a discussão começa, ao contrário, a ficar ampla demais. A gente sai do mínimo detalhe de tentar entender uma derrota por causa de um lance, e que às vezes é uma bobagem, né? Como Roberto Carlos estava ajeitando o meião em 2006, quando o Henry fez o gol da França, né? A gente pega um detalhezinho do jogo e acha que foi por isso que tudo deu errado. Essa é uma tendência. A outra tendência é querer avaliar tudo. Ah, o Brasil não revela mais jogador, a situação do futebol brasileiro. E para isso, eu gosto de lembrar que a última campeã mundial é a Argentina, né? A Argentina faz no futebol sempre um pouquinho mais errado do que faz o Brasil. Eles estão num momento de bagunça total, perderam a primazia na Libertadores, por exemplo. Os clubes argentinos são mais pobres do que os clubes brasileiros. A gente vai lá buscar valores. Eles são campeões mundiais sub-20, que é uma coisa também que a gente começa a olhar. Nem a nossa base, como é que tá ganhando o campeonato ou não tá ganhando o campeonato? Não sei, a base da França não ganha os campeonatos mundiais 17 sub-20 toda hora, sabe? Eu acho que também a gente começar a querer ampliar demais, acaba apontando para soluções que não são viáveis. O que me parece que vai valer a pena rever, que foi realmente muito ruim, é o ciclo da seleção brasileira. Na seleção, especificamente, foram 4 anos de indecisão, de confusão e de bagunça. Aí sim.
1: Qual é o ponto de equilíbrio nesta conversa que nós devemos buscar pensando agora no próximo ciclo, nos próximos 4 anos?
0: Olha, a cada 4 anos tem um campeonato que mobiliza a nossa atenção e que é disputado entre seleções de países com estrutura de futebol completamente diferente. Essa estrutura não vai mudar em 4 anos, até porque ela não depende só de um país para mudar. O Brasil já parte do fato de ter uma moeda que vale um quinto de moedas de países que têm futebol forte. Vai continuar sendo fornecedor de mão de obra ou de pé de obra, como diz o Juca Kfouri, né? Esse é o nosso papel no futebol mundial. Eu acho que o que dá para fazer é entender como se monta uma seleção competitiva num país que não tem uma liga competitiva. A gente não vai trazer para cá os melhores jogadores do mundo, não vai haver essa troca de experiência, mas conseguiu, por exemplo, trazer um dos principais treinadores do mundo para comandar a seleção brasileira. Se ele tiver tempo e estrutura para trabalhar, é bem provável que faça um bom trabalho nesses 4 anos que ele tem pela frente. Vamos lembrar que o Carlo Ancelotti, se não me engano, eu não sou bom de números que nem o PVC, mas deve ter sido ali o 15º ou 16º jogo dele no comando de uma seleção. Ele nunca tinha dirigido uma seleção. E estar no comando do Brasil eram 12 jogos no começo da
1: 17
0: competição.
1: jogos ele treinou ontem
0: Obrigado.
1: foram 17 jogos que ele treinou o Brasil. Começou em maio do ano passado.
0: Então a gente tem que levar em conta que está avaliando um trabalho de 17 jogos, né, Milton? Não é um trabalho longo, não é um trabalho extenso. É um trabalho que sofreu perdas, como pode acontecer em época de Copa do Mundo. O Brasil não teve Rodrigo, não teve Estevão, não teve Éder Militão. O substituto do Éder Militão, que era o Wesley, também se machucou. Enfim, isso não explica tudo, mas é um trabalho com muitas intercorrências. E agora a gente acredita que vai ser um trabalho com mais tempo, né, com esses 4 anos que ele tem de contrato.
2: A gente espera que sim. E das seleções que continuam na Copa, quais são as que capturam a sua atenção nesse momento?
0: Até ontem eu estava torcendo para todo mundo ser eliminado. Agora eu quero que as grandes passem, já que o Brasil não está, vamos ver jogo bom, né? E ontem aconteceu, por exemplo, de a Inglaterra vencer o México. A continuidade do México na competição seria bonita, né? A torcida está super empolgada, embora o próximo jogo fosse nos Estados Unidos, mas há muitos mexicanos vivendo lá. Donald Trump não conseguiu expulsar todos ainda, mas a Inglaterra tem um grande time e tem um dos grandes jogadores dessa Copa. Eu acho que o mais bacana de observar agora, à medida que for afunilando, é o embate entre as estrelas, né? É uma característica dessa Copa do Mundo. As estrelas chegaram para brilhar. O Harry Kane, que não marcou um gol de pênalti ontem pela Inglaterra, ou seja, acrescentou mais um gol à sua luta pela artilharia. O Mbappé, o Messi e, infelizmente, o Haaland, né? Todos esses caras de quem a gente esperava que fossem figuras, que fossem estrelas dos seus times, eles estão correspondendo. Haaland e Kane já se enfrentam na próxima rodada, né? Um deles fica pelo caminho. Mas acho que vai ser muito legal de acompanhar esses embates.
1: Aliás, você fez um comentário agora en passant, usando um termo do passado, né? Quando você disse assim, Donald Trump não conseguiu

0: conseguiu expulsar todos os mexicanos ainda.
1: Tá tentando ainda,
0: conseguiu,
1: né?
0: Conseguiu fazer com que um expulso americano voltasse a campo. Numa decisão que foi tomada, né, de ontem para hoje, que tem chamado a atenção e causado algum escândalo no futebol internacional, Marcelo Barreto.
1: É, fez a gente voltar aos anos 60, né? Na Copa de 62, o Garrincha foi expulso na semifinal e por isso não poderia jogar a final. É, o Brasil conseguiu uma manobra de bastidores, inclusive sumindo com o árbitro, né? Não se sabe o que foi feito o árbitro daquela partida, ele não compareceu para testemunhar na hora que o caso foi julgado. É, agora, a gente imaginava que isso tivesse extinto do futebol, né? Talvez o outro caso bizarro da Copa do Mundo, de lá para cá, tenha sido aquele sheik árabe que entrou em campo para mudar uma decisão do árbitro, né? Ficou insatisfeito, entrou lá com suas roupas típicas, balançando o dedo e tal, e conseguiu o árbitro, acho que no susto, né? Falando, sei lá, né? É melhor eu mudar a minha decisão, porque eu não sei o que pode acontecer. Mas também estamos falando dos anos 80, já faz muito tempo, né? O que aconteceu na Copa do Mundo foi um escândalo. O Gianni Infantino pode fazer, eu escrevi isso na minha coluna do Globo de ontem, o Gianni Infantino, presidente da FIFA, pode fazer a ginástica retórica que quiser. Ele não vai conseguir entender, ele não vai conseguir explicar. Esse é o tipo de argumento que naqueles seriados dos Estados Unidos sobre tribunal, né? A defesa diz I rest my case. A gente nunca sabe direito como traduzir isso, mas enfim, não tenho mais nada para provar, não tenho mais nada para mostrar. O Donald Trump publica um tweet agradecendo ao Infantino por ter feito o que ele pediu.
0: Bom, Marcelo, tirado tudo isso, puxando o traço dessa nossa conversa, como fica o futebol brasileiro a partir de agora? Voltamos para a nossa realidade dos campeonatos nacionais, das competições, dos jogadores não tão craques como aqueles que vimos numa Copa do Mundo?
1: Alguns ainda estão lá, né? E aliás, isso é um traço do futebol brasileiro que vai ficar marcado a partir de agora também, né? Torcer para que os jogadores sejam eliminados. O Palmeiras, por exemplo, deve estar de olho agora na Colômbia, querendo que o John Arias volte logo. Enfim, alguns times já têm os seus jogadores de volta, porque suas seleções não estão mais na Copa do Mundo. E vai ter jogo durante a semifinal, né, Milton?
0: Vai ter jogo aqui no Brasil, né? Do campeonato. No Brasil. Exatamente. Isso.
1: A gente pode estar vendo lá Kane, o Haaland, pode estar vendo Mbappé, Messi e os nossos jogadores.
0: O Grêmio. Tô comemorando o Everton de volta, ainda bem que ele está de volta, precisamos muito dele. Enfim.
1: Paraguai também já saiu, tinha jogador do Grêmio lá, tem que observar isso, liberamos jogador para quem, né?
0: Exatamente.
1: Esses caras já voltaram, agora é isso.
0: Marcelo, obrigado aí pela companhia e muito obrigado também por saber que você está na nossa audiência aí durante as manhãs. Um grande abraço para você, até mais.
1: Todo dia, caminho do trabalho. Foi um prazer participar. Obrigado.
2: Obrigado.
0: Marcelo Barreto, jornalista do Esporte TV, colunista do Globo, e que colaborou conosco aqui, pensar um pouco sobre esse futebol brasileiro depois de mais uma eliminação em Copa do Mundo.
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2: agora o papo do Álvaro Machado Dias com Fernando Andrade e a Tatiana Vasconcelos. Ele analisou a lógica das torcidas como um reflexo social.
4: Bom, viralizou, não exclusivamente nessa Copa, né? Imagens parecidas já tinham viralizado em outros campeonatos, mas da torcida do Japão recolhendo lixo das próprias fileiras ali. Estádio é um dos lugares onde uma sociedade pode se revelar. E é esse assunto que a gente vai discutir com o Álvaro hoje. Como é que a gente torce? Tem estilo de torcida? E o que é que cada estilo revela sobre cada sociedade? Vamos começar por esse exemplo dos japoneses limpando o estádio depois do jogo. Aliás, a viralização dessas mensagens provocou novas mensagens dizendo que os japoneses deviam fazer isso dentro de casa também, porque não fazem as tarefas domésticas, mas quando estão em público vão lá limpar o estádio. Bom, por que que esse tipo de comportamento acontece, Álvaro? O que é que está por trás dele?
5: Olha, você está correta em colocar que existe uma divisão por gênero no trabalho doméstico japonês. Agora, de fato, tem uma questão mais ampla também, que eu acho que ela desafia o senso comum e não tem bem a ver com futebol, nem com plateia, nem com nada disso. Tem a ver com a maneira como as crianças são educadas no país. Então, a criança no Japão, ela limpa a própria sala de aula desde os 6 anos de idade. É o tal do, como chama? Osouji. E isso assim, faz parte do aprendizado, como, por exemplo, fazer conta, escrever, tudo mais, tá? Então, quando esse torcedor recolhe o lixo da arquibancada, ele está repetindo um gesto que vem muito antes na vida dele de gostar de qualquer esporte. É uma maneira de se relacionar com o espaço público. E eu acho que está aí o lance interessante dessa cena. A Copa do Mundo é uma experiência para a gente, enfim, conhecer perfis. Porque o estádio, em última análise, ele só torna visível uma coisa que já funcionava na vida cotidiana. E é por isso que essa cena é interessante, na minha visão, sabe? Ela funciona como uma espécie de espelho societário. Então, por exemplo, quando você olha o que fica no chão, sei lá, no Maracanã, num estádio brasileiro, depois de um clássico, você não está vendo um defeito do torcedor brasileiro, uma coisa que se opõe ao torcedor japonês, não é nada disso. Você está vendo realmente diferenças na maneira como sociedades tratam esse espaço comum, né? A mesma calçada, a praça, o rio, né? O estádio não inventa nada, ele só revela, esse é o ponto.
6: Álvaro, a gente sempre fala com naturalidade sobre torcida inglesa, a torcida argentina, a torcida brasileira, como se cada país tivesse um jeito próprio de torcer. Essas diferenças existem mesmo ou a gente que projeta um caráter nacional em cima do futebol?
5: Eu estava dando uma pesquisada nisso e elas até existem sim, tá? Mas elas não são exatamente como eu assumi de início. Eu diria que, portanto, elas não são como o senso comum pensa. Esse papo de alma nacional da torcida não existe. O que a gente vê são condições sociais que produzem jeitos de torcer, né? De como você se relaciona com o seu clube ou com a seleção e assim por diante. E quando você muda essas condições, essa forma de torcer, ela também se altera completamente. Então, o exemplo clássico discutido aí pelos autores que são mais, enfim, dedicados ao tema, é o dos hooligans ingleses, né? Aqueles torcedores violentos, né? Os caras viraram um sinônimo de barbárie nos anos 70 e 80, né? Então o cara ia pro estádio para brigar, que transformava o jogo, né, num pretexto para maior selvageria possível e assim por diante. Olha só, qual é o contexto, né? Aquele não é um tipo eterno inglês, não é correto dizer assim, o inglês é desse jeito, mas aquele é um torcedor que emerge de um contexto de desindustrialização, desemprego operário, sabe? Pensa, então assim, uma decadência de uma parte da Inglaterra operária, de uma masculinidade em crise, então enfim, muito em função da questão do trabalho, e enfim. Quando a Inglaterra, depois de teve uma tragédia particularmente notável, né, no estádio lá em Hillsborough, e depois o que eles fizeram? Eles mudaram a estrutura, né, dos estádios. Então, por exemplo, acabou a arquibancada em pé. E enfim, aí os estádios também foram elitizados, né, o ingresso subiu de valor e assim por diante. Quando isso mudou, aquele comportamento, ele basicamente desapareceu. Olha só, ele desapareceu de uma maneira perversa, né? Porque o caráter popular da torcida inglesa foi junto com ele. Mas fato é que mudou. Então não dá para dizer que é algo que estava incrustado na alma inglesa. Tem um exemplo interessante também argentino, da Barra Brava, né, que é uma torcida organizada, quase profissionalizada, né, quase 100% profissional. E é diferente, por quê? Porque é uma torcida muito ligada, por exemplo, à política interna do clube, então ela nasce de uma engrenagem, não do temperamento passional que a gente atribui aos argentinos, né, e que muitas vezes acho que se mostra justificado, né, no cinema, em outras formas de manifestação cultural, a gente vê aquela coisa argentina, enfim, tem isso no Brasil também, né, então existe todo um lance das torcidas aqui no Brasil, né, como elas se relacionam com as políticas dos clubes e com a própria dinâmica de como os estádios são, né, você reduz esse espaço de interação e você reduz completamente as manifestações que a gente acha que são totalmente intrínsecas, ou seja, que fazem parte do jeito de ser. Tem um cara que estudou isso a sério, que eu gostei muito de conhecer, que é o Eric Dunning. E o que ele mostrou é que, em última análise, esse é um papo da sociologia mais do que do caráter, mais do que da psicologia. E o que ele fala, que eu acho muito bacana, é que esses estilos, essas diferenças, elas estão desaparecendo. Então, acho que esse é o ponto mais legal. É isso que a gente viu, tipo hooligans, torcidas muito específicas, argentinas, brasileiras e tal, é algo que tende a perder a diferenciação conhecida com o tempo, porque o próprio esporte está sendo uniformizado, os estádios, as práticas, ingressos caríssimos, tudo Sim. isso acaba alienando essas pessoas e também essa forma de manifestação cultural.
4: Embora a gente, pelo menos aqui no Brasil, não veja mais, até porque não há torcidas diferentes no mesmo estádio, né, torcida única, então, a gente continua vendo emboscadas e tal entre torcidas fora do estádio, mas é bem verdade que essas transformações todas fizeram com que a gente deixasse de ver aquelas cenas que lamentáveis de torcidas se esmurrando dentro de um estádio de futebol, porque quando a gente fala em violência, acho que essa é a imagem que vem à nossa cabeça, né, Álvaro? O caos generalizado, as pessoas se batendo e tal. Quem é a pessoa por trás dessa violência hoje?
5: Então, que legal, você já trouxe uma reflexão de começo que foi sensacional, que, enfim, já coloca em primeiro plano esse conflito fora dos estádios, né? E eu acho que o que eu tenho para acrescentar aqui vem do Maurício Murad, né, que estudou, assim, esses grupos, esses conflitos no Brasil, né? E o que ele mostrou é que é uma fração mínima dos torcedores, geralmente um núcleo duro de algumas organizadas que, enfim, vai para essa, entre aspas, treta. Esse é o negócio, tá? É um universo de pouca gente dentro de milhões, né? Um perfil bem definido, inclusive. Homens, jovens, entre 14 e 25 anos. Enfim, depois de um tempo, na década de 90, esse grupo muitas vezes começa a ter uma relação também com drogas, assim, tipo tráfico de drogas, né? Crime organizado, a coisa começa a ter uma perfusão, assim, né? Do crime mais sério dentro disso. Então o negócio se torna uma outra coisa, meio facção, meio torcida, então esse é um negócio também que não existia, num determinado momento ele surge, e depois ele perde força com a própria repressão policial dentro desses núcleos, mas o negócio, assim, o resumo da ópera é que não se trata de explosão de emoção na arquibancada, aquela coisa toda de, meu clube, tô revoltado, vou quebrar tudo, vou bater em você, não, é como você disse, a maior parte desses conflitos são combinados, eles acontecem fora do estádio, é um negócio todo agendado, assim, e muito mais sério, assim, muito mais letal. Esse é o negócio, né? Então, eu acho que a gente tem que entender como essas mortes todas, elas no fundo, elas não têm a ver com a ideia de emoções extravasando, que é o grande ponto. Você pode extravasar suas emoções à vontade, que tá tudo bem.
6: Álvaro, as arquibancadas estão cada vez mais femininas, basta olhar para essa Copa do Mundo, né? Mas a gente está falando, claro, de um território, de um ambiente muito mais masculino. Homem e mulher torcem de formas diferentes?
5: Torcem, mas as diferenças não são como, novamente, o senso comum colocaria, tá? Que o senso comum vai dizer, né? E, em geral, no futebol, o senso comum vai ser muito mais machista do que feminista, ou mesmo do que neutro. Diz que a ideia é que a mulher é uma torcedora de fim de semana. Não entende de futebol, tá ali de enfeite, só pela farra. A Stacey Pope, que ficou estudando esse assunto há tempo, enfim, bastante tempo, entrevistou um monte de gente na Inglaterra, torcedoras, torcedores e tal. O que ela encontrou é uma coisa diferente, tá? Então você tem de fato torcedores, torcedoras pontuais, assim como você tem torcedores homens, mas você tem torcedoras tão fanáticas quanto qualquer homem. O que muda é uma outra coisa, que a gente já viu em muitas outras áreas, tá? Que é que a mulher, ela sente que ela precisa se provar muito mais. Então, no final das contas, segundo a Stacey, por exemplo, você pedir para a pessoa recitar a escalação do time, as torcedoras, vamos dizer assim, aí você padroniza por grau de aderência, o fanatismo pelo clube ou seleção. As torcedoras nota 7 versus os torcedores nota 7 de aderência. Você vai ver que as torcedoras sabem muito mais informações. Então, ou seja, tem uma preocupação maior, é como se tivesse uma cobrança disso, uma cobrança de autenticidade. Então, entender a jogada, fazer uma análise, esse tipo de coisa. Foi o que ela trouxe como uma diferença que eu acho que ela vale em outras áreas que são predominantemente masculinas, né? Então, por exemplo, isso eu posso falar com total conhecimento de causa, na programação, né? Você pegar uma programadora que se diz, sei lá, plena, e um programador pleno é médio, e você vai ver que em geral a programadora plena tem um conhecimento teórico e mesmo prático, assim, que ela é capaz de verbalizar maior, porque eu acho que sente uma pressão maior para provar que sabe aquilo que sabe. Então essa é a diferença que a Stacey encontrou.
4: Que é exigido, né? Você tem que responder um questionário para provar que entende futebol, para ser autorizada pelo grupo masculino a estar ali torcendo, né?
5: É isso aí.
4: Ô Álvaro, pra gente finalizar, o amor é maior pelo clube ou pela seleção? É a mesma paixão? São graus diferentes? São paixões distintas? Dá para medir essa diferença? Ela é mensurável?
5: Pô, isso aí é assunto de briga, hein?
4: Eu chutaria que o amor é maior pelo clube, pelo menos aqui.
5: Então, olha só, eu tava pensando sobre isso. Tem gente dizendo, tá, que já discutiu esse assunto, que a paixão é maior pelo clube. Tem, enfim, vídeos circulando por aí, viralizando com esse papo e tal. E não tem uma ciência consolidada, tá? Então, eu pensei sobre esse assunto e a minha visão, que evidentemente ela pode requerer aí uma nova camada de sofisticação no futuro, é que o que a gente tem são duas formas de relacionamento. Uma é crônica, a outra é aguda. Então a relação com o clube é crônica. Por quê? Porque ela acontece, para quem gosta, semanalmente, os diferentes campeonatos têm diferentes pesos, mas todos eles envolvem essa relação que você vê muito mais de perto. Então você tem um contato visual, né, quem vai no estádio, muito maior com os jogadores. Existe um senso da equipe tá tomando decisões ao longo do campeonato e as decisões serem boas ou ruins, o que é o meio que oposto ao que acontece numa seleção, exceto em Copa do Mundo, né? Porque você tem aí amistosos, jogos pontuais, coisas assim, de resto você tem poucos campeonatos. Então, a relação com o clube, ela é muito mais como uma doença crônica, ou então, assim, uma capacidade constante que você tem. Aliás, tem uma coisa importante, que é que a relação com o clube é a que é mais transmitida de pai para filho, de mãe para filha, e assim por diante. Por quê? Porque a relação com a seleção está baseada na ideologia mais forte do mundo, que é o nacionalismo, então você não precisa disso. Então existe uma questão também de identidade familiar, identidade com amigos, tudo isso ligado ao clube e não à seleção, que é o momento em que corintianos, palmeirenses, flamenguistas e assim por diante se dão as mãos, tá tudo bem. Agora, de fato, quando você vai medir, é o único dado que eu vi que é bem, assim, pontual e relevante cientificamente, esses picos de estresse e assim por diante, picos de emoção, o que a gente tem na literatura são grandes picos com seleções. Então, por exemplo, a seleção brasileira se tornando campeã mundial, isso dispara uma emoção que é do ponto de vista médio mais forte, né, se você pegar um monte de gente, do que a
4: Corinthians
5: emoção
4: campeão da Libertadores
5: para os corintianos.
4: Tá, claro.
5: Agora, qual que é a explicação que você pode ter disso? É simplesmente que o Brasil inteiro está vibrando e essa vibração social, ela obviamente aumenta a individual. Mas, para mim, a grande diferença é aquela que a gente vê entre doenças crônicas e agudas ou entre capacidades que estão sempre com você e aquelas que você tira do nada quando você precisa. Tá aí a diferença entre as duas coisas.
4: Muito bom. Deixa eu só fazer uma ressalva importante. Aqui o Rogério me chama a atenção. Torcida única só tem no estado de São Paulo, né? E faz bem ele em me chamar atenção aqui. Obrigada, Rogério, tá feita essa ressalva. Álvaro, obrigada por hoje, um beijo pra você, até a semana que vem.
5: Eu que agradeço, foi ótimo, obrigado a vocês dois, todo mundo que nos acompanhou, até lá.
6: Até.
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1: Olá, tudo bem com você? Seja muito bem-vinda, seja muito bem-vindo a mais um capítulo do Mundo Corporativo, que hoje se dedica a falar da tecnologia como vetor para a inclusão nas empresas. Vamos tratar também aqui sobre inovação social. E a nossa convidada é Luana Ozemela, vice-presidente de Impacto e Sustentabilidade do iFood. A quem eu agradeço desde já pela gentileza de ter aceitado o nosso convite no Mundo Corporativo. Bom dia para você, Luana.
2: Bom dia, Milton. Prazer estar aqui contigo.
1: Luana, o iFood conecta milhões de consumidores, cerca de quê? 500 mil entregadores.
2: 600 mil já ativos todos os meses. 600
1: mil entregadores já. Como garantir que uma plataforma tecnológica gere oportunidades ali sem ampliar vulnerabilidades?
2: Ah, fantástico, Milton. O iFood hoje é o que eu chamo um verdadeiro laboratório social, porque é uma conexão, um ecossistema que conecta 60 milhões de consumidores com esses 600 mil entregadores e outros 550 mil estabelecimentos comerciais. Então, a gente está falando de interações humanas que acontecem o tempo todo, né? Então, é um microcosmo do nosso país. A tecnologia hoje, ela vem para não só aproximar a demanda da oferta, criar essas oportunidades de trabalho para toda essa população, mas também para intervir onde precisa intervir para dissipar conflitos, para melhorar a experiência do trabalhador na plataforma, para levar educação para um trabalhador que tem um trabalho extremamente flexível e que precisa ter acessibilidade para estudar qualquer momento do dia e que precisa também ter o apoio necessário para que as condições de proteções, seja através de pontos de apoio, seja através de condições mínimas de trabalho em termos de proteções contra qualquer tipo de violência, discriminação. Então, a tecnologia, ela precisa estar monitorando todas essas vulnerabilidades o tempo todo e resolvendo os conflitos e levando essa educação. Então, a gente usa a tecnologia para diversas coisas, né? E hoje o que a gente pode trazer é diversos exemplos concretos em como que essa tecnologia consegue fazer isso na prática.
1: Então vamos ilustrar isso, vamos. Tudo que você disse aqui com um desses exemplos.
2: Nós temos hoje cerca de 600 mil entregadores, onde mais de 25% não tem o ensino médio, né? Não tem uma educação básica completa. Pessoas que abandonaram a educação há muito tempo e que precisam ter uma oportunidade para, entre uma entrega e outra, entre um dia e outro, poder acessar a educação. A gente colocou uma jornada de 4 meses de educação dentro do aplicativo para que os entregadores, através de acessibilidade via inteligência artificial, como uma tutoria virtual, consigam se preparar para a prova do Enseja. E hoje já a gente já tem mais de 16 mil entregadores formados no ensino médio e através do quê? Do preparo que essa tecnologia que a gente desenvolveu consegue levar, né? Então, todos os anos, cerca de 25 mil pessoas se inscrevem nesses programas educacionais que a gente disponibiliza via aplicativo e se preparam para essas provas. Então, se não houvesse uma maneira de fazer isso com tecnologia, seria praticamente impossível fazer com que 16 mil pessoas fossem em algum local físico para estudar, para se preparar, para fazer uma prova e conquistar o seu diploma. Então, esse é só um exemplo de como que a tecnologia tornou a educação muito mais acessível para esses trabalhadores.
1: Luana, quando a gente fala aqui do trabalho por aplicativo, esse debate é sempre muito polarizado. Você tem colaborado com essa discussão, inclusive internacionalmente, com participações em fóruns internacionais. Conta para nós desta experiência e que avanços já se obteve, até porque esse não é um debate apenas regionalizado aqui no Brasil, uhum. É um debate que interessa ao mundo pelo modelo de trabalho que existe hoje.
2: Exatamente. A economia de plataforma é um fenômeno de menos de 20 anos, é extremamente recente. Mas a gente no iFood sempre, desde 2021, vem promovendo a necessidade de haver uma discussão sobre regulação, uma regulação que consiga equilibrar um modelo de negócio que é extremamente inovador, mas com as proteções necessárias desses trabalhadores. Então, a gente ficou muito satisfeito de que todos esses anos de discussões, né, desde 2021 até a nossa entrada no debate junto ao Fórum Econômico Mundial em 2022 e 2023, os últimos 3 anos de fórum culminaram no lançamento da Aliança Global pelo Trabalho Digno de Plataformas, uma aliança entre mais de 10 plataformas, das 10 maiores plataformas no mundo. E, recentemente, foi aprovado o primeiro marco internacional, convenção internacional da Organização Internacional do Trabalho, da OIT, que promulga uma convenção sobre os direitos dos trabalhadores. E a gente está muito satisfeito com o trabalho que foi feito, porque essa convenção, ela não só protege o trabalhador em diferentes aspectos, seja de segurança, seja o trabalhador imigrante, seja os aspectos de ganhos mínimos, mas também foi uma regulação que permitiu com que cada país também pudesse fazer os ajustes necessários, né? Não tinha ali uma fórmula única para todos os países. Essa convenção, ela permitiu, olha, cada país, o vínculo é definido conforme a legislação local, né? Em cada país, o ganho mínimo é definido conforme a legislação local. Então, a gente considera isso uma vitória para os trabalhadores, uma vitória para o setor, e que vai permitir com que esse modelo de negócio, de plataformas, continue gerando oportunidades para muita gente.
1: Que tipo de proteção social e suporte você considera indispensável para quem busca gerar renda por meio das plataformas?
2: Um dos aspectos é o aspecto de saúde e segurança, né? O aspecto também de todas as proteções de direitos humanos, né? Os 5 grandes pilares, né? De proteção de voz e diálogo, de proteção contra todo tipo de discriminação, todas as questões relacionadas ao equilíbrio e transparência dos algoritmos. Então, tudo isso está lá, né? E a gente vê isso com muitos bons olhos, porque quando a gente tem uma convenção internacional, isso nivela absolutamente todo o setor. Não é uma plataforma só, como o iFood, fazendo o que deve ser feito. Todo mundo tem que fazer o que deve ser feito. E isso a gente chama de um modelo que nos coloca um modelo pré-competitivo, né? Não é cada um tentando nivelar por ângulos diferentes. Não, vamos nivelar todo mundo por essa convenção internacional e assegurar que os trabalhadores todos sejam protegidos da mesma maneira, né? Então, a gente, esse tipo de proteção mínima, seja de direitos humanos ou de segurança do trabalho e transparência algorítmica, são aspectos extremamente importantes que estão lá.
1: Nós temos falado aqui dos entregadores, mas existem outros protagonistas nessa corrente toda, nessa engrenagem toda, onde funcionam as plataformas digitais. E aí estão, por exemplo, os comerciantes, que também se beneficiam desses processos. Que tipo de trabalho vocês, dentro do iFood, têm realizado no sentido de incluir o maior número destas pessoas? E aí nós não estamos falando só de grandes restaurantes, não, nós estamos falando, às vezes, de pequenos negócios.
2: Exatamente. Olha, o iFood, como empresa brasileira, empresa de tecnologia, a gente considera que o nosso crescimento está intrinsecamente conectado ao crescimento dos pequenos negócios do nosso país, né? E esses pequenos negócios são negócios que muitas vezes ficaram 10 anos atrasados em termos da digitalização, né? Então, acho que a primeira coisa que o iFood traz para esse ecossistema de pequenos negócios é a transformação digital. A gente não está mais falando de sistemas tecnológicos, né? De RP, de CRM, de conexão com o seu cliente. Não, a gente já está falando de levar agentes de inteligência artificial para que esses pequenos negócios consigam organizar suas contas, organizar o seu estoque, fazer uma melhor precificação, né? Entender as demandas dos seus consumidores, conectar o tráfego, né, de consumidores do salão para o delivery, né? Então começa por aí, começa em levar tecnologia para que esses negócios consigam se organizar, se estruturar e crescer. A segunda coisa é levar acesso a produtos financeiros sob medida e que sejam produtos financeiros que ajudem os restaurantes a crescer. Então a gente tem dezenas e centenas de cases de restaurantes que foram negados pelo sistema financeiro tradicional e que no iFood, pelo fato da gente conhecer esse restaurante, conhecer como que os clientes gostam do restaurante, como que eles voltam para esse restaurante, a gente consegue dar produtos financeiros muito melhores, como crédito, por exemplo, como o cartão de crédito, como microcrédito, né, como antecipação de recebíveis. E isso faz com que esses pequenos negócios consigam se estruturar e sobreviver mais. A gente tem estudos da Ipsos, por exemplo, que mostra 67% desses restaurantes foram negados antes de conseguir o crédito no iFood, e esses que conseguiram o crédito no iFood conseguiram crescer a taxas muito maiores do que eles não tivessem o crédito. Então, a gente considera que a combinação da tecnologia com os produtos financeiros é a fórmula de sucesso para ajudar esse pequeno negócio a crescer.
1: Que tipo de trabalho vocês desenvolvem? E aí eu vou fazer essa pergunta pensando também em todos os demais empreendedores que estão aí nos acompanhando e ficam imaginando como que a sua empresa, o seu negócio pode colaborar nessa inclusão social através desse caminho. Que tipo de trabalho vocês desenvolvem para identificar estas necessidades, que pode ser o diferencial entre um pequeno negócio se manter vivo ou não?
2: Ah, super interessante. Quando a gente está falando de pequeno negócio, existem vários... É muito amplo, digamos, né, a diversidade. A gente está falando de pequenos negócios que podem ser aqueles negócios do pote de bolo que vende menos de R$2.000 por mês, né, em mercadorias, até o pequeno negócio que já está, de certa maneira, mais estruturado. Quando a gente fala desse micro negócio, né, desse nano empreendedor, praticamente aquela mãe sozinha que começou a vender, a gente está falando de um empreendedor que tem diversos desafios sociais ao redor desse empreendedor, né? E aí nós, como empresa, a nossa preocupação é como que a gente não só aumenta a taxa de sobrevivência desse negócio, porque ele tem uma taxa muito menor de sobrevivência, mas como que a gente identifica essas dores, identifica qual dessas dores estão conectadas com uma taxa de sobrevivência maior, com faturamento maior, e como que a gente consegue identificar qual dessas alavancas podem ser escaladas, né, através de uma plataforma de tecnologia. Então vamos pegar o exemplo dessa mãe que começou a fazer pote de bolo e que ainda mistura as contas pessoais com as do negócio, que tem 10 boletos para pagar e está meio desorganizado aquilo tudo, e que não tem nem o crédito da grande rede para poder comprar os seus ingredientes do bolo da manhã para vender do da noite, né? Então é aquela confusão. Como que a gente olha isso? Isso é também um problema social. Tem um problema social relacionado à educação, relacionado à transmissão intergeneracional do empreendedorismo, né? Tem vários problemas sociais ali com a questão do cuidado, né? Que a mulher, muitas vezes, ela acumula diversas camadas de cuidado da família, dos filhos, etc. Essas responsabilidades também pesam em toda essa gestão. Então, a gente olha para o indivíduo em si e consegue entender, cara, será que se a gente consegue levar um agente de IA que, com comando de voz, consiga ajudar essa pessoa a se organizar um pouco melhor? Será que se a gente leva também um microcrédito? E aí a gente está falando de R$300, de R$400, sem juros, sem nenhum tipo de amarras, para ela entrar na plataforma, já começar a fazer as suas compras, né? A gente dá um fôlego. Será que isso já não ajuda, pelo menos, a sobreviver o primeiro, segundo, terceiro mês? E aí, no terceiro mês, a pessoa já consegue, talvez, ter... A gente já tem histórico suficiente para dar um crédito maior, para dar uma linha mais, né, digamos, um pouco mais prolongada para esse... para a estrutura do negócio. Então a gente vai entendendo essas trajetórias e entende uma ou duas alavancas que a gente possa pilotar e escalar. Então a gente está exatamente nesse momento, como área de impacto, olhando para esses pequenos negócios, junto com a área, a nossa fintech, que é o iFood Pago, e dizendo como que a gente pode fazer inclusão financeira na veia aqui, né? Como que a gente pode olhar os produtos que a gente tem, mas adequá-los a essas realidades, né? Então é um pouco esses são os desafios de que a gente usa a cabeça de problemas sociais, complexos, para resolver com alavancas de negócio, né? E é isso que faz com que tudo seja escalado.
1: Isso que nós estamos falando aqui tem tudo a ver com esse conceito que eu citei lá na abertura, inovação social, que é uma das suas missões dentro da empresa?
2: Sim, tem tudo a ver. Inovação social pra gente nada mais é do que pensar de múltiplas formas como resolver problemas sociais complexos. Um dos problemas sociais complexos que a gente tinha era a segurança no trânsito, por exemplo. É muito difícil enfrentar mudar comportamentos inseguros de aceleração, de freagem, de ultrapassagem de limite, né, de velocidade no trânsito. É muito difícil. E os problemas de segurança no trânsito não são problemas também só comportamentais, são da infraestrutura viária das cidades, né? Então, assim, isso é um problema social complexíssimos, que se a gente fosse só pensar nele como punição, a gente não estaria enfrentando o problema da maneira correta. Então, como é que a gente decide fazer inovação social? Vamos olhar para a ciência comportamental? Vamos olhar para os dados? Vamos olhar para que tipo de reforços positivos e incentivos a gente precisa dar para essa pessoa, para que ela mude esses comportamentos? Como que a gente faz isso na prática e em escala? E a gente desenvolveu um mecanismo de direção segura, que a gente acaba de lançar a nível nacional, que mostra que são essas mudanças comportamentais, usando ciência comportamental, que fazem com que a gente tenha soluções muito mais estruturantes com relação à mudança de comportamento, né? A gente viu os resultados, a gente conseguiu reduzir drasticamente o número de entregadores que dirigiam consistentemente acima da velocidade do viário urbano. E a gente fez isso sem tornar a nossa operação mais lenta, né? Então, e é isso que é a inovação. É tu conseguir enfrentar um problema social sem isso causar um custo ou qualquer tipo de ineficiência no negócio ou demora para os consumidores e etc. Então é como equilibrar isso. E para isso tu precisa muito teste, muita, pensar fora da caixa, né? E usar muitos campos de estudo, né? Não é só economia, é economia, sociologia, antropologia, segurança viária, é engenharia, é ciência de dados, é usar tudo isso que a gente tem nas nossas mãos para resolver esses problemas complexos.
1: Luana, você é doutora em economia, teve atuação no BID, participou do Fórum Econômico Mundial, de debates internacionais, hoje está à frente de uma grande organização aqui no Brasil. Em que momento da sua vida você percebeu que o seu papel seria conectar, atuar entre esses mundos que muitas vezes são tão diversos?
2: Muito cedo, eu acho que foi quando eu decidi estudar economia, né? Lá em Porto Alegre, em 1999. Né? Eu venho de uma trajetória do movimento social, de organizações do movimento social. E eu ia muito para as ruas com microfone, e usava muito a narrativa da moral. Precisamos fazer porque precisamos fazer. E isso é super válido e é super importante. Mas naquele momento, voltando de uma dessas grandes passeatas, eu li o jornal e tinha uma narrativa super forte, contundente, econômica, contra o que eu estava querendo que acontecesse, que era uma narrativa, cara, precisamos ter mais inclusão nas universidades federais, né? E naquele momento eu disse, meu Deus, olha só, essa narrativa é super poderosa, super robusta, baseada em dados, e eu não entendi nada. Se eu quiser influenciar a nível de políticas públicas, a nível do setor privado, eu preciso conectar, né, essa paixão, essa vontade, essa narrativa, esse anseio, né, social, mas usando as narrativas para os públicos certos, cada uma para cada público certo. E aí eu entendi que eu precisava estudar economia, eu precisava dominar essa linguagem, e foi nesse momento, talvez, que eu embarquei numa jornada de aprendizado constante dos idiomas, seja o idioma da tecnologia, seja o idioma da economia, seja o próprio idiomas inglês, onde eu estivesse, eu ia precisar, né? Então, foi acho que nesse momento, assim, de avaliação realmente de como eu me tornaria mais eficaz no que eu estava querendo como propósito de vida.
1: Olhando tudo que você já fez agora e tudo que você pensa em fazer daqui para frente ainda, porque você ainda tem muita estrada para percorrer em todas essas ações, o que você gostaria que tivesse, marcasse aí, ou você deixar de legado a partir dessa sua trajetória para as outras pessoas, para os outros grupos sociais?
2: Olha, o meu maior legado é que as empresas, na verdade é para as pessoas, né, que atuam nas empresas. Eu uso muito o conceito do arquiteto de impacto social e ambiental. Por quê? Porque quando tu tá numa empresa, os líderes dessas empresas, o impacto social e ambiental, ele não acontece por osmose. Ele não acontece, tu tem que ter uma intencionalidade. E não adianta tu fazer um compromisso e depois deixar isso, né, parado, vai retroceder, não adianta. Então, se a gente quiser realmente ter empresas que sejam empresas que geram valor econômico e ao mesmo tempo geram impacto social, a gente precisa cultivar essa mentalidade de sermos arquitetos de impacto social. O que, que significa isso? Todos os dias estarmos pensando, como que a minha empresa, além do impacto econômico que eu gero, como que eu posso gerar mais impacto social? Como que eu posso gerar mais impacto ambiental positivo, né? E todas as empresas têm a capacidade de fazer isso. Só que precisamos todos ter a cabeça de eu sou um arquiteto, eu sou um designer de futuros dentro da minha empresa. Então, acho que o meu legado é muito de cada um se ver nesse papel e pensar todos os dias como eu posso deixar a minha empresa melhor e gerando um legado de impacto no nosso país.
1: E aí, se você me permite, eu vou incluir mais uma questão aqui que eu considerei muito importante que você trouxe para nós na nossa conversa. Até porque passa pela questão da formação das pessoas, como pessoas e profissionais. Você foi investir na educação. Porque quando você percebeu que havia argumentos contrários e que eram muito bem embasados, você percebeu que a educação, o conhecimento eram necessários até para que a sua causa, as suas ideias também tivessem relevância. E você investiu na educação. E imagino que isso muitas vezes vem porque somos levados pelos nossos pais a fazer esse tipo de investimento ou ter essa visão cultural. Então vejo isso como um fator muito importante nessa tua formação, porque serve como exemplo para todas as demais pessoas o quanto a educação se faz necessária para que as nossas causas saiam vitoriosas, ou pelo menos que a gente consiga dialogar com os diversos, porque caso contrário isso nunca vai acontecer. Então, parabéns aí por esse investimento na educação.
2: Perfeito.
1: Perguntei assim, veio de casa esse incentivo?
2: Veio muito de casa. Meu pai é engenheiro, né? E a minha mãe é historiadora. Então, ele sempre... Então, foi a mescla das exatas com as humanas, né? E foi exatamente o que eu... Hoje, eu valorizo muito esses dois campos de pensamento e a multidisciplinaridade da educação e a busca constante, né? E essa paixão por tecnologia que veio muito do meu pai, muito cedo também, né? Uhum. Então, eu acho que a combinação de campos de estudo, esse drive muito forte deles de dizer, cara, não aceito nada menos que um doutorado, mestrado, eles sempre dizerem isso, né? E ir atrás disso, mesmo com as dificuldades. Então, estar hoje trabalhando para criar oportunidades para que outros possam também ter essa chance, né, de encontrar na educação futuros melhores e mais esperança, me dá muito, muito orgulho.
1: Luana, muito obrigado pela gentileza, pelas informações, pelo seu conhecimento. Até uma nova oportunidade.
2: Obrigada, Milton.
1: Luana Ozemela, vice-presidente de Impacto e Sustentabilidade do iFood, foi a nossa entrevistada no Mundo Corporativo. Essa entrevista completa você tem à sua disposição no canal da CBN no YouTube, no site cbn.com.br, no nosso aplicativo, em podcast lá no Spotify, no meu blog, miltonjung.com.br, Jung você escreve com J-U-N-G. Em todos esses espaços, você tem essa entrevista completa à sua disposição. Colaboraram com este Mundo Corporativo Carlos Greco, Letícia Valente, Rafael Furugem, Débora Gonçalves e Priscila Gubiotti. Até o próximo capítulo do Mundo Corporativo.
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5: A gente vai falar sobre vários assuntos a partir de um livro chamado A História dos Santos Católicos para Quem Tem Pressa, que sai pela editora Valentina. Nosso convidado é o historiador e autor do livro, Alex Fernandes Borer. Seja muito bem-vindo aqui à CBN. Falei seu nome certo? Boa noite.
6: Boa noite. Falou sim.
5: Perfeito. Certinho, então. Alex, seu livro sintetiza uma história de milênios, né? E o título define muito bem, né? Para quem tem pressa, mas quer entender a riqueza dessa história, tem interesse pelo tema. O que que faz um historiador da arte, da cultura, se debruçar sobre a vida dos santos? Por que agora? Por que o projeto? De onde você partiu para escrever esse livro?
6: Eu já pesquiso esse tema há mais de 20 anos, na verdade. Eu sou professor de iconografia cristã, então eu já tangenci temas parecidos há muitos anos, né? Então, eu sou de Ouro Preto, uma cidade histórica famosa, né, do Brasil, e um dos objetivos das minhas aulas com os alunos é que eles entendam a história dos santos, qual santo que está representado, né? Então, tem uma série de esculturas, pinturas, eles têm que saber identificar aqueles santos. Cada imagem de santo vai ter um atributo específico, né? Santo que porta um livro, que porta uma cruz, que porta uma palma, o que significa isso? E aí, a partir daí, eu tive a ideia de fazer uma espécie de história do mundo ocidental, né? Nos últimos 2000 anos, desde a morte de Cristo até os dias atuais, sob a perspectiva da história dos Santos. São personagens fascinantes, né, que transitam aí entre o religioso e não religioso, entre a história e a história com H maiúsculo e a história com H minúsculo, né? Então são personagens, a meu ver, fascinantes. E não dá para a gente entender o mundo atual sem entender esses personagens.
5: Aproveitando que você citou Ouro Preto, a gente visita Ouro Preto e outros lugares do Brasil que tem igrejas históricas, e sem um guia dificilmente a gente entende tudo que está ali contido naquelas obras de arte, né, em todas aquelas obras, na arquitetura. E o seu livro tem um índice de iconografias, né? Como é que isso pode ajudar uma pessoa a ler essas obras de arte, essas igrejas, esses símbolos que ela encontra fazendo turismo, que muitas vezes passam despercebidos, né? A gente bate o olho, acha bonito, mas não sabe o que aquilo quer dizer.
6: Sim, nós selecionamos cerca de 400 santos selecionados, que são, a meu ver, os mais importantes para o mundo ocidental. Tem santos também no mundo oriental, tal, mas foquei nos santos do mundo ocidental. E eu criei 600 verbetes que ajudam o pesquisador, restaurador, historiador, ou o público comum a identificar o santo. Então, por exemplo, você entra numa igreja e tem lá um santo segurando um cajado e um cachorro nos pés. Você procura no verbete cajado, no verbete cachorro, e ali vai indicar para você que aquele santo que você viu, muito provavelmente, é São Roque, um santo franciscano da Idade Média, que se tornou muito querido no Brasil no século XVIII, porque ele é protetor das festas, inclusive o culto dele nas cidades históricas de Minas Gerais, no interior do Brasil, aumentou muito depois da pandemia, porque muitas pessoas se apegaram novamente com ele, por ele ser o protetor contra as festas.
5: Super interessante, né? A história vai tendo esses ciclos. E para a gente dar todos os passos atrás, eu queria te perguntar o que define um santo, e queria que você explicasse como essa definição se transformou também, né? Nem sempre foi a mesma coisa.
6: Não. Originalmente, santo eram todos que seguiam a fé cristã. A partir da morte de Jesus até meados do segundo século, santo praticamente é todos os cristãos. Mas a partir do momento que começa uma série de perseguições, o Império Romano começa a perseguir, né, de forma sistemática, os cristãos. Às vezes vai ser uma perseguição mais forte, outras vezes mais amena, mas a perseguição sempre vai existir até o século IV, quando o cristianismo passa a ser oficial. Durante esse período, os martírios vão ser muito comuns. Homens e mulheres que vão morrer pela fé, que vão dar a vida pela fé. Então, naquele momento, o santo é todos que morrem pela fé. Só que a partir do momento que a Igreja Católica surge como a única igreja cristã oficial do Ocidente, os martírios cessam. Isso aí, a partir do ano 330 em diante, praticamente já não há martírios, ou pelo menos não martírios de forma sistemática como acontecia antes. E aí surge um novo tipo de santo, que é chamado de santo confessor. A maioria dos santos são santos confessores. O próprio São Roque, que agora é um santo confessor. O que é um santo confessor? É um santo cuja existência, cuja vida por si só já é um exemplo de fidelidade a Deus. E que, portanto, ele também está no céu. Santo hoje, né, na concepção atual da igreja, são todos que estão no céu. Então, no céu deve ter muito mais santos do que a igreja reconhece. Mas quando a igreja reconhece um santo que pode ser colocado nos altares, a igreja reconhece que esse santo tá junto a Deus, né? Essa é a visão da Igreja Católica, né? Os protestantes têm outra visão sobre a santidade, a Igreja Ortodoxa tem uma visão parecida com a da Católica, mas diverge em alguns aspectos, especialmente sobre a questão da canonização, né? Na Igreja Católica Romana, a gente tem os papas, né? O servo de Deus, primeiro o candidato declarado servo de Deus, depois há um milagre, ele é declarado beato, depois há um outro milagre, e aí sim ele é declarado santo.
5: Como é que é para o historiador separar o que é um fato biográfico da história de um santo daquela parte mais fantástica que ganha contornos de lenda ali da história daquele mesmo santo?

0: muito estudado. É, a gente tem muitos santos do século XIX, por exemplo, é interessante, porque são os primeiros santos fotografados, né? Então a gente conhece bastante sobre esse santo do ponto de vista biográfico. Só que a gente tem que separar biografia de hagiografia. Hagiografia são as biografias feitas para personagens como santos, mas que envolvem relatos como, por exemplo, relatos fantásticos, por exemplo, como levitações. Muitos santos são famosos por levitar, santos que bilocam, estão em dois lugares ao mesmo tempo, santos que voam. A gente tem, por exemplo, São José de Cupertino, padroeiro dos aviadores. Ele era famoso por voar. Inclusive, se conta na história dele, na hagiografia, e não na biografia dele, né? Eu, como historiador, me interesso pela biografia, mas a geografia também é importante para a gente entender o contexto que esse santo viveu, né? A fé das pessoas que o elegeram como santo. Mas era, segundo a geografia dele, era necessário até amarrar uma corda nele para ele não sair voando por aí. Então, esses relatos são muito interessantes, porque eles revelam, as hagiografias revelam muito sobre a fé das pessoas, sobre o contexto cultural que esse santo viveu, e a biografia revela a importância, o impacto cultural que esse santo pode ter. São Francisco de Assis, por exemplo, independente dele ser um personagem hoje santificado, sagrado, o pensamento de São Francisco é um pensamento extremamente importante para o mundo ocidental, né? A visão mais positiva do mundo que ele traz, a ideia da tolerância, do amor ao próximo, vai abrir caminho para o mundo moderno que a gente conhece hoje. Então, não é à toa que, a partir da década de 70, ele sempre vai se metamorfoseando, né? Ele vira padroeiro de várias coisas. Na década de 70, ele passa novamente, como ele era anteriormente, padroeiro dos animais, depois padroeiro dos ecologistas. Os hippies também acaba adotando São Francisco, por causa da pobreza absoluta que ele prega, como símbolo, né? Então, é interessante isso, né? Porque ele vai se adaptando conforme a época vai passando.
1: Por falar em animais, para a gente pegar mais um exemplo curioso, né, que o livro traz para a gente, você mostra que um cachorro chegou a ser considerado santo, foi venerado como santo, isso provocou toda uma história. Eu queria te ouvir um pouquinho sobre isso.
0: Sim, há um cachorro que foi. A igreja não reconhece ele, logicamente, mas ele se chamava Guinefort. Foi um santo extremamente importante na Idade Média, na França, e até hoje há resquícios desse culto na cidade que ele vive, no interior da França. Mas, resumidamente, a história dele, realmente uma história curiosa. Ele era muito amigo de uma criança, né? Vivia num castelo com uma família nobre. Os pais saem, quando os pais voltam e vão para o quarto do filho, eles veem sangue na cama e o cachorro, eu suponho que o cachorro matou o filho, eles matam o cachorro. Depois eles percebem que não, o cachorro tinha matado uma serpente que iria atacar o filho. Muito arrependido, essa história provavelmente é real que eu estou contando, muito arrependido, o pai acaba construindo uma capela para sepultar o cachorro, e essa capela passa a ser alvo de romarias. As pessoas começam a procurar. Primeiro cura para os seus animais de estimação, depois cura para si próprios, e vira um grande culto. A igreja tenta combater esse culto, demole a capela, mas o culto, como eu disse, ele continua até os dias de hoje. Então é muito curioso como as pessoas são criativas, né, no que diz respeito à fé, e se apegam, né, com aquilo que elas amam. No caso deles, cachorro, né, o melhor amigo do homem, então seria justo acreditar nele.
1: Legal demais essa história. E uma outra que eu gostaria de te perguntar sobre é sobre uma figura que acho que está muito presente na vida, mesmo de quem não é católico, e que a gente não se dá conta que é um santo, que é o Papai Noel, né?
0: Sim, o Papai Noel. Então, quando os pais, no Natal, ali, contam a história do Papai Noel para os filhos, e aqueles filhos mais velhos falam: isso é, Papai Noel não existe, né? Vocês estão inventando e tal. Existe sim, né? Papai Noel é o São Nicolau de Mira, um personagem real, a gente conhece até razoavelmente bastante da vida dele. Ele foi um santo importante no século IV, um santo importante para a criação do catolicismo como a gente conhece hoje. E ele tinha algumas coisas que as hagiografias contam dele, né, as geografias posteriores. Ele era muito rico, parece que ele era rico mesmo, e ele costumava andar nas noites escuras ali, escutando as pessoas nas casas. Ele estava escutando na janela. Então a pessoa dizia: eu tô precisando de dinheiro para pagar o aluguel. Então ele jogava o dinheiro muitas vezes pela janela ou pela chaminé. Daí vem a ideia de ele entrar pela chaminé, e no dia seguinte a pessoa tinha o dinheiro ali. A pessoa estava com fome, ele dava pão para as pessoas, mas geralmente de forma anônima, os presentes apareciam. E ele também

0: muito ligado a crianças, né? Ele teria ressuscitado três crianças que teriam sido mortas por um canibal que teria vivido ali na época dele, mas isso é uma história lendária, né? Mas ele teria ressuscitado essas três crianças, que muitas vezes ele é representado essas três crianças. No século XIX, o Nicolau, ele começa a se mesclar com uma figura élfica do norte da Europa, né, que já era comum, esses contos élficos, tal. Ele começa a se metamorfosear. Ele começa a deixar de ser o personagem sagrado do cristianismo e passa a ser gradualmente também um elfo. E há alguns poemas ali do século XIX, que eram muito comuns em cartões, especialmente na Inglaterra e nos Estados Unidos. Esses poemas falam muito de São Nicolau como um velho bonachão que andaria num trenó noturno, que teria suas renas. E é esses poemas do século XIX que vão meio que padronizando a figura que a gente conhece como Papai Noel hoje. E hoje ele praticamente deixou de ser um personagem religioso, né? A gente vê o Papai Noel quase só como uma figura bonachona mesmo, do Natal, mas ele realmente existe. Apesar de no Brasil o culto dele não ser tão comum quanto outro santo, extremamente é importante na Itália, na Europa Oriental, mesmo no norte da Europa, então nos Estados Unidos, né? Ele é muito importante ainda. Então, fez duas vezes antes de você desmentir a história do Papai Noel para o seu filho, né? Porque ele existiu de fato.
1: Demais. E um outro ponto também que é abordado no livro é a questão da falta de diversidade, né? Por que que a gente tem poucos santos negros? Ou a gente tem poucos santos representados como negros? O que que a gente sabe sobre isso?
0: Eu fiz até um levantamento para ver quantos santos eram africanos, quantos eram asiáticos, enfim. Mas cerca de 80% dos santos do mundo ocidental, aqui eu vou pegar só a Igreja Católica Ocidental, né, a romana. Se a gente pegar só a Igreja Ocidental, a gente vai ver que 80% dos santos são europeus, brancos, e há um número muito menor de santos africanos. Lembrando que, quando a gente fala de santos africanos, a gente muitas vezes está falando de santos da diáspora romana, né? São santos brancos também. Santos subsaarianos, né? Santos negros, mais ao sul da África, a gente já tem um número bastante reduzido, né? Eu poderia citar aqui alguns santos importantes para a gente, que são Moisés Anacoreta, Santo Antônio de Noto e o principal de todos, São Benedito. Tão importante para os negros, né, especialmente interior de Minas Gerais, Bahia, Rio de Janeiro, né, que é o santo preferido das congadas, né, foi o santo preferido dos negros do século XVIII, e como santa mulher negra, Santa Efigênia. Ela, sim, é a mais famosa. Santa Efigênia e São Benedito são os dois santos negros mais famosos, né, à toa que os negros se apegavam, né, sobremaneira com esses dois santos. E isso mostra que a Igreja Católica era uma igreja, e é, de certa forma, uma igreja eurocentrada. Né? A maioria dos papas são europeus, a maioria dos papas são italianos, inclusive. Né? A gente agora que está quebrando esse ciclo de milhares de anos de papas nascidos na Europa. A gente tem até alguns papas nascidos na Ásia e na África, mas são papas brancos, né, caucasianos, que vem desse mundo romano antigo. Então isso mostra que a igreja é uma igreja eurocêntrica, e que em algum momento vai ter que acordar para isso, né? E isso não acontece só com os negros, não. Quando eu fui somar também os santos que eu achava, esses 400, que eu acho que são os santos mais importantes do mundo ocidental, eu achava que as mulheres rivalizariam com os homens, em número. E não foi isso que aconteceu. Os homens estão em maioria. Então, eu não sei o número total, porque são milhares e milhares de santos, não sei exatamente o número de mulheres e o número de homens, mas desses santos mais importantes, os homens são mais importantes, mais importantes não, são os que aparecem mais. E as mulheres têm uma coisa interessante, há dois tipos de mulheres muito comuns, que são as mulheres virgens, né, morrem por defender sua virgindade, e as mártires, né. Um outro tipo menos comum são pecadoras arrependidas. A gente não pode deixar de pensar que isso é fruto de uma sociedade patriarcal, né? Uma sociedade misógina e patriarcal, porque privilegia mulheres submissas, né? Enfim. Mas uma outra mulher se destacou dentro da igreja como grandes pensadoras, né? talvez a figura mais importante seja Santa Teresa d'Ávila. Ela se destaca pelo pensamento avançado, pelo pensamento teológico e filosófico, e quando ela morre, a igreja não vê outra alternativa, tem que transformá-la numa doutora. Alguns santos têm o título de doutores, pelo seu grande conhecimento. E ela vira a primeira doutora da igreja. Mas casos como o dela são bastante raros.
1: A gente tem no Brasil... Perdão, pode seguir.
0: Não, a igreja é feita por homens, né? Então ela vai se adaptando conforme passa o tempo. Então, se espera que daqui para frente comece a aparecer mais mulheres com pensamento inovador, como Santa Teresa. Né?
1: Sim, e na questão racial eu ia dizer que o Brasil tem uma outra camada, porque aqui nós temos o fenômeno do sincretismo, né? Como que isso criou uma nova camada de significado mesmo para a figura desses santos que aqui são associados aos orixás?
0: Sim, os orixás, a gente não pode imaginar que os negros chegam aqui, os africanos, e que eles trocam de religião e passam a ser católicos, né? Eles são batizados de forma obrigatória, né? Obrigado isso. Eles são afiliados às Irmandades do Rosário, em Minas Gerais vai ter uma força gigantesca, né? As Irmandades do Rosário vão construir suas igrejas, muitas vezes igrejas impressionantes, né? Igrejas muito ricas. E eles não eram católicos de fato, eles nem falavam português, na verdade, eles falavam ainda as línguas originais. Então, nada mais esperado que o sincretismo acontecesse. Né? Por mais que a igreja era uma igreja vigilante, que prestasse atenção nesse tipo de questão, eles começaram a associar orixás aos santos. Numa mistura muito parecida com o que aconteceu no passado entre os antigos deuses greco-romanos com os santos, né, porque muitos santos acabaram tendo como seus símbolos ou como seu patronato os mesmos símbolos e patronatos dos deuses antigos. Isso acontece no Brasil milhares de anos depois, né, onde esses orixás permaneceram vivos através desses santos. E isso é muito interessante a gente estudar, é extremamente complexo de entender isso, né? Mas é muito interessante, porque isso foi uma forma também dos orixás atravessarem o oceano, né? E acabou virando, essas religiões africanas acabaram criando religiões internacionais. Religiões grandes, né? Através do sincretismo.
1: Uhum.
0: E é interessante, porque a igreja não conseguiu coibir isso. A igreja até sabia, ele sabia que eram os orixás, né? Muitos bispos reclamam disso, mas não tinha jeito. Né? Isso quase que gera uma nova religião, né? No século XVIII, em Minas Gerais, por exemplo, mas isso é uma outra história.
1: Eu, como repórter, cheguei a cobrir dia de São Jorge, no Rio de Janeiro, lá em Quintino, na igreja que é mais tradicional, em que os pais de santo e mães de santo ficam do lado de fora da igreja e, enfim, com outros tipos de rituais, né, dando passe, enfim, tem uma coexistência bem harmoniosa, bem pacífica, que se tornou bem tradicional, que eu acho que é um bom exemplo disso que aconteceu. Alex, queria perguntar se o livro já está disponível e um pouquinho também sobre a recepção que você tem visto das pessoas.
0: Sim, o livro já foi lançado, foi um grande lançamento ocorrido aqui no Ouro Preto, no Museu da Importância. O livro está tendo uma recepção excelente, né? Muita gente tem entrado em contato, é um tema muito interessante, né? O prefácio é do Leandro Karnal, que me interessa bastante, né, a temática do livro. O Karnal, ele tem um foco de estudo parecido, né, com o meu, especialmente essa questão do xamismo, a história do xamismo, então isso me interessa bastante o livro. E o mais importante, é um livro que agrada não só pesquisadores sobre o tema, é um livro para o grande público, porque nos últimos anos eu tenho me dedicado a esse tipo de pesquisa, sabe? A pesquisa não pode ficar só presa na academia, ela tem que ir em direção ao grande público. Então não adiantava eu fazer uma planilha super sofisticada, falar com uma linguagem empolada, típica da academia, e o público ficar de fora. Então tem gente, por exemplo, comprando esse livro porque são curiosos, pessoas que são religiosas que estão comprando esse livro, que realmente são católicos, protestantes comprando o livro para entender a própria história do cristianismo, porque ali vai ter um capítulo sobre a reforma protestante e como que Martinho Lutero divide ali a igreja, né, no século XVI.
1: Sim.
0: Judeus compraram o livro, têm comprado o livro, né, até para entender também a questão da perseguição dos judeus na Europa, né, aqueles santos que muitos santos vão defender os judeus, outros não, né? Então, isso tudo é abordado no livro.
1: Demais. Ótimas histórias e reflexões, como as que você ouviu aqui, estão no livro A História dos Santos Católicos para Quem Tem Pressa, saindo pela editora Valentina, do historiador Alex Fernandes Borer, que conversou aqui comigo e com o ouvinte da CBN. Agradeço muito pelo papo, parabéns pelo trabalho e sucesso com o livro. Volte sempre.
0: Obrigado. Agradeço.
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3: 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E nesse episódio você vai ouvir a história da Grace Spence Green, que andava no térreo de um shopping center em Londres, quando foi atingida por um homem que pulou da sacada do terceiro andar, mudando sua vida para sempre.
4: Uma jovem mulher estava passeando em um shopping center quando alguém caiu em cima dela. É isso mesmo, você ouviu direito. Um homem caiu em cima dessa moça e a deixou gravemente ferida, causando uma grande mudança em sua trajetória de vida. É uma história que mostra como o acaso pode pesar na vida de uma pessoa.
5: Que história!
4: No ano de 2018, Grace Spence Green, de 22 anos, estava no quarto ano de um curso de medicina na Inglaterra e realizando o sonho da infância.
6: Eu tinha um livro de medicina quando eu tinha, tipo, 7 anos. Era um daqueles que você consultava para ter um diagnóstico. E eu fiquei obcecada com aquilo, em ver como determinados sintomas levam a determinados diagnósticos.
4: Sua infância também foi marcada por atividades físicas bastante presentes em sua vida.
6: Eu tive uma infância maravilhosa, com muitas aventuras. A minha família costumava ir para a Turquia, Austrália. Depois eu comecei a escalar quando eu tinha cerca de 8 anos e adorei. Isso meio que se tornou uma grande parte da minha identidade. Eu participava de competições de escalada e cheguei a ser campeã juvenil sub-18 em 2012. Era algo em que eu era muito boa, eu adorava. E eu também adorava ensinar crianças a escalar. E isso eu comecei a fazer quando eu tinha tipo 17 anos.
4: Seus pais eram acadêmicos que trabalhavam em universidades e que sempre apoiaram seus planos para o futuro. Ela conseguiu entrar na faculdade de medicina, mas o começo foi bem mais difícil do que ela esperava.
6: No primeiro ano, eu tive muita dificuldade em lidar com a quantidade enorme de informações que eu recebia. E eu acabei fracassando em todas as provas do primeiro ano. Foi terrível, mas acabou servindo como uma espécie de alerta. Eu passei o verão inteiro estudando, em vez de aproveitar as férias, para refazer todas as provas. E essa experiência me fez ter certeza de que isso era o que eu mais queria fazer no mundo, medicina, mais do que qualquer outra coisa. E depois desse primeiro ano, eu não tive muitos obstáculos pela frente.
4: As coisas iam bem para Grace. Ela seguiu com os estudos, começou a namorar e no quarto ano da faculdade fez um estágio de 2 meses em uma maternidade de Maidstone, cidade na região de Kent, no sul da Inglaterra. Quando concluiu o estágio, pegou carona para Londres com uma amiga.
5: We were driving back to London because I was supposed to coach some kids climbing that evening.
6: Nós estávamos voltando para Londres porque à noite eu ia dar aula de escalada para um grupo de crianças. E minha amiga queria fazer compras, então nós paramos num shopping. Ela ia fazer compras e eu ia pegar o metrô ali.
5: And then I'll get the tube from there.
4: O shopping Westfield, no bairro de Stratford, é um dos maiores do Reino Unido. Foi inaugurado alguns meses antes da Olimpíada de 2012 em Londres e fica ao lado do Parque Olímpico, no leste da cidade.
5: It's enormous and it's kind of so shiny and bright.
6: É enorme, é meio brilhante, com muito branco. Essa é a minha principal lembrança do lugar. Nós estacionamos e descemos as escadas rolantes. Olhamos um mapa do shopping por alguns segundos e seguimos andando pelo átrio principal do térreo. Aí eu me despedi da minha amiga, que subiu pela escada rolante. E eu continuei andando com minha bagagem por alguns segundos. E depois disso, eu só me lembro de repente, acordar. E
5: depois eu suddenly woke up. And it was the most surreal, bizarre experience. You know, I can't...
6: Foi a experiência mais surreal e bizarra. É difícil descrever a sensação de acordar quando você pensava que já estava acordada. Especialmente num lugar que nem um shopping center enorme, moderno, como o Westfield. Eu olhava para cima e tudo que eu conseguia ver era esse tipo de luz branca e brilhante. Era como se eu estivesse num sonho ou no céu, ou algo assim.
4: Grace estava andando no térreo do shopping quando um homem caiu em cima dela. Ele tinha pulado de uma sacada no terceiro andar, de uma altura de 30 metros. E Grace era a pessoa que estava andando no exato local em que o homem caiu.
6: Eu apaguei por cerca de 8 minutos. E quando eu acordei, meu primeiro pensamento foi que eu estava olhando para esse teto branco brilhante. E meu segundo pensamento foi: meu Deus, eu não consigo sentir minhas pernas.
5: And I remember screaming too. I think there were some police officers and some other people.
6: Eu me lembro de gritar para alguns policiais e outras pessoas ali perto. Eu não consigo sentir minhas pernas, não consigo sentir minhas pernas. Eu estava desesperadamente tentando dizer a eles que algo estava muito errado.
5: Something was really wrong.
6: E nesse momento, eu ainda não sabia o que tinha acontecido. Eu só pensava nessa falta de sensação nas pernas. Foi como se elas tivessem deixado de existir. Sabe quando você desconecta um cabo? Parecia que eu tinha acabado de ser desconectada de metade do meu corpo. E eu me lembro de estar deitada lá e dessas pessoas falando comigo. E eles dizendo que eu fui atingida ou algo assim. E eu me lembro de ter a sensação de que alguém estava perto de mim, deitado no chão. Havia outro grupo de pessoas conversando com a outra pessoa no chão. E eu me lembro muito claramente de uma mulher dizendo à pessoa no chão: você caiu de uma grande altura. Então eu acho que logo no início eu juntei as peças. Alguém caiu em cima de mim.
5: I could really piece together. Someone has fallen on me.
4: Grace Spence Green foi levada às pressas ao hospital. Sua medula espinhal tinha sido gravemente danificada. Apesar de uma cirurgia de 8 horas na manhã seguinte para consertar suas vértebras, ela ficou paralisada logo abaixo do nível do peito. E se a fratura no pescoço tivesse sido mais grave, ela teria ficado paralisada do pescoço para baixo. Algumas semanas depois, ela foi transferida para um hospital especializado em lesões na coluna vertebral. Foi ali que ela foi informada de que dificilmente voltaria a andar.
5: That was a really, really intense time.
6: Essa foi uma época muito, muito intensa. Foi quando bateu a nova realidade. Tipo, essa sou eu agora. Fui ferida e a lesão é permanente. Isso foi muito, muito difícil. Outra coisa que eu achei difícil foi que a maioria dos pacientes nesse hospital tinha sofrido lesões na coluna em quedas de andaimes ou acidentes de carro ou de moto, ou simplesmente quedas. E eu tinha essa história fora do comum, que todo mundo queria ouvir e sobre a qual cada um tinha sua própria opinião. E isso foi muito complicado, porque eu estou tentando descobrir o que eu sinto sobre tudo isso e todo mundo está me dizendo como eu deveria me sentir.
5: Most of the time it was, oh God, I can't believe it.
6: Na maioria das vezes, as pessoas diziam, meu Deus, não acredito que ele fez isso com você. Ou, por exemplo, eu teria matado ele se fizesse isso comigo. E eu não sentia raiva nenhuma. As pessoas acham isso muito difícil de entender. Eu pensei muito nisso. Se eu tivesse alguma raiva dirigida a esse homem, eu ficaria me sentindo péssima e amarga. Eu não tenho raiva desse homem porque eu sinto como se nossas vidas tivessem colidido, figurativa e literalmente, e depois se separado. Eu posso passar meses sem sequer pensar nele. É como se nós fôssemos duas partículas. Eu estava seguindo um caminho, nós colidimos e, de repente, eu segui por uma jornada completamente diferente.
4: Um ano após o incidente no shopping, o homem chamado Amsumana Silatrawali foi condenado em um tribunal em Londres a 4 anos de prisão por lesão corporal grave. Ele tinha 25 anos no dia do crime. A corte ouviu que ele passara 4 horas e meia escolhendo um lugar para pular do 3º andar do shopping. Um relatório médico apresentado na corte disse que o réu tinha consumido maconha e que isso pode ter contribuído para sintomas psicóticos que teriam tido efeito sobre seu estado mental. O juiz do caso, entretanto, disse que o réu não poderia ter dúvidas de que bem provavelmente cairia em cima de uma pessoa no térreo e que, por isso, houve um grau de premeditação no crime.

0: O que não ficou claro é por que Trawali pulou. Ele quebrou a perna, mas poderia facilmente ter morrido na queda. Infelizmente, a única pessoa que sabe a resposta, o homem que pulou, não respondeu a essa pergunta. Voltando à história de Grace, as 10 semanas no hospital ortopédico foram de grande carga emocional e física. Ela teve que lidar com sua nova realidade e reaprender coisas básicas, como ir ao banheiro, como se transferir da cadeira de rodas e se movimentar de um jeito completamente diferente. E sua principal motivação foi saber que não teria de largar seu grande sonho.
1: The first thing I asked was, can I still be a doctor?
2: Uma das primeiras coisas que eu queria saber era se ainda poderia ser médica. E minha universidade foi excelente. Eles vieram me ver e disseram, é claro, faremos tudo o que pudermos para apoiá-la. E essa garantia me ajudou. Na verdade, eu não sei o que eu teria feito sem saber se eu voltaria para a faculdade de medicina no ano seguinte.
0: Grace continuou os estudos e passou a ser médica residente em um hospital em Londres, a única médica cadeirante do hospital.
2: Por um período, no começo, eu me sentia como se o meu crachá, meu estetoscópio e meu jaleco fossem como uma armadura, porque eu entrava e era levada a sério, e as pessoas queriam minha ajuda de fato, o que na maior parte dos aspectos da minha vida não era o caso, porque as pessoas estão constantemente perguntando se eu preciso de ajuda. Eu tô feliz onde eu estou. Minha cadeira de rodas me faz me sentir forte, eu posso me locomover rapidamente dentro dos hospitais e nenhum paciente questionou a minha competência por ser cadeirante. O irônico é que eu conheço pessoas que andam, mas têm sérios problemas nas costas e dores e têm uma espécie de deficiência invisível. Eu acho que o que eu tento comunicar às pessoas é que poder andar não é a coisa mais importante do mundo, não é a chave para a felicidade.
1: This is the path I'm on, and this is my reality.
2: Esse é o caminho em que eu estou e essa é a minha realidade. Eu acho que se eu não estivesse ali naquele exato lugar, naquele shopping e naquele momento, o homem poderia ter morrido se estatelado no chão. Então, de certa forma, é como se eu estivesse lá para pegar sua queda. Eu acho que isso me conforta. Eu gosto de pensar assim.
0: Grace Spence Green escreveu um livro com lançamento marcado para junho de 2025 no Reino Unido. Chama-se To Exist As I Am, A Doctor's Notes on Recovery and Radical Acceptance. Em tradução literal, Para Existir do Jeito que Sou, As Anotações de uma Médica sobre Recuperação e Aceitação Radical. Onde ela narra a jornada dela de estudante idealista de medicina a paciente com lesão na coluna e depois a ativista de direitos de pessoas com deficiência. Eu sou Thomas Papon e você ouviu um episódio do podcast
3: História
0: da BBC News Brasil.
4: A gente acompanhou Que História, podcast criado pela BBC News Brasil, serviço em português da BBC, com histórias diversas de diferentes épocas e lugares, tendo em comum apenas o fato de serem surpreendentes e extraordinárias. Série completa já está disponível no site bbcbrasil.com/podcasts.
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4: E agora, Ana Letícia Lobac, ela comenta com a Cássia Godoy e o Carlos Alberto Sardenberg sobre a durabilidade dos celulares.
6: E o tema que você nos apresenta é bem interessante, que é o seguinte: como saber se o celular vai envelhecer bem? O que pode ser também quanto tempo dura um celular, quanto tempo precisa trocar, enfim. Como saber se ele está envelhecendo bem?
7: É uma coisa importante para a gente prestar atenção, porque as pesquisas mostram que o brasileiro leva, em média, aí 2 anos e meio para trocar de celular. E para o aparelho, a gente geralmente investe bastante dinheiro no celular, né? Os celulares estão cada vez mais caros e é interessante que a gente consiga ficar com esse aparelho pelo máximo de tempo possível. E para escolher um celular que vai envelhecer bem, a gente precisa prestar atenção a algumas coisas. E a primeira delas é o suporte de atualizações de sistema e de segurança. O que acontece? Quando o celular para de receber atualizações de sistema, ele deixa de receber, por exemplo, novas versões do Android e novos recursos, o que é ruim, porque você fica de fora aí das novidades. Mas quando ele para de receber atualizações de segurança, tudo que está ali dentro do seu celular fica desprotegido e mais vulnerável. Então, a dica que eu deixo é procurar por modelos que tenham pelo menos 4 anos de atualizações de sistema e de segurança garantidos. Essa informação, ela geralmente aparece na página do produto no site da fabricante, e a gente aqui no Brasil tem como destaque a Samsung e a Apple, que geralmente oferecem aí pelo menos uns 6 anos de atualização para o usuário, para o consumidor ficar tranquilo. Mas também não adianta você escolher um celular que vai receber atualizações por muito tempo se o corpo dele, né, que a gente chama o hardware, não tiver fôlego para aguentar esse tempo todo. Então tem que prestar atenção também, segundo ponto, no processador e na memória RAM. Se você compra aquele celular mais baratinho, com um processador muito básico, ele até vai funcionar bem nos primeiros meses, mas depois vai começar a engasgar, a travar, porque, né, a gente vai acumulando arquivos, aplicativos vão ficando mais pesados. Então você não precisa comprar o celular mais caro do mundo, mas é interessante olhar para celulares com processadores intermediários e com memória RAM de pelo menos 8 GB. A gente fala que em 2026 é o mínimo necessário para o celular aguentar bem. Um outro ponto é o espaço de armazenamento. Esquece aqueles celulares de 128 GB se você quiser passar uns bons anos com o mesmo telefone. Hoje em dia, a gente pode dizer que o porto seguro, pensando nesse longo prazo, são pelo menos 256 GB. Mais um ponto também para prestar atenção é a resistência física do celular. Quando você estiver procurando por um celular, vale pesquisar se na ficha técnica dele tem as letras IP67, IP68 ou IP69. Isso é uma certificação de que o celular aguenta poeira e também quedas acidentais na água, que é uma coisa que todo mundo está sujeito, né? E por último ponto, um ponto muito sensível também, a bateria. Importante procurar celulares com capacidade mínima de 5.000 mAh. Algumas fabricantes hoje em dia, elas estão inclusive sinalizando algumas promessas de saúde da bateria. Elas informam lá no site do produto quanto da capacidade original aquela bateria deve reter após um determinado número de ciclos de carga. Então, vale prestar atenção a isso também. Todas essas informações que eu falei, elas estão detalhadas numa matéria do TecTudo. É só acessar o site, e lá no TecTudo também a gente tem uma ferramenta de comparador de celulares que ajuda você, na hora que você está ali pesquisando para comprar um novo aparelho, a verificar todas essas especificações que eu mencionei.
8: Eu fiquei aqui curiosa em relação a esse dado que você nos trouxe no começo da nossa conversa, Ana Letícia, que o brasileiro troca de celular em média a cada 2 anos
6: e meio.
8: Também
6: me chamou a atenção.
8: É muito pouco tempo para ficar com um aparelho de celular, né, gente?
7: Eu acho, ainda mais considerando que existem aparelhos hoje que têm potencial para durar 3, 4 anos. Eu tenho um celular, por exemplo, que é o iPhone 15, ele é de 2023, e eu não penso em trocar tão cedo. E aí entra a questão também, né, da pessoa avaliar se é de fato uma necessidade de troca porque o aparelho tá obsoleto, ou se foi um desejo criado pela publicidade, né, e pelas fabricantes que sempre estão trazendo novos recursos que parecem essenciais, mas na prática não são, né? Eu digo que o celular tem tanta coisa, tanta ferramenta, eu acho que a gente no dia a dia não utiliza, sei lá, nem 20% do potencial que o celular oferece.
8: Sem dúvida. E aí você deu ótimo as orientações, né? Quando a pessoa for trocar, compra aquele que tem uma memória melhorzinha, que tem espaço de armazenamento e não precisa ser o último tipo. A última vez que eu troquei, não troquei pelo mais recente da categoria que eu uso, troquei por um que tá ali num, digamos, numa situação intermediária e espero que ele dure pelo menos uns 4 ou 5 anos.
7: Pois é, e comprar o último lançamento, na maioria das vezes, nem faz tanto sentido, porque como os celulares têm ficado cada vez mais avançados, mais modernos, não existe um salto muito grande em termos de especificações de uma geração para outra. Uhum. Às vezes a fabricante melhora uma coisa aqui, melhora uma coisa acolá, então um celular de 2024 ou de 2025 ainda tem especificações que te atendem muito bem.
6: Ana Letícia Lobac, muitíssimo obrigado, Aninha, até mais.
7: Até.
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4: O Clauson Dutra conversou com o oncologista Denis Jardim, professor de pós-graduação no Hospital Sírio-Libanês. O médico trouxe detalhes sobre uma nova aprovação da Anvisa para o tratamento do câncer de próstata avançado no Brasil e explicou a eficácia desse tratamento para quem convive com metástases.
9: Seguimos com o CBN Madrugada, agora para falar sobre o câncer de próstata, que continua sendo o segundo tipo de câncer mais frequente entre os homens brasileiros. Segundo estimativas do Instituto Nacional de Câncer, o país deve registrar cerca de 78 mil novos casos por ano no triênio 2026-2028. Agora, uma nova aprovação da Anvisa traz mais uma opção de tratamento para pacientes com a doença em estágio avançado. E para entender o que muda na prática e quem pode ser beneficiado, conversamos agora com o médico oncologista e professor de pós-graduação do Hospital Sírio-Libanês, Dr. Denis Jardim. Doutor, muito obrigado pela participação aqui no CBN Madrugada. Bom dia.
10: Bom dia, sempre um prazer, Cláudio, participar. Então, um abraço para todos que estão nos ouvindo.
9: Obrigado. Para começar, doutor, o que exatamente a Anvisa aprovou e por que essa decisão é considerada tão importante?
10: Ótimo, Cláudio. Então, agora, no finalzinho do mês passado, mais precisamente nessa segunda-feira, agora 29 de junho, a Anvisa aprovou uma nova medicação via oral para o tratamento do câncer de próstata avançado, que a gente chama de virgem de tratamento hormonal. Ou seja, o paciente que se apresenta com a doença já fora da próstata, tem metástases, e que não iniciou nenhuma forma de medicação. Essa medicação aprovada, ela se chama darolutamida, é um comprimido via oral que bloqueia a ação da testosterona nas células do câncer de próstata. E por que que essa aprovação ela é importante? Primeiro, assim, a darolutamida já é uma droga disponível no Brasil e aprovada em outras indicações do câncer de próstata. Ela é sabidamente uma droga bastante ativa em combater o câncer de próstata e também uma droga muito bem tolerada, no geral, pelos pacientes. Só que, até essa aprovação, a gente tinha ainda algumas restrições de bula, incluindo o uso dessa medicação somente com o bloqueio hormonal. Anteriormente, a gente já fazia uso dessa mesma droga num cenário em conjunto com a quimioterapia. Então, essa aprovação, ela traz uma maior flexibilidade de opções para nós médicos que tratamos o câncer de próstata, e ter uma droga ativa cujo perfil de tolerabilidade, ou seja, os efeitos adversos do paciente, são muito favoráveis, com muito pouco impacto em qualidade de vida, preservando ali basicamente todas as funções, sejam elas ali de trabalho, sejam funções de lazer, dos pacientes em tratamento.
9: Esse dado é bacana, inclusive consta numa pesquisa que o tratamento reduziu em 46% o risco de progressão da doença ou morte. Queria que você explicasse para o nosso ouvinte o que que esse número significa na prática para os pacientes.
10: Exato, então, toda droga que é aprovada pela Anvisa, ela precisa de um estudo clínico, chamado normalmente um estudo de fase 3, que demonstre que a droga é efetiva. E o estudo que foi realizado para essa droga, a darolutamida, é um estudo chamado ARANOTE. É um estudo feito em vários locais do mundo, que já foi apresentado, publicado, que incluiu quase 700 pacientes, mais precisamente 669 pacientes com câncer de próstata avançado, e metade desses pacientes receberam darolutamida e metade receberam placebo juntamente com bloqueio hormonal central. Então, um tratamento de associação da darolutamida com bloqueio hormonal que foi avaliado. E nesse estudo, o objetivo principal era demonstrar uma melhora no chamado tempo até progressão de doença ou morte, ou seja, a doença aumentar em vigência de tratamento e ou o paciente infelizmente ter o falecimento em decorrência da doença ou alguma outra causa. E de fato, o estudo mostrou essa redução de 46% no risco. Ou seja, em vários momentos do tratamento, quem usou o tratamento com darolutamida teve um risco 46% menor de alguma dessas coisas, né, ou a doença piorar ou progredir ao longo do tempo. O que a gente considera do ponto de vista de magnitude, ou seja, de quantidade de benefício, algo bastante representativo na oncologia. Então, esse número 46% é um número muito importante. Além disso, o estudo mostrou também em linha com uma redução, inclusive, no risco de morte, mostrando e comprovando que a droga é ativa. E quando esses dados foram apresentados para agências regulatórias, seja ali no mercado americano de saúde e agora no Brasil, eles foram suficientes para que essa droga fosse aprovada nesse cenário, nessa indicação.
9: Perfeito. Aquela básica pergunta para deixar claro para os nossos ouvintes: quem poderá receber esse tratamento? Estamos falando de todos os pacientes com câncer de próstata ou apenas de um grupo específico, doutor?
10: Bom, para deixar a audiência bem familiar com o cenário, a gente sempre precisa lembrar que câncer de próstata é uma doença bastante heterogênea. Você tem diversos cenários de apresentações. Por exemplo, a maioria dos pacientes, felizmente, se apresentam com uma doença localizada, que está só na próstata. Para esses casos, ainda os nossos pilares de tratamento são ou o que a gente chama de vigilância ativa, acompanhar a doença para tumores muito lentos e de comportamento quase que pouco, muito pouco agressivo, ou então cirurgia, retirada da próstata, e a radioterapia continuam sendo as opções principais. Então, boa parte dos pacientes vão continuar sendo tratado com uma dessas formas de tratamento. Mas aqui a gente está falando do grupo de pacientes que têm lesões fora da próstata, ou seja, metástases. E como você apresentou, Cláudio, hoje a gente tem essa incidência de casos novos, em torno de 70, 80 mil casos novos estimados por ano, mas uma parte desses, em torno de 10 a 15%, se apresentam com essas metástases. E alguns pacientes que trataram vão evoluir com essas metástases. Então, como o câncer de próstata é uma doença frequente, acaba sendo um número substancial de pacientes. Então, esses pacientes especificamente são os que, esse grupo de pacientes é o grupo que foi contemplado com essa nova aprovação. Aqueles que têm metástases e que ainda não iniciaram nenhuma forma de tratamento.
11: Perfeito. Tem mais aqui para a gente entender sobre esse quadro, né? Por exemplo, doutor, esse medicamento, ele já existe, né? O que muda é a aprovação da Anvisa. Um aspecto que chama atenção é a qualidade de vida também. O estudo mostra benefícios além do controle da doença?
10: Exato. Não, esse é um ponto muito importante para a gente discutir hoje com os pacientes, porque mesmo nessa situação, o paciente que se apresenta com metástase, a gente tem obtido resultados muito bons de eficácia. Então, são pacientes que estão vivendo anos e anos, inclusive alguns chegando a década de controle de doença com esses novos tratamentos, mesmo com metástase. Então, tendo tratamentos muito efetivos, a gente cada vez mais tem que se preocupar em tratar a doença e permitir com que esse paciente siga quase que inalterado o curso da sua vida. Então, são homens que normalmente alguns, vários, ainda exercem atividade de trabalho, ainda seguem todas as tarefas domiciliares, têm atividades de lazer, de viagens, etc. Então, a gente procura um tratamento eficaz que tenha o menor impacto possível em qualidade de vida. E nesse mesmo estudo que eu comentei, foi avaliado qualidade de vida e incidência de efeitos adversos.
11: Uhum.
10: E o que chama muito a atenção é que a adição dessa nova medicação, a darolutamida, ela trouxe menos impacto em cansaço, em efeitos adversos, do que o próprio placebo. Ou seja, não adicionou um aumento de efeitos adversos e manteve a mesma qualidade de vida do que se o paciente não tivesse fazendo o tratamento, ou seja, ele estivesse tomando placebo. Isso é algo assim, pouco comum da gente ver na oncologia. Toda vez que a gente adiciona um tratamento ativo, faz algo a mais, geralmente vem acompanhado sim de algum impacto, de algum efeito adverso, de alguma pior qualidade de vida, mas nesse caso isso não aconteceu, o que é muito importante, porque a gente pode manter a doença controlada por muito tempo e, de fato, permitir com que o paciente siga trabalhando, siga viajando com a sua família, fazendo, enfim, tudo o que ele desejava fazer antes do início do diagnóstico do câncer de próstata.
11: Hoje, quando o câncer de próstata é descoberto já com metástase, ainda é possível oferecer tratamento eficaz e aumentar a sobrevida? E, inclusive, né, essa palavra, né, metástase, ela costuma assustar bastante, né? Queria que o senhor explicasse também para os ouvintes o que seria essa palavra e também sobre essa possibilidade de oferecer tratamento eficaz e aumentar a sobrevida mesmo com o câncer de próstata quando ele é descoberto com metástase.
10: É, com certeza. Isso, enfim, tem um impacto, um primeiro impacto muito importante. A gente percebe isso no dia a dia do consultório, o diagnóstico com a palavra metástase, ele, de fato, no primeiro momento, ele é muito impactante.
11: Uhum.
10: E para todo mundo entender, o que a gente se refere de metástase são focos da doença fora do órgão onde ela começou. Então, por exemplo, o câncer de próstata se inicia na glândula prostática. Em alguns casos, essa doença pode sair da glândula, seja pelos vasos linfáticos, seja pelos vasos sanguíneos, e alcançar outros órgãos. No caso do câncer de próstata, os locais mais comuns costumam ser os linfonodos, que na linguagem mais popular são as línguas, que a gente tem em vários locais do corpo, e os ossos. Em alguns casos, a gente tem focos de doença no pulmão e no fígado. Mas mesmo quando a gente fala de metástase, essa é uma doença muito variável de paciente para paciente. Tem pacientes que têm poucas metástases, um número maior de metástases, doenças no fígado que podem ser mais delicadas. Então, é muito pouco produtivo hoje a gente englobar todos os pacientes da mesma forma sob o rótulo de metástase. Já existe uma variação importante caso a caso na evolução, doenças mais responsivas, doenças mais agressivas. Mas o que é importante dizer é que em todos esses cenários, a despeito do número de lesões, do local da lesão que elas têm, hoje a gente tem tratamentos bastante efetivos em controlar a doença de uma maneira, às vezes até profunda e por muito tempo. Eu mencionei aqui que a gente mede em anos, inclusive a sobrevida dos pacientes. E as formas de tratamento, elas são bastante variáveis conforme essa apresentação. Então, a gente usa o bloqueio da produção de testosterona, a gente usa novos antiandrógenos, como é o caso da darolutamida, que foi aprovada. Alguns casos, quimioterapia, geralmente em doenças mais agressivas, em conjunto com esses tratamentos. E cada vez mais a gente tem ali recebido com entusiasmo novos estudos que mostram novas drogas que podem se associar a essas terapias já existentes, sejam elas drogas de alvo moleculares, radioligantes, com uma capacidade de, a depender do perfil da doença, aumentar ainda mais o controle da doença. Então, de fato, é um cenário que a mensagem principal é não se ater simplesmente ao rótulo de metástase, ele é variável de caso a caso, e que a gente tem sim formas muito eficazes de controlar a doença, inclusive com essa ideia de controle de doença e preservação de qualidade de vida.
11: Doutor Denis Jardim, médico oncologista, ainda existe muito preconceito em torno dos exames para câncer de próstata. O que o senhor tem percebido? E apesar desses avanços, o diagnóstico precoce continua sendo fundamental, né?
10: Sim, então, o nosso desejo sempre é que câncer de próstata seja cada vez mais diagnosticado no cenário curativo, ou seja, com a doença localizada. Quando é possível, com a radioterapia, com a cirurgia, identificar aqueles tumores de mais alto risco e oferecer um tratamento que vai eliminar por completo a doença de uma vez. Mas isso depende muito de uma procura rápida do paciente na presença de sintomas, dos rastreamentos de câncer de próstata realizados de maneira efetiva. Então, não é qualquer rastreamento, a gente tem que identificar a população de mais alto risco, oferecer os exames corretos na hora correta para tentar diagnosticar de forma precoce. E o que a gente tem visto aos poucos é de fato uma melhora ali da população masculina e pelo menos estar mais ciente e incentivar quem tem o diagnóstico, que os irmãos façam os exames, procurem se tem também, os colegas de trabalho na mesma faixa etária. Isso tem realmente aumentado aos poucos o número de homens que procuram clínico, que procuram urologista, seja para um rastreamento oncológico ou para os exames gerais de saúde.
11: Vou fazer essa pergunta que é geral, e daqui a pouco eu volto para a última pergunta nessa reta final. Com que idade o homem deve começar a se preocupar com o câncer de próstata e fazer os exames? Essa recomendação muda para quem tem histórico familiar ou outros fatores de risco, doutor?
10: Sim. Então, hoje a recomendação formal ainda é a partir dos 50 anos para a população geral que tem boa saúde iniciar os exames de rastreamento para o câncer de próstata, incluindo principalmente o PSA. Para aqueles pacientes que têm fatores de risco E hoje os fatores de risco mais admitidos ali são história familiar ou, eventualmente, em alguns casos, a própria etnia negra. A gente recomenda que essa faixa etária seja um pouco mais precoce, ao redor dos 45 anos, ou eventualmente até antes, se o parente que teve câncer de próstata, ele, por exemplo, tinha uma idade muito, muito cedo. Alguém que é parente de primeiro grau, que teve um diagnóstico de câncer de próstata aos 50 anos, pode se iniciar até em torno de 10 anos antes, o primeiro PSA. Então é importante, antes até de fazer o exame do screening, ter uma conversa com o seu médico de referência, conversar, entender a história familiar, o contexto de outros fatores de risco, e saber se é o momento ou não de fato, fazer, iniciar essa coleta do rastreamento de próstata.
11: Bom, para a gente encerrar aqui, o medicamento para câncer de próstata, darolutamida, recebeu aval da Anvisa como uma nova opção de estratégia de tratamento contra a doença, que soma cerca de 78 mil novos casos por ano aqui no Brasil. E de acordo com a farmacêutica Bayer, a aprovação considerou um estudo de fase 3 que apontou redução de 46% no risco de progressão da doença ou morte em pacientes que utilizaram a medicação combinada com uma terapia hormonal. Quais são os próximos passos depois dessa aprovação da Anvisa? Qual passo deve ser tomado? Ampliar o acesso dos pacientes a essa terapia, por exemplo? Esse medicamento pode estar disponível no SUS? O que, que você tem de informação para a gente?
10: Sim, existem ali, primeiro, alguns passos futuros. Creio que essa droga, ela continua ali em estudos clínicos em outras

0: com o Ministério da Saúde, eventual possibilidade de acesso no sistema público. Então, aos poucos, essas discussões têm que se tornar maduras para que o acesso seja, de fato, ampliado para a grande maioria dos pacientes.
1: Nós conversamos com o Dr. Denis Jardim, médico oncologista e professor de pós-graduação do Hospital Sírio-Libanês, sobre a nova aprovação da Anvisa que amplia as opções de tratamento para pacientes com câncer de próstata. Muito obrigado, doutor. Forte abraço para você e bom dia.
0: Muito obrigado, Cláudio. Um excelente dia para todos.
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0: No episódio desta semana do Futuramente, as apresentadoras Marta Gabriel, futurista e especialista em inovação, e a Caroline Tamassia, que é jornalista aqui da CBN, conversaram com Paulo Pires, que é diretor de tecnologia e inovação da Vale.
1: Olá, está começando Futuramente, um podcast da CBN sobre como as novas tecnologias estão impactando a nossa vida. Esse podcast é apresentado por Marta Gabriel, futurista, especialista em inovação e tecnologia, e por mim, Carol Tamassia, jornalista aqui da Rádio CBN. Oi, Marta, tudo bem? Hoje num outro modelo.
2: Está online, mas estamos juntinho, né? Com muita energia para falar de energia.
1: Isso aí, esse é o tema de hoje, futuro da energia. A gente fala muito de energia elétrica, eólica, solar, mas nem sempre a gente conecta esse assunto com o nosso dia a dia, né, Marta? Com as coisas que a gente usa o tempo todo e que dependem de energia. É, parece um tema distante, mas tem uma peça dessa história que muitas vezes passa despercebida, que são os minerais que tornam tudo isso possível, né? Afinal, o que vai ser necessário para sustentar essa nova demanda por energia que vem crescendo, né? Qual que vai ser o papel da tecnologia, da mineração, da inteligência artificial nessa transformação? É sobre tudo isso que a gente fala hoje, né, Marta?
2: É isso mesmo, Carol. E é bem assim, eu fico bem empolgada que o nosso episódio hoje é sobre energia, porque talvez as pessoas esqueçam ou não esteja no radar delas o quanto que energia é importante, inclusive para o nosso corpo funcionar, né? A gente já falou aqui várias vezes que o nosso cérebro consome de 20% a 30% de energia, sem energia a gente não consegue fazer nada, e a mesma coisa acontece com a civilização. A energia, ela é a base invisível de toda a civilização humana. Se a gente olhar a história da humanidade, a gente pode perceber entendê-la como a história da nossa capacidade de acessar e controlar e utilizar cada vez mais energia. Sem energia a gente não consegue, na realidade, progredir. É cada salto que a gente teve civilizacional, travou a língua aqui, né? Ocorreu quando aprendemos a capturar uma nova fonte energética e transformar em progresso, conhecimento, bem-estar. Então a gente tem alguns momentos bem importantes na história da humanidade, onde a gente foi mudando a captura de energia, de forma que ela muda o combustível que a gente tem na civilização. Então, só para a gente fazer uma comparação aqui, qual foi a primeira energia que a humanidade utilizou? Os músculos, né? Então, os nossos músculos eram a nossa energia para sobrevivência. Depois, o fogo passa a ser, assim, um divisor na questão energética, porque ele afeta não só o nosso cérebro, mas de forma geral o nosso organismo. Então, a gente tem uma expansão, que é a expansão cognitiva, e isso traz consequências, né, evolutivas grandes para a gente, desde lá de trás, de 40 mil anos para cá, que é quando surgem os sapiens, a gente começa a ter não mais a expansão cognitiva, mas as outras formas de tecnologia afetando o nosso desenvolvimento, né?

0: Aí na agricultura, a gente tem energia solar, que é capturada e vai para as plantas. A gente até falou em algum momento aqui sobre como as plantas conseguem transformar luz e minerais em fonte orgânica de energia, né? Ah, depois hidráulica e eólica, a gente começa a ter os moinhos de vento, a gente começa a ter os moinhos com água e com vento, né? As duas coisas. Depois carvão, petróleo, eletricidade, nuclear. Aí a gente começa a ter as renováveis, de uma época para cá, focando na sustentabilidade, entendendo que não é só a gente capturar energia, mas também a gente garantir que essa energia não vá destruir aquilo que a gente está construindo. Aí a IA, né? Então a IA entra com energia para inteligência artificial, afetando várias das formas como a gente faz a economia hoje, economia cognitiva, então precisa de uma energia diferente para IA. E para futuro, e de agora para futuro, a gente chegou a falar em algum episódio aqui sobre fusão, que a fusão é tipo a energia do sol, e aí seria energia quase que limitada e uma possível era de abundância. Então, a gente vai vendo na evolução, cada nova fonte amplia enormemente a capacidade de transformar o mundo, e qual é essa relação que a gente tem da energia com a prosperidade, né? Quanto mais a gente permite, quanto mais maior a relação entre consumo de energia, maior a gente é o desenvolvimento econômico que a gente obtém. Então, se a gente for olhar países que têm mais acesso à energia, eles acabam tendo mais produtividade, mais infraestrutura, educação, sistema de saúde, porque tudo depende da energia que a gente tem. Então, sem energia abundante e confiável, a gente não tem inteligência artificial, agora a gente está falando, né, mas hospitais, internet, indústria, transporte, agricultura, a gente não tem nada, refrigeração de alimentos, que é uma coisa tão, né, básica para a gente, tratamento de água, tudo isso, telecomunicações, tudo isso depende, de energia. Tanto que uma brincadeira que eu gosto de fazer, né, de pensar quando a gente está em aula ou quando a gente está em palestra é: se a energia elétrica hoje no mundo acabasse, a gente não tem como manter as estruturas que a gente tem. E talvez uma grande parte da humanidade não conseguiria sobreviver, porque a nossa infraestrutura inteira é baseada na energia elétrica, né? Então, sem energia, a gente não consegue manter a sociedade moderna que a gente tem hoje. A outra coisa, a energia, ela é multiplicador da inteligência humana. O que que acontece? Quando você tem um trator, né, um trator movido a energia, ele faz o trabalho de centenas de pessoas. Se você tem uma escavadeira, ela realiza em poucas horas aquilo que demoraria talvez dias para fazer com trabalho manual, ou às vezes até meses, né, dependendo da quantidade de escavação que ela faz. Um computador executa bilhões de processamentos que no cérebro humano a gente não conseguiria, né? E em um segundo ele consegue realizar o que a gente necessitaria várias horas de trabalho, às vezes vários dias. Então, em outras palavras, a energia ela transforma conhecimento em ação, né? Então, tecnologia sem energia é apenas potencial. A IA sem energia é só potencial, ela não consegue fazer nada, né? Nosso cérebro sem energia não consegue fazer nada também. E onde que entram as terras raras aqui, os metais críticos que a gente tem falado, né? Os minerais críticos, desculpa, que a gente tem falado. Então, se a energia é o motor da evolução humana, as terras raras e os minerais estratégicos são os componentes que estão viabilizando o motor energético da nossa revolução digital atual, especialmente na era da IA. Então, se a gente fizesse uma comparação com o corpo humano, a energia seria o sangue que circula no nosso sistema. A IA seria o cérebro, as redes digitais, o sistema nervoso. E as terras raras e os minerais críticos seriam os músculos e ossos que sustentam essa estrutura para que ela pudesse funcionar. Então, sem eles, né, sem os minerais, não tem infraestrutura física para capturar, armazenar, transportar e utilizar a energia, que foi o que a gente falou logo do começo. Então, qual o impacto disso? Que aí entra o Brasil, a gente tem um convidado especialíssimo aqui para falar hoje sobre isso, né? Não podia ter uma pessoa melhor para falar sobre isso. Isso afeta a geopolítica atual no mundo. Então, no século XX, petróleo significava poder geopolítico. No século XXI, os minerais críticos, mais energia, mais semicondutores dão poder geopolítico. E o grande problema hoje, que é a preocupação global, é que a cadeia de fornecimento está altamente concentrada E o país que detém, domina amplamente o processamento de terras raras hoje é a China, que nem eu falei lá atrás, né? Então, isso gera preocupações geopolíticas, Estados Unidos, União Europeia e outros países, Japão e outros países no mundo. E o Brasil, né? Como é que a gente fica nessa situação? O Brasil ocupa uma posição bem interessante, porque a gente tem reservas relevantes de terras raras, a gente tem grandes reservas de nióbio, a gente tem reservas de grafite, potencial para minerais críticos e uma das matrizes elétricas mais limpas do mundo. Isso para a situação que a gente tem agora. Lembra que eu falei que sustentabilidade é muito importante, porque um dos grandes desafios das nossas próximas transições do mundo é a gente conseguir crescer, progredir, sem estragar o nosso meio de viver, né? Senão a gente progride de um lado e a gente retrocede do outro. Então, isso para o Brasil cria uma oportunidade histórica. Então, no passado, muitos países exportavam apenas matéria-prima. No futuro, a grande questão vai ser se a gente, para o Brasil, pensando especificamente, se a gente vai apenas continuar apenas exportando minerais ou se a gente vai desenvolver uma indústria de alto valor agregado baseada nesses recursos. Então, essa decisão pode influenciar a posição do país na economia global das próximas décadas. E para falar sobre isso, se a gente vai exportar os minerais, ou se a gente vai transformar, vai ter capacidade para, né, atuar mais como agente nesse processo, a gente tem um convidado muito especial agora.
1: Pois é, a gente recebe agora aqui no Futuramente o Paulo Pires, que é diretor de tecnologia e inovação da Vale. Tudo bem, Paulo? Seja bem-vindo aqui ao
2: Olá.
1: Futuramente. É um prazer ter você aqui.
2: Muito obrigado, Carol, Marta. Prazer estar com vocês aqui, falar de um tema tão empolgante aí que é energia, que é tecnologia, como que isso pode transformar a nossa vida e o nosso futuro.
1: Eu já começo com uma provocaçãozinha, que é assim: quando a gente estava na escola, a gente ouvia falar que para o futuro ser sustentável, a gente tinha que explorar menos os recursos naturais. Era quase um mantra, né, que a gente ouvia. Mas com esse avanço da tecnologia, na corrida pela energia limpa mesmo, é usado cada vez mais a mineração, né? Por exemplo, os carros elétricos, que hoje estão crescendo, as vendas estão crescendo enormemente, né, utilizam até 6 vezes mais minerais do que os carros convencionais. Como que a gente equilibra essa equação?
2: Bom, cada vez mais colocando conhecimento, colocando tecnologia para ajudar a gente a minerar com mais inteligência, né? Então, eu vou trazer um exemplo aqui da Vale, né? A gente hoje extrai minério de ferro na Floresta Nacional de Carajás, que é no meio da Floresta Amazônica ali, e a gente preserva toda a natureza em volta. Temos uma área ali de em torno de 800 mil hectares ali, e a gente consegue utilizar 3% dessa área, e a gente preserva 97% da área, né? E a mineração é feita de tal maneira hoje, é planejada de tal maneira que a gente vai retornando à natureza aquilo que ela era antes da mineração chegar, né? A gente tem um mandato da população brasileira, por exemplo, para a gente usar um recurso que tem aqui, que é nosso, como país. E a gente tem a obrigação, hoje tem essa clareza muito grande de propósito dentro da empresa, que a gente tem a obrigação de devolver aquilo do jeito que a gente encontrou, ou melhor do que o que a gente encontrou, né? Então, conseguir criar valor para o país, para as comunidades aí que estão em volta, mas ao mesmo tempo preservando o meio ambiente. Isso é possível. Acho que o exemplo aí do que a gente faz lá em Carajás é um exemplo legal de ver como que pode ser a mineração hoje e no futuro, né?
0: Isso é bem interessante, porque as pessoas não sabem disso, né? No agro acontece a mesma coisa. Vira e mexe, eu vejo apresentações onde eles mostram quanto que eles preservam. Então, é isso, a tecnologia é sendo usada para aumentar a inteligência dos processos e aumentar a sustentabilidade, né? Então, quando você aumenta a inteligência, você está tentando tirar os impactos ruins e fazer a coisa trazer os resultados melhores sem a gente ter desgaste futuro. E no agro acontece igual, a preservação é muito interessante, a quantidade de preservação que eles fazem, enquanto com as novas tecnologias tiram mais produtividade agrícola também. É muito legal.
1: E hoje a gente fala só de inteligência artificial e tal, apesar dela ser digital, né, a infraestrutura dela é física. Então você tem os data centers, os chips, os cabos, né? A Marta falou bastante sobre isso. Quais são os minerais que estão por trás dessa infraestrutura e que vão ser mais necessários daqui para frente, por exemplo?
2: Acho que um dos exemplos é cobre, que é um mineral que a gente usa tanto para geração e transmissão de energia, como para sustentar os data centers e tudo que rola na inteligência artificial, né? Níquel também é outro metal de transição, é super importante, que a gente usa nas baterias, enfim, em vários componentes eletrônicos. As terras raras, como a Marta já colocou, são essenciais, principalmente para a indústria eletrônica, optoeletrônica, enfim. Então, eu diria que esses minerais aí raros, que o Brasil felizmente tem bastante abundância, são essenciais para a gente conseguir dar esse salto aí para esse futuro aí, um futuro mais sustentável, onde a gente tenha mais qualidade para a vida humana, enfim. Então, eu vejo muito a mineração com esse propósito aí também, né? Acho que se pensar aqui um pouquinho, né? Tudo que a gente tem em volta da gente aqui, ou foi plantado, ou precisou de uma plantação aí para sobreviver, ou veio da mineração. Não tem outra fonte de materiais que não seja essa, né?
1: Tudo começa com minério, né?
2: Ela começa de alguma maneira com minério. Então, e assim a gente não para se dar conta disso, né? Mas é bem legal a gente ver, se a gente olhar aqui em volta desse estúdio aqui, o que que a gente tem de materiais aí que praticamente vieram na mineração, com exceção daquilo que foi plantado aqui, que são móveis, enfim, né?
1: É isso mesmo. E a IA, que tipo de influência você acha que ela tem na exploração de minérios hoje em dia?
2: Assim, bastante, né? A IA, assim, lá pra gente na Vale, ela não é tão novidade, apesar de que hoje a gente está no hype da IA, mas a gente já aplica a IA há pelo menos uns 10 anos aí dentro da Vale, tá? E a gente usa muito, nós começamos a usar IA lá atrás, principalmente para otimizar processos, tá? Então, por exemplo, a gente otimiza processos aí de uso de caminhões aí dentro das minas, tá? Então, caminhões muito grandes, que transportam mais de 400 toneladas de minério na caçamba deles, né? A gente usa inteligência artificial para otimizar o percurso que eles têm que fazer, para otimizar a velocidade com que eles têm que usar, para economizar mais combustível, vamos dizer assim, e gerar menos impacto ambiental. Então, esse é um exemplo assim de como a gente otimiza, né?
1: E esses veículos são autônomos?
2: Esses veículos, parte deles hoje já é autônoma, né? Então também a gente usa inteligência artificial também para poder guiar esses veículos. Mas até naqueles que não são autônomos, a gente passa para o motorista uma informação que ela é gerada por IA, de o que que ele tem que fazer do melhor jeito possível para ser otimizado. Assim, é um dos exemplos, mas a gente tem inteligência artificial, por exemplo, né? É quando a gente olha a nossa cadeia estendida, que a gente chama, né? Então, na Vale a gente pega o mineral, né? Minera ele, coloca ele num trem, beneficia ele, né? Coloca ele num trem, transporta ele para um porto, né? E manda ele para algum cliente nosso, que pode estar no Brasil, pode estar fora do Brasil, a maior parte deles está fora do Brasil. E muitas vezes demora mais de um mês aí. Por exemplo, quando a gente manda o minério para a China, ele vai chegar lá em mais de 50 dias, né? E muitas vezes a gente não sabe exatamente qual é o teor, quais são as características do mineral que o mercado vai estar demandando daqui a 50 dias, 50 e poucos dias. E aí, como que a gente faz isso? A gente usa inteligência artificial para estar mapeando o mercado, para estar olhando o que que a gente produz. Nas minas que a gente tem no norte, que tem um dado tipo de característica do mineral, e as outras que a gente tem na região sudeste, principalmente Minas Gerais. E a gente, por exemplo, né, tem uma operação em Oman, onde a gente pega esses minérios e blenda eles aí. Oman já está mais perto da China, olhando o que que o mercado vai demandar daqui vamos dizer, umas 2 semanas que está de Oman, tá? Mas então é um outro exemplo. A gente tem diversos exemplos aí que a gente já usa inteligência artificial, né? Mas o que eu acho que assim é o grande, bifurcação que a gente está tendo agora, ou o caminho que está se abrindo, né? É que com essa melhoria da inteligência artificial, dos modelos, cada vez mais a gente vai conseguir criar novos negócios que hoje até nem existem, podem não existir, mas que vão ser habilitados pela inteligência artificial, como exemplo aí do internet com e-commerce, né? A gente hoje tem e-commerce porque tinha internet, né? Mas se ninguém ia imaginar um e-commerce antes de haver internet. Então tem coisas que hoje a gente não consegue vislumbrar, mas que a IA vai habilitar a gente aí a fazer como negócios novos, né? Então eu acredito muito nessa nova virada que a gente vai ter na economia mundial, enfim, na maneira como a gente vive. é proporcionada pela IA como ela está hoje.
0: Quando a gente, até é interessante falar nisso, porque a gente está falando da IA, mas tem outras tecnologias que também são utilizadas. Eu lembro que antes da pandemia eu tive a oportunidade de visitar uma consultoria aqui em São Paulo, que usava realidade virtual, né, realidade estendida, para você enxergar o movimento desses caminhões no sítio, ou seja, onde estava acontecendo a mineração e o transporte, e quando você tinha aquela visão geral, né, você via os caminhõezinhos todos pequenininhos ali, em tempo real eles se locomovendo, você tinha a porcentagem de umidade, você já tinha informações que são impressionantes sobre o processo. A outra coisa que também é muito legal na fala, né, nessa discussão que a gente está tendo aqui, é exatamente isso, que quando vem uma nova tecnologia, as pessoas acabam focando muito na tecnologia em si, né, os usos ou o que ela tira, toda vez que entra uma tecnologia nova, ela tira coisa e traz coisa, né? Mas o que as pessoas têm dificuldade de enxergar é exatamente isso que o Paulo falou, é as próximas etapas. Então, se a gente pegar, por exemplo, o automóvel, ou se a gente pegar, né, qualquer coisa na história, a pessoa, quando surgiu o automóvel, fica pensando o que, que ele faz, se a gente vai andar mais rápido, se a gente tem risco, se a gente não tem risco, mas não consegue enxergar o quanto que ele amplia a civilização, consegue transportar coisa de um lugar para o outro, depois as consequências disso, as redes logísticas que surgem, há N transformações sociais que são maiores do que os riscos que trouxe ou aquela coisa imediata que a gente consegue ver. E no caso da IA, a gente tem falado isso bastante, né, Carol, aqui, que a IA, ela tem o potencial, ela é inteligência, então ela tem o potencial de solucionar muitas das questões que a gente não conseguiu até agora solucionar, porque a gente não tinha essa quantidade, né, enorme e muito poderosa de inteligência que a gente agora tem junto com a nossa.
1: E a gente sempre fala muito aqui da generativa, né? Os exemplos mais palpáveis para a gente no dia a dia vem da IA generativa. Muito legal você trazer esses outros usos da IA que a gente não tem conhecimento muitas vezes, né?
2: Mas generativa, sem dúvida, ela é um passo aí que acelerou muito aí o que a gente consegue aplicar de inteligência artificial. Então, por exemplo, na Vale a gente tem hoje diversos aí agentes também ajudando a gente a fazer um monte de tarefas com mais segurança, com mais rapidez, possibilitando aí a gente ter resultados aí muito mais complexos, né? Vamos pensar assim, temas complexos aí que a gente tenha que lidar com uma documentação muito grande e tal, a gente hoje tem agentes aí que vão lá, leem essa documentação para a gente e já dão um briefing ali do que a gente precisa fazer, por exemplo, um projeto de engenharia, tá? Então, a gente tem uma série de normas aí quando a gente faz uma operação nova, né? E que a gente tem que seguir essas normas aí, tanto normas internas de engenharia nossa, como normas legais, enfim, né? Então, é um apanhado de materiais enorme, que antes demorava meses aí no empreendimento novo para a gente conseguir ter uma consolidação disso. Hoje, em horas, aí a gente consegue ter esse tipo de informação já alimentando um projeto na partida, né?
1: E vocês já estão conseguindo medir os resultados desse uso da IA? Porque muitas vezes, né, Marta, a gente conversa com as pessoas aqui e está tudo muito incipiente, começando o resultado prático, assim, de quanto monetizou, de quanto economizou, não vem ainda, não temos isso ainda muito palpável. Vocês já têm, por já trabalhar com isso há mais tempo e
2: temos,
1: tal?
2: Temos sim, né? Tem alguns deles que realmente não são mensuráveis em termos de dinheiro, mas que tem a ver com segurança, né? Outros são mensuráveis sim, dinheiro, né? A gente fez um projeto que a gente chama de usina modelo ali internamente, né? Que é um projeto onde a gente pegou o melhor que a gente conhece de automação, de tecnologias e IA, e a gente aplicou numa usina de beneficiamento de mineral lá em Itabira, tá? E a gente conseguiu melhorar a performance dessa usina e a eficiência dela em 25%, tá?
0: Uau.
2: Todo o processo de mineração, então a gente pega lá em Itabira, é um minério de ferro, onde a gente está querendo enriquecer o teor de ferro nesse minério, para entregar para o nosso cliente um minério que de fato tem um teor grande, né? Só que para enriquecer nesse processo aí, a gente gera um rejeito, e esse rejeito aí, ele acaba levando um pouco de ferro junto, né? Com IA, com essas tecnologias todas, na usina modelo, a gente conseguiu reduzir o ferro no rejeito em 26%. Né? Então, a gente gera menos rejeito também, né? Que é um impacto que muitas vezes a gente não consegue medir em dinheiro, mas a gente consegue medir que ambientalmente lá é mais correto, ele tá gerando menos rejeito, né? E permite a gente fazer uma mineração mais ambientalmente correta, vamos dizer assim. Tá?
0: Eu tenho mais uma coisa que acho que a Carol perguntou, né, Carol, sobre utilizações. E eu queria complementar essa pergunta, porque eu imagino que além, né, da operação, etc., você falou da documentação complexa, a engenharia tem N normas, então para a gente se adequar realmente, eu imagino quanto que a IA ajuda. Mas eu imagino que ela ajuda também para fazer exportação, leis entre países, a avaliação de conformidades do que tem que ser feito, toda essa parte que antes dava muito trabalho para a gente conseguir entender, ou mesmo de traduções, eu imagino também que deve fluir em vários países aí, e aí as traduções das várias normas de vários lugares. Se você puder falar um pouquinho sobre isso, eu imagino que também isso ajude, né?
2: Ela ajuda sim, ela ajuda começando até operacionalmente no embarque do minério no navio, tá? Assim, o minério, ele para ser embarcado seguramente no navio, vamos pensar, esses navios grandes assim que a gente tem, eles levam até 400 mil toneladas de minério, então é um navio enorme, né? E 400 mil toneladas ali de minério, para ele ser transportado de uma maneira segura, ele tem que ter a umidade abaixo de um certo teor, que ele não é fixo, ele depende assim, do tipo de minério, ele depende das condições, como o minério foi extraído, transportado, armazenado, carregado no navio, né? Mas tem um nível seguro de umidade. Se passar desse nível seguro, o minério ele pode liquefazer dentro do porão do navio e quebrar o navio no meio. Tá?
0: Uau!
2: Então, como que a gente operava antes? Né? A gente carregava o navio, tirava amostras desse navio, mandava no laboratório, né? E dali a 4 horas a gente sabia o resultado, se estava seguro ou não estava. Mas o minério já estava dentro do navio. Descarregar o minério do navio é um negócio super complexo. Tá? E 4 horas o navio parado ali, outro navio lá esperando, mas não podia usar o porto, né? Hoje, com inteligência artificial, a gente olha o passeio do minério todo ao longo, desde quando ele sai da mina até quando ele entra no navio, e a gente consegue hoje, com uma precisão de 97%, estimar a umidade que está lá dentro do navio. A gente continua fazendo os testes laboratoriais, né? Mas hoje a gente tem um nível de confiança de 97% que permite a gente liberar o navio e a gente faz o teste para confirmar o que a gente colocou no navio, né? E isso é só um dos exemplos, né? Mas sem dúvida, né? Como você mesmo mencionou, né? Toda a parte de legislação, toda a parte de documentação, de tributação, outros aspectos até de licenciamento, por exemplo, né? A gente precisa obedecer condicionantes legais, condicionantes ambientais, fazer licenciamento, né? Então hoje a gente tem inteligência artificial ajudando a gente nessas modelagens aí também, tá?
0: Muito legal.
1: A mineração é um dos trabalhos mais antigos, né? Que tem, ao contrário de muita coisa que vai se tornando obsoleta, ela vai se tornando cada vez mais necessária. E aí eu te pergunto como é que vai ser a mineração do futuro. Por exemplo, pensando em 2040, o que você acha como diretor de inovação e tecnologia que a gente vai ter por aí?
2: A gente tem essa discussão aí o tempo inteiro, né? Isso faz parte da nossa pauta ali dentro da Vale, né? E a gente começa dizendo que a mineração do futuro, aquela mineração de 2040, a gente está fazendo de certa maneira já hoje. A gente está conectando com o que a gente faz hoje para a gente chegar lá em 2040... uma performance aí bacana, né? Mas eu vou começar até com um ponto que a Marta colocou ali, que é um projeto que a gente está fazendo desdobramento dele agora aí até, né? Nós estamos colocando ele em marcha esse ano aqui, que a gente chama de ativo digital, né? Então a gente hoje pega e consegue, com os dados aí que a gente tem da mina, fazer um modelo dela, que a gente usa também para fazer toda a parte de engenharia que vem depois para a exploração desta mina, tá? E a gente consegue fazer esses modelos aí hoje em formato de 3D, então a gente consegue usar a realidade aumentada, a realidade mixada, né? Para olhar e a gente ser muito mais assertivo, por exemplo, naquilo que vai ser minerado, né? Para a gente conseguir ter uma mineração de mais alta precisão, tá? E ali mexer menos aí com o que está em torno do que é o minério propriamente dito, tá? Então, a mineração no futuro, ela sem dúvida vai ser mais cirúrgica, né? A gente já tem operações nossas aí onde, por exemplo, todos os caminhões são autônomos. A gente está agora numa outra fase onde a gente está estendendo isso para as demais minas da Vale, né? A gente tem, por exemplo, a mina de Brucutu, Minas Gerais, onde todos os caminhões são autônomos. Não tem nenhum motorista lá dirigindo os caminhões. Hoje os motoristas fazem outras tarefas ali, né? Mas a gente leva a autonomia para outros equipamentos, que a gente principalmente tira pessoas ali do ambiente que é menos seguro, né? Com as plantas também autônomas, né? E aí a ferrovia e o porto também para o futuro, né? Eles vão ser cada vez mais conectados, né? E a gente conseguir embarcar mais tecnologias aí para dentro, de maneira que a gente, por exemplo, encurte o ciclo, que hoje é de mais de 10 anos, né? Entre você achar um corpo mineral lá que ele tem validade econômica para ser explorado, né? E conseguir de fato colocar o minério na mão de um cliente, né? Então a gente, com todo esse uso de tecnologia, tecnologias além de IA, né? Mas também IA, mas realidade aumentada é um exemplo aí legal, a gente consegue cada vez mais aí encurtar esse tempo, né? E a gente conseguir de fato ter menos impacto aí também para o meio ambiente e mais segurança, tá? Acho que são...
1: Você acha que é possível a exploração mineral ser 100% automatizada daqui a um tempo?
2: Ah, eu acredito que assim, aquelas tarefas que vão estar no campo, sim. E aí a gente vai usar muito mais o ser humano. É onde o ser humano realmente faz um diferencial danado, que assim, que não tem IA tal que consegue fazer, que é trazer criatividade, que é trazer poder de decisão, que é trazer a imaginação, né? É que eu não acredito que na IA a gente vai chegar lá, pelo menos não tão cedo. Então aí a gente usar o ser humano de uma maneira mais legal, né? A gente tem uma coisa intermediária, né? Vou trazer aqui um exemplo que eu acho que é bacana. A gente tem um meio do caminho entre a autonomia e a operação manual, que é o que a gente chama de teleoperação, que a gente tem hoje em várias operações nossas. Então na teleoperação a gente tem um equipamento que está em campo, então nós temos equipamentos enormes, aí, equipamentos de tamanho de prédios de 5, de 10 andares, aí, tipo empilhadoras de minério em pátio, tá? São máquinas enormes, né? E até um tempo aí atrás, o operário ele ficava na ponta de uma lança ali, que tem quase 100 metros de comprimento, uma roda ali, pegando minério de uma pilha, por exemplo, que tem vibração, que tem barulho. Para ele chegar lá e sair é uma condição, assim, tem que tomar muito cuidado, enfim, a gente tem todas as precauções e sem dúvida, né? Mas é uma condição de trabalho ali...
1: Uma atividade de risco, né?
2: É assim, difícil, vamos dizer, né? E hoje a gente consegue colocar esse operador numa sala aqui como a gente está agora, tá? Com um joystick aqui na frente dele, com uma tela ali na frente, com as câmeras... com radares aí nesse equipamento, tal, que transmitem para esse operador que tá numa sala, o que, que ele estaria sentindo ali, vendo, né, no equipamento, mas estando numa sala, seguro, com ar-condicionado. Eu tive, acho que umas 3 semanas aí no Maranhão, até no porto nosso, lá, e estava conversando com uma operadora de um equipamento desse, que ela também era PCD, né? E ela falando, poxa, Paulo, né? Eu como PCD, eu jamais imaginaria poder operar um equipamento desse lá na ponta do equipamento um tempo aí atrás, mas hoje com a teleoperação eu consigo operar ele sendo PCD em uma sala, né? E a gente está usando um super talento ali que ela tem, toda a parte de conhecimento, de imaginação dela, o pensamento dela, enfim, né? E habilitando ela a operar esse equipamento. Então... são coisas que a tecnologia proporciona aí pra gente, assim, hoje, né? Isso eu tô te falando, tá acontecendo já na Vale.
1: Essa mineração do futuro que a gente tá falando, que tá chegando, tá contratando mais o quê? Mais engenheiro que estão precisando? Quais novas funções estão vindo pro campo de trabalho de vocês?
2: Não é só engenheiro, não, né? A gente tem que ter pessoas aí que entendam bastante aí de sistemas, de programação, de integração de sistemas, de operação de ferramentas diferentes, né? Quando a gente fala de realidade aumentada, realidade mixada, como que a gente lida com esse tipo de informação que consiga transformar a comunicação do jeito que a gente tem hoje, num tipo de comunicação diferente. Então, são skills aí novos, né? Eu até brinco, né? De vez em quando eu converso com estudantes aí que estão em último ano, penúltimo ano aí de faculdade, aí em carreiras técnicas, né? E eu brinco assim o seguinte, você já está obsoleto, você nem se formou, né? Mas eu acho que a gente precisa ter essa consciência. Imagina eu aqui que me formei algumas décadas aí atrás, né?
0: Eu também.
2: Como que a gente faz para não estar obsoleto, né? Então, assim, eu acho que até mais do que a gente falar de tipos de formações, né? Acho que a gente tem que falar de perfil de pessoas, né? Assim, pessoas que fazem a diferença são pessoas que, por exemplo, gostam de aprender constantemente, né? Então, a pessoa que gosta de aprender, para mim, é uma característica fundamental para estar preparada para essa mudança de tecnologias que a gente está vivendo aqui hoje, né? A gente já vive há algum tempo, mas hoje está muito mais acelerado, né? Então, não tem dúvida, né? Quem está se formando hoje vai ter que estar preparado para estar aprendendo ao longo de toda a carreira que vai ter pela frente, né? Então, acho que isso é um perfil legal que, quando a gente vê alguma pessoa com esse perfil de curiosidade, querer aprender, de investigar, tal, é um bom perfil, independente até da formação. E eu vou te falar, tem pessoas das mais diferentes formações com esse tipo de perfil, que, por exemplo, trabalham lá na minha área, que é a área de tecnologia, e que não vieram necessariamente de uma formação em área de tecnologia, tá? Mas é a questão da abertura da cabeça da pessoa.
1: Está aberto para novas coisas, né?
2: Sem dúvida.
0: Até porque a tecnologia fica cada vez mais fácil de usar, né? Mas você precisa ter as características para usar de maneira correta. Eu tenho um livro que fala sobre as habilidades, tanto que a gente fala muito aqui de habilidades, não mais de profissão, que você precisa ter as habilidades para isso, mas para adquirir habilidade precisa de atitude, que é muito isso que você está falando, né? Se eu não tiver atitude de curiosidade, de colaborar, são atitudes, né? Vontade de descobrir determinados tipos de coisas que não existem, etc., de testar a resiliência, que é uma das características também, né, de você ter atitude para tentar de novo, de novo, de novo, você não consegue desenvolver as habilidades que você precisa para esse novo momento. Então, hoje, eu acredito que as habilidades e as atitudes são mais importantes até do que o conhecimento, para a gente ter competência, você tem que ter conhecimento, habilidade e atitude. O conhecimento antes era o mais importante, né? Agora, habilidade e atitude é mais importante que o conhecimento, porque o conhecimento a gente tem abundante com as IAs. Então, olha como desloca, né, o eixo da competência para atitude e habilidade, ao invés da gente ter as competências completas.
2: Eu concordo 200% com o que você falou. Realmente, eu acho que...
1: Ô Paulo, a gente teve aqui no Brasil tragédias envolvendo a mineração, né? Então, teve o rompimento da barragem de Fundão em Mariana em 2015. Em 2019, a gente teve a tragédia de Brumadinho, né? Que matou centenas de pessoas. E aí, esses outros casos ajudaram a manter uma má fama da mineração perante a população. O que a tecnologia nessa última década, né, quando ocorreram os desastres, consegue fazer para que situações não, como aquelas não se repitam hoje e daqui para frente?
2: Não, bacana a tua pergunta. Isso é uma preocupação, é um tema recorrente aí para a gente lá na Vale, né, e a gente enfrenta aí com muita seriedade ele e passa aí por a gente olhar e entender o que que aconteceu e realmente aprender com o que aconteceu, né? Eu venho da indústria aeroespacial, né? Se olhar bem, assim, andar de avião há 50 anos atrás era um negócio, assim, não tão seguro igual é hoje, né? Por quê? Porque a aviação, ela aprende com os erros, né? E o que eu acho legal, né? Quando eu fui para a Vale, e eu vejo isso na empresa acontecendo até então, eu entrei na Vale um pouco depois do acidente de Brumadinho, né? A Vale, ela aprendeu muito com o que aconteceu e ela vem investindo muito em conhecimento, em formação de pessoas e em tecnologias que hoje permitem a gente aí ter um monitoramento com um grau de assertividade aí, assim, enorme, tecnologias que não existiam no mundo, né, naquela época e que hoje aí a gente desenvolveu tanto internamente até como parceiros externos, né, e hoje a gente tem um nível de conhecimento aí e um nível de entendimento assim, diferenciado, né? E certamente isso aí influenciou inclusive a indústria de mineração em outros países aí também, né? Então é um legado, né? Mas de como você aprender com a tragédia e conseguir fazer melhor para não repetir o que tem acontecido no passado.
0: Até posso fazer um comentário, Carol? Paulo, não sei se você sabe, mas minha formação é engenharia civil, né? E eu trabalhava com barragens. E quando aconteceram esses acidentes, inclusive um dos caras mais assim, respeitados mundialmente em barragens, que é o Vladimir Paulon, foi meu professor, foi consultor de barragens, não só na Vale, mas em várias barragens no mundo inteiro. E a discussão era justamente essa, porque você tem algumas barragens que foram feitas com tecnologia antiga e, eventualmente, você não tinha... Hoje a gente tem sensores, tem, tanto que um dos meus hobbies é visitar barragens, você veja uma barragem no mundo que tem um vertedouro diferente ou que tem algo diferente, eu quero conhecer, e a tecnologia, ela foi evoluindo num grau, aquilo que você comentou sobre os transportes de minério, que você tem muito mais informação agora em tempo real para poder prevenir qualquer tipo de situação, economizar tempo, etc., o mesmo acontece com as outras áreas, né? E algumas tragédias no mundo, eu tive a oportunidade também de visitar a região onde teve o acidente do Titanic, e foi onde foi inventado o telégrafo, aquela região, né? Então tinha telégrafo durante o dia, mas não tinha durante a noite, o telégrafo salvou um monte de vidas. Então, por causa da tragédia do Titanic, que durante mandou as mensagens, aí eles não receberam, mas durante o dia alguém recebeu e foi lá e conseguiu salvar pessoas, por causa disso o telégrafo ficou obrigatório como um instrumento não só de para quem é rico e quer conversar e tem dinheiro para pagar a transmissão, mas para todas as pessoas como segurança. Vazamento de petróleo, de petroleiros enormes no passado, mudou as regras de segurança, que nem você falou na aviação. Então, esse processo, se tem aprendizado, você acaba evitando um monte de outras consequências futuras, né? Então, tem que lembrar também que as obras de engenharia são feitas para durar 50 anos, e a gente tem um legado enorme, 50, às vezes mais, né? Mas tem um legado enorme de coisas que já estão aí, a gente tem que tentar preservar toda a sequência, né?
2: Nessa direção, né, Marta? Bom, legal essa tua passagem pela engenharia civil, acho bacana, né? Eu de formação, eu sou metalurgista, e aí por um tempo eu trabalhei com automação, depois hoje mais com tecnologia, mas enfim, eu passei por alguns campos diferentes, mas hoje a gente tem sensores ali na barragem que alimentam centros de monitoramento geotécnico 24 horas por dia, 7 dias por semana, 365 dias por ano, com inteligência artificial ali olhando, com imagens de radar em algumas situações, com análise de imagens de satélite também. Então é um conjunto de dados bons, né, que a gente tem hoje e modelos que a gente tem com tecnologias que foram desenvolvidas, né, mais recentemente, que de fato aí a gente hoje aí consegue ter um nível de segurança diferente por conta disso.
1: Muito bom, Paulo. Para a gente finalizar, você pode dar para a gente uma dica de um filme, uma série, um livro?
2: Olha, tem um livro aí que eu ganhei de um amigo meu, até que foi um escritor aí do livro, Michael Greaves, que chama Virtually Perfect, que eu estou relendo ele até agora, porque como a gente está implantando esse projeto aí de ativo digital, e eu estou voltando esse assunto aí, trazendo essa tecnologia lá na área industrial para a mineração. Então eu tô, o Michael, ele foi o cara que desenvolveu o conceito de gêmeo digital dentro da NASA, né? Quando a NASA começou a ir mais firme na exploração da Lua e de outros satélites, enfim, planetas, perdão. E ele conceituou, então é bem legal, eu tô revendo, porque acho que traz insights aí diferentes, então eu tô revendo, né? Sério, olha, eu tenho uma série que eu também já vi algumas vezes aí, e acho que conecta um pouco com esse assunto aí que a gente falou de como a gente lidar com uma crise e até aprender e prevenir a crise. Eu recomendo até a todo mundo no meu time que veja, que o pessoal vê, é a Fukushima, a série que conta aí do acidente nuclear da usina lá no Japão. E acho que tem muito aprendizado bacana lá também para gente que lida com tecnologia em aplicações críticas.
1: Muito bom.
0: Eu também tenho uma dica, Carol, de série. Aí para energia, tem uma série de ficção científica, mas os aprendizados de energia lá são incríveis, que é Stargate SG-1. é uma série de 1997. Eles têm um portal que eles, na realidade, buscam novas formas de energia para poder continuar fazendo coisas. Imagina, ó, hoje a gente tem situações que você não consegue fazer determinadas coisas porque não tem energia suficiente. Então, se você tiver mais energia, você passa para um outro patamar. Até para fazer viagem interestelar ou intergaláctica, seja o que for, você precisa de energia para continuar. Se você não tem como captar energia, como é que acaba o combustível no meio do caminho, você não tem forma de gerar? Então, essa série é espetacular e ela lida, é que nem, eu sou super fã, todo mundo sabe aqui, de Star Trek, ela lida com as questões éticas disso, quando que você depara com novas formas e os impactos que ela tem. Então, eu recomendo muito, são 11 temporadas, a tecnologia de filmagem ainda é antiga, mas os conceitos dessa série são espetaculares também, eu recomendo.
1: Muito boa a conversa, super aprendizado aqui pra gente hoje. Paulo, muito obrigada por ter vindo, por ter aceitado o nosso convite e participado aqui da conversa, viu?
2: Foi um prazer, Carol, muito obrigado pelo convite. Você e a Marta, foi um prazer conversar com vocês e aprender também com vocês aqui sobre energia.
1: Muito bom. Ô Marta, vamos para aquele nosso quadro agora, para ativar nosso radar, o que a gente precisa prestar atenção?
3: Sinais de futuros.
0: Oh, a gente tem, a gente falou aqui das energias, né? Falamos dos minerais críticos, terras raras, etc. Mas tem uma energia que está sendo bastante focada, que é a fusão nuclear que eu tinha falado, e além disso, a captura de, então, sinais de futuros, né? É a captura da energia solar fora da atmosfera, que é o TerraFab, que o Elon Musk lançou recentemente, faz um mês e pouco, para você pegar a energia do Sol no espaço e transmitir de forma wireless para a Terra, para você não ter todas as perdas que a atmosfera causa, né? Então, se a gente conseguir fazer isso, isso está ligado com um monte de situações. Você precisa de ter, veja como está ligado com a indústria de foguetes, porque você precisa ter foguete para chegar e construir essas estruturas no espaço. Isso está ligado também com a geração de energia, porque essas próprias estações precisam, os foguetes precisam ter energia para chegar lá e depois para conseguir fazer manutenção. Então, a gente deve estar no verge de muitas transformações, então, para futuros, muitas transformações, muitos sinais estão acontecendo aqui de transformações energéticas que podem ajudar a gente a dar o próximo salto.
1: Muito bem, você pode interagir com a gente também, com esses sinais de futuro que a Marta está falando, através da hashtag Sinais de Futuro CBN, ou Futuramente CBN. Bom, Futuramente fica por aqui, a gente se encontra na próxima terça-feira com mais um episódio. Você pode falar com a Marta, enquanto isso, no Instagram, @MartaGabriel. Também mandar um e-mail para futuramente@cbn.com.br. Esse podcast teve a apresentação de Marta Gabriel e Carol Tamassia. A produção é de Ellen Menezes. A edição é de Priscila Gubiotti e Débora Gonçalves. Trabalhos técnicos de Cláudio Antônio e Isabel Gomes. A coordenação é do Thiago Barbosa. E a direção é do Pedro Dias Leite. Tchau, gente. Até a próxima semana.

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0: E agora espaço para o Michel Alcoforado. Ele falou sobre a espetacularização do emagrecimento. Conversa com a Tatiana Vasconcelos e com Fernando Andrade.
1: O espetáculo do emagrecimento. Então, me passam 5 coisas pela cabeça, mas eu vou deixar bem aberto aí para você pegar da onde você quiser e começar, Michel.
2: Esse é um tema que a gente já está querendo tratar aqui já há bastante tempo, não só por conta do crescimento vertiginoso da venda e do acesso dos brasileiros e de outras pessoas de outros países também a essas canetas emagrecedoras, como se fosse a última solução para todos os problemas, mas também por conta de uma volta muito forte desse tipo de magreza que a gente achou que tinha ficado para trás. Não sei se os ouvintes aqui se lembram, mas até os anos 90, o começo dos anos 2000, quando você olhava para as passarelas de moda e para o padrão do que era se esperado do corpo belo, do corpo bonito, só tinha uma única linguagem dada, que era de mulheres muito magras e de homens também, que quando não eram muito magros, tinham todos os músculos ali, né, inventando uma hipertrofia de um corpo que não tinha nenhum espaço para gordura. Só que olha que interessante, enquanto as passarelas, as capas das revistas, todos os espaços de protagonismo estavam chamando a atenção para esses corpos que não eram magros, mas eram magérrimos, né, ao ponto da gente até duvidar da saúde dessas pessoas, o resto do mundo, os outros 8 bilhões de pessoas que compõem o planeta, estavam enfrentando ou estão enfrentando um desafio enorme, uma batalha muito grande contra a obesidade, né? A obesidade é uma epidemia mundial, é uma epidemia que já atinge 1 bilhão de pessoas no planeta, né? Segundo dados da OMS, quando se compara a quantidade, né, o IMC, né, que é aquela proporção entre a sua altura e a quantidade de massa magra e massa gorda que você tem no seu corpo, de gordura, 1 bilhão de pessoas são consideradas como vivendo com sobrepeso ou com obesidade, e ao mesmo tempo a gente voltou a ter uma ideia de que o belo de novo está magro, muito magro, muito magro. E olha que interessante, as pessoas foram emagrecendo dentro desses espaços de protagonismo, nas capas de revista e por aí vai, mas a humanidade foi engordando. A gente tem o dobro de pessoas obesas do que tinha há 40 anos atrás. Nesse ciclo, o que é interessante da gente trazer aqui para o debate é que, obviamente, quando a ideia de magreza volta à cena e a gente começa a deixar de lado algo que nos acompanhou nos últimos 10 anos, que era uma ideia de que vários corpos eram possíveis, de que você podia ter outros modelos de beleza que não estavam pautados só na magreza, dentro desse movimento todo, obviamente, quando a magreza volta à cena, a preocupação com o emagrecimento volta também. Só que ela volta de um outro jeito, né? É interessante que a gente já sabia, né, ou já tratava há muito tempo, magreza ou o sobrepeso como uma falha individual. Então, você abre as capas das revistas, segue os influenciadores, escuta alguns médicos, e a ideia de que você é o que você come determina boa parte dessa análise de quem é aquele que está magro ou de quem é aquele que está gordo. Então, você olha para o indivíduo e diz, olha, a sua situação ou o seu corpo é culpa única e exclusivamente sua, então coma mais salada, coma mais proteína, abandone os carboidratos, faça exercício físico.
1: Autoexploração, né?
2: Então essa lógica estava totalmente no colo dos indivíduos, só que um cenário que é recente agora é que agora a gente coloca a culpa no colo do indivíduo, mas a gente acredita que esse indivíduo ele deve sofrer em praça pública. Então a exposição desse esforço individual para entrar dentro dos padrões se transformou numa nova linguagem para lidar com o problema da obesidade mundo afora. Em vários países, né, quando a gente olha para o caso chinês, saiu uma matéria super recente na BBC de Londres chamando a atenção para quartéis generais de emagrecimento, que eu diria que seria um jeito chinês de pensar o spa, que faz tanto sucesso no Brasil ou faz tanto sucesso em outros países. E aí tô falando do spa de emagrecimento, né? Os chineses começam a trazer o vocabulário da vigilância para esses espaços de emagrecimento com uma rotina quase militar. Então, a alimentação que você tem, o exercício que você faz, a pesagem, todo esse processo, ele não só é acompanhado pela equipe médica que está ali no seu dia a dia, mas é publicizado nas suas redes sociais e para todo mundo que quiser acompanhar esse seu processo. Então, a vigilância está dada. Mas a vigilância também está dada em outros países, como o Quirguistão, que é um país ali próximo da Rússia, né? Aqueles todos os tãos ali que estão ali próximo à Rússia, onde a exposição também ganha uma importância enorme. E as pessoas, elas vão sendo pagas, né, pela quantidade de pesos, né, dentro das redes sociais, pela quantidade de peso que elas vão perdendo. Dentro do cenário brasileiro, obviamente, a gente não está publicizando a rotina dos spas ou dos quartéis generais de emagrecimento. A gente não está pagando as pessoas em termos de dinheiro por o quanto elas perderam. Mas aqui, de certo modo, isso também está sendo levado à praça pública como forma de penalização pelo peso que você não perdeu ou de gratificação pelo movimento que você conseguiu fazer para se enquadrar dentro dos padrões, uhum, né? O movimento e redes sociais como o Strava ou como essas outras que a gente usa para brincar, né? Quem amanheceu para ir na academia ou quem fez a rotina de exercício ou quem conseguiu perder peso e aí todos esses gadgets que aparecem, né? O anel que mede como é que você dormiu, quantas calorias você perdeu, quantos passos você deu, isso tudo publicizado nas redes sociais revela esse movimento de onde a gente não só banca o sofrimento de não estar fora ou dentro do padrão ou de estar fora do padrão, mas também precisa desse olhar do outro como um grande vigilante ao seu comportamento. E isso revela também uma forma interessante da gente pensar que tipo de conduta ou que tipo de disciplina é essa onde eu preciso, para fazer aquilo que eu quero fazer, o que eu acho que precisa fazer, lhe dá sempre um binômio, que é o binômio do vigiar e do punir, uhum, né? Ter sempre um olho nas minhas costas e quando eu não consigo cumprir aquilo, tem sempre uma punição que está atrelada a esse jogo. E essas punições são múltiplas, né? Eu já ouvi aí que você me contou que na redação da rádio tem aí o grupo do pessoal que faz exercício. Uhum. O dia que você acorda, sei lá, saiu com a alma gêmea, bebeu demais, não acordou bem, não foi fazer exercício, essa pessoa, ela se sente quase na obrigação de dar satisfação porque ela não foi. Não, né?
1: Foi meu caso no hoje, dia, hein? Será que eu devo me justificar com o pessoal?
2: Eu acho que você deve. Manda aí uma mensagem.
3: Senão será punida. Da firma.
1: Que serei punido quer.
2: E diz, pessoal, eu tava só me divertindo ontem, às vezes vale a pena a gente. No final, perdas e ganhos, né? Eu preferi ganhar outra coisa do que só me preocupar com a perda das calorias e por aí vai, né? Porque esse tipo de cálculo que tava só no nosso colo, agora ele começa a ser calculado junto com o grupo, né? E aí o grupo começa a avaliar, não, é dispensável ou não é dispensável? Será que vale a pena você fazer o que você fez? Né? Então, você transforma o peso que você dá autocobrança em algo que é quase uma cobrança coletiva, sobre uma decisão que devia ser meramente individual. Então, vamos ficar atento para esse jogo, porque pode causar mais sofrimento do que o sofrimento de estar fora do padrão.
1: No caso das mulheres, então, eu teria mil camadas ainda a acrescentar e a te perguntar, Michel, mas quem sabe a gente pode deixar essa especificidade para um outro dia.
2: Michel, eu acho que tem uma dimensão, Tati, rapidinho, que a gente fala muito aqui de gênero, mas tem uma dimensão importantíssima que é classe, né?
1: Também, super.
2: Que se acirrou com as canetas agora, né? Super. A obesidade, ela ela também revela um problema social, porque as pessoas que moram longe de lugares onde elas conseguem comprar alimentos in natura com facilidade, ou mesmo o custo, né, de conseguir um alimento in natura, elas não são gordas porque querem, são gordas porque comem aquilo que dá para comer, né? E acho que tem uma outra dimensão interessantíssima nessa questão também, que é o debate racial, uhum, né? Esses cálculos da medicina para o IMC, para definir quem está dentro do peso ou fora do peso, eles foram estruturados a partir de um corpo europeu branco. Uhum. E aí os negros ou outros perfis étnico-raciais que não se enquadram nisso são obrigados a pagar um preço dobrado para entrar num padrão que é um padrão que não é seu. Então, acho que tem um debate grande, então vamos levar esse pote do sofrimento com mais cuidado para não sofrer mais do que precisa.
1: Sem dúvida. Para onde vamos? Para saber, às vezes, para onde vamos, é bom a gente saber de onde viemos, não é mesmo? Que eu acho que é o caso. Isso. Aqui. Obrigada, Michel. Um beijão para você. Até a semana que vem.
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0: de estudos psicanalíticos, especialista em saúde mental, em filosofia contemporânea e história. Ele é autor do livro Crônicas de um Amor Crônico e Aglomerado.
1: O que acontece quando deixamos de tentar dominar e definir o amor com conceitos e nos dispomos a observá-lo em suas múltiplas formas? Desse gesto atento e delicado nasce amar para não ser em vão, do meu entrevistado de hoje, o psicanalista, poeta, escritor Lucas Lujan, que eu descobri que também é graduado em teologia. Gente, e as palavras dele são tão bonitas, precisas, profundas. É realmente uma pessoa que certamente tem uma inquietação e investiga a existência. E ele fala nesse livro novo dele sobre o amor. Amar para não ser em vão, notas para pensar o amor. E antes, inclusive, de eu pensar aqui na entrevista com o Lucas, né, de pensar aqui em quais perguntas eu faria para ele, eu fiquei pensando justamente que o nosso tempo, gente, é tão valioso e a gente precisa ter uma curadoria, uma escolha muito delicada, né, de como a gente vai gastar o nosso tempo, investir o nosso tempo, inclusive em boas leituras. E nessa curadoria que o Revista CBN faz de livros, pessoas legais pra gente seguir, pra se alimentar, hoje a gente faz aqui, escolhe pra falar do livro que tá sendo lançado, Amar para não ser em vão. Quem tá no YouTube, eu tô mostrando esse livro lindo. E o Lucas Lujan tá aqui ao meu lado. Por que falar do amor?
2: Porque o amor não pode tudo, mas pode muito. E talvez, entre todas as forças que eu conheço, seja a que pode mais. Então eu acho importante que a gente, por mais que o amor seja bem falado, já é um assunto bem falado, acho que nunca é o suficiente.
1: Mas confundido, né?
2: Eu acho. Então, que é, esse é o ponto. Tem algumas, talvez, algumas noções de amor que precisam ser aprofundadas, melhor discutidas, melhor refletidas. E acho que o livro é produto de uma tentativa minha, muito modesta, mas de falar de amor de uma maneira um pouco mais profunda, um pouco mais de compromisso com, talvez com a experiência humana e não com ideais. Acho que é um pouco isso que o livro trabalha, que a gente fale do amor na experiência da possibilidade humana e não só da construção de ideais a respeito do amor.
1: Mas para amar melhor?
2: Acho que sim, acho que para amar melhor. Acho que para amar com mais sinceridade, com mais honestidade, mais verdade.
1: E como psicanalista, né, e essa pessoa que trabalha a palavra, o diálogo, a troca, os sentimentos, algum tipo, uma busca aí, algum tipo de cura, né, para essas nossas confusões internas, como é que você vê esse desengano do amor hoje? Tempos muito rápidos também, né, Lucas?
2: O amor hoje não se manifesta de maneira muito diferente na minha leitura, mas ele está muito capturado por uma lógica da pressa, do desempenho, da eficiência e de uma certa produtificação, o amor como produto e a pessoa como produto. Então, o amor, assim, do ponto de vista cultural, assim, da nossa cultura, o amor romântico, esse amor que vem lá de Platão, é sempre uma ideia de buscar a completude. Eu busco aquilo que me falta, eu busco a minha outra metade. E essa é uma ideia que eu discuto no livro, tentando superá-la um pouco, para que a gente não fique capturado por esse romantismo todo. Mas eu acho que os nossos tempos, de alguma maneira, capturaram também um pouco isso, no sentido de que se você não entrega para mim essa falta que eu preciso, na velocidade que eu preciso, da maneira como quero, da forma como quero, você não me serve. Eu não vou te consumir porque você não é o produto ideal para o meu consumo.
1: Para o meu encaixe.
2: Aí os relacionamentos acabam virando um pouco de... Sabe quando você tá rolando Reels? Você tem 15 segundos para convencer a pessoa a ficar com você. Se ela não decidiu por você, você rola e vai pro próximo, né? Então eu acho que nesse sentido, no nosso tempo, o amor também passa por uma certa velocidade, a pressa e uma noção de eficiência. Eu tenho que ser um namorado, um marido, muito eficiente, desempenhar assim de maneira, sei lá, quase produtiva.

0: Isso mesmo.
1: Para que as relações permaneçam. E isso é muito idealizado. E é por isso que as relações tendem ao fracasso quando elas entram nesse lugar de eu preciso sempre corresponder ao que se espera, como se eu fosse um produto a ser consumido.
0: Nossa, que fala forte. Você atende em consultório,
1: Atendo em
0: Lucas?
1: consultório.
0: E você vê essa demanda das pessoas, essa crise no desengano do amor, ou de não conseguir encontrar, ou não conseguir manter os relacionamentos? Como é que isso aparece?
1: Talvez como o tópico número um.
0: Olha só.
1: Acho que as relações amorosas e o trabalho são os dois temas principais, pelo menos na minha clínica. E aparece muito, o amor aparece muito nessa posição de eu precisar encontrar alguém que me complete da maneira como eu quero, me ame da maneira como eu quero. E esta
0: Senão não
1: pessoa que eu
0: serve.
1: quero amar também precisa ser assim como eu quero, da maneira que eu quero e responder a tudo que eu quero. Então, tem uma certa questão que eu acho que é importante, que diz respeito ao narcisismo, né? Porque a psicanálise tem uma leitura sobre o narcisismo que não é muito a leitura corrente de, sei lá, personalidade, o transtorno de personalidade narcisista. Para a psicanálise, o narcisismo é alguma outra coisa que tem a ver com dois tempos do nosso desenvolvimento psíquico. O primeiro tempo onde eu me faço um eu, subjetivamente, então eu invisto em mim mesmo, recolho os investimentos, os afetos, os amores quando sou um bebê e vou me compondo enquanto eu. E num segundo tempo que eu pego esse investimento e posso oferecer para outros. No
0: Perfeito.
1: primeiro tempo eu pego tudo para mim. No segundo tempo eu aprendo a trocar com o outro, a oferecer para o outro. Isso é narcisismo para a psicanálise. E eu acho que uma das questões do nosso tempo, eu faço essa diferença no livro, inclusive. Esse primeiro tempo de um amor muito investido em si mesmo, eu chamo de amor nascente no livro. É um
0: Tá.
1: amor muito voltado ao meu eu. E esse segundo tempo do narcisismo de oferecer ao outro, de reconhecê-lo como uma alteridade, eu chamo de amor poente. É o amor tardio, é o amor que amadurece. Então eu acho que no nosso tempo, como o eu na nossa sociedade está muito pressionado pela performance, acaba que a nossa maneira de se relacionar fica também muito performática. E aí um pouco narcisista, mas não nesse lugar desse narcisismo transtornado, adoecido, mas de um narcisismo assim, eu preciso ser muito bom, ser completo e preciso encontrar uma pessoa muito boa e completa. Esse tipo de afirmação é narcísica, de esperar completude em mim e no outro, é o que põe a perder.
0: É muito fake.
1: Pois
0: É
1: é,
0: falso isso.
1: uma
0: Não
1: certa
0: existe.
1: negação de que nós não somos completos. Mas
0: Exato.
1: veja, em uma sociedade que demanda que eu seja produtivo, eficiente, rápido, veloz, espera-se deste eu esse tipo de completude, de suficiência.
0: E só vai piorar.
1: E só vai piorar.
0: Porque essa é a cultura.
1: E ela tem andado a passos largos nesta direção.
0: É.
1: Por isso que eu disse lá no início que o amor não pode tudo, mas pode muito. Sobretudo dentro desta concepção de que o eu é incompleto. Por isso a psicanálise também tem a oferecer, e é por isso que eu trago ela nas reflexões, porque a psicanálise vai propor um sujeito incompleto, um sujeito faltante. E esse sujeito incompleto e faltante só pode se encontrar com semelhantes, incompletos e faltantes. E quando a gente é capaz de amar nesta incompletude, sem esperar do outro que me complete, nem que eu o complete, a gente pode fazer um amor mais maduro.
0: Nossa, eu tava com a palavra aqui, ó. Eu tava com a palavra aqui para a próxima pergunta. Eu ia falar o seguinte: é um ódio, né? A maturidade. Vamos amadurecer, meus amigos, minhas amigas, porque faz pá. E a gente também tem uma cultura hoje da negação do envelhecimento, que isso tá ali debaixo do pano. Ah, é uma questão estética. Não, é uma questão estética mais profunda do que a gente imagina, porque é uma dificuldade de amadurecer, de olhar para esse tempo das coisas que maturam e que se tornam outra coisa e muito melhores, muitas vezes, não, Lucas?
1: E concordo plenamente. E tem uma questão também sobre envelhecer na negação da falta.
0: Da falta.
1: Porque envelhecer é performar menos, é ficar um pouco mais lento, é assim, não ter mais tanto tempo.
0: É.
1: Né? Então, negar o envelhecimento é negar também isto que eu não tenho plenamente mais, ou que eu nunca nem tive, mas agora a vida está escancarando que eu já não tenho mais como negar isto.
0: E aí me veio uma reflexão também, eu falava na semana passada aqui com a Lela Brandão, que também lançou um livro lindo chamado Vertigem, a gente falou dele semana passada, mas que também é essa questão da gente não se amar. É uma cultura de auto-ódio. E aí conecta com o que você falou. Então o outro vai ter que me... Se eu não me amo o suficiente, se eu não tenho esse diálogo comigo mesmo de imperfeição, então esse outro precisa de qualquer forma tapar essa minha dor de viver, né?
1: Resolver,
0: é, porque a vida é dor, não é?
1: Solucionar isso, né? Então, eu acho que isso que você está falando é muito importante nessa leitura de que eu não consigo gostar de mim ou me amar ou eu me odeio justamente porque o que se espera de mim é algo que eu não posso entregar. E aí o que acontece? Eu me culpo enquanto indivíduo sem dar conta que esse é um problema estrutural, é um problema de expectativa social, cultural. Um problema de expectativa econômica, cultural. Que não é uma falha minha, pessoal. Mas trabalhar isso não é tão fácil. O caminho mais percorrido é eu passo a não gostar de mim porque eu não sou o que se espera, porque eu não dou conta do recado, porque eu não sou bonito o suficiente, ou porque eu não sou forte o suficiente, ou porque eu não sou magro o suficiente. E aí, daí por diante, né?
0: Ou seja, nessa nossa cultura... problemática nossa cultura atual, e como a gente falou aqui em algum momento, isso só tende a piorar, porque é a velocidade, é a tecnologia, são as relações mais plásticas, performáticas. Parar, e você deve ter parado também para pensar o amor e vivenciar o amor e também decodificar de alguma maneira, porque você não tem só como pensar no amor, você tem que viver o amor também para escrever um livro lindo como esse, Lucas.
1: Claro. Olha, o livro, ele traz reflexões, assim, psicanalíticas, ele tem uma base teórica psicanalítica, não é um livro técnico. Nos dois primeiros capítulos eu trabalho um pouco mais a psicanálise, essa ideia de narcisismo que eu acabei de explicar aqui. Mas ele atravessa muita literatura, eu trago muitas obras para conversa, ele atravessa muita poesia e canção, então eu trago música para conversa. E nada dessas reflexões que eu chamo no livro servem de ornamentos. Eu penso que elas são um tipo de conhecimento profundo sobre nós mesmos. Muito na poesia, bom. Na música. E claro, tudo isso atravessado pelas minhas experiências. Então tem uma parte muito testemunhal no meu texto, que são os amores que eu atravessei. E eu acho que isso é importante também sobre o livro. Não se trata de um amor de casal, apenas, desse amor romântico. Bom. O livro vai atravessando comunidade, amizade, o brincar, o desfrutar, o amar nesse sentido mais da falta, do que eu não posso oferecer. E a última parte do livro é sobre a perda, o luto. Porque o amor sempre vai nos levar a um luto, inevitavelmente.
0: Inevitavelmente.
1: E isso a gente não gosta muito de lembrar, porque o luto também abre falta. E numa sociedade que a gente não pode faltar em nada, ninguém quer discutir que o amor em algum momento vai precisar se despedir de um jeito ou de outro.
0: Nossa, eu tô arrepiada. O livro Amar para Não Ser em Vão, Notas para Pensar o Amor, ele já tá nas livrarias. Você também pode acessar os sites que a gente tem de compras de livro. É super fácil para você adquirir o livro do Lucas. Teve ontem, né, no Rio de Janeiro, você contou, em São Paulo já foi um pouquinho antes. Tem alguma previsão de outros lançamentos? O pessoal pode também te seguir nas redes, né?
1: Pode seguir lá nas redes, Lucas Lujan. E tem...
0: Inclusive, eu amo seguir o Lucas nas redes. Vão lá seguir, porque é coisa boa pra você se alimentar aí nas redes sociais.
1: Obrigado, Pétria. A próxima, 26 de setembro, em BH.
0: 26 de... Olha aí, BH. E
1: estarei na Bienal aqui em São Paulo também.
0: Muito bom.
1: Que acho que é no comecinho de setembro, né? Primeira semana.
0: Vai pra Flip? Não?
1: Não vou na Flip. Tenho um compromisso acadêmico aqui na USP, que eu não vou poder ir.
0: Tá.
1: Mas estarei na Bienal.
0: Tá.
1: E 26 de setembro, BH, pro lançamento.
0: Eu acho que uma última pergunta que eu tenho duas, vamos ver se vai dar tempo. antes de fazer a última, como é que foi para você escrever o livro, assim?
1: Maravilhoso. Mas escrever com prazo, combinado e tal, é um desafio muito grande.
0: Claro.
1: Mas foi uma jornada incrível, assim, falar, pensar, refletir, revisitar minha vida, né?
0: E criar o arco,
1: criar um arco,
0: poder ter o livro ali, é muito importante se debruçar a bibliografia também.
1: Devo muito à minha esposa, porque ela pacientemente aguardou eu escrever o livro.
0: Foi a primeira a ler, provavelmente.
1: Muitas vezes, ela leu, sei lá, dezenas de vezes. Me ajudou a separar o primeiro capítulo, porque era um, ela falou, torna dois, porque tá muito longo.
0: Mas ela também é psicanalista? Não,
1: é psicanalista. Mas ela me ajudou bastante. Mas foi uma delícia, escrever o livro foi uma delícia.
0: E a minha última pergunta para você, justamente nesse sentido do livro, do assunto, por que você entende que é importante prestar atenção ao amor, prestar atenção em novas formas da gente entender o amor, estudar isso mesmo, mas juntar, na verdade, intelecto não é só a experiência. Não é só a dor, o sofrimento e a alegria, mas pensar sobre isso também, a gente aliar essas duas esferas da experiência e da inteligência. É importante isso?
1: Acho que sim. Primeiro, do ponto de vista cognitivo, de uma certa teoria sobre o amor, aprender importa para que a gente se desiluda. Eu acho que a desilusão fica melhor amparada teoricamente. Porque na vida a gente se frustra com o amor. Todo mundo passou por frustrações no amor. Mas sem uma certa carga teórica de compreensão, de ver o que se produz sobre o amor, essa desilusão fica um pouco desamparada, ela não ganha lugar. Então, eu acho que teoricamente é importante ter um lugar de reflexão sobre o que estou passando.
0: Acho muito importante.
1: Isso ajuda a contextualizar um pouco o que estou passando, acho que isso ampara. Mas o amor não é uma experiência que pode ser definida, explicada completamente, né? Então, é muito importante amar no sentido também da experiência, de abrir-se para isso com coragem. E assim, apostando que o amor, ele pode, de alguma maneira, recuperar a sensação de comunidade,
0: nossa,
1: de grupo.
0: Nossa, total.
1: Que nós estamos, assim, progressivamente abandonando, tornando tudo muito individual, tudo muito solitário. E o amor, eu acho que é importante para o nosso tempo, porque ele pode nos ajudar a recuperar uma noção importantíssima de comunidade, convivência, de laço, de vínculo.
0: Querido, sucesso com o livro.
1: Muito obrigado.
0: E volte mais vezes para entrevistas mais longas.
1: Adorei o convite, muito obrigado. Me convide e voltarei. Obrigado demais, Petra.
0: Gente, comprem o livro do Lucas, porque tá lindo demais.
2: Suzana Barelli conversou com a Cássia Godoy e com o Leandro Gouveia sobre uma nova tendência do espumante de chá.
3: Suzana fez uma curta série aqui com a gente sobre chás e vinhos. E hoje você vai falar conosco sobre um espumante feito de chá, é isso, Suzana?
4: É isso mesmo, né? Vão lembrar que chá e vinho, né, tem semelhanças desde os dois, tem muito claro o conceito de terroir, que influi nos aromas, nos sabores do vinho e do chá, tem também toda a complexidade aromática entre os dois, por isso que a gente fez essa brincadeira dessa série. E tem essa moda de espumante de chá, na verdade ela começou na Dinamarca e tem feito algum barulho na Europa. E aí por aqui também tem um espumante de chá, que é um projeto de uma empresa que chama Chantori, escreve Chantori, que é um projeto de duas amigas, a Gabriela Lacerda e a Tânia Rampi, aqui em São Paulo. E a história começou porque a Gabriela resolveu parar de ingerir bebidas alcoólicas e só provava as refeições todas com água, até que teve uma hora que ela falou, não, preciso beber algo não alcoólico que seja interessante. Aí ela soube desse conceito, dessa tendência de espumante de chá e começou a desenvolver o produto aqui no Brasil. Como é que é feito isso? Ela parte de um chá que vem da China, que é um chá de muita qualidade, chama Pai... fala Pai Mudan. Ela faz esse blend, um blend desse chá com rosas, aproveitando que a família da Tânia é especialista em plantar rosas, põe laranja, né, que vai dar um toque mais tropical, baunilha e também suco de uva, né? E aí faz esse blend todo, e esse suco de uva é um suco feito com as variedades Moscatel, Verdejo e Chenin Blanc. Então são uvas brancas. Aí, o blend feito, ela passa por um projeto de carbonatação, que é para tomada de espuma, para o vinho ganhar essas borbulhas. E aí, quando o resultado, assim, quando você pega o produto, ele é colocado numa garrafa de espumante. Então, assim, o visual já te induz a achar que é um espumante. Ela tem as borbulhas do espumante, só que não tem álcool. É como se fosse um espumante sem álcool, né? Então, assim, não tem o processo todo de fermentação, de transformar o açúcar de tudo isso em álcool. Mas ele lembra um pouco, como tem as borbulhas, ele lembra o espumante, assim é chamado de espumante de chá. E nos aromas, quando a gente prova, você sente tanto as notas do chá, né, como também das uvas. Então ele parece mesmo espumante, entendeu? E esse é o primeiro produto delas, é vendido, o preço não é barato, é R$225 a garrafa, no site que é o nome deles, santuri.com.br. E eles estão tá fazendo sucesso e as meninas estão desenvolvendo também um outro espumante de chá, um outro chá também chinês, que é o da Jilin. Então, acho que é uma tendênciazinha que vai aparecer aí no mercado. E para quem acha que chá pode substituir o vinho ou pode ser o par do vinho, fica aí a dica.
3: Aí, mais uma alternativa para quem quer tomar um coquetel sem álcool, esse espumante que é feito à base de chá. Suzana Barelli, muito obrigada. Bom fim de semana para você.
4: Pra gente, bom final de semana.
5: Valeu, bom fim de semana. E agora o Rossandro Klingey reflete sobre o preço da vitória do ego.
6: Buda deixou uma frase que parece paradoxo e não é. Na guerra do ego, o perdedor é sempre o vencedor. Leva um tempo para explicar isso porque o ego não gosta de ser explicado, prefere ser obedecido. A guerra do ego tem uma característica que a distingue de qualquer outro conflito. Ela não precisa de inimigo real. Pode ser travada contra o cunhado na ceia de Natal ou o colega que foi promovido antes, contra o desconhecido que discordou num comentário de rede social. O ego não é seletivo. Ele briga com o que aparecer. E quando vence, celebra, por um momento curto e caro, porque o preço da vitória do ego quase sempre é uma relação deteriorada, seja por uma palavra dita que não volta ou uma ponte queimada que um dia faria falta. O ego ganhou o argumento e perdeu a pessoa. Ganhou a discussão e perdeu a conexão. Saiu da sala com a razão na mão e deixou para trás algo que valia muito mais. Vi isso no consultório repetido em roupas diferentes. Vi no pai que nunca cedeu para o filho e perdeu a intimidade que não sabia que queria. Também estava no casal que tinha razão em tudo e relacionamento em nada. Tinha um executivo que vencia todas as reuniões e liderava uma equipe que torcia contra ele. Ceder não é fraqueza. Às vezes é a única jogada inteligente disponível. Quem perde a guerra do ego perde a batalha e salva algo maior. A relação, a paz, a possibilidade de continuar. Quem vence carrega o troféu sozinho. E troféu carregado sozinho pesa diferente.
5: Final na edição deste domingo aqui do CBN Madrugada, produção da Karina Almeida, trabalhos técnicos do Cláudio Antônio, o Claudinho.
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5: Mais uma vez agradeço demais a sua companhia, que você tenha um excelente domingo e à meia-noite estamos de volta para mais uma edição aqui do CBN Madrugada. Até lá.

0: senador republicano Lindsey Graham faleceu na noite de ontem. A informação foi compartilhada pelo gabinete do próprio político na rede social X. De acordo com o comunicado, Graham morreu após uma doença repentina e breve. Na última semana, ele fez parte de uma delegação que esteve em Kiev, capital da Ucrânia, e anunciou maiores sanções dos Estados Unidos contra a Rússia. Eleito pela Carolina do Sul, o senador tinha 71 anos. Recentemente, Graham presidiu a Comissão de Orçamento do Senado. Também integrou a Comissão de Apropriações, a Comissão Judiciária e a Comissão de Meio Ambiente e Obras Públicas do Senado. O presidente da Câmara, Hugo Mota, classificou como inaceitável a determinação do ministro do STF, Flávio Dino, de bloquear quase 120 milhões de reais em bens do presidente do PL, Valdemar Costa Neto, em razão da suspeita de desvio de emendas parlamentares. De acordo com a investigação, deputados federais eram apontados como solicitantes para dar ares de legalidade ao processo. As indicações eram de Valdemar Costa Neto. As manifestações ocorrem após uma representação da Polícia Federal, que é desdobramento da Operação Transparência. A ação foi realizada em dezembro e teve a funcionária da Câmara, Mariângela Fialec, a Tuca como alvo. A análise de celulares apreendidos identificou mensagens em que servidores discutiram cotas de valores e áreas prioritárias com forte incidência de indicações voltadas a municípios paulistas. Conforme a Polícia Federal, funcionários da Câmara teriam atuado em conjunto para desviar pelo menos 21 emendas em benefício do presidente do PL. No horário de Brasília, 6 horas, 1 minuto.
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0: 6:02.
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0: Olá, muito bom dia, seja bem-vinda, seja bem-vindo ao Jornal da CBN deste domingo, 12 de julho de 2026. A partir de agora, você acompanha os destaques de hoje. A troca de ameaças e ataques entre Irã e Estados Unidos ganhou força ontem. O Comando Central dos Estados Unidos declarou na noite passada que as Forças Armadas americanas realizaram uma terceira rodada de bombardeios contra o Irã nesta semana. A informação foi divulgada em comunicado no X. Segundo o órgão, a ofensiva de ontem atingiu aproximadamente 140 alvos militares iranianos. Entre as estruturas destruídas estão bases de mísseis e drones, instalações navais, depósitos de munição, redes de comunicação e postos de vigilância costeira. Com os novos bombardeios, as forças americanas já somam mais de 300 alvos atingidos no Irã ao longo de 3 noites de operações. O órgão afirmou que a retaliação de sábado foi uma resposta direta ao ataque contra um navio comercial no Estreito de Hormuz. As informações são da agência Reuters. A Marinha da Guarda Revolucionária do Irã informou na noite de sábado que fechou o Estreito de Hormuz por tempo indeterminado, após disparar um tiro de advertência contra uma embarcação, que, segundo o órgão, tentou transitar por uma rota não autorizada. Os militares iranianos afirmam que o navio foi detido e que, enquanto a medida estiver em vigor, nenhuma embarcação terá permissão para transitar pelo estreito. Ainda de acordo com a Marinha iraniana, o Estreito de Hormuz deve permanecer fechado até novo aviso e até que a interferência dos Estados Unidos na região termine. O comunicado ainda diz que haverá uma resposta severa caso o inimigo utilize o incidente como pretexto para realizar qualquer ação militar. Segundo divulgação da TV estatal iraniana, o novo líder supremo do Irã, Mojtaba Khamenei, afirmou que vai vingar a morte do pai, assassinado no primeiro dia de ataques dos Estados Unidos e de Israel. O Ayatollah Ali Khamenei foi sepultado nesta semana. No cortejo, uma enorme bandeira com os dizeres "Vamos matar Trump", se destacava. A mensagem do novo líder foi publicada em seu perfil no X. Mojtaba ainda não fez nenhuma aparição pública desde o início dos ataques promovidos pelos Estados Unidos e por Israel contra o país. Mais cedo no sábado, o presidente dos Estados Unidos, Donald Trump, escreveu em uma rede social que 1.000 mísseis estão prontos e carregados para serem lançados contra o Irã. Caso o governo iraniano concretize a ameaça de assassinar Trump, outros 1.000 se seguirão, afirmou. Ontem, uma fonte próxima à equipe de negociação do Irã afirmou à agência iraniana Fars que o país descarta iniciar negociações sobre a guerra enquanto os Estados Unidos não cumprirem acordos previamente estabelecidos. Segundo a agência, o Irã não apresentou nenhum pedido para negociar e descarta a possibilidade de discussão enquanto Washington não recuar de suas posições. 6:05 agora aqui no Brasil, em meio aos atritos da campanha envolvendo as discussões com a ex-primeira-dama Michelle Bolsonaro, o senador e pré-candidato à presidência, Flávio Bolsonaro, usou as redes sociais ontem para mostrar uma carta de apoio assinada pelo pai, Jair Bolsonaro. Na carta, Bolsonaro afirma que é hora de deixar de lado as possíveis diferenças e que Flávio é seu porta-voz.
2: O momento é de arregaçar as mangas, deixarmos de lado as possíveis diferenças e cada um se empenhar pelo nosso pré-candidato à presidência, Flávio Bolsonaro. Meu pré-candidato, meu porta-voz, no qual confio para resgatar o Brasil e nos conduzir para a paz e a prosperidade.
0: O texto foi lido em uma transmissão ao vivo feita por Flávio nas redes sociais. Bolsonaro disse confiar em seu filho como melhor opção para combater a corrupção, a violência e empobrecimento no Brasil. Durante a transmissão, o senador ainda agradeceu ao ex-presidente por apontá-lo como porta-voz.
3: Muitas pessoas que parecem que estão boicotando até a candidatura, esperando o momento certo para vestir a camisa do Bolsonaro e resgatar o Brasil. O que está dizendo aqui é muito simples. Primeiro, agradecer a ele por estar me colocando como seu porta-voz. Isso é muito importante para evitar, né, que existam aí falas conflituosas ou direções diferentes, né, que porventura alguém possa estar seguindo além e paralelo à nossa pré-campanha.
0: Em paralelo, Michele Bolsonaro antecipou em 8 meses o lançamento do Movimento Imparáveis, voltado à mobilização de mulheres conservadoras. O plano inicial era lançar o projeto apenas após as eleições. No entanto, com a saída da ex-primeira-dama do comando do PL Mulher e diante da briga com Flávio Bolsonaro, a data foi antecipada. O movimento já conta com um perfil no Instagram com cerca de 5 mil seguidores. 6:07 agora. O ministro André Mendonça do Supremo Tribunal Federal determinou ontem a apreensão do passaporte do publicitário Thiago Miranda, ligado a Daniel Vorcaro, dono do Banco Master. A decisão foi confirmada pela assessoria do STF. Segundo o jornal O Globo, a decisão atende a um pedido da Polícia Federal, que considerou haver risco de fuga do país. De acordo com a investigação da PF, o publicitário tinha uma passagem aérea comprada para os Estados Unidos para amanhã. O documento é sigiloso e ainda não foi divulgado. Mendonça é relator das ações ligadas à fraude do Banco Master no Supremo. Thiago Miranda foi alvo, na última quinta-feira, de mandado da Polícia Federal de busca e apreensão, também autorizado por Mendonça. Ao solicitar as medidas, a PF afirmou que Miranda e Vorcaro agiram para proteger o núcleo dirigente da organização criminosa, manipular a opinião pública, coagir, intimidar e violar dados sigilosos de jornalistas, concorrentes e pessoas ligadas ao presidente do Banco Central. Miranda passou a ser formalmente investigado após ser alvo da 10ª fase da Operação Compliance Zero, que apura o esquema de fraudes financeiras envolvendo o Banco Master. Segundo as investigações, o publicitário agiu ao lado de Vorcaro para intimidar a jornalista Malu Gaspar, colunista da CBN e do jornal O Globo, o executivo Milton Maluhy, CEO do Itaú, e outras pessoas que eram vistas como obstáculos pela suposta organização criminosa. O inquérito revela também que Miranda usou recursos oriundos das fraudes financeiras do Master para promover campanha de desinformação na mídia. O mandado resultou na apreensão de celulares e outros equipamentos eletrônicos, além de documentos, e determinou a extração de conversas contidas nos aparelhos, inclusive na nuvem. Você continua acompanhando os destaques do Jornal da CBN deste domingo. Márcio Canella, ex-prefeito de Belford Roxo, no Rio de Janeiro, deixou a prisão em Bangu, no complexo de Jericinó, na zona oeste do Rio, no início da noite de ontem. Canella foi solto após uma decisão do ministro Alexandre de Moraes do Supremo Tribunal Federal na última sexta-feira. O ex-prefeito saiu da cadeia usando tornozeleira eletrônica, terá que entregar o passaporte e cumprirá outras medidas cautelares determinadas pela Justiça. Ele estava no presídio Pedrolino Werling de Oliveira, conhecido como Bangu 8. O pré-candidato ao Senado pela União Brasil havia sido preso em flagrante com um fuzil nesta semana pela Polícia Federal. A defesa de Canella sustentou que o armamento pesado pertencia ao policial militar responsável pela escolta particular do político, justificativa que o ministro considerou que ainda precisa ser esclarecida ao longo das investigações. O flagrante ocorreu durante a sexta fase da Operação Uncarne, que investiga um esquema bilionário de lavagem de dinheiro em postos de combustíveis no Grande Rio, com o suposto aval de agentes públicos. O relatório do COAF indica que a rede movimentou 7 bilhões e 600 milhões de reais nos últimos 6 anos. São 6 horas e 10 minutos agora.

Eu acho que para mim, assim, é uma grande satisfação ver que um trabalho na vida inteira foi reconhecido, né, como uma coisa que tem valor na cultura mineira. Apresentei minha candidatura, fui eleito com 32 dos 34 votos. Isso me deixou mais alegre ainda. E eu realmente estou aqui me sentindo em casa, porque eu estou cheio dos amigos, dos parentes, dos intelectuais que eu tanto admiro. Então, está muito bom.

Esse que você ouviu foi Márcio Borges, um dos fundadores do Clube de Esquina, que tomou posse ontem na Academia Mineira de Letras, na sede em Belo Horizonte. Aos 80 anos, o novo acadêmico ocupa a cadeira de número 29, fundada por Lindolfo Gomes, e que tem como patrono Aureliano Pimentel. Agora imortal da ML, Márcio Borges celebrou a cadeira e contou para nós, aí, como você já ouviu, como se sente a partir do reconhecimento do seu trabalho. Poeta, compositor e escritor mineiro, Márcio Borges é também irmão de Lô Borges, que morreu no final do ano passado. Sua obra conta com mais de 200 composições musicais, gravadas por grandes nomes como Elis Regina e Milton Nascimento. Márcio Borges também se destacou como cinéfilo, roteirista e cineasta amador, além de dirigir espetáculos musicais de Milton Nascimento e Lô Borges por 2 décadas. 6:13 agora.

Foram definidas ontem as últimas seleções semifinalistas da Copa do Mundo. No início da noite, a Inglaterra ganhou da Noruega por 2-1 na prorrogação. Os dois gols foram do camisa 10 do grupo, Jude Bellingham. Mais tarde, a Argentina repetiu o roteiro dos jogos anteriores do mata-mata e sofreu até poder comemorar a classificação. Na prorrogação, atual campeão do mundo venceu a Suíça por 3-1. A semifinal entre Inglaterra e Argentina está marcada para a próxima quarta-feira, às 16h, no horário de Brasília. Outra partida entre França e Espanha será na terça-feira, às 17h. Entre os quatro times que restam no torneio, todos já ganharam o Mundial. A seleção brasileira feminina de vôlei perdeu nessa madrugada para os Estados Unidos na última rodada da fase preliminar da Liga das Nações. A partida ocorreu em Osaka, no Japão, e terminou em 3-0 para as norte-americanas. Na madrugada de sábado, o grupo brasileiro já havia sido derrotado pela Tailândia, também por 3-0. Apesar das derrotas, a seleção brasileira já estava com a vaga garantida na próxima fase. Com o resultado, o Brasil termina na terceira posição e aguarda outros jogos da última rodada para conhecer seu adversário nas quartas de final. 8 equipes disputarão as quartas de final em Macau, na China, de 22 a 26 de julho. Por sediar os confrontos decisivos, a seleção asiática já está classificada, juntando-se às outras 7 equipes com melhores campanhas na fase preliminar. Luiz Guto Miguel é o segundo tenista do Brasil a conquistar o título de duplas no juvenil de Wimbledon, jogando ao lado do esloveno Žiga Šeško. O brasileiro venceu ontem os americanos Michael Antonius e Andrew Johnson por 2-0. No torneio juvenil inglês, o goiano de apenas 17 anos superou o brasileiro João Fonseca, que foi até as semifinais em 2023. Guto Miguel também é o atual campeão juvenil de Roland Garros, quando conseguiu um título inédito para o Brasil. Nas duplas femininas do juvenil, Nauane Vitória e Vitória Barros ficaram com o vice-campeonato diante das tchecas Jana Kovačova e Katerina Zajicova. Naná e Vitória já atingiram um feito inédito ao avançar na semifinal. Além de serem a primeira dupla 100% latino-americana a chegar em uma final de Wimbledon no juvenil, são as primeiras brasileiras da história a terem a chance de disputar o título do Grand Slam na categoria. A última vez que uma tenista do Brasil chegou tão longe no torneio foi em 2011, quando Bia Haddad Maia caiu na semifinal. Esses são os principais destaques de hoje do Jornal da CBN. Nós vamos juntos e juntas até às 9h. Você, claro, pode participar com a gente. Manda mensagem aqui para o nosso WhatsApp, que é o 11 99911 9981. Dá para a gente conversar também pelo meu e-mail, que é debora.freitas@cbn.com.br. Tem link, fale com o âncora no site da CBN e também no nosso aplicativo, nas redes sociais. Dá para a gente conversar também pelo Instagram, @DéboraFreitasJornalista. São 6h16 agora. 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
3: Karina Almeida tem mais informações ao vivo nessa manhã de domingo sobre a Rua do Samba. Bom dia, Karina.
4: Bom dia, Débora. Bom dia aos ouvintes. Isso mesmo, essa pequena, uma pequena rua da Barra Funda, que fica na zona oeste de São Paulo, ganhou esse novo nome, Rua do Samba, que é carregado de significado para a cultura popular. Essa é a rua, antiga Rua João de Barros, que agora passa a se chamar Rua do Samba da Barra Funda, que é uma homenagem à trajetória do bairro na construção da história do samba paulistano. Ela tem apenas uma quadra de extensão e se tornou o principal símbolo da preservação da memória de um dos movimentos culturais mais importantes aqui da capital paulista. E apesar das placas ainda exibirem o nome da antiga denominação, a mudança já foi celebrada por moradores, sambistas e frequentadores da região. O Portal G1 fez uma reportagem super legal com moradores da região, comerciantes, produtores culturais, que contam um pouco sobre a história dessa rua, sobre a atuação por lá, sobre o samba na região. Essa mudança já é uma mudança que vem para sediar uma história de décadas de tradição e uma mudança que celebra o samba paulistano aqui. Débora.
3: Obrigada, Karina, pelas informações. 6h19.
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3: O texto que altera o Código de Trânsito deve ser votado na comissão especial após o recesso parlamentar. A proposta autoriza adolescentes de 16 anos a dirigir, cria novas regras para a circulação de bicicletas e patinetes elétricos e muda a fiscalização por radares. O projeto também estabelece mais transparência na cobrança dos pedágios eletrônicos, prevê novas exigências para a renovação da CNH e destina parte da arrecadação das multas para financiar a CNH social.
6: Da idade mínima para dirigir à forma como os radares fiscalizam os veículos. A reforma do Código de Trânsito promete alterar regras que fazem parte da rotina de milhões de brasileiros. O texto, com as mudanças, deve ser votado após o recesso parlamentar na Comissão Especial da Câmara. Se aprovado, o projeto segue para o plenário. Do total de 270 propostas apresentadas, o relator, deputado Áureo Ribeiro, incorporou 63 ao parecer. A proposta define que bicicletas elétricas e equipamentos, como os patinetes elétricos, poderão circular em calçadas na velocidade dos pedestres, nas ciclovias ou na beirada direita de vias de até 60 km por hora. E ainda abre caminho para regras de registro, emplacamento e identificação dessas categorias de veículos. Também prevê uma autorização simplificada para a condução desses equipamentos a ser regulamentada pelo CONTRAN. A proposta ainda permite que pessoas a partir de 16 anos tenham direito de dirigir carro e moto dentro das cidades, das 5 da manhã até a meia-noite, e somente em algumas ruas que não sejam rodovias. O adolescente precisa ser supervisionado por um condutor maior de idade. A única hipótese em que o adolescente pode conduzir um veículo sem acompanhante é pilotando uma motocicleta ou motoneta de até 150 cilindradas. Caso cometa uma infração, ele perde o direito de dirigir e só pode retomar o processo de habilitação aos 18 anos. Apesar da medida já ser adotada em outros países, o especialista em trânsito, Davi Duarte, avalia que o Brasil ainda não está preparado para colocar a proposta em prática e que estas regras são de difícil fiscalização.
7: Perímetro urbano no Brasil é muito mal definido. A gente tem cidades pequenas e que depois aglomerações urbanas que não têm um contorno muito preciso. Esse novo contingente que poderá entrar, possivelmente vai aumentar ainda mais a mortalidade, especialmente porque aqui no Brasil o uso da motocicleta é um veículo inseguro para uma população que ainda tem muitos impulsos.
6: O projeto também reduz de 21 para 20 anos a idade mínima para habilitação nas categorias D e E, de ônibus, caminhões e carretas. O texto ainda busca combater a chamada indústria da multa, ao proibir radares ocultos e exigir sinalização antes da fiscalização. O coordenador do SOS Estradas, Rodolfo Risotto, critica esta proposta porque ela elimina o fator surpresa e abre o caminho para quem tem a intenção de infringir.
8: E o que está sendo feito agora? Tem algum estudo técnico na comissão da Câmara sobre isso? Então, só falta você pedir para colocar uma banda de música onde tem um radar portátil. E o radar portátil tem como finalidade surpreender o infrator. É exatamente essa sensação de que eu poderei ser punido. Porque daqui a pouco nós vamos ter que colocar o Código Penal nas áreas onde tem um índice de criminalidade importante, informando ao bandido de que, olha, você está enquadrado nesses artigos se você cometer esses crimes. E cuidado, porque aqui, mais à frente, tem as autoridades. Aí você bota uma placa avisando onde tem a polícia.
6: Outro aspecto proposto é a vinculação da placa do veículo ao CPF do proprietário. Com isso, ao vender o carro, a pessoa pode manter a mesma placa no novo automóvel como uma espécie de portabilidade. O parecer também cria novas regras para os pedágios eletrônicos Free Flow, com mais opções de pagamento, melhor sinalização e uma plataforma nacional para consultas de débitos. Para evitar que candidatos omitam restrições psicológicas ao buscar habilitação em outros estados, a proposta propõe criar um prontuário nacional. Além disso, amplia a exigência de avaliação psicológica nas renovações da CNH e destina 5% da arrecadação com multas para financiar a CNH Social. O projeto prevê ainda um programa emergencial de apoio às autoescolas afetadas pelas recentes mudanças no processo de habilitação, mas não detalha valores e nem a origem dos recursos. De Brasília, Ana Carolina Tomé.
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0: E por falar em multas, a inteligência artificial começou a ser usada no Rodoanel para flagrar motoristas ao celular e ocupantes sem cinto de segurança. Atualmente, apenas uma câmera está em operação nos trechos sul e leste da rodovia, mas a concessionária espera chegar a 82 equipamentos até o fim do ano.
1: 7 infrações de trânsito por hora são flagradas pela nova câmera de inteligência artificial instalada nos trechos sul e leste do Rodoanel Mário Covas. O equipamento identifica motoristas sem cinto de segurança, passageiros sem o item obrigatório e condutores usando celular ao volante. No momento, apenas uma câmera está em operação, mas segundo a concessionária SPMar, a expectativa é chegar a 82 equipamentos instalados até o final do ano. O sistema começou a funcionar em 1º de julho, depois de um período de testes. Entre o dia 12 de maio e 29 de junho, os radares registraram 7.297 infrações. Quase metade dos casos envolvia motoristas sem o cinto de segurança. Outros 26,8% eram de passageiros sem o equipamento. Já 18,8% dos registros eram de condutores usando o celular enquanto dirigiam. As câmeras usam inteligência artificial e também infravermelho para captar a parte da frente dos veículos, inclusive à noite. Segundo o gerente de operações da SPMar, Andrew Aquino, esse tipo de comportamento era difícil de registrar antes da nova tecnologia, porque o motorista mudava a conduta ao perceber a fiscalização.
2: Por mais que ele esteja na velocidade da via, é muito mais difícil com o olhar humano você identificar alguém com o aparelho celular ou sem o cinto de segurança, até porque quando o motorista ou passageiro avista uma viatura policial, ele já muda o comportamento dele, né? E com a tecnologia, com as câmeras de IA, primeiramente que o motorista ele acaba não sabendo, né, que onde que está e assim por diante, ele sabe que a rodovia é monitorada, então a gente consegue trazer um maior número de identificação dessas irregularidades para a gente mudar e trazer um trânsito seguro.
1: Antes da multa, cada registro passa pela análise de um policial militar rodoviário. Imagens sem nitidez ou que não comprovem infração são descartadas. Segundo operadores ouvidos pela reportagem, esses descartes são minoria, uma a cada 10 imagens ou até menos. A Associação Brasileira de Medicina de Tráfego aponta que a distração está presente em 90% das ocorrências de trânsito, seja pelo uso do celular ou por outras infrações às regras de circulação. De São Paulo, Pedro Fagundes.
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0: Os ouvintes já estão participando com a gente aqui nessa manhã de domingo do Jornal da CBN. Quem está na escuta é o Rocha, de João Pessoa, na Paraíba. Obrigada pela audiência. O Geraldo também de Anápolis, Goiás. Vamos ver quem mais está aqui com a gente. Tem o nosso ouvinte de Fortaleza. Deixa eu só achar aqui o nome dele. Mas tem um ouvinte nosso de Fortaleza que está acompanhando a nossa programação aqui, o Régio Oliveira. Está na audiência lá de Fortaleza. Já acordado, ligadinho aqui nas informações, nas notícias do Jornal da CBN. O Lídio Fagundes também já mandou mensagem pra gente aqui logo cedinho. Obrigada pela mensagem, Lídio. E você pode acompanhar a nossa programação também, além do rádio, além do aplicativo e do site da CBN, em áudio e vídeo, pelo canal da CBN no YouTube e também pelo Globoplay. Inclusive, no YouTube, dá para você conversar com a gente e com os demais ouvintes lá pelo chat. Então acessem e nos acompanhem por lá também.
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0: Domingo, 12 de julho de 2026. O Brasil tem até a próxima quarta-feira para fechar um acordo com os Estados Unidos e evitar um novo tarifaço. O Ministério das Relações Exteriores informou que continua empenhado nas negociações com autoridades americanas para tentar reverter a proposta de sobretaxas. De acordo com a estimativa da Confederação Nacional da Indústria, 4.200 itens podem ser impactados. A Justiça Eleitoral já está convocando os mesários para as eleições de outubro. Mais de 1.700.000 pessoas devem exercer papel fundamental na organização e na fiscalização das sessões. Para ser mesário, o cidadão não pode ter cargo de confiança no executivo, parentesco com candidatos ou vínculo com partidos. O presidente argentino Javier Milei afirmou que vai estar no Brasil no dia 25 de julho para a cerimônia que vai formalizar a pré-candidatura de Flávio Bolsonaro à presidência da República. Milei também disse que pretende aproveitar a viagem para encontrar o ex-presidente Jair Bolsonaro, que cumpre prisão domiciliar em Brasília. O cantor italiano Peppino Di Capri morreu ontem aos 86 anos na ilha de Capri, no sul da Itália. A informação foi confirmada por familiares do artista à agência italiana ANSA. Longe dos palcos, nos últimos anos, o artista enfrentava problemas de saúde, mas a causa da morte não foi divulgada. O cantor deixa 3 filhos. No horário de Brasília, 6 horas, 31 minutos.
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1: 6h32.
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1: A maior Copa do Mundo da história, com 48 seleções, trouxe estreantes surpreendentes e que despertaram a curiosidade dos viajantes, especialmente brasileiros. O arquipélago africano de Cabo Verde e a ilha caribenha de Curaçao são destaques entre os destinos que o torneio colocou no mapa. Dados demonstram que o interesse esportivo já se converteu em demanda turística. A reportagem é de Nadeja Calado.
2: Um voozinho para a terra do Vozinha. Assim, a Prefeitura do Recife anunciou a nova rota da companhia Cabo Verde Airlines entre a capital pernambucana e a Ilha do Sal, um dos principais destinos turísticos do arquipélago africano.

0: Beza, palavra que define a gentileza hospitaleira da população. A língua, aliás, é um dos principais atrativos para os visitantes brasileiros. A língua oficial usada na administração pública e na mídia é o português, enquanto o idioma do cotidiano é o crioulo cabo-verdiano, mistura do português com dialetos africanos. A plataforma Google Trends, que mede a procura no buscador, mostra que o interesse médio por Cabo Verde subiu mais de 5.000% no último ano. Isso inclui pesquisas relacionadas às partidas de futebol, mas outras buscas revelam especificamente o interesse turístico. Buscas como Voo Cabo Verde e Pacote de Viagem para Cabo Verde também cresceram mais de 5.000%. A curva do gráfico começa a ascender em junho, coincidindo com o início da Copa. A criadora de conteúdo Luli Monteleone esteve em Cabo Verde em 2025 e compartilhou com os seguidores os detalhes da viagem para a Ilha do Sal.
1: A simpatia das pessoas foi, sem dúvida, o que mais me marcou. Eu fui muito bem recebida desde o primeiro dia. E o mar nem parece de verdade de tão bonito que é. Outra coisa que eu adorei foi a versatilidade do destino, porque você pode passar o dia inteiro relaxando na praia, mas também pode explorar a ilha de quadriciclo, mergulhar com tartarugas, flutuar em salinas dentro de um vulcão inativo. Tem muita coisa para fazer por lá.
0: Ela ainda elogiou a infraestrutura que o país oferece aos viajantes.
1: Eu viajei completamente sozinha, não aluguei carro e consegui conhecer toda a Ilha do Sal através de tours e atividades turísticas. Achei tudo muito organizado e seguro. Tem opções para diferentes perfis e orçamentos, desde resorts all inclusive até apartamentos, hotéis menores, passeios organizados e ótimos restaurantes. Como uma mulher viajando sozinha, eu me senti muito confortável e segura durante toda a viagem. Em nenhum momento eu deixei de fazer alguma coisa por falta de estrutura ou por me sentir insegura. Eu acho que a Ilha do Sal é um destino que agrada praticamente todo mundo. Funciona super bem para a família, casais, grupos de amigos e também para quem viaja sozinho, como eu.
0: O cônsul honorário de Cabo Verde no Rio de Janeiro, Pedro Antônio dos Santos, afirmou em entrevista ao CBN Rio que a repercussão mundial deve ser aproveitada pelo governo para fortalecer a economia e ampliar a visibilidade internacional.
2: E não é só o futebol hoje, né? O turismo. Tem que aproveitar esse momento, esse leque de possibilidades, leque de oportunidades para a gente poder fazer com que Cabo Verde apresente ao mundo também essa morabeza que existe lá em Cabo Verde. Lá. Esperemos que nós consigamos transformar essa oportunidade em trabalho, educação. Esse momento, para a gente, é um momento inspirador.
0: Outro destino que entrou no radar dos viajantes com a Copa foi Curaçao, país autônomo do Reino dos Países Baixos e que é uma ilha no Caribe, repleta de cenários paradisíacos. Um levantamento feito pela plataforma de hospedagens Booking.com a pedido da CBN mostrou que desde o ano passado, a procura pelo destino aumentou 12% entre os viajantes do mundo todo e 17% entre usuários do Brasil. Os brasileiros aparecem em segundo lugar no ranking das nacionalidades que procuram viagens para Curaçao, atrás apenas dos holandeses. Nas redes sociais, habitantes de Curaçao vêm comemorando a recém-conquistada visibilidade, relatando que antes da Copa, muita gente nem sabia que o local era um país. Agora, o mundo todo conhece até a bandeira e o hino. Skylar e Helene, que comandam a página Things to Do em Curaçao nas redes sociais e oferecem itinerários turísticos gratuitamente, deram dicas e destacaram a presença de brasileiros por lá.
3: Curaçao é uma ilha caribenha bem próxima à costa da América do Sul. Faz parte do Caribe holandês. Você vai encontrar uma arquitetura colorida de estilo europeu com clima tranquilo e descontraído de ilha. Fica fora da rota de furacões. Você sempre pode esperar um clima lindo, sol, calor e água cristalina. Os principais idiomas são o papiamento, holandês, inglês e espanhol. Temos recebido muitos brasileiros. Precisamos melhorar nosso português. O papiamento é uma língua afro-portuguesa, então pode ser que ouça palavras que soam bem parecido com as do seu idioma.
0: Para visitantes visitar Curaçao, brasileiros não precisam de visto para estadias de até 90 dias. Basta o passaporte, comprovante de hospedagem, passagem de volta e preencher um formulário de imigração digital. O caminho mais rápido é o voo direto da Azul entre Confins, Minas Gerais, e a capital Willemstad, com escala técnica em Manaus. Partindo de outras cidades, há voos com escalas em cidades como Bogotá, Cidade do Panamá e Miami. Para Cabo Verde, brasileiros estão isentos de visto para viagem.

0: viagens de até 30 dias. Precisam apenas do passaporte, registro prévio e pagamento de uma taxa aeroportuária online antes do embarque. Além dos voos diretos da Cabo Verde Airlines partindo do Recife, a companhia TAP opera voos para lá com escala em Lisboa. Com sonorização de Juliano Fonseca e colaboração de Pedro Bonenberger, de São Paulo, Nadédia Calado.
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0: Karina Almeida tem mais informações sobre violência na zona leste da cidade de São Paulo. E Karina?
1: Débora, um policial militar aposentado e o filho foram baleados durante uma tentativa de assalto que aconteceu na sexta-feira, no final da tarde, na cidade de Tiradentes, na zona leste de São Paulo. Segundo a Secretaria da Segurança Pública, eles faziam uma entrega em um supermercado na rua Campos do Jordão quando foram abordados por dois assaltantes armados. O PM, tem 53 anos, reagiu e entrou em luta corporal com os bandidos. O filho, de 28, tentou ajudar e acabou sendo atingido por um disparo na perna. Durante a tentativa, aconteceu a fuga dos criminosos, o pai sacou uma arma e houve troca de tiros. Ele também acabou baleado. Ele foi levado ao pronto-socorro Santa Marcelina, em Itaquera, enquanto o filho foi encaminhado ao Hospital das Clínicas pelo helicóptero Águia. O caso aconteceu por volta das 2 horas da tarde, foi registrado por câmeras de segurança da região. As imagens foram obtidas pelo G1 e registraram toda a ação. Essa ocorrência foi registrada no 49º Distrito Policial, que fica em São Mateus, como tentativa de roubo de veículo. Em nota, a PM afirmou que os suspeitos fugiram a pé e ainda não foram localizados. Débora.
0: Obrigada, Karina, pelas informações. 17 graus.
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0: 6h42.
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0: Depois de 27 dias em uma maratona, esta semana foi marcada pelo primeiro dia sem jogos na Copa do Mundo. Foi na última quarta-feira. Com o avanço da competição, os intervalos entre as partidas vão aumentando. Para quem já se apegou e fez o Mundial parte da rotina, os próximos dias podem deixar uma sensação de vazio. Com a saída do Brasil do torneio, muitos já estão até sentindo saudade da maior Copa da história. Confira na reportagem de Lucas Taveira e Beatriz Lacorte.
3: Vai começar a Copa, 23ª Copa do Mundo. Apita o árbitro. Começa o jogo da Copa do Mundo, da aberta Copa.
4: A Copa do Mundo começou no mês passado e avançou o julho adentro com uma maratona de jogos. Mas com a competição chegando à reta final, muitos torcedores já se perguntam: e agora? Sem escalação para discutir, sem grupo de WhatsApp comentando lance polêmico, sem compromisso marcado para assistir futebol, a maior Copa da história começou em 11 de junho com 48 seleções, 12 grupos e um total de 104 jogos em 39 dias. Com o avanço das fases eliminatórias, a última quarta-feira marcou o primeiro dia sem nenhuma partida depois dessa maratona. A final ocorre em menos de 2 semanas e muitos torcedores já lembram com saudade da Copa do Mundo de 2026.
5: Eu fui jantar com meu namorado no dia dos namorados, né? E ele simplesmente não largava o celular. Ele ficou assistindo o jogo durante o jantar e isso me irritou um pouco, confesso.
6: Quando tinha partida de madrugada, eu fazia algum lanche, alguma coisa especial aqui em casa pra eu ficar acordado, acompanhar os jogos também e conseguir saber como é que eu tava indo no bolão.
7: Eu decidi tirar minhas férias bem no começo da Copa do Mundo, então foi uma Copa que eu vi jogos em diferentes horários.
4: A eliminação do Brasil nas oitavas também aumentou a percepção de fim e afetou quem vive do movimento gerado pelos jogos. Elisa Saraiva, dona do Requinte Vinho Bar em São Paulo, diz que já não pode mais contar com a Copa do Mundo para atrair os clientes.
8: No comércio mesmo, a gente não conta mais com isso administrativamente, assim, por exemplo, de um movimento maior, né? Então, aumentar o número de funcionários, aumentar o número de pedido de cerveja, de várias coisas. Não, a gente já dá uma desacelerada, com certeza.
4: A facilidade em assistir aos jogos pela televisão ou até pelo próprio celular é outro fator que influencia. É o que explica o historiador e autor de uma série de livros sobre Copas do Mundo, Nelson Neto. Ele destaca a evolução dos meios de transmissão e como isso modificou o nosso jeito de acompanhar futebol.
9: Em 1934, por exemplo, foi a primeira transmissão de um jogo de futebol pelo rádio. Não foi nem para o Brasil, o jogo do Brasil, jogou Brasil e Espanha. E a primeira transmissão de um jogo do Brasil pelo rádio foi para a Espanha. Quer dizer, é uma evolução muito difícil de imaginar naquela época o grau que a gente tem hoje, né? Que o Brasil teve a primeira transmissão por TV ao vivo em 70. É um choque muito grande e a gente não imagina como é que pode ser ainda mais no futuro, né?
4: Para as pessoas ouvidas no início desta reportagem, a Copa não é apenas uma competição. Durante um mês, ela organiza a rotina. Quando aparecem os primeiros dias sem jogos, é como se essa rotina começasse a desaparecer. Como explica o presidente da Associação Paulista de Psicologia do Esporte, João Ricardo Kozak.
10: Cada jogo representa uma nova expectativa, uma nova história, uma nova possibilidade de recompensa emocional, né? E com o passar dos dias, o cérebro praticamente espera por esse momento. E quando a Copa acaba, não é só o futebol que desaparece. É toda uma rotina emocional que havia sido construída ao longo daquele mês. E isso costuma dá uma sensação de abstinência bastante marcante.
4: Apesar da saudade antecipada, a Copa do Mundo ainda reserva os momentos mais decisivos. A final será em Nova Jersey, nos Estados Unidos, no próximo dia 19, às 4 horas da tarde, pelo horário de Brasília. Com colaboração de Beatriz Lacorte, de São Paulo, Lucas Taveira.
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0: A Advocacia-Geral da União rejeitou os argumentos da Enel e informou que o processo para cassar a concessão da companhia em São Paulo deve continuar.
1: A Enel divulgou uma nota neste sábado em que manifesta discordância em relação ao parecer da Procuradoria Federal junto à Agência Nacional de Energia Elétrica, que rejeitou os principais argumentos apresentados pela concessionária contra o processo que pode resultar na perda da concessão na capital paulista e outros 23 municípios da Grande São Paulo. O parecer, concluído na quarta-feira, conclui que o recurso apresentado pela Enel em maio não aponta ilegalidades capazes de invalidar a decisão da ANEEL de abrir o processo de caducidade da concessão. Considerada uma medida extrema, a caducidade pode levar ao encerramento antecipado do contrato, caso fique comprovado o descumprimento das obrigações da distribuidora. Na defesa apresentada em maio, a Enel alegou que o processo foi aberto com base em vícios procedimentais graves. A empresa também afirmou que a agência utilizou critérios sem previsão regulatória para avaliar o restabelecimento do fornecimento de energia após o apagão de dezembro de 2025 e desconsiderou a melhora dos indicadores operacionais registrada nos últimos anos. A CBN, a Advocacia Geral da União, afirmou que a Procuradoria concluiu que os argumentos apresentados pela concessionária tratam de questões técnicas, que deverão ser analisadas ao longo do processo administrativo, e não de vícios jurídicos capazes de comprometer a decisão da ANEEL. A AGU ressalta que a abertura do procedimento não representa uma decisão definitiva sobre a concessão e que a Enel terá assegurado o direito à ampla defesa. Até o momento, não há prazo definido para a conclusão do processo. Em resposta, a Enel informou que continuará atuando de forma transparente e colaborativa para demonstrar o cumprimento das metas previstas no contrato e no plano de melhorias apresentado à ANEEL em 2024. De São Paulo, Bruna Barbosa.
0: Temperatura média na cidade de São Paulo em torno dos 17 graus. O domingo amanhece com o céu encoberto, a máxima prevista hoje é de 22 graus. Segundo o Centro de Gerenciamento de Emergências da Prefeitura de São Paulo, não tem chuva significativa. Aqui na região metropolitana, choveu bastante ontem à noite, né, em algumas regiões da cidade. A propagação de uma frente fria mudou o tempo, então o início da próxima semana será um início com chuva, segundo o CGE. Seis e cinquenta.
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0: Depois de 14 dias de trabalho na Venezuela, a equipe brasileira retornou neste sábado. A Força-Tarefa contou com 71 bombeiros de Minas Gerais, São Paulo e Paraná. Os militares atuaram em ações de busca e salvamento urbano. O presidente da Assembleia Nacional, Jorge Rodrigues, afirmou no sábado que o número de mortos em decorrência dos terremotos subiu para pelo menos 4.333. Já o número de feridos permanece em 17.740 e cerca de 17 mil pessoas estão desabrigadas.
3: Os bombeiros brasileiros que foram para a Venezuela atuar na busca por vítimas após os terremotos que atingiram o país em junho, retornaram ao Brasil nesse sábado. Foram duas semanas de missão no país vizinho. Foram enviados 71 bombeiros especialistas em desastres de Minas Gerais, São Paulo e Paraná, que localizaram e retiraram 23 vítimas de escombros e fizeram mais de 90 intervenções. Os bombeiros do Corpo de Minas Gerais chegaram por volta das 10 horas da manhã em Belo Horizonte e passaram por uma inspeção médica protocolar. Durante essa etapa, foi feito um check-up para identificar possíveis necessidades de acompanhamento médico, avaliar eventuais riscos de contaminação, infecções ou qualquer condição que exija atenção específica. Os bombeiros militares também passaram por atendimento e acompanhamento psicológico, considerando a exposição a cenários de desastre, perdas humanas e situações de elevado estresse. Porta-voz do Corpo de Bombeiros de Minas Gerais, Tenente Henrique Barcelos, disse que estar em áreas de alto risco foi a maior dificuldade encontrada pelas equipes.
4: As equipes que chegaram da Venezuela relataram, em sua maioria, uma terra
2: arrasada, principalmente na região de Laguaira, onde diversas edificações têm ali 5, 6 lajes ainda inacessíveis, né? Uma profundidade grande de escombros que precisam ser acessados. Foram dias de bastante desafio, dificuldade, principalmente na tomada de decisões, em manter a tropa debaixo de escombros, acessando ali locais com chances de pessoas estarem vivas.
3: As equipes atuaram na região de Carabaleda e Punta Carabaleda, próxima a Laguaira, com auxílio de cães e detectores de vida, além do apoio de retroescavadeiras. Os bombeiros brasileiros foram homenageados no último fim de semana pelo governo da Venezuela pelo apoio e trabalho nas operações de resgate. Os terremotos de magnitude de 7.2 e 7.5 atingiram o país no dia 24 de junho. De Belo Horizonte, Bruna Bentes.
0: O poeta, escritor e compositor Márcio Borges passou a integrar a Academia Mineira de Letras. Um dos fundadores do Clube da Esquina, ele tem mais de 200 composições gravadas por nomes como Milton Nascimento, Elis Regina e Sérgio Mendes.
3: O poeta, escritor e compositor do Clube da Esquina, Márcio Borges, tomou posse na Academia Mineira de Letras neste sábado, na sede em Belo Horizonte. O novo acadêmico ocupa a cadeira de número 29, fundada por Lindolfo Gomes e que tem como patrono Aureliano Pimentel. Poeta, compositor e escritor mineiro, Márcio Borges nasceu em 31 de janeiro de 1946, na capital mineira. Juntamente com o parceiro musical e amigo Milton Nascimento, Borges construiu uma sólida carreira nacional e internacional, tendo mais de 200 composições musicais gravadas por astros, como o próprio Milton Nascimento, além de Elis Regina, Nana Caymmi, Sérgio Mendes e muitos outros. O agora imortal da Academia Mineira de Letras, Márcio Borges celebra a cadeira e disse que sente o reconhecimento de seu trabalho.
4: Eu acho que para mim, assim, é uma grande satisfação ver que um trabalho na vida inteira foi reconhecido, né, como uma coisa que tem valor na cultura mineira. Apresentei minha candidatura, fui eleito com 32 dos 34 votos. Isso me deixou mais alegre ainda. E eu realmente estou aqui me sentindo em casa, porque eu estou cheio dos amigos, dos parentes, dos intelectuais que eu tanto admiro. Então, está muito bom.
3: Márcio Borges também se destacou como cinéfilo, roteirista e cineasta amador, ganhando prêmios nacionais e internacionais em festivais da juventude, como curta-metragem Joãozinho e Maria, feito em 1967. Ele também se firmou como diretor de espetáculos e musicais de Milton Nascimento e de Lô Borges, atividade que exerceu ao longo de 2 décadas. Presidente emérito da Academia Mineira de Letras, Rogério Tavares, acredita que o trabalho de Márcio Borges é uma das grandes relíquias da cultura mineira.
5: Márcio Borges é um dos principais criadores, um dos principais realizadores artísticos da cultura mineira do século XX, certamente. Um dos mais sofisticados compositores. As letras que ele compôs estão entre os melhores clássicos da música popular brasileira, eu não tenho dúvida disso. Eu não tenho dúvida em afirmar que daqui a 40, 50, 60 anos, os nossos pósteros estarão ouvindo Equatorial, Clube da Esquina, Girassol da Cor do Seu Cabelo, Tudo o que Você Podia Ser e outros clássicos.
3: A cadeira 29, ocupada por Márcio Borges, já foi de Milton Campos, de Pedro Aleixo, Gustavo Capanema, Murilo Badaró, Afonso Arinos Filho e, mais recentemente, de José Fernandes. De Belo Horizonte, Bruna Bentes.
0: Vamos saber como é que fica a previsão do tempo?
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0: Com Aline Araújo.
7: No domingo. domingo, a frente fria avança para o sudeste, muda o tempo principalmente em São Paulo. A chuva atinge a capital, o litoral e parte do interior, com pancadas de chuvas de moderada a forte intensidade, raios e risco de temporais, principalmente na Baixada Santista. No Rio de Janeiro, a nebulosidade aumenta ao longo do dia e a chuva chega ao sul do estado durante a noite. Minas Gerais e o Espírito Santo ainda terão predomínio de tempo firme na maior parte das áreas, com nuvens aumentando durante a noite. Na região sul, as instabilidades perdem força, mas ainda podem ocorrer chuvas fracas nas áreas litorâneas e na retaguarda da frente fria, uma nova massa de ar polar começa a avançar, provocando queda nas temperaturas. No centro-oeste, a chuva ganha força em Mato Grosso do Sul e também em Mato Grosso, enquanto Goiás e o Distrito Federal continuam com tempo seco e baixa umidade relativa do ar. No Nordeste, a chuva segue concentrada no litoral, enquanto o interior permanece com predomínio de sol e baixa umidade também. Já no Norte, continuam as pancadas de chuvas acompanhadas de raios, com possibilidade de temporais isolados, principalmente no Amazonas, no Acre, Rondônia, oeste do Paraná também. Na segunda-feira, a tendência é que o ar frio predomine na região sul, com tempo firme e possibilidade de geada na Campanha Gaúcha, interior de Santa Catarina e sul do Paraná. No sudeste, a frente fria avança para Minas Gerais e para o Espírito Santo, mantendo chuva em boa parte desses estados, enquanto São Paulo ainda terá muitas nuvens e chuva fraca no litoral. Aline Araújo, da Climatempo.
0: Conta pra gente como é que tá o tempo aí o domingo, amanhecer na sua cidade, na sua região. Manda mensagem aqui pro nosso WhatsApp, 119-9911-9981.
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0: Domingo, 12 de julho de 2026. O ministro do STF, Alexandre de Moraes, converteu a prisão preventiva do pastor Márcio Pôncio em domiciliar. Ele impôs, no entanto, uma série de medidas cautelares, como o uso de tornozeleira eletrônica. O magistrado justificou que a decisão foi tomada com base no estado de saúde do religioso, que sofre de retocolite ulcerativa grave e precisa de tratamento contínuo, além da gravidez de alto risco da mulher do investigado. Márcio Pôncio foi preso no dia 2 de julho durante a quinta fase da Operação iCarne da Polícia Federal. A investigação apura um esquema de pagamentos do jogo do bicho e da máfia do cigarro a agentes públicos. O senador e pré-candidato à presidência, Flávio Bolsonaro, usou as redes sociais para ler uma carta de apoio assinada pelo pai, o ex-presidente Jair Bolsonaro. O ato ocorre em meio aos atritos com a ex-primeira-dama Michele Bolsonaro. O ex-chefe do Executivo brasileiro afirma que é hora de deixar de lado as diferenças e cada um se empenhar pela pré-candidatura de Flávio. A polícia sul-africana abriu investigação para apurar a causa da morte do jogador de futebol Jaden Adams, de 25 anos. O meio-campista foi encontrado morto na casa dele, na cidade do Cabo. O atleta disputou as três partidas da África do Sul na fase de grupos da Copa do Mundo de 2026. No horário de Brasília, 7 horas, 1 minuto.
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2: Olá, muito bom dia. Seja bem-vinda, seja bem-vindo à segunda hora do Jornal da CBN deste domingo, 12 de julho de 2026. Entre os principais destaques de hoje, o conflito no Oriente Médio, a troca de ameaças entre Irã e Estados Unidos tem ganhado cada vez mais força. O Comando Central dos Estados Unidos declarou na noite passada que as Forças Armadas americanas realizaram uma terceira rodada de bombardeios contra o Irã nesta semana. A informação foi divulgada em comunicado no X. O Irã diz que atacou uma base aérea dos Estados Unidos no Catar. A Guarda Revolucionária afirmou que destruiu centros americanos também na Jordânia e em Omã. Segundo o Comando Central dos Estados Unidos, a ofensiva de ontem atingiu aproximadamente 140 alvos militares iranianos. Entre as estruturas destruídas estão bases de mísseis e drones, instalações navais, depósitos de munição, redes de comunicação e postos de vigilância costeira. Com esses novos bombardeios, as forças americanas já somam mais de 300 alvos atingidos no Irã ao longo de 3 noites de operações. O órgão afirmou que a retaliação de sábado foi uma resposta direta ao ataque contra um navio comercial no Estreito de Hormuz. As informações são da agência Reuters. A Marinha da Guarda Revolucionária do Irã informou na noite de sábado que fechou o Estreito de Hormuz por tempo indeterminado após disparar um tiro de advertência contra uma embarcação que, segundo o órgão, tentou transitar por uma rota não autorizada. Os militares iranianos afirmam que o navio foi detido e que, enquanto a medida estiver em vigor, nenhuma embarcação terá permissão para transitar pelo estreito. Ainda de acordo com a Marinha iraniana, o Estreito de Hormuz deve permanecer fechado até novo aviso e até que a interferência dos Estados Unidos na região termine. O comunicado ainda diz que haverá uma resposta severa caso o inimigo utilize o incidente como pretexto para realizar qualquer ação militar. Segundo a divulgação da TV estatal iraniana, o novo líder supremo do Irã, Mojtaba Khamenei, afirmou que vai vingar a morte do pai, assassinado no primeiro dia de ataques dos Estados Unidos e de Israel. O Ayatollah Ali Khamenei foi sepultado nesta semana. No cortejo, uma enorme bandeira com os dizeres "Vamos matar Trump" se destacava. A mensagem do novo líder foi publicada em seu perfil no X. Mojtaba ainda não fez nenhuma aparição pública desde o início dos ataques promovidos pelos Estados Unidos e por Israel contra o país. Mais cedo, no sábado, o presidente dos Estados Unidos, Donald Trump, escreveu também numa rede social que 1.000 mísseis estão prontos e carregados para serem lançados contra o Irã. Caso o governo iraniano concretize a ameaça de assassinar Trump, outros 1.000 se seguirão, foi o que ele afirmou. Ontem, uma fonte próxima à equipe de negociação do Irã afirmou à agência iraniana Fars que o país descarta iniciar negociações sobre a guerra enquanto os Estados Unidos não cumprirem acordos previamente estabelecidos. Segundo a agência, o Irã não apresentou nenhum pedido para negociar e descarta a possibilidade de discussão enquanto Washington não recuar de suas posições. Sete horas 6 minutos agora. O ministro André Mendonça, do Supremo Tribunal Federal, determinou ontem a apreensão do passaporte do publicitário Thiago Miranda, ligado a Daniel Vorcaro, dono do Banco Master. A decisão foi confirmada pela assessoria do STF. Segundo o jornal O Globo, Essa decisão atende a um pedido da Polícia Federal que considerou haver risco de fuga do país. De acordo com a investigação da PF, o publicitário tinha uma passagem aérea comprada para os Estados Unidos para amanhã. O documento é sigiloso e ainda não foi divulgado. Mendonça é relator das ações ligadas à fraude do Banco Master no Supremo. Thiago Miranda foi alvo na última quinta-feira de mandado da Polícia Federal de busca e apreensão, também autorizado por Mendonça. Ao solicitar as medidas, a PF afirmou que Miranda e Vorcaro agiram para proteger o núcleo dirigente da organização criminosa, manipular opinião pública, coagir, intimidar e violar dados sigilosos de jornalistas, concorrentes e pessoas ligadas ao presidente do Banco Central. Miranda passou a ser formalmente investigado após ser alvo da 10ª fase da Operação Compliance Zero, que apura o esquema de fraudes financeiras envolvendo o Banco Master. Segundo a investigação, o publicitário agiu ao lado de Vorcaro para intimidar a jornalista Malu Gaspar, colunista da CBN e do Jornal Globo, o executivo Milton Maluhy, CEO do Itaú, e outras pessoas que eram vistas como obstáculos pela suposta organização criminosa. O inquérito revela também que Miranda usou recursos oriundos das fraudes financeiras do Master para promover campanha de desinformação na mídia. O mandado resultou na operação de celulares e outros equipamentos eletrônicos, além de documentos, determinou a extração de conversas contidas nos aparelhos, inclusive na nuvem.

Márcio Canella, ex-prefeito de Belford Roxo, no Rio de Janeiro, deixou a prisão em Bangu, no complexo de Jericinó, na zona oeste do Rio, no início da noite de ontem. Canella foi solto após uma decisão do ministro Alexandre de Moraes, do Supremo Tribunal Federal, na última sexta-feira. O ex-prefeito saiu da cadeia usando tornozeleira eletrônica, terá que entregar o passaporte e cumprirá outras medidas cautelares determinadas pela justiça. Ele estava no presídio Pedrolino Werlen de Oliveira, conhecido como Bangu 8. O pré-candidato ao Senado pelo União Brasil havia sido preso em flagrante com um fuzil nesta semana pela Polícia Federal. A defesa de Canella sustentou que o armamento pesado pertencia ao policial militar responsável pela escolta particular do político, justificativa que o ministro considerou que ainda precisa ser esclarecida ao longo das investigações. O flagrante ocorreu durante a sexta fase da operação Unicarne, que investiga um esquema bilionário de lavagem de dinheiro em postos de combustíveis no Grande Rio, com o suposto aval de agentes públicos. O relatório do COAF indica que a rede movimentou R$7,6 bilhões nos últimos 6 anos. Uma informação trazida pelo nosso colega Lauro Jardim no Jornal Globo nessa manhã do domingo diz o seguinte: que Flávio Bolsonaro selou o apoio do Republicanos. Sim, Flávio Bolsonaro, que é senador pelo PL, pré-candidato à presidência da República. Esse apoio foi selado numa conversa na semana passada, segundo Lauro Jardim, entre Flávio Bolsonaro e Marcos Pereira, que é presidente do partido, do Republicanos. Mas esse apoio teria um preço. A condição de Marcos Pereira é que ele seja nomeado para o STF na primeira vaga a ser aberta, ou seja, a de Luiz Fux, em abril de 2028. Flávio Bolsonaro topou, segundo Lauro Jardim. Essa indicação, obviamente, seria feita caso Flávio Bolsonaro vença, seja o eleito à presidência da República. São 7 horas e 11 minutos agora.

foram definidas ontem as últimas seleções semifinalistas da Copa do Mundo. No início da noite, a Inglaterra ganhou da Noruega por 2-1 na prorrogação. Os dois gols foram do camisa 10 do grupo, Jude Bellingham. Mais tarde, a Argentina repetiu o roteiro dos jogos anteriores, do mata-mata, e sofreu até poder comemorar a classificação. Na prorrogação, a atual campeã do mundo venceu a Suíça por 3-1. A semifinal entre Inglaterra e Argentina está marcada para a próxima quarta-feira, às 4 horas, no horário de Brasília. A outra partida entre França e Espanha será na terça-feira, às 5 horas. Entre os 4 times que restam no torneio, todos já ganharam o Mundial. A seleção brasileira feminina de vôlei perdeu nessa madrugada para os Estados Unidos na última rodada da fase preliminar da Liga das Nações. A partida ocorreu em Osaka, no Japão, e terminou em 3-0 para as norte-americanas. Na madrugada de sábado, o grupo brasileiro já havia sido derrotado pela Tailândia, também por 3-0. Apesar das derrotas, a seleção brasileira já estava com a vaga garantida na próxima fase. Com o resultado, o Brasil termina na terceira posição e aguarda os outros jogos da última rodada para conhecer seu adversário nas quartas de final. 8 equipes disputarão as quartas de final em Macau, na China, de 22 a 26 de julho. Por sediar os confrontos decisivos, a seleção asiática já estava classificada, juntando-se a outras 7 equipes com melhores campanhas na fase preliminar. Luiz Guto Miguel é o segundo tenista do Brasil a conquistar o título de duplas no juvenil de Wimbledon, jogando ao lado do esloveno Žiga Šeško. O brasileiro venceu ontem os americanos Michael Antonius e Andrew Johnson por 2-0. No torneio juvenil inglês, o goiano de apenas 17 anos superou o brasileiro João Fonseca, que foi até as semifinais em 2023. O Guto Miguel também é o atual campeão juvenil de Roland Garros, quando conseguiu um título inédito para o Brasil. Nas duplas femininas do juvenil, Nawani Vitória e Vitória Barros ficaram com o vice-campeonato diante das tchecas Jana Kovacova e Katerina Zajicova. Naná e Vitória já atingiram um feito inédito ao avançar na semifinal, além de serem a primeira dupla 100% latino-americana a chegar em uma final de Wimbledon no juvenil. São as primeiras brasileiras da história a terem a chance de disputar o título do Grand Slam na categoria. A última vez que uma tenista do Brasil chegou tão longe no torneio foi em 2011, quando Bia Haddad Maia caiu na semifinal. Esses são os principais assuntos do Jornal da CBN deste domingo. Nós vamos juntos e juntas até às 9 da manhã. Participa com a gente, manda mensagem aqui para o nosso WhatsApp, o 11 99911 9981. O Reinaldo Cavalcante mandou mensagem aqui: friozinho aqui em Altos, no Piauí, 28 graus é a temperatura por lá. Friozinho, ah, pra gente 22 graus, ou melhor, é a temperatura em Altos. 22 graus é ok, não é frio pra gente. Talvez lá no Piauí seja frio, né? Aqui em São Paulo, 17 graus, tempo nublado. Tem mensagem também de Fernando, que é médico em Barueri, tá na nossa audiência desde a madrugada. O Beto Magia, de Belém do Pará, tá na escuta aqui do Jornal da CBN, juntamente com o Armando Silva, de Paulo Afonso, na Bahia, também na nossa audiência. Muito obrigada a todo mundo pela companhia. Você fica agora com o noticiário da sua região.

0: Tem mais gente na nossa escuta. O Salomão, que é da Zona Sul de São Paulo. Hoje é aniversário dele, o Salomão tá trabalhando, completa 44 anos. Parabéns, Salomão. A Sônia, também ligadinha aqui no Jornal da CBN, desde as 5h30 da manhã. Obrigada, viu, Sônia? Desejando um feliz domingo aqui a todo mundo. E tem também mensagem do Luiz Roberto Fragoso, que mora na Vila Mariana. E mais um suspeito de participação na tentativa de homicídio contra o tenente da rota, Ronickson Pimentel, dos Santos, morreu em confronto com homens da corporação.
1: Chega a 6 o número de mortos pela rota nas buscas pelos suspeitos de ligação com a tentativa de homicídio contra o tenente da corporação Ronickson Pimentel dos Santos. O caso mais recente aconteceu na sexta-feira na Zona Leste de São Paulo, segundo a Secretaria de Segurança Pública. Depois de uma denúncia anônima, uma equipe da polícia foi até a rua em que estaria escondido Márcio dos Santos Ferreira, apontado como suspeito de participação no atentado. De acordo com a Polícia Militar, eles foram recebidos a tiros por outro homem que confessou ter dado abrigo a Márcio. No confronto, Márcio foi baleado e morreu. O outro suspeito foi levado ao distrito policial, prestou depoimento e foi liberado, mas continua sendo investigado. Na quinta-feira, outros dois suspeitos de ligação com o caso morreram na Zona Sul de São Paulo. De acordo com a PM, os homens também reagiram à abordagem. Um deles foi identificado como Marcelo de Jesus Dias, apontado como o piloto da moto usado no ataque a Ronickson. Suspeito de ser o garupa da moto e de ter atirado no tenente, Hércules da Costa Siqueira permanece foragido. Ele teve o nome incluído na lista vermelha da Interpol. Desde o dia 29 de junho, outros três suspeitos foram mortos em confrontos com a rota. Até o momento, três homens foram presos. O tenente Ronickson foi baleado na cabeça no dia 27 de junho em São Caetano do Sul, no ABC Paulista. Ele permanece internado na UTI do Hospital Estadual Mário Covas, em Santo André. Segundo o boletim médico mais recente, os parâmetros neurológicos continuam favoráveis. O militar é irmão de Eloá Pimentel, que foi morta aos 15 anos em 2008 pelo namorado, depois de ser mantida em cárcere privado em um caso de repercussão nacional. Com colaboração de Guilherme Gimenez, de São Paulo, Luiz Fernando Figliage.
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0: 7:18.
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0: Vamos ao Rio de Janeiro. Gabriel Freitas tem informações ao vivo, atualizações sobre a Operação Unha e Carne. Bom dia, Gabriel.
2: Oi, Débora. Bom dia para você, para o nosso ouvinte também. Olha, preso há 9 dias, o pastor e empresário Márcio Pôncio vai passar a cumprir prisão em casa, com tornozeleira eletrônica. A decisão é do ministro Alexandre de Moraes, do Supremo Tribunal Federal, e foi tomada, Débora, nesse sábado, logo depois da soltura do ex-prefeito de Belfor Roxo, Márcio Canella, de quem a gente já tratou aqui no Jornal da CBN hoje. Pôncio e Canella são investigados em fases diferentes da Operação Unha e Carne. No caso do pastor, a prisão preventiva foi transformada em domiciliar. Isso significa que ele continua preso, mas ele deixa a cadeia e passa a cumprir a medida na própria casa dele, né? Moraes levou em conta o estado de saúde de Márcio Pôncio, que tem retocolite ulcerativa grave, já passou por uma cirurgia para retirar o intestino grosso e o reto, né? Além de precisar de tratamento contínuo. O ministro também considerou a gravidez de alto risco da mulher do investigado. Além da tornozeleira, Márcio Pôncio não pode manter contato com outros investigados, nem usar redes sociais. Ele também precisa entregar os passaportes e teve suspensos eventuais documentos de porte de arma. O pastor foi preso pela Polícia Federal no dia 2 de julho, durante a quinta fase da Operação Unha e Carne. Os agentes localizaram Pôncio num flat da Barra da Tijuca, na zona sudoeste aqui do Rio, uma investigação que apura suspeitas de lavagem de dinheiro e pagamentos feitos pelo Jogo do Bicho e pela Máfia do Cigarro a agentes públicos. A Polícia Federal também busca identificar possíveis ramificações desse esquema nos poderes executivo e legislativo do estado. A mesma fase da operação teve como alvo o bicheiro Adilson Oliveira Coutinho Filho, né, o Adilcinho, além do ex-presidente da Assembleia Legislativa do Rio, Rodrigo Bacelar, os dois que já estavam presos. Nesse caso, a única prisão que foi feita foi a do pastor Márcio Pôncio. Márcio Pôncio é pastor também da Igreja Nuvem, Igreja da Nuvem, né? Pai da deputada estadual Sara Pôncio, aqui no Rio de Janeiro, e do cantor Saulo Pôncio, que fazem muito sucesso nas redes sociais. Ele é investigado por suspeita de ligação com a Máfia do Cigarro, a família de Márcio Pôncio, que também é dona de uma fábrica, né, de cigarros. Então, hoje tivemos a confirmação, portanto, da mudança da prisão dele, né? Ele que vai cumprir pena agora com tornozeleira eletrônica, uma decisão do Supremo Tribunal Federal, essa decisão que saiu oficialmente ontem, logo depois da soltura do ex-prefeito de Belfor Roxo, Márcio Canella, que foi preso durante essa semana. Ele que estava com um fuzil dentro do carro em que usava para fazer a pré-campanha ao Senado, muito ligado, né, ao Flávio Bolsonaro, pré-candidato à presidência da República. Débora.
0: Obrigada pelas informações, Gabriel Freitas, do Rio de Janeiro. E com a proximidade do recesso parlamentar, a votação de uma série de projetos no Congresso deve ser adiada. Sem acordo entre as lideranças, projetos como a PEC 6x1 e a renegociação, a PEC que discute o fim da escala 6x1 e a renegociação de dívidas rurais devem ficar para o segundo semestre.
3: Com o recesso parlamentar marcado para começar no dia 18 deste mês, o Congresso Nacional acumula pautas travadas e sem expectativa de discussão. Projetos como a PEC 6x1, a renegociação de dívidas rurais e a proposta que altera o teto de faturamento do MEI ainda esperam acordo entre as lideranças dos partidos e devem ficar para votação apenas no segundo semestre deste ano. Uma das pautas consideradas prioritárias para o governo Lula, o fim da escala 6x1 é um dos assuntos sem andamento no Legislativo. Aprovado no fim de maio na Câmara, o projeto está travado no Senado há mais de um mês e sem expectativa de ser colocado em debate nos próximos dias. Outro texto ainda sem acordo é o que inclui a misoginia entre os crimes de preconceito ou discriminação, equiparando a conduta ao crime de racismo, com pena de 2 a 5 anos de reclusão e multa. O PLP dos combustíveis também se soma à lista de pautas travadas. Criado para mitigar os impactos econômicos do conflito no Oriente Médio, através da redução de tributos sobre gasolina e etanol, o assunto enfrenta impasses, como a possível retirada do subsídio à gasolina pelo governo federal. Para o cientista político Melilo Diniz, a atual paralisia das pautas no Congresso Nacional é resultado de um descompasso entre o governo e as casas legislativas.
4: Especialmente com o presidente do Senado, Davi Alcolumbre, e com o presidente da Câmara, Hugo Mota. Esse um pouco menos. Mas a definição das pautas e a sua liberação para aprovação em plenário depende especificamente desses dois personagens. Como a base governista no Congresso é uma base muito frágil e fragilizada, com pouca amarração, mesmo que seja de vez em quando unida, é muito provável que tudo isso só se resolva após as eleições.
3: O Congresso terá só duas semanas de esforço concentrado antes das eleições, entre 10 a 14 de agosto e entre 31 de agosto e 4 de setembro. Porém, em agosto também começa o período de campanha eleitoral, o que deve estender ainda mais o período de espera para a tramitação dos projetos. De Brasília, Marina Dantas.
0: Você fica agora com o noticiário da sua região.
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0: Tiago Brenan foi absolvido de uma das acusações de estupro. Ele é réu em outros 8 processos e permanece preso desde abril de 2023.
7: O Tribunal de Justiça do Estado de São Paulo absolveu Tiago Brenan de uma das acusações de estupro em que ele é réu. Por 2-1, o julgamento realizado no fim de maio reverteu a condenação de 8 anos de prisão imposta em primeira instância em agosto de 2025. Essa é a segunda condenação que a defesa dele consegue reverter na Justiça Paulista. Brenan ainda tem outras 3 condenações judiciais em primeira instância. Neste caso de agora, o empresário havia sido denunciado pelo Ministério Público de São Paulo em dezembro de 2022. Segundo a acusação, o crime ocorreu após um jantar na capital paulista. A vítima era a estudante de medicina Stephanie Cohen. O julgamento no TJSP teve divergência entre os magistrados. O relator do caso entendeu que as provas eram suficientes para manter a condenação, mas foi vencido pelos votos de 2 desembargadores. Ao portal G1, a defesa de Brenan afirmou que a absolvição foi um reconhecimento da verdade dos fatos. O Ministério Público e a defesa de Stephanie Cohen foram procuradas pelo portal, mas não houve retorno. Tiago Brenan é réu em outros 8 processos e está preso desde abril de 2023. De São Paulo, Luiz Fernando Figliage.
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0: O menino encontrado trancado em um apartamento permanece na UTI de um hospital em Goiânia. A mãe foi presa e deve responder por abandono de incapaz, segundo a polícia.
9: Continua na UTI, unidade de terapia intensiva, o menino de 10 anos, que era mantido preso em um quarto do apartamento onde morava com a mãe, no setor Faisalville, em Goiânia. A previsão é de que ele seja transferido para a enfermaria na segunda-feira. Isso porque ele é diabético e o nível de glicose no sangue dele ainda está muito alto. Depois de receber alta, a justiça deve decidir se ele vai ficar com a avó materna, que já demonstrou interesse em cuidar da criança. A mãe dele continua presa. A situação foi descoberta na última quinta-feira, depois que o Conselho Tutelar recebeu uma denúncia de moradores do condomínio. Ao chegar ao local, os conselheiros encontraram o menino preso no quarto. Segundo a Polícia Militar, ele pediu água pela janela porque estava sem beber e não conseguia sair. A criança contou que tinha comido apenas algumas bolachas e dormia em um colchão no chão. Para resgatar a criança, o corpo de bombeiros precisou abrir a porta do apartamento e depois a do quarto. Durante a vistoria, as equipes encontraram o imóvel em condições precárias, com acúmulo de lixo, alimentos estragados e sem água potável. Segundo o delegado Eduardo Carrara, ainda não é possível dizer há quanto tempo o menino vivia naquela situação. Vizinhos relataram que ele estaria sozinho no apartamento desde domingo. Enquanto a ocorrência era atendida, a mãe chegou no apartamento. Conforme a Polícia Militar, ela disse que tinha saído para trabalhar e que deixava o filho trancado no quarto para evitar que ele tivesse acesso aos alimentos da casa por conta da diabetes. Em depoimento à Polícia Civil, ela preferiu ficar em silêncio. A mulher foi autuada em flagrante por abandono de incapaz. Segundo o delegado, o caso será investigado pela Delegacia de Proteção à Criança e ao Adolescente. De Goiânia, Andressa Vasconcelos.
0: 7:30.
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0: Domingo, 12 de julho de 2026, o Ministério da Fazenda publicou portaria com as novas regras para a publicidade das bets. A partir do dia 17, todos os anúncios deverão conter alertas obrigatórios sobre os riscos de dependência e prejuízo financeiro aos apostadores. Os avisos devem ocupar pelo menos 10% do tamanho da propaganda, como já ocorre com cigarros e bebidas. Além disso, também foi publicada uma portaria em conjunto com o Ministério da Justiça, que estabelece regras sobre o conteúdo das publicidades e apostas. O presidente nacional do PL, Valdemar Costa Neto, afirmou que o apoio da ex-primeira-dama Michele Bolsonaro é muito importante para a pré-candidatura presidencial do senador Flávio Bolsonaro. Ele também disse que a eleição deste ano será difícil e não pode haver divisões. Valdemar Costa Neto ainda destacou o ex-presidente Jair Bolsonaro, pode ficar mais 10 anos preso caso Lula vença o pleito. As declarações foram dadas em entrevista ao jornal O Globo. Ninguém acertou as 6 dezenas do concurso 3030 da Mega Sena. Os números sorteados foram 6, 11, 25, 45, 48, 58. 41 apostas fizeram a quina e vão receber pouco mais de R$ 42 mil cada. O próximo sorteio da Mega Sena será na terça-feira. O prêmio estimado é de R$ 25 milhões. Inglaterra e Argentina vão se enfrentar na quarta-feira em duelo válido pelas semifinais da Copa do Mundo. Os europeus garantiram a vaga ao derrotar a Bélgica por 2-1 de virada. Já os sul-americanos sofreram um pouco mais para avançar de fase e precisaram da prorrogação para vencer a Suíça por 3-1. A outra semifinal será disputada entre França e Espanha. No horário de Brasília, 7 horas 32 minutos.
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0: Temperatura média na cidade de São Paulo agora em torno dos 17 graus, tempo fechado, nublado, não tem previsão de chuva para agora, mas deve cair mais tarde, a chuva deve chegar mais tarde.
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0: 7h33.
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0: Nosso assunto agora é segurança pública. Alguns estados brasileiros esclarecem quase 90% dos homicídios, enquanto outros não chegam nem a 10% na capacidade de dar respostas aos crimes contra a vida. O que explica essa diferença drástica? Essa semana, o Instituto Sul da Paz divulgou uma pesquisa chamada Diagnóstico sobre Investigação de Homicídios no Brasil para tentar responder essa questão, jogar luz sobre esse tema. E a gente conversa agora com o coordenador de projetos do Instituto Sul da Paz, que coordenou a pesquisa.

0: esclarecimento de homicídios, e a gente entende que o Distrito Federal tem muitas particularidades, é um território muito pequeno, muitos recursos, e do outro lado nós tivemos o Rio Grande do Norte e a Bahia como dois estados com as piores taxas, né? Ambos abaixo de 15% de esclarecimento de homicídios. Então isso chama a atenção como o Brasil ele é tão heterogêneo até na sua capacidade de elucidar os assassinatos, né, de chegar na autoria desses crimes. Nós temos unidades da federação que estão na faixa dos 80%, unidades que estão abaixo de 15%.
1: E o que a pesquisa mostra em relação à solução dessa questão? É um problema antigo esse já, né? O que é preciso fazer? Quais as mudanças vocês apontam nessa pesquisa para melhorar essa taxa de esclarecimento de homicídios?
0: Bom, Débora, acho que o primeiro ponto que é importante dizer é que o Estado brasileiro, o Brasil, ele não possui um indicador oficial de esclarecimento de homicídios, diferente de outros países, como o Canadá, os Estados Unidos, o próprio México. Então, o Brasil não possui esse indicador de quanto ele elucida. A gente sabe dizer quantas pessoas são assassinadas em cada estado. A gente não sabe dizer quantas pessoas foram, quantos desses assassinatos foram resolvidos. O Estado não diz isso oficialmente. Então, o Instituto Toda a Paz começou essa pesquisa em 2017 para tentar identificar esses fatores. E isso, por que que eu estou contando isso? Porque só esse fato do Brasil não ter um indicador de elucidação de homicídios já é um grande problema, porque a gente não consegue ter aquela máxima da administração, né? A gente não consegue melhorar um processo se a gente não mensurá-lo primeiro. Então é muito difícil a gente pensar uma política pública, ou mesmo uma empresa, enfim, qualquer organização que quer alcançar um objetivo, mas não mensura o resultado que consegue ter na sua, né? Enfim, dentro da sua capacidade. Então, a gente tem um dos primeiros passos, e pode parecer até meio óbvio, mas um dos primeiros passos para a melhoria da investigação de homicídios no país, é claro que a gente precisa de mais policiais, de mais, um efetivo, né? As polícias civis, que quem investiga, está muito deficitária, né? Quase todas as polícias civis do Brasil têm menos policiais do que precisavam, estão defasadas. Mas antes de tudo, né, o passo zero seria que a gente tivesse um indicador oficial, cada estado tivesse um indicador de como cada delegacia, cada região do seu território está resolvendo ou não os homicídios que acontecem ali. Isso é um passo zero, né? Se a gente quer melhorar, a gente tem que mensurar. Então, o primeiro passo seria esse, né? O que a pesquisa demonstra também, além dessa necessidade de um indicador, a gente tem uma associação muito forte entre uma baixa elucidação de homicídios e estados que têm mais homicídios cometidos com arma de fogo. Assim como nós temos também uma desigualdade em relação a isso, né? Temos estados como o Ceará, em que 80% de todos os assassinatos são cometidos com arma de fogo, enquanto nós temos estados como o Distrito Federal, Unidades da Federação, nem 50% são cometidos com arma de fogo. Por que que isso importa? Porque a gente sabe, isso trabalhando com policiais civis, delegados, investigadores durante muitos anos, e a literatura acadêmica também vem mostrar, que o homicídio cometido com arma de fogo, ele é muito mais difícil de elucidar, ele deixa muito menos vestígios, ele acontece de uma forma muito mais rápida do que um homicídio cometido com outra arma, como uma arma branca ou por asfixia. Então, quanto mais homicídios com armas de fogo, mais difícil é de elucidar. E mesmo quando eles são resolvidos pela polícia, nós temos algumas pesquisas que demonstram que eles demoram cerca de 3 vezes mais do que um homicídio cometido com outra arma. Então, você precisa de muito mais recursos, né? Muito mais tempo, muito mais horas de trabalho de cada policial, muito mais perícias, laudos, né? Exames mais sofisticados para elucidar esses crimes. Então, quanto mais homicídio com arma de fogo também, pior a taxa de elucidação no estado.
1: E nós temos uma alta taxa de homicídios por arma de fogo. Qual é o dado em relação a outras armas?
0: No Brasil, se não me engano, 72% dos homicídios no total são cometidos com arma de fogo. Algumas unidades da federação estão acima disso, como eu disse, o Ceará, por exemplo, outras estão bem abaixo, né? Uma outra coisa que a gente encontrou sobre armas na pesquisa é que estados que tiveram. Porque o que a gente fez, né? Assim, só voltar um passo atrás. A gente pegou esse indicador que o Estado brasileiro não produz. A gente tem produzido, desde 2017, uma tentativa de chegar nesse dado. E aí, depois de fazer isso desde 2017 até 2024, a gente falou: bom, vamos dar uma olhada quais outros fatores podem influenciar esse dado, né? Então vamos inverter a equação. Em vez de tentar chegar no dado de elucidação, vamos tentar entender o que explica esse dado de elucidação. E a taxa, a gente tentou muitas variáveis: o efetivo das polícias, a desigualdade socioeconômica, a taxa de homicídios por armas de fogo. E uma das coisas que a gente encontrou foi que estados que tiveram mais apreensão, a taxa de apreensão de armas de fogo no ano anterior, no ano seguinte tiveram melhor elucidação. Então, ou seja, quanto mais armas foram tiradas das ruas no ano anterior,

0: no ano seguinte teve uma melhora de elucidação. Sobre isso que eu já havia comentado, né? Quanto mais você tira a arma de circulação, diminui esse volume, né? Esse pool de armas que estão em circulação, que podem ser usadas em homicídios e que são crimes muito mais difíceis e que sobrecarregam as polícias muito mais do que um outro tipo de homicídio, né?
1: Fiquei com a sensação de que as polícias estão enxugando gelo, né? Se a maior parte dos homicídios ocorre por arma de fogo e esse é o tipo de crime mais difícil de investigar, ou seja, temos um grande problema aí pela frente no ano de eleição, em que a população brasileira tem colocado a segurança pública como uma das suas principais preocupações. Esse tipo de pesquisa consegue trazer algum direcionamento para esse ano de eleição, para os candidatos?
0: Eu acho que consegue sim, Débora, porque nós temos muitos estados, no, na pesquisa que está no nosso site, é possível ver, que nós temos muitos estados que, apesar de ter, por exemplo, um alto índice de homicídios com armas de fogo, terem indicadores socioeconômicos não tão bons, a desigualdade também é um fato que afeta a investigação de homicídios, no geral, ainda assim tem ótimos resultados, como é o caso de Rondônia, é o caso da Paraíba, tem estados que têm se destacado, e por outro lado também temos estados que têm ótimos indicadores socioeconômicos, baixas taxas de homicídio com arma de fogo, como é o caso de São Paulo, e estão tendo uma performance abaixo do que deveria ser esperado. Por que que isso acontece? A gente tem alguns estados brasileiros escolheram nos últimos anos, e alguns até há muito tempo atrás, como é o caso de Pernambuco, e vamos pensar que a segurança pública ela é cheia de, a gente sabe, né? Vocês acompanham todos os dias isso, ela é cheia de desafios, ela é cheia de problemas, e o Estado tem que dar conta deles. Mas tem que ter alguma prioridade, né? A gente não consegue, se a gente prioriza tudo, a gente não prioriza nada.
1: Exato.
0: E o Instituto da Paz, a gente entende que o crime contra a vida, ele deveria ser uma prioridade. Então, alguns estados escolheram que priorizar os assassinatos, os crimes contra a vida. E aqui eu estou falando da Paraíba, do Rio Grande do Sul, de Pernambuco, que eu já citei agora há pouco, do Espírito Santo, dentre outros. São estados que definiram que a segurança pública vai tentar cuidar de tudo, mas que vai ter um foco especial, com mais efetivo, com mais ações, com mais recursos nos homicídios. E esses estados têm alcançado uma melhoria ano a ano. Por mais que eles não estejam com 90% de homicídios, nós estamos falando de estados que saíram muitas vezes de 25% de elucidação, como é o caso da Paraíba, para 48%, para 46%. Esse ano acho que eles vão registrar 50 e poucos por cento. Então, são de estados que praticamente dobraram sua capacidade de elucidação. Isso porque não é só jogar recursos, só jogar mais dinheiro na polícia, né? Acho que tem. Para a gente parar com essa enxugação de gelo, é preciso ter um olhar focado, é preciso ter o papel do gestor estadual. Então, esses estados todos que eu mencionei têm uma reunião mensal onde o governador ou o secretário de segurança sentam com o comandante da polícia militar, com o delegado-geral da polícia civil, com os promotores e discute, olha, qual que é a situação do homicídio no nosso estado? Quais regiões estão piores? É relacionado à facção criminal? É relacionado, são feminicídios? Qual que é a solução possível? Então, tem um olhar apurado sobre isso. Então, vou encerrar minha fala aqui ressaltando, né, assim, antes de tudo é preciso ter indicadores e ter uma vontade, uma agenda política, né, que priorize esse crime, que é o crime mais grave que a gente tem. Nós temos muitos estados da federação, como São Paulo, por exemplo, né, ou Rio de Janeiro, que simplesmente tratam o homicídio como mais um crime, né, e não é, assim, é um crime que traz uma sensação de injustiça, principalmente quando ele fica sem ser elucidado, né, quando fica um crime aberto 4, 6, 8, 10 anos sem ter justiça, traz uma sensação muito grande de que o Estado não está presente ali, de que o Estado não dá conta de fazer justiça, né?
1: Pelo que eu entendi, um bom índice de elucidação se reflete na queda do número de homicídios, certo? Acaba refletindo.
0: Certo. Sim, a
1: Perfeito.
0: gente tem encontrado em algumas pesquisas que quanto mais você elucida o homicídio, né, chega no autor e ele é preso, a tendência é que nos outros anos o homicídio reduza. E aí isso acontece por duas coisas. A primeira, porque aquela pessoa que matou o assassino, se ela tá, principalmente se ela está inserida em dinâmicas de organização criminosa ou de crime mais organizado, mais estruturado, ela tem uma alta chance de continuar matando. Ela mata uma pessoa hoje, mata uma pessoa daqui 6 meses. Então, se ela é presa, impede esse homicídio. E uma outra dinâmica que vários estudos demonstram também é que muitas vezes essa pessoa que mata, passa alguns meses ou no máximo um ano, ela também pode ser vítima de um homicídio, porque ela está inserida numa dinâmica de disputas criminais. Então, resolver esse homicídio, você melhora de duas formas. formas, né? Você impede que aquela pessoa continue matando e que ela vá responder na justiça, e impede também que ela possa ser vítima de um outro homicídio. Então, a elucidação tem um forte efeito sobre a taxa de homicídios nos anos seguintes.
1: Perfeito, você já esclareceu uma pergunta que eu ia fazer em relação às facções criminosas. Você falou também do feminicídio. Tem uma questão específica que feminicídio que eu queria trazer, que o feminicídio é o último ponto da violência contra a mulher, né? Quando não se tem mais jeito. Essa mulher antes sofreu outras formas de violência e o feminicídio mostra que o Estado falhou, né? Nessa proteção anterior. Faz sentido?
0: É, faz todo sentido. Eu acho que o feminicídio ele é um paradoxo interessante, principalmente no contexto dessa pesquisa sobre a elucidação, o esclarecimento dos homicídios, que é um fenômeno que tem crescido bastante em todo o país, né? É isso, ele é uma grande falha do Estado, porque é um crime que ele segue muitas vezes uma trajetória que é muito clara, é muito evidente, mas ao mesmo tempo ele é o crime, provavelmente o assassinato mais fácil da polícia elucidar, da polícia resolver, porque foi geralmente, né, o companheiro, o ex-companheiro, é alguém que tinha uma proximidade com a vítima, você tem um monte de testemunhas desse processo de violência, né? Você tem a família da vítima, você tem vizinhos, então é um crime muito fácil de resolver, mas é um crime muito difícil de prevenir, né? Esse é um grande desafio, assim. A gente esteve em Brasília, né, num evento do governo federal, onde eles mostraram uma ferramenta de tentar mapear exatamente essa trajetória das vítimas de feminicídio, e sem colocar registros da saúde ou da assistência social, só com registros das forças de segurança, né, das polícias estaduais, que foram bancos de dados compartilhados, foram encontrados vários casos com a mesma vítima com 13, com 11 boletins de ocorrência, e depois ela foi assassinada. Então você tem uma escalada, né, que vai se tornando inclusive cada vez mais rápida e mais violenta, e termina na morte daquela pessoa e daquela mulher. E isso só olhando os dados da segurança pública, porque se a gente colocar nesse banco, se for possível, né, ou se for possível futuramente, olhar, por exemplo, registros da saúde, o registro da assistência social, aí eu acho que a gente vai ver que essa pessoa foi atendida pelo Estado 20, 30 vezes no contexto daquela violência e ainda assim foi assassinada. E eu acho que isso é uma grande pista que a gente tem, né? Eu acho que é preciso que ligar, e várias polícias, várias secretarias de segurança têm trabalhado com isso, né? Assim, alertas, olha, essa mulher já foi vítima de uma ameaça e uma tentativa de feminicídio, ela já foi vítima de agressão duas vezes. Começar a colocar alertas, né, para que tenha uma ação do Estado mais forte sobre aquela pessoa que pode ser uma vítima, aquela mulher, e também que a gente comece a cruzar dados com a saúde e ter maior parceria, porque a segurança pública não é só a polícia, né? Ainda mais nesses casos, onde o crime acontece muitas vezes dentro de casa, é preciso ter a saúde junto, a Secretaria de Saúde, para trazer esses dados, para conseguir fazer um acionamento mais qualificado da polícia e impedir que essa mulher siga esse ciclo horrível, né? Que é uma descendente até o feminicídio.
1: Queria pedir para você falar um pouquinho mais sobre essa questão da desigualdade de renda, que é um fator que também prejudica a elucidação, né, dos homicídios. Como é essa interferência na prática?
0: Bom, Débora, esse ponto nos chamou a atenção porque a nossa unidade de análise é o Estado, né, não os municípios. E a gente ficou na dúvida se a desigualdade de renda ou de escolaridade teria um efeito, já que os estados brasileiros são tão grandes, né, Minas Gerais, São Paulo, a Bahia, e são tão heterogêneos. Mas teve um efeito, sim. A gente encontrou que quanto maior a desigualdade pelo índice de Gini, então quanto mais desigual um estado, pior sua capacidade de elucidação de homicídios. O que vários estudos, né, a literatura mostra é que quanto mais afastada, mais distante ou mais desconfiada da polícia uma sociedade é, menor sua capacidade de elucidar homicídios. E a gente acha que isso pode ter a ver nessa discussão da desigualdade. A gente tem interpretado, e é importante dizer que esse foi um estudo bem exploratório, precisa fazer análises mais qualitativas, mais a fundo, enfim, mas a nossa hipótese hoje, a partir dessa descoberta, é que esses estados com maior desigualdade podem ter uma maior distância da polícia, porque são estados onde tem pessoas mais ricas e mais pobres, né? A distância é muito maior. Então a ideia é que a polícia pode ser vista muito mais com a função de proteger o patrimônio, de manter as cidades, as capitais, região metropolitana segregada, delegada, e aí você tem um distanciamento, um afastamento da polícia. Por que esse afastamento, essa desconfiança importa na elucidação? Porque o homicídio, a investigação de homicídios, ela é muito pautada ainda na colaboração. A gente tem, claro que as perícias são importantes, o flagrante também é um fator importante, mas a colaboração de testemunhas é um fator fundamental. E se a gente está falando de um estado muito desigual, onde nas periferias, nos bairros pobres, nas favelas, a população, que é onde concentra, infelizmente, os maiores números de homicídio, a população não confia na polícia, não colabora, não sente nem segura para fazer isso, porque muitas vezes tem uma organização criminosa ali, né, atuante na sua região, a chance desse homicídio ser elucidado é muito baixa, se não tiver imagem de câmera ou alguma investigação mais sofisticada. Então, a desigualdade, a gente entende que ela pode atuar nesse distanciamento da polícia, que, por sua vez, prejudica muito a testemunha, a prova testemunhal numa investigação de homicídios, que é fundamental.
1: Como é que uma pessoa que mora num morro do Rio de Janeiro vai denunciar a milícia e o traficante?
0: Exatamente. Né? Exatamente. E mais grave que a gente tem discutido, né, assim, é que um homicídio, alguém que perde, por exemplo, um irmão, um filho, perde um primo, um vizinho, essa pessoa, ela já vai ser impactada e a sua confiança no Estado já vai ser cada vez mais abalada à medida que passa um ano, dois anos, três anos e aquele caso não é resolvido. Agora, vamos imaginar que nessa região, além de essa pessoa ter sofrido essa perda e essa incapacidade do Estado de resolver ou de proteger aquela pessoa em primeiro lugar, ainda tem uma milícia, ainda tem a presença de uma organização criminosa como o PCC ou o Comando Vermelho. Em alguns desses casos, eu estou em São Paulo, por exemplo, o PCC em muitos casos tem várias pesquisas e várias matérias jornalísticas que mostram o tribunal do crime, né? Assim, muitas vezes ou a própria milícia ou a própria organização criminosa aplica a justiça, num caso que é, entre muitas aspas aqui, essa justiça, aplica uma justiça privada e violenta num caso que é considerado, sei lá, a pessoa matou uma criança, por exemplo. Aí vai a própria organização criminosa e comete um outro homicídio como forma de justiça. Ou a milícia vai expulsa aquela pessoa ou mata aquela pessoa. Por que isso é grave? Porque acontece um homicídio e, além do Estado não conseguir dar resposta, falhar na resposta, uma organização criminosa violenta dá a, entre aspas, resposta, que também é um outro homicídio, que também é uma violência. Então, olha o momento que a gente está no Brasil, né? Assim, a gente tem muitos territórios, várias pesquisas mostram, dominados por essas organizações, por essas milícias, que fazem a gestão não só da internet, do tráfico de drogas, das entregas, mas até da justiça, né? Até de uma possível punição por um crime, por um homicídio. Então, não elucidar homicídios, em última instância, inclusive, fortalecer a legitimidade e a presença nesses territórios desses grupos.
1: Rafael, muito obrigada pela conversa conosco aqui, pelo esclarecimento dessa importante pesquisa. Um bom dia.
0: Bom dia, Débora. Bom dia, ouvintes. Estamos à disposição. Um abraço.
1: Outro para você. Rafael Rocha, coordenador de projetos do Instituto Sou da Paz, coordenou essa pesquisa, diagnóstico sobre a investigação de homicídios no Brasil. Você fica agora com o noticiário da sua região.
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1: Lucas Taveira tem mais informações sobre vacinação contra o sarampo. Bom dia, Lucas.
2: É isso mesmo, Débora. Bom dia para você, todo mundo ligado aqui na CBN. Vacinação contra o sarampo sendo intensificada em 4 estações da CPTM a partir de amanhã já, viu? A ação é voltada a pessoas de 6 meses a 59 anos com esquema vacinal aí incompleto ou que ainda não receberam a dose. O objetivo é ampliar a proteção da população contra a doença e facilitar o acesso à imunização em locais de grande circulação. Essa vacinação que é gratuita. Para receber a dose, basta apresentar um documento de identificação às equipes de saúde. A ação vai ser realizada, então, nas estações Comendador Ermelino, Itaim Paulista e São Miguel Paulista, na linha 12 Safira, além de Guaianazes, na linha 11 Coral. O atendimento acontece na segunda manhã, quarta e também na sexta-feira, dias 13, 15 e 17, das 9 da manhã às 4 horas da tarde, viu, Débora?
1: Obrigada pelas informações, Lucas Taveira.
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1: 7:56.
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1: A mulher do jogador da seleção sul-africana, Jaden Adams, Akila Underdorf, utilizou as redes sociais para publicar uma mensagem de despedida ao jogador. Ela agradeceu pelos momentos que tiveram juntos, disse que ele foi o amor de sua vida e prometeu levar o amor dele para sempre. O meia de 25 anos teve a morte confirmada neste sábado, mas as causas ainda não foram divulgadas. A África do Sul ficou em segundo lugar no grupo A e se classificou para a fase de mata-mata pela primeira vez na história. No entanto, a seleção foi eliminada ao perder o jogo de 16 avos contra o Canadá no dia 28 de junho. O Jaden Adams disputou a Copa do Mundo desse ano pela seleção sul-africana. Como eu disse, a causa da morte ainda não foi divulgada. Quem também se manifestou pelas redes sociais foi o sindicato dos jogadores da seleção, jogadores de futebol, né, da África do Sul, que também lamentou a morte do atleta. A postagem no X diz o seguinte: a morte levou cruelmente um dos nossos. Ela tirou da nossa nação um jogador de futebol notável. Jamais poderá pagar o legado de Jaden Adams, o legado que ele deixa para trás. Lembraremos para sempre de sua humildade, de seu talento extraordinário, do orgulho que ele representou na África do Sul. Descanse em paz, eterna Jaden, você jamais será esquecido. O ministro de Esportes da África do Sul, Gayton Mackenzie, afirmou também no comunicado que a nação está em luto com a família do jogador, seus companheiros de equipe e também com os milhões de torcedores. Adams entrou em campo nas 3 partidas da fase de grupo da Copa. A avó do jogador faleceu um dia antes do jogo contra a República Tcheca e ele foi substituído no intervalo da partida. Intervalo, ficou no noticiário local.
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1: Mês de julho é mês de férias. Lucas Taveira traz aí algumas dicas para o nosso ouvinte. Oi, Lucas.
2: Exatamente, Débora. Uma programação recheada de opções aí para entreter as crianças em São Paulo. Há atrações para todos os gostos, bolsos. A gente traz aqui algumas delas. Entre as opções gratuitas, o Museu do Futebol promove férias no museu até 31 de julho, de terça a domingo, das 10 horas da manhã até as 5 horas da tarde, na área externa do museu, na Praça Charles Miller, ali no Pacaembu. O público encontra jogos, oficinas, brincadeiras, tudo inspirado ali na cultura indígena e afro-brasileira. Já a Prefeitura de São Paulo realiza a 48ª edição do Recreio nas Férias, entre os dias 13 amanhã e 17 de julho. A programação acontece em 133 polos espalhados por toda a cidade, incluindo aí 63 céus com oficinas, esportes, e a participação é gratuita, mas exige a inscrição, viu? Já no MASP, a programação especial de férias acontece durante todo o mês de julho. O Vão Livre recebe oficinas, apresentações musicais e também atividades para as crianças. Essas opções aí são gratuitas, assim como a entrada nas exposições de terças e também às sextas-feiras, das 6 às 10 horas da noite. Já a Casa 1, na Bela Vista, no centro da capital paulista, também oferece atividades gratuitas durante todo o mês de julho, e as datas e horários variam conforme a atividade. Já entre as opções pagas, a gente destaca o Museu da Imaginação, na Água Branca, aqui na zona oeste da cidade de São Paulo. Funciona todos os dias até 30 de agosto, oferecendo aí exposições interativas, atividades científicas e também uma amostra que chama Os Astros, Uma Jornada pelo Sistema Solar. Os ingressos custam a partir de R$ 69,00. Já o Zoológico de São Paulo, na Água Funda, na zona sul de São Paulo, recebe visitantes aí também a partir de R$ 69,00. Viu, Débora?
1: Obrigada, Lucas.
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0: Domingo, 12 de julho de 2026. O BRB completou um ano sem divulgar resultados financeiros. Atitude oculta o impacto real do escândalo que envolve o Banco Master. O prazo fechado com o Banco Central se encerra no dia 5 de agosto para adotar ações de recomposição de capital e solucionar a crise de liquidez. Para cobrir o provisionamento estimado em quase 9 bilhões de reais, o governo do Distrito Federal tenta fechar um empréstimo de até 6 bilhões e 600 milhões de reais com o Fundo Garantidor de Créditos. Apenas um em cada três trabalhadores brasileiros aproveita todo o período de férias a que tem direito. A média, segundo pesquisa de uma plataforma global de RH, é de 20 dias, mesmo com a legislação assegurando 30. Apesar disso, o país se destaca pelo tamanho dos períodos de descanso. 62% dos brasileiros tiram 11 dias consecutivos ou mais de férias por ano, um dos maiores índices da amostra global. A tenista brasileira Luísa Stefani vai disputar pela primeira vez na carreira um final de duplas em Wimbledon. O início da decisão está previsto para as 9 da manhã de domingo, pelo horário de Brasília. Ela e a canadense Gabriela Dabrowski vão enfrentar uma chinesa e uma francesa. Em caso de vitória, Stefani será a primeira campeã brasileira de um grande slam de duplas femininas desde Maria Esther Bueno, em 1968. Independentemente do resultado, ela assumirá a quarta posição no ranking mundial de duplas da WTA. Na decisão masculina de simples, a disputa será entre o italiano Yannick Sinner e o alemão Alexander Zverev. A decisão está marcada para o meio-dia pelo horário de Brasília. Os dois vão reeditar a final do Australian Open de 2025, quando o italiano levou a melhor. No horário de Brasília, 8 horas 4 minutos.
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0: 8 e 5.
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0: Seja bem-vinda, seja bem-vindo. Nós já estamos na última hora do Jornal da CBN deste domingo, 12 de julho de 2026. E às vésperas do início de uma ação contra o comércio ilegal na orla da Zona Sul do Rio de Janeiro, ambulantes confirmaram à CBN, sob anonimato, que sofrem extorsão de grupos criminosos. A prefeitura informou que facções faturam mais de 100 milhões de reais por ano com a exploração de pontos de venda e o aluguel de depósitos ilegais.
4: Cariocas e turistas que circularam na orla da Zona Sul neste sábado reforçaram as preocupações com a desordem urbana provocada pelo comércio ambulante ilegal. Na semana que vem, a Prefeitura do Rio deve iniciar um programa de combate à exploração dessa atividade pelo crime organizado no calçadão e nas areias. Rafael Palhares passeava com um filho na praia de Copacabana, que estava cheia num sábado de calor. Ele vê necessidade de ordenamento, porque além de se sentir inseguro, também sente dificuldade para caminhar com um carrinho de bebê em meio às barraquinhas.
5: Eu acho que tem que fiscalizar sim, eu acho que tem que passar o pente fino para só quem trabalhar na praia, só quem realmente é de confiança, entendeu? Sabe trabalhar. Inclusive, independente se as cargas foram roubadas ou não, se for ladrão ou não, o excesso de ambulante na rua atrapalha o passeio das pessoas. Eu, por exemplo, estou com meu carrinho aqui, esse horário tudo bem, mas se fosse à noite, mais para lá onde o calçadão é menor, eu já não conseguiria andar.
4: A prefeitura apontou que o crime organizado cobra taxa de comerciantes para ocupação de pontos de vendas, além de alugar barracas, equipamentos e até depósitos ilegais. Ao circular pela orla, a reportagem da CBN ouviu sob anonimato ambulantes que confirmaram essa prática. Uma das pessoas afirmou que tinha que pagar cerca de R$200 ao Comando Vermelho para poder trabalhar. Moradora de Copacabana, Valesca Melo concorda com a fiscalização, mas ponderou a importância de que os trabalhadores legais sejam respeitados.
6: Então, caminho às vezes, eu acho que é importante fiscalizar, né, até para manter a ordem pública, desde que isso não atrapalhe o trabalho das pessoas, porque na verdade elas estão aqui trabalhando, então acho que é importante a fiscalização sim, desde que respeite o trabalhador.
4: A Prefeitura do Rio mapeou cerca de 1.000 ambulantes ilegais, sendo 20% deles estrangeiros. A exploração pelo crime organizado movimenta, de acordo com o estudo, aproximadamente R$100 milhões por ano. O programa Tolerância Zero prevê 320 agentes 24 horas por dia em quase 70 pontos de acesso à orla. Ruas transversais também vão ser monitoradas. A promessa é que haja controle de acesso e apreensão de produtos sem nota fiscal. Do Rio de Janeiro, Júlia Viana.
0: Você fica agora com o noticiário da sua região. Na volta tem Rosana Jatobá e o CBN Sustentabilidade.
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0: Lucas Taveira tem mais informações sobre os bombeiros que foram à Venezuela ajudar no resgate das vítimas dos terremotos. Oi, Lucas.
8: Isso mesmo, Débora. A informação mais atualizada é que a missão humanitária lá na Venezuela foi concluída e as atividades operacionais aí também. A equipe desembarcou na capital na noite desta sexta-feira, operação que começou depois daqueles terremotos que atingiram o país vizinho. A ação mobilizou especialistas em busca, resgate e atendimento a desastres dos estados de São Paulo, Minas Gerais e Paraná, em atuação integrada com autoridades locais e outras equipes internacionais. Por São Paulo, foram duas frentes de trabalho. A primeira desembarcou em 26 de junho, com 11 bombeiros militares, dois médicos, um representante da Defesa Civil e as cadelas de busca Malina e Kiara, além de 5 toneladas de equipamentos especializados. Já a segunda equipe entrou na missão em 28 de junho, com 16 bombeiros militares, um representante da Defesa Civil e cerca de 4 toneladas de equipamentos. Foram 90 intervenções operacionais durante os trabalhos e a equipe resgatou 23 corpos. Segundo o portal G1, o governo brasileiro prepara uma nova fase de ajuda humanitária. Na quinta-feira, o presidente Lula se reuniu por mais de 2 horas com ministros e assessores para fazer um balanço das ações já realizadas na Venezuela e para avaliar o que é possível fazer em uma nova etapa de reconstrução do país vizinho. Viu, Débora?
0: Obrigada pelas informações, Lucas Taveira.

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Mas são as chinesas que estão conquistando uma vaga na garagem dos brasileiros. 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
1: Oi, pessoal, tudo bem? O CBN Sustentabilidade de hoje aborda a agenda ESG no setor de alimentos. Eu converso com a Marta Genick. Ela é diretora global de sustentabilidade da Minerva Foods. A Minerva Foods é uma companhia brasileira, uma das maiores empresas de proteína animal da América do Sul e a maior exportadora de carne bovina da região. Atua na produção, no processamento e na comercialização de carne bovina, além de derivados, e atende a mais de 100 países. Marta, que prazer te receber aqui no CBN Sustentabilidade. Tudo bem com você?
2: Tudo ótimo, eu que agradeço a oportunidade.
1: Vamos começar compartilhando aqui com os nossos ouvintes um pouco da história da Minerva Foods. Eu sei que vocês nasceram em 1992, em Barretos, no interior de São Paulo, como um frigorífico familiar, não é isso, Marta?
2: Exatamente. A família decidiu comprar, né, um frigorífico que era uma massa falida lá em Barretos e transformou a Minerva no que é hoje, muito em parte com essa mentalidade de crescimento. Então a empresa surgiu em Barretos e onde identificaram oportunidades de compra e aquisição de frigoríficos, eles foram agregando esses frigoríficos cada vez mais dentro das suas operações e buscando também não só se limitar a Brasil, mas também expandir as suas operações para outros países da América do Sul, que onde a gente tem operação hoje, como Uruguai, Argentina, até no Chile temos uma operação aí de ovinos, Colômbia e Paraguai.
1: Um império, né?
2: É.
1: O império da carne bovina. Agora, diante dessa magnitude da companhia, como é que vocês garantem que a cadeia de fornecedores não esteja associada à questão do desmatamento ilegal, que é um dos problemas graves, um dos desafios da agenda ESG?
2: Para cada compra de animal que a gente faz vindo de fazendas, isso seja no Brasil ou seja nos outros países onde a gente tem operação também, uhum, a gente tem uma base cadastrada de pecuaristas que fornecem carne pra gente, e cada vez que há uma compra de um lote, de um rebanho, de um lote de animais, a gente checa aquela fazenda via satélite. A gente tem uma empresa terceirizada que presta esse serviço pra gente, onde qualquer polígono de desmatamento ilegal que foi identificado nessa área, a gente suspende a compra não é efetuada, a compra desses animais não são efetuadas, uhum, até que ela esteja em compliance aí com a nossa política de sustentabilidade.
1: Ou seja, no primeiro momento vocês notificam, fazem a suspensão ali do contrato para que ela possa se adaptar.
2: Não é nem suspensão do contrato, a gente nem chegou a desenhar o contrato. Então, existe o interesse daquele produtor vender para a nossa equipe de compra de gado. A compra de gado fala: olha, eu tenho interesse em adquirir esses animais desta fazenda. Uhum. Aí a gente fala: qual fazenda? Vamos lá, vimos as coordenadas XY, vimos com satélite se tiver algum desmatamento associado. A gente aconselha, a empresa não vai comprar o boi dessa área.
1: Marta, e o consumidor já consegue ver de fato ali a origem da carne que está consumindo?
2: A origem. Se você pegar um pacote de carne no supermercado, você vai conseguir, se você olhar atrás, você vai ver o CIF, né? Que é da onde o frigorífico, o CIF é o código do frigorífico. Então, se você for pensar que aquele frigorífico, ele abrange uma certa região, você vai conseguir determinar mais ou menos a origem. E o Brasil hoje, a gente tem alguns sistemas estabilizados já, como as GTAs, o CISBOV, que são a rastreabilidade do animal, aonde você consegue catalogar a movimentação de uma fazenda para outra para fins principalmente sanitários, né? Agora o que a gente tem buscado evoluir, o governo tem trabalhado também algumas plataformas e a gente tem apoiado essa parte, né, da construção dessas plataformas do ponto de vista técnico, é como que você vai fortalecer o elo desde a hora que o animal nasce até a hora que ele virou carne no supermercado. Então hoje a gente tem alguns mecanismos de você verificar a origem dessa carne, mas ainda não conseguimos chegar individualmente no animal e na fazenda onde ele nasceu. Mas o sistema tem evoluído, tem outros países na América do Sul que já são exemplo. Então, Uruguai, por exemplo, onde a gente tem operação. Desde 2006, o Uruguai já é um país que tem mecanismos de rastreabilidade individual. Então, o rebanho, assim que nasce o animal, ele já é brincado. E esses movimentos do animal já são ali catalogados pelas plataformas do governo. Então, a América do Sul como um todo tem avançado em mecanismos mais sofisticados.
1: Nos últimos anos, Marta, a gente vem notando uma preocupação do pecuarista com a questão questão do bem-estar animal, né? E o abate é um ponto muito controverso ainda. Muita gente deixa de consumir carne pela forma como aquele animal é abatido. Atualiza pra gente, há quantas anos essa questão no Brasil? Existe, de fato, uma preocupação ali com a maneira como o animal vai pro abate?
2: Todas as nossas operações, a gente sempre tem alguém de bem-estar animal em todas as plantas que vão garantir não só a parte do abate, mas garante também como que esse animal foi transportado, né? A temática do bem-estar animal, ela não é isolada só na hora do abate pro frigorífico, né? Uhum. A Minerva é uma empresa que tem todas as certificações de bem-estar animal, PACO, NAMI, enfim, tem vários nomes aí no mercado. Essas certificações são exigidas pelos nossos clientes mais exigentes e ela vai desde a hora que o animal sai da fazenda, como ele é transportado, até a hora que ele chega no curral, no frigorífico, até a hora que ele também tá indo lá pro abate. Uhum. Então a gente faz treinamento com motoristas de caminhão para assegurar um transporte não só seguro, mas um transporte onde esse animal não fique muito tempo sendo transportado no caminhão, como que ele vai chegar no frigorífico, onde que ele vai ficar esperando, onde que vai ser esse curral que tem que estar com disponibilidade de água, que tem que estar com todos os mecanismos, na hora que ele está indo para o corredor também, como que está sendo essa passagem, que ela tem que ser super rápida e não causar nenhum tipo de desconforto. Então toda a parte de bem-estar animal, ela é assegurada pelas certificações. A gente recebe auditores, muitas vezes surpresa, em todos os frigoríficos, que verificam toda essa parte da cadeia. Desde a hora que o animal desceu do caminhão, até a hora que ele foi para lá.
1: E o mercado internacional já está pagando mais pela carne de baixa emissão de carbono?
2: A gente observa que alguns mercados específicos, alguns clientes específicos querem isso, querem essa carne de baixa emissão. Por que que eles querem, né? Eu acho que é interessante a gente olhar pra cadeia como com vasos comunicantes, assim, né? Nenhum elo da cadeia tá sozinho. A indústria não tá só isolada aqui no meio, o pecuarista não tá isolado e o supermercado não tá isolado.
1: Uhum.
2: Os nossos clientes, muito em parte clientes internacionais, da mesma forma que a gente precisa trazer transparência com relação ao nosso perfil de emissão, aonde que eu emito mais, escopo 1, escopo 2, escopo 3, eles também têm que fazer essa transparência e traçar as metas deles, de como que eles vão reduzir as emissões deles.
1: Uhum.
2: Então, quando você olha para clientes que compram bastante carne, geralmente o ponto onde vai mais mexer o ponteiro para eles é ele trabalhar com a cadeia da carne, porque é onde tem mais emissão para ele também.
1: Uhum.
2: Então, quando você consegue chegar para um cliente e falar: olha, eu tenho dados mensurados, dados primários, dados meus, que eu mesmo vou lá, meço de emissão de metano que eu tô tendo na minha cadeia. E eu consigo entregar para ele o quanto que eu tô emitindo, porque se ele não me acessa, ele vai acessar esses bancos de dados que a gente tem à disposição, que trazem dados mais agregados e não trazem a granularidade que precisa para ele emitir, para ele escrever lá no relatório de sustentabilidade dele o quanto que ele emite.
1: Uhum.
2: Então ele quer associar a essa produção que ele está comprando a uma pegada de carbono e ele está disposto a impulsionar esse mercado para que ele lá no final ele consiga reportar menos emissões no relatório dele. Porque se ele também tem compromisso de ser net zero em 2050, ele vai ou ter que reduzir ou compensar. Uma das duas coisas ele vai ter que fazer. Se ele não reduz, ele vai ter que compensar mais. Então ele vai ter que disponibilizar de um maior capital para poder compensar suas emissões. Então é mais vantajoso para ele entrar numa rota de redução agora com uma empresa como a Minerva. E a Minerva, com os pecuaristas que a gente tem na nossa base, para a gente assegurar que a nossa cadeia ela tem uma mensuração fidedigna, na grande parte sempre inferior à medição que ele está reportando. Então é muito interessante, a gente observa muito isso com grandes contas que a gente tem, clientes muito importantes pra gente, e estamos trabalhando como cadeia para poder entregar. Então tem valor sim.
1: Muito bem. Quero te agradecer pela sua participação aqui no CBN Sustentabilidade e já te convidar para uma próxima oportunidade para a gente falar mais dessa cadeia produtiva, que é apaixonante, né?
2: Conte comigo.
1: Qual brasileiro que não gosta de um churrasco?
2: Pois é, não conheço.
1: Obrigada, Marta.
2: Muito obrigada.
1: Minha entrevistada de hoje foi Marta Janik, diretora global de sustentabilidade da Minerva Foods, uma das maiores produtoras de proteína animal do mundo. 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Lembrando que tem reprise no domingo, aqui na Rádio CBN, às 10h30 da noite.
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4: Lucas Taveira tem mais informações sobre a alteração na CPTM. Oi, Lucas.
5: Isso mesmo, Débora. Essas intervenções aproveitam ainda o feriado prolongado, né? Quando o fluxo de passageiros é menor. Na linha 10 turquesa, das 9 horas da manhã às 8 horas da noite, os passageiros devem usar a plataforma 1 na estação Capuava. Já na estação Prefeito Celso Daniel Santo André, o embarque e desembarque serão pelas plataformas 2 e 3. As mudanças são necessárias para substituição de trilhos. Já na linha 11 Coral, das 8h30 da manhã às 5 horas da tarde, os trens não circulam entre as estações Luz e Barra Funda. Quem precisa fazer esse trajeto deve utilizar a linha 10 turquesa. A interrupção ocorre para lançamento de cabos e testes no sistema de comando e supervisão. Ainda na linha 11, nas estações Antônio Dianete Neto e Ferraz de Vasconcelos, o embarque e desembarque serão feitos pela plataforma 1. Nesse trecho, a CPTM realiza melhorias na cobertura da plataforma da estação Antônio Dianete Neto. Viu, Débora?
4: Obrigada, Lucas Taveira, pelas informações. São 8 horas e 23 minutos agora. Olha o sol aparecendo aqui na região do Butantã. Sim, ó, temperatura... Deixa eu falar para você, tá em torno ainda dos 17 graus, não sei se o sol apareceu em toda a cidade de São Paulo, mas aqui no Butantã, na Zona Oeste, já tá dando as caras. Só que tem uma frente fria e essa frente fria deve trazer chuva mais tarde aqui para a cidade de São Paulo. A temperatura máxima hoje vai chegar aos... Deixa eu só, peraí que eu perdi aqui a máxima, mas já conto para você, aos 23 graus, 23, 24 graus, essa deve ser a máxima para esse domingo. E essas chuvas, elas devem vir aí no final, durante a tarde, com rajadas de vento que podem inclusive superar os 40 quilômetros por hora. É isso, na segunda-feira, amanhã, ainda o dia deve começar com chuviscos, mas a frente fria vai embora para o oceano. Aí o tempo melhora no decorrer da segunda-feira. Aí tem massa de ar frio chegando também. Isso vai derrubar mais as temperaturas, que não devem passar dos 16 graus. Com mínimas de 10 graus amanhã, segunda-feira.
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4: Nós vamos a Belo Horizonte. A Débora Costa tem informações ao vivo sobre as alianças para as eleições desse ano. Oi, Débora, bom dia.
6: Oi, Débora, bom dia para você também e para os ouvintes. Faltando uma semana para o início das convenções partidárias, nenhuma chapa dos principais candidatos ao governo de Minas foi definida. Partidos dos campos da direita, centro e esquerda correm contra o tempo para fechar alianças e oficializar apoios para o pleito, como, por exemplo, definição dos vices. Um dos principais impasses em Minas é com relação à chapa do PT, que após recusa da pré-candidata ao Senado, Marília Campos, em disputar o governo, agora volta as atenções ao deputado federal Patrus Ananias. Em agenda no norte de Minas nesse sábado, o parlamentar se encontrou com a presidente estadual do PT, deputada Leninha, que tem encabeçado o movimento de candidatura própria. Em entrevista ao portal R Sena de Bocaiúva, Patrus confirmou que prefere tentar o quinto mandato ao Congresso, mas sinalizou que pode ouvir uma proposta do presidente Lula para a chapa em Minas Gerais.
7: Eu sou, nesse momento, pré-candidato a deputado federal por Minas Gerais. Eu quero continuar na Câmara dos Deputados, por isso sou pré-candidato para lá continuar. Outras possibilidades que se abrirem, eu vou conversar primeiro com o presidente Lula. Não tomarei nenhuma decisão que não seja acertada com a nossa liderança maior, que é o presidente Lula. E também, é claro, vou acertar considerando também os compromissos que nós temos com o povo de Minas Gerais.
6: Na mesma expectativa está o pré-candidato do PSB em Minas, o ex-procurador-geral de Justiça do Estado, Jarbas Soares, que também se colocou como possibilidade de palanque para Lula. Ele tenta articular uma frente ampla com apoios das federações União Brasil Progressistas e Cidadania e PSDB, além do MDB do pré-candidato Gabriel Azevedo, que poderiam aumentar o tempo de TV e rádio. Também nesse campo, o pré-candidato pelo PDT, Alexandre Calil, ainda não anunciou o vice. O ex-prefeito de Belo Horizonte segue reafirmando a candidatura, mas não informou nenhuma nova aliança. Já na direita, o governador e pré-candidato à reeleição, Matheus Simões, do PSD, afirmou que a indicação do vice virá do seu padrinho político, o ex-governador e pré-candidato à presidência, Romeu Zema, do Novo.
8: A formação da minha chapa tem duas posições definidas, a minha, que é do PSD, a posição do governador, e uma posição da Federação União PP, candidatura do candidato a senador Marcelo Abbe. As outras vão ser construídas ao longo das próximas semanas e o meu vice será indicado por Zema. É um pouco diferente porque o contexto nacional da pré-candidatura do governador acaba entrando nessa ponderação. Nós só vamos ter essa resposta confirmada a partir do dia 25, quando os partidos começam a fazer as suas convenções.
6: Outro impasse está relacionado à chapa Republicanos e PL, que aguarda a decisão do senador Cleitinho se disputará ou não o governo de Minas, que deve ser tomada apenas em agosto. Em paralelo, o PL de Flávio Bolsonaro já se articula para lançar um nome próprio ou até uma chapa puro-sangue em caso de desistência do senador do Republicanos. O pré-candidato ao Senado pela sigla, deputado federal Domingos Sávio, afirmou à CBN que a prioridade é uma aliança com Cleitinho, mas em caso de negativa, o partido já estuda outros nomes para um palanque para Flávio Bolsonaro no estado. Débora.
4: Obrigada pelas informações. Débora Costa, em Belo Horizonte.

0: domingo 12 de julho de 2026. O ministro do STF, André Mendonça, determinou a apreensão do passaporte do publicitário Thiago Miranda, ligado ao dono do Banco Master, Daniel Vorcaro. Ele passou a ser formalmente investigado após ser alvo da 10ª fase da Operação Complice Zero, realizada na semana passada. Segundo a investigação da Polícia Federal, o publicitário tinha passagem aérea comprada para os Estados Unidos para amanhã. Thiago Miranda é suspeito de contratar influenciadores para defender o Master e atacar de forma coordenada o Banco Central. Em depoimento à polícia, em maio, o publicitário negou a prática e disse que o trabalho era para a reconstrução reputacional da imagem de Vorcaro. A seleção brasileira feminina de vôlei perdeu para os Estados Unidos por 3-0 na última rodada da fase preliminar da Liga das Nações. Mesmo com a derrota, o time comandado por José Roberto Guimarães está entre as classificadas para. Está entre os classificados para a próxima etapa. As quartas de final serão disputadas em Macau, na China, entre os dias 22 e 26 de julho. Subiu para 4.333 o número de mortos em decorrência dos terremotos no dia 24 de junho na Venezuela. Do total, 315 ainda não foram identificados. As autoridades locais não divulgaram informações sobre desaparecidos. Já o número de feridos continuou o mesmo do balanço anterior, 16.740. O governo venezuelano inicia nesta semana a distribuição de moradias aos afetados. Cerca de 17 mil pessoas ainda estão em abrigos públicos. No horário de Brasília, 8 horas e 31 minutos.
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0: 8h32.
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0: No dia 16 de julho de 1956, chegava às livrarias o romance de Guimarães Rosas, Grande Sertão Veredas, considerado por muitos o mais importante da literatura brasileira. O escritor praticamente criou um dialeto para contar a saga de jagunços em busca de vingança em meio ao sertão brasileiro. No caminho até as veredas, o chão seco e mítico mistura guerra, um amor proibido e o universalismo da condição humana. 70 anos depois, muito do que é tratado no clássico ainda é atual.
2: Viver é um descuido prosseguido.
3: Eu sou é eu mesmo. Diverjo de todo mundo. Eu quase que nada não sei, mas desconfio de muita coisa.
2: Não sou homem de meio-dia com orvalhos.
4: O sertão é dentro da gente.
2: Escolher em uma obra-prima frases que possam encantar é tarefa árida, porque tudo em Grande Sertão Veredas é avassalador. Guimarães Rosa, mineiro de Cordisburgo, misturou o português arcaico com regionalismos e inventou um dialeto próprio. Ao completar 70 anos, no dia 16 de julho, a obra se torna ainda mais atual. A desventura contada pelo jagunço Riobaldo joga luz na história do Brasil dos anos 1950, com um sonho desenvolvimentista, partindo de um lugar inóspito, mas mítico, o sertão. Na visão do filósofo Eduardo Gianetti, imortal da Academia Brasileira de Letras, que inclusive ocupa a cadeira de número 2, a mesma que foi de Guimarães Rosa, Grande Sertão segue necessário e atual.
5: Eu não conheço na literatura um antídoto melhor para essa narcose digital em que nós estamos vivendo do que uma leitura para valer de Grande Sertão. O Guimarães teria horror desse mundo digital com as características que ele tomou, né? Essa pressa, esse descaso com a qualidade, com a minúcia, com o detalhe, com a profundidade, ele é vertical na profundidade. Tem uma densidade metafísico-religiosa em Grande Sertão que é rara em qualquer autor do mundo.
2: Na obra, o leitor vai encontrar a violência e a desigualdade da formação do Brasil ainda rural, oligárquico e patriarcal, mas também as dores e tragédias da condição humana,

0: Qualidade mística que subverteu a língua, revolucionou a literatura e retratou a tragédia humana. João Guimarães Rosa, que além de escritor era médico e diplomata, adiou por 4 anos a posse na ABL por temer não resistir a tanta emoção. 3 dias depois da posse, em novembro de 1956, ele morreu de infarto, aos 59 anos. Biógrafo de Guimarães Rosa, Leonêncio Nossa, destaca que nem o apartamento onde o autor vivia, no Rio de Janeiro, escapou da aura mística.
1: Uma vez ele contou, estava escrevendo um trecho do Grande Sertão e teve uma visão do Demo. Ele acabou rolando no chão com o Demo e teve uma briga feia mesmo. Mas olha só que coisa interessante. O prédio dele, onde ele morava, onde ele escrevia o romance, ficava justamente em frente àquela praia, aquela pequena praia entre o Forte de Copacabana e o Arpoador, que se chama Praia do Diabo.
0: A CBN conversou com Dora Guimarães, prima do escritor e que vive em Cordisburgo. Sobre os neologismos tão temidos pelos leitores, ela destaca que muitas palavras são corriqueiras do interior.
2: Eu penetro muito na obra dele para narrar, não para teorizar, porque é meu universo. Era o jeito que meus tios falavam, o jeito que meus tios contavam histórias. Muitos termos da obra que todo mundo fica sem saber o que, que é, eu sei o que, que é. Por exemplo, quando ele fala assim, ah, meus buritis levados de verdes. É, eu vi uma teórica, uma professora, tentando interpretar esse levado. Gente, levados na minha terra é um advérbio de intensidade. Ele falava assim, ô menino levado de bonito. Eu acho legal quando eu encontro um termo na obra, que era meu, era familiar.
0: Agora imagina transpor para outra língua um texto tão peculiar. Grande Sertão vai ganhar no ano que vem 2 novas traduções, para o inglês e para o alemão. A tradutora australiana Alison Entrequim levou nada menos que 12 anos para entregar a versão em inglês.
3: E se o autor fez alguma coisa que fugiu das regras e das normas da sua língua, a tradução também tem que fazer isso. Agora, uma vez que a gente sai do que é normal, do que é esperado, e entra nesse campo de invenção, quase tudo é possível. Então, parece uma missão impossível, e de certa forma é, mas, por outro lado, é muito reproduzível, porque as palavras são muito plásticas.
0: Alison conta que se sentiu à vontade para poder também brincar com o inglês. A reportagem enviou frases do livro em português para saber como ficou essa bagunça criativa. Uma delas diz, explico ao senhor, o diabo vige dentro do homem, os crespos do homem, ou é o homem arruinado ou o homem dos avessos. No livro de Alison, que tem o título de Vast Lands, The Crossing, ficou assim.
4: Let me explain, sir. When the devil reigns in a man, in the curlies of a man, he's either a ruined man or a foeful one.
0: Os 70 anos de Grande Sertão Veredas ainda prometem muitas homenagens. Para encerrar nossa travessia em busca das veredas desse grande sertão, deixo vocês com o dialeto mágico e misterioso do escritor. Afinal,
5: o mais importante e bonito do mundo é isto, que as pessoas não estão sempre iguais. Ainda não foram terminadas.
0: Com a colaboração de Júlia Viana e Pedro Bonenberger na leitura de trechos do livro Grande Sertão Veredas, do Rio de Janeiro, Juliana Prado.
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2: Rodovia Anchieta Imigrantes agora com operação 5, Sistema Anchieta Imigrantes agora com operação 5x5 e Rodovia dos Imigrantes com tráfego normal, tanto no sentido litoral quanto no sentido para quem vai a São Paulo. Destaque para o quilômetro 62 até o 40 com restrição de pesados. Já na Rodovia Anchieta, tráfego também tranquilo, tanto para quem ainda vai para o litoral ou para quem já está retornando aqui para São Paulo. Situação tranquila na Rodovia Anchieta. Destaque também para interligação Planalto, que tem sentido Anchieta bloqueado sentido São Paulo. Então, interligação Planalto com tráfego totalmente interditado, está bloqueado esse sistema. Também tem destaque para dois acidentes, viu? Na rodovia Presidente Dutra, pista sentido Rio de Janeiro, com tráfego congestionado aqui em São José dos Campos, na pista expressa, do quilômetro 143 até o 146. Então, tráfego congestionado por causa desse acidente. Já na rodovia Regis Bittencourt, outro acidente no quilômetro 296 em Itapecerica da Serra. Então, tráfego também interditando a faixa direita sentido Curitiba no quilômetro 296 da Regis Bittencourt.
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3: 8h42.
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3: Voltamos a Belo Horizonte. A Janaína Regiane tem mais detalhes sobre uma investigação de um acidente no sul de Minas. Oi, Janaína, bom dia.
4: Bom dia, Débora. Bom dia a todos. E a Polícia Civil de Minas Gerais investiga as circunstâncias desse acidente entre o ônibus de excursão e um caminhão-tanque na BR-267, que deixou 2 mortos e quase 40 feridos. A colisão aconteceu nesse sábado no quilômetro 338 da rodovia entre Cambuquira e Conceição do Rio Verde, no sul de Minas. Segundo os bombeiros, o ônibus de 2 andares transportava 41 passageiros e havia saído de Mariana, na região central do estado, com destino ao Santuário de Aparecida, em São Paulo. O acidente ocorreu durante a madrugada, próximo à balança de pesagem de Cambuquira. De acordo com o relato do motorista do ônibus, ao fazer uma curva, o tanque de um caminhão carregado com leite, que seguia no sentido contrário, se desprendeu do chassi, caiu sobre a pista e atingiu a lateral direita do coletivo. A informação ainda vai ser apurada pelas autoridades. Em entrevista a EPTV, afiliada da TV Globo, a passageira Nilce Barbosa, ela relatou que a maior parte dos viajantes dormia no momento do acidente.
5: Nossa, foi um momento muito rápido. A hora todo mundo estava cochilando, de repente só escutamos uma explosão. Ali todo mundo já entrou em desespero. Quando a gente viu, né, já tinha pessoa falecendo do nosso lado. As pessoas que estavam passando no asfalto tentou ajudar a gente, quebrando o vidro para tirar a gente. A gente agonizando dos nossos lados. É uma situação muito, muito triste.
4: Segundo os bombeiros, as mortes confirmadas são da esposa do motorista do ônibus, que estava sentada ao lado dele, e uma passageira que ocupava um assento na parte central do veículo. As vítimas de 41 e 58 anos ficaram presas às ferragens e morreram ainda no local. Os corpos foram levados para o IML da região e liberados para o sepultamento neste domingo. Já os feridos foram socorridos por equipes do Corpo de Bombeiros, do SAMU e da Polícia Militar. As vítimas em estado mais grave, elas foram levadas para um hospital de Três Corações na mesma região. Já os passageiros com os ferimentos leves foram encaminhados para a unidade de saúde de Cambuquira. Os pacientes em alta serão transportados com o apoio da Prefeitura de Mariana para a cidade da região central do estado. Os motoristas do ônibus e do caminhão não apresentavam ferimentos aparentes, recusaram atendimento médico e permaneceram no local acompanhando toda a ocorrência. A Polícia Civil de Minas realizou a perícia no local e deve iniciar a coleta de depoimentos dos sobreviventes e dos motoristas nos próximos dias para determinar as causas da colisão. Débora.
3: Muito obrigada pelas informações, Janaína Regiane, em Belo Horizonte. Você fica agora com o noticiário da sua região.
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3: A Advocacia Geral da União rejeitou os argumentos da Enel e informou que o processo para cassar a concessão da companhia em São Paulo deve continuar.
6: A Enel divulgou uma nota neste sábado em que manifesta discordância em relação ao parecer da Procuradoria Federal junto à Agência Nacional de Energia Elétrica, que rejeitou os principais argumentos apresentados pela concessionária contra o processo que pode resultar na perda da concessão na capital paulista e outros 23 municípios da Grande São Paulo. O parecer, concluído na quarta-feira, conclui que o recurso apresentado pela Enel em maio não aponta ilegalidades capazes de invalidar a decisão da ANEEL de abrir o processo de caducidade da concessão. Considerada uma medida extrema, a caducidade pode levar ao encerramento antecipado do contrato, caso fique comprovado o descumprimento das obrigações da distribuidora. Na defesa apresentada em maio, a Enel alegou que o processo foi aberto com base em vícios procedimentais graves. A empresa também afirmou que a agência utilizou critérios sem previsão regulatória para avaliar o restabelecimento do fornecimento de energia após o apagão de dezembro de 2025 e desconsiderou a melhora dos indicadores operacionais registrada nos últimos anos. A CBN, a Advocacia Geral da União, afirmou que a Procuradoria concluiu que os argumentos apresentados pela concessionária tratam de questões técnicas, que deverão ser analisadas ao longo do processo administrativo, e não de vícios jurídicos capazes de comprometer a decisão da ANEEL. A AGU ressalta que a abertura do procedimento não representa uma decisão definitiva sobre a concessão e que a Enel terá assegurado o direito à ampla defesa. Até o momento, não há prazo definido para a conclusão do processo. Em resposta, a Enel informou que continuará atuando de forma transparente e colaborativa para demonstrar o cumprimento das metas previstas no contrato e no plano de melhorias apresentado à ANEEL em 2024. De São Paulo, Bruna Barbosa.

0: 8h49.
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0: O senador norte-americano Lindsey Graham, membro do Partido Republicano, morreu na noite deste sábado. A informação foi compartilhada pelo gabinete do próprio político na rede social X. Segundo o comunicado, Graham morreu após uma doença repentina e breve. O senador da Carolina do Sul tinha 71 anos. Segundo a rede americana NBC, o serviço de emergência atendeu a um chamado de parada cardíaca no endereço de Graham, em Washington. A causa da morte, no entanto, ainda não foi oficialmente confirmada. Nos últimos anos, Graham ficou conhecido por sua relação próxima com o presidente Donald Trump, contra quem chegou a disputar a indicação do Partido Republicano à presidência em 2016. Ele era um dos principais conselheiros do presidente americano em temas de política externa. Trump lamentou a morte do senador, que classificou como uma das melhores pessoas na rede social Truth Social. Diz também que ele estava sempre trabalhando e era um verdadeiro patriota americano. E que Lindsey fará muita falta, além de dizer que está muito triste. Essa foi a mensagem publicada por Donald Trump. Em 2021, Graham ganhou repercussão no Brasil ao afirmar, sem apresentar provas, que milhares de brasileiros cruzavam ilegalmente a fronteira dos Estados Unidos usando roupas de grife e bolsas da marca Gucci. Graham foi eleito para o Senado dos Estados Unidos em 2002. O site do senador afirma que ele defendeu de forma consistente resultados na guerra ao terror que protegessem os interesses de segurança nacional de longo prazo dos Estados Unidos. Os republicanos têm atualmente uma maioria apertada de 53 a 47 cadeiras no Senado. Pela lei da Carolina do Sul, o governador Henry McMaster, também republicano, deverá nomear um substituto temporário para Graham, que permanecerá no cargo até janeiro. McMaster afirmou em nota que Graham é insubstituível e que ele é o mais feroz dos defensores da Carolina do Sul e da América, além de um amigo leal e firme. O senador não era casado e não tinha filhos. Sua parente viva mais próxima é a irmã, Darlene Graham Nordoni, que ele ajudou a criar depois que os dois perderam os pais. Graham defendeu durante anos uma política externa favorável ao uso da força militar pelos Estados Unidos e ao fortalecimento da defesa nacional. Na semana passada, ele fez parte de uma delegação que esteve em Kiev, capital da Ucrânia, e havia anunciado um acordo para avançar em um pacote de maiores sanções dos Estados Unidos à Rússia. A gente fala agora sobre o conflito no Oriente Médio. Lucas Taveira tem mais detalhes, ele que está em São Paulo acompanhando essa situação. Oi, Lucas. Bom dia novamente para toda a rede.
2: Bom dia novamente, Débora. Estados Unidos e o Irã voltaram a trocar ataques com mísseis e drones neste domingo e a escalada ampliou essa tensão no Oriente Médio. Viu? O Irã afirmou ter fechado novamente o Estreito de Hormuz. Segundo a Guarda Revolucionária, o bloqueio será mantido até o fim da interferência americana na região. Os Estados Unidos, porém, disseram que as embarcações comerciais continuam navegando normalmente pelo estreito. O Comando Central informou que atingiu 140 alvos militares iranianos no sábado. Ao todo, já são mais de 300 alvos atacados em 3 noites de ofensiva. Segundo os americanos, a operação busca reduzir a capacidade do Irã de atacar navios civis e comerciais. Já a mídia estatal iraniana informou que explosões foram registradas em diversas cidades portuárias do país. Em resposta, o Irã afirmou ter atacado instalações militares e de apoio dos Estados Unidos na Jordânia, Kuwait, Omã e Catar. O governo do Catar informou que 3 pessoas, entre elas uma criança, ficaram feridas por estilhaços. Nos Emirados Árabes Unidos, sistemas de defesa interceptaram mísseis e drones iranianos. Na Jordânia, 3 mísseis disparados pelo Irã provocaram apenas danos materiais. Em Omã, ataques com drones atingiram instalações na região de Musandam. Um navio comercial também foi atacado na costa. Segundo o governo da Índia, 10 tripulantes desse navio foram resgatados, mas um ainda segue desaparecido. O principal negociador do Irã afirmou que a era dos acordos unilaterais acabou e cobrou que os Estados Unidos cumpram os compromissos assumidos sob ameaça de novas consequências. Segundo Teerã, os ataques deste domingo representam uma escalada na resposta iraniana. Após o aviso de qualquer retaliação ao incidente com um navio de portar com tênis seria respondida com uma ação severa. Já o novo líder do Supremo do Irã, o Ayatollah Mojtaba Khamenei, voltou a ameaçar uma resposta dura aos ataques americanos e prometeu vingança pela morte do pai e antecessor morto no início desse conflito, viu, Débora?
0: Muito obrigada pelas informações, Lucas Taveira, que acompanha os conflitos no Oriente Médio, conflito no Oriente Médio, diretamente de São Paulo. São 8 horas e 54 minutos agora. Muitos trabalhadores brasileiros não utilizam integralmente o período de descanso garantido por lei. Apenas 33% aproveitam todos os 30 dias de férias é que têm direito, ou seja, somente 1 a cada 3 funcionários. A mediana de dias efetivamente utilizados é de 20 dias, mesmo a legislação assegurando 30. O levantamento da DIL, que é uma plataforma global de RH e folha de pagamento, em parceria com a Andreessen Horowitz, foi feito a partir de registros reais de solicitação de férias e também de licenças envolvendo mais de 1,5 milhão de trabalhadores em 150 países. No Brasil, foram analisadas 993 solicitações de férias em empresas, principalmente dos setores de tecnologia, startups e organizações com modelo de trabalho remoto ou híbrido. Com 30 dias de férias anuais assegurados pela legislação, o Brasil tem a segunda maior concessão entre os países analisados, atrás apenas da França, onde a média é de 34 dias. No entanto, o aproveitamento do benefício é menor. Enquanto os brasileiros utilizam 72% dos dias disponíveis, os franceses chegam a 88%. A diferença chama atenção porque os dois países possuem políticas consideradas amplas de descanso, mesmo com uma quantidade semelhante de dias garantidos. O Brasil registra um índice de utilização 16 pontos percentuais inferior ao francês. Os brasileiros muitas vezes tiram 20 dias de férias para poderem vender os 10 dias restantes, não é mesmo? Para poder voltar aí das férias e ter algum dinheiro de salário. Embora a parte dos profissionais não utilize todos os dias disponíveis, o Brasil se destaca pelo tamanho dos períodos de descanso. De acordo com a pesquisa, 62% dos trabalhadores brasileiros tiram ao menos um período de 11 dias consecutivos ou mais de férias por ano, um dos maiores índices da amostra global. O percentual supera o registrado em países conhecidos por políticas voltadas ao equilíbrio entre vida pessoal e profissional, como Suécia, teve 55%, e Dinamarca com 51%. E assim a gente encerra o Jornal da CBN deste domingo, que teve a produção de Karina Almeida e Fernanda Alves, trabalhos técnicos de Débora Gonçalves. Muito obrigada pela companhia, tenha um ótimo domingo, eu estou de volta amanhã no Ponto Final CBN a partir das 5 horas e espero você. Até lá.
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0: Domingo, 12 de julho de 2026, os Estados Unidos realizaram uma nova rodada de bombardeios contra o Irã. Cerca de 140 estruturas militares foram alvos, como bases de mísseis e drones, instalações navais, depósitos de munição, redes de comunicação e postos de vigilância costeira. A retaliação foi uma resposta direta ao ataque contra um navio comercial no Estreito de Hormuz, que logo depois acabou tendo a navegação bloqueada. Teherã alegou ter disparado um tiro de advertência, que atingiu um navio que navegava por uma rota não autorizada. Segundo os americanos, a embarcação com bandeira do Chipre sofreu danos significativos na sala de máquinas. Um tripulante civil está desaparecido. O Tribunal de Justiça de São Paulo absolveu, em segunda instância, o empresário Thiago Brenan na acusação de estupro contra uma estudante de medicina em outubro de 2021, pela qual havia sido condenado a 8 anos de prisão. Apesar da decisão, ele continuará preso por outros crimes de violência contra a mulher. Advogados da estudante entraram com pedido de recurso especial no Superior Tribunal de Justiça. A Federação Colombiana de Futebol cobrou medidas legais às autoridades do país após o atacante Hamilton Campaz ser ameaçado de morte. Ele foi apontado como um dos principais responsáveis pela eliminação da seleção na Copa do Mundo, ao perder uma chance de gol nos minutos finais do segundo tempo da prorrogação contra a Suíça. A entidade acionou a Procuradoria-Geral para que haja uma investigação para identificar e punir os autores das ameaças. No horário de Brasília, 9 horas.
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0: gente entrou no segundo semestre do ano, então tá no momento da gente fazer uma espécie de balanço. Como é que tá o mercado de carros novos aqui no nosso país? Porque tá bem agitado, viu? Não só pela chegada de várias marcas que você tem acompanhado aqui no CBN Autosport, várias dessas principais novidades, mas isso está fazendo também com que as montadoras que já estavam por aqui estejam agilizando alguns lançamentos, fazendo promoções. O mercado está aquecido e tem muita coisa para a gente poder entender de como essas marcas novas que estão chegando estão se consolidando por aqui, como as marcas ainda mais recentes vão fazer para chegar no mercado tão aquecido e como as marcas que já estavam por aqui vão tentar fazer para ter o gostinho do consumidor, para ter a preferência do consumidor. E afinal, quais são as marcas que estão conseguindo conquistar a preferência do consumidor e o espaço na garagem do brasileiro? Aliás, o brasileiro está comprando também bastante carro nesses últimos meses. A gente vai fazer um compilado disso tudo para você entender como é que foi esse primeiro semestre e o que a gente pode esperar do segundo semestre, que costuma ser mais agitado do que o primeiro. Então, se já teve muita coisa para a gente falar, vai ter muito mais ainda nas próximas semanas. Eu sou o Guilherme Muniz e estou aqui mais uma vez com o Leonardo Félix, da revista Autosport. E aí, Léo, tudo bem?
1: Olá, Gui, tudo bem? Olá para você, todos os nossos ouvintes. Pois é, o mercado brasileiro de carros está bem aquecido em 2026, bem acima, inclusive, das projeções, porque ano de Copa do Mundo, ano de eleição, sempre tem aquele receio de que seja um ano mais parado ou que as pessoas fiquem receosas de trocar de carro. Mas não é isso que vem acontecendo, pelo contrário, né? A gente vai depois se debruçar mais nos números, mas a gente teve um crescimento de 18,5% no volume de emplacamentos de carros novos, né? Ou seja, no volume de carros, e 8,8% no volume de produção de carros no Brasil. A produção de carros vem crescendo acima do esperado, isso é uma boa notícia para a indústria brasileira, só que é um crescimento que representa menos da metade do crescimento de vendas. Uhum. Ou seja, o volume de carros importados que está sendo vendido no Brasil é um volume muito grande, principalmente dessas marcas novas chinesas que estão no mercado brasileiro, provocando aí um reboliço no mercado brasileiro nos últimos anos. E uma delas em especial, né, que a gente vai falar, é a BYD.
0: A BYD, né? Que está conseguindo conquistar ali espaços significativos nos rankings de vendas, né? A gente vai detalhar isso. Você falou que tá, o desempenho está sendo melhor até do que as projeções. E isso, literalmente, a Anfávia, que é a associação que reúne as montadoras que produzem aqui no Brasil, ela costuma iniciar um ano dando uma projeção. Ó, até o final deste ano, nossas empresas devem produzir tantos carros, vender tantos carros e assim por diante. Só que esse mercado está tão aquecido que eles tiveram que fazer quase que um meia-culpa. Dizer, não, a nossa previsão vai ser ultrapassada e devemos fechar o ano vendendo mais carros do que a gente tinha previsto. Eles acabaram, essa semana agora que passou, de revisar esse número e passaram para mais de 3 milhões de carros que devem ser vendidos esse ano. Se isso se confirmar, vai ser a primeira vez desde 2014 que o mercado brasileiro passa dessa marca de 3 milhões de carros vendidos num ano. Apesar do contexto que a gente está vivendo, Léo, que não é o contexto do... Você falou aí de algumas sazonalidades que acontecem, a Copa, as eleições, isso tudo de fato pode impactar, mas a gente ainda tem também uma taxa de juros que, apesar de estar caindo, está num patamar muito alto, muita gente endividada, níveis de endividamento que o país nunca teve, e com isso tudo, quando você junta essas duas questões, quem bate na porta do banco hoje em dia está com mais dificuldade de acesso a crédito, ainda que esteja conseguindo. Aliás, a gente vai falar mais sobre isso também adiante aqui num outro momento da nossa conversa. Apesar desse momento difícil, ainda assim as vendas estão aquecidas. Esse é um fenômeno interessante, né?
1: É interessante e eu, né, na minha concepção, isso tem muito a ver com o preço dos carros, né? O que acontece? É a chegada dessas novas marcas, desses carros importados chineses, vem pressionando os preços para baixo, uhum, né? Então, carros que antes estavam na faixa já acima de 200 mil reais, né, SUVs médios e tal, hoje estão sendo comercializados por 160, 170, 180 mil reais. Isso vai gerando um efeito em cascata, né? Fora a questão dessas novas marcas, novas tecnologias de eletrificação, né? Ter o seu primeiro carro híbrido, ter o seu primeiro carro elétrico. Isso está estimulando as pessoas a trocarem de carro e a buscar, né, a sua troca de carro nesse ano de 2026.
0: E tem números que chamam muita atenção, né, Léo? Quando a gente olha no detalhe, quando a gente analisa ali quais são esses importados que estão sendo vendidos, quais são esses carros que estão vendendo muito bem. Me chamou muita atenção o índice desses eletrificados, quando a gente compara com o que eles já foram e com o que eles estão sendo agora no mercado. Entre os eletrificados, nesse primeiro semestre, foram 130 mil unidades vendidas. Dessas 130 mil, 70 mil foram nacionais, e aí podem ter os híbridos flex que a gente tem produzidos por aqui, tem também os híbridos leves que entram nessa conta, e 60 mil importadas. Veja que já está quase 50%, 50%. Em junho, os eletrificados tiveram participação recorde, quase 21% do mercado. E em um ano, a quantidade dos carros chineses enviados aqui ao Brasil dobrou. Passou de 70 mil para 140 mil. Ou seja, entre as marcas que estão aí fazendo boa parte dessa festa, Léo, de vendas, a gente está falando dessas chinesas que estão apostando muito na eletrificação e principalmente a BYD, que está conseguindo, inclusive, emplacar feitos históricos no mercado brasileiro, né? Chegar a níveis que essas chinesas nunca tinham chegado.
1: Exatamente. Antes da gente falar da BYD, né, só na questão até dos preços, agora no segundo semestre a gente vai ter a recomposição da alíquota máxima de imposto de importação para carros híbridos elétricos. Então, todos os carros que estão entrando no Brasil a partir de 1º de julho estão pagando elétricos e híbridos, né? A combustão já pagavam isso. Elétricos e híbridos importados estão pagando 35% de imposto de importação, que é a alíquota máxima. Aí o governo abriu uma exceção para aqueles kits, né, de montagem CKD, SKD, uma cota lá de 463 milhões de dólares que a Anfav, as montadoras já instaladas aqui, ficaram pistolas com isso, uma medida que claramente favoreceu a BYD, porque a BYD, a própria BYD está com um cronograma meio atrasado para virar a sua fábrica de uma produção CKD para uma produção plena. Eles estavam previstos para fazer isso agora na virada desse semestre, mas eles ainda não conseguiram finalizar a outra parte da fábrica deles. Enfim, então eu estou falando tudo isso para dizer que é possível que em algum momento no segundo semestre a gente vai ter que acompanhar se essas marcas chinesas vão repassar esse aumento de imposto para o consumidor. E a gente sabe que muitas marcas chinesas fizeram grandes volumes de estoque de carros até o final de junho para ir distribuindo ao longo desse segundo semestre. Mas em algum momento esse estoque vai acabar. E quando esse estoque acabar, o que, que vai acontecer? Esse preço vai subir ou essas marcas vão absorver esse aumento para manter o preço competitivo e ganhar a fatia de mercado? Essa é uma grande questão que vai permear o segundo semestre. Dito isso, respondendo a sua pergunta sobre a BYD, é uma coisa realmente impressionante. A BYD já é uma das quatro marcas de carro mais vendidas no mercado brasileiro. E eles conseguiram isso num período de apenas 5 anos atuando no mercado de automóveis. E sem ter uma fábrica. Ele já tem uma fábrica no Brasil, mas sem ter uma produção com toda a cadeia de nacionalização feita aqui. Eles ainda estão construindo essa cadeia, né, de nacionalização para ter uma produção completa dos carros aqui.
0: Basicamente, boa parte dos carros que eles produzem, eles, na verdade, contam com peças. A produção deles foi feita na China e eles vêm ou totalmente montados ou as peças chegam aqui para eles montarem literalmente o carro. Mas a produção foi feita lá na prática.
1: Exatamente. E você ter uma marca nessa circunstância, estando entre as quatro mais vendidas, atrás apenas da Fiat, da Fiat ou do grupo Stellantis, né, que é dono da Fiat, da Volkswagen e da Chevrolet, e à frente de marcas como Toyota, como Hyundai, Renault, Honda, que tem fábricas operando aqui já, né, com uma cadeia de produção mais completa, é assustador, de ficar impressionado.
0: E não à toa, você até trouxe números, Léo, pra gente falar aqui com os nossos ouvintes, que mostram como as montadoras que já estavam instaladas aqui no nosso mercado estão, de fato, sofrendo com todo esse movimento. Não só pelo bom desempenho da BYD, que eu acho que é o movimento mais evidente disso que a gente está falando, mas a GWM também está indo bem, que é uma outra chinesa que já está também instalada há um pouco mais de tempo, também está indo bem, tendo algumas altas nas vendas dela. E mesmo as montadoras chinesas mais recentes, que ainda não têm patamares tão grandes para apresentar para o público de vendas, o Moda J, Quidili, mesmo que elas ainda não ocupem um espaço tão grande, elas já estão abocanhando de pouco em pouco a preferência do consumidor. E isso está trazendo um impacto significativo para muitas das marcas que já estavam instaladas no Brasil, né, Léo?
1: Exatamente. Essas marcas, né, que você falou, até o Moda J com a própria Dili, elas já aparecem como entre as marcas, entre as 15 marcas mais vendidas no Brasil na modalidade varejo, ou seja, para o consumidor comum, né, pessoa física. Então, junto com outras chinesas, né, a própria GWM, a Kaoa Sherry, a BYD, então, ou seja, o nosso top 15 de vendas, principalmente no varejo, praticamente metade dele já está sendo ocupado por marcas chinesas.
0: Bom, essa discussão toda, ela é boa porque tem todo esse aquecimento do mercado que a gente está falando por aqui e tal, e eu achei interessante perceber também o seguinte, sobre esse bom desempenho da BYD aqui no nosso mercado e sobre essa discussão que o Léo já mencionou da alta da taxa cobrada dos elétricos importados e a BYD pedindo para ter uma cota de isenção um pouco maior, no final acabou emplacando. A gente publicou uns vídeos no Instagram da CBN falando sobre esses assuntos e eu me surpreendi, Léo, porque para além de política e para além de futebol, eu vou começar a colocar também montadora, né, nos assuntos que polarizam o brasileiro, porque eu nunca vi tanta gente comentando nesses vídeos,
1: sim,
0: defendendo a BYD, criticando a BYD. Todo mundo parece que tem uma opinião sobre o que está acontecendo nesse processo da BYD aqui no nosso país. Isso tudo está gerando esse movimento todo que a gente está falando, não só pela chegada da BYD, por todo o restante, mas muito movido pela BYD. Agora, tem alguns pontos de atenção, para além da discussão sobre nacionalização, que é uma discussão importante, que essa chegada das chinesas no Brasil e esse bom desempenho está gerando um outro problema colateral, que é o impacto nas nossas exportações. Porque as chinesas não estão chegando forte só no Brasil. Elas estão chegando forte também nos mercados que para onde os carros brasileiros iam exportados depois. E isso já começa a aparecer de um jeito bem claro nos dados. Os dados que saíram também essa semana da Associação das Montadoras. As exportações estão em franca queda e devem terminar 2026 num índice 13% menor do que no ano passado. Não só pela chegada das montadoras chinesas para esses outros mercados, mas também por uma retração no mercado argentino. Isso tudo também é um impacto que a gente não pode desconsiderar, né, Léo? O que está acontecendo por aqui, eventualmente pode também contribuir com alguma queda de preços, com as montadoras tendo que se reorganizar, mas é um outro ponto de atenção, outro efeito colateral dessa briga toda, né?
1: Com certeza, acho que por isso que a Anfávia está tão preocupada com essa questão do governo ficar mantendo o subsídio para kit, para montagem de kit CKD no Brasil, etc. Porque agora não tem mais muito para onde correr. A alíquota, o imposto de importação para carros elétricos e híbridos já chegou no seu patamar máximo aqui no Brasil. Então, a partir de agora, já não tem mais o que fazer. Muito, né, por parte delas. Então, realmente, a Anfávia e o próprio governo precisam analisar outras medidas aí para proteger a indústria nacional, né? Essa é isso que está no cerne da questão. E além disso, Gui, tem a questão da própria perda de participação de mercado dessas marcas que estão tradicionalmente no mercado brasileiro, né? Quando a gente olha, como a gente falou lá no começo, o mercado brasileiro em vendas cresceu 18,5% no primeiro semestre. Então, quando você pega as marcas, né, o desempenho das marcas, foram só 5 marcas que cresceram acima desses 18,5%. O que isso significa? Que uma marca pode até ter apresentado lá um crescimento de 7, 8% de vendas no primeiro semestre em relação ao mesmo período do ano passado, mas em comparação com o crescimento total do mercado, que foi de 18,5%, na verdade ela perdeu participação, porque ela cresceu menos do que o mercado cresceu.
0: Ela não conseguiu acompanhar o mercado como um todo.
1: Exatamente. Então, e dessas 5 marcas, as 3 maiores são marcas chinesas, que é a GWM, a BYD e a terceira, que é a Kaoa Sherry, que é uma associação, né, de uma empresa brasileira com uma marca chinesa, cresceu 31%. Claro, né? Tem outras que cresceram ainda mais, como a Dili, mas a Dili mal tinha, na verdade a Dili nem tinha operação no primeiro semestre, então você não tem como fazer essa comparação. A quarta foi a Volkswagen, que tem um desempenho realmente impressionante, né, diante desse cenário de mercado que a gente tá vendo, que cresceu 21,3%. E a quinta foi a Ford, que cresceu 21,3% também. O resto cresceu abaixo dos 18,5%. Então, na verdade, eles perderam participação de mercado. E aqui a gente tem alguns desempenhos específicos, né, de marcas que eu acho que tem que acender o farol amarelo ou vermelho ali. Que é a luz vermelha ou amarela, né? A Toyota, a poderosa Toyota, tão confiável, caiu 10,2% em vendas no Brasil, mesmo em um mercado que cresceu 18,5%.
0: Impressionante.
1: Peugeot e Citroën, a Citroën caiu quase 11%, a Peugeot caiu quase 25%, isso. E a Mitsubishi caiu quase 26% em vendas no primeiro semestre. Então, essas marcas tradicionais realmente precisam trabalhar ali, né, com uma certa urgência, uma, enfim, uma restauração de estratégia de mercado diante desse cenário.
0: Muito bem, o CBN Autosport faz agora uma rápida pausa e a gente volta já falando sobre o futuro da Fiat, com um lançamento importante que está chegando por aí. Não sai daí.
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0: Agora, 9 horas e 16 minutos, Thiago Brennan foi absolvido de uma das acusações de estupro. Ele é réu em outros oito processos e permanece preso desde abril de 2023.
1: O Tribunal de Justiça do Estado de São Paulo absolveu Thiago Brennan de uma das acusações de estupro em que ele é réu. Por 2-1, o julgamento realizado no fim de maio reverteu a condenação de 8 anos de prisão imposta em primeira instância em agosto de 2025. Essa é a segunda condenação que a defesa dele consegue reverter na Justiça Paulista. Brennan ainda tem outras 3 condenações judiciais em primeira instância. Neste caso de agora, o empresário havia sido denunciado pelo Ministério Público de São Paulo em dezembro de 2022. Segundo a acusação, o crime ocorreu após um jantar na capital paulista. A vítima era a estudante de medicina Stephanie Cohen. O julgamento no TJSP teve divergência entre os magistrados. O relator do caso entendeu que as provas eram suficientes para manter a condenação, mas foi vencido pelos votos de 2 desembargadores. Ao portal G1, a defesa de Brennan afirmou que a absolvição foi um reconhecimento da verdade dos fatos. O Ministério Público e a defesa de Stephanie Cohen foram procuradas pelo portal, mas não houve retorno. Thiago Brennan é réu em outros 8 processos e está preso desde abril de 2023. De São Paulo, Luiz Fernando Figliage.
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0: CBN Auto Esporte segue agora falando um pouco mais sobre o mercado brasileiro de carros novos por aqui.
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0: Bom, a gente traz mais detalhes sobre um dos lançamentos aí mais aguardados desses próximos meses, um dos lançamentos mais aguardados do ano e que agora fica para os próximos meses, que é a nova geração do Fiat Argo. A gente já teve até um outro episódio do CBN Auto Esporte falando sobre esse carro, a equipe da Auto Esporte já dirigiu o carro que dá origem a ele lá na Europa, então a gente já trouxe umas primeiras impressões, mas tinha uma grande dúvida que era... Qual o nome que esse carro vai ter no Brasil? Vai ser Argo? Não vai ser Argo? Vai ser Uno, que se aventou em algum momento? Vai ser Grande Panda, que é o nome lá fora? E aí, Léo, tem definição sobre como vai se chamar esse novo carro no Brasil?
2: Olha, oficialmente não, mas extraoficialmente sim. O que acontece? A própria Stellantis, na verdade, a matriz da Stellantis lá na Europa, na verdade, nos Estados Unidos, eles furaram a filial brasileira... Porque eles mostraram lá, né, todo o planejamento da Stellantis até 2030 e mostraram lá uns slides do que eles iam fazer aqui na América do Sul, no Brasil. E lá, pimba, eles mostraram uma imagem desse carro aqui no Brasil com o nome Argo. E aí, né, o segredo foi com Deus, né? A Stellantis...
0: Se eles mesmos estão dizendo, né?
2: Exatamente. Se o chefão global tá dizendo, quem sou eu para dizer que não é? Então, a Stellantis aqui no Brasil não confirmou ainda que o nome vai ser Argo, mas a própria matriz da Stellantis já confirmou que o nome vai ser Argo. E aí, o nosso colega Marlos Ney Vidal, do Auto Segredos, ele publicou, né, e a gente apurou informações muito alinhadas nesse sentido, de que o nome desse carro vai ser Argo X, ou Argo X, não sei como é que eles vão chamar, que é o nome Argo mais a letra X no final, para indicar ali se tratar de uma nova geração e tudo mais. E essa estratégia, inclusive, indica que muito provavelmente a Fiat vai manter o Argo atual ainda em linha, só como Argo, e o novo como Argo X, e os dois carros convivendo no mercado brasileiro. O Argo como um carro ali de entrada para venda para frota, etc. E o Argo X como um carro ali para brigar... Eu diria até com o próprio Volkswagen Tera, tentar pegar um pouquinho desse cliente desse segmento de SUV de entrada, porque não, ele é um carro mais alto. Não sei se ele vai ser vendido como um SUV, acho que não, mas acho que a ideia é mais ou menos essa.
0: Vamos agora para o Auto Esporte Responde.
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0: A gente já falou aqui hoje sobre carro para motorista de aplicativo, a gente já falou sobre taxa de juros muito alta, o que pode impedir muita gente de ter acesso a crédito. E agora no Autosport Responde a gente vai juntar tudo isso no mesmo pacote, porque a gente vai explicar um pouco melhor o que está acontecendo com aquele programa Move Brasil Aplicativos. A gente já explicou todo ele por aqui, é basicamente uma linha de financiamento para estimular a renovação de frota, focada em carros mais baratos e para motoristas de táxi ou de aplicativos. Desde que o programa entrou em vigor, a gente aqui na CBN, o pessoal também na Autosport, a gente não para de receber mensagem de gente falando não está funcionando, o programa não entrou no ar para valer, não está rolando, as pessoas chegam na loja e não conseguem acesso a esses benefícios. Afinal, Léo, Move Brasil Aplicativos está no ar, não está no ar, está com problema, o que está acontecendo?
2: Tem duas coisas aí, Gui. Sim, o programa está com alguns problemas. Eu não diria que ele... O programa está funcionando. Uhum. Mas não na velocidade que as pessoas e talvez até o governo esperassem no sentido de liberação de crédito por parte do BNDES. Então, alguns processos de pedido de crédito, eles estão demorando para acontecer. Estavam rolando nos primeiros dias algumas falhas de sistema ali que não estava... fazendo a liberação, e até algumas coisas meio confusas, como por exemplo um cliente que tinha o crédito aprovado, depois ele descobria que o crédito aprovado na verdade não era no valor que ele achava que era um valor menor. Então tá rolando uma confusão de informações, e o próprio BNDES admitiu que tinha algumas dificuldades aí, né, no ritmo de liberação, mas que estava liberando, né, o crédito. Isso é algo no qual, né, o BNDES e o governo já estão tentando trabalhar para resolver, para normalizar o fluxo. Agora, uma outra coisa é que acho que o fluxo de pessoas que procuraram pelo crédito foi muito alto, talvez acima do que todo mundo esperava. E muita gente simplesmente não tem crédito bom, não tem um score, né, que se chama bom, para conseguir o crédito aprovado. Então a pessoa fazia lá o cadastro no sistema do governo, conseguia a pré-aprovação, ela já achava que estava com o crédito liberado, mas não era isso, ela só tinha a pré-aprovação do governo para se habilitar ao programa. Aí quando ela ia na concessionária, passava lá o CPF, o documento, tal, tal, tal. A concessionária fazia o pedido de análise de crédito junto ao banco, né, a instituição financeira. E aí chegava lá, pum, esse cara tem um nome sujo, ele não tem renda comprovada. E aí nega o crédito. E aí isso está frustrando muitos motoristas. Então são dois problemas em paralelo aí acontecendo.
0: Ou seja, o governo também tem uma lição de casa, que é toda essa questão do endividamento no Brasil. Porque o banco não é obrigado a fornecer o crédito. Se ele analisa, seja pro programa Move Brasil ou fora do programa, aquela pessoa talvez não tivesse o crédito aprovado de qualquer forma. E aí ela não consegue estar contemplada. E tem dois trechos, o BNDES divulgou um comunicado, né, falando sobre isso, diz que o programa está em funcionamento, mas tem dois trechos que eu acho que dizem muito isso que o Léo tá trazendo. Um dos trechos diz que o banco esclarece que os números consolidados de desempenho do programa Move Brasil estão em processo de apuração e serão divulgados oportunamente com total transparência. Já é um ponto de que as coisas não estão avançando como se esperava, porque se fosse um número muito significativo, eles seriam os primeiros a querer tornar isso público.
2: Exato.
0: E lá adiante na nota eles falam que o programa tem responsabilidade, ele garante que os recursos públicos sejam aplicados com responsabilidade e cheguem efetivamente aos profissionais que dependem do veículo como instrumento de trabalho. E aí a gente está falando disso. Se a pessoa não tem crédito, não seria responsável liberar um financiamento para ela, então tem um problema de fundo, que é o endividamento da população brasileira, para ser resolvido para o Move Brasil avançar. Mas que ele está na praça, ele está na praça. Muito bem, Leonardo Félix, valeu por hoje mais uma vez, hein? Até o próximo.
2: Valeu, Gui, obrigado a você, todos os nossos ouvintes, e vamos para a próxima.
0: CBN Auto Esporte fica por aqui. A gente teve os trabalhos técnicos do Juliano Fonseca e do Bruno Carvalho, além da edição do Rafael Furugem e do Luiz Fernando Pigliage. Muito obrigado pela sua companhia. 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Já a partir de sexta-feira já fica disponível para todo mundo assistir no finalzinho da tarde. Quem preferir tem a versão em podcast no site, aplicativo da CBN e em todos os tocadores de podcasts. E no rádio a gente volta todo domingo às 9 horas da manhã. Obrigado pela sua companhia. Até mais.
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0: Domingo 12 de julho de 2026. O Supremo Tribunal Federal prevê para o segundo semestre o julgamento da ação que questiona a validade da Lei das Bets. A restrição de apostas por beneficiários de programas sociais deve ser um dos principais pontos do debate. A ação principal foi ajuizada pela Procuradoria-Geral da República, que pede a inconstitucionalidade da lei. Na avaliação da PGR, o mercado de apostas virtuais tem caráter predatório, capaz de gerar um quadro grave de violação a direitos fundamentais. Na sexta-feira da semana que vem, o governo vai endurecer as regras de publicidade das bets. Às vésperas da decisão da Copa do Mundo, as empresas serão obrigadas a exibir alertas explicativos de que apostar faz perder dinheiro e pode causar dependência. Ao menos 98 servidores do Tribunal de Justiça de Minas Gerais receberam, em junho, valores líquidos superiores ao teto remuneratório acrescido dos limites definidos pelo Supremo Tribunal Federal para os penduricalhos. Entre os beneficiários, há juízes, desembargadores e servidores administrativos. O maior pagamento identificado somou R$ 767 mil líquidos, destinado a um servidor que exerce o cargo de oficial de apoio judicial e não está submetido às novas regras do Supremo. O salário base dele é de R$ 25 mil. No horário de Brasília, 9:30.
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1: Muito bom dia, você amigo e amiga, ouvintes aqui do CBN Esportes. Sejam todos muito bem-vindos.

0: dia 12 de julho. É a Copa do Mundo que tá acabando, gente.
1: Espanha, Inglaterra.
0: A Copa do Mundo tá acabando. E aí, como é que vai ficar com o título? Muito obrigado a você que acompanha o programa nas mais diversas plataformas digitais. Estamos ao vivo pelo YouTube, estamos ao vivo pelo Globoplay. Não teremos nesta Copa um novo campeão, né? Acho que o guru perdeu o emprego, hein? O guru alemão fica pra próxima. O cara errou tudo. Mas olha, difícil, né? Difícil também. Fazer previsões numa Copa diferente, na maior Copa do mundo, com muitas surpresas, mas repito, não teremos um campeão inédito. E depois de 36 anos, a Copa do Mundo apresenta uma fase semifinal com campeões do mundo. Só com campeões do mundo.
1: Espanha, Inglaterra, Argentina.
0: A França vai atrás do tricampeonato. A Espanha vai atrás do bicampeonato. A Argentina persegue o tetracampeonato. E a Inglaterra vai tentar o bicampeonato. São as semifinais da Copa do Mundo. E o Brasil? E o Brasil?
2: Brasil!
0: Não rolou. Não rolou. Vamos para 30 anos de jejum. A única pentacampeã do mundo. Não aguento mais falar isso, gente. Não aguento mais falar. O Brasil é o único pentacampeão do mundo. E daí, caramba? 30 anos sem conquistar nada? Ah, que alguém chegue a um pentacampeonato então, pra ver se pressiona o Brasil aí, pra ver se acorda o Brasil. Chega! Ah, uma das piores campanhas da história do Brasil em Copas do Mundo. Senhor Carlo Ancelotti, eu quero Brasil. Explicações. Eu quero explicações, senhor Carlo Ancelotti. O senhor vai ter mais 4 anos pela frente, hein? Pelo menos é o que diz o contrato. Então vai ter mais 4 anos pela frente para preparar uma seleção, preparar um time. Vamos discutir isso no programa de hoje. Vamos lembrar, infelizmente, é história, é história. Vamos lembrar da campanha do Brasil na Copa do Mundo.
2: Brasil.
0: Paramos nas oitavas de final da Copa do Mundo. O Haaland parou a gente. E ontem a Inglaterra parou o Haaland.
1: Inglaterra!
0: E aí, quem vai conquistar o título? Daqui a pouquinho eu vou lançar a pergunta, hein? Daqui a pouquinho eu vou lançar a pergunta do dia para sua participação. No programa de hoje, vamos entrar na questão do marketing envolvendo a seleção brasileira, a marca futebol brasileiro, né? Os impactos para a marca futebol brasileiro após uma das piores campanhas da história do Brasil em Copas. Daqui a pouquinho, no CBN, no Campo dos Negócios,

0: que acontece hoje, meio-dia, né? E é um grande jogo entre o Sinner e os Zverev. Sinner e Zverev, quem é que vai levar? Yannick Sinner ou Alexander Zverev, quem é que vai levar? É Itália ou Alemanha? Quem leva o título hoje em Wimbledon? Daqui a pouquinho, então, também no programa de hoje, no Quadra Coberta, Ricardo Ascioli analisando a reta final de um dos torneios mais importantes do tênis internacional. Essa é a Copa da Longevidade, né? A maior média de idade da história das Copas, desde o momento que isso foi registrado, né? Então, tivemos uma idade avançada, uma média de idade avançada nessa Copa do Mundo, tudo muito consequência da evolução da ciência do esporte, né? Os trintões dominaram essa Copa do Mundo. Olha aí o Messi, 39 anos, fazendo o que está fazendo com a camisa da Argentina, né? Harry Kane também tem idade avançada, todos depois ali dos 30 anos rendendo em altíssimo nível. Esse é o assunto do Saúde e Movimento de hoje, ao vivo com a Patrícia Giulianelli e com um convidado especial, o Elvio de Oliveira Afonso, fisiologista do esporte. Ele que inclusive trabalha para o Comitê Olímpico do Brasil. É o nosso tema no Saúde em Movimento. É, a Copa tá acabando. Momento de fazer ainda aquela última projeção e fazer também as devidas reflexões. E aí? Eu te pergunto, pelo zap do programa, código do Rio de Janeiro 21 99764-2381. Vou repetir. É, você que acompanha o programa pelo YouTube e pelo Globoplay já tá vendo a pergunta aí, ó. Já vai pensando. Para você que está me ouvindo, eu pergunto: quem você salva e quem você detona na campanha do Brasil? Quem é que você salva, hein, Regi? Quem é que você salva? Quem é que você detona na campanha do Brasil? Ah, esse aqui, pô, entregou o que eu esperava. Esse aqui mandou muito mal. Esperava muito mais dele. E aí? Solta a corneta! É isso aí! É o que nos resta. Soltar a corneta depois dessa campanha horrorosa da seleção brasileira em uma Copa do Mundo. Mande a sua participação pelo zap do programa, código do Rio de Janeiro 21 99764-2381, com os trabalhos técnicos de Reginaldo Pires, na coordenação de estúdio Gabriel Freitas. Estamos juntos e vamos assim até o meio-dia. Muito, mas muito obrigado pela sua parceria.
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0: Olha aqui então, ó, atualizando a agenda da Copa do Mundo. Deixa eu passar aqui direitinho para você acompanhar. Nessa semana são as semifinais, né, da Copa do Mundo. Um jogo na terça e um jogo na quarta. Na terça-feira, 4 horas da tarde, França e Espanha. Terça-feira, 4 horas da tarde, França e Espanha. E na quarta-feira, também às 4 horas da tarde, França e Espanha em Dallas. Em Atlanta, na quarta-feira, 4 horas da tarde, Inglaterra e Argentina. Lembrando que a França passou por Marrocos nas quartas de final, 2-0. A Espanha passou pela Bélgica, 2-1. Aí tivemos dois jogos que foram parar nas prorrogações. Aliás, Argentina e Inglaterra vêm num desgaste grande aí, com jogos extremamente desgastantes, mas superando as adversidades e vencendo essa batalha física. Olha aí, ó, o tema aí, ó, físico, preparo físico. Nosso assunto do programa de hoje, hein? A Inglaterra passou pela Noruega, 2-1. E a Argentina superou a Suíça 3-1. Houve muita reclamação da Suíça depois da expulsão do jogador suíço. E aí tem aquela onda toda, principalmente dos brasileiros, né? Ah, a arbitragem está favorecendo a Argentina. Sei não, galera. Sei não. A Argentina está se superando e o Messi fazendo uma baita Copa do Mundo. Para mim, isso explica a maneira como a Argentina vem conduzindo essa campanha, tentando mais um título mundial. A Argentina 3-1, mas tem rivalidade, se quiser cornetar também, pode cornetar arbitragem, não tem problema não. Entendo perfeitamente a rivalidade Brasil.

0: Brasil e Argentina, ficamos pelo meio do caminho, o Brasil ficou nas oitavas de final, tá todo mundo em casa, né? Ou curtindo as férias. Vamos entender melhor o que aconteceu com a seleção brasileira? Vamos passear por essa campanha da seleção? É. Leonardo Dai, reportagem especial, ele que está nos Estados Unidos. Vamos ver, vamos lá. Solta aí, Regi.
1: Olha, a defesa corta a bola tocada pelo Vini, vai pela linha de fundo e ele reclama, Renan.
2: Foi nada, mais uma tentativa frustrada do Vinícius Júnior pelo lado esquerdo, num passe do Neymar. Absolutamente nada, apenas tiro de meta, 1-0, vai passando a Noruega.
1: 34-34, o resultado leva a Noruega para enfrentar o ganhador de hoje de México e Inglaterra, e jogarão no Azteca hoje às 21 horas. Ataca novamente, vai Haaland, chuta, bingo! Noruega! Gol da Noruega, Haaland de fora da área, no cantinho do goleiro Alisson do Brasil, aos 44, amplia e manda o Brasil de volta para casa na Copa do Mundo.
3: Não deixa de ser curioso que a pior Copa do Brasil desde 1990 seja também uma das que menos provocará mudanças em toda a história da seleção brasileira. A permanência do italiano Carlo Ancelotti para o ciclo 2030 já estava sacramentada antes mesmo do Brasil viajar para os Estados Unidos. Ele será o terceiro técnico na história da seleção a dirigir o time em duas Copas seguidas. E foi o primeiro a garantir esse privilégio antes da disputa do primeiro Mundial. Zagallo, campeão em 1970, só acertou a continuidade para o ciclo 74 depois do tricampeonato. E Tite, que treinou o Brasil na campanha que terminou nas quartas de final em 2018, acabou perdendo a Copa de 2022 e teve a sua permanência sacramentada somente depois do Mundial da Rússia, no dia 25 de julho daquele 2018.
4: O que vai mudar no longo prazo? Creio que temos mais tempo para preparar bem a próxima Copa do Mundo. Depois, ter o tempo necessário para preparar e possivelmente melhorar a próxima Copa do Mundo.
3: A ideia da Confederação Brasileira de Futebol é de que o trabalho de Carlo Ancelotti não poderá ser avaliado somente por este um ano, no qual ele tentou encurtar caminhos e tampar os buracos que foram abertos por um dos piores ciclos da história da seleção brasileira, no qual a camisa pentacampeã mundial acumulou resultados inéditos pelo aspecto negativo. Já no primeiro jogo após o Mundial do Catar, a primeira derrota na história para o Marrocos. Ainda em 2023, a primeira derrota da história para a seleção de Senegal. Depois, com as eliminatórias, vieram outras marcas negativas que nunca tinham abalado a seleção brasileira. A primeira derrota em casa, num jogo contra a Argentina. A pior derrota desde o 7-1, também contra a Argentina, mas em Buenos Aires. E a pior campanha da história da seleção brasileira no período de qualificação para o Mundial. Depois vieram os amistosos, com mais uma marca negativa, que foi a derrota por 3-2 para o Japão, a primeira da história num jogo em que a seleção abriu 2-0 de vantagem. Na Copa do Mundo, a eliminação nas oitavas de final se configurou inédita desde 1990 e a classificação final a pior desde 1966.
4: Eu acho que o trabalho foi bom. O futebol é assim, o deporte é assim. Às vezes tu tem que manejar a tristeza de una derrota. Estoy bastante acostumbrado a eso. Vamos a manejar esta derrota con un nuevo impulso en el trabajo y en la evaluación de los jugadores.
3: Manejar a tristeza dependerá também da convocação de novos nomes que devem substituir uma seleção que, no fim das contas, acabou indo para a Copa de 2026 com 15 jogadores dentre os 26 que estavam no Mundial do Catar em 2022. Em grande parte, esse número se deu porque testes feitos para ocupar posições de nomes que, em tese, já teriam encerrado seu ciclo na derrota para a Croácia não deram certo. Assim, Danilo, por exemplo, voltou a ser titular na lateral direita. Casimiro voltou a ser titular no meio de campo. E vários outros jogadores foram convocados de última hora também por conta disso. Um dos casos mais emblemáticos é o do goleiro Everton, que ocupou uma vaga aberta pela má fase de Bento. Na próxima Copa do Mundo, aliás, os goleiros da seleção talvez mudem, já que dessa vez foram para os Estados Unidos os mesmos três da Copa do Catar. Alisson, na convocação para a Copa de 2030, terá 37 anos, Ederson 36 e o Everton 42. Nas laterais, Danilo Luiz terá 38 anos, Roger Ibanhas, que na verdade é zagueiro, mas acabou jogando como lateral nessa Copa, terá 31, Alexandro terá 39 e Douglas Santos 36. Dos zagueiros, Marquinhos terá 36 anos, Gabriel Magalhães terá 32, Bremer terá 33, Léo Pereira terá 34 anos. Dos meias, Casemiro terá 38 anos, Bruno Guimarães terá 32, Danilo dos Santos, o Danilo do Botafogo, terá 29, Fabinho terá 36, Lucas Paquetá terá 32 e Ederson Silva, o Ederson da Atalanta, terá 30 anos de idade. Dos atacantes convocados, Vinícius Júnior terá 29 anos, Rafinha terá 33, Matheus Cunha 30, Luiz Henrique 29, Endrick 23, Gabriel Martinelli 28, Igor Thiago 28, Rayan 23, Neymar, que a princípio não joga mais pela seleção, terá 38 anos, idade inferior, por exemplo, a qual Messi e Cristiano Ronaldo estão disputando a Copa do Mundo. Ao mesmo tempo, existe a expectativa de que jogadores que perderam essa Copa do Mundo lesionados acabem fazendo parte do ciclo 2030 com mais constância. Casos, por exemplo, de Rodrigo e Estevão. E talvez também de Éder Militão, que tem um histórico de lesões mais complicado. Sem falar no lateral direito Wesley, cortado às vésperas da Copa do Mundo e que ainda terá uma ótima idade, 26 anos e provavelmente um amadurecimento maior no futebol europeu em relação à fase atual na Roma da Itália. Além da permanência de Carlo Ancelotti, a comissão técnica não deve sofrer grandes mudanças. A única saída certa é a de David Ancelotti, filho do treinador e auxiliar da seleção, que chegou, saiu para treinar o Botafogo, mas já garantindo que voltaria para a Copa do Mundo, voltou antes da hora depois de ser demitido do Botafogo e agora sai mais uma vez da seleção para treinar o Lille da França. No mais, nenhuma saída está acertada. O Brasil volta a campo no dia 25 de setembro para um amistoso contra a Austrália. A nova data FIFA, que começa no final de setembro e termina no começo de outubro, juntando duas janelas e prevendo a realização de até 4 jogos, terá 2 amistosos contra a Austrália e poderá ter mais 2, ainda que seja possível que a CBF não utilize essas 2 janelas.
4: E quando passa um momento assim, tu tem que pensar que una derrota es el empiezo de una nueva aventura, de una nueva temporada. Tenemos que seguir trabajando, mejorando, encontrar nuevas ideas. Yo creo que no es la fin, es un principio de un nuevo ciclo, esta derrota.
3: De Miami, Leonardo Dai.
0: Y principalmente, né, fazer as devidas reflexões para onde a gente quer caminhar, no sentido de time. É minha opinião, né? Que modelo de jogo a gente vai resgatar? Eu sei que futebol mudou, há diversas maneiras de se ganhar no futebol. Eu tenho hoje uma parte física que conta muito, né? Que influencia muito no comportamento das equipes. Mas aí eu falo por mim, tá? Cara, eu não consigo ver a seleção brasileira jogar sem bola. Só jogar sem bola. E aí fica jogo de contra-ataque, jogo de contra-ataque. Eu acho muito pobre, muito pobre. A gente vê hoje, se a gente analisar as seleções que estão disputando as semifinais, todas gostam da bola. Todas gostam de jogar com a bola. Então não pode ser uma nostalgia da minha parte. Não pode ser uma nostalgia da minha parte. Porque a Inglaterra fez ontem com a Noruega o que a Noruega fez com o Brasil. A Noruega teve mais de 60% de posse de bola. Foi exatamente o que fez ontem a Inglaterra com a Noruega. Ah, mas posse de bola é a garantia de resultado, de bom futebol? Não. Você tem que saber o que fazer com a bola, né? Tem que saber ser agressivo na hora certa, acelerar o jogo na hora certa. Às vezes entregar um pouquinho a bola para o adversário, para usar o campo, né? Usar a amplitude do gramado para construir jogadas em velocidade, jogadas em contra-ataque. Mas entregar a bola para o adversário, ficar de braços cruzados, como o que a gente viu no jogo contra a Noruega, a mim causa muito desconforto. Muito desconforto. Acho que é uma pobreza total de ideias para um país que tem talento e muito talento no futebol. Muito talento no futebol. O Brasil ainda tem muito talento no futebol, mas não está sabendo desenvolver esse talento já há algum tempo. É a minha opinião. E vamos ver o que o Carlo Ancelotti trabalha então ao longo desses 4 anos. Vamos lá aqui, o espaço é livre para você opinar. Pelo código, já são muitas as opiniões, gente. Você lança a pergunta, começa. É uma chuva de opiniões aqui. A gente vai tentar registrar o máximo, porque aqui você tem voz, hein? Aqui você pode cornetar. Olha, eu vou até acrescentar aqui, se quiser colocar já o seu palpite sobre final, quem é que você acha que vai jogar a final? Qual vai ser a final dessa Copa do Mundo?
5: Espanha,
0: de um lado.
5: Inglaterra, Argentina.
0: Do outro. Então, teremos esse cruzamento. De um lado, França e Espanha, do outro, Inglaterra e Argentina. Qual vai ser a final no domingo? Mas mande a sua corneta sobre seleção brasileira. Quem é que você salva? Quem é que você detona nessa campanha historicamente ruim da seleção? O Eduardo do Rio de Janeiro. Eu detono na seleção brasileira a falta de garra, falta de competitividade, falta de vontade de ganhar. Nesse quesito, perdemos feio. Obrigado, Eduardo. Meio xará, né? O Marcelo Melo da Tijuca. Decepção total. Vini foi o cara. Mando ele pra hidromassagem. Bruno Guimarães e Danilo, péssimos. Mando eles pra chapa quente. Vamos ver se o sistema vai deixar o Carlo Ancelotti trabalhar de maneira independente. Obrigado, Marcelo, pela sua participação. Aí ele transformou. Quem ele salva vai pra hidromassagem. Quem ele detona vai pra chapa quente. Gostei dessa. Nada salva nesta seleção estrangeira brasileira. É a opinião do Viola de Lambari. Segue aqui. Jogadores saem novos e ficam descompromissados com o país. Inglaterra e Espanha têm seleções com gente nativa que jogam por lá. Eles honram a camisa. O Brasil é um time de milionários perebas. Ô, Viola. Cornetou legal, hein? Mais uma. O Marcelo Galo, do Rio Grande do Sul. Lamentavelmente, já era esperado o que ia acontecer com a seleção. Acredito que levar o Neymar para a seleção comprometeu o psicológico do elenco. Só não vê quem não quer que o Neymar já é ex-jogador há algum tempo. Ele não quer mais jogar futebol. E essa seleção de estrelas europeias não dá liga. É a opinião do Marcelo Galo, do Rio Grande do Sul. É o CBN Esportes passeando pelo Brasil. Mais uma antes do intervalo. Dá tempo, né, Regi? Dá tempo. Calma aí. Vamos cornetar. Vou salvar o Endrick e o técnico sai fora. Infelizmente. Ele não entendeu o futebol brasileiro. E vocês, comentaristas, choram muito e ficam só falando do passado. Vamos acordar, o futebol mudou e muito. É o Paulo de Vitória. Vocês, comentaristas, é isso mesmo. Detona vocês aí, comentaristas. Vocês falam demais, só falam do passado. Vamos acordar. Viu, Reginaldo? Você. Acorda, Reginaldo. Eu estou com o meu cafezinho para acordar. Vamos juntos até o meio-dia. Muitas atrações ainda no programa de hoje, hein? Daqui a pouquinho vamos falar dos negócios do futebol brasileiro, da CBF, da seleção. E aí, como administrar a marca futebol brasileiro, a marca seleção brasileira, após mais um fracasso? Administrar a comercialização destas marcas. Daqui a pouquinho. Você vê no campo dos negócios. Mas já que estamos falando de negócio, vai faturar um pouquinho, vai.
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0: Agora, 9 horas e 56 minutos, o Lucas Taveira traz as informações agora para as crianças que estão de férias. Lucas, conta mais pra gente.
1: Vamos lá, Karina. Atrações aí para todos os gostos e bolsos, viu? Entre as opções gratuitas estão o Museu do Futebol, promovendo o projeto Férias no Museu até 31 de julho, de terça a domingo, das 10 horas da manhã às 5 horas da tarde, na área externa ali do museu, na Praça Charles Miller, no Pacaembu, onde o público vai encontrar jogos, oficinas, caça ao tesouro e muitas histórias também inspiradas na cultura indígena e afro-brasileira. Já a Prefeitura de São Paulo realiza a 48ª edição do Recreio nas Férias, entre os dias 13 e 17 de julho, então começa amanhã. A programação acontece em 133 polos espalhados pela cidade, incluindo 63 CEUs. A participação é gratuita, mas exige inscrição. No MASP, a programação especial de férias acontece durante todo o mês de julho. Já na Casa 1, na Bela Vista, aqui no centro da capital paulista, também temos atrações gratuitas durante todo o mês de julho, e as datas e os horários variam conforme a atividade. Entre as atrações pagas, o Museu da Imaginação na Água Branca, na Zona Oeste, funciona todos os dias até 30 de agosto, das 9 da manhã às 6 horas da tarde. Destaque também para o Zoológico de São Paulo, na Água Funda, na Zona Sul de São Paulo, que recebe visitantes de segunda a sexta, das 9 da manhã às 5 horas da tarde. E para fechar, na Zona Leste de São Paulo, uma opção para quem gosta de teatro é o musical Alice no País das Maravilhas, um musical aí desconcertante. O espetáculo fica em cartaz do dia 11 a 26 de julho, com apresentações às quartas, sábados e domingo, às 5 horas da tarde, no shopping metrô Tatuapé. Os ingressos custam a partir de R$40, viu, Karina?
0: Muito obrigado, Lucas. Olha só, atividade é o que não falta, então tudo isso tá lá no site da CBN e também no G1. Obrigada, Lucas. Agora 9 horas e 58 minutos.

0: Domingo 12 de julho de 2026. O Brasil tem até a próxima quarta-feira para fechar um acordo com os Estados Unidos e evitar um novo tarifaço. O Ministério das Relações Exteriores informou que continua empenhado nas negociações com autoridades americanas para tentar reverter a proposta de sobretaxas. De acordo com a estimativa da Confederação Nacional da Indústria, 4.200 itens podem ser impactados. A Justiça Eleitoral já está convocando os mesários para as eleições de outubro. Mais de 1.700.000 pessoas devem exercer papel fundamental na organização e na fiscalização das sessões. Para ser mesário, o cidadão não pode ter cargo de confiança no executivo, parentesco com candidatos ou vínculo com partidos. O presidente argentino Javier Milei afirmou que vai estar no Brasil no dia 25 de julho para a cerimônia que vai formalizar a pré-candidatura de Flávio Bolsonaro à presidência da República. Milei também disse que pretende aproveitar a viagem para encontrar o ex-presidente Jair Bolsonaro, que cumpre prisão domiciliar em Brasília. E o cantor italiano Peppino Di Capri morreu ontem, aos 86 anos, na ilha de Capri, no sul da Itália. A informação foi confirmada por familiares do artista, a agência italiana ANSA. Longe dos palcos nos últimos anos, o artista enfrentava problemas de saúde, mas a causa da morte não foi divulgada. O cantor deixa 3 filhos. No horário de Brasília, 10:01.
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0: Muito bem, no CBN no Campo dos Negócios, vou receber o Ivan Martinho, que é um especialista em marketing, em gestão, esportivos, e ele inclusive é atualmente, né, o presidente, é o CEO da WSL na América Latina, mas o assunto, a gente vai surfar hoje, ô Ivan, numa outra onda. Bom dia, tá tudo bem contigo?
2: Bom dia, Boli, obrigado pelo convite, prazer estar com você de novo.
0: Ivan, surfar na onda dos negócios da marca futebol brasileiro, né? Aí fica sempre aquela reflexão, né? Porque muito se trabalha em torno da marca do futebol brasileiro, marca a seleção brasileira, no momento de Copa do Mundo, né? É feita uma grande comercialização, você potencializa, tenta ao máximo potencializar todos os produtos que estão atrelados a essa marca, né, enorme, que é futebol brasileiro. Aí vem um insucesso, vem a decepção. Eu estou recebendo aqui, movimentando a opinião dos nossos ouvintes, várias reclamações, e eu acho que o termo é esse, decepção, frustração, né? Muita gente nesse momento não quer nem ver mais seleção brasileira, ou quer ficar um tempo sem ver seleção brasileira. Já tem amistoso em setembro, por exemplo, contra a Austrália. Acho que a gente já pode ter um impacto já nesse primeiro amistoso, um certo desinteresse, né, em ver esse jogo contra a Austrália, para digerir, né, mais um fracasso esportivo da seleção na competição mais importante, que é a Copa do Mundo. Vamos para 30 anos de jejum. Como administrar esse momento? Quem está à frente de todo esse processo para trabalhar essa marca, os clubes, jogadores, qual é o grande desafio nesse momento, Ivan?
2: Eu acho que tem coisas diferentes, né, Éboli? Sem dúvida, como brasileiros, a gente não gosta de perder, né? Sem dúvida, é uma notícia muito, muito ruim, muito triste, porque cria-se uma expectativa naturalmente muito grande de que dessa vez vai, e aí quando o time perde, sem dúvida nenhuma, é uma tristeza bastante grande. Acho que há de separar o que é o futebol de seleções versus o futebol de clubes, que tem inclusive uma diferença de perfil de torcedor, e existe o perfil de torcedor de clube que torce para a seleção, e existe o perfil de torcedor de seleção que nem conhece direito o futebol de clubes, né? Existe para a Copa do Mundo, eu torço. Então a gente está falando de a Copa do Mundo, ela tem muito a ver com a identidade do brasileiro, de verdade, né? Tem muito a ver com a identidade que vai além do que é o dia a dia do futebol brasileiro. Então quando a gente fala seleção brasileira especificamente, sem dúvida uma derrota que frustra uma expectativa, ela faz parte do processo, né? É importante entender que faz parte do processo. Nenhum patrocinador, claro que o torcedor tem essa expectativa, mas do ponto de vista comercial, você não pode fazer um planejamento nunca que garante que você vai conseguir ganhar. Então é importante entender isso. E dentro desse planejamento, deve-se levar em consideração quais são as derrotas. O que normalmente não faz parte do planejamento é o que aconteceu aqui no Brasil na Copa de 2014, que foi aquele 7-1. Agora, derrotas como a que aconteceram agora, elas fazem parte do planejamento de verdade comercial, elas têm que ter um plano B para isso, assim como também tem o plano A, se a seleção continua conseguindo performar e chega até as finais. Existe esse tempo para digestão, sem dúvida nenhuma, e quem trabalha com a marca do futebol da seleção tem que ter essa habilidade de entender qual é a força, entender que a força de uma marca de futebol brasileiro é algo que vai muito além de uma campanha específica ou de uma pessoa, de um jogador ou de um treinador específico. Tem a ver com uma história, tem a ver com a nossa nação, tem a ver com ainda o único campeão, o único pentacampeão mundial, e a partir daí ter a capacidade de reconstruir para o próximo ciclo de 2030. Vale dizer aqui, né, Éboli, que no ano que vem a gente tem a Copa do Mundo feminina no Brasil, então provavelmente o que a gente vai ver vai ser uma transição de personagens para o futebol feminino, né? Vai ser um momento oportuno de falar da seleção brasileira sob a ótica do futebol feminino, já que joga em casa pela primeira vez, tem um bom time, então provavelmente a gente vai ver esse tempo que você está falando de tempo de digestão sendo, continuando falando de seleção brasileira, mas agora sob a ótica do futebol feminino durante um tempo, pelo menos até o ano que vem, aí sim a gente resgatar a campanha de 2030 para a Copa do Mundo.
0: Pô, em cima disso que você falou agora, Ivan, me veio uma reflexão aqui. Eu não sei se isso passa pela cabeça de quem está à frente do processo de construção de marca, mas às vezes você cura uma frustração com uma alegria, né? Mesmo não sendo o mesmo produto, futebol masculino, futebol feminino. Mas é um caminho que muitas pessoas podem observar nesse sentido de vamos com um título inédito da seleção feminina curar a frustração que aconteceu na Copa do Mundo masculina?
2: Sem dúvida é um caminho, porque do ponto de vista de marketing, do ponto de vista de storytelling que a gente chama, o contador de histórias, o quem cria as narrativas, ele sempre busca personagens. Um dos personagens que a gente teve nesse ano foi o Ancelotti, uhum, né, que era a grande novidade da seleção brasileira. Então você viu que várias campanhas, a narrativa, o posicionamento, ele andava bastante em volta do Ancelotti, que se por um lado era um técnico estrangeiro pela primeira vez na história, por outro lado é um técnico muito vencedor. Então foi se colocado, a próprio mercado publicitário escolheu muito a figura do Ancelotti, que era a grande novidade, né? Então veja, escolheu-se um personagem, a gente já viu o Neymar em outras Copas do Mundo e tal, então o Brasil tem muito essa característica, né, de escolher personagens. Sem dúvida nenhuma, quando a gente vai para a Copa do Mundo feminina, eu acho que jogando em casa tem um aspecto muito importante. A gente falou aqui, você comentou, me apresentou como executivo da WSL, e eu vou lembrar que o Gabriel Medina, Ébrio, você vai se lembrar, ganhou o primeiro campeonato mundial em 2014, 4 meses depois da seleção brasileira ter perdido 7-1, e naquele momento o Gabriel Medina, ele serviu como essa cura, a alegria que curou a tristeza, porque era um brasileiro ganhando um campeonato mundial, depois a gente está com esse orgulho patriótico tão ferido do 7-1, aconteceu no mesmo ano, então você vai lembrar ali essa coincidência que acabou de alguma forma, inclusive impulsionando muito o Gabriel naquela oportunidade.
0: Sem dúvida, sem dúvida, né? E a maneira como o Surf trabalhou a Brazilian Storm, né? Que foi ali uma confirmação de um talento nato que a gente tem para esse esporte, né? Eu acho que pegamos uma onda bem bacana nesse sentido e que serve de exemplo, sim, para outras modalidades, não?
2: Sem dúvida, eu acho que o que a gente faz é o trabalho da Veja, o Brasil tem, aqui para quem não acompanha o surf, o Brasil tem 8 títulos mundiais nos últimos 11 anos, né, Éboli? E nesse momento continua liderando o ranking e fazendo um trabalho espetacular. Através de vários nomes, e não, claro que o Gabriel Medina continua sendo o nome de referência, aquele que furou a bolha, a gente disse, né? Mas óbvio, nesse momento, uma década, né, de ouro, uma década muito vencedora, que tem 5 atletas que ganharam campeonatos mundiais. E tem outros ainda de referência que podem ganhar. Então, essa lógica da geração atual e da geração que vem por aí, a sucessão do Brasil em Storm é tão importante quanto, e obviamente quando você tem vários brasileiros ganhando, você cria essa ideia realmente do país forte, da geração forte, não somente em um único atleta, em um único personagem, que se quando perde, obviamente vem a frustração da expectativa e cria talvez ali um desafio do ponto de vista publicitário quando a gente fala da relação com as marcas, que no final das contas querem se associar a um público feliz. Por que uma marca patrocina alguém? Porque ela quer pegar carona numa boa história. Uhum. Se ela, para falar direto com a pessoa, ela tenta falar direto. Por que ela patrocina alguém? Porque ela quer pegar uma carona numa história que chama atenção, numa história que move as pessoas. É por isso que acontece o patrocínio. Então, é exatamente nesse aspecto que o marqueteiro, o estrategista, precisa pensar. Obviamente, existe o trabalho do esporte, existe o trabalho de quem está cuidando do negócio, da relação com as marcas, da relação com os fãs, e de como isso faz com que as pessoas reajam de forma positiva às suas iniciativas.
0: Explorar uma geração, né? E aí, voltando ao futebol, hoje a gente tem a França Storm, né? Que é uma geração francesa que tá próxima aí de, pela terceira vez seguida, né, disputar uma final de Copa do Mundo para tentar mais um título, que seria o terceiro da história da França. Uma geração francesa que tem muito talento, um talento que move muito, né, também a frustração do brasileiro. Pô, já tivemos esse talento, né, jogadores de criação, jogadores de habilidade. A última seleção brasileira campeã do mundo em 2002 tinha exatamente isso, né? Tinha jogadores, aliás, com características semelhantes ao que a gente vê na França, do meio para frente, né? Ronaldinho Gaúcho, Ronaldo, Rivaldo, jogadores que disputavam bola de ouro, vários premiados com título de melhor jogador do mundo, que é exatamente o que a gente está vendo na França. Mbappé, Dembélé, Olise, hoje é um candidatíssimo ali, né, a ser eleito o melhor jogador do mundo, justamente pela temporada que está fazendo, pela capacidade de construção. E aí vai batendo aquela invejinha nostálgica, né? Já tivemos isso. Eu continuo recebendo, Ivan, muitas opiniões nesse sentido. A seleção está se desconectando no que diz respeito a identificação com o torcedor. Muitos usam o termo seleção estrangeira. Uma seleção estrangeira, né? A seleção inglesa, os jogadores todos jogam na Inglaterra. Tem uma questão de potencial econômico da liga, né? Da Premier League, que segura seus jogadores na Premier League, os ingleses na Inglaterra, e pega também os principais jogadores estrangeiros para compor ali a Premier League. Como resgatar isso? Porque é um comercialmente, olhando para o mercado, é um caminho sem volta, né? Em 2002, foi o último título do Brasil, metade do elenco jogava no Brasil. Isso não existe mais, né? Tivemos até um número mais elevado esse ano, jogadores atuando no Brasil. Mas essa coisa da seleção estrangeira, que se desconecta com aquilo que espera o torcedor, como reverter isso num trabalho de marketing? É possível, mesmo considerando que, na minha opinião, é um caminho sem volta isso?
2: Eu acho que sim, Éboli. Eu acho que vale a pena explicar um pouco do contexto, né? O que acontece é que o futebol é global. Obviamente, existe uma moeda muito mais valorizada e ligas mais fortalecidas fora do Brasil. Então, o futebol brasileiro continua sendo, a gente brinca no mercado, o maior exportador de pé de obra do mundo, né? Que é o maior exportador de jogadores de futebol, e que essa essa busca por esses talentos cada vez começa mais cedo nos clubes. E, obviamente, existe um interesse comercial também dos clubes de fazer essa exportação, porque os custos do futebol brasileiro também são muito altos, que não necessariamente são recompensados ou são cobertos pelo que você consegue de receitas comerciais ordinárias, que a gente chama, que são os direitos de transmissão e também são os direitos de patrocínio. Aí você vai para ticketing e outros, né, para bilheteria e outras coisas. Então, a venda de jogador de futebol, em grande parte dos clubes brasileiros, estou falando aqui de boa parte dos clubes de Série A, do décimo lugar para o vigésimo e, para não falar todos, da Série B para frente, a venda de jogadores de futebol é muito importante para você conseguir fechar o seu resultado e fazer algum tipo de lucro. Isso é muito importante, porque o custo realmente de competição é muito alto e o nível, ainda que abaixo de outras ligas, ele é um nível caro. De verdade, se você quiser ser competitivo, você, no final das contas, está competindo com o Flamengo, com o Palmeiras, que tem outro tipo de caixa, outro tipo de capacidade de investimento. Bom, dito isso, se por um lado existe jogadores que jogam fora, Éboli, por outro lado, existe, na comparação com 2002, existe aqui as redes sociais e faz com que vários desses jogadores brasileiros tenham milhares de seguidores ou milhões de seguidores que brasileiros acompanham eles todos os dias. E o consumo do futebol também ficou globalizado. Em 2002, o garoto assistia, a garota assistiam provavelmente o Campeonato Brasileiro, a Copa do Brasil. Tinha uma notícia lá do que acontecia, talvez na Champions League, mas na Liga, na Premier League, mas não é disponível em vários canais, ao vivo e tudo mais. Hoje em dia, não. Hoje em dia, esse futebol ele é tanto quanto consumido o futebol brasileiro, a ponto de, Éboli, ele tem é claro que ele acontece em horários diferentes, porque é o fuso da Europa, muitas vezes em dias de semana, nos finais de semana é mais cedo, 11 da manhã, não é exatamente o mesmo horário do jogo da seleção, mas ele compete, não só os próprios jogadores, mas especialmente esses clubes, eles competem. Você vê o garoto no Natal pedindo a camisa do Paris Saint-Germain de presente de Natal, pedindo a camisa do Real Madrid, pedindo a camisa talvez do Barcelona, e não necessariamente do Corinthians, do Flamengo. Por quê? Porque acompanha isso. Então, à medida que essa receita está indo para um clube internacional, não está indo para um clube brasileiro, virou uma competição, de fato, globalizada, que é algo que faz com que mostra que as pessoas, sobretudo as gerações mais jovens, acompanham sim esse futebol internacional, conhecem esses brasileiros que jogam lá fora, além do advento das redes sociais. Claro que essa identificação, se você tem o dia a dia do jogador, você passa a acompanhar ele com mais detalhe. Temos o Neymar jogando no Santos no último ano, a gente sabe mais detalhe do que está acontecendo a cada treino que o Neymar faz, porque a mídia está cobrindo, não considerando um jogador que jogou fora tantos anos.
0: Ivan, capítulo Carlo Ancelotti, eu acho uma curiosidade que eu tenho, né? E o público também, não sei de que maneira agora vai consumir o nome Carlo Ancelotti. Foi feito um arranhão, né? O cara que foi contratado para resolver os problemas num ciclo super acidentado, e me parece que a estratégia da CBF, além de buscar um técnico de excelência, né, um dos técnicos mais vitoriosos do mundo, foi também suavizar ou diminuir os impactos até aquele momento gigantescos, porque o Carlo Ancelotti foi o quarto treinador a assumir a seleção brasileira. Então, você tinha ali um passivo, um histórico que dizia muito contra a organização da CBF, e veio um Carlo Ancelotti, um escudo gigantesco. E junto com o Carlo Ancelotti, um guarda-chuva enorme de marcas querendo se associar a ele e à seleção brasileira. Houve uma comercialização muito intensa, o que é natural quando a gente fala de técnicos brasileiros às vésperas da Copa do Mundo. Com o Tite aconteceu algo semelhante, né? Havia uma expectativa enorme para a primeira disputa de Copa do Mundo com o Tite, depois a segunda de um ciclo completo, e ele também foi garoto propaganda de várias marcas. Isso aconteceu muito rapidamente com o Carlo Ancelotti, de uma maneira muito agressiva no mercado. É o momento de rever um pouco essa estratégia comercial em torno do nome Carlo Ancelotti, dessa espetacularização em torno do nome Carlo Ancelotti depois desse revés? É o momento de pisar um pouquinho no freio? Como deve ser a estratégia comercial em torno do nome Carlo Ancelotti?
2: Eu acho que de novo, do ponto de vista comercial, a grande novidade do ciclo da Copa do Catar para o ciclo da Copa de 2026 foi o nome do Carlo Ancelotti, se você pensar. O time teve uma série de repetições nas posições, né, principalmente nas principais posições, vamos dizer, né, e teve, acho que como principal novidade, os nomes que entraram não tiveram o mesmo da diferença de elenco, estou dizendo, não tinham o mesmo potencial de impacto, de construção de narrativa do que o Ancelotti teve. Vale a pena dizer que o Ancelotti me parece ter feito um bom trabalho de media training também. Ele fala português, ele foi no carnaval, ele faz questão de dizer da identificação dos laços deles com o Brasil, ele vive aqui, gosta de viver aqui, ou seja, então existe uma simpatia, criou-se rapidamente uma simpatia pelo Ancelotti, pela figura que ele é. Ele faz questão de falar português, ele faz questão de mostrar a relação meio paternal, até próxima com os jogadores, estava lá curtindo o carnaval, tudo isso. O brasileiro gosta disso, né? O brasileiro gosta do gringo, tem a história do gringo que vem aqui e fala bem do Brasil, a gente adora isso. O Lewis Hamilton é o maior exemplo. Você vai em Interlagos, você vê as pessoas torcendo pelo Lewis Hamilton mais do que pelo brasileiro, porque ele põe a camisa do Brasil, ele faz questão. A gente, como brasileiro, gosta desse estrangeiro que vem aqui e prestigia o nosso país. É uma característica nossa, vários, a turma brinca nas redes sociais, dá um CPF para ele, não tem isso? Os artistas que são minimamente habilidosos, quando vem fazer suas turnês aqui, então foi com a Dua Lipa, que também foi lá no Rio de Janeiro, né? Foi no Rio de Janeiro curtir e tudo mais e tal. As pessoas gostam muito desse negócio. O Ancelotti fez direitinho esse papel, Éboli, né? Ele fez direitinho esse papel. E isso, assim, ele entendeu que ele fazendo esse trabalho ele cairia nas graças do público e geraria uma aceitação maior. Ele até tinha uma figura um pouco mais sisuda na época do Real Madrid, se você pensar. A figura do Ancelotti, quem acompanha a carreira dele, sabe que ele era uma figura historicamente um pouco mais sisuda. Ele é um outro Ancelotti hoje, do ponto de vista mais abrasileirado, vamos dizer desse jeito. Isso também criou interesse das marcas.
0: Ele deixou de ter imagem de pai e passou a ter imagem de avô, né? Avô, você...
2: Exato. Ficou um personagem mais suave, foi suavizada a figura dele. Ele é sempre uma figura muito mais, né? Dificilmente você vê uma imagem do Ancelotti sem terno e gravata. Tenta dar um Google para você ver na carreira dele, na gestão de clubes, né? Cara super recluso no campo, e agora não, né? Com mais abrasileirado, vamos dizer assim, né? Tropicalizado, vamos dizer, desse jeito que a gente gosta de falar. Então, eu acho que, sem dúvida nenhuma, houve ali uma aposta bastante grande nesse líder, nesse personagem, com uma expectativa do técnico mais vencedor do mundo, treinando a seleção mais vencedora do mundo também, ou pelo menos com a marca de maior projeção. Acho que à medida que esse projeto ele não aconteceu, não venceu da primeira vez, e o Ancelotti já tem o contrato renovado até 2030 e vai continuar, e provavelmente com um sucesso maior, e sim esperamos para o ciclo de 2030, eu acho que vai ser o momento. Primeiro, como eu disse, acredito que agora uma provável guinada para atrair os olhares para o futebol feminino, e depois essa construção do ciclo de 2030, provavelmente com uma estratégia que fale mais sobre o time, não somente de um personagem.
0: Então, depois da super exposição, que é natural, às vésperas da Copa do Mundo, vem o resultado ruim, o momento agora é de diminuir essa exposição pública, exposição de imagem, não só do Ancelotti, mas pensando nos jogadores, também é o momento de comercialmente você diminuir um pouquinho a exposição desses atletas que não foram bem na Copa?
2: Eu acho que os jogadores têm as suas vidas nos clubes, né? Eu acho que eles têm as suas vidas nos clubes, e nos clubes cada um tem a sua própria história, um compete com o outro. Eu acho que é um momento diferente de verdade, né? O jogador ele tem uma rotina que é uma rotina semanal, e ele é muito medido por essa rotina, pro bem e pro mal, ele é muito medido por essa rotina semanal. Então, rapidamente, o Paquetá volta agora no jogo do Flamengo e faz um gol, todo mundo já esqueceu do que aconteceu na Copa do Mundo. Essa que é a verdade, né? O Vini volta, faz gol no Real Madrid, todo mundo já esqueceu. É assim que funciona, né? E aí, nesse aspecto também, o brasileiro tem memória curta, né? Então, daqui a pouco você vai lembrar, se você lembrar, o Brasil foi eliminado na Copa de 2018 para quem mesmo? Não é todo mundo que vai lembrar, né? Talvez lembre em 2022, mas já em 2018 as pessoas não lembram mesmo. Quem fez o gol? Por que a gente perdeu? antes ficou para trás, né? É. Então eu acho que existe sim esse efeito, mas ele normalmente é menor do que o que a gente imagina. Do ponto de vista da seleção, cria-se essa ideia de que o Hexa ainda não veio, mas pode vir. Então, do ponto de vista técnico, à medida que o time começa a jogar bem, tem várias competições no meio do caminho, tem os amistosos, tem a Copa América, cria-se ou não a expectativa de que agora vai para 2030, mas o que vai dizer é o desempenho esportivo e a maneira como esse time se colocar durante esse percurso. Eu acho que é principal, assim, existe dentro do mundo do futebol, do jeito que a gente está acostumado a acompanhar aqui, Éboli, resultados esportivos, obviamente, uma campanha que deu mais certo, deu menos certo, fazem parte da vida, os patrocinadores não estão esperando que vai necessariamente ser campeão, ela se prepara para se conectar com aquela atenção gerada, quanto mais, se tivesse mais atenção por mais jogos, melhor, mas aconteceu menos, o trabalho não está perdido, foi um investimento, conversei com alguns patrocinadores, obviamente a turma gostaria que durasse mais, mas entende que foi bem sucedida a campanha que fizeram, e conseguiram dar o recado, conseguiram chamar a atenção e assim por diante. O que é muito importante a gente dizer é que o que cria realmente problemas são problemas de escândalos, né? Isso sim são problemas pro futebol. O escândalo afasta o patrocinador, afasta o fã. E eu acho que nesse aspecto a gente tem tido um trabalho melhor por essa gestão que aí está, né? E fazendo, se afastando um pouco de um. Inclusive a gestão que contratou o Ancelotti estava muito na mídia muitas vezes por questões muito mais de polêmica do que de esporte. O futebol é sobre esporte, quanto mais esporte, resultado, está tudo bem. O que não pode realmente são o envolvimento em polêmicas extra-campo, porque isso sim afasta parceiros comerciais.
0: E o histórico já de algum tempo, né, da gestão da CBF, da parte política da CBF, é um histórico bem complicado nesse sentido. E assim, é vexatório, inclusive, né? Nesse sentido, eu vou vendo os presidentes todos que passaram nos últimos anos, que foram afastados por situações até criminosas, né? Ivan, uma última questão que eu coloco, que você já respondeu nessa tua última reflexão, você deixou claro, né? Futebol de clubes é uma coisa, futebol de seleção é outra, né? Copa do Mundo é outra coisa. E eu acho que isso reforça também a relação que o torcedor tem com o clube, que hoje se sobrepõe muito ao sentimento dele pela seleção. Assim, ter um sentimento pela seleção naquele período de 30 dias, nessa Copa do Mundo foram 39, vão ser 39 dias de competição, e depois ele se reconecta rapidamente com aquilo que realmente movimenta uma paixão diferente dele, que é a paixão pelo clube. E aí eu pergunto, já imaginando a resposta, um impacto então negativo de uma campanha como essa não atinge, não resvala no universo de clubes, quando a gente pensa em futebol brasileiro?
2: Eu acho que não. Eu acho que não resvala, não é, são coisas diferentes, o torcedor consegue entender muito bem isso. É claro que, do ponto de vista comercial, se você tem um time que ganha, né? Se você tem uma seleção brasileira que é campeã, você consegue atrair os olhares do mundo para esse futebol, não só dos jogadores, mas opa, você consegue atrair os olhares do mundo. Então você tem um impacto positivo vindo de fora, porque você cria uma atenção maior. Eu não tenho dúvida nenhuma que tem mais gente hoje olhando para o futebol de clubes da Noruega do que existia um mês atrás. O que será que tem no futebol de clubes da Noruega? Ninguém provavelmente esperava que a Noruega fosse fazer essa campanha, que infelizmente terminou ontem, né? Mas ninguém esperava. Então, provavelmente, o que eu estou chamando aqui, dando essa referência, é de que os olhares de estrangeiros, provavelmente as pessoas estão lá hoje no Google buscando, entendendo um pouco melhor, não só do Haaland e Odegaard, mas de vários outros jogadores, onde jogam no futebol norueguês, como que é esse futebol, criando um interesse maior, porque me parece que houve ali um trabalho, né, de base bem feito e tudo mais, não só dos jogadores internacionais, mas esse movimento do futebol escandinavo que realmente aconteceu de uma forma diferente dessa vez, que está levando a resultados que a gente nunca viu acontecer no passado recente. Mesma coisa acontece no Brasil sobre os olhares estrangeiros, não aquele que já acompanha o futebol, mas sobre o olhar estrangeiro. Então, sobre esse aspecto, sem dúvida nenhuma, existe um impacto que ele poderia ser maior à medida que o Brasil chegasse mais longe ou pudesse ganhar. Agora, sobre o dia a dia do torcedor, esse não. Esse está preocupado com o time dele, que inclusive está jogando, já volta o Campeonato Brasileiro, a Copa do Brasil, a Libertadores. está preocupado com o que vai acontecer com o time dele no final do campeonato e tudo mais, e é o que é. Então, eu acho que o dia a dia, a mídia, inclusive, muda logo o assunto, e inclusive para os canais que transmitem, tem um interesse, Apple, de você criar esse desejo pelo consumo. Se você criar uma grande tristeza, dizendo, nosso futebol aqui vira lata, a gente não é bom, naturalmente você está jogando o seu produto para baixo. Como quem leva essa mensagem são os canais que transmitem? Os canais que transmitem estão habilidosamente e rapidamente recuperar essa paixão por assistir o futebol de clube, dizendo, isso aqui está outro lado, nós vamos para o clube agora, e o clube a gente é bom, e é a paixão, vamos voltar, é desse jeito, porque no fundo está todo mundo ali, no fundo das contas, tentando vender o seu produto e chamar a atenção.
0: O calendário de jogos não deixa a gente chorar por muito tempo, nem rir por muito tempo. Tá tudo muito perecível, essa é a vida, inclusive, no mundo de hoje. Tudo muito perecível, porque tudo acontece junto e misturado ao mesmo tempo, numa velocidade incrível. Ivan, muito obrigado pelo papo. Muito legal o papo. A gente falando aí sobre esse aspecto aí das marcas envolvendo o futebol brasileiro. Ivan Martinho, obrigado. Bom domingo para você.
2: Eu te agradeço. Bom domingo. Obrigado.
0: Conversei com o Ivan Martinho, especialista em gestão e marketing esportivo, é CEO da WSL na América Latina. Muito legal. Continue mandando sua participação. Tenho várias ainda aqui, ó. Várias, não param de chegar. As cornetas estão oriçadas. Mas agora vem aí o repórter CBN, logo depois do repórter CBN, nosso intervalo comercial. E aí na volta, na próxima meia hora, vamos falar de Copa do Mundo, campo e bola, Copa do Mundo, debate da bola. Vou conversar com a Michelle Silva e registrar aqui também, lógico, mais participações. Mas agora, toca a corneta e toca o repórter CBN.
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0: Domingo 12 de julho de 2026, o Comando Central das Forças Armadas dos Estados Unidos anunciou que o Estreito de Hormuz continua aberto para a navegação e que o Irã não está no controle da rota. Em comunicado divulgado numa rede social, o órgão também informou que militares americanos estão posicionados para garantir a circulação de navios no local e condenou o que chamou de agressão iraniana injustificada. Mais cedo, a Guarda Revolucionária do Irã afirmou que o Estreito de Hormuz está fechado novamente e confirmou ter disparado tiros de advertência contra uma embarcação. Em retaliação, os Estados Unidos realizaram uma ofensiva contra 140 alvos militares iranianos. O senador e pré-candidato à presidência Flávio Bolsonaro usou as redes sociais para ler uma carta de apoio assinada pelo pai ao ex-presidente Jair Bolsonaro. O ato ocorre em meio aos atritos com a ex-primeira-dama Michele Bolsonaro. O ex-chefe do Executivo brasileiro afirma que é hora de deixar de lado as diferenças e cada um se empenhar pela pré-candidatura de Flávio. A polícia sul-africana abriu investigação para apurar a causa da morte do jogador de futebol Jaden Adams, de 25 anos. O meio-campista foi encontrado morto na casa dele, na cidade do Cabo. O atleta disputou as 3 partidas da África do Sul na fase de grupos da Copa do Mundo de 2026. No horário de Brasília, 10h33.
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5: Agora, 10 horas e 34 minutos, média de 19 graus aqui na cidade de São Paulo, mas a temperatura ainda vai cair um pouquinho, mínima de 12 prevista para hoje. Agora, vamos com as informações de Lucas Taveira sobre um incêndio aqui na cidade. Lucas.
6: Isso mesmo, viu, Karina? Uma idosa de 69 anos acabou morrendo nesse incêndio, viu, que atingiu um apartamento na rua Raul Azevedo, número 8, no Capão Redondo, zona sul de São Paulo. Incêndio que aconteceu na madrugada deste domingo. Segundo o Corpo de Bombeiros, o chamado foi registrado por volta de meia-noite e meia. As chamas foram controladas e extintas pelas equipes da corporação, mas a vítima acabou inalando uma grande quantidade de fumaça e foi encontrada já em parada cardiorrespiratória. Ela foi socorrida pelos bombeiros e encaminhada ao pronto-socorro do Campo Limpo, mas não resistiu e morreu na unidade de saúde. Os bombeiros ainda estão tentando entender as causas desse incêndio, que não foram informados até o momento, viu, Karina?
5: Muito obrigada, Lucas Taveira. A gente segue aqui na programação da CBN, aguardando as mensagens dos ouvintes no número 11-999-819981. Agora, 10 horas e 35 minutos.

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1: Era muito jovem, mas também eu escuto muito, escuto até hoje. Eu tenho o hábito de escutar, eu tenho o hábito de sentar em mesas, a nossa grande mesa de

0: Mi, bom dia, tudo bem? Tá chegando o som aqui da Mi. Vê, Mi, está fechado o microfone. Está aberto. Deixa eu ver a Michelle direitinho aqui. Você que acompanha o programa pelo YouTube, pelo Globoplay. Ó, desconecta o fone. De repente pode ser o fone. Se você desconectar e for, de repente, pelo Note, acho que a gente vai conseguir te ouvir. Pode ser uma questão da conexão do fone. Enquanto a gente acerta... Opa, agora estou ouvindo. Agora estou ouvindo, ouço movimentos... Não foi. Acho que é melhor desconectar mesmo. Acho que quando você esboçou desconectar, o som chegou. Enquanto a gente resolve a questão do som da Michelle Silva, deixa eu continuar registrando aqui. São muitas participações, né? A corneta é livre, 997-64-2381, código do Rio de Janeiro. Quem é que você detona? Quem é que você salva nessa campanha do Brasil? Se quiser palpitar também sobre a final, qual vai ser a final da Copa? De um lado, França e Espanha, do outro, França, Inglaterra.
1: Espanha e Inglaterra.
0: Argentina. O Gilberto da Lapa, detono vários. Alisson, Danilo, Marquinhos, Casimiro e Neymar. Salvo Vinícius Júnior, Rayan, Endrick e Bruno Guimarães. O Chico de São Paulo. Fala, Chico! Quem foi mal? A organização, a garra, a fome de bola, a vontade de ganhar e a humildade. Será que ainda somos o país do futebol? Obrigado, Chico. O Leandro de São Gonçalo, Leandro Quintanilha. Não dá para salvar ninguém na seleção brasileira, pois a campanha foi ridícula. Sofremos para passar do Japão e vimos o Haaland deitar e rolar na nossa defesa. É o Leandro, detonando geral. O Manfredo, do Rio de Janeiro, detona a convocação do menininho Neymar. Mais uma aqui. Ouvindo a CBN, 570 quilômetros de São Paulo, Carlos Oliveira, 75 anos, São Paulino. Salvo Vini, aniversariante de hoje. Parabéns, Vinícius Júnior. E detono Neymar e Ancelotti, cedeu à pressão midiática. Vamos lá, mais uma. Fernando do Recife. Casimiro, acho que já deu. Seleção fraca. Hudson de Maringá. Carlos Alberto Parreira sempre disse: a melhor maneira de se defender é ter a posse de bola. Vergonhosa essa atitude de entregar a bola e ser dominado pela Noruega. Da seleção, só salvo os que terão menos de 25 anos na próxima Copa. Talvez um banquinho para o Vinícius Júnior possa ser bom. A Carla Ferreira da Glória. O problema é que o Brasil se acostumou a perder. Acho que a final será França e Argentina.

0: E a conexão com Michele Silva, com som e imagem. Tudo bem, Mi? Bom dia.
1: Tudo bem, Éboli? Bom dia. Agora sim.
0: Agora sim, Mi. Você viu, o pessoal tá na bronca aqui, salvando poucos jogadores, detonando a maioria. Existe essa frustração ainda que está sendo digerida pela campanha ruim da seleção. A gente fala sobre isso daqui a pouco, porque eu quero começar contigo com o que está mais quente, que é a fase semifinal, né? Tivemos aí as definições, de um lado França e Espanha, e ontem definida a outra semifinal, Inglaterra e Argentina. A Inglaterra mandou o Haaland de volta para casa, Harry Kane continua, Messi e companhia naquele sofrimento. A Argentina vai se superando no aspecto físico, hein? Mas é uma prorrogação atrás de outra, um desespero atrás de outro. Mas a Argentina segue firme e vai para a semifinal, Michele.
1: Pois é, quem diria, hein? Quem diria que...

0: chegaria, porque eu penso, não sei se você pensa da mesma forma, Éboli, mas já alguns jogos, eu acho que desde a fase de grupos, e aí fase de grupos, a gente sabe que não dá para tirar muito como parâmetro para o que vai ser a Copa do Mundo de uma seleção, mas quando começou o mata-mata, a forma como a Argentina jogou, eu sempre projeto o seguinte: bom, a Argentina, se continuar jogando assim, na próxima fase está eliminada. A Argentina, se continuar jogando assim, na próxima fase está eliminada. E acontece que
1: É, o
0: isso não
1: sinal de
0: se torna
1: alerta,
0: algo
1: né?
0: prático.
1: Depois de Cabo Verde, olha o
0: É
1: sinal
0: um
1: de
0: alerta.
1: alerta. É, aí depois do Egito, olha o segundo sinal de alerta. E agora viu o quê? O terceiro sinal de alerta contra a Suíça?
0: Não, e esse sinal de alerta, ele foi muito, muito grande, assim, para a Argentina, esse contra a Suíça, principalmente, porque de todos os jogos, eu penso que foi o que a Argentina menos conseguiu competir. Nos outros jogos, ela, de alguma forma, se colocou no jogo de novo, até taticamente, para esse jogo contra a Suíça, o que colocou a Argentina no jogo de novo foi a questão, ali física, né? A capacidade de retornar para o
1: E
0: jogo,
1: a
0: por uma
1: expulsão,
0: questão mais
1: não.
0: física do que qualquer outra coisa.
1: A expulsão do
0: E a
1: jogador
0: expulsão
1: suíço, né?
0: também. Não, com certeza. A expulsão, ela teve um papel determinante, assim, porque fora isso, a Argentina estava com muita dificuldade, né? Muita dificuldade de se inserir no jogo. Fisicamente, não estava.
1: Perdemos aí a conexão com a Michelle. E realmente foi uma situação que mexeu muito, né? Mexeu muito com o ambiente da partida, né? Eu acho que foi um divisor de água, sim, o que aconteceu com essa expulsão da Suíça, deixou a Argentina com um homem a mais. Me parece que com um homem a mais a Argentina voltou a exercer um protagonismo na partida, tendo várias situações, e construiu o placar de 3-1 na prorrogação. O tempo normal foi 1-1, primeiro tempo da prorrogação continuou 1-1. E aí vem o segundo tempo em que a Argentina faz 2-1 e consegue, no último contra-ataque, fazer o terceiro gol, 3-1, garantindo essa vitória de 2-1 e tá aí firme na semifinal da Copa do Mundo, né? A gente vai daqui a pouquinho continuar conversando com a Michelle, né, sobre essa semifinal que se desenhou ontem, né? Inglaterra e Argentina. Inglaterra foi buscar também um placar de virada contra a Noruega, saiu atrás e venceu o jogo por 2-1. Vamos fazer um rápido intervalo? Vamos fazer um rápido intervalo? A gente vai acertar tudo isso com a Michelle. Nem que seja, de repente, a gente tentar a conexão só via áudio, né? Via central, para a gente não ficar dependente aqui, depende de uma conexão de internet. E aí a gente vai trazer esse bate-papo com a Michelle Silva aqui no Debate da Bola. Vamos para um rápido intervalo.
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3: Domingo, a frente fria avança para o sudeste, muda o tempo principalmente em São Paulo. A chuva atinge a capital, o litoral e parte do interior, com pancadas de chuvas de moderada a forte intensidade, raios e risco de temporais, principalmente na Baixada Santista. No Rio de Janeiro, a nebulosidade aumenta ao longo do dia e a chuva chega ao sul do estado durante a noite. Minas Gerais e o Espírito Santo ainda terão predomínio de tempo firme na maior parte das áreas, com nuvens aumentando durante a noite. Na região sul, as instabilidades perdem força, mas ainda podem ocorrer chuvas fracas nas áreas litorâneas. E na retaguarda da frente fria, uma nova massa de ar polar começa a avançar, provocando queda nas temperaturas. No centro-oeste, a chuva ganha força em Mato Grosso do Sul e também em Mato Grosso, enquanto Goiás e o Distrito Federal continuam com tempo seco e baixa umidade relativa do ar. No Nordeste, a chuva segue concentrada no litoral, enquanto o interior permanece com predomínio de sol e baixa umidade também. Já no Norte, continuam as pancadas de chuvas acompanhadas de raios, com possibilidade de temporais isolados, principalmente no Amazonas, no Acre, Rondônia, oeste do Paraná também. Na segunda-feira, a tendência é que o ar frio predomine na região sul, com tempo firme e possibilidade de geada na Campanha Gaúcha, interior de Santa Catarina e sul do Paraná. No sudeste, a frente fria avança para Minas Gerais e para o Espírito Santo, mantendo chuva em boa parte desses estados, enquanto São Paulo ainda terá muitas nuvens e chuva fraca no litoral. Aline Araújo, da Climatempo.
4: cacique Raoni apresentou uma nova hemorragia digestiva, mas o sangramento foi controlado e o estado de saúde é estável. Segundo o último boletim médico divulgado pelo Hospital São Paulo neste sábado, o líder indígena de 93 anos está consciente, respira sem ajuda de aparelhos e responde aos comandos médicos. O cacique também aceita alimentação por via oral. Apesar da estabilidade, houve uma leve piora na função renal e ele apresenta tosse com secreção. De acordo com a equipe médica, o problema renal está sendo tratado e Raoni deixou a UTI na última segunda-feira, segue internado em um quarto de enfermaria. Ele está hospitalizado desde 19 de junho, quando deu entrada com obstrução intestinal e pneumonia aspirativa. No dia seguinte, passou por uma cirurgia para desobstrução do intestino. Durante a internação, também teve uma pneumotórax no pulmão direito e outra hemorragia digestiva, ambos tratados sem complicações. Agora, 10 horas e 48 minutos.

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1: Muito bem, 10 horas e 48 minutos. O assunto agora é Copa do Mundo. Temos as semifinais definidas. Mande a sua participação. Pode detonar aí a seleção brasileira, mas também mandar seu palpite. Qual vai ser a final da Copa do Mundo no próximo domingo, hein? Próximo domingo no MetLife Stadium, em New Jersey. Quem que estará frente a frente? De um lado, França ou Espanha? Do outro, Inglaterra ou Argentina? Vamos retomar aqui o nosso papo com a Michelle Silva. Retornar o nosso papo com a Michelle Silva. Mi, tá me ouvindo agora? Tranquilo? Como é que tá?
2: Plenamente.
1: Muito bom. A gente falava aqui sobre a guinada que deu no jogo, né? A favor da Argentina, a partir da expulsão do Embolo. Teve reclamação, né, do lado suíço, sendo que foi um exagero. Foi a regra prevê, tá? O que aconteceu. O jogador suíço simula uma falta, aliás, simulou escandalosamente, de fato, uma falta. O cartão amarelo foi aplicado ao jogador argentino, o VAR solicitou a revisão do cartão, e aí, a partir do momento que você retira o cartão amarelo do jogador que, na prática, não fez a falta, e houve, sim, uma simulação, você transfere esse cartão amarelo para o jogador que fez a simulação, no caso, o jogador suíço. Ele já tinha cartão amarelo, 2 cartões amarelos, cartão vermelho. Então, parece que a regra foi aplicada, né? Se ela foi aplicada igualmente durante todo o jogo, aí é uma outra discussão. Mas a respeito desse lance, Mi, eu não sei se você tem uma visão diferente, parece que houve uma correção, não?
2: Sim, não. A regra ela foi aplicada e aplicada da maneira mais correta. Penso que o que está acontecendo é o seguinte... Muita gente discordando da regra, discordando de que a regra exista da forma como existe, e aí eu também discordo, eu acho que é uma interferência excessiva, mas nessa Copa do Mundo mesmo a gente já teve uma situação assim, em que foi dado um cartão amarelo pro Almirón numa dividida com o Ring, zagueiro dos Estados Unidos, e o atacante Almirón do Paraguai, eles tiveram uma dividida, o Almirón simulou, e aí foi aplicado um cartão amarelo para o zagueiro dos Estados Unidos. O VAR chamou, o árbitro fez o mesmo procedimento. Foi na beira do gramado, viu o lance e aplicou o cartão para o Almirón. Só que naquele momento, primeira rodada da fase de grupos, o Almirón ele não tinha nenhum cartão no jogo. Então, aquilo até já chamou a atenção. Muito se debateu a respeito daquele lance, mas passou. Mas assim, foi exatamente a mesma regra sendo aplicada, que é a regra que fala a respeito de identificação para cartão amarelo. E aí foi aplicada corretamente, né? Um cartão amarelo foi dado para um jogador que teria cometido uma falta, ele não cometeu, foi o Paredes, foi simulação, logo o cartão é para o Embolo. Um exemplo prático para a galera entender, se o árbitro marca a falta no Embolo e não dá cartão para o Paredes, o VAR nem chamaria.
1: Uhum.
2: Né?
1: Então, sim, sim, sim.
2: Só para o pessoal entender.
1: Houve interferência por causa do cartão.
2: Exato. E acho que tem um outro debate que também é esse aí para várias regras, que é o seguinte, o fato da FIFA escolher o seu principal torneio para dar início a essas modificações. E aí deixa todo mundo muito confuso, inclusive os jogadores.
1: É. Agora, no aspecto físico, você também citou, né, essa recuperação física da Argentina, que vai... Tá muita gente falando, ó, tá no limite a Argentina. Mas qual é o limite da Argentina? E aí você vai ter uma semifinal... com duas seleções bem desgastadas, né? Porque tiveram que correr pra caramba atrás de resultado ou para defender resultado, Inglaterra e Argentina, né? Do outro lado, duas seleções que naturalmente estão avançando até as semifinais, dentro das suas características, às vezes até num ritmo de treino, numa imposição técnica muito grande, Espanha e França. Então, me parece que é até um desnível de desgaste físico aí entre as duas semifinais. Mas... até que ponto essa parte física pode ser uma espécie de fiel da balança nesse confronto entre Argentina e Inglaterra? Inglaterra que precisou virar o jogo contra a Noruega e também jogou prorrogação.
2: Penso que vai pesar, mas será um dos componentes a pesar nesse jogo entre Argentina e Inglaterra. Acho que a gente tem uma divisão muito clara, né? Talvez o futebol mais consistente da Copa do Mundo ele esteja muito mais para França e Espanha do que para Inglaterra e Argentina. Inglaterra e Argentina, inclusive, têm vários pontos em comum no sentido de deixar alguns jogos muito abertos e não é por acaso, cada um à sua maneira, que os dois técnicos saem das quartas não muito satisfeitos com os rendimentos, né? O Scaloni falou que não achou que a Argentina jogou bem, enfim, a Inglaterra também teve essa avaliação a partir do Tuchel, seu treinador, né? E aí foi até uma diferença ali de posicionamento, de entendimento do que o técnico pediu, e ele disse que entende que a Inglaterra não jogou bem, não gostou da atuação, disse inclusive que a Inglaterra teve sorte, e o que o Bellingham, que estava dentro de campo pela Inglaterra, para mim o melhor jogador da Inglaterra nessa Copa, falou depois desse jogo contra a Noruega, né? Da dificuldade do jogo, que nem sempre é observado, que às vezes tem que fazer um jogo mais duro mesmo, e a Inglaterra fez isso. Mas a Argentina, de todas as seleções que estão nessas semifinais, a Argentina é a que joga o futebol mais frágil. Dá pra gente colocar assim, muito coração, muito envolvimento, muito sentimento. Em termos de conexão com o torcedor, nada igual. Acho que poucas coisas foram iguais nessa Copa do Mundo. Mas do ponto de vista tático, físico e até técnico, muitos jogadores deixando a desejar. Ontem tivemos um jogo em que a Argentina teve gols de jogadores importantes que estavam muito sumidos nessa Copa do Mundo. Um golaço do Julian Álvares e um golaço, um belo gol do Lautaro Martínez. Mas um belíssimo gol do Julian Álvares e um gol do Lautaro que chegaram até tarde nessa Copa do Mundo. Porque a Argentina, ela vem de prorrogações, ela vem de jogos muito difíceis. Um jogo que não vai para prorrogação, ainda assim, exigiu muito da Argentina, né? Um desgastante jogo contra o Egito. O jogo contra Cabo Verde, super, super desgastante também. Também envolveu prorrogação. Prorrogação ontem contra a Suíça e gols marcados no limite. Isso vai ter uma exigência física muito alta para a Argentina. E, para além disso, uma exigência mental, né? Os jogadores, eles são exigidos mental e fisicamente até o fim de todos os jogos. E isso vai pesar em algum momento. E é uma Argentina que em 2026, na minha opinião, depende muito mais do Messi do que dependia em 2022. Talvez até, Éboli, pela questão de muitos jogadores que estavam muito bem na última Copa não estarem bem nessa Copa do Mundo. Enzo Fernandes, por exemplo, que assumiu a titularidade e foi muito bem na última Copa, nessa Copa do Mundo tá fazendo uma Copa assim super discreta, super decepcionante. Julian Álvares e Lautaro Martínez, há essa discussão entre qual dos dois deve ser o titular, mas nenhum dos dois consegue dar um suporte com posse de bola pro Messi. Então é um jogo da Argentina muito pautado nessa bola no Messi para ele tentar resolver. Se a Argentina não apresentar soluções diferentes, ela pode ser engolida taticamente pela Inglaterra nessa próxima fase.
1: Até porque na Inglaterra tem mais gente, né? E você citou um nome importante que acabou sendo um fato durante a competição, né? O Bellingham assume esse protagonismo. O protagonismo estava nas mãos do Harry Kane, que continua sendo um protagonista, mas parecia assim o protagonista. E agora essa divisão de responsabilidades com o crescimento do Bellingham dá muita força à Inglaterra, hein?
2: Muita, muita. E a gente tá falando de um Bellingham que, como você bem destacou, né? Ele assume esse protagonismo na Inglaterra. Tem jogado muitos minutos também, né? Não é o jogador com mais minutos da Inglaterra nessa Copa do Mundo. Quem tem mais minutos é o Harry Kane. Num comparativo, fica ali Harry Kane com 627 e McAllister com 623, mas muito semelhantes. E o Messi com surpreendente 608 minutos disputados, é um dos que mais tem minutos nessa Copa do Mundo.
1: Que esse
2: com
1: cara
2: quase
1: bebeu,
2: 40 anos.
1: Não levantando nenhuma bola aqui de algo ruim, não, mas é mais uma brincadeira. Que esse cara bebeu antes da Copa, meu Deus do céu.
2: Se preparou muito bem, né?
1: Nossa.
2: Se preparou muito bem.
1: Nossa.
2: E às vezes a gente tem esse debate sobre o Messi, né? Sempre no comparativo, o Messi e Cristiano Ronaldo, que eu particularmente parei de comparar há muito tempo, porque eu acho que a gente perde tempo e perde poder de contemplação do futebol quando a gente compara demais.
1: É.
2: Mas sempre se fala, né? Ah, porque o Cristiano é uma coisa que ele se cuidou, ele se preparou para aquilo ali, o Messi já nasceu com talento, e eu acho que os dois têm um pouco de tudo, aliás, um pouco não, eles têm muito de tudo, porque o Messi jogando o que ele tá jogando, com a intensidade que ele tá jogando, o Messi nessa Copa do Mundo, ele marcou mais do que o Vinícius Júnior, não tô falando de marcar gols, tô falando de marcar, de intensidade, o Messi desarmou nessa Copa do Mundo. Então, assim, ele claramente ele fez uma preparação para ele desempenhar o que ele tá desempenhando nessa Copa. E, assim, eu fico até com um pouco de dó dele durante os jogos, porque a Argentina tem assim,
1: eu não esperava o grau de dependência ver, eu não esperava tá ver alto. Isso, não esperava ver esse grau de dependência. Acho que ninguém esperava, né?
2: É, aquilo, né, Boli, pelo fato da Argentina não ter sido tão testada durante o ciclo, a gente ficou muito na dúvida sobre qual Argentina a gente veria, né? Porque foi uma Argentina muito da festa, do desfile dos campeões, né, no ciclo. Então a gente tinha essa dúvida aí, e para esse jogo contra a Inglaterra, essa dúvida ela ainda persiste, né? Agora a Argentina vai enfrentar uma seleção que é uma das favoritas, uma das seleções candidatas ao título. Isso já era projetado, inclusive, antes da Copa do Mundo começar. Como a Argentina vai lidar com isso, né? O Messi participou de 10 dos 17 gols da Argentina nessa Copa do Mundo.
1: Ela vai agora jogar contra o melhor conjunto. Que, comparando com os outros que ela enfrentou, é o maior desafio da Argentina justamente nessa semifinal. Porque se a gente pegar ali, França e Espanha tiveram adversários, né, de qualidade já destacada, né? E conseguiram uma imposição. Agora, a Argentina, sempre aquela coisa da superação contra adversários que não frequentam a terceira prateleira do futebol mundial, né? Então, vem muito da... Ah, é a superação, ao mesmo tempo é uma fragilidade, essa dependência do Messi, né, que também é um ponto positivo, ver o Messi rendendo nesse nível, na sua... que pode ser a última Copa do Mundo, porque eu já não arrisco mais falar isso, mas nem arrisco, eu tô aqui, para mim eu afirmo, é a melhor Copa do Mundo até o momento da carreira do Messi, aos 39 anos. É a melhor. E aí eu não sei se é a melhor Copa do Mundo, porque ele abraçou essa responsabilidade de carregar o time nas costas, vendo que o time não está respondendo coletivamente da sua melhor maneira, e aí por ser gênio... encontrou a solução, vou carregar nas costas, mesmo aos 39 anos, está conseguindo. Vamos fazer o seguinte, Mi, eu vou para o Repórter CBN, você segue comigo, na volta, eu vou querer a tua projeção também de França e Espanha, e vou colocar aqui, vamos fazer umas eleições, qual é a seleção que está jogando mais bola, e nessa disputa de melhor jogador da Copa até o momento, vou pedir para você um top 3. Os três jogadores que nesse momento, em ordem, primeiro, segundo e terceiro, estão brigando pelo título de melhor jogador da Copa do Mundo. Você fica comigo, Mi? A gente volta daqui a pouco?
2: Claro, tamo junto, vamos lá.
1: Tá bom, vamos fazer o Repórter CBN e na volta a gente segue aqui conversando com a Michelle Silva no Debate da Bola.
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0: Domingo 12 de julho de 2026. O Ministério da Fazenda publicou portaria com as novas regras para a publicidade das bets. A partir do dia 17, todos os anúncios deverão conter alertas obrigatórios sobre os riscos da dependência e prejuízo financeiro aos apostadores. Os avisos devem ocupar pelo menos 10% do tamanho da propaganda, como já ocorre com cigarros e bebidas. Além disso, também foi publicada uma portaria em conjunto com o Ministério da Justiça, que estabelece regras sobre o conteúdo das publicidades de apostas. O presidente nacional do PL, Valdemar Costa Neto, afirmou que o apoio da ex-primeira-dama Michele Bolsonaro é muito importante para a pré-candidatura presidencial do senador Flávio Bolsonaro. Ele também disse que a eleição deste ano será difícil e não pode haver divisões. Valdemar Costa Neto ainda destacou o ex-presidente Jair Bolsonaro e que ele pode ficar mais 10 anos preso caso Lula vença o pleito. As declarações foram dadas em entrevista ao jornal O Globo. E ninguém acertou as 6 dezenas do concurso 3030 da Mega Sena. Os números sorteados foram 06, 11, 25, 45, 48 e 58. 41 apostas fizeram a quina e vão receber pouco mais de R$42 mil cada. O próximo sorteio da Mega Sena será na terça-feira. O prêmio estimado é de R$25 milhões. No horário de Brasília, 11:03.
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0: Muito bem, de volta aqui com o CBN Esportes, conversando com a Michele Silva. A gente está analisando esse momento aí da Copa do Mundo. O Charles do Rio Grande do Sul, Charles do Rio Grande do Sul, está dizendo que a Michele entende tanto de futebol que deveria estar no lugar do Carlo Ancelotti, viu, Michele? Então já tem aqui um movimento para você assumir a seleção brasileira.
2: Cara, assim, no que se refere a rendimentos, seria bem interessante para mim. Mas em termos de incomodação, acho que eu não tô querendo não, viu? Mas imagina, né? Poxa, Carlo Ancelotti, claro, a Copa do Mundo aí, fica até complicado elogiar ele agora. E a gente tá conhecendo ele como técnico de seleções, né? Mas eu agradeço ao Charles pelo elogio aí, tamo junto.
0: Olha aqui, o Miguel de Madureira, Rio de Janeiro. A pergunta de hoje é: quem que você detona, quem que você salva? Aí o Miguel falou o seguinte: eu detono 9 jogadores. Neymar. E salvo só o torcedor brasileiro. Tá bom. Tá na bronca com o Neymar. Já percebi, viu, amigo? Já percebi que você tá na bronca.
2: Ficou um pouco claro, assim. O que me chama a atenção é o seguinte, Éboli. O pessoal detonando o Neymar, mas não fala muito de quem convocou o Neymar. Né? Que ele não se colocou lá por conta própria.
0: Não mesmo. Cláudia Bassetti, do Maracanã, Rio de Janeiro. Salvo Rayan, Endrick, Danilo, do Botafogo. Luiz Henrique, o resto é resto. Tá bom, obrigado, Cláudia, pela sua participação. França e Espanha, o confronto das favoritas, né? Todo mundo colocou numa prateleira superior França e Espanha. Teremos uma final antecipada, então, nessa semifinal, Mi?
2: Tipo isso. Assim, eu realmente acredito que daí sai o grande favorito na final da Copa do Mundo. Claro que, sempre pontuando que final, é muito difícil você apontar um favoritismo e ainda mais Copa do Mundo, é jogo único, você tem uma série de componentes, inclusive uma das semifinalistas, que é a Argentina, nos ajuda a entender o que é Copa do Mundo, né? Não tá jogando pra chegar à semifinal, não tá jogando pra chegar à final e pode chegar, e pode ganhar, porque Copa do Mundo é isso. Mas assim, em termos de qualidade de jogo, desenvolvimento de trabalho, ferramentas para lidar com diferentes cenários do jogo, e para mim, a forma como eu avalio as grandes equipes, times de futebol, seleções, é muito conectada com isso. Quais têm mais ferramentas em diferentes cenários do jogo? Tem que fazer um jogo de mais posse? Tem ferramenta para isso. Tem que fazer um jogo de menos posse de bola? Tem também recursos para isso. Precisa fazer um jogo até mais direto, feio, entre muitas aspas? tem recursos para isso. Se tem que fazer um jogo mais de batalha, também tem respostas. E são duas das seleções que mais têm respostas. Assim, você abre a caixa de ferramentas da França, ela é enorme, assim, em termos de peças, em termos de qualidade de jogo, de variações táticas. E a Espanha também. A Espanha pode não ter as mesmas... o mesmo banco, assim, que você diz, o banco de reservas da Espanha, o time reserva da Espanha, também é um dos candidatos ao título, que é algo que a gente diz muito a respeito da França, mas é uma Espanha muito forte em jogo coletivo. Todo mundo fala da estrela do Lamine Yamal, e eu acho que é uma estrela que vai brilhar por muito, muito tempo em Copas do Mundo e no futebol de clubes também, porque é uma joia, é uma joia rara, o Lamine Yamal. Agora, a Espanha tá enganando todo mundo, eu tenho falado isso, Éboli. A Espanha tá enganando todo mundo no sentido de que tá todo mundo olhando pro Lamine Yamal, ou quando não olha pro Lamine Yamal, olha pro Oyarzabal, que é o artilheiro da Espanha, e esquece que tem muita engenharia em volta. E essa engenharia é o que tem classificado a Espanha, né? Essa chegada dos meias à frente, essa ocupação de espaços bem equilibrada, uma Espanha que só sofreu gol agora nas quartas contra a Bélgica, E com um goleiro que é pouco testado, né? Aliás, não testado em termos de sequência de jogos, mas durante os jogos, a Espanha recorre pouco ao Unai Simón. Chegou para esse jogo contra a Bélgica, ele tinha feito poucas defesas ainda nessa Copa do Mundo. Defesas importantes, mas poucas. Então, é uma defesa muito sólida. A gente olha para o Lamine Yamal, mas é uma engrenagem muito bem trabalhada da Espanha também.
0: O Luis de la Fuente, ele trabalhou por anos, né, nas categorias de base, trabalhou com toda a base da seleção espanhola, então trabalhou com quase todos esses jogadores. Há uma relação, inclusive, muito íntima, muito próxima. Tem jogador que está prometendo tatuar o rosto do técnico no corpo, né, se bater campeão. E isso mostra essa cumplicidade, né? É quase que um tratamento realmente de pai para filho, mas deixando claro uma hierarquia, né, um comando. É muito bacana ver como o Luis de la Fuente, ele conseguiu construir o que a gente chama de time, que inclusive tem uma invencibilidade de 37 jogos. Se eu não estou enganado, são 37 jogos que a Espanha tem de invencibilidade e um histórico recente bom contra a França, hein? Venceu 6 dos últimos 10 confrontos. Então, acho que a França tem que se cuidar muito bem nesse confronto contra a Espanha. Isto posto, pergunto para você, Mi, quem hoje está praticando o melhor futebol da Copa do Mundo?
2: Essa pergunta ela é interessante e eu vou elaborar porque eu não consigo responder de forma direta, né? Eu gosto das elaborações. Mas assim, pensando em qualidade de jogo, nível de controle dos jogos, pensando em tudo isso, é claro que fica muito entre Espanha e França. Mas escolhendo uma das duas, eu ainda fico com a França, pela capacidade que tem de controlar os jogos e de absolutamente não sofrer. Só que eu tenho muitas dúvidas, Éboli, no seguinte: a França, ela tem uma defesa que, se a gente pegar para avaliar aqui os jogos, principalmente no mata-mata, é uma defesa que ela não é muito exigida nos jogos. Talvez até pelo fato dos adversários terem medo do ataque tão poderoso da França. Eles sempre que tentam sair um pouquinho, eles acabam pagando muito caro. E a França usa isso a seu favor de uma maneira muito inteligente. Então, ela faz esse jogo de ameaça constante com o seu quarteto ofensivo, que é muito versátil, que troca de posição, que assim, joga por música, e que tem o Mbappé como uma das principais ameaças, mas tem Dembélé, tem Doué, tem Barcolá, um dos dois pelo lado esquerdo, tem o Olise oferecendo as assistências que ele oferece como líder de assistências dessa Copa do Mundo. Então é tanta ameaça ofensiva que a França consegue trabalhar muito bem isso e fazer com que a sua defesa quase que não sofra. Então, tem dois volantes também que fazem uma contenção muito boa, o Koné, que nessa Copa do Mundo, assim, para mim, está jogando demais. Talvez o melhor volante da França. A gente está falando de uma defesa também muito sólida com o Pamecano, antecipando muitas jogadas, mas é uma defesa francesa que talvez agora contra a Espanha seja o momento mais crítico, agudo da Copa do Mundo, em que essa defesa será finalmente mais testada, mais exigida, mais incomodada. Nos outros jogos eu percebi adversários com mais medo de se lançarem demais ao ataque e deixarem espaços nas costas para esse ataque tão poderoso da França. Ainda acho que a França tem o melhor futebol. Ainda fico com a França, mas a Espanha, ela também tem feito uma grande Copa do Mundo.
0: E individualmente, o teu top 3 de jogadores que estão brigando pelo título de melhor jogador da Copa. Primeiro, segundo, vamos começar pelo terceiro. Quem seria o terceiro?
2: O terceiro, para mim, Bellingham.
0: Bellingham
2: da Inglaterra.
0: O terceiro nessa disputa de melhor jogador da Copa. O segundo?
2: Vou ficar com o Mbappé, da França.
0: Mbappé. E o primeiro?
2: Aí ficou até fácil, né?
0: É. Ele?
2: Lionel Messi.
0: 39 aninhos, Lionel Messi. E tem um camarada chamado Olise, ele que não fez gol ainda, mas é impressionante, né? Como você já fez aí citações ao Olise, capacidade de criação também, tem muita gente levando em consideração isso, as assistências do Olise. É que o Olise, ele tem o mundo Olise, né? Ele, às vezes, ele dá uma viajada no jogo, mas quando ele volta pro jogo, pra terra, é difícil.
2: Mas eu acho que ele tem uma coisa, claro, aí eu vou fazer uma comparação, que eles são incomparáveis, mas porque não dá pra comparar com esse cara que eu vou falar. Mas no que se refere a esse mundo Olise, essa coisa assim, meio tô fora do jogo, mas não tô, ele faz uma coisa muito Messi nesse sentido, né?
0: É.
2: O Messi também tem muito isso, ele fica ali numa zona que é uma zona... parece morta,
0: isso,
2: assim.
0: Isso, finge morto.
2: E do nada ele aparece. E detalhe, né? O Olise já colocou a França no jogo em várias partidas dessa Copa do Mundo em que a França não estava achando o Mbappé.
0: É, exatamente.
2: Então ele é perigosíssimo. E aí, para falar de outros, não só desse top 3 que está num nível muito acima, por exemplo, o Koné, que eu citei, está fazendo uma grande Copa, o volante da França, a defesa, a dupla de zaga da Argentina, principalmente o Romero, estão fazendo uma Copa excelente, excelente, muito exigidos. E o Rodri. O Rodri também, pela Espanha, está jogando demais, assim, está jogando muita bola mesmo.
0: Mi, para a gente fechar de bate pronto, qual vai ser a final?
2: A final?
0: Elogiou tanto a França, vai ficar na dúvida da França?
2: Não, nesse lado não tenho dúvida, não. Eu tenho dúvida do outro lado.
0: Tá. Então, França contra?
2: Eu acho que vai ser França e Inglaterra. Eu não sei se o jogo da Argentina vai sustentar tanto tempo assim. Eu acho que vai ser França e Inglaterra. Ou Espanha e Inglaterra.
0: Também acho, com grande chance de errar, né? Porque assim é o futebol.
2: Inclusive, eu torço para que a gente erre, porque aí o futebol tá nos surpreendendo, né?
0: É verdade. Mi, obrigado, querida. Bom domingo, tá?
2: Valeu, amigo. Bom domingo. Um abraço.
0: Valeu. 11 horas e 14 minutos. Vamos fazer um rápido intervalo? Aí na volta a gente muda de tema. Vamos falar de tênis. Porque tá rolando, né? E hoje tem decisão do torneio masculino. Já tivemos a campeã no feminino. Daqui a pouquinho vou conversar com o Ricardo Ascioli sobre o torneio de Wimbledon na Inglaterra. Daqui a pouquinho.
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6: Continuamos atualizando aqui a situação dos trilhos. A CPTM realiza manutenções neste domingo. As intervenções aproveitam ainda o feriado prolongado, quando o fluxo de passageiros é menor. Na linha 10 Turquesa, das 9 da manhã até as 8 horas da noite, os passageiros devem usar a plataforma 1 na estação Capuava. Já na estação Prefeito Celso Daniel Santo André, o embarque e desembarque serão pelas plataformas 2 e 3. As mudanças são necessárias para a substituição de trilhos. Na linha 11 Coral, das 8h30 da manhã até as 5 horas da tarde, os trens não circulam entre as estações Luz e Barra Funda. Quem precisa fazer esse trajeto deve utilizar a linha 10 Turquesa. A interrupção ocorre para lançamento de cabos e testes no sistema de comando e supervisão. Ainda na linha 11, nas estações Antônio Dianete Neto e Ferraz de Vasconcelos, o embarque e desembarque serão feitos pela plataforma número 1. Nesse trecho, a CPTM realiza melhorias na cobertura da plataforma da estação Antônio Dianete Neto. A linha 7 Rubi, que é operada pela TIC Trens, também dá continuidade neste domingo a obras de modernização. Desde as 6 horas da tarde à meia-noite, os trens circulam por via única entre as estações Perus e Caieiras. Nessas estações, o embarque e desembarque serão feitos pela mesma plataforma nos dois sentidos. Durante esse período, alguns trechos terão como destino final a estação Vila Aurora. Quem quiser seguir viagem para Jundiaí deve aguardar o próximo trem. Por isso, os intervalos médios serão de 12 minutos e meio entre Palmeiras Barra Funda e Vila Aurora. Já na Vila Aurora até Jundiaí, a espera será de aproximadamente 25 minutos. Agora, 11 horas e 17 minutos.
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1: Muito bem, no Quadra Coberta de hoje, recebendo o Ricardo Ascioli para a gente falar de Wimbledon, a grama sagrada, que ontem presenciou uma final tcheca e venceu a mais nova. Tudo bem, Ascioli? Bom dia, tá tudo bem com o amigo?
2: Tudo bem, Éboli. Pois é, bons jogos, muita emoção na quadra central de Wimbledon. Duas tchecas jogando, uma contra a outra, uma de 21 anos e outra com 29. Muita expectativa, um jogo muito tenso, né? A Novoska acabou estando na frente 5-2 com match point.
1: Isso
2: perde 7, vai ganhar em 3-7.
1: Isso foi impressionante. Essa reviravolta foi impressionante, né? Porque a Muchova dava toda a indicação de que iria reagir na partida e não rolou, né?
2: Eu acho que a Muchova ela entrou um pouquinho mais tensa do que eu esperava. Ela é mais experiente. Achava que ela uma jogadora com muita variação, ela sabe jogar bem na grama, ela tem slice, ela chega na rede, ela tem muita habilidade. Mas a Noskova jogou assim, muito sólida, muito tranquila. Parecia que ela era veterana em quadra. E com isso ela passou por cima no começo do jogo, mas na hora de fechar, né, Ébola, aquela coisa, vou botar minha mão na taça de Wimbledon, que é um sonho de todo jogador, né, impressionante. O Wimbledon é sempre um sonho, né. A gente fala muito de Roland Garros, US Open, mas o Wimbledon é aquela coroa, né, aquela tradição, botar a mão nessa taça, ela traz muita coisa na cabeça. Então, naquele momento ali, ela pensou, sentiu realmente, ela mesmo falou, senti, comecei a pensar um monte de coisa e de repente me embananei. Aí ela teve saiu da quadra por 5 minutos para ir ao banheiro e tal, trocou de roupa. Quando voltou mais equilibrada e aí fez valer a vantagem que ela vinha fazendo no segundo set. Né?
1: E o impacto desse título para essa jovem de 21 anos, Noskova?
2: Fala muito, porque se você olhar bem, por exemplo, a Martina Navratilova, maior vencedora de Wimbledon, né? Também tcheca, naturalizada agora americana, ganhou o seu primeiro Wimbledon aos 21 anos. E engraçado, estava lá vendo o jogo, esteve com ela depois, momentos assim de muita emoção, né? E de lembrando a história de como um país tão pequeno, né, no sentido de 11 milhões de pessoas, consegue gerar um número tão grande de jogadores e jogadoras e jogadores, né? Tem o Ivan Lendl lá de trás,
1: sim,
2: e vários
1: sim,
2: outros, né?
1: Sim. Qual é a explicação história... que você encontra?
2: Olha, é um esporte que foi abraçado pelo país, tem quadra em tudo quanto é lugar, mas é muito engraçado. Eu já tive algumas vezes na República Tcheca e eles têm pequenas academias, pequenos centros que vão desenvolvendo jogadores em todo o país. Ela, a Noskova, ela sai de um lugar que o pessoal fala, ela vem do meio da floresta, assim, no meio do mato, né? Para falar uma expressão nossa, porque é uma cidade muito pequenininha, a mãe jogava tênis, foi treinadora dela, então assim, tem pequenas iniciativas e é um esporte que cativou os tchecos há muitos anos atrás. Então isso criou uma tradição, eu diria que é o esporte que eles têm mais sucesso, não tem mais sucesso no universo mundial, né? A paixão, eu acho que esses pequenos centros fazem a diferença.
1: Eles têm uma coisa pelo futebol também, uma capacidade, né, no futebol também, de oferecer boas seleções, sim, de bons times, mas não assumem um protagonismo, né?
2: Isso.
1: Na antiga Tchecoslováquia, inclusive, disputou uma final de Copa, sim, do Mundo, né? A final contra o Brasil, em 62. Aí, com a separação, você tem ali uma separação de uma escola, mas que sempre teve hoje Tchequia, né? Divide-se, eles querem, estão passando para essa, isso, nomenclatura de República Tcheca para Tchequia, mas entendem Tcheca, que as duas formas são corretas ainda, mas é a escola que mais se desenvolveu nesse sentido, representando a antiga Tchecoslováquia, mas sem esse protagonismo que a gente vê de fato no tênis e traduzido ontem, nessa final de Wimbledon, com uma final, pela primeira vez, uma final, depois de muito tempo, né? Primeira vez não, mas depois de muito tempo, novamente uma final envolvendo duas compatriotas, né? A final feminina de Wimbledon.
2: E uma coisa interessante, Éoli, e que a gente vinha falar, até falamos no fim de semana passada, falei, ó, no feminino tá muito aberto e tal, né? A gente conversou sobre a chave lá atrás. É o 10º ano seguido que uma jogadora diferente ganha o Wimbledon. Então,
1: Décimo.
2: mostra esse,
1: Cara,
2: essa
1: fantástico isso.
2: 10º ano seguido. Ninguém consegue repetir lá.
1: É. O que eu acho muito bacana, eu acho muito salutar. Mas é lógico, se você tem, né, os três tenores, fazer o quê? Não tem jeito. Mas
2: Exatamente.
1: é, você toda hora aparece um tenor, né? Toda hora aparece um tenor no masculino. E aí tem esse tal de Sinner e o Alexander Zverev, que curtiu a ideia de ganhar Grand Slam. Ele curtiu, demorou, mas ele ganhou o primeiro e já tá na final do segundo, já tá numa outra final, podendo conquistar um segundo título. Eu tô falando da final masculina, que começa daqui a pouquinho, entre Alexander Zverev e Jannik Sinner. É, vamos por partes. Assim, olha, o Sinner atropelou o Novak Djokovic, atropelou. E o Djokovic vinha numa trajetória fantástica, muito se acreditava, e falamos sobre isso no último domingo, olha. Você não, hein? Pode pintar um 25º
2: É.
1: título do Djokovic. Mas ele foi
2: Exatamente.
1: atropelado pelo Sinner.
2: E ele reconheceu, ele mesmo depois do jogo falou: Olha, hoje não teve jeito, tomei uma aula mesmo. Foi um 6-4, 6-4, 6-4, bem dado. É duro, né? Um cara que já ganhou tanto, mas ele tem um senso assim de conhecimento, de autocrítica muito claro. E ele fez um jogo muito interessante, um jogo fenomenal, 5 horas e 15 contra o Auger Aliassime nas quartas de final. Uma gangorra de emoções, um jogaço. O canadense fez um dos melhores jogos que ele já fez em Grand Slam e na grama, foi o melhor jogo dele na história dele. Mas o Djokovic, no final, ganhou por físico. Olha só, aos 39 anos, ele vai lá e joga com um jogador que está com 25 anos, quer dizer, 14 anos mais novo que ele. Ele ganha no físico mesmo. 5 horas e 15. E aí ele teve o quê? 2 dias de descanso. Todo mundo tá falando: opa, esses 2 dias de descanso para jogar essa semifinal aí pode fazer toda a diferença para o Djokovic chegar bem contra o Sinner, que vinha jogando. Não começou muito bem, jogou o primeiro set, né? Primeiro jogo foi 5 sets, e depois ele foi se encontrando, mas as estatísticas não diziam que o Sinner estava no melhor momento dele comparado com o ano anterior. Então tinha aquela expectativa: será que o Djokovic vai realmente entrar na final e vai ganhar o 25º? Mas o Sinner jogou demais, passou por cima, não deu chances e, obviamente, agora vai fazer a final com o Zverev, que vem embalado, né?
1: É.
2: Zverev, olha só, desabrochou em Paris, ganha o seu primeiro Grand Slam, nunca tinha chegado nas quartas de final de Wimbledon, chegou esse ano. A chave, ok, facilitou um pouco. Eu acho que o jogo complicado dele era contra o Fritz, mas o Fritz certamente teve um problema físico lá, porque ele vinha voando e perdeu em 3 sets a 0, não falou nada, meio estilo Guga, que eu achei legal. O Guga, quando perdia, ele nunca falava que ele estava mal. Ele falou pro jogador: não, o cara jogou muito e tal. E o Fritz, para mim, dessa maneira, eu acho que anteriormente ele muitas vezes falava, eu estava assim, não, ele ficou quieto, assumiu, mas deu para ver que ele não estava tão bem. Então o Zverev chega. Ah, acho que é bom a gente mencionar o Fairy, né? Que é outra fairy tale, outra historinha de Wimbledon,
1: É verdade.
2: semifinalista, né? Ele mora a 1,5 km do clube. 1,5 km do clube, Ébola. Ele chegou na semifinal como convidado. Ele tem 1,78 m comparado com 1,98 do Zverev. Então você imagina a proporção disso, jogar na grama, o cara saca melhor. É impressionante essa chegada e deixou os ingleses muito doidos, né? O All England Club ficou assim, ele jogando em casa quase, porque fora
1: É.
2: do lado, a mãe era membra também. Então, assim, umas histórias muito legais, mas a final de hoje, daqui a pouco, vai pegar fogo. O Zverev tá perdendo, olha, os últimos 7 jogos ele perdeu pro Sinner. Então ele não, assim, quando eles
1: Ele
2: jogaram
1: perdeu
2: esse
1: os
2: ano
1: últimos
2: em Montecarlo,
1: sete, é? Sete, só tomando.
2: seguidos.
1: Caramba!
2: Ele não ganha o Zverev do
1: Cara.
2: Sinner há muito tempo. Inclusive, quando eles jogaram em Monte Carlo, esse ano, ele falou: eu não sei como jogar contra esse cara. Assim, saiu e falou claramente, deu para todo mundo ver, e todo mundo falando assim: eu não consigo ganhar desse cara, não sei como jogar contra ele. Quer dizer, hoje ele vai ter que fazer uma mágica lá na cabeça dele para se convencer que ele pode ganhar. Mas, ó, o Zverev tá sacando muito, e eu acho que ele se encontrou.
1: Talvez o segredo seja esse hoje, hein? Cabeça, hein? Porque o Zverev sempre teve a cabeça do Zverev é
2: 100%.
1: uma montanha-russa, né? E
2: 100%.
1: talvez seja isso, né? Se ele tiver o foco máximo, o equilíbrio máximo, ele possa fazer um jogo interessante contra o Sinner. É uma grande decisão. É legal quando aparece, esse citou o Ferry, né? É legal quando aparece um prodígio desse da vida, né? Dá um colorido diferente, né? E até falo colorido, porque é todo mundo de branco em Wimbledon. Então o cara chega e dá uma agitada naquela grama lá. É bacana, acaba sendo um personagem.
2: É mesmo.
1: Por falar em prodígio, cara, fala do Guto Miguel mais uma, vai. O Guto foi campeão de duplas em Wimbledon. Tá pavimentando, mais uma vez, né? Pavimentando um caminho bem bacana o Guto, hein? Fala um pouquinho dessa conquista.
2: Sem dúvida. Ele ficou chateado que na simples não deu. Mas é como aquela coisa, né? A grama não é para todos, não é muito fácil. Você joga muito pouco tempo, né? O Guto é um jogador que pega muito firme na bola. Para a idade dele, ele tem uma pegada, assim, já de um cara de nível de tour mesmo. Ele pega muito firme na bola. Mas a movimentação, o timing... isso aí para jogar na grama demora um pouquinho até você pegar, né? E por isso que eu falo que o João Fonseca, por exemplo, para mim é um fenômeno no sentido de ele chegar na primeira Wimbledon dele e já fazer a terceira rodada e no segundo Wimbledon também na terceira rodada. Quer dizer, o João é fora da curva. Mas o Guto está se posicionando dessa maneira também. E foi muito bom vê-lo ganhando a dupla, porque mostra que ele não largou mão das coisas, ficou lá, aprendeu mais, tenho certeza. Teve até um treininho com o Sinner também na grama, que eu acho que é importante ele sentir a diferença ou não do ritmo de bola, né? E é engraçado, eu vi um comentário dele depois do bate-bola, falou, eu achei que a diferença não foi muito da pegada, não. Quer dizer, ele leva muita fé no taco dele. E, na verdade, sim, ele pega muito firme na bola. Assim, não, a diferença não é tão grande. Mas para um garoto com 17 anos já chegar e assim, já começar a se sentir, essa experiência é muito grande. Eu acho que eles fizeram certo em ficar para jogar a dupla. É muito importante. Deixa o caminho aberto para muitos outros brasileiros olharem, né? Como se faz, né, o crescimento de um jogador. O Guto já está começando a jogar torneios profissionais, já ganhou duplas em torneios profissionais maiores, então assim, ele está solidificando um caminho muito legal, e a expectativa é ele em breve estar jogando os grandes torneios, tá? Assim, não vamos botar muita pressão nele, mas ele está pintando como um garoto também que vai jogar um tênis de alto nível.
1: E só para deixar claro, não sei se duplas no torneio juvenil, tá? Então o Guto, ele conquistou o torneio de duplas no juvenil. Ele já vinha do título juvenil também em Roland Garros, né? Então conquistou o título em Roland Garros simples, torneio de simples. Agora conquista esse título nas duplas, no torneio juvenil em Wimbledon. É o segundo tenista do Brasil na história a conquistar o título de duplas no juvenil em Wimbledon. Então, na categoria dele, tudo no seu tempo, né? Também assim, olha, é legal isso.
2: Isso.
1: Na categoria dele, ele vai conseguindo um destaque, um protagonismo e vai solidificando algo talvez mais pensado, mais elaborado, para entrar na hora certa no circuito mais pesado, no torneio, no circuito profissional mais pesado. Eu acho que sem atropelos, né?
2: Isso. Ele já vem mesclando, né? Então,
1: ele vem mesclando.
2: Continua jogando na categoria dele para sentir a pressão de ter que ganhar dos meninos que são da mesma idade, porque é uma pressão diferente, que quando você joga com alguém que é um profissional, que é muito mais velho. Mas ele já mescla isso também, né? Então isso é muito legal.
1: Isso que eu acho legal, quando eu falei tudo no seu tempo, é que ele não abandonou o lado. Ele ainda considera a idade dele, entendeu? Que às vezes você é movido por não, eu já não sou mais juvenil, eu sou profissional. E aí você né, dá com a cara na porta. Porque não é simples, não é um circuito simples de você ganhar regularidade, né? E às vezes a falta de regularidade joga para baixo o tenista. Joga para baixo a expectativa, desanima e se perde um talento pelo caminho, né?
2: E ele é o número um do mundo, né?
1: Então ele é o número um
2: do juvenil.
1: É isso.
2: Então, assim, também tem que saber jogar com essa pressão quando ele entra no torneio. É uma pressão a mais. Tá todo mundo com o alvo nas costas dele, querendo ganhar dele.
1: É isso.
2: Bom, e a gente tem também as meninas, né? Que chegaram às finais.
1: Né? Ah, sim, né? A Naná e a Vitória, né?
2: A Naná e a Vitória chegaram à final. É verdade. Eu acho muito legal também. Pô,
1: bem lembrado.
2: Perderam para duas meninas de um país aí que a gente acabou de falar. Onde você acha que as meninas são?
1: Da Tchequia.
2: Que doideira, né?
1: É, cara.
2: Que doideira.
1: Mas que legal também. Perderam para duas meninas da
2: Tchequia. E aí, mas jogaram muito bem. Eu acho que eu gosto muito da energia das duas. Quando você olha para elas jogando assim, você vê uma alegria nessas duas meninas, que é muito legal. Elas parece que elas estão se divertindo o tempo inteiro, estão sempre dando risada e tentando jogadas diferentes, jogam muito bem. É um futuro promissor para o tênis brasileiro feminino. São duas meninas que têm 16 anos de idade, mas que já também estão fazendo a mesma coisa que o Guto. Já estão jogando profissional, já estão beliscando algumas coisas. A Vitória é número 4 do mundo no feminino, e a Naná acho que está entre as 10 também. Então, assim, são duas meninas que daqui a pouco vão fazer a transição para só jogar profissional, vão dar alegrias para a gente. Muito legal ver essa final. Uma pena que perderam. Tiveram suas chances lá, foi um jogo apertado, mas faz parte da experiência. Também aquela coisa, a grama não é o piso preferido, mas elas fizeram muito bem. E eu acho que pontua aí para duas meninas nos continuarem nos dando alegria aí no lado feminino.
1: Renovação à vista.
2: Esqueci de falar da Luísa, né?
1: Luísa Stefani.
2: É, a Luísa que acabou de perder a final da dupla feminina. Ela e a Dabrowski que acabaram, uma pena, eram favoritas. Eu acho que elas jogaram um pouco tensas. Elas jogaram contra. Elas eram a cabeça de chave número 2, jogaram contra a cabeça de chave número 10. Que tem uma francesa, a Madlenovic, que já ganhou 10 grandes lances, tem muita experiência. Mas eu senti elas um pouquinho tensas ao jogar, porque era o jogo. Assim, se você botar no papel, o campeonato é delas. Mas aí é aquela coisa, né? Botar a mão na taça de Wimbledon traz emoções fortes. Então, com isso, eu acho que elas não jogaram o melhor tênis delas hoje. Uma pena, mas elas estão tendo um ano fenomenal. A Luísa chega a número 4 do mundo agora, melhor ranking da carreira. Então, a Luísa, assim, também está detonando para o circuito feminino nas duplas. Ela e a Dabrowski estão demais. Boas coisas acontecendo aí. Essas duas podem se tornar a grande dupla do ano, né? Então, assim, o tênis brasileiro brilhou bastante. Eu acho que o João, terceira rodada, a Luísa fazendo a final da dupla feminina, as meninas fazendo a final da dupla de júniors, o Guto ganhando a dupla de júniors, e tudo em Wimbledon, quando a gente normalmente não tem. Quando você falava em Marister, todo mundo fazia, né, reverência e tudo, porque na grama é impressionante. Mas agora a gente está começando a beliscar outras coisas também, né? Então, eu gosto muito desse momento que o tênis brasileiro está vivendo.
1: Boas notícias, trazidas por Ricardo Ascioli. Ascioli, amigo, obrigado, tá? Bom domingo.
2: Bom domingo.
1: Valeu. 11:35. Vamos fazer o repórter CBN? E na volta tem Saúde em Movimento, hein? Pra gente falar sobre essa Copa do Mundo da Longevidade. A gente volta a falar da Copa do Mundo. Vem aí a Patrícia Julianelli com um convidado. Depois do repórter CBN.
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Domingo 12 de julho de 2026, o BRB completou um ano sem divulgar resultados financeiros. A atitude oculta o impacto real do escândalo que envolve o Banco Master. O prazo fechado com o Banco Central se encerra no dia 5 de agosto para adotar ações de recomposição de capital e solucionar a crise de liquidez. Para cobrir o posicionamento estimado em quase 9 bilhões de reais, o governo do Distrito Federal tenta fechar um empréstimo de até 6 bilhões e 600 milhões de reais com o Fundo Garantidor de Créditos. E apenas um em cada três trabalhadores brasileiros aproveita todo o período de férias a que tem direito. A média, segundo pesquisa de uma plataforma global de RH, é de 20 dias, mesmo com a legislação assegurando 30. Apesar disso, o país se destaca pelo tamanho dos períodos de descanso. 62% dos brasileiros tiram 11 dias consecutivos ou mais de férias por ano.

0: E ela está atingindo um recorde, gente. É a maior média de idade, né, já alcançada numa Copa do Mundo. Desde 1966. Então você tem aí um recorte considerável, com vários jogadores acima dos 30 anos, ou até próximo dos 40, ou até depois dos 40, rendendo em altíssimo nível. A começar por um tal de Lionel Messi, que com 39 anos está carregando um time inteiro nas costas, gente. Como é que pode isso? A ciência explica. É o assunto de hoje do Saúde e Movimento com Patrícia Giulianelli, que você vê aí, ó, do meu, desse lado aqui, Patrícia Giulianelli, e desse lado aqui, o nosso convidado de hoje, o Elvio de Oliveira Afonso, fisiologista do esporte, ele que trabalha inclusive para o Comitê Olímpico do Brasil. Patrícia, bom dia, querida.
1: Bom dia, é um prazer enorme estar aqui com vocês. Elvio, seja bem-vindo ao Saúde em Movimento. Obrigada por ceder um pouquinho do seu tempo aí de domingo para a gente. A minha primeira questão aqui é entender se isso realmente está acontecendo. O Éboli falou, né? É a vez que a gente tem pessoas mais velhas ali atuando e alguns na faixa dos 40. A gente que está de fora, que é leigo, tem a impressão que são só uns extraterrestres, né? Cristiano Ronaldo, Messi, mas não. É uma longevidade mesmo que está acontecendo. Conta um pouquinho para a gente, Elvio, o que, que mudou na forma de treinar esses atletas de elite nesses últimos anos? Quais são os fatores que podem ajudar a gente a entender o porquê que a gente tem cada vez mais jogador mais velho, né, performando em altíssimo nível? Bem-vindo.
2: Bom, muito obrigado, bom dia aí. Obrigado bom pelo dia. Convite, pela oportunidade. Isso está acontecendo em várias modalidades, né? É até uma grande oportunidade para a gente desmistificar um pouco essa particularidade de um ou outro. Na verdade, tem uma corrente aí de vários atletas mais longevos em várias modalidades olímpicas. E isso por uma série de fatores, assim, eu poderia elencar vários aqui, mas vou pegar os principais. Os trabalhos interdisciplinares, eles são mais efetivos atualmente. Dentro desses trabalhos interdisciplinares, a gente tem dietas personalizadas, suplementação, estratégias de recovery mais ajustadas ali, com muita tecnologia de monitoramento, entendimento dessa modalidade esportiva, o que está acontecendo com o corpo desse atleta, quase real time. Algumas coisas que a gente faz, a gente antecipa o que vai acontecer com o corpo desse atleta ainda, né? Então a gente prevê fadigas antes do atleta sentir. A gente também tem o trabalho da psicologia do esporte, que é fantástico, que gera um suporte importante. E também não poderia deixar de falar da desmistificação das próprias modalidades, né? Então a gente tem um futebol hoje que permite atletas mais longevos. Há alguns anos atrás, eu já sou um cinquentão, eu tenho memórias de que atletas com 30 anos já eram considerados velhos, independentes da capacidade de performance deles. Então essa quebra de paradigma também permite atletas mais longevos.
0: A média, só para a gente dar um número até para ilustrar esse nosso bate-papo, a média dessa Copa do Mundo é de 28 anos, 117 dias. Tá? Então é uma média inclusive superior ao recorde anterior, é o novo recorde. O recorde anterior foi atingido em 2018, naquela ocasião 28 anos e 11 dias. Né? Você tem ali a filigrama dos dias, mas a gente está falando de 28 anos, né? Atletas rendendo em altíssimo nível. Então superar a marca dos 30 passou a ser algo muito normal nas diversas modalidades esportivas, como você bem falou, Elvio. E no futebol quebra-se uma barreira, quebra-se um tabu. Eu te faço levanto um outro aspecto. A capacidade física melhorou, mas a capacidade de recuperação, as técnicas de recuperação entre jogos, facilita também isso?
2: Sem dúvida nenhuma. Eu, se tivesse combinado com você para pedir a melhor pergunta que eu gostaria de receber, seria essa, porque essa é justamente a minha área de atuação.
0: Oh, obrigado.
2: A gente chama de biomonitoramento. A gente identifica exatamente o que está acontecendo com o corpo do atleta para antecipar e selecionar as melhores estratégias de recovery, de recuperação, né? Então a gente faz isso dentro das sessões de treino, entre as sessões de treino e dentro da competição. O resultado disso é ter estratégias totalmente personalizadas. Isso potencializa muito a performance do atleta. Tecnicamente, a gente brinca que é não permitir empilhar fadigas. A gente seleciona quais são as fadigas e quais são as estratégias para corrigir fadigas específicas e esse atleta performar cada

0: vez mais.
1: Quando a gente fala ali de recuperação, Elvio, a gente também pode falar que hoje a gente olha com mais atenção para a questão do sono também. Eu vejo até alguns atletas expondo ali nas redes sociais suas rotinas de sono, quanto são rígidos em relação ao tempo de sono. Essa recuperação que acontece durante o sono também é muito importante?
0: Ela é fundamental, né? A gente tem várias estratégias de controle do sono, né? Desde questionários a wearables, né? Essas pulseiras, relógios e tudo, para monitorar a qualidade do sono desse atleta. Mas a gente nem para só nisso. Na fisiologia do exercício, a gente faz uma triagem pré-treino e pré-jogos. Então a gente consegue, antes desse atleta começar o treino, saber o que aconteceu com a noite de sono dele. Esse é mais um mecanismo de controle do treinamento que a gente tem, que diz que é o treinamento invisível. É o que acontece fora do período de treinamento. Alguma coisa que pode estar sabotando a recuperação do corpo desse atleta, e a gente vai cuidar em uma triagem de entrada para o treinamento ou para a competição.
2: O Elvio, voltando a esse ter chamado Messi, né? Porque quando a gente fala assim, de jogadores que estão performando em altíssimo nível, depois de uma determinada idade, isso se intensifica quando você fala de uma competição num final de temporada, disputada num ambiente de muito calor, muita desidratação. Então, quer dizer, o cenário todo contribui, joga contra. O cenário joga contra para alta performance, né? E aí vem um cara como o Messi, com 39 anos, e começa a performar desse jeito. Nessas horas, mesmo com todo o seu conhecimento, você se sente desafiado como fisiologista?
0: Sem dúvida nenhuma, mas eu até abro um parênteses aqui para dizer uma coisa para vocês que os bons profissionais que atuam na área do desporto de alta performance sabem. Existem atletas que vão dar resultados apesar da gente, apesar do staff, esse cara ainda vai performar muito. Então, sem dúvida nenhuma, o staff do Messi cuidou de todas essas nuances aí, acerca do treinamento, adaptar um pouco ali a posição dele no jogo para performar mais, né? Isso também acontece. Mas alguns nascem para a coisa, né? Se a gente for usar aqui uma fala que o Romário gostava de falar lá no tempo dele, papai do céu botou a mão e falou, você é o cara. Então o Messi é esse, papai do céu botou a mão e falou, meu amigo, você é o cara, vai aí.
2: E agora é o cara também no aspecto físico, genética, né? Oi, Patrícia, fala.
1: Oi, perdão, não, eu estava só corroborando que tem muita coisa evoluiu no esporte nos últimos tempos, mas tem uma coisa chamada genética,
2: sim,
1: que alguns vão chegar em certo ponto, tem outros que não vão, né? Sim. Não adianta lutar.
2: E aí também entra a ciência, né, Patrícia? Você... Aí também entra a ciência, porque você tem a leitura, hoje em dia a leitura está cada vez mais individualizada, né? Você trata muito, não existe mais o tratamento coletivo do time. Existe a leitura para cada atleta e cada atleta recebe um tratamento próprio de acordo com a sua genética, né?
0: Sem dúvida. E aí são duas nomenclaturas ali, me permito ser um pouquinho técnico aqui. A genética que a Patrícia já disse, né? Quando nasce, vai ser. A gente não transforma uma genética, a gente potencializa uma genética. Mas o que faz potencializar essa genética, a gente chama de epigenética, que é tudo que o atleta foi exposto ao longo da carreira dele. Então, quanto melhores práticas ele foi exposto ao longo da carreira, mais longeva e mais performance ele vai ter.
2: Agora, uma outra questão que eu tenho, Elvio. Eu vou parar de falar que essa foi a última Copa desse ou daquele, tá? Eu vou parar de falar, porque isso não dá certo. A gente está desafiando a capacidade da fisiologia de, inclusive, colocar em prática um outro patamar de extensão de carreira. É lógico que determinados cenários contribuem para você entender que não vai dar mais. Um desses cenários é o acúmulo de lesões, né? E aí eu vou para o nosso protagonista que vive esse momento de carreira, que é o Neymar. Neymar tem um acúmulo de lesões. E também se discute se essa foi a última Copa, e já foi uma Copa capenga do Neymar. Até que ponto o acúmulo de lesões, aí sim, pode contrariar a capacidade de ir além de um atleta?
0: Bom, se a gente entender e raciocinar na parte mais simples do treinamento e da performance, que ela é adaptativa, a cada novo dia, a cada nova carga de treino, a cada nova sessão, você joga uma gotinha d'água ali para adaptar. quanto mais afastamento esse atleta tem, menos contínuo é o processo adaptativo dele. Então ele fica interrompendo e sempre partindo de uma readaptação. Isso é sinônimo de aumentar tanto a prevalência de lesões quanto diminuir a performance, porque quanto mais contínuo for o processo de treinamento, mais esse corpo está seguro para essas cargas que ele é exposto. Cargas competitivas, né, das próprias competições, e as cargas de treino. Isso também é fundamental nessa sua pergunta, que é entender, só treinar, entre aspas, não paga uma conta da carga competitiva. A carga competitiva é muito diferente da carga de treinamento. Por mais que a gente insira simulados e estratégias para fazer o treinamento ficar real, a competição é um ambiente totalmente específico. E o atleta, que no jargão do futebol fala assim, ah, tá sem ritmo de jogo.
2: Uhum.
0: É exatamente isso, o corpo perdeu a adaptação da carga competitiva. E essa adaptação só acontece frente às cargas competitivas. Então se ele compete menos, ele perde a adaptação para competir. E cada vez vai ficando mais difícil.
2: Sim, é o desafio de você reproduzir, é difícil reproduzir movimentos de jogo com movimentos de treino. Né? Movimentos de jogo por vários aspectos exige outras valências daquele atleta, inclusive na parte de cabeça, emocional, psicológica, e isso influencia também no desempenho corporal. Quer dizer, é o famoso treino é treino, jogo é jogo, né? Em outras palavras, treino é treino, jogo é jogo, né?
0: É exatamente isso. A descarga adrenal que o atleta tem. Desculpa, Patrícia, pode falar.
1: Imagina, continua, por favor.
0: É porque principalmente a descarga adrenal, né, a resposta de traço ansiedade ali que esse atleta tem na competição por performar e está sendo visto e está sendo uma Copa do Mundo, imagina quantos olhos estão para esse atleta, né? Uma dinâmica completamente diferente dele estar no campo treinando ali com amigos e com uma sessão de treino mais controlada. Então todo esse aspecto psico ali, emocional também, vai impactar muito na utilização das valências dele, de força, potência, de resistência. A cabeça dele ali está em outro cenário.
1: O Elvio, muda algumas questões em relação ao treino desse pessoal mais velho, dos veinhos? Os estímulos, que diferença que você pode apontar aqui para a gente?
0: Sem dúvida nenhuma, muda muito. A primeira coisa que muda e que a gente precisa ficar atento é aquele sabendo usar não vai faltar. Então a gente vai ter que entender exatamente quais são as fadigas que aconteceram. Um exemplo, um desgaste muscular. A gente mensura esse desgaste muscular e mensura o tempo para reparo desse desgaste muscular para ele ser novamente exposto a um desgaste dessa magnitude. A gente conhece os desgastes, quando vai jogar, quando vai treinar. Então a gente manipula as cargas para ele não ficar acumulando desgastes. Porque para esse atleta, invariavelmente, mesmo o Messi, a janela de recuperação começa a ficar maior, demora mais tempo para recuperar. Com todas as estratégias que a gente tem, ainda demora mais tempo para recuperar. Então o que a gente faz é adaptar para gastar pouco e recuperar o máximo para ser exposto a uma nova carga de altíssima intensidade.
2: Perfeito. Vamos ver se cada vez mais essa turma rompe barreiras, logicamente com o auxílio importante de especialistas como você, Elvio. Então, é muito bacana, me parece até algo instigante, né? Algo que movimenta muito o setor da ciência do esporte e até um prêmio, né? Quer dizer, quando você vê uma competição desse nível, com marcada pela longevidade de atletas protagonistas, né? Isso deve ser muito bacana para vocês da área, né?
0: Não, sem dúvida nenhuma. A nossa busca diária é por estratégias, por integração do staff para fazer ficar possível esse atleta performar cada vez mais, independente da faixa etária. E quando isso acontece, é um prêmio para todo mundo, né? Independente de bandeira ali, né? Óbvio que a gente queria que fosse todos os brasileiros, mas tá tudo bem. Tem atletas de outros países performando e essas estratégias vão chegar aqui para nós. Algumas a gente já é precursor, a gente tem grandes cientistas do esporte no Brasil, tem muita coisa boa acontecendo.
2: Elvio, obrigado, tá? Um abraço, bom domingo para você.
0: Valeu, grande obrigado. Abraço, obrigado aí pela oportunidade.
2: Valeu, Paty, bom domingo.
1: Valeu, até mais.
2: Esse foi o Saúde em Movimento. Vamos fazer o intervalo, daqui a pouquinho a gente volta.
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4: Agora 11 horas e 52 minutos, a Advocacia Geral da União rejeitou os argumentos da Enel e informou que o processo para cassar a concessão da companhia em São Paulo deve continuar.
5: A Enel divulgou uma nota neste sábado em que manifesta discordância em relação ao parecer da Procuradoria Federal junto à Agência Nacional de Energia Elétrica, que rejeitou os principais argumentos apresentados pela concessionária contra o processo que pode resultar na perda da concessão na capital paulista e outros 23 municípios da Grande São Paulo. O parecer, concluído na quarta-feira, conclui que o recurso apresentado pela Enel em maio não aponta ilegalidades capazes de invalidar a decisão da ANEEL de abrir o processo de caducidade da concessão. Considerada uma medida extrema, a caducidade pode levar ao encerramento antecipado do contrato, caso fique comprovado o descumprimento das obrigações da distribuidora. Na defesa apresentada em maio, a Enel alegou que o processo foi aberto com base em vícios procedimentais graves. A empresa também afirmou que a agência utilizou critérios sem previsão regulatória para avaliar o restabelecimento do fornecimento de energia após o apagão de dezembro de 2025 e desconsiderou a melhora dos indicadores operacionais registrada nos últimos anos. A CBN, a Advocacia Geral da União, afirmou que a Procuradoria concluiu que os argumentos apresentados pela concessionária tratam de questões técnicas, que deverão ser analisadas ao longo do processo administrativo, e não de vícios jurídicos capazes de comprometer a decisão da ANEEL. A AGU ressalta que a abertura do procedimento não representa uma decisão definitiva sobre a concessão e que a Enel terá assegurado o direito à ampla defesa. Até o momento, não há prazo definido para a conclusão do processo. Em resposta, a Enel informou que continuará atuando de forma transparente e colaborativa para demonstrar o cumprimento das metas previstas no contrato e no plano de melhorias apresentado à ANEEL em 2024. De São Paulo, Bruna Barbosa.
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1: Muito bem, de volta aqui com o CBN Esportes, registrando mais algumas participações. Vamos lá. Participações chegando. O Márcio de Sarandi, no Paraná. Fora Ancelotti, fora CBF. A corneta continua pesada aqui com relação à participação do Brasil na Copa do Mundo. O Cabral, de Blumenau, Santa Catarina. Prende para o Ancelotti treinar o Vasco um ano. Se ele for bem, aí eu vou elogiar. Que missão, hein? Que missão. Zumar, Curitiba. Detono Neymar e quem o convocou. Se salva na seleção brasileira. Vini e Alisson. Não teve culpa nos gols sofridos. 11:57.
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0: É, daqui a pouco a gente vai ter o comentário do Roberto Agreste, né? Porque tivemos hoje GP da MotoGP, né? E a gente tá só com uma questão aqui para resolver e ter o comentário do Roberto Agreste. Ele gravou logo depois da prova de hoje, gravou um comentário sobre a MotoGP. Lembrando que, olha, semifinais da Copa do Mundo definidas, né? Na terça-feira tem França e Espanha, na quarta-feira tem Inglaterra e Argentina, né? E no domingo a grande decisão da Copa do Mundo, a grande decisão no MetLife Stadium entre França ou Espanha, Inglaterra ou Argentina. Agora sim, Roberto Agreste.
1: Bom dia a você, bom dia aos ouvintes do CBN Esportes. Mesmo em tempos de Copa do Mundo, o Mundial de Moto Velocidade, a MotoGP, não para. E hoje teve a disputa do Grande Prêmio da Alemanha, que marca a exata metade dessa temporada de 22 Grande Prêmios. Ou seja, hoje foi o 11º Grande Prêmio e a vitória foi de um gênio comparável ao Messi, ao Kane, ao Vini Júnior, e o nome dele é o Marc Márquez. É o cara que mais venceu títulos na MotoGP, o piloto em atividade mais vitorioso na MotoGP. Ele tem nada menos do que 7 títulos mundiais nessa categoria. Detalhe, nessa pista de hoje, no Grande Prêmio da Alemanha, em 11 presenças do Marc Márquez, a primeira vez foi lá em 2013, em 11 vezes que ele correu nessa pista, ele venceu 10. Esse cara, ele domina essa pista, ela tem uma característica interessante, ela tem muitas curvas para a esquerda, é uma pista no sentido anti-horário. E o Marc Márquez é reconhecidamente um piloto que tem uma vantagem, uma superioridade ante aos outros pilotos, nesse quesito, nas curvas para a esquerda. Não se sabe por quê, mas esse cara faz as curvas mais rapidamente do que os outros, quando elas são para a esquerda. Enfim, ele fez valer esse talento dele, hoje venceu pela 10ª vez, é um recordista, iguala o recorde de vitórias numa mesma pista, que é do Giacomo Agostini, que venceu 10 vezes também nos anos 60, 70 em Imatra. Giacomo Agostini foi um grande campeão da motovelocidade daquele tempo, e o Marc Márquez igualou esse recorde de vencer 10 vezes numa mesma pista. Então, ele se coloca agora no terceiro lugar da classificação e agora é um candidatíssimo ao título mundial. Entre os 6 primeiros colocados dessa tabela, encabeçada pelo Jorge Martin da Aprilia, são possíveis campeões do ano, que mostra um grande equilíbrio dessa temporada. Então a gente vai agora no próximo Grande Prêmio, daqui é quase um mês, só no dia 9 de agosto vai ter aquela pausa de verão para os pilotos darem uma relaxada, consertarem os seus problemas, especialmente o Marco Bezzecchi, piloto da Aprilia, que foi líder do Mundial durante bom tempo, que teve um acidente nos treinos dessa etapa, teve um acidente na corrida passada, o cara está meio quebradinho, perdeu a liderança do campeonato para o colega dele, Jorge Martin. O segundo na tabela é outra Aprilia do japonês Ayogura, e em terceiro aparece esse fenomenal Marc Márquez, que venceu hoje, veterano e maior vencedor de grandes prêmios. Diogo Moreira, o brasileiro que participa pela primeira vez da MotoGP, fez um ótimo final de semana. Dessas 11 etapas dessa temporada 2026, a temporada de estreia do Diogo Moreira na MotoGP, ele marcou ponto em 10 delas, ou seja, o cara está indo super bem, ocupa a 15ª colocação, e a gente pode pensar claramente que o Diogo Moreira, se não esse ano, mas no ano que vem, certamente pisará num pódio e estará brigando por vitórias aí com a sua Honda, que é uma moto que ainda está em desenvolvimento, mas a gente sabe que o Diogo Moreira já mostrou, a gente não sabe, ele mostrou pra gente que ele tem um talento fenomenal e ele tá ali num lugar de direito, ele apavora os outros pilotos da Honda. Ontem, por exemplo, na corrida rápida, entre os 4 pilotos da Honda, ele foi o primeiro deles, com a 10ª colocação, hoje ele foi o segundo deles, com a 11ª colocação. São resultados que permitem ver que realmente a aposta da Honda nesse jovem brasileiro, Diogo Moreira, é muito certa e ele está no lugar que ele deve estar, ou seja, no topo, na Fórmula 1 da motocicleta. Como eu disse, próximo grande prêmio só no comecinho de agosto, em Silverstone, na Inglaterra, e vamos ver a continuidade dessa temporada, liderada pelo Jorge Martin da Aprilia, mas que tem essa Ducati renascida nas mãos de Marc Márquez como grande antagonista para a disputa do título mundial. É isso aí, Éboli. Um bom domingo a você e a todos os ouvintes do CBN Esportes.
0: Muito obrigado, Roberto Agreste, colocando um ponto final no programa de hoje. No próximo domingo, aquele programa voltado para a final da Copa do Mundo, né? E aí, qual vai ser a decisão? A gente fala no próximo domingo. O programa de hoje teve nos trabalhos técnicos Reginaldo Pires, na coordenação de estúdio Gabriel Freitas. Vem aí na Dédia Calado com o Revista CBN. A gente volta no próximo domingo. Valeu, saúde e paz.
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0: Domingo 12 de julho de 2026, o ministro do STF, André Mendonça, determinou a apreensão do passaporte do publicitário Thiago Miranda, ligado ao dono do Banco Master, Daniel Vorcaro. Ele passou a ser formalmente investigado após ser alvo da décima fase da Operação Compliance Zero, realizada na semana passada. Segundo a investigação da Polícia Federal, o publicitário tinha passagem aérea comprada para os Estados Unidos para amanhã. Thiago Miranda é suspeito de contratar influenciadores para defender o Master e atacar de forma coordenada o Banco Central. Em depoimento à polícia em maio, o publicitário negou a prática e disse que o trabalho era para a reconstrução reputacional da imagem de Vorcaro. E a seleção brasileira feminina de vôlei perdeu para os Estados Unidos por 3-0 na última rodada da fase preliminar da Liga das Nações. Mesmo com a derrota, o time comandado por José Roberto Guimarães está entre as classificadas para a próxima etapa. As quartas de final serão disputadas em Macau, na China, entre os dias 22 e 26 de julho. 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
1: Olá, muito boa tarde. Seja muito bem-vinda, seja muito bem-vindo a mais uma edição do Revista CBN. Hoje é domingo, 12 de julho de 2026. Eu sou Nadédia Calado, te acompanho em mais essa edição aqui do Revista CBN. Nós vamos juntos ao vivo até as 3 horas da tarde. E a nossa titular, Pétria Chaves, estará de volta no próximo fim de semana. Mas ela mesma preparou o programa com todo carinho, todo cuidado de sempre para você. Então fique com a gente. 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E também ao vivo para o mundo todo, nas nossas plataformas digitais. Você acompanha o Revista CBN pelo aplicativo da CBN no seu celular ou no seu tablet, pelo site cbn.globo.com. Pode também participar clicando no link Fale com o Âncora, Fale com o Nadédia Calado. Sua mensagem chega aqui por e-mail. Transmissão, inclusive, com imagens lá no nosso site. E tem outras opções para você acompanhar as imagens do estúdio, dos entrevistados, dos comentaristas. Vai lá em Globoplay, no Globoplay, pelo site ou pelo aplicativo, pela sua Smart TV. É ao vivo e é de graça. Também pode ser pelo YouTube, youtube.com/CBN. Se inscreve no canal da CBN se ainda não for inscrito. Deixa aquele joinha na nossa transmissão. Tem um chat ao lado do vídeo para você conversar com os outros ouvintes e eu vou registrando a sua participação ao longo do programa. Também pode participar pelo WhatsApp. 11 99 911 9981. 11 99 911 9981. Vai contando pra gente aí os planos pro fim de semana, de onde você fala, como é que tá o clima por aí, o que que você faz enquanto acompanha o Revista CBN. Deixa o nosso contato salvo para participar sempre que quiser. Já já eu começo a registrar aqui a sua participação. Meio-dia, 7 minutos.
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1: E abrimos essa edição movimentando, claro, a nossa reportagem. Você fica muito bem informado com a gente ao longo desse domingo. Começamos falando sobre o conflito retomado no Oriente Médio. Quem acompanha aqui de São Paulo é a Karen Lemos. Boa tarde, Karen.
2: Boa tarde, Nadege. Boa tarde também para os nossos ouvintes. Pois é, as tensões estão bem elevadas ainda no Oriente Médio. Agora há pouco, o presidente Donald Trump disse que os Estados Unidos atacaram o Irã com muita força na noite passada. O republicano acrescentou que havia um acordo com os iranianos até este sábado e que eles estavam cedendo tudo, segundo Trump. Horas depois, ainda de acordo com o americano, as forças iranianas atingiram um navio com um drone. Até o momento, as forças armadas dos Estados Unidos disseram ter atingido 140 alvos militares iranianos nos ataques mais recentes. Isso depois dessa ofensiva iraniana contra um navio mercante no Estreito de Hormuz. Bom, essa é a terceira rodada de ataques dos americanos em uma semana, totalizando aí mais de 300 alvos atingidos. E ocorre depois que os líderes de ambos os países trocaram ameaças públicas. As informações sobre o fluxo de embarcações no Estreito de Hormuz ainda são bem contraditórias, tá? Cada lado está falando uma coisa. A Guarda Revolucionária do Irã, por exemplo, disse que o Estreito de Hormuz está fechado até segunda ordem e até que a interferência dos Estados Unidos cesse na região. Só que o Centro Conjunto de Informações Marítimas, que é liderado pelos americanos, disse que a rota está aberta. Para a CNN americana, Donald Trump também disse que a passagem pelo Estreito de Hormuz está aberta, pelo menos no que nos diz respeito, aspas aí, do presidente americano. Já a mídia estatal iraniana afirmou ter atacado instalações militares e de apoio dos Estados Unidos em vários países, como Jordânia, Kuwait, Omã e Catar. O governo do Catar, inclusive, disse que 3 pessoas, entre elas uma criança, ficaram feridas, né, por estilhaços nesses ataques. Já em Omã, um navio comercial também foi atacado na costa do país e, segundo o governo da Índia, 10 tripulantes indianos que estavam aí nessa embarcação, né, foram resgatados, só que um ainda segue desaparecido. Bom, o principal negociador do Irã disse que a era dos acordos unilaterais acabou e cobrou dos Estados Unidos que eles cumpram aí compromissos assumidos sob ameaça de novas consequências, né, novos ataques ofensivas. O líder supremo do Irã, o Ayatollah Mojtaba Khamenei, voltou a ameaçar uma resposta dura aos ataques americanos e novamente prometeu aí vingança pela morte do pai, o antecessor, né, Ali Khamenei, que foi morto no início deste conflito. Nadeja.
1: Muito obrigada, Karen Lemos, aqui de São Paulo. 12:10, vamos a Brasília, mais ao vivo com Felipe Igreja. Boa tarde.
3: Boa tarde, Nadeja. Boa tarde a todos que nos acompanham. Prioridade na gestão do ministro Edson Fachin, como presidente do Supremo Tribunal Federal, o Código de Ética da Corte deve ficar em banho-maria, pelo menos até as eleições. Embora o texto continue sendo elaborado pela ministra Carmen Lúcia, a medida não deve sair do papel antes do pleito de outubro, segundo a avaliação de integrantes do STF ao jornal O Globo. A percepção é que o ambiente eleitoral dificulta a construção de um consenso sobre as regras que deverão ser cumpridas pelos membros do tribunal. A proposta de um código de ética para os ministros do STF, a gente lembra que essa medida ganhou força após as revelações do caso Master, que mostraram ligações de ministros da corte e de parentes dos magistrados com o banqueiro Daniel Vorcaro. O texto é considerado uma forma, então, de reforçar a imagem do tribunal, indicando que o próprio Supremo é capaz de endurecer as regras de controle interno. No entanto, é uma medida que vem enfrentando resistências desde que foi anunciada pelo ministro Edson Fachin. Ao esperar até as eleições para debater esse tema, a corte pode ter de enfrentar um cenário mais duro a partir de 2027. Isso porque o resultado da votação de outubro pode gerar um Congresso com parlamentares mais críticos ao STF. A preocupação maior é com a composição do Senado, que é responsável justamente por analisar os pedidos de impeachment contra os ministros do Supremo, como explica o cientista político Murilo Medeiros, da Universidade de Brasília.
4: O Código de Ética deixou de ser apenas um tema administrativo e passou a ser um tema político e vai ocupar o centro do debate eleitoral, especialmente nas eleições para o Senado Federal. Esse adiamento da aprovação do Código de Ética pode impactar as eleições para o Senado, né? Alguns membros vão tentar usar como plataforma de campanha a criação de novas balizas nas relações entre os poderes, e o Poder Judiciário vai estar no centro desse debate eleitoral.
3: O texto do Código de Ética deve estabelecer regras para a presença dos ministros em eventos públicos e privados, também como se dará a participação ou cobrança em dinheiro por palestras, e também reforçar as vedações em casos de conflito de interesses. Nadeja.
1: Obrigada, Felipe Igreja, pelas suas informações. Agora 12:13, vamos ainda ao Rio de Janeiro. Rafaela Lima, boa tarde.
5: Oi, Nadeja, boa tarde para você e para todos os nossos ouvintes. Preso há 9 dias, o pastor e empresário Márcio Pôncio vai passar a cumprir prisão em casa com tornozeleira eletrônica. A decisão é do ministro Alexandre de Moraes, do Supremo Tribunal Federal, e foi tomada neste sábado, depois de o ex-prefeito de Belfor Roxo, Márcio Canella, do União Brasil, receber liberdade provisória. Canella é pré-candidato ao Senado na chapa ligada ao senador Flávio Bolsonaro, do PL, pré-candidato à presidência da República. Pôncio e Canella são investigados em fases diferentes da Operação Unha e Carne. No caso do pastor, a prisão preventiva foi transformada em domiciliar. Ele continua preso, mas passa a cumprir a medida em casa. Moraes levou em conta o estado de saúde de Pôncio, que tem retocolite ulcerativa grave, já passou por cirurgia para retirar o intestino grosso e o reto e precisa de tratamento contínuo. O ministro também considerou a gravidez de alto risco da mulher do investigado. Além da tornozeleira, Pôncio não pode manter contato com os outros investigados, nem usar redes sociais. Ele também precisa entregar os passaportes e teve suspensos eventuais documentos de porte de arma. O pastor foi preso pela Polícia Federal no dia 2 de julho, durante a quinta fase da Operação Unha em Carne. Os agentes localizaram um ponço em um flat na Barra da Tijuca, na zona sudoeste do Rio. A investigação apura suspeitas de lavagem de dinheiro e pagamentos feitos pelo jogo do bicho e pela chamada máfia do cigarro a agentes públicos. A Polícia Federal também busca possíveis ramificações do esquema dos poderes executivos e legislativos do Estado. A mesma fase, na DED, teve como alvos o bicheiro Adilson Oliveira Coutinho Filho, o Adilcinho, e o ex-presidente da Assembleia Legislativa do Rio, o Rodrigo Bacelar. Os dois já estavam presos. Márcio Pôncio é pastor da Igreja Nuvem, pai da deputada estadual Sara Pôncio e do cantor Saulo Pôncio. Ele é investigado por suspeitas de ligação com a chamada Máfia do Cigarro. Na DED.
6: Muito obrigada, Rafaela Lima, do Rio. Meio-dia 16.
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6: Marco Rüdiger, boa tarde.
7: Oi, Nadege, tudo bem? Como é que você está? Nossos ouvintes também, como é que estão todos nesse domingo?
6: Ah, estamos sem Copa, né, Marco? Ainda tem uma semana de Copa, mas a gente já foi eliminado, aí vamos ter que falar de política, né? De futebol já não tem mais tanto o que dizer, a gente está mais observando os outros.
7: Pô, cara, ontem eu torci para burro, pô, achei, pô, os jogos assim fantásticos, eu tô gostando
6: tá
7: muito.
6: Mesmo.
7: Esse final agora vai ser... A semana vai ser interessante, assim, para quem curte, assim, eu acho legal.
6: É verdade, a gente falou, mas... ah, agora a gente pode acompanhar sem a pressão, né, de torcer pelo Brasil, aí corta pra gente torcendo pra caramba aí nos jogos da Argentina, principalmente, né, que a gente gosta.
7: Exato. Enfim, é polêmico isso, né, polêmico, mas eu gosto do futebol argentino.
6: Também.
7: Né? Enfim. Então, o Messi realmente é um cara extraordinário, então isso é muito legal. Mas você sabe que... Aí, entrando no nosso assunto, a eliminação aí do precoce do Brasil, né, ela começa a abrir espaço, então, para discussão, digamos assim, já da campanha eleitoral de forma mais direta. Né? Só para dar um dado aí para quem curte futebol e nossos ouvintes, enfim, essa é a primeira vez desde 1990 que a seleção brasileira ela sai de uma Copa do Mundo nas oitavas de final. Esse é um negócio, assim, bastante... É um dado interessante para quem acompanha futebol e tal. Assim, você vê que, realmente, a seleção brasileira deixou muito a desejar, lamentável, né? E isso doeu muito no coração de todos nós, né? Assim, realmente, e é um resultado muito ruim. Eu espero que a seleção leve a CBF, faça uma reflexão em cima disso, assim... não é uma coisa trivial, a gente não está falando de uma coisa qualquer. No Brasil, principalmente, tem um simbolismo enorme, tem uma importância simbólica para o país muito grande, nos une, apesar das diferenças que nós temos políticas, ideológicas, né? Então, o futebol ele tem que ser visto de uma outra forma. Eu lamento muito o que aconteceu e foi muito, muito sério. Ainda tem bastante coisa nas redes sobre isso, tem uma certa caça às bruxas de quem é o culpado, né? Na verdade, são vários culpados nessa história, mas, enfim, é bola para frente, né? A gente vai olhando os outros aí avançando e o Brasil vai, quem sabe, vai se recuperar. Mas isso levou com que a pauta política começasse a tomar uma dimensão ainda maior. Muitos candidatos que se diziam muito patriotas com a camisa do Brasil rapidamente tiraram a camisa do Brasil, não querem ser confundidos com a derrota, né? Mas o fato é que a política pegou uma atração muito grande agora e principalmente assim, o assunto mais forte, mais potente da semana foram as investigações em cima do Valdemar Costa Neto, o presidente do PL, né? E o bloqueio de 119 milhões Adedia, 119 milhões do presidente do PL, né, e que ele poderia distribuir, aparentemente, é o que está se dizendo, né, as investigações estão apontando, como quisesse, se isso é irregular ou não é irregular, se isso é um direito do presidente do partido ou não, isso é toda uma discussão bastante grande que vai acontecer agora, Existe, evidentemente, uma discricionalidade legítima do legislativo em termos das emendas parlamentares, mas o quanto o presidente do partido pode ele interferir nisso, essa é uma grande questão e é uma discussão que deve, no mínimo, gerar uma polêmica muito grande. A gente está falando aqui de 1,5 milhão de visualizações no YouTube sobre STF, Valdemar, impacto na campanha eleitoral essa semana. Então, foi um assunto muito quente, é um assunto que eu acho que ainda vai gerar uma tensão grande. Curiosamente, os próprios seguidores e apoiadores e partícipes do PL e arredores da campanha Flávio Bolsonaro não falaram nada em defesa do Valdemar. Então, eu acho que esse silêncio é notável. Às vezes, o silêncio rotundo, ele fala muito. Então, eu não sei exatamente como isso vai se dar, mas esse é um ponto de atenção bastante interessante e não foi uma coisa trivial, não. A gente está falando de um dinheiro muito grande para essas emendas parlamentares e algo que vai ter que provavelmente ser discutido pós-eleição, inclusive da própria eleição, porque isso compromete muito o orçamento e a estruturação de um planejamento nacional para o uso do recurso público, que eu sempre bato muito aqui. O uso do recurso público tem que ser tratado de uma outra forma no Brasil e tem que ter uma estrutura melhor de como isso vai ser usado, né? Mesmo que seja usado para através de emendas, mas tem um projeto através do qual ela se agrega e gera impotência na política pública e resultado na ponta. Senão o dinheiro começa a ficar disperso e serve para quê, de fato, né?
6: E mais um complicador para a campanha do Flávio Bolsonaro, né, Marco? Que já tinha que tentar levantar uma pauta que não fosse a briga com a madrasta, a amizade com Daniel Vorcaro e agora a suspeita de corrupção com o presidente do partido.
7: Pois é, mais um episódio. A gente vê de episódio a episódio, episódio a episódio. Existe um certo sequestro da discussão pública de fundo, mais substantiva. Por exemplo, questão do gasto público, questão do uso do orçamento, né, as prioridades do dinheiro, como é que o Brasil se prepara para essa segunda metade do século, que é um século dominado pela tecnologia, pelos novos meios de produção, estruturas de acumulação, a questão do trabalho, que eu acho que vai sendo crescentemente ameaçada pelos robôs que estão entrando aí no mercado. A gente está vendo até entregas sendo feitas por drones, vai impactar muito quem vive hoje, né, de delivery, por exemplo, né, de app. Então, por exemplo, inteligência artificial, que vai limar uma série de empregos, isso aí eu não tenho dúvida. Achei até curioso, tu viu uma pesquisa em que as pessoas estão menos ansiosas com a inteligência artificial. Acho que elas não entendem exatamente o que se trata. Não é mais um app, não é mais um software, é uma outra coisa, é um outro nível de substituição de processos de trabalho que vão ter repercussões muito sérias no mercado de trabalho e também na capacidade de arrecadação do próprio Estado brasileiro e na proteção social. Então, essas são coisas que têm que ser pensadas. Mas o fato é que a gente tem um sequestro da pauta substantiva, principalmente em torno de uma pauta que é de uma briga familiar. E a gente se pergunta, pô, essa briga familiar leva a quê? Leva muita coisa. É isso que eu queria te falar e falar aqui para os nossos ouvintes. Leva muita coisa, a gente tem que ser atento. Por exemplo, você pega uma novela, né? A novela tem vários personagens, às vezes um personagem briga com o outro, você toma um partido, depois ele se regenera no meio do caminho, fica amigo desse outro, e depois compõe, tem sempre o mal, tem sempre o bom. E no final, a gente vê muitas novelas, no final, no seu clímax, quase que para o país, para todo mundo ficar assistindo aquilo. Então, por um ano, todo mundo acaba discutindo esses personagens, viram memes e tal, mas tudo gira em torno da discussão dessa novela. E o que a gente assiste na política é o uso das redes sociais, né? Da construção de uma narrativa de brigas intestinas que parecem ser familiares, mas que, na verdade, sequestram nossa atenção e a gente não discute pautas substantivas. Você vê essa carta que o Flávio Bolsonaro leu agora, parece porta-voz do presidente Bolsonaro. Cadê as propostas substantivas do Flávio Bolsonaro, que quer ser presidente da República, afinal de contas? Ou ele vai ser simplesmente o cara que vai fazer o que o pai manda, entendeu? Ele sai dessa situação infantil e se torna, de fato, um adulto na política ou continua sendo tutelado? São questões, mas o fato é que essa briga intestina sequestra a nossa atenção do que é substantivo e do que é importante. Então, a gente vê que isso gera um desgaste grande, e desfoca. E quando foca, e por que desfoca? Entre outras coisas, porque, como você estava dizendo, tem essa discussão toda das tarifas do Trump, tem aquele apoio que houve em cima das tarifas, a gente vê uma série de personagens no Brasil que deveriam se colocar frontalmente contra as tarifas, achando que a gente deveria entregar alguma coisa para o Trump ficar bonzinho, coisa que ele nunca vai fazer, nunca ficará. Ele vê legitimamente os interesses dele, dos Estados Unidos e não do Brasil, né? A gente viu, por exemplo, Tarcísio, o governador Tarcísio, falando isso, falando ah, temos que dar alguma coisa para o Trump. O que a gente vai dar para o Trump se eles compram de nós menos do que nós compramos deles? Né? Na verdade, a conta é a nosso favor. E por que a gente está sendo taxado, então? É uma taxação política, esse é o ponto. Então, isso daí gera uma série de discussões que está tentando ser contrabalançado por essa novela familiar, por uma tentativa de, agora de mudança de narrativa e discurso de proteção do PIX, coisa que até há pouco tempo estava querendo se rifar, trocando PIX pelo Zelle, que é um sistema americano que não é igual. Então, coisas desse tipo estão acontecendo. E mais recentemente, a questão da relação com a China, que está sobretaxando a carne brasileira, mas é uma sobretaxa bastante diferente do que os americanos estão colocando sobre nós.
6: E agora, para a gente ver que tudo é política mesmo, né, Marco? Na sessão dos sussurros das redes aí, o que a gente fica de olho daqui para frente, é um tema que é cultural, né? Que, enfim, diz respeito à indústria cultural, é cinema e tal, e até isso virou briga política nas redes sociais.
7: Ah, isso é sensacional, né? Essa é a parte que eu mais gosto aqui na nossa conversa aqui semanal, né? A gente olha os sussurros e vai entrar, os nossos ouvintes que talvez não estejam prestando tanta atenção, quem gosta de cinema está sabendo, vai entrar aí o filme Ulisses, né? A gente vai ter a Odisseia, né? E a Odisseia, na verdade, trata de um grande personagem, Ulisses, que na Guerra de Troia foi o cara que inventou o cavalo de Troia. Né, que foi a forma com que os gregos conseguiram finalmente ganhar dos troianos, que eles não conseguiam ganhar dos troianos, então fizeram essa artimanha de botar pessoas dentro de um cavalo, esse cavalo foi levado para dentro da cidade murada, e a partir daí eles conseguiram virar o jogo e ganhar. Né? Ao contrário da nossa seleção, eles conseguiram ganhar o jogo lá, o confronto que eles tinham com os troianos. Então esse filme, ele pega esse personagem icônico, que é muito interessante, na verdade, porque o grande personagem, se você for ver a trama, né, é Aquiles, né, que é o grande guerreiro e tal, mas você vê que o Aquiles não é ele que ganha a guerra, quem ganha a guerra é Ulisses, que tem essa ideia, esse estratagema. Isso aí, o que o Homero queria dizer com isso? Queria dizer que era um momento que a história mudava para a inteligência se impor cada vez mais à força bruta. É um negócio interessante. Mas ele desenrola o fio, é fantástico, e aí o Ulisses resolve voltar para o seu reino. Ele não consegue voltar para o seu reino, e o filme trata disso. O problema todo é que, nos dias atuais, se fez um elenco multiétnico. Então, você tem brancos, pretos, enfim, pessoas de várias origens, várias etnias, trabalhando, representando os personagens e muito bem, trabalhando muito bem, um elenco de altíssimo nível, todos eles. Só que um grupamento mais radical, dentro da visão de guerra cultural, que chama isso de ideologia woke, quer dizer que estão impondo uma revisão da história porque tem personagens que não são todos, por exemplo, brancos. Porque é uma história do Ocidente, de gregos, então não poderiam ter negros, por exemplo, poderiam ter, sei lá, orientais também trabalhando. E isso está se tornando crescentemente um ponto de discórdia que está sendo utilizado nas redes para galvanizar e mobilizar uma parcela ultra-radical que não aceita o desigual, não aceita a diferença, não aceita a ampliação e o lugar de outras etnias, que é importante no mundo, na cultura, enfim. Então, como é que você vai excluir os negros porque é um filme sobre a Grécia? Não faz sentido nenhum isso. Então, na verdade, isso se tornou um grande ponto, uma grande amarra, né? Então, esse é um dos problemas. Como essa questão que eu estava falando há pouco também da taxação, por exemplo, no caso da China, se você tem uma noção, deixa só dar esse número. A gente está falando aí que a China consome 10 milhões de toneladas de carne bovina. Tá? Você tem mais ou menos 8 milhões que são produzidos lá. Então, sobra aí uns 2 milhões, 2 milhões e pouco que eles importam. Desses 2 milhões, 1,6, 1,5 vem do Brasil. É uma quantidade bastante substantiva. Então, o Brasil acaba sendo afetado porque eles acabam protegendo um pouco seus pecuaristas, mas mesmo assim é o país que mais importa do Brasil hoje, entendeu? Então eu acho que o que a gente tem que olhar no final é, assim, é o seguinte: quem é o nosso maior cliente? Você é dono de uma vendinha, quem é o nosso maior cliente? Quem consome mais? Você vai ter que negociar com esse cara. Agora, aquele cara que sempre compra fiado, ou seja, você vende para ele, ele não está te pagando tanto quanto você está vendendo, por exemplo, é uma outra questão. Aí o sujeito vai falar para você que vai, quer um desconto ainda do que ele não está pagando. Então, mais ou menos, essas questões de política externa e de balança comercial, elas são muito importantes. E elas têm sido ideologizadas no Brasil, utilizadas como alceamento para trazer para dentro do Brasil forças externas para discutir a nossa política, entendeu? E eu acho que o Brasil tem que ficar muito atento, que o Brasil tem que pensar nos seus negócios. Uma coisa que eu sempre admirei dos Estados Unidos é isso: Estados Unidos, os negócios dos Estados Unidos são os negócios. Os negócios do Brasil tem que ser os negócios também. Se você compra o meu produto, ok. Se você não compra o meu produto, não, ok. Assim que a gente tem que fazer, a gente tem que pensar no Brasil. A mesma coisa em relação à China, em qualquer país. O Brasil tem que se impor e tem que se cuidar. Como no futebol, que a gente estava falando no início. A gente tem que melhorar o nosso time, tem que pensar em ganhar. Isso é importante para o Brasil. Então, qualquer coisa de trazer país de fora para se meter, dizer que é guerra cultural, que a gente está entrando num grande conflito geopolítico, o que que nos interessa de verdade nisso, entendeu? O que nos interessa é o povo brasileiro, o bem-estar do povo brasileiro, é educação, é alimentação, é saúde, isso que nos interessa. Qualquer político que fala uma coisa diferente disso, desconfie.
1: Perfeita reflexão. Marco Rudinger, todo domingo aqui com você no Revista CBN. Muito obrigada por mais essa, Marco.
7: Tá bom, um beijo para você, beijo para todos, um bom domingo e bons jogos essa semana, vai ser interessante.
1: Beijão, até mais. Meio-dia e meia.
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0: Domingo 12 de julho de 2026. O ministro do STF, Alexandre de Moraes, converteu a prisão preventiva do pastor Márcio Pôncio em domiciliar. Ele impôs, no entanto, uma série de medidas cautelares, como o uso de tornozeleira eletrônica. O magistrado justificou que a decisão foi tomada com base no estado de saúde do religioso, que sofre de retocolite ulcerativa grave e precisa de tratamento contínuo, além da gravidez de alto risco da mulher do investigado. Márcio Pôncio foi preso no dia 2 de julho, durante a quinta fase da Operação Unha e Carne da Polícia Federal. A investigação apura um esquema de pagamentos do Jogo do Bicho e da Máfia do Cigarro a agentes públicos. O Tribunal de Justiça de São Paulo absolveu em segunda instância o empresário Thiago Brenan da acusação de estupro contra uma estudante de medicina em outubro de 2021, pela qual havia sido condenado a 8 anos de prisão. Apesar da decisão, ele continuará preso por outros crimes de violência contra a mulher. Advogados da estudante entraram com pedido de recurso especial no Superior Tribunal de Justiça. Um homem de 28 anos foi preso por suspeita de matar a ex-ministra britânica Anne Widdecombe. Segundo os investigadores, o crime não teve motivação política. A vítima tinha 78 anos e foi encontrada morta na casa dela, no sudoeste da Inglaterra, na quinta-feira. No horário de Brasília, 12:33.
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1: Volta de feriado, hein? Feriado aqui em São Paulo, muita gente voltando para a capital, para a região metropolitana nesse fim de semana. Lucas Taveira, como é que tá a situação? Boa tarde.
2: Exatamente, boa tarde, Nadeja. Esse reflexo da volta para São Paulo já está sendo sentido aqui nas estradas. E o Rodovia dos Imigrantes, com excesso de veículos sentido São Paulo, do quilômetro 56 até o quilômetro 50, por isso tráfego lento para o motorista que está voltando agora para São Paulo, depois de curtir o litoral. A gente destaca também Rodovia Anchieta com tráfego normal, viu? Tudo tranquilo, tanto no sentido litoral quanto no sentido São Paulo, tudo sossegado. A concessionária informa também que todo trecho tem o tempo bom neste momento. Destaque também na Rodovia dos Bandeirantes, viu, Nadeja, para um acidente aqui na altura do quilômetro 17, sentido interior. Por isso, o tráfego congestionado, Rodovia dos Bandeirantes, do quilômetro 15 até o 17, por causa desse acidente, tem um tráfego congestionado. Outro acidente que chama atenção é na Rodovia Presidente Dutra. Desde um pouco mais cedo, pista sentido Rio de Janeiro, com tráfego congestionado na altura de São José dos Campos, na pista expressa, por causa desse acidente que aconteceu no quilômetro 146. Viu, Nadeja?
1: Obrigada, Lucas Taveira, e te convido também a participar. Se você está nesse retorno para São Paulo, tem alguma informação do trânsito, como é que está a condição aí das estradas que você está encontrando no seu caminho? O WhatsApp da CBN é o 11 99911 9981. Pode mandar áudio, texto, imagens, a gente vai registrando aqui ao longo da programação.

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1: Na ponta da linha, Silvio Meira, para nossa conversa semanal aqui sobre tecnologia. Tudo bem, Silvio? Boa tarde.
2: Boa tarde, Nadete. Tudo bem?
1: Tudo
2: cá estamos.
1: Seja bem-vindo, como sempre, Silvio, para a gente falar de um tema que a gente fala muito sobre a preocupação das pessoas tentando usar a inteligência artificial como terapeuta, né, como psicólogo. E a Marisa Tavares trouxe na coluna dela no portal G1 um dado interessante, que é uma pesquisa da Associação Americana de Tecnologia, que são relatos de psicólogos dizendo que os pacientes estão usando a IA como um profissional adicional, ou seja, eles fazem terapia, mas também usam a IA para esse fim.
2: Isso é uma pesquisa com os pacientes que fazem terapia, né? Você imagina a quantidade de pessoas que não faz e usa inteligência artificial ou sistemas de informação como se fossem terapeutas. E essa, eu acho que isso não é

apresentado em Viena pela primeira vez na década em 1770 por um austríaco chamado Van Kempelen, que a gente denomina, aliás, eu acho que na época ele denominou do turco mecânico, The Mechanical Turk. Na realidade, era um robô que jogava xadrez, certo? E ele jogava xadrez no nível de grande mestre. Então, era uma coisa assim que era absolutamente impressionante. E as pessoas foram iludidas por esse robô que jogava xadrez em 1770, ou seja, nós estamos falando de alguma coisa há 200, mais de 250 anos, durante décadas, até que o segredo foi revelado. Dentro era uma mesa, né? Era uma mesa que tinha o turco mecânico jogando o xadrez numa mesa especial, uma mesa inteira fechada. Só que dentro da mesa tinha um grande mestre de xadrez que movia as alavancas para o robô, que era completamente mecânico em cima, jogar xadrez efetivamente. Então havia um artefato mecânico que, por baixo, tinha um cérebro humano para fazer justamente isso. Mas veja, aí tem uma máquina revelando um desejo da humanidade de muito tempo. Tem certas coisas que não existem, mas nós queríamos que existissem. E naquela época teria sido fantástico se existisse um robô que jogava xadrez. Da mesma forma que teria sido fantástico nos tempos de Jules Verne, que é basicamente por ali também, que houvesse um foguete que tivesse ido à Lua, ou um submarino como o Nautilus que tivesse feito o que o Nautilus fez. Então não é uma coisa, vamos dizer assim, anormal. A gente quer acreditar que do outro lado, e eu estou falando, a humanidade quer acreditar que do outro lado de uma tela tem alguma coisa que pensa. Vamos sair de 1770 para 1966. Um cientista da computação no MIT, em 1966, chamado Joseph Weizenbaum, ele publicou, era interno do MIT, né? Era um sistema de informação extremamente simples, chamado ELISA, que rodava um protocolo de interação com quem interagisse com esse sistema, nos terminais de computação extremamente básicos que existiam na época, um protocolo chamado Doutor, que era um psicanalista, um psicólogo, na realidade, um psicoterapeuta de um certo estilo, né? E o que foi que aconteceu ali? O programa era extremamente simples, ele usava reconhecimento de padrões para entender o que era que a pessoa estava dizendo e fazia perguntas de volta para a pessoa. A pessoa dizia: "Eu estou triste." Aí o sistema dizia: "Mas você pode identificar a causa da sua tristeza?" Aí a pessoa dizia: "Aconteceu tal coisa." "Mas e essa coisa lhe afetou como?" E saía fazendo perguntas e as pessoas saíam interagindo com esse programa de computador, que não tinha nenhuma compreensão real do que estava acontecendo. Ele é simplesmente um sistema interativo, que a partir de um conjunto de padrões, um conjunto de regras e um conjunto de textos que a pessoa ficava entrando, ele ia fazendo perguntas. O que foi que Weizenbaum descobriu? É que ali, naquele processo, as pessoas estavam confiando para um sistema extremamente básico de processamento de texto suas inquietações mais profundas, a ponto de ele, uma hora, chegou para ver o que era que a secretária dele estava conversando com o sistema. E ela pediu para ele se afastar, porque a conversa dela com aquele sistema, que eu já falei que é extremamente básico, são algumas poucas linhas de código, qualquer aluno de graduação em computação escreve aquele sistema. Ela disse: "A minha conversa com a Elisa é extremamente privada e você não pode ver." Então ali ela estava fazendo o quê? Ela estava atribuindo à máquina um conjunto de propriedades, empatia era uma delas, intenção humana era outra delas. Ela estava exigindo privacidade para uma confissão íntima, ela estava abrindo a alma dela para aquele sistema extremamente básico. E inteligência artificial, lá e hoje, é um espelho, é uma tela em branco, né, onde a gente se projeta. E, em particular, com grandes modelos linguísticos, tem uma coisa que a maioria das pessoas não entende, Nadege, que é o seguinte: depois de um número muito grande de interações, a maioria dos modelos linguísticos atuais, ela monta um modelo, ela própria monta um modelo de quem está conversando com ela para dizer: "Essa pessoa gosta

0: disso, ela faz tal coisa, ela anda de bicicleta, ela faz tal lugar, ela vai para o trabalho tal hora, ela tem essas preocupações, ela tem uma família assim, assado. E de repente o modelo começa a responder suas inquietações com frases, com construções linguísticas que parecem que o modelo está entendendo quem você é e que problemas você tem. Na realidade, ele está simulando, né, ele está imitando o comportamento de um, aspas, psicólogo, terapeuta, outro ser humano, um amigo, que oferece, nesse caso, do ponto de vista da tecnologia, uma ilusão de uma escuta incondicional, né? Pode escutar qualquer coisa, qualquer hora, sem cansar, o tempo todo, e, em última análise, dizer: por que que você não faz isso? Por que que você não faz aquilo? Você devia ter tentado aquilo outro. Qual é o problema aqui? Você não está conseguindo fazer tal coisa? Você já leu tal livro? Nesse livro diz tal coisa. Tanto isso é verdade que já faz algum tempo que, na maioria dos modelos linguísticos mais sofisticados, as organizações responsáveis por eles já botaram um conjunto de gatilhos e limites e restrições dos modelos não darem certo tipo de recomendações. Vale a pena a gente lembrar aqui que lá atrás, num passado não muito distante, né, inteligência artificial está evoluindo em uma velocidade tão grande que, quando a gente diz lá atrás, é 1 ano e meio, né, parece que foi há 200 anos. Lá atrás, um desses agentes supostamente inteligentes, na realidade, uma dessas imitações algorítmicas da inteligência humana, sugeriu a uma pessoa que ela tirasse a própria vida. Quase que diretamente sugeriu isso. Se a confusão era tão grande, por que era que a pessoa não resolvia isso, deixando de existir? Então, tem uma coisa aqui, que primeiro é o seguinte: eu acho que a vasta maioria dos pacientes usam inteligência artificial para fazer uma espécie de uma organização de pensamentos caóticos que elas próprias acham que têm e que estão sofrendo naquele momento, antes de levar o que aí a inteligência artificial vai estruturar, e isso é parte do problema que a gente tem que tratar aqui. Não é para dizer: olha, o meu problema realmente é esse aqui. Mas quem, de uma certa forma, criou o núcleo central do problema não foi a pessoa. A pessoa diz: ó, eu estou passando por esse conjunto de 10 inquietações aqui. Qual que você acha que é o meu problema principal? Essa conversa devia ser uma conversa com um psicoterapeuta, com um psicanalista, com um psicólogo, né? E está sendo com inteligência artificial. Mas, ao mesmo tempo, IA, ou inteligência artificial, ou imitação algorítmica, nesse caso, ela vai fazer uma coisa básica, na verdade. Ela vai tirar o humano do circuito. Para muita coisa que as pessoas querem dizer para entender suas próprias vidas, é muito mais fácil você dizer para uma caixa na internet, né, do que você dizer para um outro ser humano, mesmo que ele seja um profissional que foi formado para lhe ouvir, né, para manter sigilo sobre o que é que você está conversando, mas ali do outro lado tem um ser humano como você. Então você tem uma resolução do problema de: eu tenho com quem conversar agora, eu não preciso falar com ninguém, né? Todos os grandes sistemas têm aplicativos no seu smartphone. Você está no escritório, fulano acabou de gritar comigo e eu chorei e parará, parará. E o que é que eu faço agora? Tá certo? Claro que o sistema vai dizer, porque hoje ele está programado para dizer isso, que você deve consultar um líder, a sua organização, o seu gerente, os colegas, assim por diante, mas ele também vai dizer coisas: você já pensou em tal linha de ação? Você já pensou nisso? E, no fim, o terapeuta, eu acho que ele não é substituído. Ele atua investigando um material que vai ser gerado agora, não só pelo paciente, mas o terapeuta vai ter que saber que o paciente está usando IA, e quase sempre, para entregar para ele, terapeuta, o que é a combinação do, aspas, pensamento dele próprio, as reflexões próprias de cada um sobre o que é que a pessoa está sentindo, mais uma espécie de um coprocessador aqui dizendo: ó, talvez seja isso que você precisa comunicar com alguém. É como se a gente tivesse um coprocessador para cada um de nós, de mais de uma forma, determinando quem somos a partir de agora. E eu acho que isso é absolutamente o caso.
1: Super perigoso, Silvio. Você usou esse ótimo exemplo da IA, enfim, induzindo, né, o usuário a tirar a própria vida. Eu tenho visto alguns conteúdos no TikTok de um homem que diz que teve a psicose induzida pela IA, ou alimentada pela IA, né? Ele começou a acreditar que estava ali com a missão de salvar o mundo. E ele mostra as conversas dele com o chatbot, dizendo, é isso mesmo, você é uma consciência evoluída que tem a missão de fazer não sei o quê, porque é isso, né? Os chatbots de IA que a gente tem hoje, a gente pode moldar para responder como a gente quiser e para confirmar os nossos vieses.
0: Sim, porque veja, tem uma coisa nos grandes modelos linguísticos atuais, de novo, para quem não sabe exatamente o que é, coisas como ChatGPT, Gemini, Claude, Quen, DeepSeek e tantas outras IAs que a gente vê online, são artefatos tecnológicos chamados grandes modelos linguísticos. Como que esses artefatos foram criados? A vasta maioria deles foi criada usando para programar esse sistema de perguntas e respostas, não é tão simples assim, mas esse sistema de pergunta e resposta que a gente vê na caixinha, lá na internet ou no aplicativo, ele foi treinado por toda a linguagem, a cultura e a dor humana que foram documentadas de alguma forma. Então, todos os livros de filosofia, de química, de física, de matemática, e aí de psicoterapia, de psicanálise, de psiquiatria, de medicina, de sociologia, de filosofia, do que você quiser, entraram no treinamento disso com mais um monte de coisa que não tem nenhum fundamento. Então, quando você conversa com a inteligência artificial, na realidade, você é como se você estivesse dialogando com o inconsciente coletivo da humanidade, né, que está lá para, seja lá qual for o viés que você quiser, de alguma forma esse sistema vai entender e atender você. O importante aqui, Nadege, para os nossos ouvintes entenderem, é o seguinte: quem guia uma conversação com inteligência artificial, com grandes modelos linguísticos, é quem está do lado de cada tela, são os humanos. Se ela ficar parada do lado de lá, ela não faz nada. Mas se você tiver à frente de 20 telas, 20 humanos diferentes, e disser, resolva esse problema daqui, e você não pode dar como entrada para a inteligência artificial exatamente a descrição do problema que eu lhe dei, como, sei lá, professor, tutor, ou sei lá, o responsável pelo experimento, você tem que criar a sua explicitação do problema. As 20 respostas serão guiadas pelas perguntas. As respostas serão, eventualmente, o mesmo resultado final, mas o contexto, o contorno, a explicação tem o potencial de ser muito diferente, porque quem guia o que IA acaba fazendo para a gente somos nós com as nossas perguntas. Se você fala pouco, se você diz quase nada, diz, olha, eu tenho uma, sei lá, uma dor de cabeça no momento. Se você tem uma dor de cabeça no momento, ela lhe dá uma lista de potenciais condições que podem ter lhe levado a ter uma dor de cabeça. Se você descreve e entrega exames, e sobe uma imagem daquilo ali, o diagnóstico que ela vai lhe dar vai ser totalmente diferente. Então, uma coisa que a gente tem que entender quando a gente conversa com inteligências artificiais é que elas são grandes modelos de tudo que a humanidade já escreveu, combinado com um gerador de texto que depende do que você perguntou. Pergunta de cada um vai levar a respostas parcialmente, não totalmente necessariamente, diferentes para o mesmo contexto, para o mesmo problema. E elas não repetem o que disseram anteriormente. Se você disser, reescreva isso de tal forma, mas mantenha esse contexto desse jeito aqui, são muito poucas as que conseguem manter o contexto exatamente como você pediu, exatamente porque são máquinas probabilísticas. O que é que eu quero dizer com isso? Você pode usar a inteligência artificial, você que está no carro, no engarrafamento, onde você estiver no momento, em casa, para fazer um monte de coisa. Mas para ela pensar com você, e principalmente para pensar por você, não é exatamente a razão pela qual esses sistemas foram desenhados, projetados e existem. Com um detalhe adicional, veja, que enquanto eu estava falando aqui, eu disse para ela pensar com ou por você. Esse ela, na minha expressão aqui, é uma coisa que a gente chama de antropomorfização, antropomorfização de um sistema tecnológico. De repente, eu transformei aquele sistema, no meu discurso, num ser humano, ela, não é a coisa, passou a ser ela. E bora lembrar, é uma coisa, é software, é código que roda em computadores com dados. Aquela coisa não pensa, ela não sofre, ela não tem dor, ela não tem uma percepção da realidade como nós temos. As ações que vão ser consequências do que ela disser não têm a menor importância para a coisa, e não é ela, volto a dizer, e a coisa não tem absolutamente nada a ver com o que você fizer com o que a coisa lhe disser. É uma coisa, é um artefato tecnológico que imita tão bem a inteligência humana que parece inteligente, mas não é, e não tem sentimentos, não está viva, não sofre, não pensa. Quando diz, ah, IA pensou isso, ela não pensou absolutamente nada, só para a gente deixar claro aqui. Ela gerou textos que são tão parecidos com o resultado de pensamento que parece que a coisa pensa. Mas é uma coisa, não é nem ele, nem ela, é um sistema de informação. Usar isso para ajuda no tratamento psicoterápico, psicológico, psicanalítico, não é necessariamente o melhor uso para essas coisas.
1: Perfeito, sempre bom a gente relembrar. Silvio Meira, obrigada por mais essa conversa, mais essa reflexão. Bom restinho de domingo para você, até a próxima.
0: Para todos e para todas, até a próxima.
1: Meio-dia, 54 minutos agora.
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1: Informação com Lucas Taveira.
3: Olha, Nadeja, o governo de São Paulo vai ativar a partir de amanhã, às 7 horas da noite, o abrigo solidário na estação Pedro II, da linha 3 vermelha do metrô, por causa da previsão de frio intenso. Essa ação vai até às 8 horas da manhã de quinta-feira. Segundo a Defesa Civil, uma massa de ar frio vai provocar queda acentuada nas temperaturas entre terça e quinta-feira, com mínima de 8 graus na região metropolitana. O abrigo vai oferecer alimentação, colchões, cobertores e acolhimento para essas pessoas em situação de rua. Animais de estimação também poderão permanecer no local e receber os cuidados necessários. Na saída pela manhã, os acolhidos ainda vão receber aí um kit para café da manhã no restaurante Bom Prato, da rua 25 de Março. Essa iniciativa, que é realizada em parceria com o metrô, a Secretaria dos Transportes Metropolitanos e a Secretaria de Desenvolvimento Social e o Fundo Social, Nadeja.
1: Muito obrigada pelas informações, Lucas Taveira.
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1: Meio-dia, 58 minutos antes das informações do repórter CBN. Deixa eu conversar com você aqui, registrar sua participação. Estão com a gente o Carlos Gonçalves, Amanda Cristina, lá no chat do YouTube. O Carlos Gonçalves, de Porto Ferreira, São Paulo, mandou mensagem também pelo link Fale com o Âncora. Cláudio André, Watson Araújo, Maria Josete, Arlete Mendes, Manuel, Cláudia Bazetti nos ouvindo do Rio de Janeiro, Ricardo Confessori está com a gente na freguesia do Ó, em São Paulo, preparando o almoço com a mãe dele enquanto acompanha aqui o Revista CBN. O Newton Colete está nos ouvindo de Curitiba, falou que por lá está bem frio, dia de sol, mas com 18 graus. Alan Alves com a gente, o Alexandre está em Fortaleza, João Antônio, em Uberlândia, Minas Gerais, desejando um domingo iluminado para todo mundo. Diz que por lá está um dia lindo, 28 graus a temperatura. Luiz Ferrante com a gente, perdão. O Correia nos ouve em Três Rios, no Rio de Janeiro. Fernando com a gente em Valparaíso, de Goiás. Carminha Miceli, Vera Lúcia Rabelo, em Campo Grande. Matheus, Guilherme Holder, Rodrigo Pierre, Adenilton Bispo, em Divinópolis, Minas também. José Luiz, Francisco Costa, Luiz Oliveira, Ailton Viana, Milton Sérgio, Maria Luísa Bueno. E algumas pessoas comentando também o assunto que o Silvio Meira tratava com a gente ainda há pouco, a respeito de usar a inteligência artificial como apoio para terapia. A Luana Borges, que nos ouve do Distrito Federal, fala que não substitui, né, o terapeuta ou psiquiatra, mas que pode servir como auxílio. Ela conta que tem depressão e ansiedade e muitas vezes recorre à IA para regular as emoções. Eu concordo que tem usos que são válidos, né, Luana? Acho que alguns apoios, por exemplo, num momento de crise, usar a inteligência artificial para te lembrar de fazer um exercício de respiração, alguma coisa que, como você disse, regule as emoções, eu acho que faz sentido realmente. Não é para esperar ter um feedback humano da máquina, né, para uma questão pessoal, psicológica sua. A Carolina Maria também falando sobre essa questão, né, que pode ser uma forma de formular os problemas e avançar também na formulação. Se te ajudar a pensar, acho que é válido. A gente só não pode achar que tem uma pessoa, né, ali do lado, ainda mais um profissional de saúde. Obrigada a todo mundo que está participando. Continua mandando sua mensagem, a gente vai registrando ao longo do programa. Agora é uma hora.
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0: Domingo 12 de julho de 2026. O Brasil tem até a próxima quarta-feira para fechar um acordo com os Estados Unidos e evitar um novo tarifaço. O Ministério das Relações Exteriores informou que continua empenhado nas negociações com autoridades americanas para tentar reverter a proposta de sobretaxas. De acordo com a estimativa da Confederação Nacional da Indústria, 4.200 itens podem ser impactados. O Supremo Tribunal Federal prevê para o segundo semestre o julgamento da ação que questiona a validade da Lei das Bets. A restrição de apostas por beneficiários de programas sociais deve ser um dos principais pontos do debate. A ação principal foi ajuizada pela Procuradoria-Geral da República, que pede a inconstitucionalidade da lei. Na avaliação da PGR, o mercado de apostas virtuais tem caráter predatório, capaz de gerar um quadro grave de violação a direitos fundamentais. Na sexta-feira da semana que vem, o governo vai endurecer as regras de publicidade das bets. Às vésperas da decisão da Copa do Mundo, as empresas serão obrigadas a exibir alertas explícitos de que apostar faz perder dinheiro e pode causar dependência. Dois homens presos por suspeita de participar do roubo de joias do Museu do Louvre, em Paris, na França, em outubro do ano passado, afirmaram à polícia que receberiam até 25 mil euros pelo serviço. Eles também disseram que o crime foi planejado por um mentor que ainda não foi identificado. Os depoimentos foram dados em junho e divulgados pelo jornal Le Monde. No horário de Brasília, 1:02.
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1: Estamos na segunda hora dessa edição do Revista CBN, deste domingo, 12 de julho de 2026. Vamos juntos, ao vivo, até as 3 horas da tarde. Agora 1h03, vamos movimentar a nossa reportagem. A gente vai até o Rio de Janeiro, tem informação do noticiário policial, chegando com a Ana Luísa Barreto. Boa tarde.
2: Oi, Nadédia, boa tarde para você, boa tarde também para os nossos ouvintes. A Delegacia de Homicídios da Capital investiga a morte de um policial militar nessa manhã num ataque com pelo menos 23 tiros no Pechincha, em Jacarepaguá, zona sudoeste do Rio. Esse crime aconteceu quando o sargento chegava em casa na rua Mirataia. Ele estava dentro do carro, diante da cancela, quando dois homens numa motocicleta se aproximaram e começaram a atirar. A vítima foi identificada como Yuri Luiz Desiderati Ribeiro, lotado no batalhão de São João de Meriti, na Baixada Fluminense. Ele morreu no local e nenhum pertence dele foi levado. Yuri já tinha sido preso em flagrante em outubro de 2023, dentro de um caminhão que transportava 151 quilos de cocaína pela Avenida Brasil, na altura do Complexo da Maré. Na época, a Polícia Civil apontou que o militar atuava no transporte e na escolta da droga e era homem de confiança de integrantes da cúpula do Comando Vermelho. A investigação também apontava a ligação dele com Wilton Carlos Rabelo Quintanilha, o Abelha e William Souza Guedes. A Polícia Civil informou à CBN que a Delegacia de Homicídios foi acionada e apura as circunstâncias da morte. Ainda não há informação oficial sobre a motivação do crime, mas a possível relação entre o ataque e o histórico de envolvimento do policial com o Comando Vermelho é analisada pelos investigadores. Nadédia.
1: Muito obrigada. Ana Luísa Barreto, no Rio. Agora 1h05.
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1: Calça Ave, boa tarde, Cal.
3: Boa tarde, Nadi, tudo bem?
1: Tudo certo, e com você nesse domingão?
3: Também, tudo bem, um pouco de frio, mas o pior ainda vai ser essa semana. Eu tô embarcando pra neve, pra fazer esporte de neve. Então, no outro domingo, vocês vão me ver. Vou estar juntinho com vocês, congelando. Então, não vou nem reclamar desse friozinho que tá.
1: Boa. E hoje, Cal, a gente tem mais um assunto ligado à Copa do Mundo. Afinal, nós fomos eliminados, mas a Copa continua. E quando você me mandou o tema, eu pensei muito no jogo de ontem da Argentina contra a Suíça, né, Cal? Um jogo em que a gente viu que os jogadores estavam esgotados, muito cansados, estão fazendo muita prorrogação, disputa de pênalti, cada jogo está tendo muito mais do que 90 minutos. E eles arrancaram uma garra, não sei da onde, para ampliar aquele placar e se classificar, Cal.
3: Olha, eu não consegui dormir, analisando friamente, esquece os times, analisando friamente, que é uma das coisas que eu mais amo fazer, é a ligação do nosso corpo e da mente. Então, muito mais que a nossa imunidade do organismo, muito mais que o alto rendimento físico, muito mais do que a técnica individual, a preparação física em si, existe uma coisa que comanda tudo e que é a nossa mente. E uma frase que eu gosto de usar muito é: mostre para a sua mente quem manda em quem. Como você consegue treinar, além do seu corpo, o seu emocional após um erro, você não perder o foco diante de provocações, diante da arbitragem, se você achou que você foi, de repente, punido de uma forma diferente, como você controla a sua impulsividade, reatividade, como você mantém sua concentração, confiança, criação e a capacidade de dar resiliência na hora que o bicho pega, que foi o que aconteceu ontem nesse jogo e em vários outros jogos. A capacidade de dar a volta por cima, que é a resiliência, tomada de decisão, concentração, transparência, respeito com os outros. E transparência para não fazer falcatruas, coisas que são erradas. Hoje no futebol eles estão pegando bem firme, como ontem teve a expulsão de um dos melhores jogadores. Admiro demais aquele jogador e ele encenou uma, sabe, despreparado mentalmente para fazer isso, sendo que ele é um dos melhores do mundo, na minha opinião. mas você acaba deixando o seu time tentando criar alguma coisa na emoção e deixando o seu time prejudicado numa hora que não tem como. Então, a capacidade de treinar a mente, de ser frio no momento que precisa ser frio, de se concentrar, isso não é só em campo, é numa leitura, numa palestra, quando os outros estão falando, como você consegue se manter dentro daquilo ali, do seu pote, do seu tema, da sua meta, do seu objetivo, sem deixar a emoção tomar conta. E o físico já foi embora faz tempo, que foi ontem o que nós vimos. Jogadores exaustos fisicamente. Então, como fazer isso? Tá tudo aqui. Por isso que hoje, Nadi, as pessoas às vezes, eu vou dar um exemplo de alta performance, elas entram no gelo. Muito mais do que estudos científicos, se aquilo ali vai denigrir a massa magra, se vai desinflamar, é a capacidade de superação. De você entrar num ambiente que você não estava e conseguir segurar alguns minutos ali na respiração. A respiração regula o nosso sistema simpático e parassimpático. Então, como nós conseguimos fazer a nossa capacidade de superar, de ir além, super, mais ação. Então, tomar uma atitude que vai além do que o seu físico, do que a sua própria mente está esperando, é você preparar ali, naquele momento. Mas, acima de tudo, já ir preparada até o ponto que dá, porque daqui para frente são os imprevistos que acontecem. E que é essa maturidade que a gente precisa ter, frieza, para se manter e não sair do jogo, ou sair do jogo vencedor, ou sair do jogo dando tudo de si, você fez o seu melhor, mas não venceu.
1: E acho que explica muito alguns resultados que a gente vê, né, Cal? Por exemplo, disputa de pênaltis, né? Você tem aquele melhor cobrador que marca tudo na hora do treino, mas na hora que é decisivo mesmo, na hora do vamos ver, não consegue. E não pode ter outra explicação que não seja a psicológica, né? O momento de pressão.
3: Com certeza. Tivemos isso também no nosso no jogo do Brasil. Então, a confiança e a coragem para assumir grandes momentos decisivos. Quem é você na sua vida? Como você age na hora de precisar tomar grandes decisões? Decisões que são opostas, ou é isso ou é aquilo. Ah, ficou na fila do meio, ficou na indecisão, meu amigo, não vai rolar. A alta performance não vai rolar. E nem para a vida. Você vai mais um ciclo e as coisas vão se repetir até você conseguir se preparar mentalmente para encarar aquilo de frente.
1: A gente está vendo bons exemplos também em relação à coisa da idade, né? Claro que a gente não está falando de quaisquer homens de 40 e poucos anos, né? A gente está falando de atletas de alto rendimento, mas dos quais poderia se esperar muito menos do que eles entregaram. A gente tem o exemplo do Cristiano Ronaldo, do Messi, mas a gente tem o Vozinha, né? O goleiro de Cabo Verde, que nossa, acho que ninguém se surpreenderia se o desempenho dele fosse muito abaixo, e não foi. Ele acreditou ali, pegou tudo e conseguiu levar a equipe muito mais longe do que a gente imaginava que seria, ainda mais sendo um estreante na Copa, né?
3: Para mim, esses, os que você citou e os jogadores também, o camisa 9 da Argentina tem 33 anos, então assim, esses mostram o quanto a maturidade mostra o quanto o caminho precisa existir e você passar, sim, por altos e baixos para você ter a capacidade de poder conduzir os momentos decisivos. Nadi, eu gosto também de ir em palestra e para os meus pilotos, para os meus alunos de alto rendimento, falar assim: você vai de escada para você aprender a chegar até o último andar com a vivência e o coração e o cardiovascular e a força e a garra de escada. Se você for de elevador, você tem a possibilidade, mas você vai chegar lá direto e muito rápido, legal. É o que a gente quer depois que você estiver preparado, depois que você subir todos os lances de escada, depois que você fizer, estiver exausto e você tiver que fazer 2 em 2 degraus, você tiver que dar um pique na escada. O O elevador está ali como um suporte, mas você vai passar pela vivência da escada. Então, a maturidade deles é ao concurso. A presença deles. A gente pode até ver, por exemplo, o Messi nesses dois últimos jogos, como colaborativo também, o coletivo já entendeu que ele joga, entre aspas, parado. Mas na hora que ele pega a responsabilidade que ele chama para si, é sempre 90% decisiva para o time inteiro.
1: E aí são só exemplos, né, Cal, de... Claro, a gente está falando mais uma vez aqui, né, de atletas de alto rendimento, de competições que valem muita coisa. Mas para muita gente, o grande desafio pode ser, sei lá, começar aí uma vez, enfim, e... Demanda essa força mental que, inclusive, a prática de exercício físico ajuda, né? Uma coisa retroalimenta a outra. Para quem tem problema de depressão, de ansiedade, precisa da força da mente para conseguir fazer, mas precisa fazer exercício para ter essa força da mente, né?
3: Eu concordo absolutamente com você. A gente está aqui falando, no caso da Copa do Mundo e dos jogadores de alto rendimento, mas isso, desculpa, é reflexo da nossa vida, as nossas escolhas, como você age diante de um problema. Começou a garoar, você pode reclamar, poxa, a vida está garoando. Você pode falar que bom que é só uma garoa e você pode continuar seu dia sem reclamar. Garoar é igual a fazer sol e nós precisamos de ambos. Então, a energia que a gente perde reclamando é mais do que necessária para a gente ter e aplicar para nós mesmos. Seja para começar uma língua nova, seja para começar um esporte, seja para começar a se mexer, seja para o trabalho novo, porque a nossa cabeça já estava condicionada ao trabalho antigo, então ficar reclamando ali, ai, mas não era igual, ai, o namorado antigo não era igual ao novo, tudo reclamar. Pega essa energia e transmuta. A nossa energia direcionada, ela é capaz de superar muitas coisas que nem nós mesmos sabemos aonde nós podemos chegar. Às vezes a gente não confia na gente, mas é porque a gente perde tanta energia. E se, não existe se. Existe o presente momento, existe os 45 minutos do primeiro tempo e do segundo tempo para você fazer acontecer e depois a prorrogação. Existe o aqui agora, você vai ficar, desenvolver, ou você prefere ir? As decisões e as escolhas refletem quem nós somos, assim, em campo e fora de campo, na vida da gente e fora de campo, dentro de campo e fora de campo.
1: Boa. Cal Saad, no treino de domingo. Cal, muito obrigada por hoje. Boa viagem, já estamos ansiosos para te ver na neve semana que vem.
3: Semana que vem estou junto com vocês. Tenham uma semana maravilhosa, proveitosa. E não xinguem as pessoas que estão jogando. Aprendam a fazer a leitura das pessoas que estão jogando. Que a gente ganha muito mais com o esporte e com o mundo.
1: Boa, um beijo.
3: Beijo.
1: 1h17.

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2: Bruna Barbosa.
3: A Enel divulgou uma nota neste sábado em que manifesta discordância em relação ao parecer da Procuradoria Federal junto à Agência Nacional de Energia Elétrica, que rejeitou os principais argumentos apresentados pela concessionária contra o processo que pode resultar na perda da concessão na capital paulista e outros 23 municípios da Grande São Paulo. O parecer, concluído na quarta-feira, conclui que o recurso apresentado pela Enel em maio não aponta ilegalidades capazes de invalidar a decisão da ANEEL de abrir o processo de caducidade da concessão. Considerada uma medida extrema, a caducidade pode levar ao encerramento antecipado do contrato, caso fique comprovado o descumprimento das obrigações da distribuidora. Na defesa apresentada em maio, a Enel alegou que o processo foi aberto com base em vícios procedimentais graves. A empresa também afirmou que a agência utilizou critérios sem previsão regulatória para avaliar o restabelecimento do fornecimento de energia após o apagão de dezembro de 2025 e desconsiderou a melhora dos indicadores operacionais registrada nos últimos anos. A CBN, a Advocacia Geral da União, afirmou que a Procuradoria concluiu que os argumentos apresentados pela concessionária tratam de questões técnicas, que deverão ser analisadas ao longo do processo administrativo, e não de vícios jurídicos capazes de comprometer a decisão da ANEEL. A AGU ressalta que a abertura do procedimento não representa uma decisão definitiva sobre a concessão e que a Enel terá assegurado o direito à ampla defesa. Até o momento, não há prazo definido para a conclusão do processo. Em resposta, a Enel informou que continuará atuando de forma transparente e colaborativa para demonstrar o cumprimento das metas previstas no contrato e no plano de melhorias apresentado à ANEEL em 2024. De São Paulo, Bruna Barbosa.
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2: Vamos falar de Copa do Mundo. Vamos direto pra onde? Pra terra dos pêssegos. Vocês sabiam? A Geórgia, nos Estados Unidos? Leonardo Dá está em Atlanta. Boa tarde, Léo.
5: Eu não sabia, Nadédia. Boa tarde ao ouvinte do Revista CBN. Estamos aqui em Atlanta porque o que eu sei é que quarta-feira vai ferver, vai tremer Atlanta com Inglaterra e Argentina na semifinal da Copa do Mundo, a gente já tá por aqui.
2: Que confronto, hein?
5: Pois é, um confronto tecnicamente espetacular, né? Duas seleções que fazem uma Copa do Mundo de muita entrega, né? Assim, nos jogos em geral, as duas seleções com problemas ali, né? Enfim, com dificuldades, mas na hora da decisão, sempre entregando ali 110% do que precisa para conseguir reverter situações adversas, para conseguir ganhar os jogos e tal. E um confronto de muita história também, né? A rivalidade entre Inglaterra e Argentina me parece claramente a maior rivalidade não geográfica do futebol, né? Ou seja, se você tirar os confrontos ali regionais, continentais, locais e pensar nesses duelos intercontinentais, me parece muito claro que a rivalidade mais acirrada é entre Inglaterra e Argentina. E é uma história que vem desde 66, né? Quando as seleções se enfrentaram nas quartas de final da Copa da Inglaterra, e a Inglaterra venceu por 1-0 num jogo extremamente violento de parte a parte e que teve muita acusação por parte dos argentinos de favorecimento da arbitragem para a equipe da casa, para a seleção inglesa. Teve uma expulsão que o próprio árbitro depois admitiu que ele expulsou o jogador argentino sem entender o que ele falou para ele, e veio muito daí, veio muito desse jogo. Esse jogo foi a grande inspiração para a criação do cartão amarelo e vermelho, porque antes o juiz expulsava ou advertia um jogador só verbalmente. Como nesse jogo o árbitro alemão e os jogadores argentinos não se entenderam em campo, 3 anos depois, em 69, a FIFA resolveu criar os cartões amarelo e vermelho. E nesse mesmo jogo teve uma outra polêmica ainda, que foi quando o técnico da Inglaterra, o Alf Ramsey, falou que é difícil você apresentar o seu melhor futebol quando o adversário se comporta como um bando de animais, o que também foi uma declaração de péssima recepção na Argentina. Então, já tinha essa história lá de 66. Em 82, um pouquinho antes da Copa, explode a Guerra das Malvinas, né? Que é um território reivindicado pela Argentina, um território ultramarino britânico, que a Inglaterra chama de Falklands, né, que o Reino Unido chama de Ilhas Falklands, que a Argentina reivindica como Ilhas Malvinas. Em 82, a Argentina faz uma campanha militar ali para tentar conquistar o território das Malvinas, perde a guerra, o Reino Unido vence a batalha, vence a guerra, e 4 anos depois, na Copa do México, tem o duelo entre a Argentina e a Inglaterra, que a Argentina vence com o gol de mão do Maradona e aquele outro gol espetacular que ele faz driblando meio time da Inglaterra. E aquele jogo é meio que um alívio para a autoestima ferida dos argentinos pela derrota na Guerra das Malvinas de 82. Então, esse confronto tem muita história. E aí ontem, já depois da classificação da Argentina, perguntaram para o Lionel Scaloni, que é o técnico da Argentina, e aí, o que esse jogo representa, né? Já meio que tentando puxar aí para essas histórias todas. E o Scaloni respondeu assim:
6: o mensagem é que é um partido de futebol. Não. Não busquemos outra coisa. É um partido de futebol. E vamos jogar um partido de futebol contra uma grande seleção que tem um grande treinador que lo aprecio, lo admiro muito. E é um partido de futebol. Ponto. Não é mais que isso.
5: A mensagem é que é um jogo de futebol. Não vamos procurar outras coisas, porque é um jogo de futebol. Vamos jogar contra uma grande equipe, que tem um grande técnico que eu admiro muito, e é um jogo de futebol. Nada mais do que isso. Então está contornando aí todo esse histórico político e esportivo que tem esse confronto entre Inglaterra e Argentina, que depois de 86 se enfrentaram mais 2 vezes em Copas, né? Em 98 a Argentina se classificou nos pênaltis, nas oitavas de final, e o jogo ficou marcado pela expulsão do Beckham. E depois em 2002, na fase de grupos, a Inglaterra venceu a Argentina e acabou abrindo caminho ali para a eliminação da Argentina na primeira fase da Copa da Coreia e do Japão.
2: E agora já sabemos as semifinais, que terão só campeões mundiais.
5: Terceira vez na história que isso acontece, né? A primeira foi lá em 70, quando as semifinais tiveram Brasil, Uruguai, Itália e Alemanha Ocidental. Depois a final foi Brasil e Itália e o Brasil foi campeão. E a última vez que tinha acontecido tinha sido em 90, quando as semifinais foram Argentina e Itália, Alemanha Ocidental e Inglaterra. Semifinais acabaram consagrando aí a Argentina e a Alemanha Ocidental, e a Alemanha Ocidental foi campeã. A propósito, essa Copa de 90 foi a última que teve uma repetição da final anterior, né, que foi a final entre Alemanha Ocidental e Argentina de 86, que se repetiu em 90. Que inclusive foi a única vez que teve uma final repetida em 2 Copas seguidas. E pode acontecer agora de novo, né? Se a França eliminar a Espanha e a Argentina eliminar a Inglaterra, você vai ter França e Argentina, que foram as finalistas da Copa de 22, jogando de novo a final. E além dessa questão, é a primeira vez desde que o ranking da FIFA foi instituído, em 93, ou seja, desde a Copa de 94 até agora, é a primeira vez que os 4 finalistas da Copa são os 4 primeiros do ranking da FIFA. Nesse momento, França em primeiro, Argentina em segundo, Espanha em terceiro, Inglaterra em quarto. Os 4 chegaram aí até a decisão. A FIFA tinha feito lá no sorteio dos grupos, uma trava para que os grupos dos 2 primeiros colocados no ranking, que na época eram a Espanha e a Argentina, e do 3º e do 4º, que na época eram a França e a Inglaterra, para que os vencedores desses grupos, né, desses pares de grupos, não se enfrentassem antes da final. e acabou que os quatro passaram em primeiro lugar, os quatro primeiros do ranking. Não, os que ficaram do mesmo lado não se encontraram ali no chaveamento, nem nas oitavas e nem nas quartas. Então ficou tudo do jeitinho que a FIFA planejou. Uma semifinal entre Argentina e Inglaterra e a outra semifinal entre Espanha e França.
2: E quem for o técnico campeão de 2026 vai entrar para a história.
5: Vai, porque é o seguinte, até hoje na história das Copas do Mundo, só tem um técnico que foi campeão de duas Copas do Mundo, que foi o Vittorio Pozzo, técnico da Itália, nas Copas de 34 e de 38. Tanto o Lionel Scaloni, da Argentina, quanto o Didier Deschamps, da França, eles já foram campeões uma vez. O Deschamps foi campeão em 2018 com a França, e o Scaloni foi campeão em 2022 com a Argentina. Então, se um dos dois ganhar, eles vão entrar aí para esse grupo que, por enquanto, só tem o Vittorio Pozzo. E isso já faz 88 anos, né, que ele foi campeão pela segunda vez da Copa do Mundo. Já o técnico da Inglaterra é o alemão Thomas Tuchel. E nunca você teve na história das Copas um técnico campeão por uma seleção que não seja do país dele. Todas as seleções campeãs do mundo até hoje foram treinadas por técnicos do seu próprio país. Em toda a história, inclusive, só dois times foram para a final da Copa com técnicos estrangeiros, que foi a Suécia em 58 com o George Raynor, que era inglês, e ele perdeu para o Brasil, e a Holanda em 78 contra a Argentina, que era treinada pelo austríaco Ernst Happel. Então, até se ganhar da Argentina e for para a final, o Thomas Tuchel já está na história, porque já é um grupo muito seleto de técnicos estrangeiros que foram finalistas. Mas ganhar, ninguém ganhou. E no caso da Espanha, o técnico da Espanha é o Luis de la Fuente, e ele pode conseguir, não é nem uma marca exatamente histórica, mas é uma marca tecnicamente impressionante, né? De resultado esportivo impressionante, que é, num ciclo de Copa do Mundo, vencer os três grandes títulos que estavam em disputa, que estiveram em disputa, porque ele assumiu a seleção depois da Copa de 2022 e em 2023 já foi campeão ali da Liga das Nações. Em 2024 ganhou a Eurocopa. Em 2026 pode ser campeão da Copa do Mundo. Ele que já fez história por conseguir os títulos da Eurocopa sub-19, depois sub-21 e depois da Eurocopa principal com a seleção da Espanha, pode alcançar agora esse feito de gabaritar. E os títulos, tem derrota no meio do caminho, porque foram duas edições da Liga das Nações, né, nesse ciclo 2023-2026, mas uma ele ganhou, e ganhou a Eurocopa, e agora está aí a dois jogos de ganhar a Copa do Mundo também.
2: Léo, ainda queria te ouvir sobre o Brasil, mas eu preciso fazer o repórter CBN. Posso te pedir para esperar dois minutinhos e a gente continua o papo?
5: Com toda certeza.
2: Ok, até já, 1:30.
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0: Domingo 12 de julho de 2026. O Supremo Tribunal Federal vai adiar o debate sobre um código de ética para os ministros da corte. A discussão sobre o texto só deve ser retomada após as eleições de outubro, segundo a avaliação de integrantes do STF ao jornal Globo. A medida ganhou força após as revelações do caso do Banco Master, mas ainda enfrenta resistências internas. A Justiça Eleitoral já está convocando os mesários para as eleições de outubro. Mais de 1.700.000 pessoas devem exercer papel fundamental na organização e na fiscalização das sessões. Para ser mesário, o cidadão não pode ter cargo de confiança no Executivo, parentesco com candidatos ou vínculo com partidos. O presidente argentino, Javier Milei, afirmou que vai estar no Brasil no dia 25 de julho para a cerimônia que vai formalizar a pré-candidatura de Flávio Bolsonaro à presidência da República. Milei também disse que pretende aproveitar a viagem para encontrar o ex-presidente Jair Bolsonaro, que cumpre prisão domiciliar em Brasília. Ao menos 6 pessoas morreram e 7 ficaram feridas após serem atropeladas em Viña del Mar, no Chile. As vítimas estavam numa feira e foram atingidas após o veículo em alta velocidade capotar e invadir a calçada. O motorista foi preso, mas 2 ocupantes do carro conseguiram fugir, segundo testemunhas. O condutor foi encaminhado a um centro de saúde para ser submetido a exames para identificar o consumo de álcool e drogas. No horário de Brasília, 1h32.
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0: Retomando a nossa conversa sobre Copa do Mundo com Leonardo Dai, já falamos de Argentina e Inglaterra, falamos das semifinais, falamos do técnico campeão e o Brasil, hein?
2: Pois é, o Brasil está tentando trazer a sua torcida de volta depois da decepção de domingo passado com a eliminação para a Noruega. Hoje pela manhã, a Confederação Brasileira de Futebol divulgou um videozinho assim para falar ao torcedor sobre essa eliminação e já projetar o futuro. Vamos fazer o seguinte, quem quiser evidentemente ver o vídeo tem a possibilidade de ir lá nas redes sociais da CBF, mas ouvindo dá para a gente ter uma ideia bem legal do tom que a CBF quis dar para esse comunicado, se é que dá para dizer assim.
3: Não foi fácil escrever este filme, porque a gente sabe o que vocês estão sentindo. Que esse túnel parece não ter fim, que esse hexa não sai.
4: O árbitro, é fim de jogo. Está adiado o sonho do hexa.
3: Desistir nunca foi coisa de brasileiro, muito menos abaixar a cabeça. Mas também não dá para esquecer esta derrota, porque ela vai nos levar para onde queremos chegar. E jamais vamos esquecer nossa torcida, lá no estádio, no Brasil e em todos os cantos do mundo. Então vamos guardar esta data, 5 de julho de 2026, o dia em que começa a nossa próxima jornada. E vamos com tudo, não só com nosso talento, mas com mais estabilidade, mais planejamento e muito mais trabalho duro. E daqui a 4 anos, minha amiga, meu amigo, se preparem, porque estaremos ainda mais fortes para buscar essa 6ª estrela. Pode acreditar.
2: Chama atenção aqui que tem várias palavras de praxe nesse vídeo, nessa coisa de dar a volta por cima, de sentir a derrota e tal, até aí nenhuma novidade, mas esse final do vídeo é importante, porque é o que fala que nós vamos, né? A seleção brasileira vai tentar essa 6ª estrela, não só com o talento, mas também com estabilidade e planejamento. É uma cena ao mercado, digamos assim, né? Um recado ao mercado, depois de um ciclo em que a seleção teve 4 técnicos diferentes, uma guerra judicial pela presidência da CBF, que acabou elevando a presidência um dirigente até então completamente desconhecido, como é o Samir Chaudi, e isso tudo teve um impacto evidente dentro de campo. Então, falar aí de estabilidade, e aí eu até aproveito para dizer que quem for ver o vídeo vai ver que nessa parte aparece em destaque o técnico da seleção, o Carlo Ancelotti, que já tem contrato renovado para 2030, é meio que uma tentativa de dizer, ó, dessa vez foi ruim, mas foi ruim porque uma série de coisas foram feitas aí, uma série de erros foram cometidos, não vamos cometer esses erros agora nesse próximo ciclo, e isso vai fazer a seleção chegar mais forte na Copa de 2030. Esse é o tom aí desse comunicado que a Confederação Brasileira de Futebol divulgou hoje nas redes.
0: O ouvinte Walter Lima de Osasco adorou, falou aqui, palavras de hipócritas e vídeo lixo, o carinho da torcida. Como
2: ouvinte. Não tem jeito, o mar marketing, as palavras têm um limite de alcance, né? Vai bater em uns e não vai bater em outros.
0: Ó, Leonardo Dá está em Atlanta, Geórgia. Falei que é a terra dos pêssegos. A Sara diz que daí vem a música do Justin Bieber, Peaches, que eu não pedi para tocar, porque a primeira linha já tem um palavrão, que é I got my peaches up in Georgia. Aí a segunda linha já fala de maconha, eu achei que não seria o caso. Mas o Rodrigo Pierre disse que, na verdade, essa você sabe, Léo, o estado da Geórgia é mais conhecido pela Coca-Cola.
2: Ah, tem um museu, inclusive, aqui, né? Tô inclusive, buscando um espaço na agenda para visitar. E eu tô aqui de coração aberto em Atlanta, mas eu cresci aprendendo a olhar meio com cara feia para Atlanta, porque Atlanta, para quem gosta de esporte olímpico, é meio que a vilã, porque em 96 as Olimpíadas faziam 100 anos, né? E as candidaturas para sediar as Olimpíadas, as principais, eram Atenas, que é o berço dos Jogos Olímpicos, e Atlanta. Então todo mundo queria que os Jogos do Centenário das Olimpíadas fossem em Atenas. E aí Atlanta ganhou, a Olimpíada foi aqui, teve até uma série de contratempos, teve um pequeno atentado terrorista durante a Olimpíada. Foi uma Olimpíada marcada aí esportivamente pela derrota do Brasil para a Nigéria no futebol, né? Pela final do vôlei de praia com duas duplas brasileiras na chave feminina. Foi uma Olimpíada cheia de história, mas que para quem gostava de esporte olímpico na época ficou essa coisa: pô, tinha que ter sido em Atenas, depois Atenas foi sede dos Jogos de 2004. Então eu cresci olhando meio de cara feia assim para Atlanta, mas estou aqui de coração aberto para conhecer a cidade, já tive boas primeiras impressões.
0: Bom que também não tem perigo do Brasil perder aí.
2: Não, esse perigo já foi afastado, já não tem mais não.
0: Leonardo Dá em Atlanta, Geórgia. Obrigada, Léo. Bom trabalho para você. Beijo.
2: Valeu, até mais. Beijo.
0: 1:37. A gente aciona agora a nossa reportagem, informação de momento, atualizações importantes sobre o cenário do clima no Rio Grande do Sul. Maria Stolting, boa tarde.
5: Boa tarde, Nadédia. Boa noite, boa tarde para todo mundo que nos acompanha. A gente está acompanhando essa situação aqui na região metropolitana de Porto Alegre, no Rio Grande do Sul, porque ontem um forte temporal atingiu a cidade e a gente tem novas

0: foi divulgado pela Defesa Civil Municipal na manhã de hoje, a Prefeitura de Eldorado do Sul já havia ontem, no final de tarde, decretado situação de emergência em razão desse evento climático. Um abrigo emergencial chegou a ser montado para atender essa população afetada, mas o espaço não recebeu desabrigados ou desalojados até o fim da manhã deste domingo. Os trabalhos das equipes da Defesa Civil Municipal, que estão concentradas lá na distribuição de telhas e água potável, continua nesta tarde. Esse é o foco agora, distribuir telhas e águas potáveis por meio de caminhões-pipa, como explica o Mário Rocha, coordenador da Defesa Civil de Eldorado do Sul, com quem a gente conversou mais cedo. Vamos ouvir.
1: Então, o foco hoje é a distribuição de telhas e também a questão de água potável. Então, estamos aqui com caminhões-pipa, tanto da Defesa Civil do Estado, tanto a Defesa Civil de Porto Alegre, que também auxiliou, para abastecimento das famílias com relação à água potável, tendo em vista que as famílias aqui do Parque Eldorado, muitas delas dependem de poços artesianos e caixas comunitárias. Então, para abastecimento dessas famílias que não dispõem de corsã, né, de rede nos seus endereços, esses caminhões aí vão ser fundamentais para entregar essa água aqui para o pessoal.
0: Na DED, essa distribuição ela ocorre numa região de Eldorado do Sul chamada Parque Eldorado. Essa foi a região mais afetada pelo forte vento e granizo. Conforme a Defesa Civil do município, essa região que concentrou esses pontos de destelhamento, no mais, 30 árvores na cidade foram derrubadas. Chegou a ter diversas ruas da cidade onde não era possível passar com carro por conta dessa queda de vegetação por lá. E, segundo a Defesa Civil Estadual, que também está prestando essa ajuda, junto com a Defesa Civil de Porto Alegre, 1.776 telhas foram repassadas ao município. Então, esse último balanço dá conta de 130 residências danificadas ou destelhadas pela força do vento e queda do granizo, 530 pessoas desalojadas, além dessas 30 árvores que caíram por lá. A gente foi também, em nossa reportagem, atrás de meteorologistas, justamente para explicar que tipo de fenômeno foi esse que atingiu a cidade com tanta força na manhã de ontem? As informações que a gente recebeu é que era uma frente fria associada a uma baixa pressão do ar, estava atuando na região aqui da Grande Porto Alegre e acabou encontrando esse ambiente instável, caracterizado por uma temperatura mais elevada, porque a gente vem tendo dias um pouco mais quentes que o normal. Agora está 15 graus em Porto Alegre, né? Mas aqui, comparado aos últimos dias, que a gente estava com um frio bem intenso, é uma temperatura um pouco mais elevada. Então, se criou essa condição de uma forte quantidade de vento e também se formou essa tempestade que abateu a cidade de Eldorado do Sul. A gente não tem confirmação até o momento de que uma microexplosão, por exemplo, algum fenômeno específico tenha atingido o município, mas o que a gente tem de informação é que realmente essa frente fria, que acabou encontrando essas temperaturas mais altas aqui no Rio Grande do Sul nos últimos dias, acabou ocasionando essa temperatura que se aproximou de 30 minutos. Foi uma tempestade rápida, mas que acabou causando muitos estragos por lá. E agora Eldorado do Sul, mais uma vez, dependendo de ajuda da Defesa Civil, os moradores para conseguir organizar suas casas e suas vidas por lá.
2: Muito obrigada, Maria Stoltin, falando no Rio Grande do Sul. Bom trabalho por aí. A gente fica daqui torcendo por uma melhora, né, do tempo, para que seja possível reconstruir, reparar esses danos, dar assistência para quem precisa. Agora, 1h42, a gente fala também a respeito de um acidente no sul de Minas que deixou mortos, um acidente bem grave que está sendo investigado por lá. Quem está com a gente em BH é a Janaína Regiane. Boa tarde.
3: Boa tarde, Nadia. Boa tarde a todos. É isso mesmo. A Polícia Civil aqui de Minas Gerais investiga justamente as circunstâncias desse grave acidente entre um ônibus de excursão e um caminhão-tanque na BR-267, que deixou dois mortos e quase 40 feridos. A colisão, ocorreu nesse sábado, no quilômetro 338 da rodovia, entre Cambuquira e Conceição do Rio Verde, no sul de Minas. Segundo os bombeiros, o ônibus de dois andares transportava 41 passageiros e havia saído de Mariana, na região central de Minas, com destino ao Santuário de Aparecida, em São Paulo. O acidente ocorreu durante a madrugada, próximo à balança de pesagem de Cambuquira. De acordo com o relato do motorista de ônibus, ao fazer uma curva, o tanque de um caminhão carregado com leite, que seguia no sentido contrário, se

0: desprendeu do chassi, caiu sobre a pista e atingiu a lateral direita do coletivo. A informação ainda vai ser apurada pelas autoridades. Em entrevista à EPTV, afiliada da TV Globo, a passageira Nilce Barbosa relatou que a maioria dos viajantes dormia no momento do acidente.
1: Nossa, foi um momento muito rápido. A hora todo mundo estava cochilando, de repente só escutamos uma explosão. Ali todo mundo já entrou em desespero. Quando a gente viu, né, já tinha pessoa falecendo do nosso lado. As pessoas que estavam passando no asfalto tentou ajudar a gente, quebrando o vidro para tirar a gente. A gente agonizando do nosso lado. É uma situação muito, muito triste.
0: Segundo o Corpo de Bombeiros, as mortes confirmadas são da esposa do motorista do ônibus, que estava sentada ao lado dele, e uma passageira que ocupava um assento na parte central do veículo. As vítimas, de 41 e 58 anos, ficaram presas às ferragens e morreram ainda no local. Os corpos foram levados para o IML da região e liberados para o sepultamento neste domingo. Já os feridos foram socorridos por equipes do Corpo de Bombeiros, do SAMU e da Polícia Militar. As vítimas em estado mais grave foram levadas para um hospital de Três Corações na mesma região. Já que eles, com os ferimentos leves, eles foram encaminhados para a unidade de saúde de Cambuquira. Os pacientes em alta, eles vão ser transportados com apoio da Prefeitura de Mariana para a cidade da região central do estado. Os motoristas do ônibus e do caminhão não apresentavam ferimentos aparentes, se recusaram a ter atendimento médico e permaneceram ali no local do acidente acompanhando a ocorrência. A Polícia Civil de Minas Gerais realizou a perícia no local e deve iniciar a coleta de depoimentos dos sobreviventes e dos motoristas nos próximos dias para determinar as causas da colisão. Adédio.
2: Muito obrigada, Janaína Regiane, com essas informações em Belo Horizonte. 1h45.
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2: M46, Lucas Taveira com mais atualizações pra gente.
4: Isso mesmo, Nadeja. Falando das estradas aqui em São Paulo, porque a volta do feriado já está refletindo em excesso de veículos, começando pela Rodovia dos Imigrantes, que tem tráfego lento do quilômetro 58 até o 50, sentido São Paulo, exatamente por causa do excesso de veículos. A Ecovias já começou a implantar a inversão de mão na Imigrantes do quilômetro 40 ao 62, permitindo então que a pista funcione no sentido São Paulo, aumentando a capacidade de retorno do litoral. A gente destaca também que a interligação Planalto está bloqueada nos dois sentidos, tanto Imigrantes quanto Anchieta, neste momento. Outros destaques aqui é a rodovia Regis Bittencourt, que também, por causa de pontos de lentidão, tem tráfego lento neste momento, sentido São Paulo, do quilômetro 59 até o quilômetro 51, na região de Campina Grande do Sul, no Paraná, e também do 284 até o quilômetro 200 em Embu das Artes, em São Paulo. A rodovia Ayrton Senna tem tráfego normal nos dois sentidos neste momento, assim como a rodovia Raposo Tavares, que também, tanto no sentido interior quanto no sentido São Paulo, tem tráfego normal. A gente destaca ainda dois acidentes que aconteceram no início da manhã na rodovia dos Bandeirantes, do quilômetro 15 até o 17, tráfego congestionado em São Paulo por causa desse acidente, então pista aí sentido interior sendo afetada. Já na rodovia Presidente Dutra, pista sentido Rio de Janeiro, com tráfego congestionado em São José dos Campos, na pista expressa, no quilômetro 146, exatamente também por causa de acidente, tanto rodovia Presidente Dutra quanto na rodovia dos Bandeirantes, viu, Nadeja?
2: Muito obrigada pelas informações, Lucas Taveira.

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1: 1h49, vamos falar mais de Copa do Mundo? A gente teve 27 dias de maratona e nessa semana a gente teve o primeiro dia sem jogos na Copa, foi na última quarta. A competição vai avançando, os intervalos entre as partidas vão aumentando e para quem já se apegou, fez do Mundial parte da rotina, os próximos dias devem deixar aí uma sensação de vazio. Com a saída do Brasil, muita gente já está até com saudade da maior Copa da história. Acompanhe com Lucas Taveira e Beatriz Lacorte.
2: Vai começar a Copa, 23ª Copa do Mundo. Apita o árbitro, começa o jogo da Copa do Mundo, da aberta Copa.
3: A Copa do Mundo começou no mês passado e avançou o julho adentro com uma maratona de jogos. Mas com a competição chegando à reta final, muitos torcedores já se perguntam, e agora? Sem escalação para discutir, sem grupo de WhatsApp comentando lance polêmico, sem compromisso marcado para assistir futebol, a maior Copa da história começou em 11 de junho com 48 seleções, 12 grupos e um total de 104 jogos em 39 dias. Com o avanço das fases eliminatórias, a última quarta-feira marcou o primeiro dia sem nenhuma partida depois dessa maratona. A final ocorre em menos de 2 semanas e muitos torcedores já lembram com saudade da Copa do Mundo de 2026.
4: Eu fui jantar com meu namorado no Dia dos Namorados, né? E ele simplesmente não largava o celular. Ele ficou assistindo o jogo durante o jantar e isso me irritou um pouco, confesso.
5: Quando tinha partida de madrugada, eu fazia algum lanche, alguma coisa especial aqui em casa para eu ficar acordado, acompanhar os jogos também e conseguir saber como é que eu tava indo no bolão.
6: Eu decidi tirar minhas férias bem no começo da Copa do Mundo, então foi uma Copa que eu vi jogos em diferentes horários.
3: A eliminação do Brasil nas oitavas também aumentou a percepção de fim e afetou quem vive do movimento gerado pelos jogos. Elisa Saraiva, dona do Requinte Vinho Bar em São Paulo, diz que já não pode mais contar com a Copa do Mundo para atrair os clientes.
7: No comércio mesmo, a gente não conta mais com isso administrativamente, assim, por exemplo, de um movimento maior, né? Então, aumentar o número de funcionários, aumentar o número de pedido de cerveja, de várias coisas. Não, a gente já dá uma desacelerada, com certeza.
3: A facilidade em assistir aos jogos pela televisão ou até pelo próprio celular é outro fator que influencia. É o que explica o historiador e autor de uma série de livros sobre Copas do Mundo, Nelson Neto. Ele destaca a evolução dos meios de transmissão e como isso modificou o nosso jeito de acompanhar futebol.
8: Em 1934, por exemplo, foi a primeira transmissão de um jogo de futebol pelo rádio. Não foi nem pro Brasil, o jogo do Brasil, jogou Brasil e Espanha, e a primeira transmissão de um jogo do Brasil pelo rádio foi pra Espanha. Quer dizer, é uma evolução muito difícil de imaginar naquela época o grau que a gente tem hoje, né? Que o Brasil teve a primeira transmissão por TV ao vivo em 70. É um choque muito grande e a gente não imagina como é que pode ser ainda mais no futuro, né?
3: Para as pessoas ouvidas no início desta reportagem, a Copa não é apenas uma competição. Durante um mês, ela organiza a rotina. Quando aparecem os primeiros dias sem jogos, é como se essa rotina começasse a desaparecer. Como explica o presidente da Associação Paulista de Psicologia do Esporte, João Ricardo Kozak.
9: Cada jogo representa uma nova expectativa, uma nova história, uma nova possibilidade de recompensa emocional, né? E com o passar dos dias, o cérebro praticamente espera por esse momento. E quando a Copa acaba, não é só o futebol que desaparece. É toda uma rotina emocional que havia sido construída ao longo daquele mês. E isso costuma dar uma sensação de abstinência bastante marcante.
3: Apesar da saudade antecipada, a Copa do Mundo ainda reserva os momentos mais decisivos. A final será em Nova Jersey, nos Estados Unidos, no próximo dia 19, às 4 horas da tarde, pelo horário de Brasília. Com colaboração de Beatriz Lacorte, de São Paulo, Lucas Taveira.
1: 1h53. Vocês querem ouvir minha matéria sobre Copa? Eu fiz uma também. Pra falar que essa Copa trouxe estreantes surpreendentes que despertaram a curiosidade dos viajantes, principalmente os brasileiros. É o caso de Cabo Verde, é o caso de Curaçao, que já são destaques entre os destinos que o torneio colocou no mapa. Dados mostram que o interesse esportivo já se converteu em demanda turística.
10: Um voozinho para a terra do Vozinha.
1: Assim, a Prefeitura do Recife anunciou a nova rota da companhia Cabo Verde Airlines entre a capital pernambucana e a Ilha do Sal, um dos principais destinos turísticos do arquipélago africano. Hoje é onde não anda. Desde maio, a empresa também opera a rota Recife-Praia para a capital cabo-verdiana. O lançamento dos voos diretos semanais é reflexo do interesse crescente por Cabo Verde, estreante da Copa do Mundo 2026, que conquistou o público com um goleiro estelar e uma campanha surpreendente e histórica. A seleção chegou às oitavas de final e por um triz não eliminou a atual campeã, a Argentina. A tradição já indica que o país está preparado para o desafio. Um dos destaques do vocabulário é o termo morabeza, palavra que define a gentileza hospitaleira da população. A língua, aliás, é um dos principais atrativos para os visitantes brasileiros. A língua oficial usada na administração pública e na mídia é o português, enquanto o idioma do cotidiano é o crioulo cabo-verdiano, mistura do português com dialetos africanos. A plataforma Google Trends, que mede a procura no buscador, mostra que o interesse médio por Cabo Verde subiu mais de 5.000% no último ano. Isso inclui pesquisas relacionadas às partidas de futebol, mas outras buscas revelam especificamente o interesse turístico. Buscas como voo Cabo Verde e pacote de viagem para Cabo Verde também cresceram mais de 5.000%. A curva do gráfico começa a ascender em junho, coincidindo com o início da Copa. A criadora de conteúdo Luli Monteleone esteve em Cabo Verde em 2025 e compartilhou com seguidores os detalhes da viagem para a Ilha do Sal.
0: A simpatia das pessoas foi, sem dúvida, o que mais me marcou. Eu fui muito bem recebida desde o primeiro dia. E o mar nem parece de verdade de tão bonito que é. Outra coisa que eu adorei foi a versatilidade do destino, porque você pode passar o dia inteiro relaxando na praia, mas também pode explorar a ilha de quadriciclo, mergulhar com tartarugas, flutuar em salinas dentro de um vulcão inativo. Tem muita coisa para fazer por lá.
1: Ela ainda elogiou a infraestrutura que o país oferece aos viajantes.
0: Eu viajei completamente sozinha, não aluguei carro e consegui conhecer toda a Ilha do Sal através de tours e atividades turísticas. Achei tudo muito organizado e seguro. Tem opções para diferentes perfis e orçamentos, desde resorts all inclusive até apartamentos, hotéis menores, passeios organizados e ótimos restaurantes. Como uma mulher viajando sozinha, eu me senti muito confortável e segura durante toda a viagem. Em nenhum momento eu deixei de fazer alguma coisa por falta de estrutura ou por me sentir insegura. Eu acho que a Ilha do Sal é um destino que agrada praticamente todo mundo. Funciona super bem para família, casais, grupos de amigos e também para quem viaja sozinho, como eu.
1: O cônsul honorário de Cabo Verde no Rio de Janeiro, Pedro Antônio dos Santos, afirmou em entrevista ao CBN Rio que a repercussão mundial deve ser aproveitada pelo governo para fortalecer a economia e ampliar a visibilidade internacional.
10: E não é só o futebol hoje, né? O turismo. Tem que aproveitar esse momento, esse leque de possibilidades, leque de oportunidades para a gente poder fazer com que Cabo Verde apresente ao mundo também essa morabeza que existe lá em Cabo Verde. Lá. Esperemos que nós consigamos transformar essa oportunidade em trabalho, educação. Esse momento, para a gente, é um momento inspirador.
1: Outro destino que entrou no radar dos viajantes com a Copa foi Curaçao, país autônomo do Reino dos Países Baixos e que é uma ilha no Caribe, repleta de cenários paradisíacos. Um levantamento feito pela plataforma de hospedagens Booking.com a pedido da CBN mostrou que desde o ano passado, a procura pelo destino aumentou 12% entre os viajantes do mundo todo e 17% entre usuários do Brasil. Os brasileiros aparecem em segundo lugar no ranking das nacionalidades que procuram viagens para Curaçao, atrás apenas dos holandeses. Nas redes sociais, habitantes de Curaçao vêm comemorando a recém-conquistada visibilidade, relatando que antes da Copa, muita gente nem sabia que o local era um país. Agora, o mundo todo conhece até a bandeira e o hino. Skylar e Helene, que comandam a página Things to Do em Curaçao nas redes sociais e oferecem itinerários turísticos gratuitamente, deram dicas e destacaram a presença de brasileiros por lá.
11: Curaçao é uma ilha caribenha bem próxima à costa da América do Sul. Faz parte do Caribe holandês. Você vai encontrar uma arquitetura colorida de estilo europeu com um clima tranquilo e descontraído de ilha. Fica fora da rota de furacões. Você sempre pode esperar um clima lindo, sol, calor e água cristalina. Os principais idiomas são o papiamento, holandês, inglês e espanhol. Temos recebido muitos brasileiros. Precisamos melhorar nosso português. O papiamento é uma língua afro-portuguesa. Então pode ser que ouça palavras que soam bem parecido com as do seu idioma.
1: Para visitar Curaçao, brasileiros não precisam de visto para estadias de até 90 dias. Basta o passaporte, comprovante de hospedagem, passagem de volta e preencher um formulário de imigração digital. O caminho mais rápido é o voo direto da Azul entre Confins, Minas Gerais, e a capital Willemstad, com escala técnica em Manaus. Partindo de outras cidades, há voos com escalas em cidades como Bogotá, Cidade do Panamá e Miami. Para Cabo Verde, brasileiros estão isentos de visto para viagens de até 30 dias. Precisam apenas do passaporte, registro prévio e pagamento de uma taxa aeroportuária online antes do embarque. Além dos voos diretos da Cabo Verde Airlines partindo do Recife, a companhia TAP opera voos para lá com escala em Lisboa. Com sonorização de Juliano Fonseca e colaboração de Pedro Bodenberger, de São Paulo, Nadédia Calado. 2 horas.
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0: Domingo, 12 de julho de 2026. O ministro do STF, Alexandre de Moraes, converteu a prisão preventiva do pastor Márcio Pôncio em domiciliar. Ele impôs, no entanto, uma série de medidas cautelares, como o uso de tornozeleira eletrônica. O magistrado justificou que a decisão foi tomada com base no estado de saúde do religioso, que sofre de retocolite ulcerativa grave e precisa de tratamento contínuo, além da gravidez de alto risco da mulher do investigado. Márcio Pôncio foi preso no dia 2 de julho durante a quinta fase da Operação Unha e Carne da Polícia Federal. A investigação apura um esquema de pagamentos do Jogo do Bicho e da Máfia do Cigarro a agentes públicos. O senador e pré-candidato à presidência, Flávio Bolsonaro, usou as redes sociais para ler uma carta de apoio assinada pelo pai, o ex-presidente Jair Bolsonaro. O ato ocorre em meio aos atritos com a ex-primeira-dama Michelle Bolsonaro. O ex-chefe do Executivo brasileiro afirma que é hora de deixar de lado as diferenças e cada um se empenhar pela pré-candidatura de Flávio. A polícia sul-africana abriu investigação para apurar a causa da morte do jogador de futebol Jaden Adams, de 25 anos. O meio-campista foi encontrado morto na casa dele na cidade do Cabo. O atleta disputou as 3 partidas da África do Sul na fase de grupos da Copa do Mundo de 2026. No horário de Brasília, 2:02.
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1: 2:03, essa é a terceira e última hora dessa edição do Revista CBN. Hoje é domingo, 12 de julho de 2026. Participe com a gente, mande sua mensagem aqui para o nosso WhatsApp, 11 99911 9981, pelo chat da transmissão no youtube.com/CBN ou pelo link Fale com o Âncora do nosso site e aplicativo. Vamos juntos até as 3 da tarde. 2:03. A gente volta agora a movimentar a nossa reportagem. Temos informações ao vivo chegando de Brasília. Samantha Klein, boa tarde.
2: Oi, Nadédia, boa tarde. Olha, o ministro Flávio Dino determinou o bloqueio de 6.100.000 reais do ex-presidente da Câmara dos Deputados, Eduardo Cunha. Essa decisão é um desdobramento da Operação Transparência, que investiga a suposta atuação ilícita de Cunha no direcionamento de emendas parlamentares. Conforme a investigação da Polícia Federal, o ex-deputado coordenou de forma direta a destinação de pelo menos 29 emendas da Comissão de Saúde, somando aí mais de 6 milhões de reais. Esses recursos foram destinados para municípios de Minas Gerais, onde justamente a base eleitoral de Eduardo Cunha, lembrando que ele não é parlamentar desde 2016, mas planeja voltar para política formalmente. O ministro Flávio Dino ainda disse que Cunha opera como um agente privado com poderes políticos equivalentes ou até maiores do que de parlamentares em exercício. Lembrando que na semana passada, decisão semelhante foi então destinada ao presidente do PL, Valdemar Costa Neto, e nessa decisão relacionada a Eduardo Cunha, o ministro também afirma que quem coordenava essa destinação de emendas parlamentares era a assessora parlamentar Mariângela Fialek, conhecida como Tuca. E Dino destaca ainda que nas conversas extraídas do celular dela, há uma comprovação de conversas com o ex-presidente da casa, mostrando que ele tinha influência na destinação desses recursos públicos. A Câmara dos Deputados também foi intimada a fornecer todos os documentos da tramitação interna sobre a destinação dessas emendas parlamentares. Ontem, o presidente da Câmara, Hugo Mota, destinou aí uma nota defendendo a atuação de Tuca, como é conhecida, Mariângela Fialek, e afirmou que a investigação não demonstrou desvio de recursos. Era uma citação indireta ao caso de Valdemar Costa Neto, mas que a gente pode inferir que também vale para o caso de Eduardo Cunha. O texto afirma que a decisão não identifica desvio, abuso ou aplicação irregular de verbas públicas e que se limita a inferições e a tentar criminalizar a atividade política. Estamos tentando contato também com a defesa do ex-presidente da Câmara, do Cunha, mas ainda não tivemos um retorno e o espaço segue aberto. Nadédia.
1: Obrigada, Samantha Klein, falando de Brasília. São 2:06 aqui em São Paulo. Karen Lemos atualiza o noticiário internacional. Karen.
3: Isso mesmo, Nadédia. Olha, diversas explosões foram relatadas perto de uma ilha iraniana próxima ao Estreito de Hormuz. Isso segundo informações de uma emissora estatal iraniana agora há pouco. Esses relatos, eles surgem aí em meio a novos ataques entre Estados Unidos e Irã durante todo esse final de semana. E informações ainda imprecisas também sobre o fluxo de navios no Estreito de Hormuz, que a gente lembra aqui é uma importante via navegável, por onde passam cerca de 20% do petróleo mundial. Diante dessa escalada aí de tensões, o Paquistão, que desempenhou um papel fundamental aí na mediação das negociações de paz entre Washington e Teherã nos últimos meses, expressou preocupação com a situação em meio a um colapso diplomático. O país pediu que todas as partes exerçam moderação e tomem medidas imediatas para a desescalada desses ataques, além de, claro, cumprirem aí os compromissos assumidos naquele memorando de entendimento que foi assinado pelos americanos e pelos iranianos no mês passado. Mais cedo, o presidente dos Estados Unidos, Donald Trump, disse que os americanos estão atacando o Irã com muita força nesta que é a terceira rodada de ataques em uma semana, totalizando aí mais de 300 alvos atingidos. Sobre o Estreito de Hormuz, as informações ainda são que a Guarda Revolucionária do Irã disse que a passagem está fechada até segunda ordem, ou então até que a interferência dos Estados Unidos cesse. Só que o Centro Conjunto de Informações Marítimas, que é um órgão dos Estados Unidos, diz que a rota está aberta. Bom, em retaliação, a mídia estatal iraniana disse que o país atacou diversas instalações militares e também de apoio dos Estados Unidos em países como Jordânia, Kuwait, Omã e Catar. Nadédia.
4: Obrigada. Karen Lemos, aqui de São Paulo. 12:08, vamos a BH. Janaína Regiane está de volta agora com outras informações para a gente. Janaína.
5: Nadédia, a Polícia Civil aqui de Minas Gerais está investigando uma funcionária pública suspeita de aplicar golpes contra ao menos 30 atletas que vão participar da corrida de montanha em La Mission, em Passa Quatro, no sul de Minas. Segundo as investigações, a mulher oferecia imóveis para hospedagem sem autorização dos proprietários. Ela também firmava contratos e recebia pagamentos antecipados. Além disso, algumas reservas foram canceladas já próximo da competição de montanhismo, impactando os participantes. Além dos atletas, moradores da cidade também relataram prejuízos com a intermediação de aluguéis das casas, já que não receberam da suspeita os valores prometidos. Alguns proprietários também tiveram conhecimento por redes sociais que os imóveis estavam sendo anunciados sem o conhecimento deles. Diante desses fatos, a organizadora do evento recebeu as denúncias das vítimas e procurou a Polícia Civil de Minas Gerais, que abriu o inquérito para apurar a suspeita de estelionato. Na última sexta-feira, policiais cumpriram um mandado de busca contra a investigada e apreenderam um celular. Além disso, a justiça determinou o bloqueio de cerca de R$50 mil em uma conta vinculada a ela. A defesa da investigada informou ao G1 que ela ainda não foi ouvida pela Polícia Civil. Segundo o advogado, a mulher já havia intermediado hospedagens em outras edições da prova, sem registro de problemas e até o momento não teve acesso aos detalhes das denúncias. Em nota, a organização da La Mission informou que a investigada não tem qualquer vínculo com o evento e que acionou a polícia assim que tomou conhecimento das denúncias. A equipe também disponibilizou assessoria jurídica aos atletas prejudicados e uma parceria com um corretor de imóveis para auxiliar na busca por novas hospedagens. Considerado uma das maiores corridas de montanha da América Latina, com distâncias de 7 até 110 quilômetros, a competição La Mission vai ser realizada entre os dias 12 e 16 de agosto em Passa Quatro. São esperados competidores de 800 cidades do país. Nadédia.
4: Muito obrigada, Janaína Regiane, em BH. 12:11.
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1: A inteligência artificial começou a ser usada no Rodoanel para flagrar motoristas ao celular e ocupantes sem cinto de segurança. Atualmente, uma câmera está em operação nos trechos sul e leste da rodovia, mas a concessionária espera chegar a 82 equipamentos até o fim do ano.
6: 7 infrações de trânsito por hora são flagradas pela nova câmera de inteligência artificial instalada nos trechos sul e leste do Rodoanel Mário Covas. O equipamento identifica motoristas sem cinto de segurança, passageiros sem o item obrigatório e condutores usando celular ao volante. No momento, apenas uma câmera está em operação, mas segundo a concessionária SPMAR, a expectativa é chegar a 82 equipamentos instalados até o final do ano. O sistema começou a funcionar em 1º de julho, depois de um período de testes. Entre o dia 12 de maio e 29 de junho, os radares registraram 7.297 infrações. Quase metade dos casos envolvia motoristas sem o cinto de segurança. Outros 26,8% eram de passageiros sem o equipamento. Já 18,8% dos registros eram de condutores usando o celular enquanto dirigiam. As câmeras usam inteligência artificial e também infravermelho para captar a parte da frente dos veículos, inclusive à noite. Segundo o gerente de operações da SPMAR, Andrew Aquino, esse tipo de comportamento era difícil de registrar antes da nova tecnologia, porque o motorista mudava a conduta ao perceber a fiscalização.
7: Por mais que ele esteja na velocidade da via, é muito mais difícil com o olhar humano você identificar alguém com o aparelho celular ou sem o cinto de segurança, até porque quando o motorista ou passageiro avista uma viatura policial, ele já muda o comportamento dele, né? E com a tecnologia, com as câmeras de IA, primeiramente que o motorista ele acaba não sabendo, né, que onde que está e assim por diante, ele sabe que a rodovia é monitorada, então a gente consegue trazer um maior número de identificação dessas irregularidades para a gente mudar e trazer um trânsito seguro.
6: Antes da multa, cada registro passa pela análise de um policial militar rodoviário. Imagens sem nitidez ou que não comprovem infração são descartadas. Segundo operadores ouvidos pela reportagem, esses descartes são minoria, uma a cada 10 imagens ou até menos. A Associação Brasileira de Medicina de Tráfego aponta que a distração está presente em 90% das ocorrências de trânsito, seja pelo uso do celular ou por outras infrações às regras de circulação. De São Paulo, Pedro Fagundes.
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4: 12h14, tô de olho aqui na sua participação. Estão com a gente a Magali De Vitro, Edgar Torres, Sidney Silva, Antônio de Pádua, nos ouvindo em Rio Novo, Maceió. Fernando está na escuta em Cuiabá. Teve um ouvinte aqui que não se identificou falando que está ouvindo em Vila Velha, Espírito Santo. Que cidade linda, onde mora a minha mãe. Richard Brown com a gente, mandou uma foto lindíssima do cenário no Rio de Janeiro. Cícero Arão com a gente, Manuel Fabiano também de Vila Velha. Olha a audiência aí de Vila Velha. Os Canela Verdes. Esse é o gentílico de Vila Velha, Canela Verde. Admir Bagni com a gente, disse na Dede, ouvir você me traz tanta paz. Olha que bonito isso, adorei. Tadeu e Ivone estão com a gente em Campinas. José Ferreira está em Cuiabá também, ouve a CBN todos os dias. Régio Oliveira na audiência em Fortaleza. Paulo Almeida falando do tempo lá em Natal. Ensolarado predominantemente, 29 graus, está quente lá. Milton Alexandre no YouTube. Laura Paladino de Lima também, obrigada pela mensagem. O Luiz também está nos ouvindo em Campinas, São Paulo. Aí o pessoal começou a falar de futebol, né? A gente trouxe aqui reportagens sobre Copa do Mundo, o pessoal começou a falar de futebol. O José Freitas, de Ceilândia, falou: parabéns aos vascaínos pelos 42 dias sem perder uma partida. O que eu te fiz, José? Ainda por cima dormimos no Z4, né? Fomos para a Copa do Mundo no Z4 e estamos rebaixados esse tempo todo. Agora com um técnico novo, que mais perdeu do que ganhou no Campeonato Saudita, vai dar tudo certo. O Paulo Otávio está apostando na eliminação da Argentina pela Inglaterra, com gol de Kane. De quem? De Kane. Foi ele que escreveu, tá? Não foi minha piadinha, mas eu gostei. Carlos Alberto está falando que acha que a seleção brasileira só não avançou na Copa por falta de preparo, arrogância, salto alto, falhas bizonhas, desprezo aos adversários e pouco chutar em gol. Só isso. Foi pouca coisa. Diferente, como disse ele, da valorosa seleção argentina. Eu já estou apanhando dos ouvintes, tem uma semana e meia que eu falei que eu estou torcendo para a Argentina. Hoje o Marco Rudiger me fez companhia, pelo menos. Diz que também curte o futebol argentino, acho que é um bom motivo para torcer. Mas o Eliezer de Bergamo, na Itália, diz que agora que não deu para a Noruega, porque ele estava torcendo, né, para a Noruega, para o Haaland, a ideia dele é torcer para os ingleses, porque assim os outros países que foram para a semifinal não se aproximam da gente em títulos. A mística do Penta se mantém e Ancelotti tem 4 anos para virar esse jogo. O que me diz, diz o Eliezer? Eu achei uma boa. Eu continuo torcendo para a Argentina, mas eu acho que é uma boa dica. Também não sou muito fã da Inglaterra no futebol, não. Paulo Otávio mandou: não vou ver o Neymar na próxima Copa. E aquele emoji assim da oraçãozinha, sabe? Eu não sei não, hein, Paulo? O pessoal já tá começando a falar aí. Ele fez um post falando que tem muita história pra escrever ainda. Nossa, Daniel Mesquita deu a ideia do Neymar ser técnico. Assim, ele nessa Copa ele já foi mais para dar ideia pros colegas do que para jogar, né? Então, de repente... E o Rodrigo Pierre, falando de Atlanta, na Geórgia, que a gente falou que é a terra dos pêssegos, ele falou, o weed, na música do Justin Bieber, eu sei o que significa, porque eu falei que a música fala de maconha, né? Lá é legalizado. Aí ele pergunta, e o peaches, tem outro significado? Nesse caso é pêssego mesmo, porque a tônica da música, ele falando que ele pega as coisas do lugar onde elas são produzidas. Então o pêssego vem da Geórgia e a maconha da Califórnia. Lá é legalizado. Aqui não é. Aí acabei não tocando a música. Mas nesse caso não é gíria, é o pêssego mesmo. E a norma da aclimação já tá no aguardo da Copa do Mundo Feminina ano que vem. Vai, Brasil! É isso, né? Vamos torcer pra nossa seleção feminina fazer o que a seleção masculina não fez. Trazer essa pra gente. 2h18. Voltamos a movimentar a nossa reportagem em Brasília. Se aproxima o recesso parlamentar e a votação de uma série de projetos no Congresso deve ser adiada. Sem acordo entre as lideranças, projetos como a PEC 6x1 e a renegociação de dívidas rurais devem ficar para o segundo semestre.
8: Com o recesso parlamentar marcado para começar no dia 18 deste mês, o Congresso Nacional acumula pautas travadas e sem expectativa de discussão. Projetos como a PEC 6x1, a renegociação de dívidas rurais e a proposta que altera o teto de faturamento do MEI ainda esperam acordo entre as lideranças dos partidos e devem ficar para votação apenas no segundo semestre deste ano. Uma das pautas consideradas prioritárias para o governo Lula, o fim da escala 6x1 é um dos assuntos sem andamento no Legislativo. Aprovado no fim de maio na Câmara, o projeto está travado no Senado há mais de um mês e sem expectativa de ser colocado em debate nos próximos dias. Outro texto ainda sem acordo é o que inclui a misoginia entre os crimes de preconceito ou discriminação, equiparando a conduta ao crime de racismo, com pena de 2 a 5 anos de reclusão e multa. O PLP dos combustíveis também se soma à lista de pautas travadas. Criado para mitigar os impactos econômicos do conflito no Oriente Médio, através da redução de tributos sobre gasolina e etanol, o assunto enfrenta impasses, como a possível retirada do subsídio à gasolina pelo governo federal. Para o cientista político Melilo Diniz, a atual paralisia das pautas no Congresso Nacional é resultado de um descompasso entre o governo e as casas legislativas.
9: Especialmente com o presidente do Senado, Davi Alcolumbre, e com o presidente da Câmara, Hugo Mota. Esse um pouco menos. Mas a definição das pautas e a sua liberação para aprovação em plenário depende especificamente desses dois personagens. Como a base governista no Congresso é uma base muito frágil e fragilizada, com pouca amarração, mesmo que seja de vez em quando unida, é muito provável que tudo isso só se resolva após as eleições.
8: O Congresso terá só 2 semanas de esforço concentrado antes das eleições, entre 10 a 14 de agosto e entre 31 de agosto e 4 de setembro. Porém, em agosto também começa o período de campanha eleitoral, o que deve estender ainda mais o período de espera para a tramitação dos projetos. De Brasília, Marina Dantas.
4: 2h21, às vésperas do início de uma ação contra o comércio ilegal na orla da Zona Sul do Rio, ambulantes confirmaram à CBN sob anonimato que sofrem extorsão de grupos criminosos. A prefeitura informou que facções faturam mais de 100 milhões de reais por ano com a exploração de pontos de venda e o aluguel de depósitos ilegais.
10: Cariocas e turistas que circularam na orla da Zona Sul neste sábado reforçaram as preocupações com a desordem urbana provocada pelo comércio ambulante ilegal. Na semana que vem, a Prefeitura do Rio deve iniciar um programa de combate à exploração dessa atividade pelo crime organizado no calçadão e nas areias. Rafael Palhares passeava com um filho na praia de Copacabana, que estava cheia num sábado de calor. Ele vê necessidade de ordenamento, porque além de se sentir inseguro, também sente dificuldade para caminhar com um carrinho de bebê em meio às barraquinhas.
11: Eu acho que tem que fiscalizar sim, eu acho que tem que passar o pente fino para só quem trabalhar na praia, só quem realmente é de confiança, entendeu? Sabe trabalhar. Inclusive, independente se as cargas foram roubadas ou não, se for ladrão ou não, o excesso de ambulante na rua atrapalha o passeio das pessoas. Eu, por exemplo, estou com meu carrinho aqui, esse horário tudo bem, mas se fosse à noite, mais para lá onde o calçadão é menor, eu já não conseguiria andar. Eu acho.
10: A prefeitura apontou que o crime organizado cobra taxa de comerciantes para ocupação de pontos de vendas, além de alugar barracas, equipamentos e até depósitos ilegais. Ao circular pela orla, a reportagem da CBN ouviu sob anonimato ambulantes que confirmaram essa prática. Uma das pessoas afirmou que tinha que pagar cerca de R$200 ao Comando Vermelho para poder trabalhar. Moradora de Copacabana, Valesca Melo concorda com a fiscalização, mas ponderou a importância de que os trabalhadores legais sejam respeitados.
12: Então, caminho às vezes, eu acho que é importante fiscalizar, né, até para manter a ordem pública, desde que isso não atrapalhe o trabalho das pessoas, porque na verdade elas estão aqui trabalhando, então acho que é importante a fiscalização sim, desde que respeite o trabalhador.
10: A Prefeitura do Rio mapeou cerca de 1.000 ambulantes ilegais, sendo 20% deles estrangeiros. A exploração pelo crime organizado movimenta, de acordo com o estudo, aproximadamente R$100 milhões por ano. O programa Tolerância Zero prevê 320 agentes 24 horas por dia em quase 70 pontos de acesso à orla. Ruas transversais também vão ser monitoradas. A promessa é que haja controle de acesso e apreensão de produtos sem nota fiscal. Do Rio de Janeiro, Júlia Viana.
4: 2h24. O poeta, escritor e compositor Márcio Borges passou a integrar a Academia Mineira de Letras. Um dos fundadores do Clube da Esquina, ele tem mais de 200 composições gravadas por nomes como Milton Nascimento, Elis Regina e Sérgio Mendes.
13: O poeta, escritor e compositor do Clube da Esquina, Márcio Borges, tomou posse na Academia Mineira de Letras neste sábado, na sede em Belo Horizonte. O novo acadêmico ocupa a cadeira de número 29, fundada por Lindolfo Gomes e que tem como patrono Aureliano Pimentel. Poeta, compositor e escritor mineiro, Márcio Borges nasceu em 31 de janeiro de 1946, na capital mineira. Juntamente com o parceiro musical e amigo Milton Nascimento, Borges construiu uma sólida carreira nacional e internacional, tendo mais de 200 composições musicais gravadas por astros, como o próprio Milton Nascimento, além de Elis Regina, Nana Caymmi, Sérgio Mendes e muitos outros. O agora imortal da Academia Mineira de Letras, Márcio Borges celebra a cadeira e disse que sente o reconhecimento de seu trabalho.
14: Eu acho que para mim, assim, é uma grande satisfação ver que um trabalho na vida inteira foi reconhecido, né, como uma coisa que tem valor na cultura mineira. Apresentei minha candidatura, fui eleito com 32 dos 34 votos. Isso me deixou mais alegre ainda. E eu realmente estou aqui me sentindo em casa, porque eu estou cheio dos amigos, dos parentes, dos intelectuais que eu tanto admiro. Então, está muito bom.
13: Márcio Borges também se destacou como cinéfilo, roteirista e cineasta amador, ganhando prêmios nacionais e internacionais em festivais da juventude, como curta-metragem Joãozinho e Maria, feito em 1967. Ele também se firmou como diretor de espetáculos e musicais de Milton Nascimento e de Lô Borges, atividade que exerceu ao longo de 2 décadas. Presidente emérito da Academia Mineira de Letras, Rogério Tavares, acredita que o trabalho de Márcio Borges é uma das grandes relíquias da cultura mineira.
15: Márcio Borges é um dos principais criadores, um dos principais realizadores artísticos da cultura mineira do século XX, certamente. Um dos mais sofisticados compositores. As letras que ele compôs estão entre os melhores clássicos da música popular brasileira, eu não tenho dúvida disso. Eu não tenho dúvida em afirmar que daqui a 40, 50, 60 anos, os nossos pósteros estarão ouvindo Equatorial, Clube da Esquina, Girassol da Cor do Seu Cabelo, Tudo o que Você Podia Ser e outros clássicos.
13: A cadeira 29, ocupada por Márcio Borges, já foi de Milton Campos, de Pedro Aleixo, Gustavo Capanema, Murilo Badaró, Afonso Arinos Filho e, mais recentemente, de José Fernandes. De Belo Horizonte, Bruna Bentes.
4: 12h27, um menino encontrado trancado em um apartamento permanece na UTI de um hospital em Goiânia. A mãe foi presa e deve responder por abandono de incapaz, segundo a Polícia Civil. Reportagem da Andressa Vasconcelos.
16: Continua na UTI, unidade de terapia intensiva, o menino de 10 anos, que era mantido preso em um quarto do apartamento onde morava com a mãe, no setor Faisalville, em Goiânia. A previsão é de que ele seja transferido para a enfermaria na segunda-feira. Isso porque ele é diabético e o nível de glicose no sangue dele ainda está muito alto. Depois de receber alta, a justiça deve decidir se ele vai ficar com a avó materna, que já demonstrou interesse em cuidar da criança. A mãe dele continua presa. A situação foi descoberta na última quinta-feira, depois que o conselho tutelar recebeu uma denúncia de moradores do condomínio. Ao chegar ao local, os conselheiros encontraram o menino preso no quarto. Segundo a polícia militar, ele pediu água pela janela porque estava sem beber e não conseguia sair. A criança contou que tinha comido apenas algumas bolachas e dormia em um colchão no chão. Para resgatar a criança, o corpo de bombeiros precisou abrir a porta do apartamento e depois a do quarto. Durante a vistoria, as equipes encontraram o imóvel em condições precárias, com acúmulo de lixo, alimentos estragados e sem água potável. Segundo o delegado Eduardo Carrara, ainda não é possível dizer há quanto tempo o menino vivia naquela situação. Vizinhos relataram que ele estaria sozinho no apartamento desde domingo. Enquanto a ocorrência era atendida, a mãe chegou no apartamento. Conforme a polícia militar, ela disse que tinha saído para trabalhar e que deixava o filho trancado no quarto para evitar que ele tivesse acesso aos alimentos da casa por conta da diabetes. Em depoimento à polícia civil, ela preferiu ficar em silêncio. A mulher foi autuada em flagrante por abandono de incapaz. Segundo o delegado, o caso será investigado pela Delegacia de Proteção à Criança e ao Adolescente. De Goiânia, Andressa Vasconcelos.
4: Vou registrando aqui a sua participação, o Misael de Salvador, falando da aposta dele para a final. Acho que vai dar Argentina e França, o último jogo da Copa. José Carlos Facina nos ouve em Limeira. Tem um ouvinte aqui, o Ricardo, pintando Santa Rita Rock Lee de Sampa. Acho que ele é tatuador. Tá falando da Vila Mariana, em São Paulo. Flaminho tá nos ouvindo em Brasília. Falou que, como a Argentina é América do Sul, temos que torcer por ela. Tô de acordo. O pessoal aqui não tá concordando muito comigo. 2:30.
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0: domingo, 12 de julho de 2026. O Ministério da Fazenda publicou portaria com as novas regras para a publicidade das bets. A partir do dia 17, todos os anúncios deverão conter alertas obrigatórios sobre os riscos de dependência e prejuízo financeiro aos apostadores. Os avisos devem ocupar pelo menos 10% do tamanho da propaganda, como já ocorre com cigarros e bebidas. Além disso, também foi publicada uma portaria em conjunto com o Ministério da Justiça, que estabelece regras sobre o conteúdo das publicidades de apostas. O presidente nacional do PL, Valdemar Costa Neto, afirmou que o apoio da ex-primeira-dama Michele Bolsonaro é muito importante para a pré-candidatura presidencial do senador Flávio Bolsonaro. Ele também disse que a eleição desse ano será difícil e não pode haver divisões. Valdemar Costa Neto ainda destacou o ex-presidente Jair Bolsonaro pode ficar mais 10 anos preso que o ex-presidente Jair Bolsonaro pode ficar mais 10 anos preso caso Lula vença o pleito. As declarações foram dadas em entrevista ao jornal O Globo. Ninguém acertou as 6 dezenas do concurso 3030 da Mega Sena. Os números sorteados foram 6, 11, 25, 45, 48, 58. 41 apostas fizeram a quina e vão receber pouco mais de R$ 42 mil reais cada. O próximo sorteio da Mega Sena será na terça-feira. O prêmio estimado é de R$ 25 milhões de reais. No horário de Brasília, 2h32.
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5: 22 graus aqui no Butantã, tempo bastante nublado. Ontem eu enganei vocês um pouquinho, falei que não ia chover. De noite estava em casa, trovões, raios, choveu bastante, inclusive piscou a luz na minha casa, ainda bem que voltou. 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E a gente tem, em média, na cidade de São Paulo, agora 20 graus, os índices de umidade já acima dos 60%. Estamos em alerta para baixas temperaturas. As próximas horas, previsão, sol entre nuvens, as máximas podem chegar aos 23. E ainda tem condições para chuvas isoladas e chuviscos, principalmente entre o final da tarde e a noite. No final do dia, os ventos se reforçam, as temperaturas vão cair. Para o final da noite, temos previsão de mínimas em torno dos 13 graus, portanto, atenção aí para a possibilidade de chuva. Vem mais frio por aí também.

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1: Movimentando a nossa reportagem em Brasília, o texto que altera o Código de Trânsito deve ser votado em comissão especial após o recesso parlamentar. A proposta autoriza adolescentes de 16 anos a dirigir, cria novas regras para a circulação de bicicletas e patinetes elétricos e muda a fiscalização por radares. O projeto também estabelece mais transparência na cobrança dos pedágios eletrônicos, prevê novas exigências para a renovação da CNH e destina parte da arrecadação das multas para financiar a CNH social.
2: Da idade mínima para dirigir à forma como os radares fiscalizam os veículos. A reforma do Código de Trânsito promete alterar regras que fazem parte da rotina de milhões de brasileiros. O texto, com as mudanças, deve ser votado após o recesso parlamentar na Comissão Especial da Câmara. Se aprovado, o projeto segue para o plenário. Do total de 270 propostas apresentadas, o relator, deputado Áureo Ribeiro, incorporou 63 ao parecer. A proposta define que bicicletas elétricas e equipamentos, como os patinetes elétricos, poderão circular em calçadas na velocidade dos pedestres, nas ciclovias ou na beirada direita de vias de até 60 km por hora. E ainda abre caminho para regras de registro, emplacamento e identificação dessas categorias de veículos. Também prevê uma autorização simplificada para a condução desses equipamentos a ser regulamentada pelo CONTRAN. A proposta ainda permite que pessoas a partir de 16 anos tenham direito de dirigir carro e moto dentro das cidades, das 5 da manhã até a meia-noite, e somente em algumas ruas que não sejam rodovias. O adolescente precisa ser supervisionado por um condutor maior de idade. A única hipótese em que o adolescente pode conduzir um veículo sem acompanhante é pilotando uma motocicleta ou motoneta de até 150 cilindradas. Caso cometa uma infração, ele perde o direito de dirigir e só pode retomar o processo de habilitação aos 18 anos. Apesar da medida já ser adotada em outros países, o especialista em trânsito, Davi Duarte, avalia que o Brasil ainda não está preparado para colocar a proposta em prática e que estas regras são de difícil fiscalização.
3: Perímetro urbano no Brasil é muito mal definido. A gente tem cidades pequenas e que depois aglomerações urbanas que não têm um contorno muito preciso. Esse novo contingente que poderá entrar, possivelmente vai aumentar ainda mais a mortalidade, especialmente porque aqui no Brasil

0: está sendo feito agora? Tem algum estudo técnico na comissão da Câmara sobre isso? Então, só falta você pedir para colocar uma banda de música onde tem um radar portátil. E o radar portátil tem como finalidade surpreender o infrator. É exatamente essa sensação de que eu poderei ser punido. Porque daqui a pouco nós vamos ter que colocar o Código Penal nas áreas onde tem um índice de criminalidade importante, informando ao bandido de que, olha, você está enquadrado nesses artigos se você cometer esses crimes. E cuidado, porque aqui, mais à frente, tem as autoridades. Aí você bota uma placa avisando onde tem a polícia.
1: Outro aspecto proposto é a vinculação da placa do veículo ao CPF do proprietário. Com isso, ao vender o carro, a pessoa pode manter a mesma placa no novo automóvel como uma espécie de portabilidade. O parecer também cria novas regras para os pedágios eletrônicos Free Flow, com mais opções de pagamento, melhor sinalização e uma plataforma nacional para consultas de débitos, para evitar que candidatos omitam restrições psicológicas ao buscar habilitação em outros estados. A proposta propõe criar um prontuário nacional. Além disso, amplia a exigência de avaliação psicológica nas renovações da CNH e destina 5% da arrecadação com multas para financiar a CNH social. O projeto prevê ainda um programa emergencial de apoio às autoescolas afetadas pelas recentes mudanças no processo de habilitação, mas não detalha valores e nem a origem dos recursos. De Brasília, Ana Carolina Tomé.
2: 12h41, depois de 14 dias de trabalho na Venezuela, a equipe brasileira retornou nesse sábado. A Força-Tarefa contou com 71 bombeiros de Minas Gerais, São Paulo e Paraná. Os militares atuaram em ações de busca e salvamento urbano.
3: Os bombeiros brasileiros que foram para a Venezuela atuar na busca por vítimas após os terremotos que atingiram o país em junho, retornaram ao Brasil nesse sábado. Foram duas semanas de missão no país vizinho. Foram enviados 71 bombeiros especialistas em desastres de Minas Gerais, São Paulo e Paraná, que localizaram e retiraram 23 vítimas de escombros e fizeram mais de 90 intervenções. Os bombeiros do Corpo de Minas Gerais chegaram por volta das 10 horas da manhã em Belo Horizonte e passaram por uma inspeção médica protocolar. Durante essa etapa, foi feito um check-up para identificar possíveis necessidades de acompanhamento médico, avaliar eventuais riscos de contaminação, infecções ou qualquer condição que exija atenção específica. Os bombeiros militares também passaram por atendimento e acompanhamento psicológico, considerando a exposição a cenários de desastre, perdas humanas e situações de elevado estresse. Porta-voz do Corpo de Bombeiros de Minas Gerais, Tenente Henrique Barcelos, disse que estar em áreas de alto risco foi a maior dificuldade encontrada pelas equipes.
4: As equipes que chegaram da Venezuela relataram, em sua maioria, uma terra arrasada, principalmente na região de La Guaira, onde diversas edificações têm ali 5, 6 lajes ainda inacessíveis, né? Uma profundidade grande de escombros que precisam ser acessados. Foram dias de bastante desafio, dificuldade, principalmente na tomada de decisões, em manter a tropa debaixo de escombros, acessando ali locais com chances de pessoas estarem vivas.
3: As equipes atuaram na região de Carabaleda e Punta Carabaleda, próxima à La Guaira, com auxílio de cães e detectores de vida, além do apoio de retroescavadeiras. Os bombeiros brasileiros foram homenageados no último fim de semana pelo governo da Venezuela pelo apoio e trabalho nas operações de resgate. Os terremotos de magnitude de 7.2 e 7.5 atingiram o país no dia 24 de junho. O governo da Venezuela, nessa sexta-feira, atualizou o número de mortos, que já chega a 4.118. De acordo com o balanço mais recente, mais de 16 mil pessoas ficaram feridas e mais de 17 mil ainda estão desabrigadas. A ONU estima que até 50 mil pessoas ainda estejam desaparecidas. De Belo Horizonte, Bruna Bentes.
2: 12h44. Em carta, o ex-presidente Jair Bolsonaro reafirmou o apoio à pré-candidatura do filho Flávio à presidência. Ao mesmo tempo, a ex-primeira-dama Michelle Bolsonaro antecipou o lançamento de um movimento voltado à mobilização de mulheres conservadoras.
5: Em meio aos atritos da campanha envolvendo as discussões com a ex-primeira-dama Michele Bolsonaro, o senador e pré-candidato à presidência Flávio Bolsonaro

0: usou as redes sociais na tarde deste sábado para ler uma carta de apoio assinada pelo pai, Jair Bolsonaro. Na carta, Bolsonaro afirma que é hora de deixar de lado as possíveis diferenças e que Flávio é seu porta-voz.
1: O momento é de arregaçar as mangas, deixarmos de lado as possíveis diferenças e cada um se empenhar pelo nosso pré-candidato à presidência, Flávio Bolsonaro. Meu pré-candidato, meu porta-voz, no qual confio para resgatar o Brasil e nos conduzir para a paz e a prosperidade.
0: Em paralelo, Michele Bolsonaro antecipou em 8 meses o lançamento do movimento Imparáveis, voltado à mobilização de mulheres conservadoras. O plano inicial era lançar o projeto apenas após as eleições. Porém, com a saída da ex-primeira-dama do comando do PL Mulher e a briga com Flávio Bolsonaro, a data foi antecipada. O movimento já conta com um perfil no Instagram com cerca de 5 mil seguidores. De Brasília, Marina Dantas.
2: 12h45. O ex-prefeito de Belfor Roxo e pré-candidato ao Senado pelo Estado do Rio pelo União Brasil, Márcio Canella, deixou a cadeia. O político terá de cumprir medidas cautelares impostas pelo STF. Canella foi preso em flagrante porque estava com um fuzil ao ser alvo de mandado de busca e apreensão numa operação da Polícia Federal.
3: O ex-prefeito de Belfor Roxo e pré-candidato ao Senado, Márcio Canella, do União Brasil, deixou o presídio conhecido como Bangu 8 no complexo de Jericinó, na zona oeste do Rio, no início da noite deste sábado. A soltura foi confirmada pela Secretaria de Estado de Polícia Penal e ocorre após a decisão do ministro do Supremo Tribunal Federal, Alexandre de Moraes, expedida nesta sexta-feira. Antes de ser liberado, Canella teve que instalar uma tornozeleira eletrônica. Além do monitoramento eletrônico, o ministro determinou que o político entregue seu passaporte à justiça, cumpra outras medidas cautelares e tenha o porte de arma suspenso. Com isso, ele responderá ao processo em liberdade. Canella havia sido preso em flagrante na última terça-feira pela Polícia Federal durante a sexta fase da Operação O Encarne. Os agentes encontraram um fuzil calibre 5.56 dentro do veículo do político. A defesa de Canella, no entanto, alegou que a arma pertencia, na verdade, ao policial militar responsável pela segurança particular. Na decisão, o ministro Alexandre de Moraes pontuou que essa versão ainda precisa ser devidamente esclarecida ao longo das investigações, mas considerou viável a concessão da liberdade provisória sob cautelares. Inicialmente, o ex-prefeito era alvo apenas de um mandado de busca e apreensão. A Operação O Encarne mirou uma rede de postos de combustíveis no Grande Rio, suspeita de lavar dinheiro com a conivência de políticos fluminenses. De acordo com relatórios do Conselho de Controle de Atividades Financeiras, o esquema movimentou 7,6 bilhões de reais nos últimos 6 anos. No total, a PF cumpriu 19 mandados de busca e apreensão em cidades como Niterói, São Gonçalo, Itaboraí, Resende e na capital fluminense. Nas buscas foram apreendidos carros de luxo, joias, dinheiro e armas. Do Rio de Janeiro, Matheus Maciel.
2: 12h47, e mais um suspeito de participação na tentativa de homicídio contra o tenente da rota Ronickson Pimentel dos Santos morreu em confronto com homens da corporação.
4: Chega a 6 o número de mortos pela rota nas buscas pelos suspeitos de ligação com a tentativa de homicídio contra o tenente da corporação Ronickson Pimentel dos Santos. O caso mais recente aconteceu na sexta-feira na Zona Leste de São Paulo, segundo a Secretaria de Segurança Pública. Depois de uma denúncia anônima, uma equipe da polícia foi até a rua em que estaria escondido Márcio dos Santos Ferreira, apontado como suspeito de participação no atentado. De acordo com a Polícia Militar, eles foram recebidos a tiros por outro homem que confessou ter dado abrigo a Márcio. No confronto, Márcio foi baleado e morreu. O outro suspeito foi levado ao distrito policial, prestou depoimento e foi liberado, mas continua sendo investigado. Na quinta-feira, outros 2 suspeitos de ligação com o caso morreram na zona sul de São Paulo. De acordo com a PM, os homens também reagiram à abordagem. Um deles foi identificado como Marcelo de Jesus Dias, apontado como o piloto da moto usado no ataque a Ronickson. Suspeito de ser o garupa da moto e de ter atirado no tenente, Hércules da Costa Siqueira permanece foragido. Ele teve o nome incluído na lista vermelha da Interpol. Desde o dia 29 de junho, outros três suspeitos foram mortos em confrontos com a rota. Até o momento, três homens foram presos. O tenente Ronickson foi baleado na cabeça no dia 27 de junho em São Caetano do Sul, no ABC Paulista. Ele permanece internado na UTI do Hospital Estadual Mário Covas, em Santo André. Segundo o boletim médico mais recente, os parâmetros neurológicos continuam favoráveis. O militar é irmão de Eloá Pimentel, que foi morta aos 15 anos em 2008 pelo namorado, depois de ser mantida em cárcere privado em um caso de repercussão nacional. Com colaboração de Guilherme Gimenez, de São Paulo, Luiz Fernando Figliage.
2: 12h50. No dia 16 de julho de 1956, chegava às livrarias o romance de Guimarães Rosa, Grande Sertão Veredas, considerado por muitos o mais importante da literatura brasileira. O escritor praticamente criou um dialeto para contar a saga de jagunços em busca de vingança em meio ao sertão brasileiro. No caminho até as veredas, o chão seco e mítico mistura a guerra, um amor proibido e o universalismo da condição humana.
5: Viver é um descuido prosseguido.
6: Eu sou é eu mesmo. Diverjo de todo mundo. Eu quase que nada não sei, mas desconfio de muita coisa.
5: Não sou homem de meio-dia com orvalhos.
7: O sertão é dentro da gente.
5: Escolher em uma obra-prima frases que possam encantar é tarefa árida, porque tudo em Grande Sertão Veredas é avassalador. Guimarães Rosa, mineiro de Cordisburgo, misturou o português arcaico com regionalismos e inventou um dialeto próprio. Ao completar 70 anos, no dia 16 de julho, a obra se torna ainda mais atual. A desventura contada pelo jagunço Riobaldo joga luz na história do Brasil dos anos 1950 com um sonho desenvolvimentista, partindo de um lugar inóspito, mas mítico, o sertão. Na visão do filósofo Eduardo Gianetti, imortal da Academia Brasileira de Letras, que inclusive ocupa a cadeira de número 2, a mesma que foi de Guimarães Rosa, Grande Sertão segue necessário e atual.
8: Eu não conheço na literatura um antídoto melhor para essa narcose digital em que nós estamos vivendo do que uma leitura para valer de Grande Sertão. O Guimarães teria horror desse mundo digital com as características que ele tomou, né? Essa pressa, esse descaso com a qualidade, com a minúcia, com o detalhe, com a profundidade, ele é vertical na profundidade. Tem uma densidade metafísico-religiosa em Grande Sertão que é rara em qualquer autor do mundo.
5: Na obra, o leitor vai encontrar a violência e a desigualdade da formação do Brasil ainda rural, oligárquico e patriarcal, mas também as dores e tragédias da condição humana, como a morte e o amor inalcançável de Riobaldo pelo jagunço de Adorim. Sobre isso, Eduardo Gianetti faz uma aposta.
8: É de uma tremenda ousadia. É quase inconcebível que uma pessoa introvertida, muito tímida, tenha ousado criar um enredo em torno de dois personagens que, na minha opinião, estou falando por mim agora, Riobaldo é bissexual e Diadorim é transexual. Quer dizer, é uma coisa que acompanhou durante muito tempo a vida dele, essa dualidade de uma menina que se passa por menino.
5: Mas afinal, quem era esse homem com personalidade mística que subverteu a língua, revolucionou a literatura e retratou a tragédia humana? João Guimarães Rosa, que além de escritor era médico e diplomata, adiou por 4 anos a posse na ABL por temer não resistir a tanta emoção. 3 dias depois da posse, em novembro de 1956, ele morreu de infarto, aos 59 anos. Biógrafo de Guimarães Rosa, Leonêncio Nossa, destaca que nem o apartamento onde o autor vivia, no Rio de Janeiro, escapou da aura mística.
9: Uma vez ele contou, estava escrevendo um trecho do Grande Sertão e teve uma visão do Demo. Ele acabou rolando no chão com o Demo e teve uma briga feia mesmo. Mas olha só que coisa interessante. O prédio dele, onde ele morava, onde ele escrevia o romance, ficava justamente em frente àquela praia, aquela pequena praia entre o Forte de Copacabana e o Arpoador, que se chama Praia do Diabo.
5: A CBN conversou com Dora Guimarães, prima do escritor e que vive em Cordisburgo. Sobre os neologismos tão temidos pelos leitores, ela destaca que muitas palavras são corriqueiras do interior.
10: Eu penetro muito na obra dele para narrar, não para teorizar, porque é meu universo. Era o jeito que meus tios falavam, o jeito que meus tios contavam histórias. Muitos termos da obra que todo mundo fica sem saber o que, que é, eu sei o que, que é. Por exemplo, quando ele fala assim, ah, meus buritis levados de verdes. É, eu vi uma teórica, uma professora, tentando interpretar esse levado. Gente, levados na minha terra é um advérbio de intensidade. Ele falava assim, ô menino levado de bonito. Eu acho legal quando eu encontro um termo na obra, que era meu, era familiar.
5: Agora imagina transpor para outra língua um texto tão peculiar. Grande Sertão vai ganhar no ano que vem duas novas traduções, para o inglês e para o alemão. A tradutora australiana Alison Entrequim levou nada menos que 12 anos para entregar a versão em inglês.
11: E se o autor fez alguma coisa que fugiu das regras e das normas da sua língua, a tradução também tem que fazer isso. Agora, uma vez que a gente sai do que é normal, do que é esperado, e entra nesse campo de invenção, quase tudo é possível. Então, parece uma missão impossível, e de certa forma é, mas, por outro lado, é muito reproduzível, porque as palavras são muito plásticas.
5: Alison conta que se sentiu à vontade para poder também brincar com o inglês. A reportagem enviou frases do livro em português para saber como ficou essa bagunça criativa. Uma delas diz, explico ao senhor, o diabo vige dentro do homem, os crespos do homem, ou é o homem arruinado ou o homem dos avessos. No livro de Alison, que tem o título de Vastlands, The Crossing, ficou assim.
12: Let me explain, sir. When the devil reigns in a man, in the curlies of a man, he's either a ruined man or a foeful one.
5: Os 70 anos de Grande Sertão Veredas ainda prometem muitas homenagens. Para encerrar nossa travessia em busca das veredas desse grande sertão, deixo vocês com o dialeto mágico e misterioso do escritor. Afinal,
13: o mais importante e bonito do mundo é isto, que as pessoas não estão sempre iguais. Ainda não foram terminadas.
5: Com a colaboração de Júlia Viana e Pedro Bonenberger na leitura de trechos do livro Grande Sertão Veredas, do Rio de Janeiro, Juliana Prado.
14: Ó, tem ouvinte que também tá torcendo pra Argentina, tá? Não adianta vocês me oprimirem, não. O Felipe de Curitiba mandou foto com a camisa da Argentina, falou, estamos contigo. Não é porque o nosso futebol não tem qualidade que vamos torcer contra quem tem. Lacrou, Felipe. Obrigada, Felipe. Porque eu estou apanhando aqui na redação, tá feia a coisa. O Walter Lima de Osasco falou, o Neymar tem muita história para contar, só que aposentado. O pessoal tá afiadíssimo. Vamos ficar nesse clima de futebol? Depois do Repórter CBN, vem aí o CBN Especial Copa do Mundo com Bruno Faria, Gabriel Tudziak, Michele Silva, para você falar desse e de outros assuntos. A gente vai encerrando essa edição do Revista CBN, que teve a produção da Ellen Menezes, da Karina Almeida e da Pétria Chaves, que estará de volta, nossa titular, no próximo final de semana. Os trabalhos técnicos do Daniel Mesquita e da Débora Gonçalves.
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14: Te agradeço, como sempre, pela companhia, pela participação. Bom fim de domingo para você. Continue sintonizado. Até mais.
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0: Domingo, 12 de julho de 2026. O presidente dos Estados Unidos, Donald Trump, afirmou que o Irã foi atacado com muita força na noite passada. As Forças Armadas americanas informaram que atingiram 140 alvos militares na terceira rodada de ataques em uma semana. A ofensiva foi realizada após o Irã disparar contra um navio mercante no Estreito de Hormuz. Apenas um em cada três trabalhadores brasileiros aproveita todo o período de férias a que tem direito. A média, segundo pesquisa de uma plataforma global de RH, é de 20 dias, mesmo com a legislação assegurando 30. Apesar disso, o país se destaca pelo tamanho dos períodos de descanso. 62% dos brasileiros tiram 11 dias consecutivos ou mais de férias por ano, um dos maiores índices da amostra global. A União Elétrica de Cuba informou que a rede do país foi reconectada após mais um apagão na ilha. Foi o segundo em menos de uma semana. O anterior foi provocado por uma oscilação de tensão combinada com a baixa produção de energia causada pela falta de combustível. Na ocasião, moradores protestaram com panelaços e buzinas. O senador republicano Lindsey Graham faleceu na noite de ontem. A informação foi compartilhada pelo gabinete do próprio político na rede social X. De acordo com um comunicado, Graham morreu após uma doença repentina e breve. Na última semana, ele fez parte de uma delegação que esteve em Kiev, capital da Ucrânia, e anunciou maiores sanções dos Estados Unidos contra a Rússia. No horário de Brasília, 3 horas.
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0: por aqui na sua companhia, uma excelente tarde de domingo, dia 12 de julho de 2026. Está no ar o seu programa especial sobre Copa do Mundo. A partir de agora você acompanha tudo que movimenta a reta final do Mundial de 2026. Depois de 36 anos, a Copa volta a reunir nas semifinais quatro campeões do mundo: França, Espanha, Inglaterra e Argentina. Quatro gigantes, quatro camisas pesadas e a promessa de confrontos históricos em busca da vaga na grande decisão. No programa de hoje você vai conferir as últimas informações das quatro seleções semifinalistas, os bastidores, as prováveis escalações, os destaques e tudo que cerca essa fase decisiva do Mundial. E tem muito mais, tá? Vamos atualizar a situação da seleção brasileira, falar sobre os amistosos que estão sendo planejados, já projetar o novo ciclo rumo à Copa de 2030, mas nem acabou a de 2026. Foi o Brasil, sim. Então, em setembro começa oficialmente o novo ciclo. Mas quem serão os protagonistas? Quais mudanças vêm pela frente? O que esperar do futuro da amarelinha? Fique ligado, porque a partir de agora, a informação entra em campo. O programa especial sobre Copa do Mundo só está começando. São 3 horas mais 3 minutos e hoje, mais uma vez, muito bem acompanhado. Aqui em São Paulo, com o Gabriel Dudziak. Tudo bem, Dudes? Boa tarde, amigo. Seja bem-vindo.
1: Tudo bom, Bruno? Ótima tarde a você, aos ouvintes também, e a nossa companheira de sempre.
0: Que está lá no Rio de Janeiro, Michele Silva. Tudo bem, Mi? Boa tarde. Seja bem-vinda, amiga.
2: Tudo bem, Bruno? Boa tarde para você, pro Dudes, para todo mundo que está na nossa audiência.
0: Ah, eu quero saber para quem vocês vão torcer nessa reta final de Copa do Mundo. Mas além dos dois grandes comentaristas, tem o nosso repórter que está nos Estados Unidos, ao vivo, e acompanhando também a reta final deste grande Mundial. Repito, quatro seleções campeãs nesta reta final. Leonardo Dai. Fala, Dai. Tudo bem, amigo? Boa tarde. Seja bem-vindo. Você está falando da onde, Dai?
3: Tudo bem, Bruno? Boa tarde aos companheiros, aos ouvintes também. Já estou aqui em Atlanta, onde quarta-feira teremos o jogo entre Inglaterra e Argentina.
0: É isso, só isso, né? Inglaterra e Argentina, um jogaço. Foi um dos dois grandes duelos que aconteceram ontem. Só que eu quero dar o pontapé inicial hoje para falar sobre a classificação da Inglaterra contra a Noruega. Leonardo Dai esteve no estádio, acompanhou de perto tudo que os torcedores fizeram, a prorrogação e mais um grande jogo desta Copa do Mundo. Então, Dai, começo contigo, porque ontem a Inglaterra teve um duelo equilibrado, emocionante, é verdade, venceu a Noruega por 2-1 de virada, na prorrogação, como eu disse, só que os noruegueses abriram o placar com o Sheldon Upp. Depois o Jude Bellingham chamou a responsabilidade e fez os dois gols dos ingleses. O clima no estádio, como é que você viu a preparação física dos ingleses e se teve ou não provocação depois que a bola parou de rolar, Dai?
3: Não, provocação não. Inclusive, os torcedores ingleses, assim, que eu vi encontrando os noruegueses, estavam numa de parabéns pela campanha e tal, bom jogo, essa coisa toda. É engraçado, porque os dois times que vão se enfrentar nessa semifinal de quarta-feira aqui em Atlanta, né, eles estão dando a impressão de que eles estão sofrendo além da conta, sofrendo além do que deveriam ter sofrido contra os adversários que enfrentaram. No caso da Inglaterra, nem tanto pelo jogo de ontem, né? Porque a Noruega já provou nessa Copa ter condição de complicar para outros adversários, mas assim, saiu perdendo para a República Democrática do Congo e foi virar o jogo no final. Contra o México, deu a impressão em dado momento de que o jogo ia ser tranquilo, de repente o jogo ficou uma loucura, terminou lá rezando para acabar logo, para segurar o 3-2. E ontem foi para a prorrogação contra a seleção norueguesa. E a Argentina nem se fala, então, né, com o sufoco que sofreu aí, tanto contra o Cabo Verde como contra o Egito e agora ontem contra a seleção da Suíça. Então, um dos destaques desse pós-jogo da Inglaterra foi essa declaração do Thomas Tuchel, né, o técnico alemão que treina a Inglaterra, que por sinal é o único estrangeiro, né, o único que treina uma seleção diferente do país dele, que está nessa semifinal de Copa do Mundo. Até hoje nenhum foi campeão nessa circunstância e só dois foram para a final, né, o George Raynor, que era inglês e treinava a Suécia em 58, perdeu a final para o Brasil, e o Ernst Happel, que era austríaco e treinava a Holanda, perdeu a final de 78 para a Argentina. O Tuchel tá aí, alemão, levando a Inglaterra para a semifinal da Copa. E logo que acaba o jogo, ele fala, né? É feliz, claro, pela vitória, essa coisa toda. Aliás, muito na linha do que o Scaloni também falou do lado argentino. Mas a gente não jogou bem, a gente não conseguiu fazer o jogo correto. E aí até depois teve a entrevista do Bellingham falando, né? Acho que ele não imagina como é enfrentar esses caras da Noruega aqui em campo. Mas essa própria declaração do Tuchel, eu acho que é um pouco um sintoma dessa Inglaterra que vai longe na Copa. Vamos lembrar que o técnico deu meio que um all-in na convocação, né? Porque depois de uma série de amistosos frustrante ali em março, né? Com o empate com o Uruguai e a derrota para o Japão, ele vem com uma convocação muito surpreendente, sem alguns jogadores de peso históricos da seleção inglesa, como o Alexander-Arnold, o Maguire, enfim, e sem alguns dos destaques dessa geração, jogadores muito técnicos que todo mundo tinha certeza que iriam para a Copa, como Cole Palmer, o Phil Foden. Ele tira esses jogadores, faz uma convocação assim, pensando no comprometimento da seleção inglesa para a Copa do Mundo, acima da questão técnica, e comprometimento a gente está vendo. A Inglaterra está suando, né? Suou muito nesses três jogos para conseguir a classificação. Ao mesmo tempo, existe a percepção, por parte do Tuchel, de que o time pode jogar melhor. E tanto no caso da Argentina quanto no caso da Inglaterra, quando olha para o adversário e compara com os adversários anteriores, né? Então a Inglaterra olha para a Argentina e compara com República Democrática do Congo, México e Noruega. E a Argentina olha para a Inglaterra e compara com Egito, Cabo Verde, Egito e Suíça. Fica clara a percepção de que esse pode jogar mais tem que jogar mais nesse próximo jogo, porque o adversário agora é mais forte.
0: E agora muda completamente, mas trazendo ainda uma análise do que foi a classificação da Inglaterra ontem, lembro, de virada 2-1 contra a Noruega, eu queria abrir o espaço aqui para Michele Silva, para tentar entender como é que o técnico vai para a entrevista coletiva depois e diz o seguinte: Michele, não estou feliz, tivemos sorte. Foi esse o jogo que você viu da Inglaterra ontem?
2: Olha, eu entendo que ele não estava feliz com a atuação, né? Claro que não está feliz, pô, impossível ele não estar feliz com a classificação, né? Impossível.
0: Não tem como.
2: Não consigo acreditar.
0: Está entre os quatro melhores.
2: E é algo muito, muito impactante, assim. E ele falou mais, né? Ele até disse em outra entrevista, e aí ele se mostrou bem feliz, de fato, assim, né? Com o lugar que a Inglaterra alcançou, com a primeira Copa dele como técnico e tal. Eu não acho que tenha grande peso o que ele falou em comparação com o que o Bellingham falou. Não acho que tenha grande... Não acho que exista aí um grande conflito que vai abalar vestiário, vai abalar estruturas. Eu acho bem difícil, ainda mais nesse nível de competitividade e quando se refere a futebol de seleções, principalmente. E aí, muitos jogadores, muitos profissionais, muitos técnicos, todos envolvidos ali, eles meio que dão assim de ombros para algumas coisas para poder seguir no ritmo, ainda mais quando você está tão perto de uma final, tão perto de uma possível conquista. Mas a Inglaterra, sim, ela deixou o jogo muito aberto, de novo, tem feito isso. Não deixa o jogo aberto como a Argentina deixou contra a Suíça, e depois a gente vai falar sobre, mas é uma Inglaterra que sim deixa... o jogo aberto para o adversário. Eu acho que o Tuchel, ele foi muito feliz, muito, muito sábio nas trocas dele e principalmente no timing das trocas dele, no momento em que ele muda, porque ele deixa o time ir no limite físico ali contra a Noruega, principalmente no segundo tempo. A Noruega faz as mudanças, a Noruega lança o time ali, dá fôlego pelos lados do campo principalmente, até numa tentativa de achar mais o Haaland no jogo, e a Inglaterra ela sustenta um pouco mais, e aí então ela consegue mexer e ele renova as laterais, ele tira até o O'Reilly, que pra mim assim, é o melhor lateral esquerdo dessa Copa do Mundo, E aí ele muda o time e dá fôlego pelos lados do campo e também dá energia pro time pressionar um pouco mais. E a Inglaterra termina o segundo tempo já muito forte. Então, assim, eu vejo uma Inglaterra que tem esse copo meio cheio e copo meio vazio, né? O copo meio vazio mantém o jogo aberto, né? Deixa o jogo muito aberto e permite ainda muito aos adversários, principalmente o lado direito de defesa da Inglaterra. Para mim é um ponto de preocupação e eu já mencionei outras vezes, não confio plenamente nos zagueiros da Inglaterra, apesar do O'Reilly, aí lateral esquerdo, estar fazendo uma excelente Copa. Mas é uma Inglaterra que ainda deixa o jogo muito aberto, ao mesmo tempo que se mantém no jogo sempre. E isso é um fator. E aí é claro, né, Bellingham, você também passa a ter o Saka ali durante o jogo, tem uma distância infinita de qualidade técnica do Saka para o Madueke, e muda o jogo da Inglaterra a entrada do Saka, assim como muda o jogo da Inglaterra a saída do Rice, né? O Rice é uma peça fundamental nesse time. E aí eu até deixo para vocês uma dúvida que eu fiquei. Porque o Rice, ele sai do jogo por uma questão de virose ali, né? Não é nada físico.
4: Que chamou, que trouxe preocupação para a seleção inglesa. No último treinamento, ele não conseguiu participar totalmente da atividade e ficou isolado dos companheiros.
2: Sim, exato.
4: Só pra gente trazer essa informação.
2: Não, perfeito, perfeito. Completa, né? Em tese, ele estaria mais descansado, né? Pro próximo jogo. Do que os seus companheiros e do que os seus adversários de campo também.
4: Porque ele saiu
2: Mas
4: no
2: ele
4: intervalo?
2: Teve um abalo aí no seu organismo, né?
4: É, de alguma forma a gente não sabe quanto tempo demora também essa recuperação. Aproveitando o Gabriel Dudziak, porque a Michelle citou a resposta do Bellingham, rebatendo a crítica do técnico da Inglaterra, ela já disse e deixou claro que isso não deve interferir diretamente no jogo da semifinal. Então, em cima disso, eu também queria te ouvir com relação à declaração dele, que ele disse, abre aspas, talvez ele não saiba como é jogar nessas condições, fecha aspas. Ao mesmo tempo, já aproveitando Jude Bellingham, ele vive o seu melhor momento na Copa do Mundo?
1: Ah, sim, sem dúvida. Melhor momento aí na Copa do Mundo, é o principal jogador da seleção inglesa ao lado do Harry Kane, mas aí a gente vai ter que debater, né, o que está pesando mais nessa reta final. Se é o que o Harry Kane fez antes, ou se é o que o Bellingham está fazendo nesses confrontos de mata-mata, mas o fato é que dá para contar com os dois, né, nesses jogos grandes. Ontem foi o caso do Bellingham, em outras oportunidades foi do Harry Kane, e no caso aí a gente está vendo essa faceta goleadora do Bellingham, né? E em relação às mexidas, acho que é um tom importante, né, um fator importante do jogo de ontem. Quando entram os dois pontas novos da Noruega, o jogo fica a favor dos noruegueses, né? Com a entrada do Nusa e do Bob, o jogo fica muito para a equipe da Noruega. E só vai voltar a ter algum controle aí a equipe inglesa quando o Tuchel desfaz, né, a questão do Rhys James no meio, quando o Bellingham volta a atuar mais à frente, quando o Rodgers entra, quando o Spence entra, aí me parece que há realmente uma mexida importante na dinâmica do jogo que vai resultar em domínio e vai resultar no gol inglês, que acaba dando aí a vitória, né, na prorrogação pelo placar de 2-1. Então, de acordo aí com essa questão que a Michelle já trouxe sobre as mudanças, que foram muito importantes, e fazer essa menção também que o Bellingham mais atrás no jogo, ele não foi bem, né? Ele foi bem chegando na área, fazendo os gols. E isso é algo a se observar, ainda mais porque, se você pensar no papel, né, o Harry Kane sai muito da área, mas faz gols, e o Bellingham vem de fora da área e faz seus gols também. Então são atletas complementares nessa situação e é algo que pode ser potencializado ainda mais para esse próximo jogo aí, por exemplo, contra a Argentina e eventual final inglesa. E no caso aí da declaração, eu acho que, infelizmente, né, a gente, como imprensa, a gente tem muito hábito de procurar isso, né, ficar vendo os confrontos de diversões e opiniões para tentar diagnosticar algo ou visualizar uma crise, para ver se a partir daí a gente tem um debate maior. Entendo que seja relevante, porque não é normal, né, que haja um discurso diferente de jogador e técnico, mas entendo também que a gente não deve dramatizar demais a coisa, porque, no fundo, a gente quer saber a opinião do treinador e a opinião do jogador. E se a gente realmente quer saber, depois de um jogo tenso como foi, decisivo como é, Inglaterra voltando a uma semifinal de Copa do Mundo, se a gente realmente quer saber as impressões dos protagonistas, a gente tem que dar o benefício da divergência de opinião. Um cara tá de fora, não gostou do jogo, porque as coisas saíram do controle, é nítido, as coisas saíram do controle. Thomas Tuchel adora controle. A gente pode até estender um pouco a interpretação e perguntar se, de repente, Cole Palmer e Phil Foden não estão fora dessa seleção, porque ele gosta tanto de controle, que colocar dois caras como esse seria quebrar controle, ou quebrar o que ele gosta pro time dele. Então, um cara que gosta de controle viu o jogo descontrolado, ele vai reclamar. O outro é o protagonista do jogo, que mediante o descontrole decidiu. Ele vai falar, ah, isso aqui foi difícil pra caramba e eu consegui. Nós conseguimos. Temos que exaltar o que a gente conseguiu. E não se teve controle ou não teve controle. Eu não acho que haja aí rusga, eu não acho que haja crise. Acho que há realmente um debate de ideias entre um atleta e um treinador. Um atleta que está mostrando protagonismo numa Copa do Mundo, mesmo sendo muito jovem, e um treinador que está na sua primeira experiência como treinador de seleção e não como treinador de clube, que dia a dia fala e aí depois tem o próximo jogo, coisa e tal. Dois gols contra o México, dois gols contra a Inglaterra. A gente vai falar o quê do Jude Bellingham? Qual é a palavra que mais se fala no momento como esse, Bruno? Personalidade. Aí o cara vai lá, dá uma entrevista sincera. Opa, como se atreve? Como se atreve a mostrar personalidade? Não dá.
4: Tem essa crítica.
1: Não, não dá, gente. O cara não pode ter personalidade para aparecer e marcar dois gols. E a personalidade dele é medida pelo caráter decisivo de atuação. E depois a gente corta as asinhas dele porque ele deu uma declaração que não é a mesma do treinador. Eu não entendo isso.
4: Repercutiu, obviamente.
5: Bruno.
4: Pois não, rapidinho, Michele.
2: Não, só pra dizer que o Dudes trouxe um ponto muito importante, assim, né? Que a gente tem que estar preparado pra diferentes opiniões entre os principais personagens do jogo, entre nós e a nossa em relação a eles também, né? Eu acho que faz parte do debate. Eu gostei muito do que trouxe o Dudes, só pra elogiar isso.
4: Com certeza. Obrigado. Fala, Leonardo Dai, eu queria aproveitar você só nesse finalzinho de análise aqui de Inglaterra e Noruega, para você já trazer também se tem jogadores suspensos, pendurados, como é que tá a situação do Declan Rice e as atualizações da seleção inglesa mesmo. Fica à vontade, Dai.
3: Era sobre isso mesmo que eu ia falar, porque tem essa situação do Rice para ser monitorada, mas a entrada do Reece James ontem, ela foi muito importante para, quem sabe, resolver a questão da lateral direita da Inglaterra, né? Porque a Inglaterra começou a Copa com o James como lateral direito, ele sofreu uma lesão, entrou no time o Kwanzaa, e o Kwanzaa foi expulso contra o México e tomou dois jogos de suspensão, né? Uma suspensão que até ninguém entendeu muito bem até agora por que foram dois jogos, mas fato é que ele está fora no jogo contra a Argentina na quarta-feira. Então, ontem foi tomada a decisão de repetir o que foi feito no jogo contra o México, que é colocar o Stones no time, na zaga, e passar o Konsa, né, para a lateral direita, mas com o Reece James voltando a jogar ontem, né, entrando na metade do segundo tempo do tempo normal, a situação fica um pouco mais tranquila, digamos assim, nesse aspecto. E sobre a Inglaterra como um todo, é só lembrar, né, que essa geração ela já está marcada por muitas frustrações na hora mais decisiva. Se a gente quiser estender isso lá para 2018, né, para toda a era ali do Gareth Southgate, que era o técnico anterior, 2018 chega na semifinal da Copa, perde para a Croácia a semifinal. 2021, Eurocopa, final em casa, perde nos pênaltis para a Itália. 2022, chega nas quartas de final da Copa, cai para a França com o Harry Kane perdendo pênalti. E na Eurocopa, agora em 2024, na Eurocopa da Alemanha, derrota na final de novo para a seleção da Espanha. Então é um time, é uma geração que claro que vai se transformando, e acho que o Tuchel deu uma acelerada nessa transformação, nessa convocação, mas ainda tem muitos jogadores desses campeonatos todos. É uma geração que está chegando, está se aproximando, mas por algum motivo não consegue dar à Inglaterra esse título que a Inglaterra persegue desde 66, quando ganhou a Copa do Mundo, que é o único título relevante da seleção inglesa até hoje.
4: É isso. Boa, Dai. Daqui a pouco você volta que a gente vai falar sobre a seleção brasileira. E aí, obviamente, você que acompanha de perto e acompanhou não só a chegada, a preparação, mas também a eliminação, como é que a gente vai planejar o futuro da seleção? Você volta para participar com a gente, tá bom, amigo?
3: Combinado.
4: Valeu, até já então. O Leonardo Dai, direto dos Estados Unidos, acompanhando também o jogo de Inglaterra e Noruega. Ô, Michele, eu acho que é importante a gente passar também os pontos de lances polêmicos que aconteceram no duelo entre Inglaterra e Noruega. Por exemplo, a Noruega, ela foi prejudicada com o gol anulado de Regen. É, o árbitro, ele marcou falta do Haaland antes da cobrança de escanteio. Aí sai a cobrança de escanteio, tem um desvio em que o Haaland disputa, me parece que com o Sørloth ali na primeira trave, ela sobra na segunda e o zagueiro Regen, ele faz o gol. O árbitro vai no vídeo, vê a falta do Haaland, que empurra o Elliot Anderson, que aliás serão companheiros de Manchester City nesta temporada que vai começar no mês de agosto. Como é que você viu esse lance? A Noruega foi prejudicada?
2: Não, para mim foi falta mesmo do Haaland, tem ali um empurrão. É claro que o Anderson dá uma valorizada, mas o empurrão ele acontece. E para mim foi falta, gol bem anulado.
4: Achou também, Gabriel?
1: Sim, é só importante colocar, né, que é uma nova regulamentação, né, que permite que esse lance seja revisado, né? É, nós falamos isso no primeiro dia de Copa. A gente fez uma abertura grande pro jogo México e África do Sul. E o Salve Espínola entrou na nossa transmissão para falar sobre algumas alterações de regra. E antes dele entrar, eu cheguei a comentar, o Prats também, que muitas das alternativas, né, das mudanças de regra eram boas, mas que era ruim elas estrearem em Copa do Mundo. E as pessoas não iam saber direito que essas coisas são permitidas. Então eu reforço essa parte, porque nós tivemos um gol que normalmente não seria anulado, porque o escanteio foi autorizado. E normalmente quando isso ocorre, tá valendo este lance. Se é antes da bola ser batida, aí é antes da cobrança que tem que haver a correção. É a mesma coisa quando a gente for conversar sobre a simulação do Embolô ontem. É, essas regras são novas, elas estão vigindo pela primeira vez na Copa do Mundo. E muita gente olha e fala, ei, isso não pode, não é assim.
4: Eu vi muita reclamação ontem.
1: Não, isso foi ilegal. E aí isso gera nas pessoas esse sentimento de revolta, de que o jogo é comprado, de que o jogo deveria ser anulado, de que tem uma máfia. E assim, de um lado...
4: Estão favorecendo uma seleção.
1: Exato. De um lado, assim, é ruim que haja esse sentimento, né, evidentemente. Alguns são por desinformação e outros são por vontade mesmo de tumulto. Mas a FIFA trouxe isso para ela também ao anunciar às vésperas do torneio um monte de mudanças. Então, assim, voltando, bem anulado o gol da Noruega, é falta do Haaland antes da bola ser batida. Pela nova regra, é passível de revisão antes da bola ser batida na cobrança de escanteio.
4: É isso, acho que é importante ponto a gente citar, mas eu acho que é muito mais falta de informação do que propriamente de criar toda aquela história, já que a seleção X está sendo ajudada pela arbitragem. A gente vai falar sobre o lance do Embolô, que acho que 3 ou 4 minutos depois do gol de empate aconteceu. Só pra gente encerrar, ô Michele, muitos torcedores imaginaram que a Noruega poderia fazer frente à seleção inglesa. Até acho que fez. Mas me chamou a atenção mais uma vez que, por exemplo, o Solbakken, ele não coloca nem o Nusa e nem o Oscar Bob, que são jogadores de velocidade. Ele coloca o Schelderup, que faz um golaço no jogo de ontem, que é o primeiro. Só que do outro lado, o Sørloth continua fazendo a ponta e ele não tem velocidade. E muitas das vezes ele sai da ponta e vem para a função de centroavante. Esse foi um dos erros do técnico Solbakken ontem?
2: Eu não vou dizer que foi um dos erros, porque a gente poderia estar falando aqui de um gol gerado a partir dessa movimentação do Sørloth, né? Saindo da ponta direita e fazendo a diagonal, que foi o lance que ele, enfim, fome total, né? Que tinha o Haaland do lado dele para passar a bola. Beleza, o Stones fecha bem, mas ele, cara, ele tentou só fazer o dele ali, foi ele mesmo para um contra um, ele mesmo para o drible, ele mesmo para a finalização. E aí, é claro, entra também em debate que o Sørloth, ele é muito melhor dando poucos toques na bola, né? E finalizando, do que propriamente na ponta direita fazendo essa movimentação. Mas é muito difícil, porque você não tem como colocar, tirar o Haaland para colocar o Sorloth. Você até pode colocar os pontas ali, né? Começar com o Oscar Bobby, por exemplo, que até entrou depois e entrou bem. Mas, assim, eu acho que ele tentou fazer ali com o que ele podia, sabendo que ele teria que fechar o jogo com alguém. Então ele opta por fechar o jogo com o Oscar Bobb e não com o Sorloth. Eu entendo essa escolha dele. Eu consigo compreender o que ele tentou com isso. Eu acho que tem, assim, fundamento, né? Tem um motivo pelo qual ele é criticado, pelo Sorloth atuar ali como esse ponta pela direita, que não é a dele. Mas eu penso que ele tem que fechar o jogo com alguém. E aí ele vai fechar o jogo com quem vem do banco, com quem desequilibra mais, com quem tem mais esse drible, que é o Oscar Bobb. Eu acho que foi mais ou menos essa a escolha dele. Eu acho que a Noruega competiu bem, mas acabou esbarrando até nas limitações, até em termos de banco de reservas, de alternativas. Mas não dá para dizer que não batalhou. Acho que batalhou, só por questões táticas, por momento de jogo e até por aproveitamento de chances. Esse lance que eu falei do Sorloth, que ele recebe, né? O Sorloth ele recebe no espaço, acho que até o Ødegaard que passa a bola para ele, seria uma chance clara ali, possivelmente um gol do Haaland que não foi aproveitado, e aí fica muito na decisão do jogador em campo.
4: Do Sorloth que ele poderia ter rolado dentro da grande área para o Haaland, é esse
2: Isso,
4: lance?
2: Exatamente.
4: Que o Haaland abaixa os dois braços, estica, pede a bola na frente.
2: Não, ele quase coloca um cartaz, né?
4: Pedindo, solicitando ajuda. Eu me lembro muito bem desse lance também. Olha, tem duas coisas que me chamam muito a atenção. Aqui no futebol brasileiro, muitos técnicos dizem: eu preciso do ponta de velocidade, que tem o drible, que tem um contra um. E o Stalys Solbakken foi do começo ao fim com o Sorloth jogando ali como titular do lado direito. Isso é um dos pontos. E o outro que, na prorrogação, ele tira o maior artilheiro da história da Noruega, que é o Haaland, de campo, precisando do gol. Eu achei isso, assim, inacreditável, mas o técnico tá lá porque ele tem todos os seus méritos, né? Então a gente tá aqui também para analisar e, obviamente, em alguns momentos, julgar a alteração, se foi conveniente ou não. Vou fazer o seguinte, são 3h29, horário de Brasília. Vamos para o repórter CBN e logo depois... Nós temos o intervalo, 3 minutinhos, já voltamos aqui no Futebol Globo CBN, porque nós vamos falar ainda de Argentina e Suíça, nós vamos falar do futuro da seleção brasileira e, obviamente, já vamos projetar França, Espanha, Inglaterra e Argentina. Tem muita coisa boa para acontecer nessa Copa do Mundo ainda. Futebol Globo CBN, pode ligar, aqui tem Copa.
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0: Domingo 12 de julho de 2026. O ministro do STF, Flávio Dino, bloqueou 6 milhões de reais do ex-presidente da Câmara dos Deputados, Eduardo Cunha, dos Republicanos de Minas Gerais. A decisão é um desdobramento da Operação Transparência, que investiga a suposta atuação ilícita de Cunha no direcionamento de emendas parlamentares, mesmo sem exercer mandato parlamentar desde 2016. Conforme a investigação da Polícia Federal, o ex-deputado coordenou diretamente a destinação de pelo menos 29 emendas da Comissão de Saúde no valor bloqueado com documentação forjada para esconder o verdadeiro solicitante. A CBN entrou em contato com a defesa de Eduardo Cunha, mas ainda não obteve retorno. A seleção brasileira feminina de vôlei perdeu para os Estados Unidos por 3-0 na última rodada da fase preliminar da Liga das Nações. Mesmo com a derrota, o time comandado por José Roberto Guimarães está entre as classificadas para a próxima etapa. As quartas de final serão disputadas em Macau, na China, entre os dias 22 e 26 de julho. Dois homens presos por suspeita de participar do roubo de joias do Museu de Louvre, em Paris, na França, em outubro do ano passado, afirmaram à polícia que receberiam até 25 mil euros pelo serviço. Eles também disseram que o crime foi planejado por um mentor, que ainda não foi identificado. Os depoimentos foram dados em junho e divulgados pelo jornal Le Monde. No horário de Brasília, 3h31.
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1: São 3:32. Estamos no intervalo local aqui para São Paulo e parte da rede. E eu queria lembrar vocês que o Campeonato Brasileiro estará de volta neste meio de semana. Sim, meus amigos, a Copa do Mundo entrou na sua última semana, na sua reta final. Nós descobriremos no próximo domingo, às 16h, quem será o mais novo barra velho campeão, porque só temos campeões na próxima fase. Mas antes disso, antes de terminar, ou seja, depois que nós tivermos as definições dos finalistas, na quinta-feira, a 19ª rodada do Campeonato Brasileiro estará de volta. Então preste atenção, porque nós teremos 4 jogos nesta semana. Na quinta-feira, no estádio Nilton Santos, ou seja, no Engenhão, às 19h30, nós teremos Botafogo e Santos. O Santos que não poderá contar com Gabriel Barbosa, o Gabigol que está suspenso. Você nem lembrava disso, não é verdade? É, faz parte. Por isso que a gente está aqui também para te avisar e informar. No Barradão, no mesmo dia, no mesmo horário, nós teremos Vitória e Vasco. Na sexta-feira, mais 2 jogos. No Maracanã, às 20h, tem Fluminense e Bragantino. E ainda na sexta-feira, no Maião, às 20h, Mirassol e Grêmio. E os outros times? E os outros jogos? Por que não serão realizados no mesmo dia ou no mesmo horário? Alguns times estão adiantando a sua tabela muito por conta da Copa Sul-Americana. Tem aquela fase, a fase dos playoffs. No futebol internacional, como é que a gente pode traduzir isso? Nos playoffs, são 2 jogos, é o jogo mata-mata. Então já volta com o time tentando entrar na fase oitavas de final da Copa Sul-Americana. Por isso, alguns times estão adiantando esses compromissos, muito faz parte desta competição. E aí os outros times entram em campo na terça-feira do dia 21 de julho, na quarta do dia 22. E assim, o Campeonato Brasileiro, como Libertadores, Sul-Americana e Copa do Brasil estarão de volta.

0: Estou de volta por aqui na sua companhia neste domingão, dia 12 de julho de 2026. São 3 horas mais 35 minutos. Na primeira parte, nós falamos da classificação da Inglaterra. Então chegou o momento para nós falarmos dos hermanos. A Argentina confirmou o favoritismo, está de volta às semifinais da Copa. A atual campeã venceu a Suíça por 3-1. Mas foi um jogo bem difícil. Lionel Messi voltou a ser decisivo. Cobrou um escanteio na cabeça do McAllister, que conseguiu abrir o marcador logo aos 10 minutos do primeiro tempo. No segundo tempo, os suíços empataram. Foram para a prorrogação e aí Julian Álvarez e Lautaro Martínez, os centroavantes, apareceram para colocar a Argentina mais uma vez na fase decisiva. E um jogo, Gabriel Dudziak, e que parece, a sensação que eu tenho é que a Argentina não consegue matar o confronto, sofre mais do que o necessário, mas é uma seleção tão madura o suficiente para conseguir colocar a Argentina mais uma vez em uma semifinal. Como é que você viu esse jogo de ontem? Que análise você fez dessa partida? E daqui a pouco vamos falar também das polêmicas envolvendo, Gabriel.
1: É, eu tenho dito isso aqui ao longo das transmissões do 4 em Campo, que o principal mérito da Argentina para mim nesses últimos anos tem sido essa convicção quase inabalável de que o time é capaz de superar qualquer adversidade. Então, eu gosto dessa metáfora e eu vou repetir mais uma vez, que é assim, é dançando na beira do precipício. Então, assim, cada passo parece que vai resultar na queda, mas daqui a pouco eles encontram um jeito de voltar e continuar dançando ali, fazendo a arte no, na beira realmente da tragédia, né? Eu acho que é muito isso que tem ocorrido desde 2022. A virada de chave é a Copa América de 2019, mas na Copa de 2022 é que a gente vê muito forte, né, essa dança realmente com o que parece perdido e o que se torna vitória, a começar pela derrota para a Arábia Saudita, momentos de superação ali contra a Polônia, Austrália, o jogo que vai para pênaltis contra a Holanda, a própria final da Copa contra a França, que parece que vai ser fácil e daqui a pouco tudo cai, né, se esvai pelos dedos, e aí o Messi vai ter que bater pênalti, o Messi não sabe bater pênalti, mas na final ele faz, e aí tá nessa Copa desse jeito também, né, no mata-mata, Cabo Verde, Egito, Suíça, então assim, o tempo todo esse flerte com a tragédia, com o desastre, mas o fato de o time não se abalar demais nessas situações é uma força também. Não vou dizer que é programado, que a Argentina faz de propósito, que tudo bem ficar no 2-2 com Cabo Verde. Não, que tudo bem fazer 3-2 nos minutos finais contra o Egito. Ou que ontem foi tudo de propósito, né? E que estava tudo sob controle para ganhar na prorrogação. Não, não é isso. Óbvio que não, mas essa capacidade de lidar com os dissabores e não se abalar é a maior força desse time. A ponto de que, de novo, a gente tem que apontar erros e fragilidades na atuação argentina.

0: A Suíça conseguiu o gol de empate. 3-4 minutos depois, o Embolo foi expulso em um lance muito polêmico que o Gabriel até já citou na primeira parte. É um lance que ele está com o Paredes, não tem o toque nele, ele se joga, ou seja, ele cava uma falta. O árbitro de vídeo chama o árbitro principal para ele rever o lance, viu que foi simulação, para simulação é cartão amarelo. Como ele já tinha, para mim ele foi bem expulso. Quero te ouvir sobre essa polêmica e também sobre a seleção da Suíça, que me parece ter se perdido dentro da partida, principalmente no momento em que conseguia colocar a Argentina contra as cordas e pressionava muito, Michele. Ou você viu diferente?
1: Não, eu vi parecido e, inclusive, o ICI ele não entra, né? Mas eu acho que para termos de debate, vale a gente colocar, né? O que teria sido esse jogo se não fosse a expulsão do Embolo? E para mim foi bem expulso, porque a regra ela foi aplicada. Se a regra foi aplicada corretamente, não tem nem o que reclamar da expulsão. O que se pode debater é, alguns pontos até que o Dudes já trouxe, se valeria testar, ou melhor, implementar as regras na Copa do Mundo, se já não deveria existir aí talvez um período maior de testes antes da Copa do Mundo começar, para essas regras todas estarem bem familiarizadas, né, os jogadores com as regras bem implementadas. Tudo isso eu acho que vale o debate e penso que deveria ter sido feito esse processo. A Copa do Mundo, eu não gosto muito da ideia de testar tantas coisas ou implementar tantas regras na Copa do Mundo. E discordo da regra em si. Eu não gosto dessa regra. E falei isso lá quando teve o cartão pro Almirón lá no jogo da estreia dos Estados Unidos contra a seleção paraguaia, que teve o mesmo lance, exatamente o mesmo lance. A diferença é que o Almirón já não tinha um amarelo, né? E aí não resultou em uma expulsão. Mas foi exatamente a mesma regra sendo aplicada, a regra de identificação de cartão ali nesse caso. Eu não gosto dessa regra, eu discordo, eu acho que é uma interferência excessiva, é uma ida ao VAR para um negócio mínimo, e o árbitro em campo ele tem que ter a capacidade, aí eu acho que entra no humano mesmo, ele tem que ter a capacidade de identificar o que é falta e o que é simulação. Se precisar da tecnologia para tudo isso, daqui a pouco a gente não precisa mais de árbitro de campo. Então, sobre esse lance mais polêmico é isso. Agora, sobre o que trouxe o Dudes, a respeito da força da Argentina, eu acho que sim, é muita força da Argentina, é uma demonstração de resiliência, de acreditar, e eu acredito que é muito impulsionada por diversos fatores que muitas vezes a gente não fala, mas que estão presentes no futebol, né? Sentimento, conexão entre jogadores e seleção, conexão arquibancada e jogadores, cooperação entre eles. Eu acho que tudo isso move essa seleção da Argentina. E claro, tem outros componentes, né? A partir do momento que está com um jogador a mais, as trocas feitas pelo Scaloni, que até geraram ali uma dúvida, né? Depois que já tinha vantagem no placar, quem é que vai fechar a casinha para a Argentina agora? Se tem mais da metade do time tá em campo, mais da metade do time é formada por atacantes. Enfim, várias dúvidas nesse sentido, mas funcionou. Só que eu entendo também quem coloca dúvida sobre esse jogo da Argentina. Porque eu acho que todos concordamos que quando você faz jogos mais consistentes, quando você tem desempenhos mais regulares, você fica muito mais próximo de alcançar o êxito, de avançar de fase, do que quando você fica muito ali andando na corda bamba. E essa Argentina é a seleção que mais anda na corda bamba de todas as seleções da Copa do Mundo. Então, para mim, a dúvida que se coloca na Argentina é sobre isso. E eu também não gosto muito do quanto essa Argentina está dependendo do Messi, assim. Claro, sempre vai depender pela força que ele tem, pelo jogador que ele é. Mas, para mim, está faltando aí, principalmente, Enzo Fernandes, assim. De todos os jogadores, Enzo Fernandes é o que mais tem me decepcionado nessa Copa do Mundo.
0: Eu vou te revelar que o Gabriel Dudziak falou isso em off para mim, em algum jogo. Não sei se o foi Enzo. Da Argentina, do Enzo Fernandes. Você tinha comentado, falou, poxa, esperava tanto desse jogador. Então, Gabriel, como é que a gente explica pro torcedor que o Lionel Scaloni, ele manteve a mesma formação do último jogo? Mas a Argentina parece que caiu de rendimento.
2: Eu acho que não, assim, os jogos da fase de grupos foram bons, né? Mas, assim, espetaculares acho que não, porque mesmo contra a Argélia,

0: Né? Você vai ter ali momentos de domínio da Argélia, né? Que talvez não fossem tão esperados. O jogo contra a Áustria, ele é bom porque a Áustria quase não cria nada e a Argentina acaba sendo muito eficaz nas chances que cria, né? Mas assim, teve que suar bastante com a pressão para sair da pressão austríaca em muitos momentos. O terceiro jogo contra a Jordânia não dá para contar muito porque é o time reserva, né? Mas ainda assim é vitória argentina contra o time mais fraco do grupo. E aí começam a vir esses desempenhos, né? De 3-2, 3-2, 3-1, prorrogação, acréscimos do segundo tempo e prorrogação. Eu acho que como um todo, né? Se você pegar o geral, o time da Argentina, coletivamente, ele não está funcionando como se imaginava. Ou como deveria, não sei. E assim, eu acho que tem muito a ver com essa questão que fez desse time muito forte, que é o meio de campo. A gente vai lembrar sempre que o time de 19, 22, Copa América de 24, ele é um time que abraça e potencializa o Messi, mas que tem outros jogadores dando essa sustentação. Não é 10 seguram, Messi decide toda vez. É justamente o que a Michelle falou, não... É meio incômodo que tudo dependa muito do Messi o tempo todo, porque em alguns momentos não vai dar certo. E ontem, na prorrogação, não deu certo depender do Messi. O Messi estava lá, estava tentando, às vezes fazia jogadas boas, às vezes fazia jogadas ruins, às vezes deu cruzamentos sem sentido, às vezes tentou passes muito forçados que poderiam dar...
1: O jogo mais abaixo dele ontem?
0: Não sei.
1: Que teve o passe ainda pro gol, tá? Do McAllister.
0: Exato. Assim, eu acho que ele tava...
2: O complicado é isso, né? O jogo mais abaixo dele, ele deu uma assistência.
1: Ele deu uma assistência, exato. Ele foi decisivo.
0: E eu acho que ele tava fazendo as coisas certas, assim. Ele tava tentando coisas certas.
2: É que ele tava sozinho, né?
0: Exatamente.
2: Muito isolado.
0: O Almada ajudou muito, não sei se você concorda, Michele, porque o Almada começou a tentar coisas parecidas. Então, assim...
2: E aquela tabela por dentro, né? Acho que falta profundidade pra Argentina pelos lados, né?
1: Tanto é que fica muito concentrado
2: por dentro.
1: Que o Messi me chama muita atenção nos jogos da Argentina, que depois de um certo tempo, ele abre muito, ele fica lá exposto do lado direito. Ele não marca, ele não tem essa obrigação e o time entende isso. Ele fica aberto lá, esperando pra puxar um contra-ataque, algo nesse sentido. Quando o Almada entra, ele faz isso do lado esquerdo.
0: Isso.
1: Só que ele tem a posse de bola. O Almada chama mais a responsabilidade. Isso. Porque é impressionante como a bola precisa passar pelo Messi.
0: Exato. Então, e aí é o ponto que eu queria atacar, que é... Isso se deve também ao fato de que McAllister, Depou e Enzo Fernandes estão muito abaixo. Eles não estão fazendo o papel deles, que era justamente o que a gente elogiava nas outras campanhas, que a gente sempre bateu na tecla, que é assim, olha... Esses caras são lá do futebol argentino, eles já jogaram de camisa 10 nos seus clubes, e hoje eles jogam todos de camisa 8 pro Messi aparecer.
1: É engraçado.
0: A gente falou muitas vezes isso.
1: Mas jogar de camisa 10 não é fazer a função sempre de camisa 10, né?
0: Pode falar, Mi.
2: Não, e a minha dúvida, assim, até pra debater com relação a isso, porque eu tenho visto muita gente falar do McAllister, do Depou e do Enzo, mas eu vou te falar, eu não consigo colocar eles no mesmo patamar, assim, pra mim, o McAllister não tá fazendo uma Copa ruim, mas o Enzo, pra mim, é quem tá destoando mais, assim, que ele não consegue ajudar. O Depou ainda avalio que ele tem um papel de vai e vem que exige muito dele, assim, porque pelo lado esquerdo, a Argentina... pelo menos mais recentemente, assim, sempre tem ou o Nico entrando no segundo tempo e dando ali uma amplitude por aquele lado, ou o Tagliafico sendo esse lateral mais ofensivo. Pelo lado direito não tem isso, né? E aí acaba que eu acho que o Depou ele é mais exigido do que o Enzo. Não sei se vocês concordam.
0: Assim, e tem todo o papel de liderança também, né? Que, como a gente até já concordou também indiretamente, essa questão de... dos jogadores se abraçarem, um corre pelo outro, sinergias em campo, quebrar assim, o que o Depou liga com os outros, né? Talvez seja difícil. E assim, no banco, a gente tem opções que de repente poderiam melhorar esse setor, como o Barco, o Lo Celso, o Nico Paes, que fez uma temporada incrível, mas a rédea do Scaloni nesse momento ela não é a mesma para esses jogadores. Ele não solta esses para jogarem um pouco mais. Então eu acho que esses desempenhos aquém da Argentina se devem ao fato de que esses jogadores de meio não estão conseguindo funcionar tão bem. E óbvio, né, nas outras campanhas tinha Di Maria, para ter, né, o protagonismo junto com o Messi, e agora a gente está procurando, né, um outro atleta. Acho que ontem Julian Álvarez, na finalização que se tornou gol, puxou para ele essa responsa, mas foram poucos momentos, né? O Lautaro também não está conseguindo. Enfim, é uma Argentina enigmática, de novo, que chega a esse estágio da Copa. Mas uma coisa só que eu queria fazer, que também não explica exatamente muita coisa, mas que eu acho que merece elogios, é a dupla de zaga, com o que estão fazendo Lisandro Martínez e Cristian Romero. Para mim, sobretudo, Lisandro Martínez.
1: Que com, Copa, hein?
0: Com bola, desarmando, e no comportamento também, assim, é aquele jogador que é catimbeiro, sabe, o tempo todo. Às vezes você vê que ele pula num jogador, ele pula com a mão aberta nas costas, outra vez ele dá um encontrãozinho a mais. São coisas que são meio fora do que a gente deseja pro jogo de futebol, mas que fazem parte do jogo de futebol, e ele tá, assim, muito à vontade. Os zagueiros sempre foram pontos fracos da Argentina, quando a gente analisou ao longo de décadas e décadas o futebol desse país. Nessa Copa, não. Nessa Copa não dá pra reclamar dos dois. Pelo menos pra mim, não dá.
1: É, e o Lisandro, e um ontem ele dá um voleio, um voleio que ele quase, nossa, faz um golaço no canto. O Kobe faz uma defesaça. Mas tem um lance que, obviamente, os brasileiros foram para o X depois reclamar no finalzinho do jogo. Minuto 115, tá? É que vem o cruzamento da esquerda pro centroavante, camisa número 18. Me fugiu o nome dele agora.
0: Da Suíça?
1: Da Suíça, é.
0: Ah, é o Andoni, né?
1: Que o Lisandro...
0: Ah, não, é o 18, é o Comer, que entrou na lateral. O centroavante era o Andoni, 23.
1: É, mas eu acho que era o 18 que tava no lance.
0: Tá.
1: Vem o cruzamento na área, que tem uma dividida, por exemplo, do Dibu Martini com o McAllister, que ele cai no gramado. Minuto 115, tá? Mas tem um tapa no peito do Lisandro Martínez no camisa número 18, que muitos torcedores falaram, era pra ter sido marcado o pênalti. E não foi, porque não tem disputa com a bola. E ele dá o tapa no peito, agarra a camisa e puxa pra baixo. Vocês lembram desse lance ou não? É que passou muito rapidamente aí na transmissão,
0: não,
1: tá?
0: Eu não tô lembrado.
2: Não tô lembrada, não.
1: Eu vou buscar aqui nas redes, eu vou mandar pra vocês no particular, então, porque obviamente eu não vou conseguir colocar agora pra todo, sim, mundo assistir. Mas aproveitando a deixa que o Gabriel Dudziak falou, eu acho importante, Michele, a gente falar, o Messi, ele não conseguiu resolver o jogo ontem, mas todos os jogos passavam por ele. Tanto é que é o artilheiro da Copa, tem 8 gols junto com o Mbappé. Julian Álvarez, Lautaro Martínez, ontem eles fizeram os gols que garantiram a classificação da Argentina. A estratégia de sempre procurar o Messi não está tirando a responsabilidade de outros jogadores, Michele?
2: Sim, sim. Inclusive, eu acredito que a bola está indo muito no Messi e sem que ele tenha companhia até para dar sequência nos lances, justamente porque ninguém assume junto. Não sei se vocês concordam, mas para mim o gol do Julian Álvarez, o gol do Lautaro ontem, os gols deles ontem, eles estão ali no mesmo lugar que o gol do Enzo contra o Egito. Decisivos, mas só chegou até ali porque no restante do tempo eles não estiveram em campo assumindo mais a responsabilidade. Só rapidinho sobre o Lisandro Martínez, dois pontos. Primeiro, eu tenho gostado muito da Copa dos dois zagueiros e o Dudes puxou mais pro Lisandro.
1: Eita, a Michele caiu com a gente, caiu a conexão da Michele. É isso. Ai, que
0: ela,
1: pena.
0: Ela ia falar do Romero, senti isso, ó.
1: Ela voltou? Ela voltou.
0: Vai falar,
1: fala,
0: do Romero.
1: Michele, vai falar do Romero?
2: Vou falar do Romero. Não que a Copa do Lisandro não tenha sido boa, tá? Não esteja sendo ótima, inclusive. Mas, pra mim, o Romero, ele tá num nível de consistência defensiva, assim, absurda. E é impressionante a leitura que ele tem dos lances. Ontem ele teve uma leitura, assim, de antecipação de passe que foi perfeita, assim. E só uma cutucada muito de leve, porque eu não consigo não associar com a seleção brasileira, né?
1: Ah, tá.
2: O que seria dito a respeito de Lisandro Martínez e sua altura se ele jogasse na seleção brasileira?
1: Não serve.
2: Demais.
1: Respondi?
2: Demais.
0: Respondeu parcialmente. 1,75, né? Incrível isso.
2: E o que seria feito com ele nas categorias de base dos clubes aqui do Brasil, em que vender e ganhar é o principal ponto para muito clube aqui no Brasil e não a formação de jogadores? O que seria feito com o Lisandro Martínez nas categorias de base aqui do Brasil?
1: Teria sido dispensado, não teria seguido carreira,
0: Tanto... virar do volante, né?
1: Não, é, ou mudado de
0: ou
1: posição.
0: Lateral, é.
1: Eu ia até citar o exemplo do Messi. O Messi, ele recebeu quantas negativas na Argentina? Muitas, porque ele era muito baixinho. Não que ele seja alto hoje, mas na época ainda criança ele era muito pequeno. Eu mandei o vídeo para vocês aí no nosso grupo interno de comunicação. É, deem uma olhada.
0: Não é perfil do Cristiano Ronaldo, né?
1: Não.
0: Foi uma pergunta jornalística só. Eu tô vendo aqui.
1: Você é xarope também.
0: Não, que é isso, cara.
1: E aí?
0: Não, o segundo não, tá? O Embolô...
1: Não, o Embolô não. É só tá. O do Lisandro dentro da área.
0: É, tem um puxão de camisa, assim.
1: Tem, né? Ele dá um tapa no peito e tem um puxão pra baixo. É o 18 ali, não é?
0: É o 18, é o Comer.
1: É. Minuto 115, tá? Pra quem tá nos acompanhando, eu não consigo mandar pra você esse vídeo, mas é o minuto 115. Na rede social você encontra isso. É tão fácil hoje na internet você buscar. E aí, você viu, Michele?
2: Não achei... Dá pra interpretar, mas eu fico muito com a interpretação do campo nesse caso aí.
1: É, eu tentei levantar uma polêmica.
2: Não rolou. Não rolou.
0: Vocês são terríveis.
1: Você sabe que...
0: Vocês são terríveis.
1: Eu achei esse vídeo na conta do cristianismo,
0: sabia.
1: Aí eu falei,
2: óbvio,
1: eu não vou mandar. Aí o Gabriel solta no ar, cara.
0: Não, mas essa aqui que você mandou não é o cristianismo.
1: Eu sei que não, sabe, eu mudei, mas o senhor falou.
0: É sua essa conta aqui?
2: Olha o empenho dele, cara. Olha o empenho dele. Ele achou numa conta ligada ao Cristiano Ronaldo. Aí ele pensou, esse aqui não dá pra mandar. Eu vou pesquisar em outra conta.
1: Ai, meu Deus. Vamos fazer o seguinte, vamos fazer lá. Intervalo, 3 minutinhos, depois vem o repórter CBN e logo na sequência nós vamos falar do futuro da seleção brasileira. Esse futuro tá distante.
2: Prepara umas 4 horas aí.
1: É, eu queria
0: o
1: programa longo.
0: Bora. Mas eu não tenho nada pra fazer hoje.
1: Não?
0: Eu não tenho. Eu tô tranquilo aqui.
1: Poxa, eu tenho um compromisso mais tarde.
0: Ah, então não vai dar.
1: Não vai dar.
2: É a reunião do cristianismo.
1: Intervalo, já voltamos no Futebol Globo CBN. Pode ligar. Aqui tem Copa.

0: São 3:58, estamos no intervalo local aqui para São Paulo e parte da rede. Opa, tem time grande de São Paulo em campo neste momento. É o Corinthians. Calma, Daniel Mesquita, calma. Ele fica animado aqui no estúdio. Calma, meu operador.
1: Tá com saudades, né, do Corinthians?
0: Tá?
1: Não, você um amigo, viu a animação?
0: Tem um amigo meu que falou assim, não fala sobre essas coisas que me dá gatilho.
1: É, o
0: mas
1: pessoal...
0: é o gatilho negativo.
1: Não, é o pessoal mandando escala da semana. A gente vai transmitir o Santos na quinta. Aí os caras falando assim, não, para, dá gatilho. É difícil, cara, é um
0: eu
1: choque.
0: Eu vou revelar. Eu Cê perguntei sabe... se a gente ia fazer o jogo do Santos. E aí veio a resposta, sim. Vamos fazer o jogo do Santos. Isso. Aí o Gabriel do Zé colocou...
1: Falou o quê?
0: Calma, pô. Isso me dá gatilho. Vamos pensar em
1: claro. Você sabe quando você tá no... Cê, sei lá, você sai da sauna da, ali e vai, mergulha na água fria?
0: Sim.
1: Então, dá um choque térmico.
0: É.
1: Não é que é ruim a água fria ou é ruim a parte quente. É só que você não pode pular de uma pra outra tão rápido.
0: Eu entendi. Você
1: tá tem que molhar o pezinho primeiro. Aí entra até o joelho. Isso. Aí joga um pouquinho de água no umbigo.
0: Mas
1: entendeu?
0: Aí demora muito, Dudes.
1: Então, só que assim, você tá me falando o seguinte. Terça, semifinal de Copa do Mundo.
0: Quarta.
1: Semifinal de Copa do Mundo.
0: A quinta-feira.
1: Santos e Botafogo. É difícil. Não é fácil. É difícil pra todo mundo. Quem disser que não é difícil, tá mentindo. Tá dizendo que não tem choque térmico, entendeu? Tem choque térmico, sim, senhor.
0: Tá bom. Vamos falar então do Corinthians, que tá fazendo o seu primeiro e único amistoso durante a intertemporada e aproveita essa pausa no calendário para fazer os ajustes pessoais, buscar uma maior eficiência no ataque. O elenco se reapresentou no CT Joaquim Grava no último dia 25, depois de quase um mês de férias. E olha aí, torcedor corintiano, a escalação do timão para o amistoso contra o Cascavel. Hugo Souza será o goleiro, Mateuzinho, lateral direito, Gabriel Paulista e André Ramalho, zagueiros, Matheus Bidu é o lateral esquerdo. Meio de campo de André, Ranieri, Breno Bidon, também tem o Rodrigo Garro. Rodrigo Garro, capitão. No ataque, Caio César e Yuri Alberto. E o Memphis Depay, nenhuma atualização ainda com relação... a renovação de contrato ou não. O Corinthians já fez uma proposta, o Memphis entendeu que ela é mais baixa do que aquilo que ele merecia ganhar, mas estão negociando, ainda não é carta fora do baralho, tá? Alguns desfalques do Corinthians para esse jogo. Gustavo Henrique, o zagueiro, por controle de cargo, quem informa é o Corinthians, tá? João Pedro, fase final de recuperação de cirurgia e em tratamento dois jogadores, Hugo, lateral esquerdo, e Vitinho, o atacante. Corinthians e Cascavel se enfrentam daqui a alguns minutinhos para um jogo amistoso. 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
1: Domingo, 12 de julho de 2026. O presidente da Câmara, Hugo Mota, classificou como inaceitável a determinação do ministro do STF, Flávio Dino, de bloquear quase 120 milhões de reais em bens do presidente do PL, Valdemar Costa Neto, em razão da suspeita de desvio de emendas parlamentares. De acordo com a investigação, deputados federais eram apontados como solicitantes para dar ares de legalidade ao processo, mas as indicações eram de Valdemar Costa Neto. Segundo a Polícia Federal, funcionários da Câmara dos Deputados teriam atuado em conjunto para desviar pelo menos 21 emendas em benefício do presidente nacional do PL. O Tribunal Regional do Trabalho da Bahia anulou a demissão por justa causa aplicada a uma bancária do Banco Santander de Itabuna, no sul do estado. Ela foi demitida após disputar um campeonato de fisiculturismo durante licença médica para tratamento de transtornos psicológicos. Segundo a quarta turma do TRT da Bahia, a participação em uma competição esportiva por si só não é suficiente para comprovar que uma pessoa está apta para trabalhar ou que tenha cometido fraude ao receber benefício por incapacidade. Em nota, o Santander informou que discorda do entendimento e que irá recorrer ao Tribunal Superior do Trabalho. No horário de Brasília, 4 horas e 3 minutos.
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0: Tô de volta por aqui na sua companhia com o programa especial Copa do Mundo. Isto porque nós já temos 4 seleções garantidas na semifinal. Rapaz, que semifinal, hein? França e Espanha, terça-feira, 4 horas da tarde. Mesmo horário, quarta-feira, Inglaterra e Argentina. E o Campeonato Brasileiro já volta na quinta, sexta-feira. Gabriel do Ziac, eu vou falar, viu? Esse homem mexe também comigo aqui.
1: Mas eu falei alguma bobagem?
0: Não.
1: Pergunta pra Michele se não dá choque térmico. Claro que dá.
0: Dá choque térmico, Michele? Sabia que o Campeonato Brasileiro tá voltando?
2: Assim, eu tô sendo bombardeada, na verdade, sendo muito sincera. E abrindo coração com vocês aqui. Porque o Brasil eliminado, né? Já foi um baque.
0: É.
2: Aí a gente passa toda semana ali e tal, já sentindo aquele momento, porque pra mim a Copa do Mundo ela começa a acabar depois da fase de grupos, eu já vou começando a sentir o impacto, entendeu?
0: Caramba!
2: E o número de jogos reduz muito, né?
0: Isso aí é ansiedade, hein?
2: Não, isso, sim, isso aí a gente tem já o diagnóstico, tudo já bem familiarizado.
0: Isso aí já tá comprovado, tá.
2: É, mas assim, aí chega, pô, hoje, por exemplo, hoje é um dia que, graças a Deus, a gente tá aqui conversando sobre a Copa do Mundo, porque senão é um dia vazio, é um dia triste, é um dia...
0: Não tem jogo, né? Ontem foi o último
2: dia
0: com 2 jogos na Copa, né?
2: Exato. E aí você vai, entendeu? Aos poucos, a Copa do Mundo vai te ambientando a essa perda, entende? Aí, claro, né? Tem o impacto de lidar com o Campeonato Brasileiro depois de conviver com grandes jogos de Copa do Mundo. E realmente é tipo jogar na altitude, assim. Eu me sinto em Cusco.
0: Muito alto.
1: E ela falou que estava sendo bombardeada. Eu já achei que ela ia falar assim: estou sendo bombardeada por Rafael Prates. Porque ele é o mais animado com a volta do Brasileirão. E ele fica toda hora anunciando: ó, quinta-feira tem, hein? Quinta-feira. Aí manda noticiário do Santos, manda noticiário do Botafogo e fala: ó, quinta-feira, hein? Tá voltando.
0: E engraçado que no grupo ele sempre marca o Gabriel do Dziac e diz: olha aí, pra clubes, Gabriel.
1: Isso.
2: Mas eu vou te falar, tá? É uma disputa desleal, né? Sejamos honestos.
0: Ah, claro. Nível técnico também. Porque
2: não,
0: a gente vai ver semifinais, terça e quarta. E com todo respeito aos times, e quando a gente já fala com todo respeito, a gente já tá desrespeitando, né? Mas é uma diferença técnica muito grande, não tem nem como. Mas vamos falar do futuro da nossa seleção? Do Brasil?
2: Aí é coisa boa, aí já levanta a moral.
0: Já? Mas tá em busca do Hexa ainda. Que coisa, hein? Em setembro tem amistosos contra a Austrália. Vamos acionar de novo o Leonardo Dai para falar um pouco mais, trazer detalhes da nossa seleção brasileira. Como é que começa essa preparação do novo ciclo, pensando em Copa de 2030, Dai? Mais uma vez, seja bem-vindo, amigo.
3: Então, a preparação ela é meio que uma continuidade do que vinha sendo feito até agora, né? O ciclo de trabalho aí foi blocado em 2, né? Um primeiro ano de trabalho da comissão técnica em que a ideia era basicamente tentar tapar os buracos que ficaram abertos com o ciclo conturbado que a seleção teve. E a segunda etapa agora é a etapa em que imagina-se que o trabalho vai andar de maneira mais interessante. Hoje a CBF divulgou um videozinho aí para falar ao torcedor, né, ainda machucado pela eliminação de domingo passado contra a Noruega. A gente vai ouvir aqui o vídeo, tem imagens, evidentemente, que o ouvinte pode acompanhar nas redes sociais da CBF, da Seleção Brasileira e tudo mais, mas o áudio já dá pra gente entender bem, porque é óbvio que tem uma grande parte de marketing, de texto de marketing, de estratégia de marketing. É muito fácil de perceber isso na maior parte do texto que a gente vai ouvir. Mas eu quero chamar a atenção para o finalzinho do áudio, que é quando a CBF deixa claro assim, qual é o tom, o que está por trás do discurso otimista. Discurso otimista sempre existe, mas cada Copa ele vem de algum lugar. E no final desse áudio a gente vai entender melhor de onde é que vem o otimismo da CBF para 2030.
4: Não foi fácil escrever este filme, porque a gente sabe o que vocês estão sentindo. Que esse túnel parece não ter fim. Que esse Hexa não sai.
5: Apita o árbitro. É fim de jogo. Está adiado o sonho do Hexa.
4: Desistir nunca foi coisa de brasileiro. Muito menos abaixar a cabeça. Mas também não dá para esquecer esta derrota. Porque ela vai nos levar para onde queremos chegar. E jamais vamos esquecer nossa torcida. Lá no estádio, no Brasil, e em todos os cantos do mundo. Então vamos guardar esta data, 5 de julho de 2026, o dia em que começa a nossa próxima jornada. E vamos com tudo, não só com nosso talento, mas com mais estabilidade, mais planejamento e muito mais trabalho duro. E daqui a 4 anos, minha amiga, meu amigo, se preparem, porque estaremos ainda mais fortes para buscar essa sexta estrela. Pode acreditar.
5: Brasil!
3: Ai, ai. É curiosa essa história da estabilidade e do planejamento, porque vamos lá, né? Fazer uma rápida lembrança aqui. Em 2018, o Brasil perde a Copa nas quartas de final, né, contra a Bélgica, e pela primeira vez na história, o futebol brasileiro resolve dar uma continuidade para um técnico que perdeu uma Copa. O único técnico que tinha treinado a seleção continuamente de uma Copa a outra tinha sido o Zagallo, depois da Copa de 70, quando o Brasil foi campeão, e aí ele treina o Brasil na Copa de 74. A gente lembra muito do Tele, né, que foi técnico da seleção nas Copas de 82 e 86, mas o Tele sai depois da Copa de 82 e volta duas vezes, né? Volta, sai e depois volta de novo para a seleção às vésperas da Copa de 86. Então, com o Tite, foi a primeira vez que um técnico perdeu a Copa e continuou à frente da seleção brasileira para a Copa seguinte. Que era uma aposta muito nessa linha do que a gente está ouvindo aí nesse vídeo, que é o seguinte: ele chegou no meio do caminho com a seleção em crise, ele recuperou o futebol da seleção brasileira, o Brasil voltou a jogar bem, perdeu um jogo para a Bélgica, agora com um ciclo completo a seleção vai longe na Copa, vai ganhar o Hexa, em 2022. Quando o Brasil perde a Copa de 2022 para a Croácia nas quartas de final, é muito engraçado como o Brasil escolhe fazer o contrário. Eu brinco e coloco sempre aspas no certo e errado quando eu falo sobre isso, porque não é exatamente uma questão de certo e errado, mas assim, é dentro dos parâmetros de gestão esportiva, de administração, que a gente convencionou tratar como certo e errado. A gente fez tudo certo em 2022, para 2022, e escolheu fazer tudo errado dentro dessa lógica de certo e errado para 2026, que era o quê? Não importa o ciclo de 4 anos, dá para esperar 2 anos o Ancelotti sair do Real Madrid, aí depois ele não sai, aí vem, aí demite o técnico interino e traz o Dorival, aí não, agora vamos demitir o Dorival porque em 1 ano o Ancelotti vai conseguir recuperar a seleção brasileira. E essas apostas, né, no, entre aspas, errado, elas acabaram levando a seleção brasileira à pior campanha dos últimos 36 anos numa Copa do Mundo. Então a gente sai da Copa de 2026 e a gente volta de novo para outra tentativa, para tentativa entre aspas do certo, né? Trabalho de longo prazo, planejamento, manter uma comissão técnica, manter uma filosofia. Fica mais fácil fazer esse tipo de discurso porque o ciclo 2026 não está na conta inteiramente da atual gestão da CBF, né? Essa atual gestão, ela chega junto com o Ancelotti, já nessa reta final de 1 ano, né? Ainda é o Edinaldo Rodrigues quem acerta com o Carlo Ancelotti, mas quem apresenta o Ancelotti já é o Samir Schaud, nessas coisas malucas do futebol brasileiro, né? O Edinaldo ficou obcecado pelo Ancelotti. Quando ele finalmente conseguiu trazer o Ancelotti, ele caiu, e o Samir Schaud que apresentou o técnico italiano. Então fica confortável para a atual gestão da CBF assumir um erro que não foi dela, que foi da gestão anterior, nesse ciclo tumultuado 2026, e dizer, ó, 2030 a gente vai fazer as coisas com planejamento, com constância, com continuidade. E é por isso que não só o Carlo Ancelotti fica, como a princípio toda a comissão técnica segue, né? E a menos, com exceção, perdão, do David Ancelotti, o auxiliar técnico, filho do técnico da seleção, que vai tentar mais um voo solo agora como técnico do Lille da França.
0: É isso. Ô, Michele, olhando todas as posições de goleiros, laterais, zagueiros, atacantes e meio-campistas, para mim, acho que o setor do gol é o que mais preocupa. Porque os 3 goleiros que estiveram na Copa do Mundo, o Alisson, 33 anos, o Ederson, 32, e o Everton, 38. Além da idade, me parece que os 3 encerraram o ciclo na seleção. E aí os goleiros que entrarão a partir de agora precisam ter sequência. Como é que você analisa essa renovação de ciclo nesse setor aí tão complicado?
2: Eu ainda acho que a gente tem nomes aí para ocupar esse espaço, né? A gente tá falando do Souza, que é um goleiro de 27 anos do Corinthians. Então, assim, é um goleiro que ainda pode participar do próximo ciclo, tem coisas a melhorar. Todos os goleiros que eu citar, eles têm coisas a melhorar, né? Mas sim, como quem foi convocado também tinha, eu acho que todo profissional tem. E o Brasil tem um ciclo todo para preparar esse cenário, né? Mas a gente está falando de Hugo Souza, a gente está falando de Carlos Miguel, Pedro Morisco, que começou muito bem o Brasileirão pelo Coritiba, teve uma lesão, mas é um goleiro muito bom, muito bem avaliado. O Otávio, que estava se destacando pelo Cruzeiro até a parada para a Copa do Mundo. Então, eu não me preocupo tanto com goleiros, confesso, não me preocupo tanto. O setor que talvez mais me preocupe, assim, seja ali meio campo e talvez até... Acho que a posição de centroavante, a gente tem centroavantes diferentes. Nenhum deles conquistou uma Copa do Mundo. Então, obviamente, todos terão esse olhar de desconfiança até pelos grandes nomes que nós já tivemos no setor de ataque. Mas essa desconfiança para o ataque, ela sempre vai existir. Mas o meio campo é o que mais me deixa na dúvida, assim, porque a gente tem muitos jogadores que tem um ponto positivo e um ponto negativo. Muitos jogadores de meio que sabem marcar e atacar, que fazem essa função muito bem de cobrir um espaço amplo, de se defender, de desarmar e levar o time ao ataque. A gente tem vários nomes assim. O Bruno Guimarães talvez seja o principal, mas tem outros, tem Gabriel Sara, o João Gomes acho que também consegue fazer isso, que não foi testado pelo Ancelotti. Tem vários nomes que conseguem fazer isso. Por outro lado, acho que o Breno Bidon também, isso aí a gente falando realmente de próximo ciclo, assim, a gente está falando de um jogador de 21 anos, mas por outro lado, não são exatamente aqueles jogadores com a capacidade de um meia mais de armação, né? E aí o Bruno Guimarães e o Paquetá dividiram essa função na Copa do Mundo e isso pode acontecer de novo. Pode existir de dois fazerem ali, dividirem essa atenção de um camisa 10, assim.
3: Nós não temos um Bellingham, então, né, Michele?
2: Preocupa mais o meio de campo. Oi?
3: Nós não temos um Bellingham, né?
2: Nós não temos um Bellingham. Assim, é que eu ainda vejo o Bellingham também com essa capacidade de atacar, sabe, bastante a área. Claro, ele também consegue oferecer uma armação melhor do que os nossos jogadores, mas assim, a gente não tem. Deixa eu pensar.
0: Oh,
2: a gente
0: Bruno...
2: tem um 10.
0: O Bruno
2: capacidade Guimara... mais de armação, mais específico, assim. Talvez até o futebol tenha uma crise desse 10, mas hoje um 8, um 5 do futebol atual te dá passes muito bons. Mas o principal é o coletivo, assim. Eu gostaria muito que a seleção formasse mais meio-campistas com essa capacidade de armação, é uma preocupação, mas a preocupação maior de todas é a formação de um time com uma identidade muito clara do que quer fazer em campo. Para mim, a lacuna principal, ela tá aí. Não necessariamente no meio, nos volantes, nos goleiros. Ela está na formação de time mesmo, de identidade de time.
0: Só lembrando a idade dos jogadores convocados para essa Copa dos meio-campistas. Bruno Guimarães, 28 anos, Casemiro, 34, Danilo Santos, 25, Ederson, 27, Fabinho, 32 e Paquetá com 28. O Gabriel Dudziak, é um meio de campo com apenas um jovem aqui, vai, o Danilo Santos. O restante é mais experiente. Tem o Ederson, é verdade, mas foi chamado às pressas. Você também sente falta desse camisa 10, desse articulador de jogadas? O Gabriel Sara tem 27 anos, citado pela Michelle. O João Gomes tem 25, mas o João Gomes é mais um segundo homem no meio de campo do que propriamente um camisa 10. Falta um armador de jogadas?
3: Tem o Andrei, né?
0: Oi?
3: Tem o Andrei também como opção de meio de campo da seleção brasileira.
0: Tem o Andrei.
3: Também é um jogador que não é de armação, assim, 10 clássico, né? Mas enfim.
0: Tem qualidade no passe. Tem 22 anos de idade o Andrei Santos, que eu acho que é importante a gente... Eu separei as idades de alguns jogadores aqui. Se não aparecer alguém na lista, eu prometo procurar. E aí, Gabriel?
2: Tem outros nomes rapidinho?
0: Claro,
2: só,
0: por favor.
2: Só porque dentro dessa lógica de meio campo, não é exatamente um 10 clássico, mas... jogadores com mais essa capacidade, assim,
0: Matheus Pereira.
2: Eu tenho dúvida de se ele consegue render numa Copa do Mundo que ele joga no Brasil aqui em termos de... Ele pode viver o mesmo cenário que vive o Arrascaeta, que domina o continente, mas quando vai pro cenário de Copa do Mundo pode sentir dificuldade. Mas dá pra citar que aí é um nome que tá mais... A galera não tá gostando muito, né? Mas enfim, pode fazer isso, né? Rafinha, Rodrigo, que foi ausência nessa Copa.
0: 25
2: anos. A próxima
0: anos.
2: Ainda vai estar com uma idade muito boa. E o Estevão. O Estevão já fez essa função várias vezes.
0: Então, fez. E dá para começar pode, a testar,
2: são
0: né?
2: Alguns nomes. É, exato.
0: É, o Estevão, 19 anos de idade. Você falou também o Rafinha. O Rafinha que eu perdi aí da Rafinha, 29 anos. Então, o Rafinha vai chegar com 33. Aí eu te pergunto, tem como? E aí, Gabriel Dudziak?
2: É, eu vou deixar pro Dudes, mas eu, tem.
1: Não, vou reforçar o coro. Mas assim, talvez nessa função mais de armação de jogada, de finalizador de lances, né? Não de ponta, né? De trazer pro meio, bater. Até pode, mas assim, tem outros nomes que a gente imagina que vão estar mais desenvolvidos até lá. Eu acho assim, até... Eu sei que você tem compromisso hoje, Michele, não, a gente vai poder continuar aqui nós dois, né, até umas 10 da noite, aí você sai.
0: Ah, tá.
1: Mas se de repente não rolar hoje, porque tem show da notícia, a gente poderia fazer aí um podcast de umas 2 horas discutindo isso daqui, sinceramente. Porque tem tantos vieses de análise, tantos caminhos que a gente pode percorrer, que assim, eu me sinto tolhido de falar 3 minutos a respeito do tema. Isso aí que não é uma imposição sua, e sim da nossa pauta do dia. Mas assim, bem básico, essa análise que nós estamos fazendo, ela é uma, que é baseada nos jogadores que nós conhecemos com as características que eles têm hoje. E projetando um potencial deles futuro daqui 4 anos. Uma segunda, a identidade de jogo da seleção brasileira. Que tipo de futebol a gente quer que a seleção brasileira jogue? E isso está sendo debatido na CBF ou não? Isso passa pela cabeça do treinador da seleção brasileira ou não? Para além disso, formação de jogadores. Nós estamos formando que tipo de jogadores, em quais condições, para fazer o quê? Formação técnica, tática, formação como indivíduo emocional e coletivo.
0: Mas
1: também
0: aí você levantou 2 pontos importantíssimos. Da identidade, eu concordo com você, aliás, estava na minha pauta aqui para perguntar para vocês. Já tem uma identidade o técnico do Brasil na seleção?
1: Não.
0: Porque ele tem um ano e pouco de trabalho.
1: Não, e assim, eu acho que... E aí eu ia dar exemplos bem rápidos, que, por exemplo, a Argentina tem o Messi, e é claro que o Messi é o grande responsável pela virada de chave da Argentina.
0: E depois do Messi?
1: Mas, não sei o que vai acontecer, mas assim, a reconexão com o estilo argentino de jogar futebol é um grande passo dessa seleção. Tem gente que defende que o Brasil tem que se reencontrar com o seu estilo de jogo. Talvez seja meio saudosista, talvez seja fora de realidade, talvez seja impossível de fazer, mas é uma discussão extremamente válida, porque senão a gente está tentando jogar o quê e com quem, entendeu? Os jogadores argentinos também estão na Europa, mas eles jogam diferente nos seus clubes na sua seleção. É diferente, e assim, é esse correr um pelo outro, esse... dançar na beira do precipício também se deve a uma crença absurda na forma de jogar e que dá soluções em momentos adversos também. Essa é outro viés de análise. Mais um, a gente pode falar sobre formação de pessoas mesmo, sabe? Que tipo de jogador do âmbito pessoal nós estamos formando? Quando eu vejo essas notícias, por exemplo, do Neymar fechando acordos comerciais antes mesmo da disputa da Copa do Mundo, quando eu vejo que todos os jogadores da seleção brasileira estão de joelhos para o Neymar, quando eu vejo as declarações do Rafinha naquela entrevista para o Romário, quando a gente vê alguns discursos pós-eliminação que são assim... não sei se desconectados da realidade, mas que vão para uma espiritualidade que não explica os reais problemas. Quando o Endrick fala que perdeu o gol porque Deus quis, por exemplo, sabe? Todas essas coisas têm que entrar no debate, para onde que nós estamos caminhando, entendeu?
0: Mas eu acho que você levantou a bola e foi muito importante. Aí eu jogo para a Michelle o seguinte. Aqui nas categorias de base... Fala, Dai.
3: Não, desculpa, eu só queria fazer uma lembrança de como essa... O Dudziak citou 2 pontos e como eles estão... às vezes meio que se chocando, né? Que um é essa coisa da identidade do futebol brasileiro e o outro a formação dos jogadores. Porque eu me lembro que em 2022, quando o Brasil cai para a Croácia, o papo também era esse, no sentido de que o Brasil era um time posicional demais, um time europeu demais, dentro da lógica de jogo do Tite, que faltava ali a liberdade de movimentação do jogo brasileiro, que faltava ali o camisa 10, né, de novo, essa coisa do camisa 10 ali que armasse mais o jogo, aquela coisa toda, e vamos lembrar, né, a gente começou o ciclo com o Fernando Diniz, que é, em tese, um bastião desse que poderia resgatar esse jogo brasileiro. E a gente ouviu, e aí é claro que a agenda sempre vai ser a agenda do otimismo, né? Mas a gente ouviu, quando Dorival Júnior assume a seleção naqueles jogos contra Inglaterra e Espanha, que o Brasil vence a Inglaterra e empata com a Espanha, a gente ouviu os jogadores falando que estava mais fácil jogar porque o Dorival colocava cada um na sua posição e tal. Então ainda tem esse detalhe, né? Não sei como a Argentina conseguiu driblar essa questão, mas essa formação de jogadores e essa experiência, essa bagagem de Europa desses jogadores, às vezes se choca até com qualquer tentativa de dar uma identidade mais brasileira para o jogo da seleção.
0: Perfeito, Dai. E era exatamente isso que eu ia lembrar a Michelle com relação à categoria de base. Porque hoje o futebol brasileiro vive numa necessidade de fazer dinheiro e tentar sanar dívidas em que hoje as categorias de base, o jovem ele não consegue chegar até o sub-20, por exemplo. Com 17, 16 anos já está no profissional, precisa render. Ele fica uma temporada, às vezes nem chega a uma temporada porque já está vendido. Antes de chamar a Michelle para esse debate das categorias de base, o Leonardo Dai falou do Dorival Júnior. Quer ver como a memória do Dai é boa, Gabriel Dudziak e Michelle? Prestem atenção.
1: Quero.
0: Quais foram os dois primeiros jogos do Dorival no comando da seleção, Dai?
3: Brasil venceu a Inglaterra por 1-0 em Wembley e empatou 3-3 com a Espanha em Madrid. O pessoal tá falando, ó, duas semifinalistas da Copa, ele não perdeu de nenhuma das duas.
0: eu lembrei nisso também, rapaz. Ó, que coisa, que situação. Só faltou passar da Noruega. Não fizeram amistoso, não sabiam jogar.
1: Até aí, ó, o Uruguai eliminado por Cabo Verde e Arábia Saudita, empatou com a Inglaterra, ganhou do Brasil, ganhou da Argentina, e aí?
3: É verdade.
0: Eliminado na primeira fase. Muito
2: a
0: bem
2: memória
0: lembrado.
2: Do Dudes também é boa.
1: Ah, para esse tema eu. É
3: exatamente.
0: Ô, Michelle, mas como é que faz para se criar, então, um vínculo maior dos jogadores, entendendo que o futebol brasileiro tem um jeito específico de jogar e não entrar no modo europeu, mas tendo que vender cedo aqui no futebol brasileiro?
2: Ah, eu não vejo tanto essa coisa do modo europeu, sabe? Honestamente, eu entendo que o Dai trouxe, mas eu não vejo assim. Porque, olha, quem dera a seleção brasileira tivesse um modo europeu. Porque não tem, não tem. Ah, ó, vamos pegar, por exemplo, a França, tá? Cara, a França, ela joga o futebol que 9 a cada 10 brasileiros gostariam que o Brasil jogasse. E se colocar a França em campo e tirar a camisa e colocar ali uma camisa, a camisa da seleção brasileira, e mostrar rua, eu tenho certeza que a maioria vai dizer, olha, esse é o futebol brasileiro. Então, acho que esse conceito ele se perdeu um pouco, sabe? Hoje tá tudo muito é menos sobre, esse país joga assim. Claro, tem algumas particularidades, mas hoje se tem umas seleções muito híbridas assim, né? E que fazem muitas coisas boas e que tem fundamentos que uma vez talvez a gente identificasse como fundamentos só nossos. Hoje eu acho que não tem mais isso. Mas sim, o ponto da formação ele é fundamental e para mim um dos grandes pontos que fazem com que esse tema não seja mais debatido e levado mais adiante é o fato de que o debate sobre formação de jogadores ele não é pensando em 2030, ele é pensando muito mais à frente, porque 2030 a gente vai pegar a leva de jogadores que já foi formada dentro da lógica atual da formação. Então ele é o debate sobre formação ele é para muito depois. E talvez por isso uma lógica de resultado apenas e nada mais, que inclusive interfere diretamente na formação desses jogadores, porque a gente vê clubes, e eu cito clubes porque eu já vi isso acontecendo, eu acompanhei de perto como repórter e como comentarista. Clubes que têm um determinado caminho na base, e aí porque eles enfrentaram resultados ruins na base, tudo é modificado em prol do resultado. E aí ninguém quer saber se está formando, se não está, se o jogador vai subir, se não vai subir. E é também um problema econômico, né? Porque o Dai citou bem. Os clubes, eles já vêm com essa necessidade de venda. poxa, como é que você vai ter um planejamento de formação de jogadores, de respeito ao desenvolvimento de cada jogador, que não é todo mundo se desenvolvendo igual, não é todo mundo com a mesma realidade, como é que você vai ter um respeito ao erro do jogador, se o erro custa o resultado na base, o resultado na base é o principal e não a formação, o jogador para de errar, ele deixa de errar, ele deixa de arriscar, ele deixa de ser criativo, ele não melhora as habilidades dele. E depois ainda você tem o problema que é econômico, que é você precisa vender, porque você já abre a temporada contando com o dinheiro da venda desse jogador que você nem conhece dentro do teu clube, e você precisa vender com urgência, então ele vai queimar etapas e ele vai para onde for possível ir. Ele vai para a Arábia Saudita, ele vai para onde for possível ir, porque o clube precisa de dinheiro. Então, assim, são vários pontos. E nesse ponto, por último, de identificação com a seleção brasileira, aí eu fecho de uma maneira até um pouco mais simples. Eu acho que a seleção brasileira precisa se dar valor. Não dá, na minha opinião, assim, depois dessa Copa do Mundo, não dá mais para ter essa lógica de, não, esse cara aqui, ele brilha muito no clube dele, então aqui na seleção brasileira ele faz isso. Não, o time é todo desenhado para esse cara aqui. Para mim, chega disso. Eu, inclusive, quero uma seleção brasileira coletiva. O que fizer a seleção brasileira jogar mais e desenvolver mais coletivamente, joga e é isso, sabe? Então, eu acho que a seleção brasileira precisa se valorizar um pouco nesse sentido, sabe? E bancar. Ah, esse cara aqui não tá bem, ele vai pro banco. Ninguém é intocável. Na seleção brasileira, ninguém ganha nada há anos, mas tem muita gente intocável lá dentro.
3: Fala, Dai. Fazendo um meia-culpa rápido aqui sobre essa questão da que a Michelle mencionou sobre venda de jogador, né? Base, o clube já começa contando com dinheiro. A gente imprensa também, a gente imprensa está dizendo que base boa é a base que arrecada mais dinheiro, né? A gente está medindo o sucesso das categorias de base dos clubes, não pelo número de jogadores que participam dos times e que ajudam os times no profissional ou na seleção brasileira, mas sim porque arrecada mais em venda, quem consegue vender mais jogador. E aí eu não vou resistir a dar uma pancadinha nos patriotas de ocasião, né? Os patriotas de Copa do Mundo, que dizem que é crime de lesa pátria não torcer pela seleção brasileira, essas coisas, e que quando o Brasil perde para a Noruega, ficam falando esse monte de coisa, assim, né, que tem que... Ah, mas tem que ter formação, tem que ter... O jogador tem que ser formado dentro de uma identidade da seleção brasileira, porque tem que criar o jogador na seleção, não sei o quê, formar, projeto, trabalho. Aí chega outubro. O time dele tá lá brigando para não cair, tem um menino de 17 anos que fez 2-3 gols no time de cima, virou o craque do time, deram a 7 pro menino, o menino virou titular absoluto, aí saiu convocação pro, sei lá, pro torneio de Toulon, aí querem levar o menino 2 jogos do Campeonato Brasileiro pro torneio de Toulon. Aí o torcedor fala, que? Vai tirar meu jogador para jogar nessa porcaria de seleção sub-20, que não serve para nada, que não... Então é isso, não adianta ser patriota e querer a seleção brasileira só de 4 em 4 anos. Tem que saber que, né, enfim.
0: Em alguns momentos, mas aí é preciso ceder.
2: Aí eu vou te falar, Dai. Eu entendo o que tu tá trazendo, tá? Mas eu acho que isso aí é menos sobre o torcedor e mais sobre a estrutura de como as coisas são realizadas, né? De como o sistema ele é pensado, porque... O problema do torcedor que olha muito mais para o seu time do que para a seleção brasileira, ele é uma realidade no futebol brasileiro. E não vai acabar com isso, tipo assim, forçando a ida de jovens jogadores para esses torneios, entendeu?
3: Não, só acho que a gente precisa decidir o que a gente quer. Se a gente quer a seleção brasileira ou se a gente quer a seleção brasileira só na Copa do Mundo. Porque se a gente quer a seleção brasileira só na Copa do Mundo, a gente não está muito diferente do que a CBF faz também de pensar as coisas só na Copa do Mundo, entendeu? E não tem problema. Quem quiser colocar o interesse no clube acima, tudo bem, mas...
2: Eu acho que não é sobre querer a seleção brasileira só na Copa do Mundo. Acho que se tem uma ideia bem clara, não sei se vocês concordam, que o torcedor e a torcedora brasileiros, eles têm muito mais carinho, afeto e priorizam muito mais os seus clubes do que a seleção brasileira. Acho que isso está posto. E eu não sei se é correto obrigar o torcedor também a escolher, sabe?
3: Não. Só não vá perturbar a paciência dos outros que não querem torcer para a seleção em Copa do Mundo depois, entendeu? Porque se é para ser patriota, vamos ser patriota durante os 4 anos do ciclo. Vamos abrir mão das coisas do clube em prol da nação, entendeu? Agora o sujeito fica... Não quer convocar jogador para a base, não quer convocar jogador para a seleção em data FIFA, nem nas raras vezes em que o campeonato para, porque pode voltar machucado, vai voltar cansado, vai voltar isso, vai voltar aquilo, e o jogo da seleção não serve pra nada. Aí chega em junho do ano da Copa do Mundo, quer o Brasil campeão, quer o Brasil goleando todo mundo e quer perturbar a vida de quem torce contra, aí não dá, né? Fica meio contraditório o negócio.
0: Mas é um assunto que a gente poderia demorar horas e horas falando sobre esse ciclo da
1: seleção. Isso não vai porque você tem um compromisso, né, Bruno?
0: Exato. É, todo mundo tem um compromisso. Se eu te contasse qual é o meu compromisso...
1: Não precisa.
2: Cara, eu não acredito.
1: É pessoal.
0: O senhor ia me entender.
1: Não, é pessoal, não tem nenhum problema.
0: Só tô
1: lembrando.
0: É de cunho pessoal. Leonardo,
1: claro,
0: Dai, muito obrigado pela sua participação, amigo. Um abraço pra você e até a próxima.
3: Valeu, até mais.
0: Valeu, esse Leonardo Dai lá nos Estados Unidos vai acompanhar sim com a gente semifinal e a final da Copa do Mundo. São 4 horas mais 33 minutos, repórter CBN, na sequência um break de 3 minutos. Já voltamos aqui no Futebol Globo CBN. Pode ligar, aqui tem Copa.
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0: Domingo, 12 de julho de 2026. O presidente dos Estados Unidos, Donald Trump, afirmou que o Irã havia concordado com um acordo de paz, abrindo mão de ter armas nucleares, como Washington exige, antes de atacar uma embarcação no Estreito de Hormuz. Em entrevista à NBC News, Trump reafirmou o comunicado do Comando Central Americano de que o estreito está aberto, mas o presidente não quis falar sobre a escalada no conflito na região e fez críticas duras às autoridades iranianas. O ministro do STF, André Mendonça, determinou a apreensão do passaporte do publicitário Thiago Miranda, ligado ao dono do Banco Master, Daniel Forcaro. Ele passou a ser formalmente investigado após ser alvo da décima fase da Operação Compliance Zero, realizada na semana passada. Segundo a investigação da Polícia Federal, o publicitário tinha passagem aérea comprada para os Estados Unidos para amanhã. Thiago Miranda é suspeito de contratar influenciadores para defender o Master e atacar de forma coordenada o Banco Central. Em depoimento à polícia em maio, o publicitário negou a prática e disse que o trabalho era para a reconstrução reputacional da imagem de Forcaro. O Tribunal de Justiça de São Paulo absolveu em segunda instância o empresário Thiago Brenan da acusação de estupro contra uma estudante de medicina em outubro de 2021, pela qual havia sido condenado a 8 anos de prisão. Apesar da decisão, ele continuará preso por outros crimes de violência contra a mulher. Advogados da estudante entraram com pedido de recurso especial no Superior Tribunal de Justiça. Em Brasília, 4h35.
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2: São 4 horas mais 34 minutos, intervalo local aqui para você que nos acompanha em São Paulo e parte da rede. O amistoso do Corinthians, ela é em Londrina, né, Gabriel? Cascavel, é isso. Cascavel e Corinthians, 33, quase 34 minutos do primeiro tempo, um 0-0. Dificultoso, como diria o outro, para assistir, hein? Tem amistoso também de jogo treino, amistoso de intertemporada no Maracanã, Fluminense e Bahia. 0-0, dois times da primeira divisão. Só lembrando que na próxima quinta-feira já tem um retorno do Campeonato Brasileiro, a primeira partida aqui para São Paulo. Você vai acompanhar Botafogo e Santos. O meia Gabriel Bontempo e o atacante Moisés, eles seguem como dúvidas no Peixe para a partida contra o Glorioso. Será na próxima quinta, 19h30, no estádio Nilton Santos. A dupla se recupera de problemas musculares e realizou apenas atividade leve no gramado com a fisioterapia. Uma provável escalação do Santos terá Gabriel Brazão no gol, Gabriel Menino ou Igor Vinícius na lateral direita, Lucas Veríssimo, Luan Pérez e Gonçalves Escobar. Escobar de contrato renovado, hein? Meio de campo de William Arão, Gustavo Henrique, o Gustavinho e Rolenzer. No ataque, Miguelito, Rony e Barreal. Eu lembro você mais uma vez que o Gabigol está suspenso, Gabriel Dudziak.
3: Ah, eu vou aproveitar aqui o nosso espacinho local.
2: Claro.
3: Porque um ouvinte de São Paulo aqui me mandou uma mensagem muito correta aqui. Deixa eu fazer uma correção, então. Em determinado momento, eu estava falando do VAR, né? Eu utilizei a conjugação incorreta do verbo vigir. Saiba você. Não, saiba você que eu fui bem corrigido aqui pela Mirtes.
2: Tá.
3: Não é vigindo, que nem eu falei. Acho que na hora ali foi.
2: É Virgínio.
3: Não, não, não.
2: Ah, não?
3: Vigendo, tá? Então vamos lá. Então você chega em casa hoje sabendo que a conjugação correta de viger é vigendo. A lei está vigendo, tá? Vigindo não existe, tá? O verbo é viger e não vigir. Então você chegue no mercado hoje, mais tarde, e conte isso a alguém.
2: É, tá bom.

0: sua companhia vigendo por aí, tá certo, Gabriel Dudziak?
1: Importante, vou fazer aí o alerta também, falei errado aqui na transmissão, vigindo não, vigendo, tá bom, Michelle? Então, quando você for usar isso daí, você usa direito, porque eu fui bem corrigido aqui, tá bom?
2: Tá bom. Eu tô até com medo de falar agora.
1: É, eu que inventei pra mim, né? Não precisava, né?
0: Não, se for
1: inventei e falei errado, bem feito.
0: É, eu toda vez que eu for falar, se eu for corrigir também, eu já peço desculpas aos nossos ouvintes, mas tento ser o mais correto possível. Entramos na reta final do programa, vamos até às 17 horas, temos mais um intervalinho até lá. Só que eu quero tratar então de França, Espanha, Inglaterra e Argentina.

0: ameaça, né? Porque o adversário vê esses quatro homens de frente e não ataca tanto como poderia. Nesse caso, a Espanha vai atacar, mas a Espanha vai ter sim a posse de bola. Eu acredito muito nisso, assim.
1: O Gabriel Dudziak, o Deschamps, não teve medo, não, nas quartas de final. Manteve o Olise até o final do jogo, ele estava pendurado. Colocou o Barcola em campo, estava pendurado. É um quarteto barra quinteto com a entrada do Barcola? Entenda-se. Olise, Dembélé, Mbappé, Doué e também o Barcola? É... A seleção francesa é a favorita para esse confronto, mesmo não tendo a posse de bola?
2: Para mim é. Porque também quando a gente está falando isso, né... É, tem níveis e níveis de não ter a posse de bola. Pode ser 51 a 49, pode ser 60 a 40. Eu acho que a gente vai ficar perto disso, 55, 45, né? Porque não é que a França também pega a bola e dá bico pra frente, né? Vai tentar, quando tiver a bola de volta, fazer o seu jogo. É que é mais afeita, né, a seleção espanhola a esse tipo de duelo, né? De utilizar a posse de bola nesse tipo de duelo. E até, né, recentemente, esses dois times, eles se enfrentaram, né, pela Liga das Nações. E foi um jogo maluco, né, de 5-4 para a seleção espanhola. E houve momentos de Espanha com posse de bola, houve momentos com França posse de bola. O que acabou dando muito tom foi o fato de que os espanhóis abriram uma vantagem larga logo no começo, né? Deixa eu lembrar aqui, lembrar que significa pesquisar no Google, né?
1: Rapidamente.
2: 4-0 estava o placar, né? Para a Espanha. A Espanha fez 4-0. E aí, então, quem fica mais com a bola? Quem precisa do resultado, né? Então, aí a França foi ficar mais com a bola e levou, né? Foi para 4-1, 5-1, 5-2, 5-3, 5-4. Quase que a França encosta. Então, assim, vai ter momentos de França, vai ter momentos de Espanha, mas, em linhas gerais, mais a Espanha. Até porque é fundamental para a Espanha se defender da França ter a posse de bola. Acho que a melhor estratégia para se defender contra a França é ter a posse de bola. Ao que a Michelle vai fazer um contraponto importantíssimo, que eu também concordo, mas eu acho que vale o risco, Michelle.
0: Vale, vale sim.
1: Qual é o risco? Aí... Qual é o contraponto?
0: Não, que a Espanha, ele está querendo dizer que a Espanha vai ter mais a posse de bola e vai se defender com a bola. E que vale o risco de sofrer o contra-ataque, é isso?
2: É isso, porque quando a gente debateu isso na semana, a Michelle muito bem pontuou que, ok, vai ficar com a bola, mas e quando perde a bola?
1: Então, mas a velocidade da França?
2: Exatamente.
0: É, esse é o ponto. E assim, uma França que eu até estava olhando no site da FIFA em distância total percorrida nessa Copa do Mundo, tem aí uma vantagem em relação a todas as seleções nessa semifinal, né? Correu bem menos do que todas as seleções dessa semifinal. É... Claro que aí a Espanha leva vantagem em outros pontos, inclusive me surpreendeu que a Espanha leve vantagem em velocidade média, arrancadas, corridas em alta velocidade, inclusive em relação à França. Eu acho que o grande desafio da Espanha nesse jogo é, tendo a oportunidade, ser mais precisa do que vem sendo. Né? E aí, claro, eu tenho falado isso, né, que a Espanha tem enganado a gente nessa Copa do Mundo, porque está todo mundo esperando o grande jogo do Lamine Yamal, de uma maneira até, talvez, dura demais com uma criança, sei lá, um adolescente, mas, enfim, a gente tem esperado muito dele, e a Espanha, ela tem se mostrado um conjunto muito forte, né? A estrela da Espanha é o coletivo, e a chegada dos meias à frente. E aí, não sei se ele vai optar pelo Pedro, se ele vai optar pelo Fabián Ruiz, mas ele precisa dessa chegada à frente, porque... isso tem sido muito importante para a Espanha, ainda mais se jogar o Nico Williams, porque você tem desequilíbrio pelos dois lados do campo e você pode ter muito espaço para esses jogadores chegarem, né? Virem de trás e chegarem à área. Então eu vejo um duelo muito nesse sentido, assim, para a Espanha e França. E o jogo em si é isso, né, Dudes? Você pode escolher uma determinada proposta, você vai deixar coisas pelo caminho. Eu penso que um jogo como Espanha e França é um jogo de margens muito pequenas. É muito de atenção, os dois times vão estar no jogo o tempo todo, o banco da Espanha pode decidir de novo. São muitos detalhezinhos que podem definir esse jogo.
2: Não, perfeito, concordo totalmente. E só uma última coisa, né? Não vai dar tempo da gente se aprofundar muito nisso, mas eu acho que a Espanha é o time mais coletivo desses quatro. Depois a gente pode falar mais, tem amanhã ainda, vai ter a véspera do jogo, né?
1: Sim.
2: É o dia do jogo, mas assim, olha onde jogam os atletas da Espanha. Se isso aqui tivesse na

0: seleção brasileira, a gente ia ficar muito assim incomodado, sabe? O Unai Simón, goleiro do Bilbao, Laporte, Bilbao, Cubarsí, Barcelona, ok. Pedro Porro, Tottenham, que quase caiu de divisão. Cucurella vai chegar no Real Madrid e estava no Chelsea, ok. Fabián Ruiz não é uma estrela do PSG, né? Se ele jogar novamente agora. O Rodri, sim, é um atleta importante, e a Mal é importante. Dani Olmo, tem altos e baixos ali no Barcelona.
1: Sim.
0: Baena, Atlético de Madrid, o centroavante da Real Sociedad, entendeu?
1: O Oyarzabal.
0: É, exato. Então, assim, vale esse olhar também. O craque do time é o Yamal e é, sim, um atleta muito jovem ainda que vem de uma lesão difícil, né? De recuperação difícil.
1: Que também não faz uma grande Copa.
0: Não, não faz, exato. Aqui. Então, assim, é muito coletivo esse time. Então, essa também pode ser uma planta, um projeto, né? Nesse sentido, assim, de um guia, um mapa para o que pode ser um futuro da seleção brasileira se a gente realmente não tiver 3, 4 foras de série.
1: É, um jogo coletivo, né? Rapidinho.
2: Mesmo tendo, né? Desculpa, rapidinho. Ah. Mesmo tendo esses foras de série, porque a Espanha tem. A Espanha tem o Yamal. E mesmo assim, ela
1: e não joga em função dele, né?
2: Pra mim, esse é um dos grandes pontos, tá, Bruno? Rapidamente mesmo, assim. Uhum. Às vezes a gente olha muito pra esse cara que vai ser o protagonista e vai salvar a seleção brasileira. Vamos pensar em ter um time antes. E aí esse protagonista vai aparecer naturalmente. Eu vou falar isso mil vezes até a Copa de 2030.
1: Rapidinho, só o nome da seleção. Quem é a favorita, França ou Espanha?
2: Ainda vou com França.
1: É, tá vendo? Então vai ser um jogaço sem dúvida nenhuma em Dallas na próxima terça-feira aí, o confronto entre França e Espanha. Intervalo último, 3 minutinhos, já voltamos e na volta, Argentina e Inglaterra. Será que vai ter la mão de Deus? Já voltamos, Futebol Globo, CBN, pode ligar, aqui tem Copa.

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0: Intervalo local para você que nos acompanha aqui em São Paulo e parte da rede. São 4 horas mais 50 minutos. Tá rolando o jogo lá em Cascavel, jogo treino do Corinthians, 46, quase 47 do primeiro tempo. O árbitro prometeu partida até os 50 minutos desta etapa inicial. Tá 0-0, um jogo meio modorrento, hein, Gabriel Dudziak?
1: Eu não tô vendo muito, mas as horas que eu olho pra lá é um pouco, né? E assim, o gramado tá muito ruim, né?
0: Tá muito.
1: Parece duro o gramado, né? A grama também tá ressecada. Assim, tá ressecado, a grama é o de menos, né? Agora, isso é aparência, né? Pode estar boa e de repente com essa cor. Mas a bola tá pulando muito. Teve esse lance que você ia falar, né? Do Garro.
0: Do Rodrigo Garro, que saiu reclamando de dores ali na perna direita. O gramado tá parecendo um pasto, tá?
1: Ele tá jogando ainda, né? Ele tava ali sentindo alguma coisa, mas tá jogando, né? E, enfim, tem esse projeto também, hein? Esse projeto é possível. Tá faltando camisa 10, dá pra naturalizar o Rodrigo Garro até 2030. Ele já jogou pela seleção argentina? Não jogou, então?
0: Não. E daqui a pouco você vai levantar uma bola, é difícil, hein?
1: Tem que usar as armas que a gente tem, né?
0: Olha lá, o Mesquita já topou.
1: Olha lá, gostou.
0: Mesquita, deixa o coração de lado, pera um pouco, bicho.
1: Não, ele não deveria gostar, né? Porque aí tira o jogador dele do clube, né? Mas enfim, esse é um projeto que é válido.
0: O torcedor não gosta, o Dai falou sobre isso, né? Vamos falar sobre o Palmeiras rapidinho, porque ontem teve um jogo treino contra o Juventus. 3-1 vitória na Academia de Futebol, o zagueiro Alexander Barbosa, nova contratação, veio do Botafogo, participou da atividade, a primeira em campo com o elenco. Verdão abriu 2-0 no primeiro tempo, gols de Heitor e Felipe Anderson. O outro do Verdão aconteceu no último período, marcado por Larson, um jovem aí, cria da academia. Giai, Murilo e Luigi concederam as assistências. Palmeiras também se preparando, é o líder do Campeonato Brasileiro, Brasileirão, que volta nesta semana, na próxima quinta-feira, e obviamente você vai acompanhar tudo no Futebol Globo CBN. Voltamos!

0: Tô de volta na sua companhia na reta final deste programa especial sobre a Copa do Mundo. Pra gente falar e trazer como último detalhe, última análise aqui, Argentina e Inglaterra. Gabriel Dudziak, as duas seleções foram para a prorrogação. Vão chegar cansadas, mas eu lembro, hein, as seleções já promoveram momentos emblemáticos. Nas quartas de final de 86, vitória argentina por 2-1. Teve la mano de Dios, o gol de mão de Maradona. E depois, oitavas de final de 1998, com a vitória argentina nos pênaltis. É verdade que eles se enfrentaram em 2002 e tal, mas é um grande duelo essa semifinal também, Gabriel.
1: Ah, sem dúvida, né? Primeiro de tudo, são duas grandes seleções. Antes da bola rolar, a gente já colocava essas seleções como candidatas a chegarem onde chegaram, né? Eu, pelo menos, coloquei o seguinte ranking. Antes da bola rolar, pro primeiro jogo, tá? Eu coloquei Espanha, França, Argentina. Eu coloquei essas três na primeira prateleira. E acho que muita gente colocou. Eu não tô aqui falando que, eu sabia. Não, quase todo mundo fez esse mesmo palpite. Mas, assim, eu quero destacar que essas três chegaram entre as quatro melhores. E aí tinha uma segunda prateleira na qual as coisas eram mais incertas. E aí a gente falaria de Portugal, Inglaterra, Alemanha, Brasil, Japão, quem sabe. E aconteceu de a Inglaterra, que está na segunda prateleira, ser uma das quatro. Então, foram equipes que já se imaginava que chegariam. Então, de saída, já são boas equipes, por isso é um bom duelo. Segundo, há uma grande rivalidade entre os dois países por questões extra-campo, nomeadamente a Guerra das Malvinas. Para além disso, embates futebolísticos como o de 86, por exemplo, com esse gol dessa forma do Diego Maradona. E agora a gente vai ter uma reedição desse confronto valendo realmente algo muito importante, que não era o caso da Copa de 2002, né? Que foi a outra vez que eles se enfrentaram. Então, acho que tudo isso já faz um cenário muito pesado. E aí a gente tem que ver no campo o que vai acontecer. Eu estou com dificuldades para confiar nos meus olhos, tá? Porque vou explicar e já passo a bola de volta para você. Os meus olhos me dizem que a Inglaterra é mais confiável do que a Argentina. Mas quando eu penso nesse jogo, eu ainda estou olhando mais para os argentinos do que para os ingleses, no sentido de que eu acho que é mais provável que a Argentina consiga a vaga do que a Inglaterra, mesmo a Inglaterra jogando mais, porque quem decide nos momentos certos tem sido a Argentina. A Inglaterra também? A Inglaterra também, mas por tudo que eu já construí ao longo desse programa, no que eu vejo dessa Argentina.
0: Perfeito, só pra gente lembrar, em 2002 eles se enfrentaram também, tá? Na primeira fase, a Inglaterra venceu por 1-0, gol de pênalti, David Beckham. Esse tem o molho, esse tem o perfume, esse...
1: Aí tá ganhando dinheiro ali, né?
0: Toda
1: vez que aparece lá na FIFA, lá na Copa, você pode ter certeza que ele ficou um pouquinho mais rico.
0: Nem fale. Ô Michele, vai ter aquele sentimento, sabor de revanche depois de 86 e 98 pra Inglaterra?
2: Ah, acredito que sim, mas assim, tenho visto os técnicos, e o Scaloni até falou sobre isso, né, no que se refere a Malvinas, no que se refere ao contexto histórico, a rivalidade já citada pelo Dudes entre os dois países, ele até foi, assim, rolou uma ameaça de pergunta, né, e ele interrompeu já pra dizer, olha, é um jogo de futebol, não é nada além de um jogo de futebol. E eu vejo a Inglaterra, mas eu vejo a Inglaterra muito mais centrada no que ela quer fazer, assim, no que ela tem desempenhado, do que propriamente essa carregada desse sentimento de revanche. Mas é um jogo de muito equilíbrio, assim. E é sempre duro projetar, mas é o que eu mais gosto de fazer no futebol. Então eu projeto um jogo muito aberto e aberto por muitos minutos, assim. Eu acho que é muito difícil a gente imaginar um jogo de 1-1, sabe, de placar mais simples. Eu vejo as duas equipes fazendo gol, acho que vai ser um jogo bem movimentado, porque o que a Inglaterra tem de profundidade pelos lados do campo, de velocidade, a Argentina não tem pelos lados do campo. Mas por dentro, a Argentina tem muitos jogadores que desequilibram. E aí é um desafio para a Inglaterra, que tem o Anderson marcando muito bem, né, esse primeiro volante de camisa 8, na verdade, da Inglaterra, mas que vai precisar de ajuda, porque vai ter muita gente caindo ali por dentro. como a defesa da Inglaterra vai se comportar. A dupla de zaga da Argentina tem feito uma grande Copa do Mundo. A dupla de zaga da Inglaterra tem me deixado com algumas dúvidas. O lado direito, principalmente, de defesa da Inglaterra, né, com possivelmente Stones e com o Sá de novo. Como o Consá vai lidar ali com o Tagliafico, de repente caindo a todo momento do lado dele? Se o Saka jogar, vai jogar em cima do Tagliafico, como vai funcionar isso? Né? O Paredes também vai precisar de ajuda para lidar com o Rice e Bellingham caindo ali nas entrelinhas, né, na entrelinha de marcação da Argentina. Então, assim, são várias nuances que tem esse jogo, mas eu tô projetando um jogo muito aberto, e isso que o Dudes falou de olhar mais para uma Argentina que pode passar, é aquilo, né? A Argentina, pelo título em 2022 e pelo que vem fazendo nessa Copa do Mundo, ela sempre deixa a gente com esse olhar de, olha, acredita até o fim. E eu acredito muito que isso tem impulsionado a campanha da Argentina. Os jogadores em campo, enquanto o juiz não apitar o fim do jogo, eles acreditam até o fim.
0: Eu vou encerrar com uma pergunta que, obviamente, vocês têm total liberdade para responderem ou não, porque eu sei que é de cunho pessoal.
1: Eu já sei, essa introdução é assim, ó. Eu vou fazer, mas se vocês quiserem ser chatos e não responderem, podem ser chatos e não responderem.
0: Eu gostaria que vocês respondessem, óbvio.
1: É basicamente isso, ok.
0: Mas, se você... Eu vou responder, tá? Eu vou responder.
1: Tá bom.
0: Mas eu vou ser o último.
2: Agora
0: eu
2: fiquei confusa.
0: Não, calma. França, Espanha, Inglaterra e Argentina. São quatro seleções campeãs.
1: Correto.
0: Vai torcer para quem ser campeão, Gabriel Dudziak? O Brasil não tá mais, Gabriel.
1: É verdade.
0: Se quiser responder.
1: Não, assim... Eu, quando eu vejo o jogo, eu começo a torcer por um ou por outro, mas eu preciso trabalhar no jogo, entendeu? Então, assim...
0: Claro, a gente vê isso.
1: Quando falo... assim, vou torcer, não vai afetar meu trabalho. Primeiro de tudo, que é bom pra
0: claro,
1: já deixar muito claro.
0: Claro, claro. Gente, não faz diferença nenhuma.
1: A narrativa do Messi, mais uma vez campeão, é a que mais me atrai nesse momento.
0: Respondeu o Gabriel Dudziak, adorei. Michele Silva.
2: Assim, ó, tem dois pontos. Eu sei que a gente tá sobre a hora, mas tudo bem, né? Posso elaborar um pouquinho?
0: A Tânia recebeu... já tá puxando minha orelha aqui, mas tudo
2: bem. Não, mas... Me desculpa.
1: E com todo respeito pra Tânia, mas quem tem que puxar aqui é a Ellen, né? A Ellen é que autoriza. Né?
0: Isso é verdade, a produção toma conta em tudo. Ellen, só mais um pouquinho, tá?
2: Ellen, me dá meia horinha. Não, assim, pensando em mim, eu vou fazer o jogo do terceiro lugar. Então eu quero o terceiro lugar com a reedição da final da última Copa. Tô brincando. Assim, vou explicar, tá? Eu torço, entre todos os que estão nas semifinais, eu torço pelo Messi, mas não torço pela Argentina. Logo, eu quero a Argentina na final e França campeã.
0: Eu entendi. Faz sentido.
2: Deu pra entender?
0: Claro! Poxa! Com gol do Messi, mais uns três do Mbappé lá e tá tudo certo. Eu entendi.
2: Três não precisa. Dois do Mbappé, tá ok.
0: Bom. Entendi. Eu vou torcer pra qualquer seleção menos a Argentina. Pra mim isso é muito claro.
2: Ué.
0: Muito óbvio.
2: Ué.
0: Qualquer seleção. Mas eu gostaria muito que fosse a França, porque essa seleção... E era um outro ponto que dava pra gente debater. Lembra muito a seleção brasileira de 82 pela qualidade técnica. Se perder, vai lembrar mais ainda. Mas eu gostaria que a França fosse campeã. Olha que loucura, rapaz. Todo mundo que eu torci já perdeu. Sabe pra quem que eu torci, Gabriel?
1: Pra quem
2: você torceu?
0: Eu torci pra Cabo Verde. Eu torci pra Egito. Suíça.
1: Foi você aquele dia do Cabo Verde lá em Uruguai, então?
2: Portugal não rolou, né?
0: Não rolou.
1: Tá bom.
0: Tchau, gente. Obrigado. Até uma próxima. Durante a semana, a nossa equipe está de volta, obviamente, com a semifinal da Copa do Mundo. E no próximo fim de semana tem mais terceiro e quarto, tem mais decisão. Quais são as seleções que serão campeãs daqui a pouco na Copa do Mundo? Daqui a pouco, porque é uma semaninha. E o Campeonato Brasileiro também estará de volta. Gabriel Dudziak, muito obrigado pela companhia, amigo. Um abraço.
1: Valeu, Bruno. Um grande abraço para você, para Michele e para os ouvintes.
0: Michele Silva, sempre uma alegria estar na sua companhia, amiga. Até a próxima.
2: Valeu, meu amigo. Valeu também, Dudes, amigos. Valeu demais. Até a próxima. Desculpa, Tânia. Desculpa, Ellen. Um abraço para os ouvintes.
0: É isso. A Ellen falou que tá tudo certo. A Tânia... Agora eu vou pedir a desculpa aqui fora do ar. Taninha, peço desculpas desde já.
1: Pede desculpa pelo pessoal aí, né?
0: Desculpa pelo Gabriel Dudziak e pela Michele. Tem que tirar o meu da reta. 5 e 2. Atrasamos. Tchau, gente. Até uma próxima. Fui!

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0: Domingo, 12 de julho de 2026. Deputados e senadores entram na última semana de trabalho antes do recesso parlamentar com projetos considerados prioritários ainda pendentes de análise pelos plenários das duas casas. Entre as propostas que ficaram pendentes de análise na Câmara está o projeto que equipara a misoginia ao crime de racismo. Sem acordo sobre o texto e sob pressão de deputados religiosos, a proposta, que já passou pelo Senado e por um grupo de trabalho, pode ser votada só depois das eleições. Outra proposta que o presidente da Câmara, Hugo Mota, gostaria de pautar antes do recesso é a atualização do limite anual de faturamento do microempreendedor individual. Mas o texto também deve ficar para depois do recesso. A proposta que veio do Senado foi aprovada com aumento do teto anual do MEI de R$ 81 mil para R$ 130 mil. Apenas um em cada três trabalhadores brasileiros aproveita todo o período de férias a que tem direito. A média, segundo pesquisa de uma plataforma global de RH, é de 20 dias, mesmo com a legislação assegurando 30. Apesar disso, o país se destaca pelo tamanho dos períodos de descanso. 62% dos brasileiros tiram 11 dias consecutivos ou mais de férias por ano, um dos maiores índices da amostra global. E ao menos 6 pessoas morreram e 7 ficaram feridas após serem atropeladas em Viña del Mar, no Chile. As vítimas estavam em uma feira e foram atingidas após o veículo em alta velocidade capotar e invadir a calçada. O motorista foi preso, mas 2 ocupantes do carro conseguiram fugir, segundo testemunhas. O condutor foi encaminhado a um centro de saúde para ser submetido a exames a fim de identificar o consumo de álcool e drogas. Em Brasília, 5 horas e 5 minutos.
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1: Olá, muito boa tarde, bem-vindos ao nosso show da notícia deste domingo. Vamos juntos aqui na produção da Ellen Menezes, a pré-produção da Karina Almeida e os trabalhos técnicos de Daniel Mesquita. Vamos lá, hein? Começar movimentando a nossa reportagem. Começamos com a guerra. Karen Lemos, boa tarde, Karen.
2: Boa tarde, Tânia. Boa tarde também para os nossos ouvintes. Olha, o final de semana foi bem intenso ali na região do Oriente Médio, né? Troca de ameaças, também troca de ofensivas entre Estados Unidos e Irã. Estou falando aí de relatos de novos ataques, tanto por parte dos americanos quanto dos iranianos, que surgiram em meio a informações bem contraditórias sobre o fluxo de navios no Estreito de Hormuz. A gente lembra aqui, né, Tânia, é uma importante via navegável, por onde passa cerca de 20% do petróleo mundial. Hoje, o presidente dos Estados Unidos, Donald Trump, disse que os americanos estão atacando o Irã com muita força, nesta que é a terceira rodada de ataques em uma semana, totalizando aí mais de 300 alvos atingidos. O republicano acrescentou ainda que havia um acordo com os iranianos até este sábado, né, ontem, portanto, e que eles estavam cedendo tudo, isso segundo Trump. Horas depois, ainda de acordo com o americano, as forças iranianas atingiram um navio com drone no Estreito de Hormuz. A passagem, segundo a Guarda Revolucionária do Irã, está fechada até segunda ordem ou até que a interferência dos Estados Unidos cesse na região. Só que o Centro Conjunto de Informações Marítimas, que é liderado pelos americanos, afirmou que a rota está aberta. Bom, em retaliação aos novos ataques aí dos americanos, a mídia estatal do Irã disse que o país bombardeou instalações militares e também de apoio dos Estados Unidos em vários países do Golfo, como a Jordânia, Kuwait, Omã e também o Catar, que a gente lembra aqui é um dos países mediadores do cessar-fogo na região. Em Omã, um navio comercial foi atacado na costa e segundo o governo da Índia, 10 tripulantes indianos que estavam aí neste navio foram resgatados, só que um ainda segue desaparecido. Bom, diante da escalada aí de tensões, o Paquistão, que desempenhou um dos papéis mais fundamentais aí na mediação das negociações de paz entre Washington e Teerã, expressou preocupação aí diante dessa situação aí, né? Quase de um colapso diplomático entre os dois países. O Paquistão pediu que todas as partes exerçam moderação, tomem medidas imediatas para a desescalada dos ataques, além de cumprirem os compromissos que foram assumidos naquele memorando de entendimento, né, que a gente noticiou aqui, foi assinado tanto pelos americanos quanto pelos iranianos, isso no mês passado. Bom, ainda hoje o principal negociador do Irã disse que a era dos acordos unilaterais acabou e cobrou os Estados Unidos para que eles cumpram aí, né, os compromissos assumidos, né, pelo memorando, e ameaçou de novas consequências, né, novos ataques, portanto, né, traduzindo é isso. Já o líder supremo do Irã, o Ayatollah Mojtaba Khamenei, voltou a ameaçar uma resposta dura aos ataques americanos e, novamente, né, prometeu a vingança pela morte do pai e antecessor dele, que é o Ali Khamenei. A gente lembra que ele foi morto lá no início do conflito que parece não ter fim, né, Tânia? Volto com você.
1: Sim, terrível, terrível. Pois é, prossegue a guerra. Karen Lemos, muito obrigada. Prosseguimos aqui com o nosso giro de destaques. Um sargento foi assassinado no Rio de Janeiro com pelo menos 23 tiros ao chegar em casa na madrugada de hoje. A Ana Luísa Barreto tem aqui as informações. Ana Luísa, boa tarde.
3: Oi, Tânia, boa tarde para você, boa tarde também para os nossos ouvintes. A Delegacia de Homicídios da capital já investiga esse crime que aconteceu em Jacarepaguá, na zona sudoeste do Rio, quando o sargento chegava ao condomínio onde morava. Ele estava dentro do carro, diante da cancela de entrada, quando dois homens numa moto se aproximaram e começaram a atirar. A vítima foi identificada como Yuri Luiz Desiderati Ribeiro. Ele era lotado no batalhão de São João de Meriti, na Baixada Fluminense, e morreu no local. Nenhum pertence dele foi levado. O Yuri já tinha sido preso em flagrante em outubro de 2023 por agentes da Delegacia de Repressão a Entorpecentes. Ele estava dentro de um caminhão que transportava cerca de 100 quilos de cocaína pela Avenida Brasil, na altura da rodovia Washington Luiz. A droga teria saído do Complexo da Penha e o policial já era monitorado na época. A Polícia Civil, durante as investigações, apontou que o Yuri atuava no transporte e na escolta da droga, além de ser homem de confiança de integrantes da cúpula do Comando Vermelho. A Polícia Civil informou à CBN que a Delegacia de Homicídios foi acionada e apura as circunstâncias da morte. Ainda não há informação oficial sobre a motivação do crime, mas a possível relação entre o ataque e o histórico do policial com o Comando Vermelho é considerada pelos investigadores. Tânia.
1: Ok, Ana Luísa Barreto, muito obrigada. Bom, depois do Valdemar Costa Neto, que é o presidente do PL, não tem mandato, e a Polícia Federal está dizendo que ele liberava emendas parlamentares, embora não tivesse mandato, agora ficamos sabendo que também o Eduardo Cunha, que igualmente também não tem mandato, e também teria ingerência sobre emendas parlamentares. A Samantha Klein tem aqui a informação. Oi, Samantha. Boa tarde.
4: Oi, Tânia. Boa tarde. Pois é, o ministro Flávio Dino, em função disso, determinou o bloqueio de 6 milhões e 100 mil reais em bens do ex-presidente da Câmara dos Deputados. Lembrando que ele perdeu o mandato ainda em 2016, mas circula por Brasília e busca voltar à política. E essa determinação, essa decisão é um desdobramento da Operação Transparência, que investiga a suposta atuação ilícita de Eduardo Cunha no direcionamento de emendas parlamentares. Nós tentamos entrar em contato com a defesa do ex-deputado, mas ainda não obtivemos o retorno e o espaço segue aberto para a manifestação. Conforme a investigação da Polícia Federal, o ex-deputado coordenou diretamente a destinação de pelo menos 29 emendas da Comissão de Saúde. E esses recursos foram destinados a municípios de Minas Gerais. Na decisão, Dino diz que Cunha opera como um agente privado com poderes políticos equivalentes ou até superiores aos de parlamentares com mandatos, ou seja, em exercício. Assim como no caso do presidente do PL, Valdemar Costa Neto, o ministro Flávio Dino cita que Eduardo Cunha coordenava essa destinação de recursos públicos através de uma assessora parlamentar, a mesma que já foi citada, Mariângela Fialek, conhecida como Tuca. Dino destaca que as conversas extraídas do celular dela comprovam que o ex-presidente da casa seguia tendo influência na destinação de recursos públicos. Especialistas em contas públicas também, o que eles dizem, Tânia? Que essa prática não deveria ser comum, mas já temos aí pelo menos dois casos, conforme a investigação da Polícia Federal, mas que ela mostra um tratamento do dinheiro público como se fosse privado para irrigar candidaturas. A Câmara dos Deputados também foi intimada a fornecer em 10 dias todos os documentos de tramitação interna das emendas citadas na investigação. E numa nota de ontem, o presidente da Câmara, Hugo Mota, defendeu a atuação dos servidores da casa, no caso da Tuca, e afirmou que a investigação não demonstrou desvio, abuso ou aplicação irregular de verbas públicas. Tânia.
1: Ok, Samantha Klein, muito obrigada. Falamos dessa assessora porque foi ela operacionalizava e foi no celular dela que a conversa foi identificada. Mas obviamente que, sendo ela na época assessora do então presidente da casa, né, o Arthur Lira, muito provavelmente todas essas costuras com esses dois políticos poderosíssimos, embora sem mandato, essas costuras eram feitas muito provavelmente com o chefe dela, né, que era o Arthur Lira, o presidente da Câmara na época. Então as investigações vão apontando que temos aí duas eminências pardas, né, no Congresso. Eles não têm mandato, mas eles mandam no que há de mais sagrado para os parlamentares, que são as emendas parlamentares, né? Eles têm muito poder, o Eduardo Cunha e o Valdemar Costa Neto. De volta ao Rio, com a Ana Luísa Barreto. Informações agora sobre o pastor Márcio Pôncio. Ele foi solto, Ana Luísa?
5: Pois é, Tânia. Agora ele vai passar a cumprir prisão em casa com tornozeleira eletrônica. O pastor e empresário Márcio Pôncio, que estava preso há 9 dias. Essa decisão foi do ministro Alexandre de Moraes, do Supremo Tribunal Federal. Foi tomada ontem, depois de o ex-prefeito de Belfor Roxo, Márcio Canella, do União Brasil, receber também liberdade provisória. Canella é pré-candidato ao Senado, na chapa ligada ao senador e pré-candidato à presidência da República, Flávio Bolsonaro, do PL. Pôncio e Canella são investigados em fases diferentes da Operação Unha e Carne. No caso do pastor, a prisão preventiva foi transformada em domiciliar, portanto ele continua preso, mas passa a cumprir a medida em casa. Moraes levou em conta o estado de saúde de Pôncio, que tem retocolite ulcerativa grave, já passou por cirurgia para retirar o intestino grosso e o reto e precisa de tratamento contínuo. O ministro do STF também considerou a gravidez de alto risco da mulher do investigado. Além da tornozeleira, o pastor não pode manter contato com os outros investigados nem usar as redes sociais. Ele também precisa entregar os passaportes e teve suspensos eventuais documentos de porte de arma. A gente lembra que o pastor foi preso pela Polícia Federal no dia 2 de julho, durante a quinta fase da Operação Unha e Carne. Os agentes localizaram Pôncio num flat de luxo na Barra da Tijuca, na Zona Oeste do Rio. A investigação apura suspeitas de lavagem de dinheiro e pagamentos feitos pelo Jogo do Bicho e pela chamada Máfia do Cigarro a agentes públicos. A Polícia Federal também busca possíveis ramificações do esquema nos poderes executivo e legislativo do Rio. Essa mesma fase teve como alvos os bicheiros Adilson Oliveira Coutinho Filho, Adilcinho, e o ex-presidente da Assembleia Legislativa do Rio, Rodrigo Bacelar. Os dois já estavam presos. Márcio Pôncio é pastor da Igreja da Nuvem, pai da deputada estadual Sara Pôncio e do cantor Saulo Pôncio. Ele, que era conhecido como pastor do cigarro, é investigado por suspeita de ligação com a chamada Máfia do Cigarro do Jogo do Bicho, Tânia.
1: Ok, Ana Luísa Barreto, você vê que nem pastor tá livre do pecado, né? E olha que aqui temos uma lista razoável. A Samantha Klein agora de volta sobre a campanha do Flávio Bolsonaro. Republicanos não vai apoiar o Flávio, Samantha, o senador?
4: Isso, pelo menos, por enquanto, o que, que se diz é que a definição será em relação à convenção, que deve ocorrer aí nas próximas semanas. Por que que veio essa nota? Isso porque veio a público um suposto acordo em que a sigla teria feito em troca do presidente da legenda, Marcos Pereira, ser indicado ao Supremo Tribunal Federal no caso de uma vitória de Flávio Bolsonaro na corrida à presidência da República. Nesse texto, que foi publicado nas redes sociais, o presidente Marcos Pereira disse que o Republicanos nega qualquer tratativa neste sentido e qualquer tratativa em termos de apoio à campanha do senador. A legenda também foi além e disse que, conforme pesquisa encomendada pelo partido, existe um sentimento de frustração com a pré-candidatura de Flávio Bolsonaro e uma indicação de preferência pela neutralidade nestas eleições. E aí, por conta disso, a decisão final fica mesmo para a Convenção Nacional, Tânia. O senador Rogério Marinho, que é o coordenador da pré-campanha de Flávio, também lançou nota afirmando que é falsa a informação de eventual apoio do Republicanos, condicionado à indicação do deputado Marcos Pereira ao STF. Essas manifestações, por sua vez, também mostram a dificuldade da pré-campanha de Flávio em articular o apoio junto aos partidos do Centrão após não somente aquelas revelações de relações do senador com o banqueiro Daniel Vorkaro, os atritos internos da própria família Bolsonaro, mas principalmente as divisões regionais dos partidos. Assim como o Republicanos é dividido, União Brasil, progressistas que formam aquela União Progressistas também não deve apoiar a pré-candidatura porque são muito divididos. Inclusive o ex-ministro de Portos e Aeroportos, Silvio Costa Filho, que recém saiu da pasta, lançou uma nota nesta semana dizendo que em Pernambuco republicanos votam em Lula, mas também reconheceu que em outros estados pode se defender uma independência, ou seja, neutralidade, ou até uma coligação com o PL. Então são partidos do Centrão muito divididos, o que fica muito difícil aí fazer essa articulação em torno do senador Flávio Bolsonaro, Tânia.
1: Ok, Samantha Klein, muito obrigada, Samantha. Bom, reta final, hein, da Copa. A nossa trilha de Copa do Mundo. A gente tem que ouvir bastante, porque agora é a última semana, né? Aí vai acabar. Mas ainda tem muita água para passar embaixo dessa ponte. Vamos para os Estados Unidos? Vamos para Atlanta? Leonardo, Dai. Última semaninha, hein, Dai? Como é que estão as coisas por aí? Boa noite, né? Não, sei lá que horas são aí para você.
6: Boa tarde. Uma horinha a menos. Aqui, boa tarde, ainda 4 horas e 21 minutos da tarde. Daqui exatamente uma semana já estaremos conhecendo o campeão mundial, né? Porque afinal começa às 3 horas da tarde no horário aqui dos Estados Unidos, 4 horas da tarde no horário de Brasília, no próximo domingo. De um lado, Inglaterra ou Argentina, do outro lado, Espanha ou França, na decisão da Copa do Mundo de 2026. E essa Copa nem terminou ainda, tem mais 4 jogos, né? Terça-feira, França e Espanha, quarta-feira, o jogo entre Inglaterra e Argentina, depois no sábado, a disputa pelo terceiro lugar, e no domingo a gente vai ter a decisão da Copa do Mundo. Mas o Gianni Infantino, presidente da FIFA, já está pensando na próxima Copa, está pensando na Copa de 2030 já. Hoje ele deu uma entrevista para um portal suíço, na qual ele confirmou que vai existir uma discussão aí na FIFA, após a realização desse Mundial, para uma possível expansão para 64 participantes. A Copa tinha 32 times até 2022, passou para 48 nessa edição. A princípio ela vai continuar com 48 times, mas 2030 é o centenário da Copa do Mundo, né? Centenário da primeira edição do Mundial em 1930. Então a Conmebol, a Confederação Sul-Americana, lançou essa ideia ainda no ano passado de expansão para 64 times, e depois da Copa isso vai ser discutido aí pelas entidades responsáveis, quem sabe uma Copa com 64 times em 2030.
1: É muita coisa, hein, Dai?
6: É muita coisa, mas você sabe que eu acho que fica melhor com 64 do que com 48, porque é o seguinte, com 48 times, você classifica os dois primeiros de cada grupo e quase todos os terceiros colocados, né? Classifica 8 dos 12 terceiros colocados. Com 64 times, você aumentaria o número de times, o que rebaixaria um pouquinho o nível técnico da competição, evidentemente, mas você só classificaria 2 times em cada chave. Então, de certa forma, ficaria mais difícil se classificar para a segunda fase com 64 times do que com 48, na minha opinião, pelo menos. A gente viu times aí classificados para a segunda fase com campanhas terríveis na primeira fase, né? Perdendo 2 jogos, ganhando 1, empatando os 3 jogos, essa coisa toda. Com 64 times, não classificando terceiros colocados, você diminui esse risco. Então, assim, eu gostava mesmo, era com 32. Eu achava que com 32 a Copa estava redondinha. Mas eu sempre falei que se era para aumentar para 48, eu prefiro que vá logo para 64 para acabar com essa coisa de terceiros colocados, classificados aí para a segunda fase, que eu acho péssimo para o campeonato.
1: Vai ter mais jogo, né? Vai ter mais...
6: Também tem isso.
1: Atrações para nós, público. Muito bom. Você tá na rua? Tem um barulho de carro passando, é?
6: Eu tô. Cheguei em Atlanta agora há pouco, aí agora vim aqui almoçar. Agora são 4 e pouco da tarde, mas eu vim almoçar agora. Então tô aqui conhecendo ainda a cidade. São minhas primeiras horas aqui em Atlanta, não tinha vindo ainda nessa Copa. E é o palco desse jogo entre Inglaterra e Argentina. Vim pra cá pra isso. Na verdade, vim pra cá, né? Viria pra cá pensando, quem sabe, que ia ter um Brasil aqui, né? Brasil e alguma coisa, na semifinal e tal. Era pra ser a semifinal do Brasil. Não veio o Brasil, eu vim do mesmo jeito pra Inglaterra e Argentina mesmo.
1: Ah, maravilhoso. Tá chegando, a gente tá acompanhando os barulhinhos, né? Da chegada triunfal de Leonardo Dai. Sempre muito gentil, né? E ao mesmo tempo falando conosco aqui ao vivo. Dai, muito obrigada, viu? Uma boa cobertura aí pra você, que é muito... Ainda tem uma semana, né, pra até você voltar e a gente fazer esse balanção, mas cobrir uma Copa do Mundo assim, loco, é maravilhoso, né, imagino?
6: Não, tá sendo sensacional, espetacular. Aconteceram coisas, já que parece que aconteceram faz uns 3 anos, né? E você lembra? Foi nessa Copa, foi 3 semanas atrás, porque é realmente uma cobertura que faz a gente perder até a noção do tempo, assim, de tanta coisa que se vive, né, numa Copa do Mundo. Eu acho que a minha história preferida ainda é do dia que eu tava caminhando ali pela Penn Station, em Nova York, ali na frente do Madison Square Garden, e de repente eu trombei com o Carlos Queiroz, que é o português que foi técnico da seleção de Gana na Copa do Mundo, andando tranquilamente ali por Nova York, na rua, assim, como um anônimo ali no meio de tanta gente. É desse tipo de coisa que acontece numa Copa. Você tá andando, você encontra um técnico.
1: E aí,
6: que tava treinando,
1: falou
6: a seleção
1: com ele?
6: Até 2 dias antes de uma... Falei, não, e olha a vergonha, né? Eu fiquei tão. Porque eu sou fã de uma retranca bem feita, e o Carlos Queiroz é o mestre dos sistemas defensivos. Então eu sou, desde muito tempo, eu já tenho uma lista de jogos, assim, de times do Carlos Queiroz travando seleções mais fortes. E eu fiquei tão embasbacado quando eu me vi ali na frente dele que eu comecei,
1: nossa,
6: a falar em inglês com ele.
1: Aí
6: depois,
1: uns
6: 30 segundos, eu percebi: não, peraí, ele é português, pô. Ele é português, dá pra falar em português.
1: Acontece.
6: Mas tirei foto, tudo.
1: É, imagino. Muito legal, Dai. Então tá bom. Então, boa semana aí pra fechar a Copa de trabalho aí nos Estados Unidos, viu? Muito obrigada pela palhinha aqui. Beijo.
6: Valeu, até mais.
1: Até mais. É, rapaz, é isso. Vida de repórter não é só glamour, né? Tem a parte do glamour, né? Tem a parte ali da... Você vê os deslocamentos, o Dai saindo do táxi, conversando com a gente, andando na rua e tal. E tem essas surpresas maravilhosas, né? De quando você tá na rua como repórter, imagina. Ainda mais num lugar como que está sediando a Copa do Mundo. Então, realmente, as experiências devem ser muitas. Agora, então, nós vamos fazer aqui, ó. Vou dar a hora pro Daniel Mesquita. Agora, 5 horas e 27 minutos.
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1: Thiago Brenan foi absolvido de uma das acusações de estupro. Ele é réu em outros 8 processos e permanece preso desde abril de 2023.
8: O Tribunal de Justiça do Estado de São Paulo absolveu Thiago Brenan de uma das acusações de estupro em que ele é réu. Por 2-1, o julgamento realizado no fim de maio reverteu a condenação de 8 anos de prisão imposta em primeira instância em agosto de 2025. Essa é a segunda condenação que a defesa dele consegue reverter na Justiça Paulista. Brenan ainda tem outras 3 condenações judiciais em primeira instância. Neste caso de agora, o empresário havia sido denunciado pelo Ministério Público de São Paulo em dezembro de 2022. Segundo a acusação, o crime ocorreu após um jantar na capital paulista. A vítima era a estudante de medicina Stephanie Cohen. O julgamento no TJSP teve divergência entre os magistrados. O relator do caso entendeu que as provas eram suficientes para manter a condenação, mas foi vencido pelos votos de 2 desembargadores. Ao portal G1, a defesa de Brenan afirmou que a absolvição foi um reconhecimento da verdade dos fatos. O Ministério Público e a defesa de Stephanie Cohen foram procuradas pelo portal, mas não houve retorno. Thiago Brenan é réu em outros 8 processos e está preso desde abril de 2023. De São Paulo, Luiz Fernando Figliage.

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0: Domingo, 12 de julho de 2026. O presidente da FIFA, Gianni Infantino, afirmou que a entidade vai analisar a possibilidade de ampliar a Copa do Mundo para 64 seleções. Em entrevista ao portal suíço Blue Win, o dirigente disse que o tema será debatido após o Mundial de 2026, o que adicionaria 16 equipes em relação ao atual formato do torneio. Atualmente, a Copa do Mundo conta com 48 seleções. O formato estreou na edição deste ano, ampliando em 16 o número de participantes em relação aos mundiais disputados entre 1998 e 2022. Um policial militar foi executado na madrugada de hoje em frente ao condomínio onde morava na Zona Oeste do Rio de Janeiro. A ação foi registrada por uma câmera de segurança. O terceiro sargento Yuri Luiz Desiderati Ribeiro chegava em casa de carro e estava na cancela de entrada quando uma dupla de motos se aproximou e abriu fogo. Foram pelo menos 23 disparos. Yuri já tinha sido preso em 2023 com 151 quilos de cocaína e era apontado por investigadores como ligado à cúpula do Comando Vermelho. Mas ainda não há confirmação de relação entre esse histórico e o crime. O senador republicano Lindsey Graham faleceu na noite de ontem. A informação foi compartilhada pelo gabinete do próprio político na rede social X. De acordo com o comunicado, Graham morreu após uma doença repentina e breve. Na última semana, ele fez parte de uma delegação que esteve em Kiev, capital da Ucrânia, e anunciou maiores sanções dos Estados Unidos contra a Rússia. No horário de Brasília, 5h33.
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0: essa trilha para falar de Copa do Mundo. Nós vamos de volta, hein? Aos Estados Unidos. Quem tá lá também é o PVC, o Paulo Vinícius Coelho, comentarista aqui de futebol da CBN. Hoje, dando uma descansada, né, PVC? Quer dizer, mais ou menos, né, que a gente tá te alugando, mas dando uma descansada, que não tem jogo, né?
1: Não tem jogo, eu vou amanhã para Dallas para fazer a semifinal França e Espanha. Hoje eu corri para Manhattan, que a gente tá em Morristown. A gente tá hospedado em Morristown, que é onde a seleção treinava, e a gente tem hotel lá até a final. Morristown é a cidade que morre, entendeu? Então a gente tem que sair. Assim? É Morristown.
0: Entendi. Aí, ao pé da letra.
1: Aí eu escapei pra Manhattan. Aí eu escapei pra Manhattan.
0: Que tem mais vida.
1: E atravessei o rio. É, e tem mais vida. E aí eu atravessei pra Hoboken, que é onde nasceu o Frank Sinatra.
0: Opa!
1: Hoboken é New Jersey. Morristown é New Jersey. É. E Hoboken também é New Jersey. Tem um pier lindo, a melhor vista de Nova York, a melhor vista de Manhattan é de Hoboken. Tem um pier, que é pra lá que eu vou em seguida. Aí eu vou pedir um chope que ninguém é de ferro,
0: não.
1: E ficar olhando pra vista de Manhattan.
0: Ah, maravilhoso, hein, PVC? Você tá merecendo, né? Pra pegar um fôlego pra essas semifinais aí, semana que vem. Então você vai acompanhar em loco França e Espanha. Né?
1: Sabe o que minha filha falou? Eu fui pra Houston, eu fui pra Dallas em 94. Dallas era o seriado que tinha lá, o JR, nos anos 80. Vocês não têm idade pra lembrar disso.
0: Não, eu tenho.
1: Minha avó assistia Dallas. E aí minha filha falou assim: pai, quando eu fui pra Houston fazer Brasil e Japão, pai, você vai pro Texas. Eu falei, vou. Eu já fui em 94 pra Dallas. Agora eu vou pra Houston.
0: Você tá.
1: Ela falou de novo: pro Texas. Como se o Texas fosse uma coisa absolutamente inabitável.
0: Dependendo do ponto de vista, até pode ser, né? Muito bom.
1: Ou do Yellowstone, da série de televisão.
0: Bom, muito bom, hein, PVC? E aí, qual que é a sua expectativa? Antes de mais nada, antes de falar da expectativa, o que você achou da configuração, né? Desses quatro times que foram para as semifinais. Não teve zebra, né? Foi justo? Foi esperado?
1: Não tem o Brasil.
0: Ah, mas
1: não tem o Brasil. Eu acho engraçado.
0: Mas...
1: eu acho engraçado que as pessoas falam assim: chegaram os quatro que a gente tava esperando.
0: Não é?
1: Tá bom, mas não chegou nem o Brasil nem a Alemanha, né?
0: Então, bom, a Alemanha assim, foi eliminada pelo Equador, né? Até agora eu não entendi.
1: Não.
0: Né?
1: Foi eliminada pelo Paraguai.
0: Paraguai.
1: Ela perdeu do Equador e perdeu pro Equador e depois foi eliminada pelo Paraguai.
0: Nossa senhora, eu acho assim, histórico.
1: Tem uma coisa que é genial, Tânia, que é a seguinte: é a terceira vez só, é a 23ª Copa do Mundo, e é só a terceira vez que as semifinais vão ter só campeões. Né? A Argentina campeã 3 vezes, a Inglaterra campeã 1 vez, a Espanha 1 vez, a França 2 vezes. Só em 1970, quando foi Brasil, Uruguai, Itália e Alemanha, em 1990, quando foi Alemanha, Inglaterra, Argentina e Itália, só naquelas 2 vezes houve 4 campeões nas semifinais. Então, desse ponto de vista, é muito legal.
0: Sim.
1: Eu queria estar nos 2 jogos, vou estar em 1 só, vou estar em França e Espanha. Amanhã eu viajo para Dallas, pro Texas.
0: Texas.
1: E
0: o jogo vai ser na terça,
1: né? Terça-feira, França e Espanha. A Espanha, a França é o melhor time da Copa. Mas nos últimos 10 jogos entre França e Espanha, a Espanha ganhou 6. E tem um jogo que encaixa pela posse de bola, que a Espanha faz questão de ter. Tem encaixado muito contra a França, então vai ser um jogo difícil para a França, em teoria. Embora a França tenha o melhor time da Copa, inegável.
0: Uhum.
1: E a Argentina e a Inglaterra tem uma questão esportiva forte. A Argentina tem o Messi, mas tem sofrido muito nos jogos. A Inglaterra é o time que mais cresce durante a Copa do Mundo. Acho a Inglaterra mais forte, mas contra o Messi não dá pra dizer nada. E tem a questão geopolítica, né? Você sabe que os argentinos cantam, não é contra o Brasil, eles cantam: quem não pular é inglês.
0: quem não pular é inglês?
1: É, no canto deles, que eles dizem, vamos Argentina, não sei o que lá, e se você não pular, você é porque você é inglês. É, tem um canto deles que diz exatamente assim, por causa da rivalidade em função da Guerra das Malvinas, né? Tem uma questão geopolítica aqui.
0: Claro, verdade, nem estava associando, temos uma disputa já histórica, né? É, das Ilhas Malvinas, entre Argentina e Inglaterra. Nossa, tem mais um esse vídeo, aspecto.
1: Tem um vídeo de 86, Tânia. 86 era muito mais perto, né? A Guerra das Malvinas acabou no dia 14 de junho de 82, que foi o dia que o Brasil estreou na Copa do Mundo da Espanha contra a União Soviética, e um dia depois da abertura da Copa, que foi Argentina 0, Bélgica 1. Ah, 14 de junho de 82 terminou a guerra, mas 4 anos depois a Argentina ganhou da Inglaterra com o gol de mão do Maradona e com o gol mais espetacular da história das Copas, do Maradona contra a Inglaterra. E aí no vestiário tem vídeo, se você colocar no YouTube você vai ver. Maradona comemora contra a Inglaterra, ele no vestiário com a camisa girando, absolutamente emocionado porque ganhou da Inglaterra. Porque tem uma geração que é uma geração como se fosse a sua ou a minha, ou a de pessoas que estavam vivas em 82. Imagina você ser um argentino que morreu seu tio, morreu seu primo, morreu seu pai, morreu seu avô. E isso está presente nesta geração.
0: Sim, exatamente, porque a Inglaterra resolveu ir lá, né? Tomar as ilhas, as Malvinas.
1: É. Na verdade, a Argentina foi declarar a guerra por causa do Gauchero.
0: É, porque as ilhas já eram inglesas, né? É.
1: As ilhas já eram Falkland e era o final da ditadura. Tem um entendimento, pelo menos é o meu entendimento, eu me lembro da guerra, mas eu tinha 12 anos de idade. Eu me lembro da seguinte forma. É claro, porque era o final da ditadura militar na Argentina.
0: Verdade.
1: E eles tentaram desviar a atenção, declarando guerra e trazendo patriotismo.
0: O governo argentino
1: Então tem uma culpa do governo argentino, mas o povo argentino não tem culpa disso. E tem uma relação de amor e de ódio com os ingleses por causa da guerra.
0: Sim.
1: Mataram milhões de argentinos por culpa do Galtieri. Que era o presidente, mas por culpa dos ingleses que mataram também.
0: Claro, os ingleses não abriram mão, né? Foram para cima, é óbvio. Com superioridade, né? É, verdade, claro.
1: Quando eu falo isso, Tânia, deixa eu pedir licença só, porque, assim, eu não sou um analista geopolítico, né? Eu tô contando a história que eu conheço. Alguém pode trazer outra visão.
0: Não, mas é isso mesmo. Eu falei que a Inglaterra foi lá. Não, na verdade é o contrário. As ilhas inglesas e a Argentina em plena ditadura precisava de um discurso para unificar a população, né? E aí o regime militar da Argentina resolveu ir lá para as ilhas.

0: Vamos falando de rivalidade, França e Inglaterra seria uma rivalidade tanto também, hein?
1: Não, vou trazer Napoleão de volta, né?
0: Já que estamos na história, né? É, realmente. É,
1: claro. Vocês sabem que eu falo para as pessoas assim, eu tinha uma professora de russo antes da Copa de 2018, Tânia, eu estudei russo.
0: Nossa.
1: E eu cheguei na Rússia falando russo um pouco. Hoje em dia eu sei falar Kagdash Championatimira Zakontitsia e Abudu Gavarit Paruski Harashó.
0: Caraca.
1: Que é, quando a Copa do Mundo terminar, eu vou falar russo pra caramba.
0: Ótimo.
1: Mas eu não consigo mais, eu tô esquecendo tudo. Tô falando isso porque a minha professora de russo, que mora na Ilha da Gigoia, no Rio de Janeiro, quando começou a guerra da Ucrânia, eu perguntei pra ela, o que você acha? E ela falou, você precisa entender que a Ucrânia é uma coisa muito diferente, porque Kiev foi capital da Rússia. Aí eu falei pra ela, mas o Rio de Janeiro foi capital de Portugal. E foi por causa de Napoleão, não foi? Não era Rio de Janeiro, capital de Brasil, do reino de Portugal?
0: Sim.
1: Brasil e Algarves? Então o Rio de Janeiro foi capital de Portugal. Não é por isso que Portugal vai invadir o Brasil, não é por isso que a Rússia vai invadir a Ucrânia. De novo, tô aqui tomando a licença de não ser um analista geopolítico. Mas é assim que eu penso.
0: Isso porque você nem chegou no Pier ainda, hein, PVC?
1: Exatamente, mas assim, eu tô falando sobre questões que são históricas.
0: Claro.
1: O Rio de Janeiro foi capital de Portugal.
0: Verdade.
1: Então, tecnicamente foi.
0: Foi,
1: então,
0: é lógico.
1: Então Portugal vai invadir o Brasil porque o Rio de Janeiro é capital de Portugal? Não, claro que não vai invadir o Brasil. Mas o ponto central é assim, eu brinquei com a história da rivalidade de Inglaterra e França, porque por causa de Napoleão, como estamos falando sobre isso.
0: Sim.
1: Eu acho que tem um ponto, a Inglaterra me parece mais forte do que a Argentina. A Argentina está cansada por 3 jogos absolutamente desgastantes, com 2 prorrogações. Mas a Inglaterra tem uma dificuldade histórica de chegar à final. Eu acho a França mais forte do que a Espanha. Eu acho que a França vai eliminar a Espanha e que a Inglaterra vai eliminar a Argentina. E afinal pode ser França e Inglaterra. Mas eu não descarto nada e não descarto a Espanha ter vencido. Nos últimos 10 jogos, França e Espanha, a Espanha ganhou 6. Então é bom prestar atenção no que vai acontecer nesse...
0: Opa! Tá. Pode ser que a Espanha até vença a França, as coisas podem acontecer. Agora, a Argentina vencer a Inglaterra já é mais improvável, PVC?
1: Não, não acho improvável, acho que tem muito equilíbrio. Acho que a semifinal chegou num nível, com 4 campeões do mundo, pode acontecer terceira vez em 23 Copas que tem 4 campeões do mundo nas semifinais. Pode acontecer tudo. Não tô ficando em cima do muro, você quer saber? Eu acho que a final vai ser França e Inglaterra.
0: É, né?
1: Mas eu não tenho como cravar.
0: Claro,
1: né?
0: Claro.
1: Até porque no bolão eu tô muito mal.
0: Sério, PVC? Bom, você vê como é a vida.
1: Eu
0: é o futebol. É, tá ruim. É isso. Mas é porque o futebol é assim, é surpreendente. PVC, vai lá pro Pier.
1: Exatamente.
0: Aproveite e bom trabalho aí nessa última semana de Copa, viu? Muito obrigada. Foi ótimo falar com você.
1: Obrigado a você, Tânia. Uma honra falar com você sempre.
0: Honra minha.
1: E é sempre uma honra mesmo. Ouço muito você.
0: Ah, maravilhoso.
1: E eu tô aqui num tom alegre só, mas assim, feliz de estar na última semana de Copa do Mundo. Uma cobertura que está sendo muito legal para todos os veículos que eu estou trabalhando.
0: Nossa, estar aí é maravilhoso. PVCL Menezes também manda aqui um beijo para você.
1: Copa do Mundo é Copa do Mundo.
0: É, Copa do Mundo. É o grande, é o ápice. Beijo, viu? Vai lá aproveitar esse dia, teoricamente de folga, que nós estamos tirando a folga aqui do PVC. Até a próxima, é, lá nos Estados Unidos. Nossa, mas aí falamos tanta coisa, né? Lembrou da guerra das Malvinas. E, nossa, realmente. Você imagina essa rivalidade, né? Você vê, tinha lá a ilha completamente sem habitantes, só que pertencia à Inglaterra, né? Rememorando aqui por meio do PVC. Aí a Argentina passava por uma ditadura, que aliás a ditadura militar da Argentina foi muito sangrenta, muito cruel, né? E aí a ditadura, como são as ditaduras, sempre

0: precisam, assim, né, daquelas exaltações, de unificar a população, de um discurso. Aí o ditador de plantão teve a brilhante ideia. Ah, vamos lá pegar a ilha para nós, vamos lá arrumar a encrenca com a Inglaterra. Aí eles vão deixar passar, né? Aí a Inglaterra não deixou passar, né? Foi com muita força contra a Argentina nessa Guerra das Malvinas. Muito bom, hein? Viajamos aqui no tempo e na história. Temos agora o Lucas Taveira, o nosso repórter. Depois de 27 dias em uma maratona, essa semana foi marcada pelo primeiro dia sem jogos da Copa do Mundo. Foi na última quarta-feira. Com o avanço da competição, os intervalos entre as partidas vão aumentando. Hoje, por exemplo, é um dia sem jogo também, né? Tá todo mundo assim meio, não tem jogo. Para quem já se apegou e fez do Mundial parte da rotina, os próximos dias podem deixar uma sensação de vazio. Com a saída do Brasil do torneio, muitos já estão até sentindo saudade da maior Copa da história. A reportagem é de Lucas Taveira e Beatriz Lacorte.
1: Vai começar a Copa, 23ª Copa do Mundo. Apita o árbitro. Começa o jogo da Copa do Mundo, da aberta Copa.
2: A Copa do Mundo começou no mês passado e avançou o julho adentro com uma maratona de jogos. Mas com a competição chegando à reta final, muitos torcedores já se perguntam: e agora? Sem escalação para discutir, sem grupo de WhatsApp comentando lance polêmico, sem compromisso marcado para assistir futebol, a maior Copa da história começou em 11 de junho com 48 seleções, 12 grupos e um total de 104 jogos em 39 dias. Com o avanço das fases eliminatórias, a última quarta-feira marcou o primeiro dia sem nenhuma partida depois dessa maratona. A final ocorre em menos de 2 semanas e muitos torcedores já lembram com saudade da Copa do Mundo de 2026.
3: Eu fui jantar com uma namorada no Dia dos Namorados, né? E ele simplesmente não largava o celular. Ele ficou assistindo o jogo durante o jantar e isso me irritou um pouco, confesso.
4: Quando tinha partida de madrugada, eu fazia algum lanche, alguma coisa especial aqui em casa para eu ficar acordado, acompanhar os jogos também e conseguir saber como é que eu tava indo no bolão.
5: Eu decidi tirar minhas férias bem no começo da Copa do Mundo, então foi uma Copa que eu vi jogos em diferentes horários.
2: A eliminação do Brasil nas oitavas também aumentou a percepção de fim e afetou quem vive do movimento gerado pelos jogos. Elisa Saraiva, dona do Requinte Vinho Bar em São Paulo, diz que já não pode mais contar com a Copa do Mundo para atrair os clientes.
6: No comércio mesmo, a gente não conta mais com isso administrativamente, assim, por exemplo, de um movimento maior, né? Então, aumentar o número de funcionários, aumentar o número de pedido de cerveja, de várias coisas. Não, a gente já dá uma desacelerada, com certeza.
2: A facilidade em assistir aos jogos pela televisão ou até pelo próprio celular é outro fator que influencia. É o que explica o historiador e autor de uma série de livros sobre Copas do Mundo, Nelson Neto. Ele destaca a evolução dos meios de transmissão e como isso modificou o nosso jeito de acompanhar futebol.
7: Em 1934, por exemplo, foi a primeira transmissão de um jogo de futebol pelo rádio. Não foi nem pro Brasil, o jogo do Brasil, jogou Brasil e Espanha, e a primeira transmissão de um jogo do Brasil pelo rádio foi pra Espanha. Quer dizer, é uma evolução muito difícil de imaginar naquela época o grau que a gente tem hoje, né? Que o Brasil teve a primeira transmissão por TV ao vivo em 70. É um choque muito grande e a gente não imagina como é que pode ser ainda mais no futuro, né?
2: Para as pessoas ouvidas no início desta reportagem, a Copa não é apenas uma competição. Durante um mês, ela organiza a rotina. Quando aparecem os primeiros dias sem jogos, é como se essa rotina começasse a desaparecer. Como explica o presidente da Associação Paulista de Psicologia do Esporte, João Ricardo Kozak.
8: Cada jogo representa uma nova expectativa, uma nova história, uma nova possibilidade de recompensa emocional, né? E com o passar dos dias, o cérebro praticamente espera por esse momento. E quando a Copa acaba, não é só o futebol que desaparece. É toda uma rotina emocional que havia sido construída ao longo daquele mês. E isso costuma dar uma sensação de abstinência bastante marcante.
2: Apesar da saudade antecipada, a Copa do Mundo ainda reserva os momentos mais decisivos. A final será em Nova Jersey, nos Estados Unidos, no próximo dia 19, às 4 horas da tarde, pelo horário de Brasília. Com colaboração de Beatriz Lacorte, de São Paulo, Lucas Taveira.
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0: É, e o tempo virou e o frio continua, hein? Infelizmente, para quem não gosta de frio como eu, tem que dar essa notícia. O sábado foi um dia quentinho, aí virou o tempo hoje, domingo, com chuva, inclusive, em São Paulo. E a informação é de que essa frente fria deve continuar no começo da semana, segundo o CGE. Amanhã, o dia deve começar com chuviscos isolados. E aí o sistema se afasta gradualmente para o oceano, permitindo melhoras na condição do tempo, ou seja, não vai chover, né? Amanhã vai começar com chuvisco, mas aí a chuva vai embora, mas o frio vai se intensificar. Essa é a previsão. Uma massa de ar frio avança sobre o estado e derruba as temperaturas. Na capital paulista, a máxima não deve passar de 18 graus amanhã, segunda-feira, enquanto os termômetros podem atingir 10 graus durante a noite. Ai, meu Deus. Tem gente que adora, né? Não, Ellen, também não. Também não, né, Dani? Não, eu também não curto, não. A tendência é de que o sistema de baixa pressão permaneça atuando próximo ao litoral do Sudeste no início da semana. Segundo o IMET, isso ainda favorece a ocorrência de chuva na faixa litorânea de São Paulo e do Rio de Janeiro na segunda-feira, além de áreas do Espírito Santo e de Minas Gerais. Então, no litoral de São Paulo, Rio, Espírito Santo e Minas, deve chover nessa segunda-feira. E a temperatura cai, né? Já vem caindo. Hoje já tá friozinho, mas vai cair mais, então, para essa segunda-feira. Então, se prepare. E, aliás, se prepare mesmo, porque tem um... Já vai se preparando, porque pro fim do ano a previsão é de um El Niño bem severo. E aí nós estamos falando de calor, né? Calor mais forte, inclusive com chuva no sul do país, chuva intensa. E seca no Centro-Oeste.
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0: O menino encontrado trancado em um apartamento permanece na UTI de um hospital em Goiânia. A mãe foi presa e deve responder por abandono de incapaz, segundo a polícia.
13: Continua na UTI, unidade de terapia intensiva, o menino de 10 anos, que era mantido preso em um quarto do apartamento onde morava com a mãe, no setor Faisalville, em Goiânia. A previsão é de que ele seja transferido para a enfermaria na segunda-feira. Isso porque ele é diabético e o nível de glicose no sangue dele ainda está muito alto. Depois de receber alta, a justiça deve decidir se ele vai ficar com a avó materna, que já demonstrou interesse em cuidar da criança. A mãe dele continua presa. A situação foi descoberta na última quinta-feira, depois que o conselho tutelar recebeu uma denúncia de moradores do condomínio. Ao chegar ao local, os conselheiros encontraram o menino preso no quarto. Segundo a polícia militar, ele pediu água pela janela porque estava sem beber e não conseguia sair. A criança contou que tinha comido apenas algumas bolachas e dormia em um colchão no chão. Para resgatar a criança, o corpo de bombeiros precisou abrir a porta do apartamento e depois a do quarto. Durante a vistoria, as equipes encontraram o imóvel em condições precárias, com acúmulo de lixo, alimentos estragados e sem água potável. Segundo o delegado Eduardo Carrara, ainda não é possível dizer há quanto tempo o menino vivia naquela situação. Vizinhos relataram que ele estaria sozinho no apartamento desde domingo. Enquanto a ocorrência era atendida, a mãe chegou no apartamento. Conforme a polícia militar, ela disse que tinha saído para trabalhar e que deixava o filho trancado no quarto para evitar que ele tivesse acesso aos alimentos da casa por conta da diabetes. Em depoimento à polícia civil, ela preferiu ficar em silêncio. A mulher foi autuada em flagrante por abandono de incapaz. Segundo o delegado, o caso será investigado pela Delegacia de Proteção à Criança e ao Adolescente. De Goiânia, Andressa Vasconcelos.
0: De olho aqui no que vocês vão dizendo no nosso canal no YouTube. Temos as nossas transmissões, né? Para além do nosso querido Radinho, em que estamos em toda a nossa rede agora, com a transmissão ao vivo, estamos também com imagem. Dá para acompanhar no YouTube, dá para acompanhar no Globoplay, dá para acompanhar no site, dá para acompanhar no aplicativo. Tô de olho aqui no nosso chat dos ouvintes, no YouTube, né? Que é Rádio CBN. Tem o chat dos ouvintes, tem a transmissão com imagem. A Isaura Ferreira, por quê? Pergunta para o Daniel Mesquita, porque o apelido dele é Dom. Isaura, sabe por que é Dom? Porque o cara tem o dom. É! Só isso. E eu sou testemunha, porque em uma época... Lembra, Dom? A gente fazia o CBN Audiobook. Vocês não têm ideia do trabalho que dava. Na época eu apresentava... Era no Revista ainda? Ou era no CBN Noite Total? Acho que já era no Noite Total. E era um quadro de literatura. Então, a gente trazia os autores para falar sobre os livros. E tinha partes da entrevista que a gente colocava trechos do livro. E aí a gente pegava o pessoal da redação para ler os trechos e tal. Era bem interessante. E aí, claro que tinha que ter toda uma sonorização, né? Para dar aquele clima. E aí jogava na mão do Dom, jogava na mão do Dani Mesquita, que ficava excepcional. Aí a Ellen Menezes está dizendo que ele tem o dom. É verdade, o cara é bom. Isso é muito legal. Tá explicado. Ele tá vermelho. É isso. Tô de olho, hein, gente, no que vocês vão dizendo. A gente falou aqui com o PVC, né, sobre a rivalidade entre Inglaterra e Argentina, que inclusive já tem raízes históricas, para além do futebol, por causa da Guerra das Malvinas, né? E aí falávamos da ditadura da Argentina, porque foi no contexto da ditadura da Argentina, né? Que a Argentina resolveu ir lá mexer com os ingleses nas Ilhas Malvinas e começou a guerra e tal. E aí o pessoal falando aqui sobre a ditadura militar na Argentina. Foi absurdo, assim. Todas as ditaduras são. A do Brasil também foi, claro. Mas a da Argentina teve muito mais perversidade. Muito mais perversidade. Agora, 6:01.
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0: Domingo 12 de julho de 2026, a defesa do ex-presidente da Câmara, Eduardo Cunha, afirmou que vai contestar a decisão do ministro do STF, Flávio Dino, que determinou o bloqueio de até 6 milhões de reais em seus bens no âmbito da investigação sobre suposto direcionamento irregular de emendas parlamentares. Em nota, a defesa negou que Cunha tenha exercido um mandato clandestino. Afirmou que ele não participou formalmente da apresentação das emendas investigadas e disse que vai buscar acesso integral aos autos para contestar as medidas. Segundo a investigação da Polícia Federal, o ex-deputado coordenou diretamente a destinação de pelo menos 29 emendas da Comissão de Saúde no valor bloqueado com documentação forjada para esconder o verdadeiro solicitante. O tenista italiano Jannik Sinner venceu o alemão Alexander Zverev e se tornou bicampeão do torneio de Wimbledon. O líder do ranking mundial bateu o rival por 3-1. O alemão chegou ao torneio embalado pelo primeiro título de Grand Slam e Roland Garros, conquistado em junho. Um grande incêndio tomou conta de um pub em Bangkok, deixando pelo menos 27 mortos antes de os bombeiros conseguirem controlar as chamas. O primeiro-ministro da Tailândia disse que a causa do incêndio ainda está sendo investigada. A Tailândia já registrou tragédias semelhantes no passado. Em 2022, 14 pessoas morreram após um incêndio em um pub de música na região leste do país. No horário de Brasília, agora 6:03.
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1: Olá, boa noite, bem-vindos ao Show da Notícia deste domingo, domingo sem futebol, né? Domingo de intervalo aí, né? Dos jogos da Copa do Mundo, agora só terça, quarta, sábado e domingo. Domingo é a grande final. Mas aí depois, gente, calma, calma, que depois a vida volta ao normal. Aí voltam os campeonatos, volta o Brasileirão, Sul-Americana, e aí pronto. Aí o brasileiro já fica mais tranquilo, porque vai ter o futebol para acompanhar. Vamos em frente, hein? Hoje vamos até às 21 horas, com a Eli Menezes aqui na produção no estúdio. A pré-produção, né, as entrevistas previamente marcadas pela Karina Almeida, os trabalhos técnicos de Daniel Mesquita. O Dom. Em frente, as causas do acidente que deixou duas pessoas mortas no sul de Minas Gerais são investigadas pela Polícia Civil do Estado. Um ônibus de excursão que saiu de Mariana e tinha como destino Aparecida, no interior de São Paulo, foi atingido por um tanque carregado de leite que se desprendeu de um caminhão.
2: A Polícia Civil de Minas Gerais investiga as circunstâncias de um acidente entre um ônibus de excursão e um caminhão-tanque na BR-267, que deixou dois mortos e quase 40 feridos. A colisão aconteceu nesse sábado no quilômetro 338 da rodovia entre Cambuquira e Conceição do Rio Verde, no sul de Minas. Segundo os bombeiros, o ônibus de dois andares transportava 41 passageiros e havia saído de Mariana, na região central do estado, com destino ao Santuário de Aparecida, em São Paulo. O acidente aconteceu durante a madrugada. De acordo com o relato do motorista do ônibus, ao fazer uma curva, o tanque de um caminhão carregado com leite, que seguia no sentido contrário, se desprendeu do chassi, caiu sobre a pista e atingiu a lateral direita do coletivo. A informação ainda será apurada pelas autoridades. Em entrevista à EPTV, afiliada da TV Globo, a passageira Nilce Barbosa relatou que a maioria dos viajantes dormia no momento do acidente.
3: Nossa, foi um momento muito rápido. A hora todo mundo estava cochilando, de repente só escutamos uma explosão. Ali todo mundo já entrou em desespero. Quando a gente viu, né, já tinha pessoa falecendo do nosso lado. As pessoas que estavam passando no asfalto tentou ajudar a gente, quebrando o vidro para tirar a gente. A gente agonizando dos nossos lados. É uma situação muito, muito triste.
2: Segundo os bombeiros, as mortes confirmadas são da esposa do motorista de ônibus, que estava sentada ao lado dele, e uma passageira que ocupava um assento na parte central do veículo. As vítimas, de 41 e 58 anos, ficaram presas às ferragens e morreram ainda no local. Os corpos foram levados para o IML da região e liberados para o sepultamento neste domingo. Já os feridos foram socorridos por equipes do Corpo de Bombeiros, do SAMU e da Polícia Militar. As vítimas em estado mais grave foram levadas para um hospital de Três Corações na mesma região, já aqueles com ferimentos leves foram encaminhados para a unidade de saúde de Cambuquira. Os pacientes em alta serão transportados com apoio da Prefeitura de Mariana para a cidade da região central do estado. Os motoristas do ônibus e do caminhão não apresentavam ferimentos aparentes, recusaram atendimento médico e permaneceram no local acompanhando a ocorrência. A Polícia Civil de Minas realizou a perícia no local e deve iniciar a coleta de depoimentos dos sobreviventes e dos motoristas nos próximos dias para determinar as causas da colisão. De Belo Horizonte, Janaína Regiane.
1: O Supremo Tribunal Federal decidiu adiar o debate sobre um código de ética para os ministros da Corte. O texto só deve ser discutido após as eleições gerais, que acontecem em outubro. A medida ganhou força após as revelações do caso do Banco Master, mas ainda enfrenta resistências internas na Suprema Corte.
4: Prioridade na gestão do ministro Edson Fachin como presidente do Supremo Tribunal Federal, o Código de Ética da Corte deve ficar em banho-maria, pelo menos até as eleições. Embora o texto continue sendo elaborado pela ministra Carmen Lúcia, a medida não deve sair do papel antes do pleito de outubro, segundo a avaliação de integrantes do STF ao jornal O Globo. A percepção é que o ambiente eleitoral dificulta a construção de um consenso sobre as regras que deverão ser cumpridas pelos membros do tribunal. A proposta de um código de ética para os ministros do STF ganhou força após as revelações do caso Masters, que mostraram ligações de ministros da corte e de parentes dos magistrados com o banqueiro Daniel Vorcaro. O texto é considerado uma forma de reforçar a imagem do tribunal, indicando que o próprio Supremo é capaz de endurecer as regras de controle interno. No entanto, a medida enfrenta resistências. Ao esperar até as eleições para debater o tema, a corte pode ter de enfrentar um cenário mais duro a partir de 2027. Isso porque o resultado da votação de outubro pode gerar um Congresso com parlamentares mais críticos ao STF. A preocupação maior é com a composição do Senado, que é responsável por analisar pedidos de impeachment contra os ministros do Supremo, como explica o cientista político Murilo Medeiros, da Universidade de Brasília.
5: O Código de Ética deixou de ser apenas um tema administrativo e passou a ser um tema político e vai ocupar o centro do debate eleitoral, especialmente nas eleições para o Senado Federal. Esse adiamento da aprovação do Código de Ética pode impactar as eleições para o Senado, né? Alguns membros vão tentar usar como plataforma de campanha a criação de novas balizas nas relações entre os poderes, e o Poder Judiciário vai estar no centro desse debate eleitoral.
4: O texto do Código de Ética deve estabelecer regras para a presença dos ministros em eventos públicos e privados, também como se dará a participação ou cobrança por palestras, e reforçar as vedações em caso de conflito de interesses. De Brasília, Felipe Igreja.
1: O texto que altera o Código de Trânsito deve ser votado em comissão especial após o recesso parlamentar. A proposta autoriza adolescentes de 16 anos a dirigir, cria novas regras para a circulação de bicicletas e patinetes elétricos e muda a fiscalização por radares. O projeto também estabelece mais transparência na cobrança dos pedágios eletrônicos, prevê novas exigências para a renovação da CNH e destina parte da arrecadação das multas para financiar a CNH social.
2: Da idade mínima para dirigir à forma como os radares fiscalizam os veículos. A reforma do Código de Trânsito promete alterar regras que fazem parte da rotina de milhões de brasileiros. O texto, com as mudanças, deve ser votado após o recesso parlamentar na Comissão Especial da Câmara. Se aprovado, o projeto segue para o plenário. Do total de 270 propostas apresentadas, o relator, deputado Áureo Ribeiro, incorporou 63 ao parecer. A proposta define que bicicletas elétricas e equipamentos, como os patinetes elétricos, poderão circular em calçadas na velocidade dos pedestres, nas ciclovias ou na beirada direita de vias de até 60 km por hora. E ainda abre caminho para regras de registro, emplacamento e identificação dessas categorias de veículos. Também prevê uma autorização simplificada para a condução desses equipamentos a ser regulamentada pelo CONTRAN. A proposta ainda permite que pessoas a partir de 16 anos tenham direito de dirigir carro e moto dentro das cidades, das 5 da manhã até a meia-noite, e somente em algumas ruas que não sejam rodovias. O adolescente precisa ser supervisionado por um condutor maior de idade. A única hipótese em que o adolescente pode conduzir um veículo sem acompanhante é pilotando uma motocicleta ou motoneta de até 150 cilindradas. Caso cometa uma infração, ele perde o direito de dirigir e só pode retomar o processo de habilitação aos 18 anos. Apesar da medida já ser adotada em outros países, o especialista em trânsito, Davi Duarte, avalia que o Brasil ainda não está preparado para colocar a proposta em prática e que estas regras são de difícil fiscalização.
6: O perímetro urbano no Brasil é muito mal definido. A gente tem cidades pequenas e que depois aglomerações urbanas que não têm um contorno muito preciso. preciso. Esse novo contingente que poderá entrar, possivelmente vai aumentar ainda mais a mortalidade, especialmente porque aqui no Brasil o uso da motocicleta é um veículo inseguro para uma população que ainda tem muitos impulsos.
7: O projeto também reduz de 21 para 20 anos a idade mínima para habilitação nas categorias D e E, de ônibus, caminhões e carretas. O texto ainda busca combater a chamada indústria da multa, ao proibir radares ocultos e exigir sinalização antes da fiscalização. O coordenador do SOS Estradas, Rodolfo Risotto, critica esta proposta porque ela elimina o fator surpresa e abre o caminho para quem tem a intenção de infringir.
8: E o que está sendo feito agora? Tem algum estudo técnico na comissão da Câmara sobre isso? Então, só falta você pedir para colocar uma banda de música onde tem um radar portátil. E o radar portátil tem como finalidade surpreender o infrator. É exatamente essa sensação de que eu poderei ser punido. Porque daqui a pouco nós vamos ter que colocar o Código Penal nas áreas onde tem um índice de criminalidade importante, informando ao bandido de que, olha, você está enquadrado nesses artigos se você cometer esses crimes. E cuidado, porque aqui mais à frente tem as autoridades. Aí você bota uma placa avisando onde tem a polícia.
7: Outro aspecto proposto é a vinculação da placa do veículo ao CPF do proprietário. Com isso, ao vender o carro, a pessoa pode manter a mesma placa no novo automóvel como uma espécie de portabilidade. O parecer também cria novas regras para os pedágios eletrônicos Free Flow, com mais opções de pagamento, melhor sinalização e uma plataforma nacional para consultas de débitos, para evitar que candidatos omitam restrições psicológicas ao buscar habilitação em outros estados. A proposta propõe criar um prontuário nacional. Além disso, amplia a exigência de avaliação psicológica nas renovações da CNH e destina 5% da arrecadação com multas para financiar a CNH Social. O projeto prevê ainda um programa emergencial de apoio às autoescolas afetadas pelas recentes mudanças no processo de habilitação, mas não detalha valores e nem a origem dos recursos. De Brasília, Ana Carolina Tomé.
1: O ator Rui Rezende morreu neste domingo aos 88 anos de idade. O ator fez diversos personagens no teatro, na televisão, no cinema. O rosto dele é muito conhecido. Um dos papéis assim, históricos do Rui Rezende foi o professor Astromar Junqueira, na novela Rock Santeiro. Ele era todo esquisito, né? Ele é Impérios da Meia-Noite, ele virava lobisomem. Seu último papel foi na série Bom Dia, Verônica, em 2022. Rui também teve passagens por programas como Você Decide, A Grande Família, Caça Talentos, Hipertensão e novelas dos anos 60 e 70. No final dos anos 80 e início dos anos 90, participou de minisséries e novelas na extinta TV Manchete. Então, o ator Rui Rezende morre, infelizmente, hoje, aos 88 anos, no Rio de Janeiro. Ele estava internado desde o dia 2 de julho no Hospital São Francisco, na Providência de Deus, na Tijuca, zona norte do Rio de Janeiro. Agora são 6 horas e 18 minutos.
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1: Bruna Barbosa.
13: A Enel divulgou uma nota neste sábado em que manifesta discordância em relação ao parecer da Procuradoria Federal junto à Agência Nacional de Energia Elétrica, que rejeitou os principais argumentos apresentados pela concessionária contra o processo que pode resultar na perda da concessão na capital paulista e outros 23 municípios da Grande São Paulo. O parecer, concluído na quarta-feira, conclui que o recurso apresentado pela Enel em maio não aponta ilegalidades capazes de invalidar a decisão da ANEEL de abrir o processo de caducidade da concessão. Considerada uma medida extrema, a caducidade pode levar ao encerramento antecipado do contrato, caso fique comprovado o descumprimento das obrigações da distribuidora. Na defesa apresentada em maio, a Enel alegou que o processo foi aberto com base em vícios procedimentais graves. A empresa também afirmou que a agência utilizou critérios sem previsão regulatória para avaliar o restabelecimento do fornecimento de energia após o apagão de dezembro de 2025 e desconsiderou a melhora dos indicadores operacionais registrada nos últimos anos. A CBN, a Advocacia Geral da União, afirmou que a Procuradoria concluiu que os argumentos apresentados pela concessionária tratam de questões técnicas, que deverão ser analisadas ao longo do processo administrativo, e não de vícios jurídicos capazes de comprometer a decisão da ANEEL. A AGU ressalta que a abertura do procedimento não representa uma decisão definitiva sobre a concessão e que a Enel terá assegurado o direito à ampla defesa. Até o momento, não há prazo definido para a conclusão do processo. Em resposta, a Enel informou que continuará atuando de forma transparente e colaborativa para demonstrar o cumprimento das metas previstas no contrato e no plano de melhorias apresentado à ANEEL em 2024. De São Paulo, Bruna Barbosa.
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1: O ex-prefeito de Belford Roxo e pré-candidato ao Senado pelo Estado do Rio, pelo União Brasil, Márcio Canella, deixou a cadeia. O político terá de cumprir medidas cautelares impostas pelo STF. Canella foi preso em flagrante porque estava com um fuzil ao ser alvo de mandado de busca e apreensão numa operação da Polícia Federal.
15: O ex-prefeito de Belford Roxo e pré-candidato ao Senado, Márcio Canella, do União Brasil, deixou o presídio conhecido como Bangu 8 no complexo de Jericinó, na zona oeste do Rio, no início da noite deste sábado. A soltura foi confirmada pela Secretaria de Estado de Polícia Penal e ocorre após a decisão do ministro do Supremo Tribunal Federal, Alexandre de Moraes, expedida nesta sexta-feira. Antes de ser liberado, Canella teve que instalar uma tornozeleira eletrônica. Além do monitoramento eletrônico, o ministro determinou que o político entregue seu passaporte à justiça, cumpra outras medidas cautelares e tenha o porte de arma suspenso. Com isso, ele responderá ao processo em liberdade. Canella havia sido preso em flagrante na última terça-feira pela Polícia Federal durante a sexta fase da Operação O Encarne. Os agentes encontraram um fuzil calibre 5.56 dentro do veículo do político. A defesa de Canella, no entanto, alegou que a arma pertencia, na verdade, ao policial militar responsável pela segurança particular. Na decisão, o ministro Alexandre de Moraes pontuou que essa versão ainda precisa ser devidamente esclarecida ao longo das investigações, mas considerou viável a concessão da liberdade provisória sob cautelares. Inicialmente, o ex-prefeito era alvo apenas de um mandado de busca e apreensão. A Operação O Encarne mirou uma rede de postos de combustíveis no Grande Rio, suspeita de lavar dinheiro com a conivência de políticos fluminenses. De acordo com relatórios do Conselho de Controle de Atividades Financeiras, o esquema movimentou 7,6 bilhões de reais nos últimos 6 anos. No total, a PF cumpriu 19 mandados de busca e apreensão em cidades como Niterói, São Gonçalo, Itaboraí, Resende e na capital fluminense. Nas buscas foram apreendidos carros de luxo, joias, dinheiro e armas. Do Rio de Janeiro, Matheus Maciel.
1: poeta, escritor e compositor Márcio Borges, que aliás é irmão do Lô Borges, letrista de grandes músicas do Lô e também de outros do Clube da Esquina. O Márcio Borges passou a integrar a Academia Mineira de Letras. Um dos fundadores do Clube da Esquina, ele tem mais de 200 composições gravadas por nomes como Milton Nascimento, Elis Regina, Sérgio Mendes, pelo irmão dele, o Lô. Vamos ouvir com a Bruna Bentes.
16: O poeta, escritor e compositor do Clube da Esquina, Márcio Borges, tomou posse na Academia Mineira de Letras neste sábado, na sede em Belo Horizonte. O novo acadêmico ocupa a cadeira de número 29, fundada por Lindolfo Gomes e que tem como patrono Aureliano Pimentel. Poeta, compositor e escritor mineiro, Márcio Borges nasceu em 31 de janeiro de 1946, na capital mineira. Juntamente com o parceiro musical e amigo Milton Nascimento, Borges construiu uma sólida carreira nacional e internacional, tendo mais de 200 composições musicais gravadas por astros, como o próprio Milton Nascimento, além de Elis Regina, Nana Caymmi, Sérgio Mendes e muitos outros. O agora imortal da Academia Mineira de Letras, Márcio Borges celebra a cadeira e disse que sente o reconhecimento de seu trabalho.
17: Eu acho que para mim, assim, é uma grande satisfação ver que um trabalho na vida inteira foi reconhecido, né, como uma coisa que tem valor na cultura mineira. Apresentei minha candidatura, fui eleito com 32 dos 34 votos. Isso me deixou mais alegre ainda. E eu realmente estou aqui me sentindo em casa, porque eu estou cheio dos amigos, dos parentes, dos intelectuais que eu tanto admiro. Então, está muito bom.
16: Márcio Borges também se destacou como cinéfilo, roteirista e cineasta amador, ganhando prêmios nacionais e internacionais em festivais da juventude, como curta-metragem Joãozinho e Maria, feito em 1967. Ele também se firmou como diretor de espetáculos e musicais de Milton Nascimento e de Lô Borges, atividade que exerceu ao longo de 2 décadas. Presidente emérito da Academia Mineira de Letras, Rogério Tavares, acredita que o trabalho de Márcio Borges é uma das grandes relíquias da cultura mineira.
18: Márcio Borges é um dos principais criadores, um dos principais realizadores artísticos da cultura mineira do século XX, certamente. Um dos mais sofisticados compositores. As letras que ele compôs estão entre os melhores clássicos da música popular brasileira, eu não tenho dúvida disso. Eu não tenho dúvida em afirmar que daqui a 40, 50, 60 anos, os nossos pósteros estarão ouvindo Equatorial, Clube da Esquina, Girassol da Cor do Seu Cabelo, Tudo o que Você Podia Ser e outros clássicos.
16: Cadeira 29, ocupada por Márcio Borges, já foi de Milton Campos, de Pedro Aleixo, Gustavo Capanema, Murilo Badaró, Afonso Arinos Filho e, mais recentemente, de José Fernandes. De Belo Horizonte, Bruna Bentes.
1: Grande Márcio Borges, sou muito fã. Com a proximidade do recesso parlamentar, a votação de uma série de projetos no Congresso deve ser adiada. Sem acordo entre as lideranças, projetos como a PEC 6x1 e a renegociação de dívidas rurais devem ficar para o segundo semestre.
19: Com o recesso parlamentar marcado para começar no dia 18 deste mês, o Congresso Nacional acumula pautas travadas e sem expectativa de discussão. Projetos como a PEC 6x1, a renegociação de dívidas rurais e a proposta que altera o teto de faturamento do MEI ainda esperam acordo entre as lideranças dos partidos e devem ficar para votação apenas no segundo semestre deste ano. Uma das pautas consideradas prioritárias para o governo Lula, o fim da escala 6x1 é um dos assuntos sem andamento no Legislativo. Aprovado no fim de maio na Câmara, o projeto está travado no Senado há mais de um mês e sem expectativa de ser colocado em debate nos próximos dias. Outro texto ainda sem acordo é o que inclui a misoginia entre os crimes de preconceito ou discriminação, equiparando a conduta ao crime de racismo, com pena de 2 a 5 anos de reclusão e multa. O PLP dos combustíveis também se soma à lista de pautas travadas. Criado para mitigar os impactos econômicos do conflito no Oriente Médio, através da redução de tributos sobre gasolina e etanol, o assunto enfrenta impasses, como a possível retirada do subsídio à gasolina pelo governo federal. Para o cientista político Melilo Diniz, a atual paralisia das pautas no Congresso Nacional é resultado de um descompasso entre o governo e as casas legislativas.
20: Especialmente com o presidente do Senado, Davi Alcolumbre, e com o presidente da Câmara, Hugo Mota. Esse um pouco menos. Mas a definição das pautas e a sua liberação para aprovação em plenário depende especificamente desses dois personagens. Como a base governista no Congresso é uma base muito frágil e fragilizada, com pouca amarração, mesmo que seja de vez em quando unida, é muito provável que tudo isso só se resolva após as eleições.
19: O Congresso terá só 2 semanas de esforço concentrado antes das eleições, entre 10 a 14 de agosto e entre 31 de agosto e 4 de setembro. Porém, em agosto também começa o período de campanha eleitoral, o que deve estender ainda mais o período de espera para a tramitação dos projetos. De Brasília, Marina Dantas.
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0: Domingo, 12 de julho de 2026. O senador Flávio Bolsonaro leu uma carta em que o pai, o ex-presidente Jair Bolsonaro, o aponta como seu porta-voz e pré-candidato à presidência da República. A carta foi lida em uma transmissão ao vivo feita por Flávio nas redes sociais. Bolsonaro disse confiar no filho como a melhor opção para combater a corrupção, a violência e o empobrecimento no Brasil. A carta de Bolsonaro ocorre dias depois de Flávio e a ex-primeira-dama Michele Bolsonaro trocarem acusações pelas redes sociais. Em meio à crise, Michele decidiu deixar a presidência do PL Mulher. Jair Bolsonaro está em prisão domiciliar. Desde novembro do ano passado, ele cumpre a pena de 27 anos e 3 meses de prisão por ter sido condenado por tentativa de golpe de Estado. O Comando Central das Forças Armadas dos Estados Unidos negou que o Estreito de Hormuz esteja fechado para navegação e afirmou que o Irã não está no controle da rota. O comando militar responsável pelas operações americanas na região do Oriente Médio, Ásia Central e partes do sul da Ásia diz que as forças estão posicionadas para garantir a liberdade de navegação e condenou o que chamou de agressão iraniana injustificada. Mais cedo, após os Estados Unidos anunciarem uma ofensiva a 140 alvos militares no território iraniano, a Guarda Revolucionária do Irã afirmou que o Estreito de Hormuz estava fechado novamente e confirmou ter disparado tiros de advertência contra embarcações. No horário de Brasília, agora são 6 horas e 32 minutos.
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0: Vamos agora entender o processo de acúmulo de placas de cálcio nas artérias. A gente fala muito sobre acúmulo de gordura, né, que é mais conhecido, mas também há o processo de calcificação. Nós estamos com o Dr. Pedro Alves Lemos, ele é diretor de cardiologia do Einstein Hospital Israelita. Ele é um dos pesquisadores de um estudo sobre um novo tratamento para a desobstrução dos vasos sanguíneos. Dr. Pedro, muito boa noite.
2: Boa noite, Tânia. Prazer estar aqui.
0: Bom, antes de entendermos, né, esse novo tratamento, esse estudo que vocês fizeram, só para entender essa questão, né? Fala-se muito do acúmulo de gordura nos vasos, mas pouco se fala sobre a calcificação. Então, eu queria que o senhor explicasse para a gente o que é cada um deles e as diferenças, por gentileza.
2: Essa é a melhor pergunta, Tânia. Se a gente não entender qual é a doença, é difícil entender qual é o tratamento,
0: então,
2: né?
0: Pois é.
2: Então, a gente fala placa de gordura, na verdade é uma simplificação, né? A placa de gordura, com muita frequência, ela tem mais do que só gordura. E calcificação é uma dessas, é um desses elementos que pode acontecer dentro da placa de gordura, né? Uma placa de gordura vai acontecendo, ela vai cronificando e ela pode juntar ali pontos de calcificação. E às vezes acontece da calcificação acabar sendo mais exuberante do que a própria gordura, não é?
0: E aí nós estamos falando de cálcio mesmo?
2: Cálcio mesmo, o cálcio que tem no dente, o cálcio que tem no osso, o cálcio que tem no mármore, não é? Então torna as artérias endurecidas. Você imagina que essa é a dificuldade que nós temos. A determinada altura nós temos uma artéria obstruída e o principal componente dessa obstrução, da placa que levou a essa obstrução é cálcio. Como é que nós vamos dilatar uma situação que é quase indilatável com muita frequência, né?
0: Porque o cálcio é duro, né?
2: O cálcio é duro e o processo, quando a artéria se calcifica e não há obstruções, de um modo geral não há problema, né? O problema é quando tem obstrução, a questão é quando tem obstrução e é causada por uma calcificação. Então ali nós temos que desobstruir, dilatar a artéria, mas para dilatar ela tem que ser dilatável. Então nós temos que criar algum tipo de mecanismo para fazer com que o cálcio endurecido fique mais maleável.
0: Uau, e aí que entra o tratamento. Porque hoje quando a pessoa tem ali uma possibilidade, uma obstrução, coloca o stent, né?
2: Exato.
0: Seria como um... O que seria exatamente o stent?
2: Olha, imagine essa placa de gordura, imagine um cano, não é? Por onde passa o sangue. São as coronárias. Esse sangue vai para o coração, né? É o vaso sanguíneo que leva sangue para o coração para nutrir o músculo cardíaco. Se obstrui, o músculo cardíaco fica com menos sangue. E aí nós precisamos desobstruir por causa disso, né? Porque o músculo sanguíneo passa a ter menos suprimento sanguíneo. Na hora que nós fazemos a desobstrução, e a desobstrução é feita de maneira mecânica, um balãozinho que dilata a artéria. Depois disso, nós colocamos o stent.
0: Isso é o cateterismo?
2: Através de técnicas de cateterismo, nós fazemos essas intervenções. O cateterismo, como normalmente a gente fala cateterismo, é só filmar as artérias, né? Vamos fazer um cateterismo, filmagem das artérias. Mas durante o próprio cateterismo, nós podemos fazer também a dilatação, que é a angioplastia. Como na maior parte das vezes também vai o stent, aí simplifica e fala, olha, fez o implante dos estentes. Mas o estente, na verdade, é só a última malhazinha que a gente coloca dentro da artéria já dilatada para manter a artéria aberta. Mas ela precisa ser dilatável. Então, uma artéria muito calcificada, se eu não consigo dilatar, não vai estente. Porque um passo antes é dilatar a artéria, não é?
0: Uau.
2: E essas técnicas, elas cada vez mais são importantes, porque à medida que o tempo vai passando, a idade vai chegando e o envelhecimento populacional é uma questão, as artérias vão ficando mais calcificadas. Então hoje nós temos um contingente não pequeno e crescente de pessoas que aparecem no cateterismo com obstrução causada por calcificações. Então, nós temos que desenvolver técnicas para tratar esse tipo de situação. Né?
0: E aí que entra, então, o estudo que vocês fizeram no Einstein,
2: exato,
0: né? E aí,
2: exato,
0: como é que vocês resolveram essa questão de conseguir fazer essa dilatação, mesmo com a calcificação, que deixa as artérias mais enrijecidas, né?
2: Exato, nós temos que desenrijecer as artérias. Como é que a gente faz isso? Lançamos ondas, tudo micrômetros, milímetros. Uma artéria, quando ela é calibrosa, Tânia, ela tem mais do que 3 milímetros de diâmetro. Então imagine, 3 milímetros de diâmetro é calibroso, né? Então tudo que eu estou falando aqui é milimétrico, submilimétrico.
0: Calibroso nós, o quê? Que é possível...
2: Ela é confortável de nós fazermos o tratamento, é calibroso, é muito, não é? Então, uma artéria com menos do que 3 milímetros, 2,5 milímetros, 2 milímetros, é muito comum. Então, nós temos que descalcificar uma estrutura tão pequenininha quanto 2 milímetros, né? A gente coloca, então, nessa situação, um instrumento que lança ondas de choque, tudo muito controlado e muito pequenininho, para fraturar o cálcio. Né? E através dessa fratura do cálcio é que nós conseguimos dilatar a artéria, que até então seria muito pouco dilatável, pelo grau de calcificação.
0: E essas ondas, sei lá, que vocês conseguem, o que é?
2: O que elas são? É uma litotripsia, parecidíssima com a quebra de pedra dos rins.
0: Sim.
2: Então, aquela onda de choque, ela chega, ela vibra numa determinada frequência, que é a frequência parecida com a do cálcio, e fratura em múltiplos pedacinhos esse cálcio. Não é? Vou dar um exemplo ruim, é como aquele exemplo ali da cantora que vibra uma nota e quebra a taça de cristal, porque ela chegou naquela frequência ali. É o que a gente faz com cálcio. Então é uma frequência que não danifica as estruturas ao redor, só vai no cálcio.
0: Uma vibração,
2: então,
0: que interessante.
2: É, são ondas de choque, litotripsia, exatamente. E aí, a partir daí, a artéria passa a ser dilatável. A novidade da pesquisa é a seguinte, será que então nessa situação eu posso dilatar a artéria a ponto de não precisar botar o stent? E foi isso que nós fizemos. Então esse estudo que nós completamos agora e que foi apresentado fora do país, aliás nós fizemos isso também em parceria com investigadores da Itália, né? Nós testamos essa hipótese, será que para artérias muito finas 2,5 milímetros, 2 milímetros de diâmetro, com muita calcificação, eu consigo fraturar o cálcio, dilatar a artéria, a ponto, inclusive, de não precisar botar estente, e nós vimos que na maior parte das vezes é possível isto, é possível. E assim a gente evita o implante permanente, que é o estente.
0: Porque o estente, isso seria possível se a artéria ficar limpa, aí não precisa do estente. O estente, ele aumentaria assim, o tamanho do túnel, vamos dizer assim.
2: Exato. E mantém aberto. Porque às vezes acontece da gente dilatar com o balãozinho, tira o balão, volta a obstrução. Dilata de novo, tira o balão, volta a obstrução. O estente é a armação metálica que deixa a artéria armada, mantendo a dilatação. Ora, se nós já atuamos ali, modificamos as características mecânicas daquela calcificação, será que a gente consegue fazer uma dilatação que se sustenta a ponto de não precisar o estente? E na maior parte das vezes, quando a gente faz essa técnica que foi desenvolvida desse jeito, é possível sim. Bom. E você sabe que nós estamos procurando evitar implantes permanentes, não que o estente faça mal, não é isso, mas quanto menos implantes...
0: Por que o estente tem algum problema?
2: Olha, assim, tudo que a gente faz em cardiologia intervencionista, né, esses cateterismos, etc. e tal, tem uma chance de ter algum tipo de durabilidade, digamos, né, voltar a obstruir. Quando é que um estente dá problema? É muito pouco comum, mas quando é que dá problema? Exatamente nas artérias calcificadas e finas. Fininhas. Então, às vezes, antes, nós fazíamos esse tipo de procedimento e botava o estente, porque não havia outra possibilidade, etc. Né? Mas nós sempre o tempo inteiro perseguindo possibilidade de não fazermos esse implante para evitar que o implante desse ele próprio problema. Né? Então, nós fizemos esse estudo para testar

0: certeza que o stent ele é totalmente evitável, e essa é a fase que nós estamos agora, nós vamos precisar fazer um estudo muito maior. O que nós publicamos agora foi, e apresentamos lá fora, foi um estudo piloto, não é? E que testou essa hipótese, como eu disse, mas os resultados foram muito promissores, a ponto, inclusive, de nós cada vez mais termos utilizado essa prática, essa técnica na prática, né? Nós precisamos fazer agora estudos maiores para saber se em todas as situações de artérias calcificadas e finas, em vários contextos clínicos, se é possível utilizar essa técnica, a nossa hipótese é de que vai ser, sim.
1: Muito bom. Dr. Pedro Alves Lemos, ele é diretor de cardiologia do Einstein Hospital Israelita, conversando conosco sobre essa técnica, né, que se chegou por meio desse estudo feito lá com os médicos do Einstein e também com médicos de um hospital
0: Universidade de Verona, na
1: de
0: Itália.
1: Verona, na Itália. Isso, fizeram esse estudo conjunto para desobstruir, né, essas artérias. Que estejam com acúmulo de placas de gordura e com cálcio, né? Que torna a situação mais difícil. Agora, doutor Pedro, eu queria entender essa calcificação. O senhor falou que é um processo já associado ao desgaste da idade, né? Mas existem formas de prevenir essa calcificação? Porque o acúmulo de gordura tem, né? A calcificação também?
0: Também. A calcificação faz parte do problema da gordura. Então, quanto mais gordura, maior a chance de nós termos calcificação, Tânia. As estratégias para diminuir o acúmulo de gordura são as mesmas utilizadas para diminuir o cálcio, porque elas fazem parte do mesmo problema. A doença é a mesma. Então, o que as pessoas têm que fazer é diminuir o colesterol, tratar a pressão alta, diminuir, parar o tabagismo, não pode fumar, não é bom, e tratar o diabetes, não é? Ver o controle da diabetes. Além disso, o sedentarismo é muito importante, o controle de peso, porque quando a pessoa faz exercícios físicos e está com o controle de peso adequado, é mais fácil também controlar a pressão, o diabetes, o colesterol. Então, esse é o conjunto de ações que faz diminuir a placa. A placa tem gordura e tem cálcio. Na hora que a gente diminui um, diminui o outro também.
1: Não tem relação direta com a ingesta de cálcio, por exemplo.
0: Não, não
1: Não.
0: tem, não tem, não tem, não tem. É uma calcificação que é produzida pelo próprio organismo ali dentro da placa.
1: Da placa, aquela gordura acaba ficando com algum resíduo, sei lá, de cálcio. Então,
0: Exatamente.
1: as pessoas que têm um colesterol mais elevado têm um risco maior para calcificação, justamente porque tem mais gordura.
0: As pessoas que têm colesterol elevado, as pessoas que são diabéticas e que não tratam, as pessoas que têm pressão alta e que não tratam, e as pessoas que fumam e não param de fumar, essas são as pessoas que têm o maior risco para desenvolver esse
1: A
0: problema.
1: calcificação, tudo isso?
0: A placa de gordura e a
1: E a
0: calcificação que vem junto com
1: calcificação que
0: ela.
1: vem junto.
0: Exatamente.
1: E aí o fator idade conta, é isso?
0: O fator idade conta porque a calcificação ela não se cria de uma hora para outra, né? Então o acúmulo de cálcio ele é progressivo e depende de anos de exposição àquele problema. Então quanto maior a faixa etária que nós estamos vendo, maior a chance de ter calcificação, né? Então a chance de calcificação nas artérias é maior aos 70 anos, que é maior do que 60, 50, 40 e por aí vai.
1: Agora, o exame de colesterol não vai identificar o que é gordura e o que é calcificação. A gente só. Como é que a gente sabe se está calcificado ou não?
0: O exame que a gente vê o colesterol no sangue, né, testa qual é a chance de ter a placa de gordura. Para saber o grau de calcificação, o melhor exame é a tomografia das coronárias. É através da tomografia das coronárias que a gente consegue saber exatamente qual é o grau de calcificação. Claro que durante o cateterismo a gente consegue ter a visão exata, né? Mas dos exames que são feitos no consultório, é a tomografia das coronárias que vê e mede, inclusive, ela dá um número, o grau de calcificação. Esse grau de calcificação ele é tão dependente da idade, Tânia, que a gente

0: coloca ele em relação às pessoas da mesma faixa etária. Então, um determinado grau de calcificação aos 50 anos, às vezes aos 80 anos, aos 50 anos ele é grande comparado com as pessoas da mesma faixa etária, mas às vezes aquele mesmo grau de calcificação aos 80 não seria. Tanto é o efeito da idade na calcificação.
1: É, mas se a pessoa tem um grau de calcificação aos 50, projetando aos 80 ela vai ter muito mais.
0: Exatamente, né? Exatamente. E o mesmo grau de calcificação que a pessoa aparentemente seria maior aos 50, se fosse aos 80, às vezes nem é tão maior assim, porque comparado com pares...
1: Tem que levar em consideração.
0: Tem que ser levado em consideração.
1: Não é um número absoluto, né? Depende da faixa etária.
0: Exato.
1: Temos aqui perguntas. Bom, a Isaura pergunta se esse procedimento é feito no hospital, com internação, é uma cirurgia, né?
0: Esse é um procedimento, a gente não chama de cirúrgico, porque esses procedimentos intervencionistas, tudo por instrumento, né? Não tem corte e costura, é tudo por punção, é tudo por instrumento, é o cateterismo. Então a gente não chama de cirúrgico, a gente chama de intervencionismo, né? Medicina minimamente invasiva, é hospitalar.
1: Porque não corta, né? Não abre, é isso?
0: Porque não corta, exatamente. E é sim, é feito em ambiente hospitalar.
1: Muito bom. Mas vocês já estão fazendo no Einstein, mas já é uma técnica que está sendo aplicada em outros hospitais? Assim,
0: sim, ele pode ser. Ele é disponível no Brasil, exato. Né? O instrumento de litotripsia, aquele que eu acabei de contar, ele já é disponível no Brasil. E a utilização de balões junto com a litotripsia, ele é também muito disponível no Brasil. E aqui tem uma questão muito importante, Tânia, que é o seguinte. Por que é que uma artéria volta a se obstruir 1, 2, 3, 5 meses depois? Porque a gente faz a desobstrução e a artéria precisa cicatrizar naquela região. O próprio processo de cicatrização pode levar à reobstrução, né? Como se fosse um queloide dentro da artéria. Então, o que nós testamos foi a associação da litotripsia com a utilização de uma dilatação com balão que já vem ele próprio com medicamento anticicatricial. É o balão farmacológico. Então a gente faz como se fosse uma tatuagem de droga, de remédio, de fármaco na artéria para diminuir a chance dela cicatrizar de maneira exacerbada. Né? Então é a litotripsia junto com o balão farmacológico sem estente.
1: Nossa, e é tudo pequenininho, né? Estamos falando...
0: 2,5 milímetros,
1: nossa,
0: que tal?
1: Nossa, que coisa delicada. Cadê? O Cláudio André, doutor Pedro Alves, pergunta aqui sobre medicação, né? Tomar medicação não adianta? Bom, aí a medicação para calcificação é a mesma para o colesterol, né? Mas é uma medicação preventiva, certo?
0: A medicação para o Cláudio, né? A medicação é muito importante, Cláudio, tanto antes quanto depois do procedimento. É a medicação que faz a chance de ter placa de cálcio e gordura diminuir. E é a medicação, muito importante também, que faz com que, caso a placa aconteça, as complicações da placa sejam menores. Então, a pessoa tem placa, mas não chega no pronto-socorro infartado, não chega entre a vida e a morte. Então, quando a placa acontece e a pessoa toma medicação, com frequência dá tempo de nós fazermos os procedimentos de uma maneira muito mais controlada, sem precisar lidar com situações de emergência. Então, a medicação é muito importante. Depois do procedimento, da intervenção, também é fundamental. Porque a pessoa que já mostra propensão a ter o problema, os requerimentos para prevenção são outros. Aí nós queremos o nível de colesterol mais baixo ainda, da pressão mais baixa, da diabetes mais baixa, e quem faz isso são as medicações.
1: Certo. Sobre colesterol, são as estatinas.
0: As estatinas, tem outros remédios também que surgem agora, Tânia, tem alguns remédios de uso injetável, que praticamente zeram o colesterol. Esses remédios são utilizados somente em situações específicas, né? Mas eles já existem.
1: Porque há muitas restrições também às estatinas, né? Eu, por exemplo, tomo, porque eu tenho um problema de colesterol assim, genético, que não adianta o que eu faça, meu colesterol vai ser alto. E aí falam-se muito, mas estatina vai te dar problema no músculo, vai...
0: Toda medicação pode ter algum tipo de efeito colateral, né? Mas a pessoa, quando não tem efeitos colaterais e tem a indicação precisa, a estatina é uma das medicações mais revolucionárias que existem. Quanto a isso, não tem nenhuma controvérsia no mundo científico, sabe?
1: Sim, sim. E aí vale, já que estão associados, para a gordura e para o cálcio, para a calcificação das artérias.
0: Exatamente.
1: Né? Já que
0: é tudo, faz parte do mesmo problema. Uhum.
1: Né? Que mais? O Zé Siqueira pergunta se esse tratamento que vocês identificaram nessa pesquisa, que já está disponível, também já está no SUS. Ou aí já é um outro processo?
0: O Zé Siqueira, essa pergunta é boa. Isso acabou de acontecer, os trâmites para disponibilização de intervenções do SUS, ele caminha por rotas regulatórias, né? Ainda não está disponível, a gente espera que logo, logo esteja, mas hoje não está disponível.
1: Muito bom, Pedro Alves Lemos, diretor de cardiologia do Einstein Hospital Israelita, conversando conosco, foi muito esclarecedora. Deixa uma última pergunta. Como a gente consegue, para além dos exames e tal, identificar por alguns sintomas, não o infarto em si, mas que nós estamos próximos a ter um infarto, que as nossas artérias estão obstruídas?
0: Uhum. É possível sim, Tânia, é possível, né? Todos esses testes não invasivos, não é? Que a gente faz no consultório, eles têm uma acurácia hoje cada vez maior. Quando precisa fazer o cateterismo, aí é o teste final e a gente consegue, no laboratório de cateterismo, analisar todos os pormenores desse problema, não tem dúvida. Agora, nós queremos fazer a detecção antes de chegar a esse ponto de eu estou infartando amanhã.
1: Exato.
0: Não é? E é por isso que a gente preconiza que se faça o check-up cardiológico anualmente, mesmo para quem não sente nada, para que nós possamos flagrar o que já está acontecendo, mas ainda não deu problema antes que dê o problema, não é? O que se estima é que 1/3 das pessoas, a primeira manifestação já é o infarto. Puxa, nós queremos evitar isto, então nós queremos a detecção antes desse prenúncio, né?
1: Sim, mas existem sintomas que não sejam, que sejam anteriores ao infarto, mas não imediatamente anterior. Assim, a gente consegue identificar de alguma forma que a gente está com a veia entupida, por exemplo?
0: Consegue sim. As pessoas, de modo geral, antes de infartar, têm angina, dor no peito, antes de infartar. É um tipo de dor no peito muito específica, né? É uma dor no peito em opressão, como se tivesse alguém apertando o peito, às vezes pega a mandíbula, às vezes pega o braço esquerdo, às vezes pega as costas. Às vezes se parece com outros sintomas, mas é como eu lhe disse, a gente não quer esperar ter sintoma. Porque muitas vezes esse sintoma acontece 1, 2 dias, às vezes horas antes do infarto.
1: Tá.
0: Não é? Então não é que a pessoa começa a ter o sintoma e só vai infartar lá adiante. Muitas vezes é um prenúncio que antecede o infarto de poucas horas.
1: Então,
0: não é?
1: Na verdade, a obstrução das veias, das artérias, dos vasos, é assintomática.
0: Frequentemente. Né? Frequentemente, o primeiro sintoma já é o infarto.
1: Já é o
0: por isso o check-up. Nós queremos detectar esse problema antes que a pessoa tenha o primeiro sintoma. Essa é a situação ideal.
1: Sim. E é isso, a vida é saudável, né? Hábitos
0: vida saudável.
1: De vida saudáveis.
0: Isso, com S maiúsculo.
1: Com S maiúsculo. Doutor Pedro, muito obrigada, viu? Foi muito esclarecedora a entrevista, uma boa semana.
0: Eu que agradeço, continue, bom trabalho, Tânia.
1: Obrigada. Pedro Alves Lemos, ele é diretor de cardiologia do Einstein Hospital Israelita, conversando conosco sobre obstrução dos vasos sanguíneos. Pela gordura, né, pelo colesterol, mas com o passar do tempo, essa gordura vai se calcificando. E aí, a coisa fica mais difícil, né, porque aí é cálcio, aí fica mais duro, né? Mais difícil de desobstruir. E diante disso, os médicos do Einstein, junto com médicos do Hospital de Verona, na Itália, desenvolveram uma técnica de desobstrução em caso de calcificação, quando fica mais difícil da desobstrução, né? das veias, dos vasos sanguíneos. Agora são 6:58.
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1: A inteligência artificial começou a ser usada no Rodoanel para flagrar motoristas ao celular e ocupantes sem cinto de segurança. Atualmente, apenas uma câmera está em operação nos trechos sul e leste da rodovia, mas a concessionária espera chegar a 82 equipamentos até o fim do ano.
2: 7 infrações de trânsito por hora são flagradas pela nova câmera de inteligência artificial instalada nos trechos sul e leste do Rodoanel Mário Covas. O equipamento identifica motoristas sem cinto de segurança, passageiros sem o item obrigatório e condutores usando celular ao volante. No momento, apenas uma câmera está em operação, mas segundo a concessionária SPMar, a expectativa é chegar a 82 equipamentos instalados até o final do ano. O sistema começou a funcionar em 1º de julho, depois de um período de testes. Entre o dia 12 de maio e 29 de junho, os radares registraram 7.297 infrações. Quase metade dos casos envolvia motoristas sem o cinto de segurança. Outros 26,8% eram de passageiros sem o equipamento. Já 18,8% dos registros eram de condutores usando celular enquanto dirigiam. As câmeras usam inteligência artificial e também infravermelho para captar a parte da frente dos veículos, inclusive à noite. Segundo o gerente de operações da SPMar, Andrew Aquino, esse tipo de comportamento era difícil de registrar antes da nova tecnologia, porque o motorista mudava a conduta ao perceber a fiscalização.
3: Por mais que ele esteja na velocidade da via, é muito mais difícil com o olhar humano você identificar alguém com o aparelho celular ou sem o cinto de segurança, até porque quando o motorista ou o passageiro avista uma viatura policial, ele já muda o comportamento dele, né? E com a tecnologia, com as câmeras de IA, primeiramente que o motorista ele acaba não sabendo, né, que onde que está e assim por diante, ele sabe que a rodovia é monitorada, então a gente consegue trazer um maior número de identificação dessas irregularidades para a gente mudar e trazer um trânsito seguro.
2: Antes da multa, cada registro passa pela análise de um policial militar rodoviário. Imagens sem nitidez ou que não comprovem infração são descartadas. Segundo operadores ouvidos pela reportagem, esses descartes são minoria, 1 a cada 10 imagens ou até menos. A Associação Brasileira de Medicina de Tráfego aponta que a distração está presente em 90% das ocorrências de trânsito, seja pelo uso do celular ou por outras infrações às regras de circulação. De São Paulo, Pedro Fagundes.
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0: Domingo, 12 de julho de 2026. O Ministério da Fazenda publicou portaria com as novas regras para a publicidade das bets. A partir do dia 17, todos os anúncios deverão conter alertas obrigatórios sobre os riscos de dependência e prejuízo financeiro aos apostadores. Os avisos devem ocupar pelo menos 10% do tamanho da propaganda, como já ocorre com cigarros e bebidas. Além disso, também foi publicada uma portaria em conjunto com o Ministério da Justiça, que estabelece regras sobre o conteúdo das publicidades de apostas. Um policial militar foi executado na madrugada de hoje em frente ao condomínio onde morava na Zona Oeste do Rio de Janeiro. A ação foi registrada por uma câmera de segurança. O terceiro sargento Yuri Luiz Desiderati Ribeiro chegava em casa de carro e estava na cancela de entrada, quando uma dupla de motos se aproximou e abriu fogo. Foram pelo menos 23 disparos. Yuri já tinha sido preso em 2023 com 151 quilos de cocaína e era apontado por investigadores como ligado à cúpula do Comando Vermelho. Mas ainda não há confirmação de relação entre esse histórico e o crime. A seleção da França voltou a ser alvo de insultos racistas, desta vez por parte do ex-primeiro-ministro da Espanha, Mariano Rajoy. Em uma coluna de opinião no jornal El Debate, o político conservador afirmou que a equipe joga em alto nível, mas tem franceses. O levantamento do portal G1 indica que 20 dos jogadores franceses são filhos de imigrantes. Horário de Brasília, agora 7:03.
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1: Olá, boa noite, bem-vindos ao Show da Notícia deste domingo, domingo sem futebol. Pessoal aí, né, sentindo saudades, calma gente, calma que vai voltar Campeonato Brasileiro, Sul-Americano, vai voltar tudo. Essa semana tem semifinais, quarta e quinta, ou melhor, terça e quarta da Copa. Fim de semana tem também as finais. E aí depois, dia 16, já começa o Brasileirão de volta. A vida vai voltar ao normal, muita calma. Enquanto isso, vamos nós aqui no nosso Show da Notícia, mais longuinho, né, quando não tem futebol, com a Ellen Menezes na produção aqui no estúdio, a pré-produção da Karina Almeida e os trabalhos técnicos de Henrique Dias. É, Henrique Dias assumiu agora, hein? Daniel Mesquita foi para casa. E agora Henrique Dias pega o turno da noite. São 7:05, vamos com a Nadédia Calado. A maior Copa do Mundo da história, com 48 seleções, trouxe estreantes surpreendentes e que despertaram a curiosidade dos viajantes, especialmente os brasileiros. O arquipélago africano de Cabo Verde e a ilha caribenha de Curaçao são destaques entre os destinos que o torneio colocou no mapa. Colocou no mapa para quem não conhecia, né? Óbvio. Dados demonstram que o interesse esportivo já se converteu em demanda turística. A reportagem é de Nadédia Calado.
2: Um voozinho para a terra do Vozinha. Assim, a Prefeitura do Recife anunciou a nova rota da companhia Cabo Verde Airlines entre a capital pernambucana e a Ilha do Sal, um dos principais destinos turísticos do arquipélago africano.
3: Hoje é onde não anda.
2: Desde maio, a empresa também opera a rota Recife-Praia para a capital cabo-verdiana. O lançamento dos voos diretos semanais é reflexo do interesse crescente por Cabo Verde, estreante da Copa do Mundo 2026, que conquistou o público com um goleiro estelar e uma campanha surpreendente e histórica. A seleção chegou às oitavas de final e por um triz não eliminou a atual campeã, a Argentina. A tradição já indica que o país está preparado para o desafio. Um dos destaques do vocabulário é o termo morabeza, palavra que define a gentileza hospitaleira da população. A língua, aliás, é um dos principais atrativos para os visitantes brasileiros. A língua oficial usada na administração pública e na mídia é o português, enquanto o idioma do cotidiano é o crioulo cabo-verdiano, mistura do português com dialetos africanos. A plataforma Google Trends, que mede a procura no buscador, mostra que o interesse médio por Cabo Verde subiu mais de 5.000% no último ano. Isso inclui pesquisas relacionadas às partidas de futebol, mas outras buscas revelam especificamente o interesse turístico. Buscas como Voo Cabo Verde e Pacote de Viagem para Cabo Verde também cresceram mais de 5.000%. A curva do gráfico começa a ascender em junho, coincidindo com o início da Copa. A criadora de conteúdo Luli Monteleone esteve em Cabo Verde em 2025 e compartilhou com os seguidores os detalhes da viagem para a Ilha do Sal.
4: A simpatia das pessoas foi, sem dúvida, o que mais me marcou. Eu fui muito bem recebida desde o primeiro dia. E o mar nem parece de verdade de tão bonito que é. Outra coisa que eu adorei foi a versatilidade do destino, porque você pode passar o dia inteiro relaxando na praia, mas também pode explorar a ilha de quadriciclo, mergulhar com tartarugas, flutuar em salinas dentro de um vulcão inativo. Tem muita coisa para fazer por lá.
2: Ela ainda elogiou a infraestrutura que o país oferece aos viajantes.
4: Eu viajei completamente sozinha, não aluguei carro e consegui conhecer toda a Ilha do Sal através de tours e atividades turísticas. Achei tudo muito organizado e seguro. Tem opções para diferentes perfis e orçamentos, desde resorts all inclusive até apartamentos, hotéis menores, passeios organizados e ótimos restaurantes. Como uma mulher viajando sozinha, eu me senti muito confortável e segura durante toda a viagem. Em nenhum momento eu deixei de fazer alguma coisa por falta de estrutura ou por me sentir insegura. Eu acho que a Ilha do Sal é um destino que agrada praticamente todo mundo. Funciona super bem para a família, famílias, casais, grupos de amigos e também para quem viaja sozinho, como eu.
2: O cônsul honorário de Cabo Verde, no Rio de Janeiro, Pedro Antônio dos Santos, afirmou em entrevista ao CBN Rio que a repercussão mundial deve ser aproveitada pelo governo para fortalecer a economia e ampliar a visibilidade internacional.
5: E não é só o futebol hoje, né? O turismo. Tem que aproveitar esse momento, esse leque de possibilidades, leque de oportunidades para a gente poder fazer com que Cabo Verde apresente ao mundo também essa Morabeza que existe lá em Cabo Verde. Lá. Esperamos que nós consigamos transformar essa oportunidade em trabalho, educação. Esse momento, para a gente, é um momento inspirador.
2: Outro destino que entrou no radar dos viajantes com a Copa foi Curaçao, país autônomo do Reino dos Países Baixos e que é uma ilha no Caribe, repleta de cenários paradisíacos. Um levantamento feito pela plataforma de hospedagens Booking.com a pedido da CBN mostrou que desde o ano passado, a procura pelo destino aumentou 12% entre os viajantes do mundo todo e 17% entre usuários do Brasil. Os brasileiros aparecem em segundo lugar no ranking das nacionalidades que procuram viagens para Curaçao, atrás apenas dos holandeses. Nas redes sociais, habitantes de Curaçao vêm comemorando a recém-conquistada visibilidade, relatando que antes da Copa, muita gente nem sabia que o local era um país. Agora, o mundo todo conhece até a bandeira e o hino. Skylar e Helene, que comandam a página Things to Do em Curaçao nas redes sociais e oferecem itinerários turísticos gratuitamente, deram dicas e destacaram a presença de brasileiros por lá.
6: Curaçao é uma ilha caribenha bem próxima à costa da América do Sul. Faz parte do Caribe holandês. Você vai encontrar uma arquitetura colorida de estilo europeu com um clima tranquilo e descontraído de ilha. Fica fora da rota de furacões. Você sempre pode esperar um clima lindo, sol, calor e água cristalina. Os principais idiomas são o papiamento, holandês, inglês e espanhol. Temos recebido muitos brasileiros. Precisamos melhorar nosso português. O papiamento é uma língua afro-portuguesa, então pode ser que ouça palavras que soam bem parecido com as do seu idioma.
2: Para visitar Curaçao, brasileiros não precisam de visto para estadias de até 90 dias. Basta o passaporte, comprovante de hospedagem, passagem de volta e preencher um formulário de imigração digital. O caminho mais rápido é o voo direto da Azul entre Confins, Minas Gerais, e a capital Willemstad, com escala técnica em Manaus. Partindo de outras cidades, há voos com escalas em cidades como Bogotá, Cidade do Panamá e Miami. Para Cabo Verde, brasileiros estão isentos de visto para viagens de até 30 dias. Precisam apenas do passaporte, registro prévio e pagamento de uma taxa aeroportuária online antes do embarque. Além dos voos diretos da Cabo Verde Airlines partindo do Recife, a companhia TAP opera voos para lá com escala em Lisboa. Com sonorização de Juliano Fonseca e colaboração de Pedro Bodenberger, de São Paulo, Nadédia Calado.

0: verão que provavelmente deva ser muito severo, hein, aqui no Brasil. A Agência Climática dos Estados Unidos está indicando uma chance de 81% de que o fenômeno El Niño pode ser um dos mais intensos já registrados pela agência. A agência tem os seus registros desde 1950, então para esse ano o fenômeno deve ser muito forte. A previsão é de que esse super El Niño aconteça entre novembro e janeiro. Vamos entender na prática o que, que isso pode significar. Estamos aqui com o meteorologista da Universidade Federal de Santa Maria, o Murilo Lopes. Oi, Murilo, boa noite.
1: Boa noite, Tânia. Boa noite aos espectadores, né, e também aos ouvintes que nos acompanham nessa noite aqui na CBN.
0: Esse dado de que é 81% de chance de um El Niño muito severo é preocupante? Chama atenção, né?
1: Bom, esse dado ele nos reforça, né, um percentual muito significativo, né? Isso quer dizer que nós temos uma confiança muito grande de que esse El Niño vai atingir essa intensidade, né, de muito forte nesses próximos meses, né, especialmente na reta final da primavera e começo de verão, tá? Isso é o que, né, popularmente a gente vê muitas vezes sendo vinculado como super El Niño, né? Isso reflete exatamente de uma água bastante aquecida no Oceano Pacífico, né? E proporcionalmente, quanto mais aquecido está o oceano, né, maior é essa anomalia, né, mais aquecida em relação à média está a superfície do oceano, maior é o impacto na circulação atmosférica ao redor de todo o globo e, consequentemente, esses impactos acabam tendo uma atuação bastante significativa, especialmente nas áreas do sul do Brasil e também no centro-norte do país, né? Porém, com fenômenos diversos. Né? A gente tem um cenário mais favorável à chuva, enquanto no norte e nordeste a chuva acaba ficando um pouco mais escassa, especialmente nesse período de primavera e verão.
0: No sul com mais chuva, é isso? Deu uma truncada aqui.
1: Exatamente. No sul, especialmente, período de primavera, ele concentra uma relação muito forte com o aquecimento das águas do Oceano Pacífico. Dessa forma, né, a estação que já é mais chuvosa comumente para o sul do Brasil, acaba tendo extremos de chuva mais frequentes e também episódios de chuva mais continuada, né, que pode trazer transtornos por enchentes e também por temporais.
0: Sul que já sofreu tanto com isso, quer dizer, pode ter uma repetição do fenômeno?
1: Sim, nós temos um cenário, né, que vai lembrar mais ou menos os começos de primavera e ao longo da primavera de 2023, tá? Não necessariamente vem a memória na cabeça, né, sempre do maio de 24, né, porém isso é um período mais para frente de previsão, nós não temos uma confiança muito grande, tão longo, né, porque nós estamos falando já de 2027, para o período de outono, porém, né, esse cenário de cheias ele já aconteceu na primavera de 2023 e é bastante comum em anos de El Niño. Então esses episódios de chuva mais volumosa, eles vão acontecer, tá? Não necessariamente vai ser na intensidade que foi 2024, porque o evento de 24 ele decorreu de uma combinação de diferentes fatores, não apenas da atuação de El Niño, né, mas o somatório de outros parâmetros climáticos que acabaram contribuindo para aquela situação tão extrema. Porém, a gente está se encaminhando para um cenário mais parecido com o que nós tivemos na primavera de 2023, né, que também foi marcado, de certa forma, por cheias no Rio Grande do Sul, claro que não na proporção que nós tivemos em maio de 24.
0: Que em maio de 24 teve um componente também que formou-se um paredão, né, que impedia a chuva de subir, né, para os outros estados.
1: Exato.
0: Eu lembro. E aí deu-se toda essa tragédia. Então agora, embora seja um El Niño muito rigoroso, com chuva no sul, não vai ter essa combinação.
1: Não a curto prazo, nós não temos essa combinação no cenário de previsão. Né? É importante dizer que com El Niño de forte intensidade, essa resposta acaba não ficando confinada, por exemplo, apenas ao Rio Grande do Sul. Tá? Mas sim, as áreas vizinhas do centro-norte da Argentina, Uruguai, Paraguai e também parte do sudeste brasileiro ainda vão sentir um pouco de reflexo dessa situação desse El Niño, porque El Niños de muito forte intensidade acabam correspondendo a uma resposta atmosférica também proporcional a esse aquecimento e, consequentemente, nós temos até mesmo episódios de chuva um pouco mais frequentes acontecendo em áreas que, durante El Niños mais fracos, digamos assim, eles acabam não acontecendo, como o sul do Mato Grosso do Sul, Paraná, norte do Paraná, sul de São Paulo também, né? Nós já vemos, nos últimos meses, episódios de chuva acontecendo nessas regiões, já em resposta ao El Niño, né? E que agora essa precipitação tende a se concentrar mais na região sul do Brasil.
0: Sim.
1: Mas ainda acontecendo nessas demais regiões.
0: Pode ter chuva excessiva também na região sudeste, e no sul. Você falou que e também seca em outros estados, é isso?
1: Sim, nós temos uma resposta indireta, né, do El Niño que traz essa chuva para o sul do Brasil, tá? Mas nós temos uma resposta bastante direta a esse aquecimento das águas do Pacífico no norte do país. né? Nós temos um aquecimento das águas lá no Pacífico que faz com que os movimentos da atmosférica, sejam de movimentos ascendentes, né? Gerando tempestades sobre a região do oceano. E aí esse ar acaba, de maneira compensatória, descendo sobre o norte do Brasil. E isso gera um cenário, né, de movimentos de ar descendente que inibe a formação de nuvens e de chuva na região norte e nordeste do Brasil. E isso acaba acarretando episódios de secas mais prolongadas, especialmente na região amazônica, né, e também no nordeste do Brasil. Isso por impacto bastante direto do El Niño. Né? No sul a gente tem um reflexo mais indireto, porque aí essa umidade acaba sendo transportada para o sul. Né? Nós temos sistemas meteorológicos mais frequentes, mas esse impacto é bem mais direto no norte e nordeste, do ponto de vista de estiagem, porque ele está relacionado diretamente ao aquecimento das águas. Tá? No sul, a gente tem um impacto um pouco mais secundário, porque aí a gente tem esses sistemas mais frequentes que causam chuva e também essa condição de umidade vindo para o sul do Brasil com maior intensidade também.
0: Então, esse super El Niño aponta para chuvas fortes no sul e seca no norte, nordeste, centro-oeste. No sudeste, a gente estaria mais para chuva? É isso, no fim do ano?
1: Bom, no sudeste nós temos, né, o período de chuvas acontecendo, especialmente no final da primavera em direção ao verão, né, que é o período que nós temos, o que nós chamamos de zona de convergência do Atlântico Sul, né, é aquele período de chuva mais volumosa que geralmente acontece ali entre dezembro e fevereiro, né, são episódios que vão trazer chuva, mas no cenário que nós temos de El Niño, né, essa precipitação ela acaba ficando um pouco mais restrita. Aquela região que nós temos lá, como comentei, do norte e nordeste, ela sofre um pouco mais com a falta de chuva. Né? Isso não necessariamente quer dizer que nós vamos ter uma situação igual a 23 e 24 também, porque naquela situação a seca da Amazônia foi muito agravada por um outro padrão climático que se somou ao El Niño. Tá? Então esse cenário por hora ainda está um pouco distante na previsão, né? Mas a gente vai ter essa redução de chuvas por lá. E no sudeste, né, como eu disse, nesse período de primavera a gente ainda pode ter alguns episódios de chuva, muito em função da intensidade desse El Niño, né? Caminhos de muito forte necessidade acabam virando essa resposta não restrita apenas ao sul, mas também abrangendo parte do centro-oeste e do sudeste brasileiro, né, nas regiões de fronteira, ali, por exemplo, com o Paraná. Né. Mas a tendência é que para o verão, né, a gente tenha um período um pouco mais de chuva reduzida. Né. Não quer dizer que não vai chover, por exemplo, né, no sudeste brasileiro, mas essa precipitação tende a reduzir, especialmente agora na estação seca, né, que nós estamos ingressando, mas também durante o período de verão, que é o período que mais chove no sudeste brasileiro, essa chuva também tem que ser distribuída ao longo do sul do Brasil e isso reduz os acumulados na região sudeste de um modo geral durante os anos de El Niño.
0: Então deve ser um verão com menos chuva do que o padrão no sudeste, é isso?
1: Exato. Teremos menos chuva que o padrão, né? Mais seco, não do... extremamente seco, mas, como nós tivemos, mais, né? Nos anos mais seco críticos de estiagem.
0: Nesse período.
1: Mais seco
0: e o calor, Murilo? O El Niño atua também no, nas ondas de calor? Dá pra gente imaginar que pode acontecer? Vai ser um verão muito quente?
1: Sim. Esse verão ele tem que ser bem mais quente na área central do Brasil, né? A gente vai ver a partir, especialmente agora, do final de julho em diante, né? Uma massa de ar seco tomando conta do Brasil central. É bem típico da estação, né? Seca, nós temos um ar mais seco predominando e ganhando calor, né? Aquecendo durante esse período. Mas com El Niño, esse ar mais seco e quente tende a ganhar mais força, né? Isso vai favorecer certamente episódios de calor bem mais significativos. As áreas do centro-oeste, parte do nordeste, norte do Brasil, né, onde a chuva também tende a diminuir, e também no sudeste brasileiro por consequência. Então a gente vai ver um verão mais quente, certamente, a partir, né, da primavera a gente vai começar a ver esses sinais de temperaturas acima da média nessas áreas centrais do Brasil. Né. Inclusive agora já no período final de inverno a gente já deve ter esse cenário se configurando. Né. Inclusive aqui no sul do Brasil a tendência é que esse restante de inverno tenha, por exemplo, já dias mais quentes, mais frequentes, né? Então o frio vai começar a perder força muito rapidamente, a partir agora do mês de julho já.
0: Ah, é? Uau! Então a gente tem que se preparar para o calor, um calor que vai ficando mais intenso. Porque a gente teve recentemente ondas de calor que foram brabas, né? Eu falo de São Paulo, aqui o negócio foi pesado. Né? Aí no sul não sei como é que, acho que talvez não.
1: Sim, no sul nós estamos num cenário um pouco mais diferente às vezes, né? Mas no sudeste esse cenário de ondas de calor ele pode aparecer, né? Especialmente indo para o verão, né? Porque como essa chuva tende a ser um pouco mais reduzida, isso fortalece a massa de ar seco, que já atua sobre o centro do país nessa época do ano, especialmente na primavera, né? E aí essa condição de tempo mais seco favorece, né, temperaturas mais elevadas, e isso deve abranger, né, grande parte do sudeste brasileiro.
0: Então vamos nos preparar. Esses eventos estão ficando cada vez mais extremos, né? Isso tem a ver com o aquecimento global? Comprovadamente?
1: Em certa parte, sim, nós temos, né? Porque o aquecimento das águas do Oceano Pacífico é um período de transição, né? Natural. Nós temos períodos de resfriamento com Laninha, períodos de aquecimento com El Niño, né? Essa é uma circulação que interage o oceano e a atmosfera e acaba acarretando esses fenômenos que têm impacto no clima global. O que nós temos atualmente é que são as águas do oceano bastante aquecidas como um todo ao redor de todo o planeta. Dessa forma, processos de formação do El Niño eles tendem a ficar mais abruptos, muito mais intensos. A gente viu um aquecimento muito rápido nos últimos meses na área do Pacífico Equatorial, que é onde se forma o El Niño, e essas águas elas estão mais quentes do que a média histórica, mas também estão batendo recordes de temperatura da superfície do oceano nas últimas semanas, nos últimos meses, inclusive. Então é um cenário de rápido aquecimento, porque essa água mais quente que ficava mais próxima lá da Oceania, ela estava muito mais aquecida do que a média histórica. Uhum. Então essa rápida formação do El Niño se deve muito a isso, Nós temos já um planeta mais quente, com oceanos mais quentes, e isso faz essa transição acontecer de forma mais rápida, E assim, não deve ser apenas no sentido do El Niño, Mas também a gente tem visto a transição para fenômenos de Laninha também de maneira muito mais rápida, sem um período de neutralidade, que seria quando o oceano está próximo à média histórica, temperatura.
0: Bom, o Murilo Lopes, meteorologista aqui com a gente. Cadê o nosso ouvinte que eu perdi? José Miranda pergunta aqui no Distrito Federal. Você falou do Centro-Oeste, Ele quer saber do Distrito Federal especificamente. Vai ter alguma coisa específica ali para a região do DF, Brasília?
1: Bom, a área central do Brasil ela vai ter um padrão bem típico, da estação seca agora, nesse restante de inverno e começo de primavera, Nós vamos ver as temperaturas subindo bastante, Brasília e região centro-oeste este ano tiveram um período um pouco mais atípico durante o outono, começo de inverno, em que choveu bastante, O nosso ouvinte aí certamente vai lembrar que choveu bastante no mês de junho e de maio também em Brasília. Então foram chuvas que ficaram acima da média histórica nesse período, Mas aí agora a gente vai ver esse período mais seco voltando, como é típico da estação, E esse calor ganhando bastante intensidade, especialmente porque a gente vai ter essa soma do período seco, quente, tradicional, já os impactos do El Niño a partir do próximo mês, a partir desse mês de julho já, a gente vai ver as temperaturas subindo bastante, Nós já estamos, inclusive, várias vezes com alertas do Instituto Nacional de Meteorologia já para umidade baixa para a região do DF, e vai ser assim nos próximos meses. Então, a tendência é essa para o DF.
0: Bom, então, vamos nos preparar para o calor intenso que vem por aí.
1: Sim, esse calor vai ficar bem mais frequente nas áreas do centro do Brasil, certamente, nos próximos meses, enquanto a região sul tende a ter esses episódios de chuva, de tempestades chuva. Um pouco bem mais frequentes, o que pode trazer algum transtorno, especialmente porque existe uma relação muito forte entre o aquecimento do Pacífico, ou El Niño, com a chuva aqui no sul do Brasil.
0: Chuva é sempre muito preocupante, Aliás, tudo, o calor excessivo também, mesmo sem a chuva e tal, é muito preocupante, tem muita gente que morre por causa desse aquecimento. Não é tão evidente, porque as chuvas provocam tragédias ali, que a gente visualmente percebe, Mas a temperatura elevada também eleva, sobretudo os idosos, a terem problemas. E os bebezinhos também sofrem bastante. Até engasguei. De pavor do que pode vir acontecendo, E o mundo vai ficando assim, a gente vai ter que se preparando para essas mudanças.
1: Sim, nós estamos vendo, esses episódios, como você falasse sobre o período de calor, episódios bastante significativos mais recentemente na Europa, e também nos Estados Unidos agora também, durante a Copa do Mundo. Então esses episódios eles acabam tendo impacto, por mais que às vezes não sejam realmente tão perceptíveis, quanto os eventos de chuva, que causam tragédias mais visuais, digamos assim.
0: É isso. Muito bom, Murilo, muito obrigada, viu? Até uma próxima.
1: Obrigado, boa noite e até uma próxima.
0: Boa noite, Murilo Lopes, ele é meteorologista na Universidade Federal de Santa Maria, conversando conosco hoje. Então saiu esse dado da Agência Climática dos Estados Unidos, que é a maior agência climática do mundo. A indicação era de 61% de chance de um El Niño muito rigoroso esse ano. E agora eles atualizaram para a chance de 81%, aumentou, Então, de novembro para frente, o El Niño vem com força total, pelo menos até então, dos El Niños até então registrados, o maior de todos. É o que está alertando aqui a Agência Climática dos Estados Unidos, né? Desde os registros que começaram a ser feitos desde 1950, esse vai ser o pior El Niño. E aqui para o Brasil, o efeito do El Niño, como explicava aqui o Murilo Lopes, é chuva no sul do país, né? Seca ali no norte, nordeste, centro-oeste e calor intenso. Calor intenso no sudeste, no centro, centro-oeste, norte, nordeste. Então vamos nos preparar aí para ondas de calor que estão por vir quando acabar esse friozinho que estamos passando. E é isso, a gente tem que se preparando, né? Porque os eventos vão ficando cada vez mais extremos, o que é sempre muito preocupante.
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0: Luiz Fernando Figliage.
3: Chega a 6 o número de mortos pela rota nas buscas pelos suspeitos de ligação com a tentativa de homicídio contra o tenente da corporação Ronickson Pimentel dos Santos. O caso mais recente aconteceu na sexta-feira na Zona Leste de São Paulo, segundo a Secretaria de Segurança Pública. Depois de uma denúncia anônima, uma equipe da polícia foi até a rua em que estaria escondido Márcio dos Santos Ferreira, apontado como suspeito de participação no atentado. De acordo com a Polícia Militar, eles foram recebidos a tiros por outro homem que confessou ter dado abrigo a Márcio. No confronto, Márcio foi baleado e morreu. O outro suspeito foi levado ao distrito policial, prestou depoimento e foi liberado, mas continua sendo investigado. Na quinta-feira, outros dois suspeitos de ligação com o caso morreram na Zona Sul de São Paulo. De acordo com a PM, os homens também reagiram à abordagem. Um deles foi identificado como Marcelo de Jesus Dias, apontado como o piloto da moto usado no ataque a Ronickson. Suspeito de ser o garupa da moto e de ter atirado no tenente, Hércules da Costa Siqueira permanece foragido. Ele teve o nome incluído na lista vermelha da Interpol. Desde o dia 29 de junho, outros três suspeitos foram mortos em confrontos com a rota. Até o momento, três homens foram presos. O tenente Ronickson foi baleado na cabeça no dia 27 de junho em São Caetano do Sul, no ABC Paulista. Ele permanece internado na UTI do Hospital Estadual Mário Covas, em Santo André. Segundo o boletim médico mais recente, os parâmetros neurológicos continuam favoráveis. O militar é irmão de Eloá Pimentel, que foi morta aos 15 anos em 2008 pelo namorado, depois de ser mantida em cárcere privado em um caso de repercussão nacional. Com colaboração de Guilherme Gimenez, de São Paulo, Luiz Fernando Figliage.
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0: Domingo, 12 de julho de 2026, deputados e senadores entram na última semana de trabalho antes do recesso parlamentar, com projetos considerados prioritários ainda pendentes de análise pelos plenários das duas casas. Entre as propostas que ficaram pendentes de análise na Câmara está o projeto que equipara a misoginia ao crime de racismo. Sem acordo sobre o texto e sob pressão de deputados religiosos, a proposta, que já passou pelo Senado e por um grupo de trabalho, pode ser votada só depois das eleições. Outra proposta que o presidente da Câmara, Hugo Mota, gostaria de pautar antes do recesso é a atualização do limite anual de faturamento do microempreendedor individual. Mas o texto também deve ficar para depois do recesso. A proposta que veio do Senado foi aprovada com aumento do teto anual do MEI, de R$ 81 mil para R$ 130 mil. O Tribunal Regional do Trabalho da Bahia anulou a demissão por justa causa aplicada a uma bancária do Banco Santander, de Itabuna, no sul do estado. Ela foi demitida após disputar um campeonato de fisiculturismo durante licença médica para tratamento de transtornos psicológicos. Segundo a quarta turma do TRT da Bahia, participação em uma competição esportiva por si só não é suficiente para comprovar que uma pessoa está apta para trabalhar ou que tenha cometido fraude ao receber benefício por incapacidade. Em nota, o Santander informou que discorda do entendimento e que vai recorrer ao Tribunal Superior do Trabalho. No horário de Brasília, agora 7h34.
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0: Vamos lá, hein? Vamos até as 21h hoje, neste domingo sem jogos, né? Já estávamos órfãos da seleção brasileira, agora estamos órfãos dos jogos da Copa do Mundo, reta final. Tem, aliás, essa semana tem jogos importantes. Eu imagino que você já esteja sabendo. Estou pegando aqui minhas anotações para não errar a agenda de jogos, para te dizer direitinho. Na terça-feira, França e Espanha, às 16 horas. Hein? Jogaço. A disputa para saber qual dos dois vai para a final. E aí depois, no dia seguinte, na quarta-feira, Inglaterra e Argentina, também às 16 horas. É. Aí no sábado tem a decisão de quem vai, né, no terceiro lugar. E a grande final vai ser no domingo, domingo dia 19. Aí acaba. Acaba a Copa do Mundo, aí... Na quinta-feira, na verdade, já volta, né? O Campeonato Brasileiro, aí volta tudo ao normal. E aí, show da notícia aos domingos vai ficar menor. E por enquanto tá compridinho, justamente porque nós não temos o futebol. Temos aqui os nossos canais de transmissão. Vamos a eles. Além do nosso queridíssimo Radinho, que dá para acompanhar pelo Radinho, toda a nossa rede, dá para acompanhar pela internet também. E na internet dá para acompanhar com imagem. Então nós temos aqui, por exemplo, o YouTube, canal da CBN no YouTube, Rádio CBN. Tem a transmissão com imagem, tem o chat dos ouvintes. Aliás, quem estiver por aqui, ó, pode dar um joinha, é bom para nós, que dá engajamento. Deixa eu ver aqui. Não. Ah, é porque a gente não, Isaura. Sabe o que aconteceu? A gente, há pouco, a Isaura fica atenta com a imagem, né? A gente colocou uma entrevista, estava gravada e eu saí do vídeo. Aí ela perguntou se eu fui tomar um lanchinho. Não, vou contar um bastidor. Eu fui gravar o Giro, podcast Giro. É, um podcast com um resumão das notícias do dia. E aí, aos domingos, quando eu tô de plantão aqui no Show da Notícia, sou eu mesma que gravo. Aí a gente vai achando umas brechas para correr lá, gravar o Giro, os repórteres mandam os destaques. Cláudio Antônio está lá na casa dele editando para subir para os nossos ouvintes. Agora sobe efetivamente mesmo amanhã cedinho, né? O Giro. É sempre de manhãzinha que fica disponível o podcast Giro. Deixa eu ver aqui o que os ouvintes estão dizendo. Aqui, ó, o Clóvis Mota, de São Pedro da Aldeia, no Rio de Janeiro. Muito bom, tô de olho, hein, gente? No YouTube tem o chat dos nossos ouvintes. Muito bom, estamos também com imagem no Globoplay, nas transmissões ao vivo do Globoplay. No site da CBN dá para acompanhar com imagem ou em áudio, depende de onde você clicar. E também dá para ouvir o programa pelo aplicativo da CBN. Vamos falar de arquitetura, mas um aspecto interessante da arquitetura que associa a neurociência. A gente vai entender tudo isso. Nós estamos com a Inara Paz. Ela é arquiteta, especialista em neurociência aplicada à arquitetura. É a neuroarquitetura. Fiquei muito curiosa para entender. E ela chama a atenção para a importância de a arquitetura se adaptar às mudanças climáticas, que, aliás, é um tema que vai ganhando cada vez mais importância, né? Porque o desconforto dos eventos climáticos só vão aumentando e a gente sabe bem disso, a gente sente isso. Inara Paz, bem-vinda, boa noite para você.
1: Boa noite, muito obrigada pela oportunidade, estou muito feliz de estar aqui com
0: você. Ah, eu também. Antes de mais nada, de falarmos de eventos climáticos e tal, eu queria entender, porque realmente eu não conhecia a neuroarquitetura, né? A relação da neurociência com a arquitetura. Explica pra gente.
1: Bem, faz mais ou menos 2 décadas que foi dado início, né, a essa corrente, vamos dizer assim. Eu acho que, na verdade, é uma volta as premissas básicas da arquitetura, porque com a aplicação da neurociência, a gente tem acesso a informações que fazem com que a gente possa projetar de maneira mais assertiva, né? Tendo em vista efeitos neuropsicobiológicos que as relações com os ambientes causam nas pessoas.
0: Faz muito sentido. É, isso se perdeu, essa conexão com o humano nas construções, é isso? A gente está só voltando, ó, é para pessoas morarem nessas casas ou trabalharem
1: Exato.
0: nesses lugares, né?
1: E lembrar que a arquitetura também nasce das relações, porque os espaços vazios, eles não são nada. O que nasce mesmo é a partir do envolvimento do usuário com o espaço, né?
0: Quer dizer, então, ao levar em consideração o aspecto neurológico, né, da neurociência, é projetar os lugares para atender as demandas, as necessidades humanas,
1: Sim.
0: é isso? Não é?
1: Exato, atender necessidades humanas, né? Para além do abrigo que as paredes, né, oferecem, necessidades ligadas a bem-estar, né? E aí a gente vai para necessidade emocional, necessidade física, necessidade funcionar.
0: Necessidade emocional?
1: Sim.
0: Mas
1: Por
0: aí,
1: exemplo,
0: conta. Que tudo bem,
1: acabei de
0: a
1: fazer.
0: física a gente, né, imagina, a funcional
1: Sim.
0: também. Mas e aí, vamos entrar nessas questões mais subjetivas. É.
1: Vamos lá. É, entendendo, estudando psicologia e todos esses aspectos simbólicos, né, da casa, a gente tem condição de acessar, por exemplo, necessidades mais profundas que as pessoas às vezes não dizem, né? É, existe, claro, uma maneira de investigação muito mais profunda, muito mais atenta, mais sensível também. Agora, eu vou dar um exemplo básico, assim, faz mais ou menos uns 4 meses que eu concluí um projeto que tinha o objetivo de ajudar uma pessoa que estava atravessando o luto. Então, foram decisões muito particulares nesse processo, né? Decisões de cores, decisões de estímulos visuais, decisões, enfim, decisões muito baseadas naquela necessidade. É, eu gosto de dizer que a arquitetura, depois que ela ganhou a faceta neurocientífica na minha vida, ela sai daquele feeling do arquiteto, né? Ela é científica, ela é rigorosa, ela é baseada em dados. É, e a partir daí a gente pode acessar essas informações.
0: Perfeito, em relação ao luto, faz muito sentido, né? É aí então a relação do arquiteto com o cliente é outra, né? Muda.
1: Sim, com certeza. É, por muito tempo, inclusive, existem imagens pejorativas do profissional de arquitetura relacionada à imposição, a pouca sensibilidade em relação a alguns eventos e momentos das pessoas, mas trabalhar com o embasamento científico traz um. Eu vou até usar uma palavra que está um pouco esvaziada ultimamente, mas traz também um empoderamento para a gente ser completamente empático ao momento que a pessoa está vivendo.
0: Sim. E aí você falando isso, Inara, eu acertei a pronúncia do seu nome?
1: Não, é
0: Não.
1: Iná.
0: Iná. Ai.
1: Iná, como se tivesse um acento no último A.
0: Iná.
1: E o H mudo.
0: Que bonito. Qual a origem do seu nome? Um parênteses.
1: Indígena, indígena.
0: Indígena. Que lindo, Iná. Iná Paz. Desculpa. Desculpa, eu devia ter te
1: Tudo bem.
0: perguntado. Voltando, voltando. Você falando, eu pensei aqui o quanto talvez nós, cada um de nós, não esteja consciente da importância dos espaços, né? Num caminho de mão dupla, né?

0: Mas é para além disso, né? Para além da questão estética, aparente.
1: Sim, absolutamente. É, sobretudo, no caso da cor que você acabou de exemplificar, a cor, por exemplo, é um efeito cultural, né? É algo extremamente cultural. Culturas diferentes, cosmovisões diferentes, analisam a cor de maneira diferente. O azul para uma cultura significa uma coisa, para uma cultura significa outra. Então, a gente não pode levar em consideração, deixar de levar em consideração o contexto de ninguém ao projetar, né? Porque não só tem o aparato físico do nosso corpo, mas também tem todo o aparato simbólico na nossa história, do nosso repertório, dos espaços que estão ao nosso redor, da nossa cultura, né? Enfim, do que é importante para a gente.
0: Sim. É, e o tamanho também do espaço, maior, menor, se divididos ou
1: A altura
0: não,
1: do pé direito.
0: tudo isso tem que ser adaptado à compreensão de cada um, né? Muito bom. Ainar Paz, isso? Arquiteto, especialista em neurociência aplicada, arquitetura, que é a neuroarquitetura. Vamos falar então sobre as mudanças climáticas, né? A gente está
1: Vamos
0: passando aí
1: lá.
0: por eventos extremos. Infelizmente, esses eventos vão continuar. A gente tem aí a previsão de um El Niño rigoroso no fim do
1: Sim.
0: ano. E aí, onde entra e de que forma a arquitetura se adapta, né? E a essa nova situação? O que vocês, arquitetos, podem fazer por nós?
1: Bem, primeiro eu queria dizer que a gente não pode ignorar que o clima também entra na nossa casa, né? Então, nós todos somos afetados com as chuvas não escolhem onde cair, né? Mas a maneira como a gente lida com os efeitos naturais dessa mudança climática é diferente de acordo com a ocupação do território, de acordo com as escolhas que a gente faz na nossa casa, né? Isso tudo está conectado. E o que é que a gente pode fazer? Levar em consideração que quanto menos artificialidade a gente tiver na nossa casa, melhor. Essa é uma premissa básica. Se a gente pode usar iluminação natural, melhor. Se a gente pode usar ventilação natural, melhor. Se a gente pode gerar proteção para as paredes expostas numa insolação solar, no horário mais quente, melhor. E tem uma outra decisão que a gente toma também, que é tornar tudo muito impermeável. Quanto mais a gente pavimenta o solo, mais ilhas de calor a gente está favorecendo, ou seja, a gente vai sofrer diretamente com essa decisão. Então, por isso, cada vez mais pessoas estão tirando dos seus quintais os seus jardins, né? É uma necessidade ancestral que a gente tem de estar ali perto, de tirar partido de tudo aquilo que a natureza pode oferecer.
0: Voltar aos jardins, né? Nossa, e a presença das plantas, aliás, dentro de casa, tem efeito, inclusive, em relação à temperatura?
1: Sim, ventilação, né? Tem o abrandamento da temperatura e tem mais. Se a gente pensar que tudo isso está conectado com doenças pode estar conectado com doenças respiratórias, porque quanto menos ventilação e menos insolação, né, incidência do sol, a gente tem casas mais úmidas, casas com mofo. Isso tudo vai gerando uma situação de insalubridade que a longo prazo gera umas doenças, né? Então, tudo também gera um desgaste emocional. Então, a gente está falando de bem-estar em todas as instâncias.
0: Em relação à luminosidade, por exemplo, o projeto de uma casa precisa considerar onde ela está situada, onde vai nascer o sol. Nem
1: Isso,
0: sempre
1: a
0: isso é levado
1: implantação
0: em
1: da casa.
0: consideração, né?
1: Não, nem sempre. Sobretudo se a gente pensar que muitas pessoas têm ainda os seus lotes. Não estão nem regulamentados, né, os órgãos públicos. Então, as dificuldades são diversas. Inclusive, analisar se a casa vai ser implantada na melhor situação ali para que possa recolher bem o vento, né, receber bem a luz do sol. Então, muitos projetos, muitas edificações não levam mesmo em conta e deveriam.
0: Recolher bem o vento, como que, por
1: Por
0: exemplo?
1: exemplo, recolher o vento, eu quero dizer sempre, favorecer uma
0: A
1: ventilação cruzada sempre que
0: ventilação.
1: possível. Se a gente tem aberturas em posições erradas, a gente só está possibilitando que a chuva entre, né? Por conta da direção do vento. Então, tudo isso precisa ser
0: Sim,
1: analisado.
0: mas aí a direção do vento a gente já consegue previamente saber? antes de construir uma casa?
1: Sim, a gente consegue saber. Existem, inclusive, programas, né, de computador que ajudam, né?

0: nesse monitoramento. Mas, assim, conhecendo o básico da Rosa dos Ventos, né, a gente consegue saber que aquela região, por exemplo, tem ventos predominantes em certas direções. Isso é completamente monitorável.
1: Bom, aí o sol também, né? Onde vai aquecer mais
0: Isso.
1: o horário que o sol tá
0: O horário de a
1: pino.
0: temperatura, exatamente, nascente, poente. A gente antes ouvia muito falar isso só na compra de apartamentos, né? Por quê? Porque é importante saber se você vai receber o sol da tarde na parede do seu quarto ou na parede da sala.
1: Porque o sol da tarde é o mais quente, assim? É.
0: Sim. A partir do meio-dia a gente tem uma insolação. Vai anoitecendo e em um período específico da tarde o sol é muito quente. Por exemplo, vamos pensar que se a gente receber esse sol no turno da tarde na parede do quarto, na hora de dormir o quarto ainda vai estar quente.
1: Exato.
0: E aí a gente vai recorrer, provavelmente, a uma ventilação mecânica. Aí o ciclo não acaba nunca.
1: E esses aspectos em geral, Inar, não são considerados na arquitetura hoje?
0: Não, eles são, assim, é uma premissa básica da arquitetura, do projeto arquitetônico, quando a gente vai levantar uma edificação e estudar as condicionantes do terreno. Essas são condicionantes do terreno, né? A gente não vai necessariamente escolher onde a rua vai passar no terreno, né? A gente vai pesquisar naquele terreno que já existe. Como é que o vento se comporta? Como é que o solo se comporta? Para a partir daí tomar decisões de projeto. Mas muitas vezes a estética se sobrepõe. Então, essas características são ignoradas.
1: A estética se sobrepõe porque o
0: As
1: arquiteto,
0: funcionalidades.
1: as funcionalidades e também por demanda do cliente.
0: Exato, também por demanda do cliente. E aí a gente vem, por exemplo, em regiões onde não há infraestrutura e onde as pessoas precisam aproveitar cada metro quadrado, né, que seja possível, muitas dessas condicionantes não são levadas em conta, obviamente, o que é um prejuízo.
1: Sim, interessante tudo isso, hein? Então vamos considerar quando formos projetar a casa. Agora, uma vez que a casa já está construída, dá para fazer adaptações também, né?
0: Assim, sempre que possível. Se for uma área que tenha regiões externas, né, pequenos jardins, enfim, analisar o que é que pode estar pavimentado, o que pode não estar, né, tomar decisões entre tirar mesmo algo que torne aquilo ali permeável, a água, porque uma água que não tem para onde ir, ela vai entrar em casa, provavelmente. Então, as decisões são o que posso fazer para utilizar menos a ventilação mecânica e a iluminação artificial e usar mais a luz do sol, usar mais o vento na minha casa, proteger essas fachadas que já estão construídas, voltadas para maior período de sol. Essas decisões fazem muita diferença no final.
1: Muito bom. Inar, muito obrigada, viu? Foi bem esclarecedora a conversa. Boa semana para você.
0: Muito obrigada. Muito obrigada. Boa semana.
1: Valeu, arquiteta, especialista em neurociência aplicada à arquitetura. A Inar Rapaz, falando aqui sobre a importância de a arquitetura levar em consideração as questões climáticas, né? Sobretudo agora que estamos vivendo os eventos climáticos severos e cada vez mais, infelizmente, iremos sentir os efeitos. Então, já pensar, já projetar a casa de preferência, considerando a melhor forma de aproveitar a luz solar, colocar o cômodo onde você vai dormir no local em que vai pegar um sol da manhã, por exemplo, e não o sol da tarde, porque depois vai ficar muito quente à noite para você dormir, né? Colocar mais espaços, né? Gramas e tal, porque também a planta ajuda a manter ali a temperatura. Então, são aspectos aí que a arquitetura oferece, para amenizar o desconforto aí das mudanças climáticas. Agora são 7h53.
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1: O governo de São Paulo vai ativar a partir de amanhã, às 19 horas de amanhã, o abrigo solidário na estação Pedro II, da linha 3 vermelha do metrô. para acolher pessoas em situação de rua durante a previsão de frio intenso no estado. Pois é, estamos falando de mudanças climáticas. Vem uma frente fria que, na verdade, já veio hoje, né? E que se intensifica nesta segunda-feira na cidade de São Paulo. Essa ação será mantida até as 8 horas da manhã da quinta-feira. Segundo a Defesa Civil Estadual, uma massa de ar frio deve provocar queda acentuada das temperaturas entre a terça-feira e a quinta-feira. Começa na segunda e aí de madrugada vai se intensificando, né? Segunda para terça. Na região metropolitana de São Paulo, a previsão é de mínima de 8 graus Celsius. A partir de quinta, as temperaturas devem subir gradualmente. Então, fiquemos atentos. A partir de segunda e, sobretudo, a partir de terça até quinta-feira, muito frio na cidade de São Paulo. A Defesa Civil tem parceria com o metrô, a Secretaria dos Transportes Metropolitanos, a Secretaria de Desenvolvimento Social e o Fundo Social. Durante o funcionamento desse abrigo, serão oferecidos alimentação, colchões, cobertores e acolhimento. Animais de estimação também poderão permanecer no local e receberão os cuidados necessários. Na saída do abrigo, pela manhã, os acolhidos receberão ticket para tomar café da manhã no Bom Prato, da 25 de março. Além da mobilização na capital, a Defesa Civil informou que disponibiliza aos municípios paulistas kits para estruturação de abrigos temporários durante períodos de baixas temperaturas, com cama dobrável, colchão, travesseiro, cobertor, roupa de cama, enfim. É, se para as pessoas que têm onde morar esse frio já é severo, a gente fica imaginando as pessoas que estão em situação de rua. Agora são 7 horas e 56 minutos.
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1: As forças militares dos Estados Unidos e do Irã trocaram intensos ataques com mísseis e drones durante o fim de semana. O presidente Donald Trump disse que está atacando os iranianos com muita força e que mais de 300 alvos foram atingidos. Neste domingo, Teherã retaliou países do Golfo, alegando ter fechado novamente o Estreito de Hormuz, o que os Estados Unidos negam.
2: A troca de ameaças e de ofensivas entre Estados Unidos e Irã ganhou força durante o final de semana. Relatos de novos ataques, tanto por parte dos americanos quanto dos iranianos, surgiram em meio a informações contraditórias sobre o fluxo de navios no Estreito de Hormuz, uma importante via navegável por onde passa cerca de 20% do petróleo mundial. O presidente dos Estados Unidos, Donald Trump, afirmou neste domingo que os americanos estão atacando o Irã com muita força, nesta que é a terceira rodada de ataques em uma semana, totalizando mais de 300 alvos atingidos. O republicano acrescentou que havia um acordo com os iranianos até este sábado e que eles estavam cedendo tudo, segundo Trump. Horas depois, ainda de acordo com o americano, as forças iranianas atingiram um navio com um drone no Estreito de Hormuz. A passagem, segundo a Guarda Revolucionária do Irã, está fechada até segunda ordem ou até que a interferência dos Estados Unidos cesse na região. Mas o Centro Conjunto de Informações Marítimas, liderado pelos americanos, afirmou que a rota está aberta. Em retaliação aos novos ataques dos americanos, a mídia estatal iraniana afirmou que o país bombardeou instalações militares e de apoio dos Estados Unidos na Jordânia, Kuwait, Omã e o Catar, que é um dos mediadores do cessar-fogo. Em Omã, um navio comercial também foi atacado na costa. Segundo o governo da Índia, 10 tripulantes indianos foram resgatados, mas um segue desaparecido. Diante da escalada de tensões, o Paquistão, que desempenhou um papel fundamental na mediação das negociações de paz entre Washington e Teherã nos últimos meses, expressou preocupação com a situação em meio a um colapso diplomático. O país pediu a todas as partes que exerçam moderação e tomem medidas imediatas para a desescalada dos ataques, além de cumprirem os compromissos assumidos no Memorando de Entendimento, assinado pelos americanos e iranianos no mês passado. O principal negociador do Irã afirmou que a era dos acordos unilaterais acabou e cobrou que os Estados Unidos cumpram os compromissos assumidos sob ameaça de novas consequências. O líder supremo do Irã, o Ayatollah Mojtaba Khamenei, voltou a ameaçar uma resposta dura aos ataques americanos e prometeu vingança pela morte do pai e antecessor, Ali Khamenei, morto no início do conflito. Com colaboração de Lucas Taveira, de São Paulo, Karen Lemos.
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0: Domingo, 12 de julho de 2026. O Republicanos negou ter fechado apoio à campanha do senador Flávio Bolsonaro na disputa presidencial. A manifestação deste domingo ocorreu depois que veio a público a informação sobre a sigla ter feito um acordo para que o presidente da legenda, Marcos Pereira, seja indicado ao Supremo Tribunal Federal, caso Flávio venha a ser eleito. No texto assinado por Pereira, o Republicanos nega qualquer tratativa nesse sentido. A legenda vai além e afirma que, conforme pesquisa encomendada pela sigla, há um sentimento de frustração com a pré-candidatura do filho do ex-presidente Jair Bolsonaro e uma indicação de preferência pela neutralidade nestas eleições. Com isso, segundo o partido, a decisão final será tomada na Convenção Nacional. O tenista italiano Jannik Sinner venceu o alemão Alexander Zverev e se tornou bicampeão do torneio de Wimbledon. O líder do ranking mundial bateu o rival por 3-1. O alemão chegou ao torneio embalado pelo primeiro título de Grand Slam em Roland Garros, desconquistado em junho. O presidente dos Estados Unidos, Donald Trump, afirmou que o Irã havia concordado com um acordo de paz abrindo mão de ter armas nucleares, como Washington exige, antes de atacar uma embarcação no Estreito de Hormuz. Em entrevista à NBC News, Trump reafirmou o comunicado do Comando Central americano de que o estreito está aberto, mas o presidente não quis falar sobre a escalada no conflito na região e fez críticas duras às autoridades iranianas. No horário de Brasília, agora 8:02.
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1: Olá, boa noite. Bem-vindos à última hora deste Show da Notícia, deste domingo, com a produção da Ellen Menezes aqui no estúdio, a pré-produção de Karina Almeida e os trabalhos técnicos de Henrique Dias. Vamos movimentar os nossos repórteres. O ministro Alexandre de Moraes autorizou o pastor e empresário Márcio Pôncio a cumprir prisão domiciliar com tornozeleira eletrônica, depois de 9 dias preso. A decisão foi tomada após o pré-candidato ao Senado, na chapa ligada a Flávio Bolsonaro, Márcio Canella, receber liberdade provisória. Pôncio é investigado na Operação Unha e Carne por suspeita de ligação com a máfia do cigarro no Rio de Janeiro.
2: Preso há 9 dias, o pastor e empresário Márcio Pôncio vai passar a cumprir prisão em casa com tornozeleira eletrônica. A decisão é do ministro Alexandre de Moraes, do Supremo Tribunal Federal, e foi tomada neste sábado, depois do ex-prefeito de Belford Roxo, Márcio Canella, do União Brasil, receber liberdade provisória. Canella é pré-candidato ao Senado na chapa ligada ao senador Flávio Bolsonaro, do PL, pré-candidato à presidência da República. Pôncio e Canella são investigados em fases diferentes da Operação Unha e Carne. No caso do pastor, a prisão preventiva foi transformada em domiciliar. Ele continua preso, mas passa a cumprir a medida em casa. Moraes levou em conta o estado de saúde de Pôncio, que tem retocolite ulcerativa grave, já passou por cirurgia para retirar o intestino grosso e o reto e precisa de tratamento contínuo. O ministro também considerou a gravidez de alto risco da mulher do investigado. Além da tornozeleira eletrônica, Pôncio não pode manter contato com outros investigados nem usar as redes sociais. Ele também precisa entregar os passaportes e teve suspensos eventuais documentos de porte de arma. O pastor foi preso pela Polícia Federal no dia 2 de julho, durante a quinta fase da Operação Unha e Carne. Os agentes localizaram Pôncio em um flat na Barra da Tijuca, na zona sudoeste do Rio. A investigação apura suspeitas de lavagem de dinheiro e pagamentos feitos pelo Jogo do Bicho e pela chamada Máfia do Cigarro a agentes públicos. A Polícia Federal também busca possíveis ramificações do esquema nos poderes executivo e legislativo do Estado. A mesma fase teve como alvos o bicheiro Adilson Oliveira Coutinho Filho, o Adilcinho e o ex-presidente da Assembleia Legislativa do Rio, Rodrigo Bacelar. Os dois já estavam presos. Márcio Pôncio é pastor da Igreja Nuvem, pai da deputada estadual Sara Pôncio e do cantor Saulo Pôncio. Ele é investigado por suspeita de ligação com a chamada Máfia do Cigarro. Do Rio de Janeiro, Rafaela Lima.
1: O Supremo Tribunal Federal decidiu adiar o debate sobre um código de ética para os ministros da corte. O texto só deve ser discutido após as eleições gerais que acontecem em outubro. A medida ganhou força após as revelações do caso do Banco Master, mas ainda enfrenta resistências internas na Suprema Corte.
3: Prioridade na gestão do ministro Edson Fachin como presidente do Supremo Tribunal Federal, o Código de Ética da Corte deve ficar em banho-maria, pelo menos até as eleições. Embora o texto continue sendo elaborado pela ministra Carmen Lúcia, a medida não deve sair do papel antes do pleito de outubro, segundo a avaliação de integrantes do STF ao jornal O Globo. A percepção é que o ambiente eleitoral dificulta a construção de um consenso sobre as regras que deverão ser cumpridas pelos membros do tribunal. A proposta de um código de ética para os ministros do STF ganhou força após as revelações do caso Masters, que mostraram ligações de ministros da corte e de parentes dos magistrados com o banqueiro Daniel Vorcaro. O texto é considerado uma forma de reforçar a imagem do tribunal, indicando que o próprio Supremo é capaz de endurecer as regras de controle interno. No entanto, a medida enfrenta resistências. Ao esperar até as eleições para debater o tema, a corte pode ter de enfrentar um cenário mais duro a partir de 2027. Isso porque o resultado da votação de outubro pode gerar um Congresso com parlamentares mais críticos ao STF. A preocupação maior é com a composição do Senado, que é responsável por analisar pedidos de impeachment contra os ministros do Supremo, como explica o cientista político Murilo Medeiros, da Universidade de Brasília.
4: O Código de Ética deixou de ser apenas um tema administrativo e passou a ser um tema político e vai ocupar o centro do debate eleitoral, especialmente nas eleições para o Senado Federal. Esse adiamento da aprovação do Código de Ética pode impactar as eleições para o Senado, né? Alguns membros vão tentar usar como plataforma de campanha a criação de novas balizas nas relações entre os poderes, e o Poder Judiciário vai estar no centro desse debate eleitoral.
3: O texto do Código de Ética deve estabelecer regras para a presença dos ministros em eventos públicos e privados, também como se dará a participação ou cobrança por palestras, e reforçar as vedações em caso de conflito de interesses. De Brasília, Felipe Igreja.
1: O ministro Flávio Dino bloqueou 6 milhões de reais em bens de Eduardo Cunha na investigação sobre a destinação de emendas parlamentares. O ministro disse que o ex-presidente da Câmara operava com poderes políticos, até superiores aos de deputados em exercício. Eduardo Cunha, assim como Valdemar Costa Neto, não tem mandato. E eles são apontados aí pela PF como operadores de emendas parlamentares. Chegamos a esse ponto.
5: O ministro Flávio Dino determinou o bloqueio de 6 milhões e 100 mil reais em bens do ex-presidente da Câmara dos Deputados, Eduardo Cunha. A decisão é um desdobramento da Operação Transparência, que investiga a suposta atuação ilícita de Cunha no direcionamento de emendas parlamentares. Ele não tem mandato desde 2016, mas circula por Brasília e busca voltar à política. Conforme a investigação da Polícia Federal, o ex-deputado ordenou diretamente a destinação de pelo menos 29 emendas da Comissão de Saúde. As emendas foram destinadas a municípios de Minas Gerais. Na decisão, o ministro Flávio Dino disse que Cunha opera como agente privado com poderes políticos equivalentes ou até superiores ao de parlamentares em exercício. Assim como no caso do presidente do PL, Valdemar Costa Neto, o ministro cita que Eduardo Cunha coordenava destinação de recursos públicos através da assessora parlamentar Mariângela Fialec, conhecida como Tuca. Dino destaca que as conversas extraídas do celular dela comprovam que o ex-presidente da casa seguia tendo influência na destinação de verbas públicas. Para o especialista em contas públicas, Murilo Viana, a prática configura em tratamento do dinheiro público como se fosse privado.
6: Não foram eleitos, não tem a legitimidade para poder fazer esse tipo de emenda, né? Então, acontece ali algo que, antes de tudo, é inconstitucional e até mesmo criminoso, né? A gente está tratando ali de pessoas que hoje não mais atuam como parlamentar e que, devido à força à política, acaba condicionando recursos públicos como se privado fosse.
5: A Câmara dos Deputados também foi intimada a fornecer em 10 dias todos os documentos de tramitação interna das emendas citadas na investigação. O presidente do PL, Valdemar Costa Neto, também foi alvo de bloqueio de bens por ordem de Dino na semana passada. A suspeita é que ele direcionava as verbas de emendas mesmo sem ter mandato parlamentar. Ele negou qualquer irregularidade. Em nota do sábado, o presidente da Câmara, Hugo Mota, defendeu a atuação de Tuca e afirmou que a investigação não demonstrou desvio, abuso ou aplicação irregular de verbas públicas. De Brasília, Samantha Klein.
1: Em nota, a defesa do ex-presidente da Câmara, Eduardo Cunha, afirmou que vai contestar a decisão do ministro Flávio Dino. A defesa negou que Cunha tenha exercido um mandato clandestino e afirmou que ele não participou formalmente da apresentação das emendas investigadas. Formalmente não, porque nem sequer deputado ele é, né? Nem poderia. Enfim, vamos em frente. As causas do acidente que deixou duas pessoas mortas no sul de Minas Gerais são investigadas pela Polícia Civil do Estado. Um ônibus de excursão que saiu de Mariana e tinha como destino Aparecida, no interior de São Paulo, foi atingido por um tanque carregado de leite que se desprendeu de um caminhão.
7: A Polícia Civil de Minas Gerais investiga as circunstâncias de um acidente entre um ônibus de excursão e um caminhão-tanque na BR-267, que deixou 2 mortos e quase 40 feridos. A colisão aconteceu nesse sábado no quilômetro 338 da rodovia entre Cambuquira e Conceição do Rio Verde, no sul de Minas. Segundo os bombeiros, o ônibus de 2 andares transportava 41 passageiros e havia saído de Mariana, na região central do estado, com destino ao Santuário de Aparecida, em São Paulo. O acidente aconteceu durante a madrugada. De acordo com o relato do motorista do ônibus, ao fazer uma curva, o tanque de um caminhão carregado com leite, que seguia no sentido contrário, se desprendeu do chassi, caiu sobre a pista e atingiu a lateral direita do coletivo. A informação ainda será apurada pelas autoridades. Em entrevista à EPTV, afiliada da TV Globo, a passageira Nilce Barbosa relatou que a maioria dos viajantes dormia no momento do acidente.
8: Nossa, foi um momento muito rápido. A hora todo mundo estava cochilando, de repente só escutamos uma explosão. Ali todo mundo já entrou em desespero. Quando a gente viu, né, já tinha pessoa falecendo do nosso lado. As pessoas que estavam passando no asfalto tentou ajudar a gente, quebrando o vidro para tirar a gente. A gente agonizando do nosso lado. É uma situação muito, muito triste.
7: Segundo os bombeiros, as mortes confirmadas são da esposa do motorista de um ônibus que estava sentada ao lado dele e uma passageira que ocupava um assento na parte central do veículo. As vítimas de 41 e 58 anos ficaram presas às ferragens e morreram ainda no local. Os corpos foram levados para o IML da região e liberados para o sepultamento neste domingo. Já os feridos foram socorridos por equipes do Corpo de Bombeiros, do SAMU e da Polícia Militar. As vítimas em estado mais grave foram levadas para um hospital de Três Corações na mesma região, já aqueles com ferimentos leves foram encaminhados para a unidade de saúde de Cambuquira. Os pacientes em alta serão transportados com apoio da Prefeitura de Mariana para a cidade da região central do estado. Os motoristas do ônibus e do caminhão não apresentavam ferimentos aparentes, recusaram atendimento médico e permaneceram no local acompanhando a ocorrência. A Polícia Civil de Minas realizou a perícia no local e deve iniciar a coleta de depoimentos dos sobreviventes e dos motoristas nos próximos dias para determinar as causas da colisão. De Belo Horizonte, Janaína Regiane.

0: militar foi executado em frente ao condomínio onde morava na Zona Oeste do Rio de Janeiro. O terceiro sargento Yuri Luiz Desiderati Ribeiro foi alvo de pelo menos 23 disparos. Yuri já tinha sido preso com 100 quilos de cocaína e era apontado por investigadores como ligado à cúpula do Comando Vermelho, mas ainda não há confirmação de relação entre esse histórico e o crime.
1: A Delegacia de Homicídios da capital investiga a morte de um policial militar na manhã deste domingo num ataque com pelo menos 23 tiros em Jacarepaguá, na zona sudoeste do Rio de Janeiro. O crime aconteceu quando o sargento chegava ao condomínio onde morava. Ele estava dentro do carro, diante da cancela de entrada, quando dois homens numa moto se aproximaram e começaram a atirar. A vítima foi identificada como Yuri Luiz Desiderati Ribeiro. Ele era lotado no batalhão de São João de Meriti, na Baixada Fluminense, e morreu no local. Nenhum pertence dele foi levado. Yuri já tinha sido preso em flagrante em outubro de 2023 por agente da Delegacia de Repressão a Entorpecentes. Ele estava dentro de um caminhão que transportava cerca de 100 quilos de cocaína pela Avenida Brasil, na altura da rodovia Washington Luiz. A droga teria saído do complexo da Penha e o policial já era monitorado. Na época, a Polícia Civil apontou que Yuri atuava no transporte e na escolta da droga, além de ser homem de confiança de integrantes da cúpula do Comando Vermelho. A Polícia Civil informou à CBN que a Delegacia de Homicídios foi acionada e apura as circunstâncias da morte. Ainda não há informação oficial sobre a motivação do crime, mas a possível relação entre o ataque e o histórico do policial é analisada pelos investigadores. Do Rio de Janeiro, Ana Luísa Barreto.
0: Agora 8 e 18.
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0: Thiago Brenan foi absolvido de uma das acusações de estupro. Ele é réu em outros 8 processos e permanece preso desde abril de 2023.
3: O Tribunal de Justiça do Estado de São Paulo absolveu Thiago Brenan de uma das acusações de estupro em que ele é réu. Por 2-1, o julgamento realizado no fim de maio reverteu a condenação de 8 anos de prisão imposta em primeira instância em agosto de 2025. Essa é a segunda condenação que a defesa dele consegue reverter na Justiça Paulista. Brenan ainda tem outras 3 condenações judiciais em primeira instância. Neste caso de agora, o empresário havia sido denunciado pelo Ministério Público de São Paulo em dezembro de 2022. Segundo a acusação, o crime ocorreu após um jantar na capital paulista. A vítima era a estudante de medicina Stephanie Cohen. O julgamento no TJSP teve divergência entre os magistrados. O relator do caso entendeu que as provas eram suficientes para manter a condenação, mas foi vencido pelos votos de 2 desembargadores. Ao portal G1, a defesa de Brenan afirmou que a absolvição foi um reconhecimento da verdade dos fatos. O Ministério Público e a defesa de Stephanie Cohen foram procuradas pelo portal, mas não houve retorno. Thiago Brenan é réu em outros 8 processos e está preso desde abril de 2023. De São Paulo, Luiz Fernando Figliage.
0: Ranking do Detran das multas mais frequentes. No primeiro lugar, entre as multas mais frequentes, é a multa pela não transferência de propriedade de veículos. Essas multas lideram o ranking de infração do primeiro semestre deste ano, segundo dados do Detran. De janeiro a junho, foram aplicadas quase 479 mil multas nesse tipo no estado. E é uma infração considerada grave. Não fazer a transferência da propriedade do veículo. Você vende o carro, mas não transfere a propriedade. E aí a multa é de R$ 195 para os motoristas ou proprietários do veículo, com 5 pontos na carteira de habilitação. A segunda infração mais comum esse ano, pelo menos, conduzir um veículo sem o licenciamento anual regularizado. Ah, então, às vezes a pessoa esquece, né? Às vezes é malandragem, mas às vezes esquece. Eu já esqueci. E para explicar para o guarda, né? você esqueceu, não adianta. Então, começou o ano, você tem que fazer. Depois, em terceiro, dirigir sem o cinto de segurança, usar o celular ao volante e avançar o sinal vermelho, nessa hora.
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0: O texto que altera o Código de Trânsito deve ser votado em comissão especial após o recesso parlamentar. A proposta autoriza adolescentes de 16 anos a dirigir, cria novas regras para a circulação de bicicletas e patinetes elétricos e muda a fiscalização por radares. O projeto também estabelece mais transparência na cobrança dos pedágios eletrônicos, prevê novas exigências para a renovação da CNH e destina parte da arrecadação das multas para financiar a CNH social.
4: Da idade mínima para dirigir à forma como os radares fiscalizam os veículos. A reforma do Código de Trânsito promete alterar regras que fazem parte da rotina de milhões de brasileiros. O texto, com as mudanças, deve ser votado após o recesso parlamentar na Comissão Especial da Câmara. Se aprovado, o projeto segue para o plenário. Do total de 270 propostas apresentadas, o relator, deputado Áureo Ribeiro, incorporou 63 ao parecer. A proposta define que bicicletas elétricas e equipamentos, como os patinetes elétricos, poderão circular em calçadas na velocidade dos pedestres, nas ciclovias ou na beirada direita de vias de até 60 km por hora. E ainda abre caminho para regras de registro, emplacamento e identificação dessas categorias de veículos. Também prevê uma autorização simplificada para a condução desses equipamentos a ser regulamentada pelo CONTRAN. A proposta ainda permite que pessoas a partir de 16 anos tenham direito de dirigir carro e moto dentro das cidades, das 5 da manhã até a meia-noite e somente em algumas ruas que não sejam rodovias. O adolescente precisa ser supervisionado por um condutor maior de idade. A única hipótese em que o adolescente pode conduzir um veículo sem acompanhante é pilotando uma motocicleta ou motoneta de até 150 cilindradas. Caso cometa uma infração, ele perde o direito de dirigir e só pode retomar o processo de habilitação aos 18 anos. Apesar da medida já ser adotada em outros países, o especialista em trânsito, Davi Duarte, avalia que o Brasil ainda não está preparado para colocar a proposta em prática e que estas regras são de difícil fiscalização.
5: O perímetro urbano no Brasil é muito mal definido. A gente tem cidades pequenas e que depois aglomerações urbanas que não têm um contorno muito preciso. Esse novo contingente que poderá entrar, possivelmente vai aumentar ainda mais a mortalidade, especialmente porque aqui no Brasil o uso da motocicleta é um veículo inseguro para uma população que ainda tem muitos impulsos.
4: O projeto também reduz de 21 para 20 anos a idade mínima para habilitação nas categorias D e E, de ônibus, caminhões e carretas. O texto ainda busca combater a chamada indústria da multa, ao proibir radares ocultos e exigir sinalização antes da fiscalização. O coordenador do SOS Estradas, Rodolfo Risotto, critica esta proposta porque ela elimina o fator surpresa e abre o caminho para quem tem a intenção de infringir.
6: E o que, que está sendo feito agora? Tem algum estudo técnico na comissão da Câmara sobre isso? Então, só falta você pedir para colocar uma banda de música onde tem um radar portátil. E o radar portátil tem como finalidade surpreender o infrator. É exatamente essa sensação de que eu poderei ser punido. Porque daqui a pouco nós vamos ter que colocar o Código Penal nas áreas onde tem um índice de criminalidade importante, informando ao bandido de que, olha, você está enquadrado nesses artigos se você cometer esses crimes. E cuidado, porque aqui mais à frente tem as autoridades. Aí você bota uma placa avisando onde tem a polícia.
4: Outro aspecto proposto é a vinculação da placa do veículo ao CPF do proprietário. Com isso, ao vender o carro, a pessoa pode manter a mesma placa no novo automóvel como uma espécie de portabilidade. O parecer também cria novas regras para os pedágios eletrônicos Free Flow, com mais opções de pagamento, melhor sinalização e uma plataforma nacional para consultas de débitos, para evitar que candidatos omitam restrições psicológicas ao buscar habilitação em outros estados. A proposta propõe criar um prontuário nacional. Além disso, amplia a exigência de avaliação psicológica nas renovações da CNH e destina 5% da arrecadação com multas para financiar a CNH social. O projeto prevê ainda um programa emergencial de apoio às autoescolas afetadas pelas recentes mudanças no processo de habilitação, mas não detalha valores e nem a origem dos recursos. De Brasília, Ana Carolina Tomé.
0: Vamos aqui colocar a reportagem da Juliana Prado sobre o aniversário de 70 anos desde o lançamento do livro Grande Sertão Veredas, do Guimarães Rosa.
7: Viver é um descuido prosseguido.
8: Eu sou, eu mesmo. Diverjo de todo mundo. Eu quase que nada não sei, mas desconfio de muita coisa.
7: Não sou homem de meio-dia com orvalhos.
9: O sertão é dentro da gente.
7: Escolher em uma obra-prima frases que possam encantar é tarefa árida, porque tudo em Grande Sertão Veredas é avassalador. Guimarães Rosa, mineiro de Cordisburgo, misturou o português arcaico com regionalismos e inventou um dialeto próprio. Ao completar 70 anos, no dia 16 de julho, a obra se torna ainda mais atual. A desventura, contada pelo jagunço Riobaldo, joga luz na história do Brasil dos anos 1950, com um sonho desenvolvimentista, partindo de um lugar inóspito, mas mítico, o sertão. Na visão do filósofo Eduardo Gianetti, imortal da Academia Brasileira de Letras, que inclusive ocupa a cadeira de número 2, a mesma que foi de Guimarães Rosa, Grande Sertão segue necessário e atual.
10: Eu não conheço na literatura um antídoto melhor para essa narcose digital em que nós estamos vivendo do que uma leitura para valer de Grande Sertão. O Guimarães teria horror desse mundo digital com as características que ele tomou, né? Essa pressa, esse descaso com a qualidade, com a minúcia, com o detalhe, com a profundidade, ele é vertical na profundidade. Tem uma densidade metafísico-religiosa em Grande Sertão que é rara em qualquer autor do mundo.
7: Na obra, o leitor vai encontrar a violência e a desigualdade da formação do Brasil ainda rural, oligárquico e patriarcal, mas também as dores e tragédias da condição humana, como a morte e o amor inalcançável de Riobaldo pelo jagunço de Adorim. Sobre isso, Eduardo Gianetti faz uma aposta.
10: É de uma tremenda ousadia. É quase inconcebível que uma pessoa introvertida, muito tímida, tenha ousado criar um enredo em torno de dois personagens que, na minha opinião, estou falando por mim agora, Riobaldo é bissexual e Diadorim é transexual. Quer dizer, é uma coisa que acompanhou durante muito tempo a vida dele, essa dualidade de uma menina que se passa por menino.
7: Mas afinal, quem era esse homem com personalidade mística que subverteu a língua, revolucionou a literatura e retratou a tragédia humana? João Guimarães Rosa, que além de escritor era médico e diplomata, adiou por 4 anos a posse na ABL por temer não resistir a tanta emoção. 3 dias depois da posse, em novembro de 1956, ele morreu de infarto, aos 59 anos. Biógrafo de Guimarães Rosa, Leonêncio Nossa, destaca que nem o apartamento onde o autor vivia, no Rio de Janeiro, escapou da aura mística.
11: Uma vez ele contou, estava escrevendo um trecho do Grande Sertão e teve uma visão do Demo. Ele acabou rolando no chão com o Demo e teve uma briga feia mesmo. Mas olha só que coisa interessante. O prédio dele, onde ele morava, onde ele escrevia o romance, ficava justamente em frente àquela praia, aquela pequena praia entre o Forte de Copacabana e o Arpoador, que se chama Praia do Diabo.
7: A CBN conversou com Dora Guimarães, prima do escritor e que vive em Cordisburgo. Sobre os neologismos tão temidos pelos leitores, ela destaca que muitas palavras são corriqueiras do interior.
12: Eu penetro muito na obra dele para narrar, não para teorizar, porque é meu universo. Era o jeito que meus tios falavam, o jeito que meus tios contavam histórias. Muitos termos da obra que todo mundo fica sem saber o que que é, eu sei o que que é. Por exemplo, quando ele fala assim, ah, meus buritis levados de verdes. É, eu vi uma teórica, a professora, tentando interpretar esse levado. Gente, levados na minha terra é um advérbio de intensidade. Ele falava assim, ô menino levado de bonito. Eu acho legal quando eu encontro um termo na obra, que era meu, era familiar.
7: Agora imagina transpor para outra língua um texto tão peculiar. Grande Sertão vai ganhar no ano que vem duas novas traduções, para o inglês e para o alemão. A tradutora australiana Alison Entrequim levou nada menos que 12 anos para entregar a versão em inglês.
13: E se o autor fez alguma coisa que fugiu das regras e das normas da sua língua, a tradução também tem que fazer isso. Agora, uma vez que a gente sai do que é normal, do que é esperado, e entra nesse campo de invenção, quase tudo é possível. Então, parece uma missão impossível, e de certa forma é, mas, por outro lado, é muito reproduzível, porque as palavras são muito plásticas.
7: Alison conta que se sentiu à vontade para poder também brincar com o inglês. A reportagem enviou frases do livro em português para saber como ficou essa bagunça criativa. Uma delas diz: explico ao senhor, o diabo vige dentro do homem, os crespos do homem, ou é o homem arruinado, ou o homem dos avessos. No livro de Alison, que tem o título de Vast Lands, The Crossing, ficou assim.
14: Let me explain, sir. When the devil reigns in a man, in the curlies of a man, he's either a ruined man or a foeful one.
7: Os 70 anos de Grande Sertão Veredas ainda prometem muitas homenagens. Para encerrar nossa travessia em busca das veredas desse grande sertão, deixo vocês com o dialeto mágico e misterioso do escritor. Afinal,
9: o mais importante e bonito do mundo é isto, que as pessoas não estão sempre iguais. Ainda não foram terminadas.
7: Com a colaboração de Júlia Viana e Pedro Bonenberger na leitura de trechos do livro Grande Sertão Veredas, do Rio de Janeiro, Juliana Prado.
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0: Domingo, 12 de julho de 2026, o ministro do STF, Alexandre de Moraes, converteu a prisão preventiva do pastor Márcio Pôncio em domiciliar. Ele impôs, no entanto, uma série de medidas cautelares, como o uso de tornozeleira eletrônica. O magistrado justificou que a decisão foi tomada com base no estado de saúde do religioso, que sofre de retocolite ulcerativa grave e precisa de tratamento contínuo, além da gravidez de alto risco da mulher do investigado. Márcio Pôncio foi preso no dia 2 de julho durante a quinta fase da Operação Unicarne da Polícia Federal. A investigação apura um esquema de pagamento do jogo do bicho e da máfia do cigarro a agentes públicos. A União Elétrica de Cuba informou que a rede do país foi reconectada após mais um apagão na ilha. Foi segundo em menos de uma semana. O anterior foi provocado por uma oscilação de tensão combinada com a baixa produção de energia causada pela falta de combustível. Na ocasião, moradores protestaram com panelaços e buzinas. No horário de Brasília, agora 8h34.
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0: 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Pecuaristas já entendem que sustentabilidade não é discurso, é uma forma de produzir mais, ganhar eficiência e abrir novas oportunidades de mercado.
1: A gente observa, né, na nossa cadeia que o produtor ele tá querendo se tecnificar mais e trazer mais sustentabilidade porque ele entendeu que isso significa produtividade para ele. 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Ele pode ser um agricultor. 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
0: Eu converso com Marta Genick, diretora global de sustentabilidade da Minerva Foods, uma companhia brasileira, uma das maiores empresas de proteína animal da América do Sul. 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
2: A Procuradoria Federal, que é um órgão da AGU, da Advocacia Geral da União, rejeitou os principais argumentos apresentados pela Enel contra a abertura do processo que pode resultar na perda da concessão da distribuidora na cidade de São Paulo e também em outros 23 municípios da região metropolitana. Em parecer, o procurador federal Marcelo Escalante Gonçalves conclui que o recurso que foi apresentado pela concessionária não aponta ilegalidades capazes de invalidar a decisão da ANEEL, que instaurou o processo de caducidade do contrato. Segundo o documento, a divergência que foi levantada pela Enel sobre a metodologia utilizada pela agência para medir a recomposição do fornecimento de energia após o apagão do dia, ou melhor, de dezembro de 2025, representa apenas uma controvérsia técnico-probatória e não um vício jurídico que comprometa a validade da decisão. O parecer da AGU contra a Enel foi aprovado pelo Procurador-Geral da Procuradoria Federal junto à ANEEL, o Eduardo Estevão Ferreira Ramalho, e encaminhado ao diretor-relator Fernando Mosna, responsável por analisar o pedido de reconsideração da distribuidora. Procurada, a Enel afirmou que discorda do parecer da Procuradoria, da ANEEL, diz que a companhia seguirá atuando de forma transparente e colaborativa para demonstrar em todas as instâncias competentes o cumprimento integral das metas estabelecidas em contrato e também no plano de melhoria apresentado em 2024.
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2: Vamos agora entender o processo de acúmulo de placas de cálcio nas artérias. A gente fala muito sobre acúmulo de gordura, né, que é mais conhecido, mas também há o processo de calcificação. Nós estamos com o Dr. Pedro Alves Lemos, ele é diretor de cardiologia do Einstein Hospital Israelita. Ele é um dos pesquisadores de um estudo sobre um novo tratamento para a desobstrução dos vasos sanguíneos. Dr. Pedro, muito boa noite.
4: Boa noite, Tânia. Prazer estar aqui.
2: Bom, antes de entendermos, né, esse novo tratamento, esse estudo que vocês fizeram, só para entender essa questão, né? Fala-se muito do acúmulo de gordura nos vasos, mas pouco se fala sobre a calcificação. Então, eu queria que o senhor explicasse para a gente o que é cada um deles e as diferenças, por gentileza.
4: Essa é a melhor pergunta, Tânia. Se a gente não entender qual é a doença, é difícil entender qual é o tratamento,
2: então,
4: né?
2: Pois é.
4: Então, a gente fala placa de gordura, na verdade é uma simplificação, né? A placa de gordura, com muita frequência, ela tem mais do que só gordura. E calcificação é uma dessas, é um desses elementos que pode acontecer dentro da placa de gordura, né? Uma placa de gordura vai acontecendo, ela vai cronificando e ela pode juntar ali pontos de calcificação. E às vezes acontece da calcificação acabar sendo mais exuberante do que a própria gordura, não é?
2: E aí nós estamos falando de cálcio mesmo?
4: Cálcio mesmo, o cálcio que tem no dente, o cálcio que tem no osso, o cálcio que tem no mármore, não é? Então torna as artérias endurecidas. Você imagina que essa é a dificuldade que nós temos. A determinada altura nós temos uma artéria obstruída e o principal componente dessa obstrução, da placa que levou a essa obstrução é cálcio. Como é que nós vamos dilatar uma situação que é quase indilatável com muita frequência, né?
2: Porque o cálcio é duro, né?
4: O cálcio é duro e o processo... quando a artéria se calcifica e não há obstruções, de um modo geral não há problema, né? O problema é quando tem obstrução, a questão é quando tem obstrução e é causada por uma calcificação. Então ali nós temos que desobstruir, dilatar a artéria, mas para dilatar ela tem que ser dilatável. Então nós temos que criar algum tipo de mecanismo para fazer com que o cálcio endurecido fique mais maleável.
2: Uau, e aí que entra o tratamento. Porque hoje quando a pessoa tem ali uma possibilidade, uma obstrução, coloca o stent, né?
4: Exato.
2: Seria como um... O que seria exatamente o stent?
4: Olha, imagine essa placa de gordura, imagine um cano, não é? Por onde passa o sangue. São as coronárias. Esse sangue vai para o coração, né? O vaso sanguíneo que leva sangue para o coração para nutrir o músculo cardíaco. Se obstrui, o músculo cardíaco fica com menos sangue. E aí nós precisamos desobstruir por causa disso, né? Porque o músculo sanguíneo passa a ter menos suprimento sanguíneo. Na hora que nós fazemos a desobstrução, e a desobstrução é feita de maneira mecânica, um balãozinho que dilata a artéria. Depois disso, nós colocamos o stent.
2: Isso é o cateterismo?
4: Através de técnicas de cateterismo, nós fazemos essas intervenções. O cateterismo, como normalmente a gente fala cateterismo, é só filmar as artérias, né? Vamos fazer um cateterismo, ou filmagem das artérias. Mas durante o próprio cateterismo, nós podemos fazer também a dilatação, que é a angioplastia. Como na maior parte das vezes também vai o stent, aí simplifica e fala, olha, fez o implante dos stents. Mas o stent, na verdade, é só a última malhazinha que a gente coloca dentro da artéria já dilatada para manter a artéria aberta. Mas ela precisa ser dilatável. Então, uma artéria muito calcificada, se eu não consigo dilatar, não vai stent, porque um passo antes é dilatar a artéria, não é?
2: Uau.
4: E essas técnicas, elas cada vez mais são importantes, porque à medida que o tempo vai passando, a idade vai chegando e o envelhecimento populacional é uma questão, as artérias vão ficando mais calcificadas. Então hoje nós temos um contingente não pequeno e crescente de pessoas que aparecem no cateterismo com obstrução causada por calcificações. Então, nós temos que desenvolver técnicas para tratar esse tipo de situação, né?
2: E aí que entra, então, o estudo que vocês fizeram no Einstein,
4: exato,
2: né? E aí,
4: exato,
2: como é que vocês resolveram essa questão de conseguir fazer essa dilatação, mesmo com a calcificação, que deixa as artérias mais enrijecidas, né?
4: Exato, nós temos que desenrijecer as artérias. Como é que a gente faz isso? Lançamos ondas, tudo micrômetros, milímetros. Uma artéria, quando ela é calibrosa, Tânia, ela tem mais do que 3 milímetros de diâmetro. Então,

0: pequenininho para fraturar o cálcio, né? E através dessa fratura do cálcio é que nós conseguimos dilatar a artéria que até então seria muito pouco dilatável pelo grau de calcificação.
1: E essas ondas, sei lá, que vocês conseguem, o que que é? O que que elas são?
0: É uma litotripsia, parecidíssima com a quebra de pedra dos rins.
1: Ah,
0: Então,
1: sim.
0: aquela onda de choque, ela chega, ela vibra numa determinada frequência, que é a frequência parecida com a do cálcio, e fratura em múltiplos pedacinhos esse cálcio. Não é? Vou dar um exemplo ruim, é como aquele exemplo ali da cantora que vibra uma nota e quebra a taça de cristal, porque ela chegou naquela frequência ali. É o que a gente faz com o cálcio. Então, é uma frequência que não danifica as estruturas ao redor, só vai no cálcio.
1: Uma
0: Então,
1: vibração, que
0: é uma
1: interessante.
0: vibração, são ondas de choque, litotripsia, exatamente. E aí, a partir daí, a artéria passa a ser dilatável. A novidade da pesquisa é a seguinte: será que, então, nessa situação, eu posso dilatar a artéria a ponto de não precisar botar o stent? E foi isso que nós fizemos. Então, esse estudo que nós completamos agora e que foi apresentado fora do país, aliás, nós fizemos isso também em parceria com investigadores da Itália, né? Nós testamos essa hipótese. Será que para artérias muito finas, 2,5 milímetros, 2 milímetros de diâmetro, com muita calcificação, eu consigo fraturar o cálcio, dilatar a artéria a ponto, inclusive, de não precisar botar estente? E nós vimos que na maior parte das vezes é possível isto, é possível. E assim a gente evita o implante permanente, que é o estente.
1: Porque o stent, isso seria possível se a artéria ficar limpa, aí não precisa do
0: Exato.
1: stent. O stent ele aumentaria assim o tamanho do túnel, vamos dizer
0: Exato.
1: assim,
0: E mantém aberto,
1: e
0: e mantém
1: mantém
0: aberto.
1: aberto.
0: Porque às vezes acontece da gente dilatar com o balãozinho, tira o balão, volta a obstrução. Dilata de novo, tira o balão, volta a obstrução. O estente é a armação metálica que deixa a artéria armada, mantendo a dilatação. Ora, se nós já atuamos ali, modificamos as características mecânicas daquela calcificação, será que a gente consegue fazer uma dilatação que se sustenta a ponto de não precisar o estente? E na maior parte das vezes, quando a gente faz essa técnica que foi desenvolvida desse jeito, é possível sim. E
1: Bom.
0: você sabe que nós estamos procurando evitar implantes permanentes, não que o estente faça mal, não é isso, mas
1: É te
0: quanto menos
1: perguntar,
0: implantes.
1: por que o stent tem algum problema?
0: Olha, assim, tudo que a gente faz em cardiologia intervencionista, né, esses cateterismos, etc. e tal, tem uma chance de ter algum tipo de durabilidade, digamos, né, voltar a obstruir. Quando é que um estente dá problema? É muito pouco comum, mas quando é que dá problema? Exatamente nas artérias calcificadas e finas. Fininhas. Então, às vezes, antes, nós fazíamos esse tipo de procedimento e botava o estente, porque não havia outra possibilidade, etc., né? Mas nós sempre o tempo inteiro perseguindo possibilidade de não fazermos esse implante para evitar que o implante desse ele próprio problema, né? Então, nós fizemos esse estudo para testar essa hipótese. Será que é possível? Exatamente nessas situações em que quando o estente raramente dá problema, será que a gente poderia fazer uma dilatação sem o estente? Aí evitaria os problemas relacionados ao estente, né? Então foi por isso que nós fizemos esse estudo.
1: Perfeito, doutor. Mas aí esse estudo que já se mostrou eficiente, né? Para na prática já ser aplicado nos pacientes, já é possível agora?
0: Essas técnicas elas já estão disponíveis, né? Nós, para termos absoluta certeza que o estente ele é totalmente evitável, e essa é a fase que nós estamos agora, nós vamos precisar fazer um estudo muito maior. O que nós publicamos agora foi e apresentamos lá fora foi um estudo piloto, não é? E que testou essa hipótese, como eu disse, mas os resultados foram muito promissores, a ponto, inclusive, de nós cada vez mais termos utilizado essa prática, essa técnica na prática, né? Nós

0: precisamos fazer agora estudos maiores para saber se em todas as situações de artérias calcificadas e finas, em vários contextos clínicos, se é possível utilizar essa técnica, a nossa hipótese é de que vai ser, sim.
1: Muito bom. Dr. Pedro Alves Lemos, ele é diretor de cardiologia do Einstein Hospital Israelita, conversando conosco sobre essa técnica, né, que se chegou por meio desse estudo feito lá com os médicos do Einstein e também com médicos de um hospital...
0: Universidade de Verona, na Itália.
1: De Verona, na Itália, isso. Fizeram esse estudo conjunto para desobstruir, né, essas artérias que estejam com acúmulo de placas de gordura e com cálcio, né, que torna a situação mais difícil. Agora, doutor Pedro, eu queria entender essa calcificação. O senhor falou que é um processo já associado ao desgaste da idade, né? Mas existem formas de prevenir essa calcificação? Porque o acúmulo de gordura tem, né? A calcificação também?
0: Também. A calcificação faz parte do problema da gordura. Então, quanto mais gordura, maior a chance de nós termos calcificação, Tânia. Ah. As estratégias para diminuir o acúmulo de gordura são as mesmas utilizadas para diminuir o cálcio, porque elas fazem parte do mesmo problema. Uhum. A doença é a mesma. Então, o que as pessoas têm que fazer é diminuir o colesterol, tratar a pressão alta, parar o tabagismo, não pode fumar, não é bom, e tratar o diabetes, não é? Ver o controle da diabetes. Além disso, o sedentarismo é muito importante, o controle de peso, porque quando a pessoa faz exercícios físicos e está com o controle de peso adequado, é mais fácil também controlar a pressão, o diabetes, o colesterol. Então, esse é o conjunto de ações que faz diminuir a placa. A placa tem gordura e tem cálcio. Na hora que a gente diminui um, diminui o outro também.
1: Não tem relação direta com a ingesta de cálcio, por exemplo?
0: Não tem. É uma calcificação que é produzida pelo próprio organismo ali dentro da placa.
1: Da placa. Aquela gordura acaba ficando com algum resíduo, sei lá, de cálcio.
0: Exatamente.
1: Então, as pessoas que têm um colesterol mais elevado têm um risco maior para calcificação justamente porque tem mais gordura.
0: As pessoas que têm colesterol elevado, as pessoas que são diabéticas e que não tratam, as pessoas que têm pressão alta e que não tratam, e as pessoas que fumam e não param de fumar, essas são as pessoas que têm o maior risco para desenvolver esse problema.
1: A calcificação, tudo isso?
0: A placa de gordura e a calcificação que vem junto com ela. Exatamente.
1: E aí o fator idade conta, é isso?
0: O fator idade conta porque a calcificação ela não se cria de uma hora para outra, né? Então o acúmulo de cálcio ele é progressivo e depende de anos de exposição àquele problema. Então quanto maior a faixa etária que nós estamos vendo, maior a chance de ter calcificação, né? Então a chance de calcificação nas artérias é maior aos 70 anos, que é maior do que 60, 50, 40 e por aí vai.
1: Agora, o exame de colesterol não vai identificar o que é gordura e o que é calcificação. A gente só... Como é que a gente sabe se está calcificado ou não?
0: O exame que a gente vê o colesterol no sangue, né, testa qual é a chance de ter a placa de gordura. Para saber o grau de calcificação, o melhor exame é a tomografia das coronárias. É através da tomografia das coronárias que a gente consegue saber exatamente qual é o grau de calcificação. Claro que durante o cateterismo a gente consegue ter a visão exata, né? Mas dos exames que são feitos no consultório, é a tomografia das coronárias que vê e mede, inclusive, ela dá um número, o grau de calcificação. Esse grau de calcificação ele é tão dependente da idade, Tânia, que a gente coloca ele em relação às pessoas da mesma faixa etária. Então, um determinado grau de calcificação aos 50 anos, às vezes aos 80 anos, aos 50 anos ele é grande comparado com as pessoas da mesma faixa etária, mas às vezes aquele mesmo grau de calcificação aos 80 não seria. Tanto é o efeito da idade na calcificação.
1: Mas se a pessoa tem um grau de calcificação aos 50, projetando aos 80, ela vai ter muito mais.
0: Exatamente, né? Exatamente. E o mesmo grau de calcificação que a pessoa aparentemente seria maior aos 50, se fosse aos 80, às vezes nem é tão maior assim, porque comparado
1: claro.
0: Com pares.
1: Tem que levar em consideração.
0: Tem que levar em consideração, ser levado
1: então,
0: em consideração.
1: Não é um número absoluto, né? Depende da faixa etária.
0: Exato.
1: Temos aqui perguntas. Bom, a Isaura pergunta se esse procedimento é feito no hospital, com internação, é uma cirurgia, né?
0: Esse é um procedimento, a gente não chama de cirúrgico, porque esses procedimentos intervencionistas, tudo por instrumento, né? Não tem corte e costura, é tudo por punção, é tudo por instrumento, é o cateterismo. Então a gente não chama de cirúrgico, a gente chama de intervencionismo, né? Medicina minimamente invasiva, é hospitalar.
1: Porque não corta, né? Não abre, é isso?
0: Porque não corta, exatamente. E é assim, é feito em ambiente hospitalar.
1: Muito bom. Mas vocês já estão fazendo no Einstein, mas já é uma técnica que está sendo aplicada em outros hospitais? Assim,
0: sim, ele pode ser. Ele é disponível no Brasil, exato. O instrumento de litotripsia, aquele que eu acabei de contar, ele já é disponível no Brasil. E a utilização de balões junto com a litotripsia, ele é também muito disponível no Brasil. E aqui tem uma questão muito importante, Tânia, que é o seguinte, por que é que uma artéria volta a se obstruir 1, 2, 3, 5 meses depois? Porque a gente faz a desobstrução e a artéria precisa cicatrizar naquela região. O próprio processo de cicatrização pode levar à reobstrução, né? Como se fosse um queloide dentro da artéria. Então, o que nós testamos foi a associação da litotripsia com a utilização de uma dilatação com balão que já vem ele próprio com medicamento anticicatricial. É o balão farmacológico. Então, a gente faz como se fosse uma tatuagem de droga, de remédio, de fármaco na artéria para diminuir a chance dela cicatrizar de maneira exacerbada. Né? Então, é a litotripsia junto com o balão farmacológico sem estente.
1: Nossa, e é tudo pequenininho, né? Estamos falando...
0: 2,5 milímetros, que tal?
1: Nossa, que coisa delicada. Cadê o Cláudio André, doutor Pedro Alves? Pergunta aqui sobre medicação, né? Tomar medicação não adianta? Bom, aí a medicação para calcificação é a mesma para o colesterol, né? Mas é uma medicação preventiva, certo?
0: A medicação para o Cláudio, né? A medicação é muito importante, Cláudio, tanto antes quanto depois do procedimento. É a medicação que faz a chance de ter placa de cálcio e gordura diminuir. E é a medicação, muito importante também, que faz com que, caso a placa aconteça, as complicações da placa sejam menores. Então, a pessoa tem placa, mas não chega no pronto-socorro infartado, não chega entre a vida e a morte. Então, quando a placa acontece e a pessoa toma medicação, com frequência dá tempo de nós fazermos os procedimentos de uma maneira muito mais controlada, sem precisar lidar com situações de emergência.
1: A entrevista com o Dr. Pedro Alves Lemos. Ele é o diretor de cardiologia do Einstein Hospital Israelita, é um dos pesquisadores desse estudo que chegou a esse novo tratamento para desobstrução dos vasos sanguíneos, porque ele nos explicava aqui que, além da gordura, o mais preocupante é quando essa gordura vai calcificando e aí os vasos sanguíneos vão ficando mais duros, menos flexíveis, né? E aí precisa de uma técnica mais arrojada para a desobstrução. Muito esclarecedora essa entrevista. Vamos fechar o show da notícia deste domingo com a Ellen Menezes aqui no estúdio, na produção. A Karina Almeida deixou as entrevistas previamente marcadas. Os trabalhos técnicos na primeira parte do programa do Daniel Mesquita e agora na segunda parte do programa com o Henrique Dias.
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1: Uma ótima semana para todo mundo e um ótimo restinho de domingo também.
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0: Domingo 12 de julho de 2026. O ministro do STF, André Mendonça, determinou a apreensão do passaporte do publicitário Thiago Miranda, ligado ao dono do Banco Master, Daniel Vorcaro. Ele passou a ser formalmente investigado após ser alvo da décima fase da Operação Compliance Zero, realizada na semana passada. Segundo a investigação da Polícia Federal, o publicitário tinha passagem aérea comprada para os Estados Unidos para amanhã. Thiago Miranda é suspeito de contratar influenciadores para defender o Master e atacar de forma coordenada o Banco Central. Em depoimento à polícia, em maio, o publicitário negou a prática e disse que o trabalho era para a reconstrução reputacional da imagem de Vorcaro. O Tribunal Regional do Trabalho da Bahia anulou a demissão por justa causa aplicada a uma bancária do Banco Santander de Itabuna, no sul do estado. Ela foi demitida após disputar um campeonato de fisiculturismo durante licença médica para tratamento de transtornos psicológicos. Segundo a quarta turma do TRT da Bahia, a participação em uma competição esportiva por si só não é suficiente para comprovar que uma pessoa está apta para trabalhar ou que tenha cometido fraude ao receber benefício por incapacidade. Em nota, o Santander informou que discorda do entendimento e que irá recorrer ao Tribunal Superior do Trabalho. Dois homens presos por suspeita de participar do roubo de joias do Museu do Louvre, em Paris, na França, em outubro do ano passado, afirmaram à polícia que receberiam até 25 mil euros pelo serviço. Eles também disseram que o crime foi planejado por um mentor que ainda não foi identificado. Os depoimentos foram dados em junho e divulgados pelo jornal Le Monde. No horário de Brasília, agora 9 horas e 2 minutos.
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0: gente entrou no segundo semestre do ano, então tá no momento da gente fazer uma espécie de balanço. Como é que tá o mercado de carros novos aqui no nosso país? Porque tá bem agitado, viu? Não só pela chegada de várias marcas que você tem acompanhado aqui no CBN Autosport, várias dessas principais novidades, mas isso tá fazendo também com que as montadoras que já estavam por aqui estejam agilizando alguns lançamentos, fazendo promoções. O mercado tá aquecido e tem muita coisa pra gente poder entender de como essas marcas novas que estão chegando estão se consolidando por aqui, como as marcas ainda mais recentes vão fazer para chegar no mercado tão aquecido e como as marcas que já estavam por aqui vão tentar fazer para ter o gostinho do consumidor, para ter a preferência do consumidor. E afinal, quais são as marcas que estão conseguindo conquistar a preferência do consumidor e o espaço na garagem do brasileiro? Aliás, o brasileiro está comprando também bastante carro nesses últimos meses. A gente vai fazer um compilado disso tudo para você entender como é que foi esse primeiro semestre e o que a gente pode esperar do segundo semestre, que costuma ser mais agitado do que o primeiro. Então, se já teve muita coisa para a gente falar, vai ter muito mais ainda nas próximas semanas. Eu sou o Guilherme Muniz e estou aqui mais uma vez com o Leonardo Félix, da revista Autosport. E aí, Léo, tudo bem?
1: Olá, Gui, tudo bem? Olá para você, todos os nossos ouvintes. Pois é, o mercado brasileiro de carros está bem aquecido em 2026, bem acima, inclusive, das projeções, porque ano de Copa do Mundo, ano de eleição, sempre tem aquele receio de que seja um ano mais parado ou que as pessoas fiquem receosas de trocar de carro. Mas não é isso que vem acontecendo, pelo contrário, né? A gente vai depois se debruçar mais nos números, mas a gente teve um crescimento de 18,5% no volume de emplacamentos de carros novos, né? Ou seja, no volume de carros, e 8,8% no volume de produção de carros no Brasil. A produção de carros vem crescendo acima do esperado, isso é uma boa notícia para a indústria brasileira, só que é um crescimento que representa menos da metade do crescimento de vendas. Uhum. Ou seja, o volume de carros importados que está sendo vendido no Brasil é um volume muito grande, principalmente dessas marcas novas chinesas, que estão no mercado brasileiro provocando aí um